0: entrega, era chamada.
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0: Na década de 80 tem uma música chamada Fuscão Preto, lembra? Cantor Almir Rogério. Lembra? Foi um estouro no Brasil.
2: Sim, é. Fuscão
0: Preto. Estouro no Brasil. Da música brega.
2: Hoje o senhor tá muito.
0: Isso aí. Capri, elimina esse vídeo aí. Elimina isso.
3: Deixa.
0: Elimina. É pior que a dancinha do Agrelo.
3: É, né? Tá vendo? O Capri fala da dança da Agrelo do Bueno, mas vocês piora lá. Passinho do egípcio lá.
0: Não, olha aqui, os caras são bandidos. Daniel Vorcaro. Abraço, amigos, acompanhando aqui da Papuda. Sou fã do Xandão, o Pretzel. Vocês estão de brincadeira, cara. Os caras são engraçados também.
2: Né? O ouvinte é espetacular. A criatividade
0: dos nossos ouvintes
2: é legal. Espetacular. Será que o Daniel Vorcaro tá ouvindo a gente agora lá da
0: Teve
2: Papuda?
0: Um surto na cadeia, parece, né?
2: É.
0: Publicaram ontem aí, né? Teve um surto na cadeia.
2: Você já pensou o Vorcaro? O Vorcaro, ele alugava a casa de 250 milhões de reais.
3: Um fenômeno, o cara é um fenômeno.
2: Ele pagava jatinho pra todo mundo, festas trilhardárias. E agora ele tá comendo quentinha, cheia de pele de rato, cabelo de tudo quanto é jeito, na Papuda. Olha as voltas que a vida dá, hein, senhor Daniel Vorcaro? O senhor que foi o maior... bilionário do país, bancou festas de arromba para toda a elite do país, elite política, elite influente. Agora o senhor tá comendo arroz com feijão aí na Papuda, só Deus sabe com que tipo de mistura. Olha as voltas maravilhosas que a vida dá. Agora eu quero saber quanto tempo ele vai ficar lá, né?
0: Exatamente.
2: Vamos ver quanto tempo vai durar a farra de Daniel Vorcaro na Papuda.
0: O senhor tem notório saber e reputação ilibada, né?
2: É.
0: A sabatina no Senado é assim, né?
2: É.
0: Notório saber e reputação ilibada, né?
2: Sim.
3: Eles chamam de Vossa Excelência, deve ser Vossa Excrescência muitas vezes, né?
2: Olha, e o uísque que ele botava na casa do povo lá? Eu não bebo uísque, né? Mas era aquele uísque de trilhardário, sim, né?
0: Ó, faleceu Sandro Mazzola, hein?
3: Sério?
0: O Mauro Betti acabou de postar aqui, né?
2: É mesmo?
0: É, um grande jogador da Itália.
3: Caraca.
0: Inter de Milão também.
2: Mazzola.
0: Titular na Copa de 66 e 70, né? 70 ele enfrentou o Brasil. Aí ele falou que a Itália tinha jogado a prorrogação contra a Alemanha, né? Que eles não se aguentavam em pé pra enfrentar o Brasil. Não foi, mas ele disse assim, o Brasil era muito melhor, mas a gente não conseguia correr.
2: É. Bom, gente, acabou, né? 9:03, já estamos aqui em cima do laço. Segunda-feira estaremos juntos no Esporte em Debate. No final de semana, com todas as nossas transmissões esportivas. Tenham todos um excelente final de semana. Uma ótima noite de sexta-feira. Coisa linda para vocês. E fiquem conosco, continuem conosco. Estejam aqui na Bandeirantes, porque o final de semana vai ser de muito futebol e de muitas emoções para todos vocês.
0: Só mandar um abraço pro Regis Granlich, ele é nosso ouvinte, ó. Eu estou internado com a bacia fraturada no acidente de moto. E agradeço a vocês da Rádio Bandeirantes por me fazer companhia nos 2 meses que eu estou internado aqui no Hospital do Servidor Público do Estado. Valeu, Xandão. Um abraço Regis. Obrigado pelo carinho. Boa recuperação aí, cara. Mas moto também não é fácil.
2: E saindo do hospital, indo para casa, continue nos ouvindo também, por favor. Igor Nascimento no nosso Switcher, Caiame Martins e Beto Rebeck na Central Técnica, o Lucas Abud cuidando das nossas redes sociais. Muito obrigado a todos vocês. Lucas Bueno na produção do Esporte em Debate. Tchau, gente. Até amanhã, até domingo.

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0: 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As notícias do governo federal que movimentaram o país no dia de hoje.
1: Olá, boa noite.
2: Boa noite para você que nos acompanha em todo o país.
1: Sexta-feira, 18 de setembro de 2026.
2: Vamos ao destaque do dia.
1: Ação integrada para o enfrentamento ao crime organizado no Rio de Janeiro.
2: Estratégia apresentada, aposta em inteligência e atuação coordenada para cortar a logística das organizações criminosas. Pablo Mundim.
3: Entre janeiro e setembro, 16 operações integradas no estado resultaram em mais de 3.300 prisões e na apreensão de quase 1.200 quilos de drogas.
1: Prova de vida é automática para quem comparecer às urnas.
2: Voto é uma das formas utilizadas pelo INSS para garantir a manutenção de pagamentos. Thaís de Araújo.
4: A medida faz parte de uma mudança no procedimento, que deixou de exigir que o aposentado se desloque a uma agência para a prova de vida.
1: A prova nacional docente será aplicada neste domingo em todo o país.
2: A avaliação pode ser usada em processos seletivos e concursos públicos para professores. Edinaldo Júnior.
5: A avaliação é destinada a concluintes de licenciaturas, graduados e profissionais da educação interessados em utilizar a nota em processos seletivos para a carreira docente.
1: Hoje, na apresentação da Voz do Brasil, Nazi Brum e Mariana Jundmann.
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1: Ações integradas para o enfrentamento ao crime organizado envolvem União, estados e municípios no Rio de Janeiro.
2: Hoje foram apresentadas ações que apostam em cooperação, inteligência e integração.
1: A ideia é trabalhar na proteção das rotas, retomar os territórios e retirar o poder econômico das organizações criminosas.
3: União, estado e município juntos no enfrentamento ao crime organizado no Rio de Janeiro. A estratégia apresentada nesta sexta-feira aposta em integração, inteligência e atuação coordenada para dificultar a circulação, o abastecimento e o financiamento das organizações criminosas. A atuação está organizada em três frentes. A primeira protege corredores logísticos estratégicos, com ações nas divisas do estado do Rio com São Paulo, Minas Gerais e Espírito Santo, além de áreas da cidade fluminense, como a Avenida Brasil, a Linha Vermelha e a Linha Amarela. A segunda apoia a recuperação de territórios e a terceira fortalece a segurança municipal. Uma estratégia de integração das forças nacionais e estaduais para combater o crime, disse o secretário nacional de Segurança Pública do Ministério da Justiça e Segurança Pública, Chico Lucas Veloso.
6: Integração entre forças federais, forças estaduais e forças municipais, integradas pela inteligência, tratando com firmeza o crime e respeitando o cidadão.
3: Os acordos de cooperação entre o Ministério da Justiça e o Estado do Rio têm vigência de 5 anos. Com o município, a parceria prevê a formação da Força Municipal, disse o ministro da Justiça e Segurança Pública, Wellington César Lima e Silva.
7: Se o crime se pretende organizado, o Estado tem que ser muito mais organizado. A mensagem tem que ser forte. E a mensagem forte é usar a integração junto com a inteligência e junto com todos os mecanismos modernos e tecnológicos que temos para combater o crime.
3: Entre janeiro e setembro, 16 operações integradas coordenadas pela Secretaria Nacional de Segurança Pública no Estado resultaram em mais de 3.300 prisões e na apreensão de quase 1.200 quilos de drogas. Reportagem Pablo Mundim.
2: Esclarecer fake news envolvendo a reforma tributária.
1: E promover a capacitação de profissionais, gestores e da sociedade sobre o tema.
2: Esse é o objetivo de uma força-tarefa da Receita Federal junto a outros órgãos.
8: Em uma ação conjunta com o Conselho Federal de Contabilidade, o SEBRAE e a Federação Nacional das Empresas de Serviços Contábeis, a Receita Federal anunciou uma força-tarefa para esclarecer sobre a reforma tributária e o eventual surgimento de notícias falsas, as fake news, no processo de implementação das novas regras. Entre as ações está um treinamento gratuito sobre as mudanças da reforma. O curso é voltado principalmente para profissionais da área e gestores, mas pode ser acessado por qualquer cidadão que deseje entender as novas regras. O secretário da Receita Federal, Robson Barreirinhas, falou da importância dessa capacitação.
9: A gente sabe que tem muita desinformação nas redes sociais. sociais, muita gente promovendo desinformação. Olha, vai ser um desastre a reforma, olha o problema que você vai ter. A nossa orientação é que busque o profissional de contabilidade, acompanhe os nossos cursos, as nossas orientações. É um curso sistematizado, desde a orientação mais geral, mas até aquela mais aprofundada em relação aos lançamentos contábeis.
8: Durante todo o ano de 2026, está sendo realizada a fase de testes e adaptação operacional da reforma tributária. Entre 2027 e 2032, a reforma passará a ser implementada de forma gradual. A previsão é que em 2033 o modelo já esteja completamente ativo. A reforma tributária substitui 5 impostos sobre o consumo por um modelo unificado, o IVA, Imposto sobre Valor Agregado. O presidente do Conselho Federal de Contabilidade, Joaquim Bezerra, comentou os impactos da reforma.
10: Os empresários vão poder ter a oportunidade de entender mais qual é o funcionamento de seus negócios, de seus empreendimentos, a dinâmica fiscal de sua empresa.
8: O curso de capacitação sobre a reforma tributária oferecido pela Receita Federal e parceiros conta com 18 módulos. É gratuito e fornece certificado de conclusão. O treinamento está disponível em gov.br/Receita Federal na aba Reforma Tributária do Consumo. A página conta também com orientações, manuais e um painel com informações que desmontam fake news. Reportagem Luana Karen.
1: Quem recebe aposentadoria, pensão ou benefício assistencial do Instituto Nacional do Seguro Social e votar nas eleições deste ano, poderá ter a prova de vida registrada automaticamente.
2: Isso porque o comparecimento às urnas é uma das formas reconhecidas pelo INSS para confirmar que o beneficiário está vivo.
4: Aposentados e pensionistas podem contar com mais uma forma de realizar a prova de vida, o comparecimento às urnas. O INSS recebe os dados da Justiça Eleitoral e faz o registro automaticamente. A medida faz parte de uma mudança no procedimento, que deixou de exigir que o aposentado se desloque a uma agência para a prova de vida. O próprio INSS cruza informações de diferentes bases do governo para verificar se a pessoa continua viva. Nas eleições municipais de 2024, a Justiça Eleitoral registrou dados de mais de 20 milhões de beneficiários. Desse total, cerca de 5 milhões tiveram a prova de vida atualizada. É o que explica o ministro da Previdência Social, Volney Queiroz.
11: É uma portaria de 2022 e que foi validada na eleição de 2024. Então, todas aquelas pessoas que compareceram às eleições de 2024 tiveram o comparecimento eleitoral com prova de vida. Então, agora em 2026, novamente, as pessoas que precisarem fazer a prova de vida, comparecendo às urnas em outubro, elas validam a sua vida com o comparecimento eleitoral.
4: Mas votar não é a única forma de fazer a prova de vida. O procedimento automático do INSS também passa por outros registros utilizados pelo governo, como, por exemplo, a renovação da Carteira Nacional de Habilitação. Quando necessário, também podem ser utilizados meios digitais ou presenciais. Entre as opções estão o reconhecimento facial pelo aplicativo GovBR e o atendimento nos balcões ou nos terminais de autoatendimento do Banco Pagador, quando esses serviços estiverem disponíveis. A orientação é acompanhar a situação pelos canais oficiais do INSS. Quem estiver com a prova de vida pendente poderá receber uma comunicação para regularizar a situação. As informações podem ser consultadas pelo telefone 135 ou pelo aplicativo e site Meu INSS. Reportagem Thaís de Araújo.
1: Quando alguém pega o dinheiro ou mexe nos bens de uma pessoa idosa sem ela permitir, isso também é uma forma de violência.
2: É o chamado abuso patrimonial e financeiro. Pode acontecer quando alguém usa a aposentadoria do idoso, fica com o cartão ou a senha, vende um bem sem autorização ou até faz empréstimos no nome da pessoa.
1: E é importante ficar de olho nesses sinais e saber onde denunciar.
12: De acordo com o Ministério dos Direitos Humanos e da Cidadania, a violência patrimonial e financeira contra a pessoa idosa ocorre quando o dinheiro, benefícios, bens ou documentos são apropriados, retidos ou utilizados sem autorização. Entre as situações estão o uso indevido de aposentadorias, a retenção de cartões e senhas, a venda de bens sem consentimento e a contratação forçada de empréstimos. Também são considerados abusos a oferta de empréstimos sem solicitação clara, a emissão de informações sobre taxas e contratos e golpes como boletos falsos, falso parente e extorsões por aplicativos de mensagens. Suspeitas ou casos de violência podem ser denunciados pelo Disque 100 gratuitamente, 24 horas por dia. O canal recebe denúncias de vítimas e testemunhas, inclusive de forma anônima. Também é possível pelo WhatsApp no número 61 99611 0100, ou pelo Telegram, procurando por Direitos Humanos Brasil. Também é possível procurar delegacias de polícia, o Ministério Público, as defensorias públicas e serviços de assistência social e saúde em situação de risco imediato. A orientação é ligar para o 190. Dilson Santa Fé, para a Voz do Brasil.
2: O Disque 100 é um canal que acolhe e encaminha denúncias de violações dos direitos humanos no Brasil.
1: Entre 1º de janeiro e o início de setembro deste ano, foram recebidas mais de 508 mil denúncias, segundo o painel de dados da Ouvidoria Nacional de Direitos Humanos.
2: E para que ninguém deixe de recorrer a esse canal por falta de informação, conheça agora os principais mitos e verdades sobre o serviço.
13: O Disque Direitos Humanos, conhecido como Disque 100, nunca desliga. Está disponível 24 horas, todos os dias, inclusive aos sábados, domingos e feriados. A equipe acolhe as denúncias de grupos vulneráveis, como idosos, indígenas, crianças e adolescentes e pessoas com deficiência, e direciona às instituições competentes. Mas a desinformação pode dificultar o acesso da população brasileira ao serviço. Por isso, vamos conhecer agora alguns mitos e verdades relacionados ao Disque 100.
14: A pessoa denunciante deve ser identificada?
13: Mito. O denunciante não é obrigado a se identificar. Mas, para isso, o anonimato deve ser solicitado durante o atendimento.
15: O Disque 100 substitui serviços de emergência?
13: Isso também é um mito. Um serviço não substitui os outros. Em cenários de perigo iminente, não hesite em procurar a Polícia Militar pelo 190, o Corpo de Bombeiros ligando 193 ou o SAMU no 192.
16: Se comprovada a violação, o agressor poderá ser responsabilizado?
13: Verdade, mas sempre respeitando o devido processo legal e observando o direito ao contraditório, ampla defesa e a presunção da inocência. Lembrando que os profissionais da ouvidoria não entram em contato com o denunciante ou com a vítima para comunicar o desfecho da denúncia. Caso o denunciante queira receber atualizações, é necessário entrar em contato com o Disque 100 e informar o número de protocolo recebido no momento da denúncia.
17: E se a denúncia for feita de má fé, o denunciante poderá responder judicialmente?
13: Também é verdade. No Brasil, existem mecanismos legais que permitem a responsabilização de quem aciona serviços públicos com má fé. Por isso, o serviço Disque 100 e outros canais de denúncias devem ser utilizados com responsabilidade.
18: É preciso apresentar provas materiais para a abertura de um protocolo de denúncia?
13: Mito. As provas ajudam na apuração, mas não são obrigatórias, porque nem sempre é possível reunir materiais que comprovem uma violação. Mas algumas informações são essenciais para o prosseguimento da denúncia, como o nome da vítima e do autor, local, data e a descrição do episódio. Vale lembrar que a ligação para o Disque 100 é gratuita e, além do atendimento telefônico, o serviço recebe denúncias pelo WhatsApp, Telegram, videochamadas em língua brasileira de sinais e presencialmente na sede do Ministério dos Direitos Humanos e da Cidadania, em Brasília. Reportagem Graziele Bezerra.
1: E quem precisar recorrer ao Disque 100 pelo WhatsApp, anote aí, o número é 61 99611 0100.
2: A prova nacional docente, a PND, será realizada neste domingo, dia 20, em 806 cidades de todo o país.
1: A avaliação pode ser usada em processos seletivos e concursos públicos para a carreira de professor da educação básica.
5: Neste domingo acontece a Prova Nacional Docente. A avaliação é destinada a concluintes de licenciaturas, graduados e profissionais da educação interessados em utilizar a nota em processos seletivos para a carreira docente. Nesta edição, a PND tem uma função a mais. A mesma avaliação teórica será utilizada como Exame Nacional de Desempenho dos Estudantes, o ENAD das licenciaturas. A prova avalia a formação dos estudantes que pretendem atuar na educação. O diretor de graduação do Instituto Federal do Tocantins, Daniel Marra da Silva, destaca que a avaliação é fundamental para certificar o conhecimento dos futuros educadores e dos cursos de licenciaturas.
19: Além de avaliar o desempenho do estudante no curso e nos dar um retrato de como que o curso está sendo desenvolvido mesmo, da qualidade, ou nos oferece subsídios para melhorias, né? Também oferece essa oportunidade ao estudante de, a partir do desempenho, assumir um concurso público por instituições que adotem esse sistema.
5: A prova tem duas partes. São 30 questões objetivas e uma discursiva de formação geral docente, além de outras 50 questões específicas da área de licenciatura. Ao todo, são 21 áreas avaliadas, entre elas pedagogia, matemática, história, geografia e educação física. Elisiane Marim Galeazzi, estudante de Farroupilha, no Rio Grande do Sul, vai participar do exame e fala como se preparou.
20: É importante desenvolver uma boa capacidade de interpretação, relacionando os conteúdos estudados com as situações concretas da prática docente.
5: João Antônio, estudante de Física em Palmas, Tocantins, também vai participar. Para ele, a carreira já está definida e será dentro da sala de aula.
21: A gente vê uma grande tendência a pessoas desistirem da educação, da sala de aula. Eu me sinto transformado pela educação e eu quero levar isso para frente.
5: É preciso ficar atento aos horários. Os portões abrem ao meio-dia e fecham impreterivelmente à 1 da tarde pelo horário de Brasília. A prova começa à 1h30 e termina às 7 da noite. O candidato deve levar documento oficial com foto e caneta esferográfica preta de material transparente. O celular e outros eletrônicos devem ser desligados e guardados no envelope porta-objetos. O local de prova está no cartão de confirmação da inscrição disponível no sistema PND. Com locução de Edinaldo Júnior, reportagem Pablo Mundim.
2: Hoje é Dia Nacional de Conscientização e Incentivo ao Diagnóstico Precoce do Retinoblastoma,
1: que é o câncer nos olhos mais comum em crianças.
2: A melhor estratégia de combate à doença é observar os olhinhos e fazer exames preventivos.
1: E o tratamento está disponível no Sistema Único de Saúde.
22: O retinoblastoma é um tipo raro de câncer ocular que se desenvolve na retina. Ele acomete principalmente crianças com menos de 5 anos de idade. É o tumor intraocular mais frequente na infância. A chefe do Serviço de Oncologia Pediátrica do Instituto Nacional do Câncer, o INCA, doutora Sima Ferman, fala dos sintomas da doença.
23: Os principais são a leucocoria, que é o reflexo branco na pupila quando a luz incide. Mas tem outros sinais e sintomas também importantes, como o estrabismo, ou mesmo o olhinho vermelho, né, que fica vermelho, ou dor, ou queda da visão. São sintomas importantes e que merecem uma investigação o mais rápido possível.
22: E hoje é o Dia Nacional de Conscientização e Incentivo ao Diagnóstico Precoce do Retinoblastoma. Descobrir a doença com antecedência é fundamental para um tratamento de sucesso, com até 98% de cura, diminuindo assim as chances de cegueira. O retinoblastoma ganhou maior visibilidade após a filha dos jornalistas Tiago Leifert e Dayana Garbim receber o diagnóstico da doença. Depois disso, o casal criou uma ONG e uma campanha De Olho nos Olhinhos, que incentiva pais e responsáveis a fazerem pelo menos um exame de vista a cada 6 meses para afastar o risco da doença. A campanha tem o apoio do Instituto Nacional do Câncer. Tiago Leifert fala da importância do diagnóstico precoce.
24: O retinoblastoma atinge crianças de 0 a 5 anos. Elas não vão falar que elas não estão enxergando, elas vão tentar se adaptar e cabe a nós, os adultos que estão ali em volta, a gente tem que ficar de olho nos olhinhos. Então a gente decidiu compartilhar com as famílias para que as pessoas pudessem chegar ao tratamento antes do que a gente conseguiu. Não só as famílias, também professores, a tia da creche, grupo do futebol, do seu condomínio, todo mundo tem que ficar de olho nos olhinhos.
22: O Sistema Único de Saúde oferece tratamento integral para o retinoblastoma. Os pacientes são encaminhados para unidades de assistência de alta complexidade em oncologia. O SUS cobre exames, cirurgias, quimioterapia e radioterapia quando são necessárias. As informações sobre o tratamento estão disponíveis em gov.br/inca. Com locução de Thaísa Vitória, reportagem Cleide Lopes.
0: A Anvisa, Agência Nacional de Vigilância Sanitária, proibiu a importação, o armazenamento, a distribuição, a comercialização e a propaganda e também o uso da caneta de GLP-1 denominada T36.
1: O medicamento não possui registro sanitário junto à Anvisa e não teve a sua segurança e eficácia avaliadas no Brasil.
0: A comercialização desse produto, popularmente conhecido como caneta emagrecedora, por meio do site golfarma.shop, também foi proibida.
1: O site vinha anunciando medicamentos sem registro no Brasil, à base de tirzepatida ou que alegavam supostamente ter como princípio a retatrutida, substância que ainda não possui registro em nenhum país do mundo.
0: É importante esclarecer que sites em geral não podem vender medicamentos para qualquer indicação, em nenhuma hipótese.
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1: Pegue lanterna, capacete, calça e sapato fechado e vista-se com roupas confortáveis.
0: A nossa viagem hoje é no escuro, mas de uma beleza plena.
1: Vamos conhecer as cavernas da Chapada Diamantina, na Bahia.
0: E você ainda tem a opção de visitar uma das mais de 30 mil grutas e cavernas espalhadas por todo o Brasil.
6: Imagina caminhar por um ambiente onde a luz do sol não chega. Em salões subterrâneos, rios, formações rochosas e estruturas que levaram milhares ou até milhões de anos para se formar. É o universo das cavernas e grutas, patrimônio natural brasileiro. E no país, são mais de 30 mil, de acordo com o ICMBio, Instituto Chico Mendes de Conservação da Biodiversidade. E que tal conhecer algumas delas com a gente? Estamos na Chapada Diamantina, no interior da Bahia. E vamos começar nosso roteiro em Iraquara, conhecida como capital das grutas e cavernas. O guia turístico Rael de Souza, que nasceu na cidade, conta o que você pode encontrar pela região.
7: Iraquara é conhecida como a capital de grutas e cavernas do Brasil. Então, tem mais de 200 grutas catalogadas, somente tem 7 que é aberta à visitação. Eu vou citar aqui o nome de algumas dessas, das grutas, que tem Gruta da Fumaça, Lata Doce, Caverna Torrinha, Gruta da Pratinha, Gruta Azul, Maneiro, Bolo de Noiva.
6: Dessas grutas que o Rael acabou de citar, entre as mais famosas estão a Lapa Doce e a Gruta da Pratinha. Cada uma oferece uma experiência diferente. A Lapa Doce é uma caverna seca, com formações calcárias milenares e salões que chegam a 25 metros de altura. A única luz que entra é a da lanterna que acompanha os visitantes. Já a Gruta da Pratinha é chamada de Oásis do Sertão Baiano, pelas suas águas incríveis, incrivelmente azuis e transparentes. Quem não perde a oportunidade de ir a essa região é a baiana Eliseni Fernandes, que hoje mora em São Paulo.
9: Lá em Iraquara mesmo tem a gruta que fica na Fazenda Pratinha, né? Lá tem duas grutas, que é a Gruta Pratinha e a Gruta Azul. A Gruta Azul a gente não pode entrar, né, na água, mas para tirar foto. Geralmente o turista vai assim mais no período da tarde, né? Por volta das 2 horas, que é onde o sol bate na caverna e a água ali fica toda iluminada, né? Tem a Gruta Pratinha, que é mais para mergulho, né? Tem uns passeios ali que você faz o mergulho. É uma experiência, assim, incrível.
4: visitar nossas cavernas é caminhar entre catedrais de pedras milenares, flutuar em rios subterrâneos de água azul cristalina e vivenciar o silêncio absoluto da natureza. Ficou curioso? Então se liga na dica do ICMBio. Quando for planejar o passeio, verificar a distância e o grau de esforço físico exigido e, sempre que possível, contratar um guia turístico credenciado pelo órgão. Eu sou a Raquel Mariano e até a próxima viagem.
1: Na próxima semana, com a chegada da primavera, vamos falar de flores, projetos e cidades que produzem e exportam esse bem tão delicado.
0: Vamos conhecer Olambra, em São Paulo, uma estância turística conhecida como a Cidade das Flores.
1: O local é responsável por 40% da produção nacional de flores e plantas ornamentais, além de dominar 80% das exportações do setor no país.
0: Então, até sexta-feira, na nossa próxima viagem pelo país.
1: E as nossas notícias do governo federal.
0: Uma realização da Secretaria de Comunicação Social da Presidência da República.
1: A produção da Empresa Brasil de Comunicação.
0: Fique agora com as notícias do Poder Judiciário e do Congresso Nacional. Boa noite, um bom fim de semana.
1: A gente volta na segunda-feira. Uma boa noite.

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1: Você vai ouvir agora notícias do Poder Judiciário.
2: Supremo confirma validade da norma que proíbe delegados de chefiar policiamento extensivo no Rio.
3: Semana Nacional da Execução Trabalhista arrecada mais de 4 bilhões de reais.
2: STJ mantém condenação de ex-deputada Flor de Lis a 50 anos de prisão e anulação de júri que absolveu outros 3 réus.
3: Boa noite, eu sou Leandro Bezerra.
2: Eu sou Walter Lima.
3: Confirmada pelos ministros do Supremo Tribunal Federal a validade da norma que proíbe delegados de chefiar policiamento ostensivo no Rio de Janeiro.
2: A decisão foi tomada em sessão virtual. Os ministros julgaram uma ação direta de inconstitucionalidade contra uma lei estadual de 2025, que estabelece o exercício de funções de comando ou de chefia em forças de segurança.
3: STJ mantém condenação da ex-deputada federal Flor de Lis dos Santos de Souza a 50 anos de reclusão pela morte, em 2019, do pastor Anderson do Carmo de Souza, o então marido dela.
2: Os ministros também mantiveram uma anulação de júri que absolveu outros 3 réus. Fátima Uchoa.
4: O assassinato a tiros do pastor Anderson ocorreu na casa da família em Niterói. Flor de Lis foi condenada por planejar o crime. O Tribunal de Justiça do Rio de Janeiro havia anulado a absolvição de uma neta biológica da ex-deputada e de 2 filhos adotivos, sob o fundamento de que a decisão dos jurados foi contrária às provas do processo. Por isso, os 3 devem ser submetidos a novo júri popular. Em relação a Flor de Lis, a relatora no STJ, desembargadora convocada Nilsoni de Freitas, observou que a decisão de pronúncia que levou a ex-deputada a julgamento apresentou fundamentação suficiente com base em provas periciais e testemunhais.
3: Mais de 4 bilhões de reais foram arrecadados nesta edição da Semana Nacional da Execução Trabalhista.
2: Durante 5 dias, a Justiça do Trabalho concentrou esforços para garantir o pagamento de dívidas já reconhecidas. Larissa Batista.
5: Os dados parciais desta edição revelam a dimensão da iniciativa. Cerca de 77 mil audiências foram realizadas em todo o país e mais de 20 mil acordos foram firmados entre trabalhadores e empresas. Ao todo, mais de 4 bilhões de reais foram arrecadados. Neste ano, a Força-Tarefa concentrou esforços nos grandes devedores e na localização de bens. A estratégia buscou encontrar recursos para quitar milhares de dívidas trabalhistas, de quem já tinha o direito reconhecido.
3: As eleições estão chegando e a Justiça Eleitoral tem alguns aplicativos que vão facilitar a vida do eleitor.
2: Essas ferramentas permitem consultar serviços, denunciar irregularidades e acompanhar informações da votação. Estevão Furtado.
6: O e-título permite consultar o local de votação, a situação eleitoral e outros serviços. Já o Pardal é o canal para denunciar irregularidades como propaganda ilegal e suspeita de compra de votos. O Boletim na Mão permite consultar os votos registrados nos boletins de urna a partir do QR Code impresso no documento. E o aplicativo Mesário reúne treinamentos e orientações para quem vai trabalhar nas sessões eleitorais. Todos eles estão disponíveis gratuitamente nas lojas Google Play e Apple Store.
3: O Ministério Público Federal divulga novo balanço sobre o uso de recursos ambientais do caso Brumadinho.
2: O relatório apresenta avanços em obras, compras de veículos, drones e regularização de terras nas unidades de conservação. Sabrine Menezes.
7: Fruto de uma decisão da Justiça Federal, com anuência do MPF, do Ministério do Meio Ambiente e do IBAMA, o projeto G7 Parques Nacionais converte multas ambientais da Vale em investimentos para a preservação de 7 parques nacionais de Minas Gerais. Segundo o relatório, no período mais recente foram solicitados 21 milhões de reais, usados principalmente em contratos de engenharia. Os recursos também financiam projetos de infraestrutura, compra de equipamentos e regularização fundiária. As novas solicitações de aporte financeiro, cerca de 37 milhões de reais, serão utilizados para proteger as unidades, melhorar as estruturas dos parques e incentivar o turismo sustentável.
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3: A você uma boa noite.
2: Um fim de semana excelente e até segunda-feira.

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1: Eu sou Humberto Pinheiro e estes são os destaques de hoje do Jornal do Senado, que começa agora. Plataformas digitais terão que divulgar relatórios sobre proteção de crianças e adolescentes. Há 80 anos, Constituição de 1946 marcava a redemocratização do Brasil. Projeto no Senado amplia direitos de trabalhadores domésticos no seguro-desemprego. Boa noite. As plataformas digitais com mais de 1 milhão de usuários menores de 18 anos precisam publicar o primeiro relatório semestral de transparência previsto no Estatuto Digital da Criança e do Adolescente. O documento deve detalhar as medidas adotadas para proteger crianças e adolescentes, além de informar como a plataforma identifica e enfrenta riscos e recebe e trata denúncias. A exigência vale para provedores e aplicações de internet destinados a menores de idade ou com acesso provável por esse público. Repórter Pedro Pincer.
2: Plataformas digitais acessadas por crianças e adolescentes com mais de 1 milhão de usuários menores de 18 anos precisam publicar o primeiro relatório semestral de transparência previsto no ECA Digital. O documento precisa detalhar como a plataforma protege crianças e adolescentes e como lida com riscos e denúncias. O autor da proposta do ECA Digital foi o senador Alessandro Vieira, do MDB de Sergipe. Ele destaca a importância e o ineditismo da legislação.
3: Nós estamos regulando parcialmente a atividade das empresas mais poderosas da história do capitalismo. Essa é a primeira lei das Américas nessa matéria. As empresas serão obrigadas a, por padrão, organizar seus aplicativos, seus produtos, seus serviços, na forma mais protetiva para a criança e adolescente. Esse é um projeto, essa é uma legislação voltada para a proteção da criança e adolescente.
2: Mais informações sobre o ECA Digital e sobre as obrigações previstas podem ser consultadas em gov.br/ANPD.
1: Há 80 anos, em 18 de setembro de 1946, o Brasil promulgava uma nova Constituição, após o fim do Estado Novo. A Carta Constitucional reestabeleceu as eleições diretas, fortaleceu o Congresso Nacional e devolveu autonomia política e administrativa a estados e municípios. O texto também ampliou direitos e garantias individuais e marcou a redemocratização do país. Mais detalhes com o repórter Rodrigo Rezende.
4: Depois de 15 anos de governo Getúlio Vargas, entre 1930 e 1945, e 8 anos da ditadura do Estado Novo, iniciada em 1937, o Brasil teria, em 1946, uma nova Constituição. O consultor legislativo Gilberto Guerzoni ressalta que o fim da Segunda Guerra acelerou o processo de democratização no país e praticamente exigiu a elaboração de um novo conjunto de leis. O presidente da Assembleia Constituinte foi o senador Melo Viana. Em 18 de setembro de 1946, a nova carta foi promulgada e, segundo Guerzoni, era uma Constituição liberal e a mais democrática até então.
5: Nós temos a volta da autonomia dos estados e municípios, das eleições diretas para governador e prefeito e para presidente da República, né, o restabelecimento das assembleias legislativas, das câmaras municipais e do próprio Congresso Nacional.
4: A Constituição de 1946 ficou em vigor até o golpe de 1964. Ela foi substituída formalmente pela Carta de 1967.
1: A busca pela igualdade de direitos para os trabalhadores domésticos deve ganhar mais um capítulo com o novo projeto apresentado no Senado. A proposta pretende alterar a lei que regulamenta o trabalho doméstico remunerado para equiparar as regras do seguro-desemprego da categoria às aplicadas aos demais trabalhadores. Repórter Douglas Castilho.
6: Atualmente, a trabalhadora doméstica demitida sem justa causa tem direito a ganhar um salário mínimo em até 3 parcelas, desde que tenha trabalhado por pelo menos 15 meses nos 2 anos que antecederam o fim do emprego. As demais categorias profissionais podem ganhar de 3 a 5 parcelas e o valor é calculado com base na média dos últimos salários. O consultor legislativo da Casa, Bernardo Schettini, destacou que, apesar dos avanços alcançados nos últimos anos, a garantia plena na Seguridade Social das trabalhadoras domésticas ainda não foi atingida.
7: Hoje, essas trabalhadoras e esses trabalhadores também acessam o FGTS FGTS, o próprio seguro-desemprego, têm direito a uma jornada e uma escala de trabalho dignas, recebem horas extras quando devidas. A principal divergência hoje em dia, no âmbito da Seguridade Social, está no seguro-desemprego.
6: Outro ponto do projeto indica o Fundo de Amparo ao Trabalhador, FAT, como fonte para custear os gastos com a implementação das novas regras. O texto agora aguarda envio às comissões pertinentes.
1: Uma proposta e análise na Comissão de Educação propõe a instalação de botão de pânico nas escolas. Além do dispositivo emergencial para acionar autoridades, o texto também prevê que estabelecimentos de ensino das redes pública e privada implementem medidas como câmeras de vigilância e treinamento de pessoal responsável pelos equipamentos de segurança. O objetivo do projeto é prevenir e combater a violência escolar. Por isso, estipula que todo ano ocorram simulações para testar os planos de segurança, que devem contar com a participação obrigatória de alunos e funcionários. O texto determina ainda que os estados mantenham áreas de inteligência voltadas à prevenção de agressões nas escolas, inclusive no ambiente virtual.
8: Eleições 2026.
1: Falta pouco para o dia das eleições de 4 de outubro. A Justiça Eleitoral já analisou mais de 99% dos pedidos de registro de candidatura em todo o país. Os tribunais eleitorais também já começaram a preparar as urnas eletrônicas. O processo inclui a instalação dos sistemas e a inserção dos dados que serão utilizados na votação. A reportagem é de Raíssa Abreu.
9: Segundo o presidente do TSE, ministro Cássio Nunes Marques, é só depois do julgamento de todos os pedidos de candidatura que os tribunais regionais podem lacrar o sistema das urnas eletrônicas. Os dados dos 13 candidatos à presidência da República já foram carregados. É o que conta o coordenador de processamento da Secretaria Judiciária do Tribunal, Daniel Vasconcelos.
10: Na sequência, os TREs irão fazer também essas cerimônias de encerramento do cândido, de modo que para cada unidade da federação seja dada a carga de todos os cargos, não só os presidentes, mas os demais que estão em jogo esse ano.
9: O primeiro turno das eleições acontece no dia 4 de outubro.
1: Lembrando que neste ano o eleitor irá votar em dois senadores, mas atenção, são dois senadores diferentes, um voto para cada candidato ou candidata. Primeiro, o eleitor escolherá um candidato e confirmará a escolha. Em seguida, registrará o outro voto. Se o eleitor repetir o mesmo número nas duas oportunidades, apenas o primeiro voto será considerado válido. O segundo será anulado automaticamente pela urna eletrônica. Também é importante lembrar que na votação para senador não é possível votar na legenda, ou seja, o eleitor não poderá digitar apenas o número do partido. Caso isso aconteça, o voto para senador será considerado nulo. No dia da eleição, é permitido levar os números dos candidatos anotados no papel. O primeiro turno da eleição ocorre no dia 4 de outubro e, para ajudar o cidadão a se informar melhor, o Senado Federal criou uma página especial para a cobertura das eleições. O site pode ser acessado por meio do endereço senado.leg.br/eleições. Com trabalhos técnicos de Eliseu Caires, o Jornal do Senado fica por aqui. Acompanhe agora as notícias do Tribunal de Contas da União e da Câmara dos Deputados. Boa noite e um bom fim de semana.
8: Minuto do TCU.
11: O Tribunal de Contas da União avaliou as barreiras enfrentadas por pequenos provedores de internet no Brasil. Essas empresas têm papel importante na expansão da conectividade. Em municípios com até 30 mil habitantes, elas respondem por 91% das conexões de fibra ótica. A auditoria identificou problemas que aumentam custos e dificultam investimentos. Entre eles, estão dificuldades para compartilhar postes, acesso ao crédito e a concorrência com provedores ilegais. O TCU também apontou que o furto de cabos e a atuação de organizações criminosas prejudicam a prestação do serviço em alguns locais. O tribunal recomendou que a Agência Nacional de Telecomunicações e o Ministério das Comunicações revejam as regras de compartilhamento de infraestrutura e adotem medidas contra provedores ilegais. Saiba mais em tcu.gov.br.
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14: Câmara cria regras especiais para controle sanitário da agricultura familiar.
15: Deputados estudam modernizar sistema de busca de pessoas desaparecidas.
16: Comissão inclui cálculo do fator amazônico nas políticas públicas da região.
17: Boa noite. A Comissão da Amazônia aprovou a inclusão do chamado fator amazônico no cálculo das políticas de desenvolvimento social para a região. A repórter Fabielle Pires tem os detalhes.
18: Avançou mais um passo na Câmara dos Deputados a proposta que insere o chamado fator amazônico em políticas públicas do governo federal. O projeto foi aprovado pela Comissão da Amazônia e dos Povos Originários e Tradicionais. A ideia é que sejam considerados custos e prazos adicionais ao planejar e executar políticas de desenvolvimento social na Amazônia Legal, incluindo processos de compras públicas. A proposta foi apresentada por vários deputados da bancada amazônica de partidos diferentes. Segundo a justificativa do projeto, os desafios logísticos da Amazônia acabam aumentando os custos de produtos, serviços e investimentos públicos na região. Esses custos estão relacionados às grandes distâncias, às dificuldades de transporte, ao acesso a comunidades isoladas e às condições climáticas da região. Em entrevista à Rádio Câmara, o relator da proposta da Comissão da Amazônia, deputado Dorinaldo Malafaia, do PDT do Amapá, explicou que a região passa por dificuldades logísticas na organização de diferentes políticas públicas, de distribuição de alimentos e a cobertura vacinal de áreas isoladas.
19: O fator amazônico e o custo amazônico, ele é uma realidade nossa. Nós precisamos avançar do ponto de vista das políticas públicas, das políticas de gestão, para que a gente possa realmente adaptar isso a uma realidade que é a desigualdade regional.
18: O texto foi aprovado pela Comissão da Amazônia na versão sugerida pelo relator. Entre as mudanças propostas por Dorinaldo Malafaia ao projeto original, estão alterações na nova lei de licitações para que o valor estimado das contratações públicas na região amazônica inclua gastos extras com deslocamento, comunicação e acesso limitado a recursos. A proposta, que inclui o fator amazônico em políticas de desenvolvimento social, já havia sido aprovado também pela Comissão de Previdência, Assistência Social, Infância, Adolescência e Família. O projeto agora segue para a Comissão de Constituição e Justiça. Para virar lei, a proposta precisa ser aprovada pela Câmara e pelo Senado. Da Rádio Câmara de Brasília, Fabielle Pires.
12: Desenvolvimento Regional.
14: Roberto Duarte, do Republicanos do Acre, propõe criar um programa nacional para ampliar o acesso à energia solar com linhas de crédito quitadas a partir da própria economia obtida na conta de luz. A iniciativa também prevê o uso do saldo do FGTS para custear a instalação dos sistemas fotovoltaicos.
17: Roberto Duarte acrescenta que a proposta engloba um incentivo a condomínios solares comunitários, condições facilitadas para famílias de baixa renda e uma verba específica para financiar projetos por meio de emendas parlamentares.
12: Consumidor.
14: Celso Russomano, do Republicanos de São Paulo, é autor de projeto que obriga aplicativos de transporte e entrega a detalhar a composição do preço cobrado do consumidor. A plataforma deverá informar quanto fica com a empresa e quanto do valor é repassado a prestadores de serviço.
17: Celso Russomano também determina que as informações sobre o preço apareçam antes da confirmação da compra, inclusive quando houver o chamado reajuste dinâmico. O texto ainda exige a disponibilidade do histórico de cada operação por pelo menos 12 meses.
12: Homenagem.
14: Luciano Vieira, do PSDB do Rio de Janeiro, apresentou o projeto que inclui o nome de Sérgio Vieira de Mello no livro dos Heróis e Heroínas da Pátria. A homenagem visa reconhecer a atuação do brasileiro que foi alto comissário da ONU, morto em um atentado à bomba no Iraque em 2003.
17: Luciano Vieira lembra que Sérgio Vieira de Mello atuou durante 34 anos na Organização das Nações Unidas, em missões voltadas à paz e aos direitos humanos. Entre as missões, o parlamentar destaca a condução do processo de independência do Timor-Leste, de 1999 a 2002.
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21: Saúde.
14: Passou em mais uma comissão da Câmara a proposta que prevê a criação de protocolo para atendimento de mulheres na menopausa pelo SUS. A repórter Maria Neves traz mais informações sobre o texto.
22: A Comissão de Finanças e Tributação da Câmara dos Deputados aprovou o projeto que obriga o Sistema Único de Saúde a elaborar protocolo clínico para o tratamento dos sintomas do climatério. Esse período, que começa por volta dos 40 anos e representa a transição da fase reprodutiva para a não reprodutiva da mulher, costuma ser marcado por sintomas físicos e emocionais. A autora do texto, deputada Ana Paula Lima, do PT de Santa Catarina, enumera algumas das dificuldades enfrentadas pelas mulheres nessa fase.
23: Aproximadamente 85% das mulheres experimentam fogachos durante a transição menopausal tardia e no pós-menopausa inicial. E cerca de 50% das mulheres no pós-menopausa eventualmente desenvolvem sintomas de atrofia vulvo-vaginal, incluindo secura vaginal e dispareunia.
22: O projeto original de Ana Paula Lima previa apenas a oferta de terapia hormonal pelo SUS. No entanto, a relatora na Comissão de Finanças e Tributação, deputada Ana Pimentel, do PT Mineiro, recomendou que se aprovasse a versão apresentada na Comissão de Defesa dos Direitos da Mulher. No entendimento da relatora, ao obrigar o Sistema Único de Saúde a oferecer terapia hormonal a mulheres no climatério, o projeto criava despesa obrigatória de caráter continuado para o Executivo Federal. Nesse caso, seria necessário apresentar a estimativa de custo da nova exigência e formas de compensar o gasto. De acordo com Ana Pimentel, o texto aprovado supera essa dificuldade por reformular a proposição em termos predominantemente normativos e programáticos. Em lugar de assegurar de forma direta a oferta obrigatória do tratamento hormonal, passa a prever que o sistema de saúde pode ofertar diferentes abordagens terapêuticas, inclusive hormonais. O projeto agora será analisado pela Comissão de Constituição e Justiça. Se aprovado, poderá seguir para análise do Senado. Da Rádio Câmara de Brasília, Maria Neves.
21: Previdência.
17: Para Adolfo Viana, do PSDB da Bahia, a conquista de um emprego formal não deve significar a perda imediata do Bolsa Família. O projeto de autoria do deputado estabelece a permanência da família no programa por 24 meses, com o pagamento integral do benefício.
14: A proposta estabelece que a regra valeria mesmo quando a nova renda ultrapassar os limites atualmente previstos. Adolfo Viana sustenta que a medida dá mais segurança ao trabalhador, estimula a formalização e amplia a base de contribuintes da Previdência Social.
21: Educação.
17: Projeto de Rafael Brito, do MDB de Alagoas, altera a fórmula do repasse do PNAE, o Programa Nacional de Alimentação Escolar, para aumentar os recursos da merenda escolar, especialmente para o Norte e Nordeste. O objetivo é melhor atender estudantes em situação de vulnerabilidade econômica.
24: Hoje, o recurso da merenda é calculado apenas pelo número de alunos matriculados, sem considerar que existem escolas, por exemplo, que a maioria dos estudantes vive em situação de pobreza ou tem na alimentação escolar a principal refeição do seu dia. Essa minha proposta, ela não retira recurso nenhum do município, para ficar bem claro. Todos continuam recebendo o valor que já recebem. O que a gente está fazendo é criar um repasse adicional para os estudantes em situação de pobreza e extrema pobreza, garantindo

0: por causa de sua relevância histórica, cultural e gastronômica. O texto de Vitor Lippe, do PSD de São Paulo, destaca a presença do salgado em diferentes regiões e sua relação com a identidade alimentar do país.
1: O deputado também ressalta a importância econômica da coxinha, especialmente para pequenos negócios, como lanchonetes e vendedores ambulantes. Segundo Vitor Lippe, a produção e a comercialização do salgado movimentam uma cadeia que envolve empreendedores, indústria e geração de empregos.
2: Segurança Pública.
0: Comissão aprova projeto que busca modernizar o sistema de busca de pessoas desaparecidas. A repórter Silvia Munhato traz mais detalhes sobre as medidas a serem adotadas, inclusive o uso de câmeras de segurança.
3: A Comissão de Finanças e Tributação da Câmara dos Deputados aprovou proposta que busca modernizar a Política Nacional de Busca de Pessoas Desaparecidas. O texto reforça o uso de tecnologia nas investigações. Pela proposta, a política passa a tratar, além do desaparecimento, do combate ao tráfico de pessoas, inclusive quando o crime ocorrer no exterior contra a vítima brasileira. O texto prevê a autorização do uso de câmeras e reconhecimento facial para apoiar as investigações e acelerar a localização de desaparecidos com regras para proteger dados e preservar o sigilo das apurações. Outra medida é a integração de dados entre sistemas municipais, estaduais e federais para unificar as ações de busca. No Código Penal é criado artigo que tipifica o crime de desaparecimento ou tráfico de pessoas, englobando condutas como exploração sexual, trabalho escravo, adoção ilegal e remoção de órgãos, prevendo agravantes para situações envolvendo funcionários públicos, vulneráveis ou deslocamento da vítima para outra região. Também é incluído o crime de desaparecimento de pessoas na Lei de Crimes Hediondos, quando praticado contra crianças e adolescentes. E o texto ainda regulamenta o uso do alerta Amber, que teria o objetivo de emitir alertas nacionais para a localização rápida de pessoas desaparecidas a menos de 24 horas. O relator da proposta na Comissão de Segurança Pública, deputado Sanderson, do PL do Rio Grande do Sul, destacou a necessidade de investimentos na área de inteligência.
4: Hoje nós temos algo em torno de 10% apenas dos crimes cometidos são levados a uma condenação. É muito pouco. Nós precisamos elevar isso, mas para elevar precisamos de tecnologia, de inteligência policial para que o promotor tenha condições de oferecer a denúncia e que os magistrados tenham condições de, com base nas provas, condenarem os culpados, mas a tecnologia deve estar a favor da população brasileira e esse projeto, então, vem justamente nesse sentido.
3: Já a relatora na Comissão de Finanças e Tributação, deputada Camila Jara, do PT do Mato Grosso do Sul, fez alterações no sentido da implementação gradual das medidas previstas. O objetivo é adequar as mudanças à capacidade orçamentária da administração pública. A proposta que moderniza a Política Nacional de Busca de Pessoas Desaparecidas ainda será analisada pela Comissão de Constituição e Justiça. Depois seguirá para o plenário da Câmara. Da Rádio Câmara de Brasília, Silvia Minhato.
1: Fred Linhares, do Republicanos, apresentou o projeto que inclui o Distrito Federal na regra que aumenta a pena para furto de veículo levado a outra unidade da federação. A mudança busca eliminar a omissão do Código Penal, que atualmente menciona apenas os estados e outros países.
0: Pela proposta de Fred Linhares, o transporte de veículo furtado para o Distrito Federal impõe ao responsável uma pena de 4 a 10 anos de prisão, além de multa. O parlamentar considera que a alteração dá mais segurança jurídica à aplicação da lei.
1: Jadiel Alencar, do Republicanos do Piauí, apresentou relatório favorável à aprovação de projeto que amplia a proteção da imagem, da voz e da privacidade de crianças e adolescentes no ambiente digital. Ele explica que o texto busca combater situações de exposição abusiva.
0: Jadiel Alencar defende que conteúdos considerados prejudiciais sejam retirados das plataformas, com medidas para impedir a republicação do mesmo material. O texto também prevê a exclusão desses conteúdos dos resultados dos serviços de busca na internet.
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0: A Câmara aprovou regras especiais para o controle sanitário de produtos da agricultura familiar. A repórter Paula Bittar nos conta quais são.
1: A Comissão de Constituição e Justiça da Câmara aprovou uma proposta que prevê regras especiais para o controle sanitário e o comércio de produtos alimentícios da agricultura familiar, como doces, queijos e bebidas. O principal ponto da proposta é isentar de autorização governamental prévia a fabricação, a distribuição e a venda de produtos alimentícios coloniais ou artesanais da agricultura familiar, desde que cumpridas certas regras. Pelo texto, poderá haver fiscalização sanitária sobre os alimentos coloniais e artesanais produzidos pelos agricultores familiares, mas ela será prioritariamente orientadora. O projeto prevê que a dispensa de autorização governamental dependerá do cumprimento da lei e de normas relativas à produção, ao controle sanitário e às boas práticas de fabricação. De acordo com o texto aprovado, para comercializar os produtos alimentícios coloniais ou artesanais, os agricultores familiares deverão efetuar o registro eletrônico automático de cada produto previamente à primeira comercialização junto ao órgão competente definido em regulamento, com informações sobre o responsável pela produção, caracterização do produto, área geográfica de comercialização e outras informações. Também deverão capacitar em boas práticas de fabricação de alimentos o profissional responsável por registrar produtos que apresentem risco sanitário relevante, que são, em geral, alimentos mais suscetíveis à deterioração ou contaminação por micro-organismos. O projeto, que prevê regras especiais para o controle sanitário e o comércio de produtos alimentícios da agricultura familiar, segue agora para o Senado Federal. Na Rádio Câmara, de Brasília, Paula Bittar.
2: Dr. Flávio, do PL do Rio de Janeiro, apresentou projeto para reduzir barreiras à venda regional de produtos da agricultura familiar e artesanal. A proposta permite que produtos circulem fora da cidade de origem sem exigência de adesão ao sistema federal de inspeção.
3: O produtor, às vezes, ele produz um queijo, ou um salame, ou um doce no seu município, e ele tem um selo de inspeção municipal, e ele só pode comercializar dentro do município dele, mas o profissional que dá o selo de inspeção municipal é o mesmo que dá o selo de inspeção estadual e o selo de inspeção federal, que é o CIF. E às vezes você tem um município de 1 quilômetro de divisa com outro, a pessoa faz o queijo aqui e é convidado para participar de uma feira de produtos da agricultura familiar ou artesanal, não pode ir porque ele não tem o CISB ou o CIF. O nosso projeto de lei pede que quem tenha o SIM possa comercializar o seu produto da agricultura familiar e artesanal nos municípios vizinhos também. Então a gente quer que, como se fosse, diga assim ao SIM, quem tem o SIM possa comercializar o seu produto em todos os municípios do seu estado.
0: Dr. Flávio afirma que regras sanitárias criadas para grandes empreendimentos dificultam a regularização de pequenos produtores, incentivam a informalidade e limitam o acesso a mercados. Ele explica que o projeto prevê regulamentação pelo Ministério da Agricultura em até 180 dias.
2: Diego Andrade, do PSD de Minas Gerais, defende a criação do programa Leite do Povo para oferecer até 30 litros por mês aos beneficiários do Bolsa Família. Pela proposta, o governo federal deve pagar parte do custo e o restante seria descontado diretamente do benefício.
0: Diego Andrade afirma que a iniciativa pretende ampliar o acesso à alimentação com prioridade para famílias com crianças pequenas, gestantes e idosos. Ele também defende que a compra do leite seja feita de produtores e cooperativas brasileiras para fortalecer a produção nacional.
2: Termina agora o Jornal Câmara dos Deputados, produzido pela Rádio Câmara, com trabalhos técnicos de Wellington Teles e apresentação de Val Monteiro e Luciana Vieira. Uma boa noite para você.
0: A Voz do Brasil está de volta na segunda-feira. Boa noite e bom fim de semana.
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2: O impossível aconteceu. Pela primeira vez na história da aviação, caiu um Concorde, o único aparelho de transporte supersônico civil em serviço no mundo.
3: O Concorde, avião supersônico de passageiros, iniciou seus voos comerciais em 1976. Em 2003, foi sua última viagem. 3 anos antes, em 25 de julho de 2000, aconteceu seu primeiro acidente com passageiros.
2: Testemunhas contam um pouco o acidente e elas viram o motor esquerdo pegando fogo logo depois que o avião começou a subir. Isso tudo aconteceu na cidade de Gonesse, na periferia do norte da França. Fica perto do Stade de France, o estádio onde houve a Copa do Mundo. No total, sim.
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4: Boa noite, está começando na Band News TV e na rede Bandeirantes de rádio, edição da noite. Estamos no ar com informação, análise e opinião. Boa noite, Verusca.
5: Boa noite, Felipe. Boa noite para você que nos assiste. A crise no Supremo continua no centro do debate político e jurídico do país. Depois de dias de tensão, bate-boca e divisões expostas entre os ministros, a corte segue sob pressão e com perguntas ainda sem resposta.
4: E a corrida presidencial entra na reta final. As novas pesquisas mostram uma disputa apertada pelo Palácio do Planalto. Vamos olhar números, as mudanças nas últimas rodadas e o que eles revelam sobre o eleitor brasileiro.
5: No meio da campanha, o governo anuncia reajuste de 15% no Bolsa Família. O piso do benefício passa de R$ 600 para R$ 691. A medida tem impacto social, econômico e também entra no debate eleitoral.
4: E a segurança pública volta ao centro da disputa. Comando Vermelho e PCC entram na troca de farpas entre Lula e Donald Trump. O crime organizado brasileiro ganha dimensão internacional e aumenta a pressão sobre o governo.
5: E nesta sexta-feira, para analisar a crise no Supremo, o Bolsa Família, as pesquisas e o cenário político, está com a gente o nosso colunista Fernando Schiller.
4: E para debater o avanço das facções criminosas, PCC, Comando Vermelho e os reflexos desse embate entre Brasil e Estados Unidos, recebemos o Coronel Azor Lopes da Silva Júnior. Vamos então com muita informação na Band News TV e na rede Bandeirantes de Rádio para fechar a semana, Verusca.
5: Pois é, a gente começa com a reportagem sobre o que os juristas estão propondo para o Supremo Tribunal Federal. Essa é uma discussão que permeou aí a semana toda. Já vinha desde o 1º de setembro, né, quando o ministro André Mendonça divulgou aquele relatório da Polícia Federal e acabou trazendo todo esse clima para agora e que descambou, né, vamos dizer assim, na sessão de terça-feira.
4: Qual aquela troca de acusações entre ministros, bate-boca no plenário, o STF dividido?
5: Bom, a mais grave crise da história do Supremo reabriu o debate sobre essas reformas na corte, como eu dizia.
4: Mandatos com tempo definido, mudanças no sistema de indicação estão entre as propostas defendidas por juristas.
6: Nas mãos de 11 ministros, a instância máxima da justiça no país, guardiões da Constituição Federal, um freio para os excessos cometidos por outros poderes, a esperança de que cada brasileiro tenha seus direitos garantidos. Por isso, tudo o que acontece naquela corte impacta o país. A crise considerada sem precedentes jogou os holofotes sobre o funcionamento do STF e suas regras, engrossando o coro dos que defendem uma reforma no judiciário, incluindo a Suprema Corte. Pelo menos duas propostas sobre o tema no Congresso tentam reunir assinaturas. Entre os pontos está a criação de mandatos para os ministros, colocando fim à aposentadoria compulsória aos 75 anos.
7: O mandato que tem que ser de 8 anos, no máximo não pode passar de 8 anos.
6: Também estão na mira alterações no sistema de indicação. Hoje no Brasil funciona o sistema americano. O presidente indica o nome, o candidato é sabatinado pelo Senado e, se for aprovado, toma posse. Nos Estados Unidos, esse modelo funciona sem levantar muitas discussões. Mas aqui no Brasil, alguns juristas defendem a adoção de uma lista para a escolha de um novo ministro.
8: A indicação tem sido direcionada para as pessoas com muito proximidade do presidente da República. Ou pessoas com o mesmo alinhamento ideológico. Portanto, a minha sugestão é a formação de listas tríplices,
9: representantes da classe da advocacia, do Ministério Público, do Poder Judiciário, formar-se uma lista, submeter essa lista ao Congresso Nacional para que dessa lista sejam escolhidos alguns nomes e daí sim o Presidente da República, limitado a estes nomes previamente escolhidos, escolhesse um integrante do Supremo Tribunal Federal.
6: Hoje, como ocorre nos Estados Unidos, o presidente pode indicar quem quiser. Por aqui, no entanto, os requisitos são a idade mínima de 35 anos e notório saber jurídico.
9: 35 anos de idade, com todo respeito à juventude, eu acho que é pouco tempo para sedimentar o notório saber jurídico. Eu acho que tem que ter um mínimo, período mínimo de exercício profissional comprovado. E diria aí 25 a 30 anos de exercício de profissão.
6: O filtro deveria ser a sabatina, que no Brasil tem um problema. A lei prevê que os processos contra senadores sejam julgados no Supremo, o que cria um evidente conflito de interesses. O jurista Modesto Carvalhosa defende limitações à conduta de juízes e ao trabalho de parentes próximos na área da advocacia.
7: Não poderia dar entrevistas, não poderia frequentar festas nenhuma, a não ser da própria magistratura ou de parentes. Não pode fazer viagens por conta de ninguém. O ideal seria de que magistrados, em geral, não tivessem parentes exercendo a advocacia. E aí está o fulcro de toda a corrupção.
6: O presidente do Supremo, Edson Fachin, defende um código de ética para os ministros, proposta que tem enfrentado resistências. A última reforma que atingiu o judiciário no país foi em 2004. Na época, foi instituído o Conselho Nacional de Justiça, responsável, entre outras coisas, por avaliar e fiscalizar a conduta dos magistrados, o que não inclui os ministros do STF.
7: Hoje em dia nós temos um Supremo Tribunal Federal que não tem controle externo, você já viu isso? Então precisaria ver o controle externo do Conselho Nacional de Justiça abrangendo também os ministros dessa Corte Constitucional que eu estou propondo.
5: E a defesa do banqueiro Daniel Vorcaro entrou hoje com um pedido no Supremo para revogar a prisão preventiva dele.
4: Quem tem os detalhes direto de Brasília, Lana Canepa. Lana.
10: Olha, os advogados alegaram no pedido que o prazo de 90 dias para reavaliar a prisão preventiva do banqueiro terminou em agosto. E o julgamento está parado por um pedido de vista no Supremo que pode demorar mais 90 dias. A defesa citou a confusão na sessão da última terça-feira, em que os ministros bateram boca, trocaram acusações e arrastaram a sessão sem avaliar o tema central, que era a abertura ou não de uma investigação contra o ministro Alexandre de Moraes por relação com o Master. O pedido dos advogados de Vorkaro foi feito ao presidente Edson Fachin, porque a defesa diz nem saber ao certo agora quem é o relator dos processos contra Vorkaro. Se o pedido de liberdade não for aceito, os advogados querem que, ao menos, a prisão preventiva seja substituída por medidas cautelares, como, por exemplo, uso de tornozeleira eletrônica ou prisão domiciliar. É com vocês.
5: Bom, a gente começa, portanto, a nossa entrevista. Eu vou começar com o Coronel Azur Lopes da Silva Júnior, que é especialista em segurança pública. Nós o convidamos para falar sobre, principalmente sobre Comando Vermelho, PCC, o governo Trump dizendo que o Brasil falha no combate a essas duas facções criminosas. Mas o senhor tem um amplo saber O senhor é formado em sociologia, doutor em sociologia, pós-doutorado em hermenêutica jurídica, mestre em direito público. Então, eu gostaria de saber do senhor sobre essa questão do Supremo Tribunal Federal, para depois a gente entrar na questão das facções. Exatamente nesse seu pós-doutorado em hermenêutica jurídica, coronel, porque a hermenêutica não permite a interpretação das leis, né? Ela é a regra nua e crua. E aí eu queria que o senhor interpretasse o que está acontecendo hoje no Supremo, na visão da hermenêutica jurídica.
11: Boa noite, Verusca. Boa noite, Felipe, Fernando. Bom, obrigado pelas homenagens. Eu gostaria de se ouvir bem. O seu som veio muito baixo para mim, mas eu acho que você tocou na questão do Supremo Tribunal Federal e hermenêutica. E qual o papel? Me parece que aquilo que nós assistimos, e é um ponto de vista só, mas que também vem repercutindo nos grandes canais de comunicação do mundo todo, né? Tanto no campo da geopolítica como do direito, a sessão do Supremo Tribunal Federal de segunda-feira deixou todos boquiabertos, estarrecidos, não só pela falta de decoro que alguns ministros tiveram com relação a outros colegas, e foram vários nesse sentido, mas no campo do direito a questão ela mereceria uma abordagem um pouco ou bastante diferente, né? O que você tem em mãos ali, na verdade, é uma sequência de coisas absurdas. Nós temos um inquérito das fake news que passa de anos nas mãos do ministro Alexandre de Moraes, e isso já foi objeto de crítica jurídica por grandes juristas do Brasil. Nós temos de outra banda agora esse escândalo do Banco Master, que revela também algumas coisas que deixam todos na sociedade estarrecidos. E, ao mesmo tempo, o que nós vimos foi, ao longo dessa sessão, além da falta de decoro, uma postura bastante suave, para não se dizer leniente, de quem presidiu a sessão. E me parece que, ao final, só nos últimos minutos, quem teve uma postura mais adequada foi exatamente a ministra Carmen Lúcia, que acho que resumiu numa só palavra aquilo que, ao longo de todo o dia, perto das 18 horas, das 10 da manhã, me perdoem, até as 18 horas, com intervalo de almoço, ministra Carmen Lúcia disse vergonha. Então, eu acho que tudo isso, dentro do momento político de polarização, vem ao encontro disso que, no campo internacional e da geopolítica, especialmente a partir das manifestações do presidente norte-americano Donald Trump, acabam se somando num caldo absolutamente monstruoso, quando Donald Trump anuncia, já há dois dias atrás, o Brasil como sendo um dos países, nas palavras dele, ao Congresso norte-americano, o Brasil virou um centro para fluxos globais de cocaína. E engraçado, para não se dizer trágico, é que essa manifestação do Trump, essa comunicação dele ao Congresso Nacional, a bem da verdade, se impõe por uma lei relativamente recente, de 2003, que obriga o presidente dos Estados Unidos a fazer essa comunicação ao Congresso Nacional acerca de países que se enquadrariam em duas categorias que são postas pela própria lei. Uma dessas categorias seria exatamente de países onde há produção ou trânsito de drogas, e numa ou segunda categoria, aqueles que são fracassados, e a lei é muito clara, de maneira demonstrável no combate ao narcotráfico. E aí que vem o ponto que chama a atenção. Donald Trump, cumprindo o dever legal da lei norte-americana, comunica ao Congresso Nacional quais são esses países, 23 países e outros quatro noutra categoria, mas não enquadra o Brasil em nenhuma das duas. Mesmo assim, por uma razão eventualmente de natureza política, ele faz essa afirmação que o Brasil seria esse centro global de fluxo de cocaína. E por que isso? Porque ele faz isso sem que houvesse ele categorizado o Brasil, como poderia fazê-lo, numa ou noutra categoria, ou de produtores, ou o caminho, rota de tráfico, ou ainda países que estariam enquadrados nessa segunda categoria, que é daqueles que, de uma maneira demonstrável, se mostraram ineficientes no combate. Então, me parece que tudo isso, somando o CSTF, essa lástima que se viu na segunda-feira, mais as declarações do Trump, 2 dias atrás, e agora, no dia de hoje, quando ele diz que vai movimentar drones que estariam na África, sobrevoando a África, para fazer sobrevoos na América do Sul, e aí o Brasil talvez fosse um dos alvos, até porque, nessa mesma esteira, Donald Trump já teria, por Marco Rubio, há pouco tempo atrás, em maio, classificado a PCC e Comando Vermelho como órgãos ou organismos de terrorismo. Então, ao se somar tudo isso, em pleno momento eleitoral, me parece que a coisa toma um calor absolutamente diferente. Mas como você, Verusca, citou ao início a questão da hermenêutica jurídica, eu arremato aqui esse primeiro momento de fala dizendo: nós temos uma convenção, e olha que engraçado, que estranho. Essa convenção é de Chicago e ela é muito antiga. Antes do fim da Segunda Guerra Mundial, exatamente no ano de 1944, essa convenção de Chicago das Nações Unidas, ela regula exatamente em favor da soberania de todos os países que são signatários dela, o espaço aéreo como também sendo um espaço que não pode ser invadido por qualquer nação, não pode ser ocupado por qualquer nação, salvo se essa respectiva nação autorize, como em operações que são feitas eventualmente de comum acordo, quando autorizados. E não é o caso, o que se noticia ao menos. Então, tudo é de se estarrecer. Então, nós temos uma sequência aí do STF nos fazendo passar vergonha mundial, e falo isso não de uma maneira respeitosa, mas falo isso repercutindo o que jornais internacionais têm colocado na mídia internacional. Falo isso na esteira do que nós vimos Donald Trump fazer recentemente com relação a esse adendo que ele faz naquilo que exorbita a exigência legal, já que não classifica o Brasil em nenhuma dessas duas listas, mas mesmo assim, no mesmo documento, ele faz essa grave referência ao Brasil. E me permitam concluir essa fala dizendo: ele não faz por merecer quando diz isso. O Brasil não é esse país leniente com combate ao narcotráfico ou ao crime organizado. E eu posso dizer isso com muita tranquilidade, não pela profissão que eu ocupei por muito tempo, mas por um fato bastante objetivo. Só nesse ano, e a partir do convite a falar com vocês nessa noite, eu fiz uma pesquisa só no ano de 2026, falando-se exclusivamente de grandes operações envolvendo Ministério Público, envolvendo Polícia Federal, envolvendo polícias estaduais, civis e militares, guardas municipais. Nós tivemos 15 grandes operações. Eu falo de operações em que houve a integração de forças policiais, Ministério Público e o envolvimento até do próprio Poder Judiciário com a expedição de mandados de busca, mandados de prisão, apreensão de mercadorias em todos os estados da Federação, algumas em regiões, nessas 15. E somente dessas 15 que são anormais, além das rotineiras, que se conseguiu no combate ao crime organizado no ano de 2026, estamos ainda em setembro, foi a prisão de 700 pessoas. foi a apreensão de valores que beiram 14 bilhões de reais em ativos financeiros. Então não se pode dizer que o Brasil esteja, na minha perspectiva, e à vista desses dados, que o Brasil esteja leniente no combate ao narcotráfico, que esteja leniente ao combate ao crime organizado. E se tudo isso já não bastasse, as legislações criminais aqui no Brasil e processuais penais, elas vêm se aprimorando cada vez mais exatamente com foco nisso. Em 2019 nós tivemos o pacote anticrime, nós tivemos ano passado, no início desse ano, a lei do combate ao crime organizado, apelidada de lei Raul Jungmann, e nós estamos às beiras de uma PEC da segurança, onde esse, novamente, é o foco para colocar essas questões num patamar constitucional, portanto, imutável.
12: Uhum. Bom, Schiller.
11: Então, nesse sentido, que me parece que no contexto como um todo, aquilo que se avizinha, aquilo que se diz, ao menos, não faz tanto sentido. A exceção, infelizmente, para nossa vergonha, como disse a ministra Carmen Lúcia, aquela sessão do Supremo,
12: tá,
11: por razões outras, que absolutamente nada tem a ver com crime organizado.
12: Professor, obrigado pela primeira participação. Schiller, em cima de tudo isso que disse o professor, essa análise completa, tem uma situação que é, nós passamos a semana inteira olhando para o Supremo e vendo aonde causava mais prejuízo nas campanhas, se na campanha de Lula ou se na campanha de Flávio Bolsonaro, tudo que foi debatido e a forma como aconteceram os debates no Supremo. Só que aí, e não se tinha mais falado na questão da soberania. Aí Donald Trump, com isso, devolve um discurso que fez Lula subir nas pesquisas quando houve lá atrás essa questão pontuada pelo presidente norte-americano, Schiller. A questão da soberania volta para a política, de que forma, como ela pode agitar esses últimos 15 dias de campanha eleitoral? Boa noite.
13: Ah, vamos lá, né? Primeiro, uma rápida observação sobre a sessão do Supremo. Eu acho que primeiro foi fazendo um balanço da semana, afinal foi uma semana marcada por essa sessão. Eu acho algumas coisas. Primeiro, é um resultado previsível. Quer dizer, a ideia se gerou muita expectativa, muito em função daquela carta, eventualmente, dos ex-presidentes do Supremo, ministros aposentados, 13 ministros aposentados, que aquilo implicaria numa pressão sobre o presidente Edson Fachin, que comoveria de alguma maneira, ou mobilizaria uma maioria no Supremo para realmente efetivar a autorização para investigação do ministro Alexandre de Moraes. Eu confesso que sempre fui muito cético em relação a isso, né? O que se viu ali foi um grupo de ministros muito bem articulado, muito bem coordenado, e que no momento chave fizeram um pedido de vistas, né? Houve uma espécie, até na minha visão, assim, uma jogada combinada, né? Uma altercação ali, ministro Gilmar Mendes, aí o exato momento o ministro Dino aproveita, e aquele, eu fiz até uma analogia, como um jogo de futebol, assim, de meio de várzea, né? Que alguém pega a bola, só tem uma bola na várzea, né, Felipe Verusca, então alguém pega a bola e vai embora. E pode demorar até 90 dias para devolver a bola para o jogo, né? Isso significa final do ano. Então, nós temos recesso, e aí nós temos uma coisa chamada 2027, novo Congresso, eventualmente novo governo federal. A gente tem uma conjuntura muito diferente, né? Então, eu acho que é frustrante, mas previsível, né? Agora, outro detalhe: não há consenso na sociedade sobre isso. Recentemente, no Poder Data, né, Poder 360, fez uma pesquisa mostrando que 67% dos eleitores de Lula, isso agora, sexta-feira, agora saiu a pesquisa, apoiam, aprovam a atuação do ministro Alexandre de Moraes no Supremo. 21% apoiam o André Mendonça. Significa que as avaliações sobre a questão ética, elas dividem a sociedade. Se a gente for lá, eu comentei aqui o caso do Chile, quando os ministros lá foram afastados, o ministro Simpertig, né? Diego Simpertig, no Senado, foi 43 votos a zero. Porque na questão ética, nas questões, digamos assim, que diz respeito a valores republicanos, há um consenso na sociedade. Aqui não há esse consenso. Então, o Supremo reage a essa falta de consenso, vê espaço para procrastinar essas investigações, e é isso que aconteceu. E vamos lá, não é só a investigação, a abertura de uma eventual investigação que foi procrastinada. Hoje está parado no Supremo, na relatoria provisória, imagino que provisória, do presidente Edson Fachin, a própria investigação sobre o INSS, escândalos do INSS e o caso Master. Alguém consegue responder por que o presidente do Supremo avocou para si a relatoria do caso Master, retirando do ministro André Mendonça? Será que não era porque o ministro André Mendonça exatamente estava fazendo um trabalho duro ali, um trabalho de investigação, revelando fatos, pedindo que o plenário se posicionasse sobre a abertura de uma investigação, ou seja, incomodando o sistema de poder? Aí o que acontece? Ele sai da relatoria, as investigações são paralisadas, qualquer investigação é procrastinada, e esse é o resultado da semana. Esse é o resultado da semana. E é lamentável isso. Sobre a campanha eleitoral, eu diria, afeta um pouco mais a campanha Lula, porque Lula optou por um lado do jogo. Quando ele fez a crítica ao ministro André Mendonça, dizendo que o ministro instrumentalizava decisões em função eleitoral e assim por diante, e chamando o ministro Alexandre Moraes de uma pessoa importante para a democracia brasileira, cumpriu um papel, etc., ele se posiciona claramente do lado deste grupo em torno do ministro Alexandre de Moraes, contrário à posição do André Mendonça, enfim. Eu acho que está claro, acho que há uma identificação maior, né, deste grupo com Lula e obviamente há um desgaste.
5: Coronel, o senhor estava citando agora há pouco a questão dos drones que os Estados Unidos anunciaram que mandariam para a América do Sul. Qual é o risco, já que o Chile falou da soberania, qual é o risco para a nossa soberania, soberania dos países onde esses drones estarão? É um precedente grave e grande os Estados Unidos enviarem esses drones aqui para a região, para o continente?
11: Olha, depois de os Estados Unidos haverem praticamente invadido a Venezuela, arrebatado daquele país a família do presidente, a quem não estou em momento algum defendendo aqui nessa fala, mas foi um golpe em tudo aquilo que se entende por correto no campo do direito internacional público. Houve uma violação gravíssima naquele caso, e à época, quando questionado por vocês na Band News mesmo, disse que isso, às escâncaras, fere de maneira mortal o princípio mais básico de soberania. E o mais estranho, não sei se o Tingler vai concordar comigo, é que nessa fase de polarização política que se vive há muito tempo já no Brasil, já passada a hora, mas que agora está acirrada às beiras da eleição, é estranho nós percebermos muitos daqueles que são engajados de maneira até bastante democrática na defesa de um ou de outro candidato que encabeça a pesquisa, né, os dois que estão descontando como nas pesquisas os mais prováveis candidatos que vencerão, o povo engajado aplaudir uma atitude dessa translocada, mais uma das translocadas do presidente norte-americano. É bem verdade, claro que o campo do direito não é a política, existem pessoas muito mais qualificadas, mas a gente está acompanhando esses movimentos todos. Donald Trump é uma figura excêntrica, para dizer o mínimo. Já mostrou que pode fazer e tem poder para fazer, poder bélico, poder militar, para fazer o que fez na Venezuela, poderia fazer em qualquer país do mundo, à exceção de outras potências às quais ele deve se vergar ou pelo menos respeitar de uma maneira um pouco mais enfática. É possível que isso possa acontecer no Brasil? É possível. Isso fere a soberania? Mas mortalmente fere a soberania. É possível que o Brasil possa fazer uma parceria no combate ao crime organizado, ao narcotráfico, que é, de fato, uma vergonha nacional, mas não é uma vergonha só no Brasil. Em outro momento, aqui na Band News, eu comentava sobre isso, e nós vimos isso até na própria cinematografia norte-americana, que, à exceção da Itália, os Estados Unidos talvez sejam o país que mais alimentaram o crime organizado com as suas máfias. Então, quem são os Estados Unidos para dizer que qualquer outro país tem crime organizado que não consegue combater ou não o faz de uma maneira eficaz, eficiente, efetiva? Poderia haver, de maneira absolutamente respeitosa à soberania, uma parceria do governo brasileiro, de qualquer governo, de qualquer país, com os Estados Unidos, com esse mote, com esse objetivo, combate ao narcotráfico, combate ao crime organizado? Claro que sim. E, ao que me consta, pelo menos nas mensagens que o Itamaraty já fez publicar há algum pouco tempo atrás, não mais do que um mês atrás, o Brasil já se colocou à disposição dos Estados Unidos para somar esforços no combate ao crime organizado, que com certeza é transnacional. O Brasil não é um grande produtor de drogas, e o crime organizado brasileiro, ele tem como seu insumo principal de capitais exatamente o narcotráfico. Mas ele é um caminho, é uma rota de passagem da droga que é produzida nos nossos vizinhos aqui da América do Sul. Agora, é possível haver uma parceria? É possível, é recomendável, é o que me consta, o Itamaraty já o propôs. Qual a resposta que os Estados Unidos, por seu presidente, deu até o momento? Absolutamente nenhuma, ao que consta. Então, é preciso encarar essa questão, não só sobre o viés jurídico, porque contra a força, o direito muitas vezes acaba sendo uma ferramenta pouco eficaz. A Venezuela é um exemplo disso.
12: Schiller, alguma observação em cima do que disse o coronel?
13: Não, concordando com o coronel, mas assim, do ponto de vista de impacto eleitoral interno no Brasil, esse assunto está precificado, né? Ou em grande medida precificado. Né? Quer dizer, o presidente Lula, ele repete esse discurso da soberania há muito tempo, vai ter talvez o momento seja o discurso na ONU, né? Na ONU, onde ele possa tocar nisso, mas o efeito eleitoral é muito pequeno, acho que não é um assunto que mobiliza, é um assunto que divide de novo dentro da polarização. Né? Eu concordo inteiramente com o coronel disse, quer dizer, o Brasil tem um problema com o crime organizado, ele em parte vem sendo enfrentado, em parte não. Então a colaboração internacional é sempre bem-vinda, até porque o crime hoje é transnacional, então as organizações criminosas atuam no espaço internacional, especialmente no espaço latino-americano, enfim. O mercado americano é um grande mercado consumidor, na verdade. Né? Então, a parceria sempre bem-vinda e é ruim, digamos, para o Brasil não estabelecer relações diplomáticas positivas com o governo americano. Poderia fazer isso de maneira diferente? É óbvio que poderia. Quando a gente tem um levantamento que o presidente brasileiro faz 62 críticas, ataques, ofensas, etc., aí cada um pode dar o nome que quiser, o presidente americano durante seu mandato, só esse ano, mais de 40, né? Então tem um problema aí. Nosso vizinho aqui, a Argentina, o Milei, acabou agora em fevereiro de fechar um acordo de livre comércio com os americanos, né? E a tarifa lá é 10%, aqui em alguns produtos é 25 mais 12,5. Nós estamos pagando uma conta de erros de ideologia na diplomacia, assim por diante, que não deveria acontecer. Agora, o Correio tem toda a razão, o presidente americano é um tipo político muito particular, né? E ainda mais está na campanha eleitoral interna, na midterm e tal, então age muito ideologicamente, age com grande incerteza, com grande instabilidade, diz o que pensa, então é um desafio diplomático bastante grande. Agora, o problema brasileiro é os próximos anos passar nessa queda de braço, sem uma capacidade de coordenação mínima diplomática, né, com o governo americano, para uma parceria de combate ao crime organizado.
14: Eu vou aproveitar que você está falando agora. Você falou sobre o efeito do Supremo sobre as campanhas eleitorais. O Datafolha divulgou agora há pouco o levantamento da pesquisa que foi ontem e com detalhes em relação sobre a visão do eleitor nas eleições. E, além disso que você disse, 38% vê em Lula prejudicado por crise no STF, né? Confirmando tudo que você disse até agora. 31% citam Flávio Bolsonaro como mais prejudicado. Agora, eu quero a sua opinião sobre isso aqui, porque num outro recorte, o Datafolha diz 34% dos eleitores dizem que caso Master envolve mais políticos de esquerda e 27% afirmam que são políticos de direita. Qual a leitura que você faz desse resultado? Porque o que me parece é que a questão do Master está muito mais ligada aos partidos da oposição ao governo Lula, né? Tirando o Jacques Wagner. Nós não temos, me corrija se eu estiver errada, por favor, não temos nomes tanto da esquerda relacionados ao Banco Master, mas a população vê isso aqui, esse recorte. Tem a ver ainda com a Lava Jato? Queria que você fizesse uma leitura desse resultado para a gente.
13: Bom, vamos lá, né? A gente tem uma coisa que é a factualidade toda e outra coisa que é a percepção. Política vale muito a percepção. Se a gente for para a factualidade, o Banco Master, as operações do Banco Master, consignados que acabaram se tornando base para a operação do Banco Master, começaram na Bahia, no governo Rui Costa, Jacques Wagner, né? Isso é amplamente documentado, né? A venda do chamado Crédito Sexta. O Crédito Sexta era um cartão corporativo do governo da Bahia, né, que permitia os empréstimos consignados. Aquilo foi privatizado, na verdade foi uma venda de 15 milhões de reais, e logo em seguida, com os decretos do governo da Bahia, se tornou consignado para saque financeiro, até 30% do vencimento do funcionário, né, e depois a proibição da portabilidade. Então, aquilo virou um grande negócio de consignados, cartões consignados. Então, tem muito a ver com uma parte, pelo menos, da esquerda. Agora, tem muito a ver com senadores no Congresso, de várias posições políticas, por diante. Tem o tema do Dark Horse com o Flávio Bolsonaro. Então, é um pouco ecumênico. O Forcara não tinha ideologia, né? O Forcara operava com todos os poderes da República, com todas as vertentes políticas, assim por diante. Agora, o caso Master está muito associado a este campo político, né, que deu grande visibilidade, em função das relações com Dias Toffoli, primeiro o resort Itaiaia, e depois daquelas mensagens, 52 mensagens com o ministro Alexandre de Moraes. E ali tem um bloco político, jurídico, institucional, que é mais associado ao governo e ao presidente Lula. É mais associado ao governo e ao presidente Lula. Né? Agora, vamos lá. Também tem associação com o Flávio, por isso dá essa vantagem pequena, 38 a 31, 33 a 28 e tal. Não é uma conta que vai inteira para um lado em detrimento do outro, é uma conta relativamente dividida, mas que pesa mais negativamente no campo do governo na candidatura Lula.
12: Bom, Coronel, tem uma situação envolvendo PCC e Comando Vermelho que está no início de toda essa nossa conversa, que deixaram de ser apenas um problema de segurança pública nos estados. Vocês já falaram hoje do crime transnacional. Qual é o tamanho real da ameaça que essas duas organizações representam para o Estado brasileiro? O que os candidatos à presidência da República têm que olhar para essas duas organizações, Coronel?
15: Eu acho que fica muito evidente, se nós buscarmos, desde o ex-presidente Jair Bolsonaro, eu referi há pouco, né, nós tivemos o pacote anticrime, que focava um pouco nisso, bastante nisso, foi uma medida. Nós tivemos, como eu disse também recentemente, uma lei de combate ao crime organizado, recentemente promulgada. Nós temos a PEC da segurança às portas de eventualmente ser promulgada. Acontece que, afora as questões de aparato normativo, nós temos um modelo de segurança pública brasileiro que ele é basicamente centrado nos estados. Quem de fato carrega quase todo o piano nas costas são as polícias estaduais, mais especificamente as polícias militares, fazendo o combate direto à repressão e o policiamento, e das polícias civis, com efetivos menores, fazendo o campo da inteligência, da investigação criminal, a formalização dos inquéritos policiais que vão seguir ao Poder Judiciário. E na União, historicamente, o nosso país pouco investiu em segurança pública. Não que o aparato normativo não atribuísse à União competências importantíssimas, mas no modelo federativo, o grande esforço é das polícias estaduais, dos ministérios públicos estaduais e dos poderes judiciários dos estados. A União, por sua Polícia Federal, por seu Ministério Público Federal, por seu Poder Judiciário, pela Justiça Federal, trabalha de uma maneira muito mais seletiva. A Polícia Federal, que merece todos os aplausos por todo o trabalho que vem fazendo já há muito tempo, ela tem um efetivo diminuto que não chega sequer a 13 mil homens e mulheres em todo o país. E ela não tem fôlego com esse efetivo para cumprir o papel que a Constituição lhe dá, que é a fiscalização de todas as fronteiras. Nós temos para lá de 18 mil quilômetros de fronteiras com os nossos vizinhos, que são produtores de drogas. Esse é um primeiro aspecto que tem que ser considerado, de um papel da União mais eficiente, seja aumentando a capacidade e a capilaridade da Polícia Federal para estar nas fronteiras cumprindo aquilo que desde 1988 a Constituição atribui a ela e não a qualquer outra polícia. E por quê? A Constituição faz isso porque reconhece desde 88 aquilo que é óbvio. O tráfico de drogas ele não respeita fronteiras e ele é transnacional. E como nós estamos num Estado federal, semelhantemente aos Estados Unidos, há que se ter uma força policial, há que se ter um aparato do Ministério Público no campo da União e do Poder Judiciário também pela Justiça Federal, como acontece nos Estados Unidos, também o modelo de Estado federativo, em que a União possa ser a grande orquestradora das ações e das realizações desses Estados-membros. Pois bem, é isso que não acontece na União aqui no Brasil. O que nós não vemos no Brasil é, de fato, e não é culpa da instituição, mas é a falta de aparato que se dá a essa instituição, eu me refiro aqui à Polícia Federal, para trabalhar no campo da inteligência focada nisso. O Brasil tem que, de fato, sair do campo das leis, do campo constitucional, do campo normativo, e empreender políticas públicas no campo da segurança, onde a União passe a ocupar um papel em que ela nunca quis ocupar da forma como o aparato normativo determina, a Polícia Federal cuidando disso. Ora, se o crime organizado ele tem como insumo principal, como seu produto principal de comércio, exatamente o narcotráfico, aquilo que se vê não só nas grandes capitais, e aí notadamente o Rio de Janeiro, que entra no cenário nacional talvez com mais a grande estrela de territórios ocupados, os morros ocupados, reais, realidade que se vê a qualquer um que lá visita, espaços em que qualquer pessoa não pode entrar se não autorizado pelo dono daquele espaço, que é o traficante. Ora, se as drogas são o produto principal desse comércio ilegal, é preciso que se obstaculize a chegada dessas drogas aqui. Claro, isso é a utopia de não termos sequer contato com drogas, não sendo nós um país produtor. Assim como os Estados Unidos também não são, e lá também eles não conseguiram aniquilar por completo o consumo e o tráfico interno de drogas. Mas é preciso que a União ocupe esse papel. Esse é talvez o grande salto. Saltar do campo normativo para uma realidade de efetivas políticas públicas. Diz o governo federal agora, às beiras da campanha, e isso porque cobrado, que iria investir esforços. Mas qual esforço que ele investiu? PEC da segurança. É bom? Ótimo. Mas e no campo das políticas públicas? A Polícia Federal passaria a ter num próximo governo de qualquer um dos dois candidatos, uma vez eleitos, efetivamente meios para combater a entrada de drogas e trânsito de drogas aqui pelo nosso país, com destino à Europa e Estados Unidos? É de se esperar. Então, entre o aparato normativo, entre o discurso pré-eleitoral e a realidade, a nossa história mostra que o governo federal foi, sim, bastante inócuo na ação no campo das políticas públicas. E os estados se esforçam ao seu modo, sem articulação, mas mesmo assim, vejam que nos últimos tempos, eu referia no começo da nossa abordagem, só nesse ano nós tivemos 15 grandes operações com um confisco de ativos financeiros na casa dos 14 bilhões de reais. Nós tivemos quase 700 pessoas presas. Esse esforço foi um esforço coordenado. Mas por que ele não é perene, articulado com uma política pública do governo federal de maneira perene e não casuística? Essa é a grande questão.
14: Coronel Azor Lopes da Silva Júnior, muito obrigada por conversar com a gente numa sexta-feira à noite e trazer todo o seu conhecimento aqui para o centro do debate na edição da noite. Uma boa noite.
15: Uma boa noite, eu agradeço, Verusca, os colegas. Muito obrigado pelo convite, pelo prestígio.
14: Muito obrigada. Schiller, vamos ficar com você, porque eu gostaria de avaliar esse pedido de prisão, né, de relaxamento da prisão preventiva, né, completou 90 dias e agora a defesa do Daniel Vorcaro está pedindo a soltura dele ou troca por medidas cautelares. A defesa cita, inclusive, como argumento para essa soltura, a bagunça hoje que está no Supremo, e não está errada, né? Porque a defesa fala, não sabe nem para quem pedir, porque não sabe quem é o relator da ação, que hoje está com o ministro Edson Fachin, que tem que fazer essa distribuição, inclusive, da relatoria, se não for devolver para André Mendonça.
13: Vamos lá, Verusca. Vou postar aqui, já que é sexta-feira, um espumante gaúcho aqui. É 0,0 chance da de forcar em placar essa. Isso seria a desmoralização completa, definitiva do Supremo Tribunal Federal. É, como diz
16: uma tia minha, atrapalhando o trabalho dele.
13: Tudo tem o seu limite. É, procrastinar as investigações do ministro, pedir vistas aí para 90 dias, paralisar as investigações, aí tudo bem, quer dizer, é lamentável, é constrangedor, é triste, todas as palavras que a gente ouviu ao longo da semana aí. Agora, soltar o Vorkar, só faltava o Vorkar voltar a fazer festa, botar uísque, charutos, daqui a pouco tá o Vorkar lá na... Tá no resort lá no Paraná fazendo festa. Bom, aí não tem condição nenhuma, isso não vai acontecer. Agora, o que a sociedade deveria perguntar é por que Cargas d'Água até agora não saiu a delação premiada do Vorkar? Por que não é negociada uma delação premiada por parte do Vorkar? Né? Ele apresentou várias proposições, porque, na verdade, a impressão que se tem é que a própria defesa joga com as vacilações do Supremo. Ou que a defesa ainda joga com a ideia de que tudo será procrastinado, que tudo vai terminar numa grande pizza, porque tudo vai ser colocado embaixo do tapete, vai para o ano que vem, de alguma maneira a pauta do país muda, etc. Como aconteceu com vários casos de empresas nos últimos anos no Brasil. Processos foram anulados, delações feitas foram simplesmente anuladas, recursos que já haviam sido devolvidos, pessoas que haviam confessado crimes, ou simplesmente todas as investigações anuladas por questões procedimentais no Brasil. Então agora, por que a defesa do Vorkar não diria, olha, vamos segurar, vamos esperar, vamos tentar um relaxamento de prisão, vamos tentar medidas cautelares, etc. Vamos empurrar com a barriga essa delação, porque o sistema de justiça no Brasil, ele vai negociar, ele é frágil, vai ter questões procedimentais. Muitas já foram, inclusive, sugeridas no Supremo Tribunal Federal. Vamos lembrar, teve um quase bate-boca, para variar, entre o ministro Gilmar Mendes e o ministro André Mendonça, onde o ministro André Mendonça, à época, é relator da investigação, literalmente disse isso, dizendo, olha, questões procedimentais, já vimos esse filme antes, isso não vai ser usado para um pedido futuro de anulação de toda a investigação, de todo o processo. Então, a mim parece que há um jogo aí, e faz parte da lógica do jogo um pedido como esse, né? Porque força uma ideia de que Vorkar eventualmente esteja sendo injustiçado, que os problemas do Supremo acabam sendo responsáveis pela nova investigação, de que há eventualmente um espaço lá pelas tantas para o relaxamento da prisão. Aí a gente está mais longe do que deveria ter, né? Que é investigação dura, né? É delação, informação, transparência em todo esse processo.
16: Ô Schiller, acabou de sair agora no site do Globo uma notícia e uma foto que já foi confirmada pelo PGR, pela Procuradoria-Geral da República, que a foto é autêntica, de um encontro em Londres. A foto está Gonet ao lado de Daniel Vorkaro. E o título do site é Advogado do Master encaminhou foto de Gonet com Vorkaro fumando charuto. Portanto, o Procurador-Geral da República com o charuto na mão, tem mais três pessoas na mesa e um deles é o Vorkaro.
13: Bom, sendo a foto legítima, né, a foto na verdadeira, né, porque hoje em dia a gente tem que cuidar muito com imagem em função da inteligência artificial, etc, etc, mas sendo a foto confirmada como verdadeira, torna um pouco mais frágil a alegação do procurador de que mal conhecia o Vorkar, ou de apenas um encontro fortuito, etc. Pô, você está numa mesa em Londres, fumando charutos, etc. No mínimo uma conversa teve, né? No mínimo uma noite, um encontro, uma interlocução. Isso é um problema brasileiro, né? O que fazem altas autoridades da República, né, em eventos de luxo, mundo afora, financiado por empresas com potencial conflito de interesse na própria corte. Eu volto ao caso chileno. Esse Diego Simperti, uma das razões pelas quais ele foi impedido, destituído, é que ele foi para a Europa num cruzeiro junto com um advogado, num evento lá, num cruzeiro, no caso, pago por advogados com interesse na corte, em causas sendo, né, votadas ou potencialmente de interesse da corte. Qual é a diferença de um cruzeiro para um hotel de luxo cheio de Macallan, né, charutos e assim por diante? Então, eu acho por isso que precisa código de ética, precisa uma revisão de valores, precisa transparência. O mínimo que uma autoridade da República deveria fazer nesse caso é declarar conflito de interesse. Declarar que foi a Europa, foi com dinheiro pago de empresários, foi um hotel pago por empresários, né, fumou charuto pago por empresários, ou seja, mostrar transparência nesse procedimento, porque são presentes caríssimos. Uma viagem a Londres, né, de luxo, num evento, etc., é um presente caríssimo, né? Isso tem que ser declarado. Há um potencial conflito de interesse. Acho que há uma demanda por transparência hoje na sociedade. Isso vai desgastando mais, né, o poder judiciário, como todo o sistema de justiça no país. E olha,

0: 4 anos atrás. E a gente fez exatamente essa crítica na época, né? Foi aprovada a PEC Kamikaze. Eu me lembro que tinha R$ 1.000 do bônus para o taxista, tinha um monte de benefícios que foram espalhados Brasil afora, perdão das dívidas do FIES, né? Teve aquele aumento do Bolsa Família, aquele até na época chamava, tinha outro nome, eu até me esqueci agora o nome, mas que era dado ao Bolsa Família à época. Foi aprovada a PEC no Congresso Nacional, né? E teve outras medidas. Agora o governo Lula, 17 dias, faz esse aumento de 15% do Bolsa Família, que é evidentemente eleitoreiro, evidentemente eleitoreiro. E aí tem um monte de complicações orçamentárias, porque o Brasil está no vermelho, nós estamos com déficit projetado. Agora o projeto de orçamento para o ano que vem, mandado pelo governo para o Congresso, a instituição fiscal independente do Senado Federal identificou, Felipe Verusca, um vermelho, um déficit de 86%. Bilhões, 86 bilhões. Ah, vamos lá, fazendo um cálculo aqui de padeiro, 0,7% do PIB. Tá? Pelo próprio cálculo da instituição fiscal independente, o Brasil precisa 2,1% do PIB, tá? Nós estamos falando de 180 bilhões aproximadamente, para estabilizar a dívida pública. Se você botar mais um déficit de 86, mais o custo desse aumento, que é mais de 20, 22, 23 bilhões. Nós estamos falando da necessidade de um esforço fiscal que vai a 3% do PIB para o ano que vem. São mais de 300 bilhões. Como é que faz isso? Como é que faz isso no Brasil? Então, assim, é uma irresponsabilidade. Primeiro, o aspecto político, né? Parece que o eleitor brasileiro está aí para ser iludido com essas pequenas vantagens de curto prazo. Isso até é um desrespeito às pessoas nessa véspera eleitoral. Obviamente agride a competição política, porque um incumbente usa do dinheiro público que não tem, isso vai tudo para a dívida pública. O próprio Lula que reclama que a dívida pública está muito cara e tal, nós estamos com déficit nominal, que implica déficit primário mais a despesa financeira, acima de 9% do PIB. Vamos lembrar, 2014 era mais acima de 6, agora é 9, nós estamos pior neste aspecto de déficit nominal do que nós estávamos em 2014, nas eleições. Depois nós vemos aquela crise enorme, 2015, 2016. Aí o governo fazendo graça, né? Fazendo graça eleitoral sem nenhuma sustentabilidade fiscal. Sabe o que eu acho, para fechar, que é nossa sexta-feira? O país precisaria votar no Congresso Nacional regras claras limitando a farra fiscal eleitoral pré-eleitoral, de qualquer candidato, de qualquer da direita, da esquerda, não importa. O Brasil precisava ter regras que limitassem a capacidade dos governos de tomar medidas populistas às vésperas das eleições. E para terminar mesmo, eu diria o seguinte: vamos ter que rediscutir a reeleição. Vamos ter que rediscutir a reeleição. Porque na cultura patrimonialista brasileira, a tentação de medidas populistas com o erário público comprometendo o futuro é enorme. Então, estou começando a simpatizar cada vez mais aí com o fim da reeleição.
1: Fernando Schiller, obrigado a você. Até a próxima.
2: Até a próxima.
1: Boa semana.
2: Boa noite.
0: Abraço.
1: Obrigado também a você, ouvinte da Rede Bandeirantes de Rádio em todo o Brasil. Quero lembrar, segunda-feira, 3 da tarde,
2: Ah, meu
1: Bandeirantes
2: Deus.
1: acontece, estreia de Verusca Donato na Rádio Bandeirantes. 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Muito sucesso para ti.
2: Vou estar com o Ronald e o Zaidão, olha que orgulho.
1: Maravilha, então, trio maravilhoso. Segunda-feira, 3 da tarde, a estreia da Verusca na RB.
2: E ao vivo no YouTube também.
1: Ah, verdade, verdade. No aplicativo, no YouTube, dá para você, em qualquer canto do Brasil ou no planeta, acompanhar a estreia, tá
2: Quiçá
1: certo?
2: no
1: E
2: planeta.
1: todos os dias depois também. Rede Bandeirantes de Rádio e Band News TV voltam a formar a conexão segunda-feira, 8 da manhã, para o Jornal Gente.
2: A gente faz um pequeno intervalo, daqui a pouquinho a gente volta.
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9: Alô São Paulo, olá Brasil, aqui estamos com mais um programa da série Memória, recordando, este é o sexto da série, a vida do compositor Noel Rosa, e contada por um daqueles que foram dos seus companheiros mais próximos, Almirante. Almirante fez para o rádio em 1951, e era para Tupi naquela época que ele prestava serviço. Ele fez uma série longa de programas sobre Noel Rosa, 20 no total. E nós estamos exatamente resgatando aquela que pode ser considerada a mais autêntica biografia, a mais próxima da realidade sobre Noel Rosa. Vamos ao sexto programa da série.
10: Nosso último programa terminou com o samba Feitiço da Vila, um dos elos da movimentada polêmica musical que Noel manteve com Wilson Batista. Para a melhor compreensão dos ouvintes, vamos recordar o início da história. Wilson havia lançado em fim de 1933, gravado por Silvio Caldas, o samba Lenço no Pescoço.
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10: Isso provocou o samba de Noel, que ele denominou rapaz folgado, e que era uma resposta ao pé da letra, pois dizia...

0: faia.
1: Depois disso, houve uma longa trégua em que os dois compositores se conservaram indiferentes à obra musical um do outro. Eis, porém, que Noel, no entusiasmo de seu bairro, lança seu célebre samba Feitiço da Vila, hino às belezas daquele recanto da cidade. Poema musical em que se ressaltavam superioridades que merecem ser detalhadas. Por exemplo, dizia Noel que o samba na vila...
0: Sim, faz dançar os galhos do arvoredo.
1: Sim, no pequeno coro do samba Noel se referia ao encantamento especial do bairro.
0: A vila tem... um feitiço sem farofa.
1: Havia, porém, além dessas, outras minúcias contidas numa estrofe muito divulgada naquela época pelo próprio Noel em seus programas de rádio e que não foi impressa e por isso ficou esquecida. É necessário lembrá-la aqui porque ela tem importância excepcional para o fio da história. Eis aqui, ouvintes, a estrofe esquecida do feitiço da vila.
0: Ah.

0: todo esse cenário, não esquecer, ouvintes, se completava com uma pincelada que envolvia o sol e a lua. O primeiro, ouvindo o que a gente da vila lhe implorava.
1: Sol, pelo amor de Deus, não vem agora.
0: Sim, o sol que não viesse, para deixar campo a que a lua se demorasse mais no céu do bairro, já que ela era interessada no samba, o tal samba que faz dançar os galhos do arvoredo.
1: E faz a lua nascer mais cedo.
0: O movimento de exaltação aos bairros, provocado em 1929 pelo Napabuna, já havia esmorecido algum tempo. Os ferrenhos defensores deste ou daquele recanto já não se preocupavam tanto com os seus bairros como antes. Já não surgiam sambas como na Aldeia, no Sargueiro, no Grajaú, na Gamboa, em Madureira, na Piedade, etc., conforme relembramos nos primeiros programas dessa série. Os subúrbios do Rio, portanto, andavam mais ou menos sossegados nos sambas do tempo. Com o aparecimento do feitiço da Vila de Noel com música de Vadico, o tema voltou a espicaçar a inspiração dos compositores e os bairros passaram novamente a constituir preocupação poética. Eis porque surgiu, entre outros, certo samba assinado por Zequinha Reis e Assis Valente, que se adiantava na defesa e na exaltação do tradicional bairro e morro de Mangueira, famoso também pela escola de samba que ali se fundara em 1927 e que usava também a designação de Estação Primeira, que dava margem a confusões para os que não sabiam que Estação Primeira vinha dos tempos em que Mangueira era a primeira parada, a primeira estação da Central do Brasil, antes de terem sido inauguradas Lauro Miller e São Cristóvão. O samba de Zequinha Reis e Assis Valente, gravado pelo Bando da Lua, reivindicava para Mangueira, além de outras, as glórias da superioridade sambística, dando aos que conheciam os versos de Noel a ideia clara de que Mangueira era a resposta ao feitiço da vida.

0: isso deu margem a que surgisse a versão de que Mangueira forçara o revide do Noel com o palpite infeliz. Tal coisa se pensou, tal coisa se disse, tal coisa foi publicada e formou lenda. A verdade, porém, ouvinte, foi outra. E isso podemos assegurar recorrendo à palavra autorizada de Zequinha Reis, principal autor do Samba Mangueira. Certo dia, diz ele em valiosa e inteligente carta que eu conservo, certo dia encontrei à porta do Nice o próprio Noel Rosa em conversa com um amigo meu, o capitão Floriano Machado, hoje coronel, que você certamente conhece, pois é amante da música e muito ligado a seus elementos. Em meio à nossa conversa veio à baila o assunto da resposta. E foi ele, Noel, quem nos esclareceu que Palpite Infeliz era realmente um revide seu, mas não ao Mangueira, que ele possivelmente não conhecia, mas a um outro samba de autoria, se não me engano, de Wilson Batista. Falou assim, ouvinte, Zequinha Reis, com toda a honestidade, desfazendo uma lenda que poderia glorificá-lo, pois deixaria a impressão de que o grande Noel teria composto a obra-prima que foi o Palpite Infeliz, forçado por um de seus sambas. Os depoimentos aqui se completam, ouvinte. E teremos agora a palavra do próprio Wilson Batista, que assegura e traz elementos comprobatórios. Vamos ouvir.
1: Quando Noel apareceu com o feitiço da vila, eu resolvi fazer com ele o que ele já havia feito comigo. Isto é, compor uma resposta por meio de samba.
0: Sim.
1: E escrevi então um samba que respondia integralmente, quase verso por verso, o feitiço da vila.
0: Sim.
1: Noel falava em arvoredo, falava que a vila era tranquila, que a lua parecia mais cheia, que ali era o berço dos folgados e que lá não havia ladrão.
0: Exatamente.
1: Eu então respondi dizendo que tudo aquilo era conversa fiada. E meu samba tomou mesmo esse nome de conversa fiada.
0: É.
1: Não foi gravado, mas foi muito cantado em rádio por Léo Vilar, dos Anjos do Inferno, pelo falecido Luiz Barbosa e pelo Mário Moraes.
0: Ah, sim. Escuta, Wilson, você quer lembrar aqui o conversa fiada para os nossos ouvintes?
1: Pois não, André, eu vou ver se...
0: Como é?
1: É conversa fiada, dizerem que o samba na vila tem...

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1: Foi esse samba, ouvintes, foi esse Conversa Fiada de Wilson Batista, o causador do aparecimento do sensacional Palpite Infeliz. Em seus versos notabilíssimos, Noel, com uma elegância de mestre, atacava o detrator da vila, detrator por esporte naturalmente, por necessidade de ofício somente, e lançava dali um cumprimento a outros bairros, num gesto dignificante de nobreza, de respeito ao valor dos demais recantos do Rio. Tudo isso, porém, não impedia que ele puxasse com amor e entusiasmo a brasa para sua sardinha e frisasse o valor da vila no tocante à produção de sambas. Palpite Infeliz, ouvinte, completava o incontido brado de entusiasmo com que Noel encerrara o seu feitiço da vila, assim...

Vocês conhecem bem o famoso samba. Mas agora, sabedores dessas minúcias sobre o palpite infeliz, hão de penetrar fundo no sentido de cada uma de suas palavras, de cada uma de suas afirmações. Vale a pena, por isso, ouvi-lo agora integralmente para compreendê-lo bem.

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6: Retornamos com o projeto Memória, trazendo para vocês o programa que foi ao ar em 1951 pela Tupi do Rio de Janeiro, produzido e apresentado por Almirante, no tempo de Noel. Bom, ele está contando aqui a história de Noel Rosa, e na primeira parte aqui do Memória, nós encerramos exatamente ouvindo um dos maiores sucessos do imenso acervo, com a assinatura de Noel Rosa, Palpite Infeliz.
7: Depois do imenso sucesso do Palpite Infeliz, sucedeu o inevitável. E vamos deixar que o próprio Wilson Batista nos conte o fato.
8: Foi o seguinte, o povo não sabia que o negócio do Palpite Infeliz era comigo. Na verdade, o povo pouco ligava aquelas questões. Se alguém tivesse de pensar alguma coisa, havia de ser que o samba era uma resposta ao Mangueira.
7: Que fazem?
8: Mas o pessoal do rádio todo sabia que era comigo. Eu comecei a ouvir direto de todo lado. Vinha um dizia uma coisa, vinha outro me dizia outra coisa, dizendo que o Noel estava preparando uma porção de sambas que iniciam comigo, sambas que ele cantava pelos cafés.
7: É, né?
8: Então, para não ficar por trás, eu também fiz um samba para mexer com ele. O samba não foi publicado nem gravado, mas foi tão cantado também pelos botiquins que um dia, para minha surpresa, eu ouvi no rádio. Por um conjunto chamado Quatro Diabos.
7: Sim, me lembro.
8: Meu samba era uma pilhéria com Noel e se chamava Frente Sem da Vila. Não era homem, e não há mal nenhum em se chamar um homem de feio. Por isso que eu fiz mais ou menos assim, né?
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Depois da divulgação que teve o samba de Wilson, os papéis se inverteram. E foi Noel que daí em diante começou a ficar preocupado com o que lhe iam dizer do companheiro de arte. E como os versos do Frankenstein foram logo publicados nos jornais de modinhas, correu à boca pequena uma notícia que positivamente não deve ter correspondido à realidade. Dizia a notícia que Noel correra todos os pontos de jornais e comprara para rasgar os jornais de modinhas que publicavam a letra agressiva. Ora, quem conheceu a despreocupação de Noel pelas pequenas intrigas do meio? Quem sabe de sua incontestável superioridade moral? Quem privou com ele e teve as inequívocas provas de sua imensa inteligência, como nós e tantos outros, não admite de maneira alguma a veracidade desse episódio. E há, ouvintes, um outro fato que prova de maneira insofismável que Noel não só não deu a mínima importância ao samba, como também jamais se tornou inimigo de Wilson Batista, como ficaram dizendo nos meios musicais. E ninguém poderá requerer prova maior do que o fato de terem ambos se tornado parceiros num samba que nunca chegou a aparecer por circunstâncias compreensíveis. É que depois do samba composto, depois da parceria, Wilson seguiu para São Paulo. E logo em seguida, Noel morria. O samba, o primitivo samba, com música e versos de Wilson Batista, seria uma continuação da polêmica e tinha esses versos que vão ser relembrados pelo próprio autor. O nome daquele samba, do primeiro samba, antes da parceria, quando era somente de Wilson Batista, seria Terra de Cego, e era assim.

Um dia, Noel soube que Wilson havia escrito esse samba. Num encontro casual num café na rua Evaristo da Veiga, os dois se avistaram. E naquele encontro memorável, ficaram a exibir um para o outro não só as últimas produções, como também aquelas que serviriam para aumentar a decantada, mas inexistente quizilha. Ao ouvir ali naquele instante aquele terra de cego, Noel, indiferente à significação dos versos, mas interessado na qualidade da melodia, propôs a parceria e escreveu ali mesmo esses versos que Wilson guardou e que vão ser apresentados agora pela primeira vez em público, e versos que arrasam completamente a lenda de inimizade entre Wilson e Noel. Nós podemos agora, ouvintes, prestar à história de Noel essa extraordinária contribuição que vem restabelecer a verdade em torno das relações dos dois grandes compositores. Aqui está o samba reconciliação, digamos assim. O samba atestado de amizade entre Wilson Batista e Noel. Música de Wilson e versos de Noel.

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1: Como nossos ouvintes podem ter observado, temos trazido a este microfone depoimentos valiosíssimos. Além disso, paulatinamente, vamos mostrando uma a uma todas as composições de Noel, relembrando sucessos esquecidos ou revelando trabalhos que ficaram inéditos e que se perderiam completamente se não fossem recolhidos e reconstituídos enquanto é tempo. Os ouvintes em geral, e particularmente aqueles que conheceram Noel Rosa, podem nos ajudar nessa tarefa, contando-nos tudo o que souberem a respeito do filósofo do samba. Até hoje, na medida do possível, temos seguido a vida de Noel Rosa, procurando obedecer à ordem cronológica. Vez por outra, certas transposições têm sido necessárias, mas isso não contribui para que se perca o seguimento de datas, tão importante para que sejam bem compreendidas as transformações que aquele curioso espírito de poeta sambista sofreu por determinações de fatores sucessivos, todos eles presos ao tempo. Uma vista panorâmica da vida de Noel faz entrever imediatamente as duas fases inteiramente opostas de seu espírito, a fase alegre e a fase triste. E com uma precisão impressionante, pode-se observar que a linha divisória lá está traçada sobre os anos de 1933 e 1934. Não se quer dizer com isso que todas as composições de Noel antes daqueles anos tenham sido alegres e todas depois tenham sido tristes. Não. Mas a maioria, nesse caso, é que determina o estado de espírito que então predominava e é essa maioria que vai nos orientando em nossas observações. Em nosso relato ainda não abrangemos a temporada em que a música de Noel fixou suas amarguras. E como teremos que atravessar primeiro aquela linha divisória, queremos antes que vocês apreciem como era o Noel daqueles tempos. O Noel alegre, o Noel espirituoso, o Noel humorista, o Noel despreocupado. Quem foi?

0: Essas histórias Almirante conta daqui a pouquinho aqui no Memória.
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7: No projeto Memória, programa No Tempo de Noel Rosa, de 1951, Tupi, Rio de Janeiro, Almirante, produziu e apresentou.
8: Pensar que Noel foi sempre um triste, foi sempre aquele espírito deprimido que seus últimos sambas deixaram entrever, é um erro. Não foi especialmente seu defeito físico que o tornou o amargurado poeta dos últimos anos. Não, ouvintes. Dois outros motivos determinaram a grande transformação: a doença e o amor. Mas tudo isso vocês saberão depois de nós termos esgotado o material que possuímos para evocar o Noel feliz dos primeiros anos de compositor. Por essa razão aqui estamos hoje. Vamos dedicar essa audição à evocação de músicas esquecidas de 1933 e 34. Muito poucas estarão ainda na memória de vocês, mas tanto umas como outras são de enorme valor, especialmente pelo seu teor poético e pelo que representam de originalidade. Iniciamos nosso desfile pela marcha que Noel compôs para o Carnaval de 1933 e que ele mesmo gravou com o Ismael Silva. Chamava-se Seu Jacinto, e seus versos provam a fertilidade do poeta, a quem os assuntos afluíam a jorros, e não nessa forma parcimoniosa dos nossos dias, em que as músicas populares se contêm num curto estribilho de dois versos e às vezes numa xoxa quadrinha para a segunda parte. Dada a exiguidade de tempo, não poderemos, de cada uma das composições mostradas neste programa, oferecer a vocês mais do que uma ou duas estrofes. Mas vocês fiquem sabendo que todas elas possuíam muitas outras estrofes mais. Voltemos, porém, ao Seu Jacinto. Vocês se lembram dela?
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0: São citadas a Bíblia, Pilatos, o inventor da guilhotina e Augusto Conte. Ouçam.
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Libra sempre é o coração. O amor vem por princípio, ordem por base. 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

0: 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Não se pode assegurar que cada uma dessas músicas se tenha inspirado em qualquer daqueles muitos fatos que serviam de base para as composições de Noel. É bem provável que cada uma delas tenha tido um motivo inspirador que lá esteja até refletido nos versos. Nós, porém, não nos adiantamos em afirmar senão aquilo de que temos absoluta certeza. É daqueles tempos, ouvintes, isto é, de 1933, certo samba que o próprio Noel cantou e que eu mesmo também cantei em rádio quando existia o já famoso programa Casé na Rádio Philips. Chamava-se Disse-me Disse. Parecia ser simplesmente um samba como tantos outros, sem história, nascido exclusivamente da inspiração do autor. Agora, porém, graças às sólidas informações de Lindaura de Medeiros Rosa, a viúva de Noel, que gentilmente nos vem fornecendo dados e elementos preciosos, podemos contar por que nasceu o curioso samba. Certo dia, apareceu em casa de Noel, na rua Teodoro da Silva, uma senhora moradora na Praça 7 de Março, agora Barão de Drummond. Levava um presente para Noel e lhe pedia encarecidamente que fizesse um samba que a livrasse de uma vizinha impertinente, muito faladeira, muito língua de trapo. Noel prometeu que sim, e logo depois surgia com o samba Disse-me Disse que era assim.
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0: Por aquela época, a música popular brasileira começava a passar por uma de suas modificações periódicas. Surgia o denominado samba choro, fusão do samba em sua primitiva forma com o gênero chamado mesmo choro, que só existia até então em solo.

0: baixinho sem fazer alarme.
1: No instante, nós voltamos com o programa Memória, trazendo para vocês No Tempo de Noel Rosa, produção de 1951, de Almirante para a Rádio.

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5: E vamos então para a parte final do Memória de hoje, trazendo para vocês mais um programa da série No Tempo de Noel Rosa.
6: Um detalhe importante a ser observado na obra poética de Noel é o das rimas. Noel, aliás, era respeitado entre os compositores pelo seu inesgotável vocabulário e por suas rimas inesperadas. Ninguém como ele se atrevia a usar em letras populares e músicas rimas arrojadas e de pouco uso, como palestra e orquestra, abra e macabra, acabe, sabe e desabe. E como ainda as saborosas rimas de certa marcha chamada Você, por exemplo, do Carnaval de 1934, que vamos relembrar agora. Há muita gente que apesar do pensinê, passa por nós da esbarrão e não nos vê. Anda depressa, mas vai sempre com atraso. Você, por exemplo, está nesse caso. Há muitas santas no mundo que vivem fora do templo. Santas de olhar tão profundo. Você, por exemplo, quanto barbado que não paga engraxate, muda de casa e deixa mudo o alfaiate. Quanto barbado que jejua mais que o Gandhi. Você, por exemplo, não tem barba grande. Noel, além das influências rítmicas que sofria, como no caso dos samba-choros, o que era prova de que ele também evoluía, sofria também, raramente é verdade, as influências de certos rumos poéticos que tomavam as músicas de carnaval. Por exemplo, um compositor enveredava pelo assunto mulata, e o assunto se tornava um filão que se ramificava por todos os seus correlatos no terreno pigmento. Morena, a cabocla, a branca representada pela loura, etc. Em 1934, certa marchinha iniciou um desses filões poéticos. Chamava-se Tipo Sete, de Nassar e Alberto Ribeiro.
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1: Conforme podem observar, não há em todos esses trabalhos o menor laivo de tristeza. Pelo contrário, todos eles revelam aquele entusiasmo que provém da vida, de certo modo, feliz ou quando não despreocupado.

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Nosso tempo vai findando. Mas antes da despedida, queremos anunciar para vocês, neste horário do tempo de Noel Rosa, vamos falar de Noel e suas paródias e começar a irradiar as pequenas peças até hoje inéditas que ele escreveu quando eu o levei para trabalhar comigo no Rádio Clube do Brasil em 1935. Aguardem, pois, a próxima audição em que vocês poderão ouvir coisas interessantíssimas sobre Noel Rosa.

hoje nós fechamos o sexto, recordando esse extraordinário artista que foi Noel Rosa. Bom, feito então a comunicação, como dizia o saudoso Moraes Sarmento, vamos batendo a nossa rica plumagem, os três. O sonoplasta responsável pelo embelezamento do programa, Roger Palme Duarte, minha produtora Débora Raposo e a turminha do Sedon também.

0: Léo, você já foi eleita a melhor chefe feminina do mundo pelo The World 50 Best Restaurants. Mas você começou a sua carreira como publicitária e depois de uma crise, depois de algo existencial, converteu a sua profissão para gastronomia. Você pode falar um pouco sobre isso, sobre essa mudança e sobre toda essa sua trajetória?
1: Eu creio que não cambié. O sea, no ha habido un cambio, porque todo tiene una relación. Las artes plásticas, la economía, la publicidad permiten que hoy haga una cocina que se expresa dentro de todas esas manifestaciones. Entonces, porque el cocinero de hoy requiere ser multidisciplinario para poder conectar, para poder transmitir, para poder narrar. Entonces, siento que en mi oficio de cocinera hoy está la economía, está las artes visuales, está la publicidad.
0: Eu acompanho o seu trabalho há muitos anos, desde a época que o restaurante ainda era no centro da cidade aqui em Bogotá, e o que eu vejo, o seu trabalho reflete muito o lado feminino. Quando eu falo lado feminino, eu falo sobre força, falo sobre resiliência e sobre empoderamento. De que forma você coloca esse lado nos seus pratos?
1: Não, pois, minha cozinha é feminina. Mi cocina es sensible, mi cocina permite ver un mundo de posibilidades en un país complejo, con muchos problemas sociales, económicos, políticos, y como artista visual, esa problemática, a partir de la cocina planteo una solución a algunas de las problemáticas que acaecen en este país y que tienen que ver cómo la gastronomía puede ser esa forma de mitigar.

0: Presidente dos Estados Unidos anuncia acordo sobre a Groenlândia.
1: Dinamarca manterá controle administrativo e americanos assumirão a defesa do território estratégico no Ártico. E você vai ver também.
0: Em Fortaleza, dois adolescentes são baleados ao encenar roubo para novelinha para as redes sociais.
1: Defesa de Daniel Vorcaro contesta impasse no Supremo e pede liberdade do banqueiro.
0: Pesquisador brasileiro identifica nova espécie de felino na Bolívia.
1: Clássico de Marcelo Rubens Paiva ganha adaptação musical em São Paulo. 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Boa noite.
0: Olá. Dois adolescentes que gravavam uma cena de assalto para uma espécie de novelinha para as redes sociais foram baleados em Fortaleza. A polícia achou que fossem criminosos de verdade. Rafael Araújo traz as informações. Boa noite, Rafael.
2: Boa noite, Felipe. Boa noite, Thaís. Os dois adolescentes de 14 e 16 anos continuam internados em uma unidade de saúde, um hospital aqui de Fortaleza, depois que eles passaram por cirurgia. Os dois menores foram baleados por policiais militares durante uma possível ocorrência. De acordo com a Secretaria da Segurança Pública do Estado do Ceará, os policiais receberam o acionamento da ocorrência por parte de populares. Eles informaram que dois homens estariam em uma motocicleta realizando a assaltos na região. E aí, durante essa abordagem, os policiais perceberam na aproximação que existia realmente duas pessoas em cima de uma moto com a arma. Só que eles não sabiam que se tratava, na verdade, de uma gravação de um conteúdo para as redes sociais. Os adolescentes foram baleados, levados para o hospital. E o veículo que eles usavam era do pai de um deles. O caso está sendo investigado.
0: É absurdo.
1: Uma tragédia, né?
0: Não.
1: Uma menina morreu depois de ser atacada por um pitbull. Aconteceu mais uma vez, dessa vez no Rio de Janeiro. Quem conta os detalhes é o Adson Ramos. Boa noite, Adson.
3: Oi, Thaís. Oi, Felipe. Boa noite para vocês. Boa noite a todos. Esse caso aconteceu na Zona Oeste aqui do Rio de Janeiro. O Jorge Vinícius da Silva, esse homem que era o dono do cachorro da raça Pitbull, foi preso horas depois do ataque. Ele é namorado da avó da vítima, Lorena Valentina Silva, de apenas 3 anos de idade. Ela foi atacada por um cachorro, que é um cão da família, chegou a ser levada para o hospital, mas não resistiu aos ferimentos. O homem vai responder pelo crime de homicídio culposo, quando não há intenção de matar e omissão. Um outro menino de apenas 6 anos de idade também foi alvo de um cão da raça Pitbull na região metropolitana da cidade. Ele estava voltando da escola junto com a mãe e o irmão quando foi atacado pelo cachorro que estava na rua. Ele segue internado no hospital e o estado de saúde dele é estável.
0: Os tutores são responsáveis pelos cães, têm que serem responsabilizados judicialmente nessas questões. É um absurdo que esse fato aconteça tantas vezes em tantos lugares diferentes do Brasil e ninguém, ou muito poucos, vão parar na cadeia. Na Paraíba, uma mulher tentou entrar em um presídio com drogas escondidas em ovos de galinha. Policiais penais desconfiaram e descobriram a fraude. Dentro dos ovos havia cerca de 90 gramas de maconha. A Secretaria de Administração Penitenciária disse que o material foi apreendido, mas não informou se a mulher foi presa.
1: O ataque de um tubarão na Austrália provocou a morte de um banhista. Ele nadava a cerca de 50 metros da costa na praia de Sorrento, um local popular que fica a cerca de 20 quilômetros de Perth, a maior cidade do oeste australiano. Após o ataque, a praia foi interditada. Este é o mais recente registro de ataques de tubarão no país. Na semana passada, um homem foi atacado e perdeu a perna.
0: A defesa de Daniel Vorcaro entrou com um pedido no Supremo para revogar a prisão preventiva. Vamos a Brasília. Natália Pazzi tem mais informações. Boa noite, Natália.
4: Boa noite, Felipe, Thaís e a todos. Os advogados de Daniel Vorcaro alegam que o prazo de 90 dias para reavaliar a prisão preventiva do banqueiro terminou em agosto. Se o pedido de liberdade não for aceito, os advogados querem que, ao menos, a prisão seja substituída por medidas cautelares, como o uso de tornozeleira eletrônica ou prisão domiciliar. Novas mensagens extraídas do celular de Vorcaro mostram uma foto dele ao lado do procurador-geral Paulo Gonet em uma confraternização em Londres. Gonet tem em mãos um charuto e há copos de uísque na mesa. A imagem foi enviada pelo advogado Ciro Soares em junho de 2025 e tem a mensagem: PG me mandou. A foto foi divulgada pelo jornal O Globo. Questionada, a assessoria do procurador confirma a autenticidade da imagem, mas afirmou que não vai comentar. Há duas semanas, as mensagens de Soares e Vorcaro que citam Gonet foram reveladas quando foi tornado público o relatório da Polícia Federal sobre o ministro Alexandre de Moraes. Nele há mensagens em que Gonet fala sobre a intenção de fumar charuto e beber uísque com o banqueiro em Londres. Esse encontro seria na segunda edição de um fórum jurídico patrocinado pelo Master em 2025, mas que acabou sendo cancelado. A relação entre Gonet e Daniel Vorcaro será analisada pelo Conselho Superior do Ministério Público Federal em sessão marcada no dia 25. É com vocês.
1: Obrigada, Natália Pazzi, direto de Brasília. A gente muda de assunto e agora fala do ex-presidente da Câmara de Vereadores de São Paulo, Milton Leite, que se entregou à polícia.
0: Ele é suspeito de participar de um esquema de lavagem de dinheiro em empresas de ônibus.
5: A polícia e o Ministério Público de São Paulo fizeram buscas pelo ex-presidente da Câmara Municipal da capital paulista, Milton Leite, alvo de um mandado de prisão temporária na operação que aconteceu nesta quinta-feira. O ex-vereador tinha garantido que iria se entregar em um prazo de até 24 horas. Nesta sexta-feira, foram feitas buscas na casa de um assessor de Milton Leite em Sorocaba, no interior de São Paulo. Os agentes encontraram no imóvel cerca de 280 mil reais e 79 mil dólares em espécie. Durante as buscas, a polícia encontrou uma espécie de passagem secreta entre a casa do assessor e outro imóvel, que, segundo as autoridades, seria do próprio Milton Leite.
6: Milton Leite se entregou durante a tarde na delegacia de Mogi das Cruzes, na Grande São Paulo. Ele estava acompanhado do advogado e prestou depoimento. Milton Leite foi vereador de São Paulo por 27 anos e presidente da Câmara Municipal por 6 vezes. Ele é suspeito de ser o dono de fato da Transrof, empresa interditada pela Prefeitura em 2024. Para o Ministério Público, Milton Leite exerce o controle de empresas de ônibus da capital usadas pelo PCC para lavar dinheiro.
7: Sou inocente de todas as acusações, eu acredito na justiça, no trabalho da polícia. Teremos oportunidade agora de provar tudo que foi dito, a gente tem a oportunidade da contradita pelos meus advogados, a gente vai aguardar essa decisão pacientemente, temos que respeitar as decisões da justiça, cumprir a decisão, me apresentei conforme prometido, conforme dito, vim no dia que marquei. Estou aqui sem nenhum problema.
6: A investigação atinge outros políticos, empresários e dirigentes do transporte público. Um deles é Danilo Morgado, candidato a deputado estadual pelo PL. Ele disputou a prefeitura de Praia Grande em 2024 e foi preso na operação. Segundo a investigação, há indícios de que a campanha dele tenha recebido recursos do PCC. Outro preso é Levido Santos Oliveira, ex-presidente da SP Trans. Os investigadores apuram encontros dele com o intermediário da facção para tratar de interesses de empresas de ônibus. As 12 empresas suspeitas de envolvimento no esquema operam 38% das linhas da cidade. Uma delas, a A2 Transportes, afastou 2 diretores investigados a pedido da prefeitura. Com a prisão de Milton Leite, 11 dos 16 mandados de prisão temporária foram cumpridos. 5 investigados continuam foragidos.
0: Os Estados Unidos e a Dinamarca confirmaram um acordo para ampliar a segurança na Groenlândia. Segundo o presidente americano Donald Trump, o tratado confere aos Estados Unidos para sempre o controle sobre a segurança da ilha. Trump ainda anunciou que a presença militar começará imediatamente. A Groenlândia pertence à Dinamarca e tem um governo autônomo. A primeira-ministra dinamarquesa afirmou que o acordo reconhece a soberania do país sobre a Groenlândia. A assinatura deve acontecer durante a Assembleia Geral da ONU em Nova York, na próxima semana.
1: De volta aqui ao Brasil, vai até domingo, na Zona Portuária, a segunda edição do Rio Ocean Week. Nesse ano, o evento discute soluções para despoluir os oceanos.
8: Nos corredores do Museu do Amanhã, a curiosidade sobre o oceano. E o questionamento sobre o que devemos fazer para preservá-lo. Essa é a proposta da Rio Ocean Week, também realizada no Complexo Cultural da Marinha, no centro do Rio.
9: Não é necessariamente um mergulho na água, mas é nesse oceano de encantamento que a gente tem aqui com as diferentes organizações que trazem coisas que para uma pessoa ver no Brasil teria que viajar milhares de quilômetros.
8: Essa fila toda é para conhecer dois navios atracados no pier do Museu do Amanhã. O Cruzeiro do Sul, da Marinha do Brasil, traz miniaturas de outros modelos e detalhes sobre pesquisas oceânicas, assim como o navio Professor Luiz Carlos, da UERJ, a primeira embarcação oceanográfica universitária do Rio. Ocean Week tem mais de 50 atividades para o público. Nesse estande, por exemplo, os visitantes podem conhecer um filhote de tubarão conservado em formol e a arcada dentária de um tubarão tigre feita por uma impressora 3D. A Rio Ocean Week vai até domingo com entrada gratuita. Os ingressos devem ser retirados pela plataforma Simpla.
0: Em Olambra, no interior de São Paulo, um jardim que só abre ao público uma vez por ano já pode ser visitado.
10: Um espaço para um belo passeio e que encanta quem vem na Expo Flora em Olambra. Esse é o Magic Garden, um jardim recheado de espaços belíssimos e que só abre para visitação neste período do ano. Quem chega já se encanta com esse roseiral. O espaço conta com 950 roseiras da variedade spray e outras maiores e perfumadas. E é possível caminhar entre elas. Tem ainda vários espaços que chamam o público e convidam para uma foto.
11: A gente tira muitas fotos. E tem lugares muito, muito bonitos mesmo.
12: Depois compartilho com meus filhos, que não moram perto, né?
10: As lavandas também dão um charme a mais para o local. Mas a estrela do Garden tem sido esta plantação de girassol, que foi totalmente reformulada. Por aqui, é preciso parar e contemplar. Para a edição deste ano da Expo Flora, o espaço recebeu mais girassóis. A plantação foi ampliada em 50%. Para isso, o espaço recebeu 45 mil sementes da flor. Assim que as flores murcharem, tudo é retirado dos canteiros e encaminhado para a compostagem. O material se transforma em matéria orgânica e é utilizado posteriormente na preparação do solo para novos cultivos, já pensando na Expo Flora 2027.
13: Terminando a Expo Flora, já vamos começar a fazer os novos campos, deixar preparado, fazer um teste para a gente poder ter a certeza de que a cultura do girassol vai estar exuberante, como ela está agora, para o ano que vem.
1: E você vai ver a seguir. Trump barra a entrada de jornalistas de 3 veículos de comunicação na Casa Branca.
0: Clientes formam fila para comprar o novo iPhone da Apple.
1: Famoso vestido da vingança, usado pela princesa Diana, está em exposição em Londres. Peça da década de 90 vai ser leiloada em dezembro com um valor estimado em R$1,5 milhão. Tem isso, mas tem muito mais no Jornal da Noite. Fica por aí.
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1: O ministro Gilmar Mendes do Supremo reconheceu a constitucionalidade do reajuste do Bolsa Família. Vamos acionar novamente a Natália Paz, direto de Brasília. Natália, conta mais.
4: Thaís, na decisão, o ministro Gilmar Mendes afirma que o aumento é apenas atualização dos valores pela correção monetária, cumprindo inclusive determinação de 2023 do Supremo, e destacou que não está sendo criado um novo benefício, nem alterando critérios de elegibilidade ou até mesmo a ampliação de quem recebe. A Advocacia Geral da União tinha pedido nesta sexta que o STF reconhecesse a legalidade do decreto que aumentou o valor do Bolsa Família de R$ 600 para R$ 690. R$ 91 às vésperas do primeiro turno das eleições. Afirmou que o reajuste apenas recompõe a inflação acumulada. O candidato à presidência da República, Renan Santos, do Missão, pediu ao Tribunal Superior Eleitoral a suspensão do aumento, alegando que a finalidade é eleitoreira. No TSE, o relator é o ministro André Mendonça, que ainda não decidiu sobre, mas que poderá arquivar o pedido por conta da decisão do Supremo. É com vocês.
0: Obrigado, Natália. E O Tribunal Superior Eleitoral vai abrir uma ação contra o presidente Lula pelo desfile no Carnaval do Rio de Janeiro. A representação, que foi aceita pela Corregedoria Geral da Justiça Eleitoral, foi apresentada por Flávio Bolsonaro. O candidato do PL alega crimes eleitorais como abuso de poder político e econômico durante a apresentação da Escola Acadêmicos de Niterói, que teve Lula como enredo.
1: Hora da agenda dos candidatos à presidência, a equipe de campanha de Flávio Bolsonaro decidiu que não vai discursar contra o reajuste do Bolsa Família.
2: O candidato do PL passou o dia em gravações para programas políticos e em reuniões fechadas. Entre as estratégias discutidas está tentar colar a crise do Supremo em Lula e como reagir ao reajuste de 15% nos benefícios do Bolsa Família. Ficou acertado que o tom da reação será cauteloso. A ideia é não deixar o candidato morder a isca do adversário, ou seja, condenar altas nos benefícios sociais. A ideia é distanciar o debate dos benefícios para se concentrar na forma com que os programas serão pagos em um eventual governo. Ontem à tarde, na Bahia, Flávio chegou a classificar a medida como eleitoreira, de desespero. Mas à noite, em uma live, o candidato frisou que, se eleito, vai manter o reajuste e afirmou: o benefício deveria subir mais.
3: Ô Lula, essa cartada que você tem, dá 15% de reajuste no Bolsa Família, só isso? Essa merreca. Não tem vergonha na cara não, Lula? Tá achando que vai comprar o voto do pobre, dando mais R$90 por mês pro pobre? Você acha que R$90 vai dar uma vida melhor pro pobre? Ele vai poder voltar a sonhar? Deixa de ser cara de pau, Lula. Tá dando migalha, tá dando miséria para quem está passando necessidade, que é o pessoal que recebe Bolsa Família. Comigo está garantido Bolsa Família.
2: Os últimos levantamentos divulgados apontam que Flávio cresceu nas intenções de voto. De maneira geral, mostra um empate técnico com o petista. E em alguns, leve vantagem para o candidato do PL. Um dos pontos mais destacados pelo comando do PL nas reuniões de hoje foi o crescimento em segmentos estratégicos do eleitorado, entre as mulheres e no sudeste do país, maiores colégios eleitorais. Também na transmissão na internet, Flávio responsabilizou o presidente pelas divergências entre ministros do STF na sessão na última terça-feira, sobre as suspeitas da relação entre Alexandre de Moraes e Daniel Vorcaro.
3: Houve ele claramente uma tropa de choque escalada pelo Lula, os ministros do Lula no STF, atuando de forma coordenada para bagunçar o julgamento, para, enfim, fazer aquele show de horrores, né, gente? Aquele nojo que vocês viram.
0: Candidato à reeleição pelo PT, Luiz Inácio Lula da Silva, fez campanha essa noite em Guarulhos, na Grande São Paulo.
5: Lula subiu o tom contra as betes. O presidente rebateu as críticas dos times de futebol.
6: Se depender da minha vontade pessoal, eu vou acabar com a bete nesse país. Meu Corinthians foi duas vezes campeão do mundo e não tinha bete. Então esse negócio de que se acabar com a bete, vai acabar com o futebol, é uma balela.
5: Diante da possibilidade de uma medida provisória para proibir o setor, clubes publicaram um manifesto, alegando que a decisão seria o fim do futebol brasileiro. Em São Paulo, Lula destacou ações e resultados da atual gestão e defendeu o aumento dos investimentos em educação. Evitou falar sobre a crise no STF e associou o escândalo do Banco Master ao governo anterior. Mais cedo, Lula cumpriu a agenda no Rio de Janeiro. Em entrevista a uma rádio, disse que o escândalo pode afetar a eleição deste ano e defendeu mudanças no judiciário e a investigação dos ministros sob suspeita no STF.
6: Vai respingar na reta final, vai respingar. Mas antes de fazer essa reforma, nós temos que resolver esse problema. Está todo mundo ali. Ali você tem cinco ministros que estão ligados direto e indiretamente. Ninguém está defendendo o contrato que o Alexandre de Moraes fez com o Banco Master. Ninguém está defendendo que a pessoa, o Toffoli, que fez acordo com o Banco Master. O que nós estamos defendendo é que quem quiser ir para a Suprema Corte não pode querer ser rico.
5: A agenda no Rio de Janeiro teve como foco segurança pública. No complexo da Polícia Rodoviária Federal, Lula anunciou um plano piloto para enfrentar o crime organizado, baseado no compartilhamento de inteligência. A estratégia do governo federal prevê parceria com o Estado e município em três eixos principais: combate à logística do crime, retomada de territórios e a capacitação da Guarda Municipal.
1: E o reajuste do Bolsa Família ainda repercute entre os demais candidatos. Em São Paulo, Ronaldo Caiado se reuniu com representantes da indústria. Segundo o candidato do PSD, o aumento do benefício vai elevar a carga tributária.
7: Esse aumento, isso é o maior golpe, tá certo, que se deu na população brasileira. Querer comprar o voto com R$ 91,00.
1: Também na capital paulista, Augusto Cury visitou uma empresa de tecnologia. O candidato do Avante cobrou agilidade do Supremo para retomar os julgamentos que envolvem ministros e o caso Master.
8: O fato de ter sido perdido vista pode prejudicar a capacidade do eleitor ter informações suficientes para poder decidir dia 4 de outubro.
1: Já o candidato do Missão, Renan Santos, segue em caravana pelo Rio Grande do Sul.
0: A eleição caminha para uma decisão por diferença mínima de votos. Veja no comentário de Fernando Mitri.
9: Lula, numa cartada eleitoral óbvia, anuncia um aumento do Bolsa Família de 15%. Flávio denuncia o oportunismo eleitoreiro, mas atuando depois na lógica elementar do candidato, diz que, se eleito, pagará o aumento. E até achou uma mixaria. São sinais de como poderá ser ou já está sendo o comportamento dos candidatos nessa reta final de primeiro turno, numa eleição até aqui rigorosamente empatada. Os beneficiados do Bolsa Família representam 18%, um pouco mais, do eleitorado. Entre eles, segundo a última pesquisa, 53% estão com Lula e 28% com Flávio. Lula está de olho, evidentemente, nesses 28% e Flávio corre para segurar ou aumentar esse número. A eleição caminha para uma decisão por poucos votos. Eu ouso prever uma diferença aí entre 1% e menos de 2%, o que significa que qualquer mexida nos números dessas pesquisas pode ser decisiva. Thaís Felipe.
1: Obrigada. Quem passou pela famosa Quinta Avenida em Nova York deu de cara com essa cena aí. Clientes formaram filas enormes na porta da loja da Apple para garantir o novo iPhone 18. O aparelho chega com novidades na câmera, recursos de inteligência artificial e melhorias no desempenho. Aqui no Brasil, o modelo custa a partir de R$ 9.000. E a empresa ainda prepara outra novidade: o primeiro iPhone dobrável, que deve chegar às lojas no mês que vem. Os valores no mercado brasileiro vão variar de 22 a R$ 31.000.
0: Quem é que encomendou? Quem encomendou?
1: Ah, ele, né? Tecnológico.
11: O meu é um 13 e tá bom demais. 30 mango num telefone.
1: É muita grana, né?
11: Pô, imagine os motoqueiros que assaltam, essa galera que rouba, ladrão, a gangue do vidro. Você pensou se andar com um negócio desse?
0: Tá louco.
11: Ah, não.
0: Fernandinho.
11: Veinho, tá bom demais.
0: Brasileirão no final de semana. Pois muita emoção.
11: É, mais do que um iPhone de R$ 30.000. Que é o seguinte, a última rodada, minha gente, antes da parada era a data FIFA, que vai ser um pouco mais longa, 3 jogos da seleção brasileira. É a chance de você se livrar lá de baixo, viu, Felipe?
0: É.
11: E também a turma, viu, Thaís? A turma lá de cima consolidar. Vamos lá, tem Atlético Mineiro e Chapecoense. No sábado, 28ª rodada, e vão faltar 10 apenas depois dessa. Mirassol e Botafogo, Remo e Santos. Vamos lá?
0: Que horário esse jogo que vem aí? Olha os horários.
11: Vasco e Curitiba às 8h30, São Paulo Internacional às 9h. Dá para vocês revezarem aí.
1: A amizade na bancada agora fica estremecida, né? Porque tá valendo tudo, né?
11: Meu, sofrimento. Vamos lá, domingo tem mais. Tem Grêmio e Palmeiras, Vitória e Cruzeiro, Corinthians e Fluminense. Vamos lá? Aê, Flamengo e Bragantino, Atlético Paranaense, Bahia, esse jogo é interessante. O Atlético é o terceiro colocado, o Bahia é o quarto, Flamengo defendendo a liderança, o Palmeiras tentando recuperar, enfim, a rodada.

0: Em tecnologia e tem no Brasil um parceiro estratégico. De um lado, inovação, do outro, uma das maiores forças do agronegócio.
1: Agora, os dois países querem estreitar ainda mais essa relação.
2: Esta empresa projeta e fabrica computadores portáteis, desktops, servidores de data center e inteligência artificial, além de outros equipamentos de tecnologia. Sediada em Taiwan, na Ásia, é uma das maiores do mundo no setor. No Brasil, há 16 anos, ela presta serviço de pós-venda e suporte técnico.
3: Está vendendo muito equipamento para data center, servidores em si, né? E também acessórios para todo o suporte de data center. Esse ano dobrou já o volume comparado com o ano passado, tanto em termos de volume quanto faturamento. Ano que vem deve dobrar novamente, já considerando esse ano como base.
2: Taiwan se tornou, nos últimos anos, uma das economias mais ricas do mundo. No ano passado, o PIB saltou para quase US$ 1 trilhão, resultado puxado pelos investimentos em tecnologia de ponta. Os taiwaneses fabricam mais de 80% dos semicondutores do mundo, que são os chips presentes em praticamente todos os equipamentos eletrônicos. Esses componentes, como memórias e circuitos integrados, estão entre os principais produtos que o Brasil importa de Taiwan. Já os taiwaneses compram do Brasil principalmente soja, milho, minério de ferro, ferro guza, café, madeira e couro. Só no primeiro semestre desse ano, a balança comercial passou de US$ 2 bilhões.
4: Taiwan vê o Brasil como uma potência agroalimentar e é um parceiro indispensável para a nossa segurança alimentar. Reconhecemos a alta qualidade e a competitividade do produto brasileiros e buscamos integrar a tecnologia de Taiwan para tornar essa produção ainda mais eficiente e sustentável.
2: De olho nesse potencial, a Câmara de Comércio e Indústria Brasil-Taiwan, que acaba de ser criada, quer fortalecer ainda mais essa relação estratégica comercial.
5: Taiwan tem tecnologia e para o Brasil tem muito matéria-prima. Isso como é importante, porque ele vai trabalhar para dois lados. E vai ter informação para a empresa Brasil que compra o Taiwan e vice-versa.
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6: Cidade que tem mais guardas municipais do que policiais militares. 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
9: O quase final de semana foi marcado por esse anúncio do governo de aumento do Bolsa Família em 15% a 17 dias das eleições. Mais uma vez, a tentação populista ganha o jogo. Isso aconteceu em outros governos, né? Vamos lá lembrar, perdão das dívidas do FIES, bônus para taxistas, PEC kamikaze, aconteceu em outros governos, acontece agora em larga escala, de maneira direta. Primeiro, eu acho que é uma desconsideração com a sociedade, a ideia de que um dinheiro a mais, um aumento aqui no benefício.

0: benefício social vai catalisar votos. Quer dizer, isso, no fundo, é uma ideia de hipossuficiência, um desrespeito ao eleitor e assim por diante. Segundo, é um completo desrespeito à questão fiscal no Brasil. O Brasil é um país hoje no vermelho, nós temos um déficit crônico, nós temos uma dívida pública que aumenta 11 pontos do PIB ao longo deste governo, deve terminar o ano com um aumento de 12 pontos do PIB ao longo do governo. Então, nós estamos endividando o país, né, contratando dívida para o futuro e gastando por conta sem nenhuma capacidade, sem nenhum respaldo fiscal. Outra questão é a falta completa de planejamento, no momento que o Brasil deveria estar focando em abrir oportunidades para as pessoas, num momento de desemprego baixo, no mercado de trabalho, onde tem produtividade muito mais alta, ou como microempreendedor, ou seja, buscando a colocação profissional, a emancipação das pessoas. A gente está fazendo o contrário, aumentando mais o Bolsa Família. O Brasil precisa de regras mais estritas, mais rigorosas para conter o populismo fiscal. E, eventualmente, tem que discutir o Instituto da Reeleição.
1: A seguir, cientista brasileiro identifica nova espécie de felino na Bolívia.
2: Famoso vestido da vingança da princesa Diana vai a leilão, mas antes está em exposição em Londres.
1: Clássico Feliz Ano Velho está em cartaz em São Paulo e você vai saber todos os detalhes em instantes aqui no Jornal da Noite.
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0: nessa?
1: Aqui reunindo todas as informações, porque

0: Pela primeira vez em mais de um século, uma nova espécie de gato selvagem foi descoberta. O animal, chamado de tiucaio, porque é uma pronúncia em espanhol, né? Habita as florestas da Bolívia e já era conhecido, mas graças ao trabalho do pesquisador brasileiro Eduardo Eusirik, foi possível definir que realmente se trata de uma nova espécie. Ele tem tamanho parecido com o de um gato doméstico.
1: Antes de ir a leilão, o famoso vestido da vingança da princesa Diana está à exposição em Londres. A peça de seda preta usada pela princesa em 1994 tem um valor estimado em até 300 mil dólares. Lady Di escolheu o modelo na mesma noite em que então o príncipe Charles admitiu o adultério numa entrevista. O leilão será em dezembro em Nova York e parte da renda obtida será doada para instituições de caridade.
0: A segurança pública no Rio de Janeiro é um dos temas do Canal Livre deste domingo com o governador em exercício, Ricardo Couto.
2: O estado do Rio de Janeiro, algumas pessoas diziam, está falido e não tem recuperação. Pelo contrário, o estado do Rio de Janeiro é riquíssimo, né? O estado do Rio de Janeiro tem condições de superar as suas crises e está superando.
3: O plano que foi anunciado essa semana de integração das forças do estado com forças nacionais, né, com o governo federal, tendo em vista o desafio de reocupar as áreas que estão dominadas pelo crime organizado, como é que isso vai funcionar?
2: Primeiro, quando nós falamos de criminalidade, quando nós falamos de crime organizado, nós estamos falando também de uma outra questão, que é a questão econômica, não é? A economia que movimenta o crime organizado. Segundo ponto é um ponto urbanístico. Nós temos que ocupar essas comunidades, né, esses territórios. Depois, nós temos que ver a questão educacional e a questão da saúde nessas áreas.
4: O senhor anunciou agora, essa semana, que vai construir, inclusive tem uma parte desse dinheiro que é dinheiro do Tribunal de Justiça do Rio, a construção de presídio no Rio de Janeiro. Acho que são 5 mil vagas, ou um pouco mais do que isso.
2: Nós estamos nos programando para essa situação, de forma a evitar que aquelas pessoas condenadas não entrem no sistema prisional. O estado do Rio de Janeiro está terminando Bangu 11, né? Falta pouco.
5: Muitos desses policiais, inclusive secretários de segurança, especialistas, falam: olha, o nosso trabalho é enxugar gelo. A gente prende, o judiciário solta. Como é que o senhor, diante desse cenário, ocupando as duas cadeiras, enxerga essa cena e essa fala de muitos desses agentes?
2: O que o judiciário faz é cumprir a legislação em vigor. A legislação estabelece critérios para se ter a prisão. Quando o magistrado ele observa que certos critérios não foram cumpridos, por mais que aquilo doa a ele, né, ele se vincula à questão legal.
6: Qual foi o impacto desse período em que houve restrição para operações policiais nos morros, para os indicadores criminais do Rio?
2: O efeito para o estado do Rio de Janeiro foi muito ruim. Essas organizações que estavam no Rio de Janeiro passaram a oferecer espaço de segurança para outros líderes.
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1: E a gente vai seguindo por aqui, trazendo uma dica muito bacana. A estreia neste sábado em São Paulo da primeira versão musical de Feliz Ano Velho.
0: O espetáculo conta a história do autor do livro, Marcelo Rubens Paiva, ao som de sucessos dos anos 80. Geração,
7: sucessos dos anos 80. Essa é a trilha sonora para contar a história de Marcelo Rubens Paiva, filho do deputado Rubens Paiva, morto pela ditadura, escritor e jornalista brasileiro que ficou tetraplégico aos 20 anos.
8: A construção de um personagem em cima de uma pessoa real não passa por imitação. O próprio Marcelo me pediu: não me imita, e não estou imitando. Então não tem voz, não tem um corpo específico.
7: Essa é a primeira versão musical do romance autobiográfico, que já tinha virado peça de teatro. Feliz Ano Velho foi publicado em 1982. O livro ganhou uma série de prêmios, incluindo um jabuti. O sucesso está muito ligado à forma que Marcelo Rubens Paiva descreveu a juventude daquela época, mas também como ele contou, sem tabus, do acidente que o deixou em uma cadeira de rodas. Heloísa Perissé, da vida Eunice Paiva, a mesma personagem que ganhou destaque recentemente em Ainda Estou Aqui, filme brasileiro que levou o Oscar.
9: A gente pôde conhecer essa mulher forte que era Eunice, né? E como Marcelo mesmo disse para mim, ela não esmorecia, ela matava nos peitos e dizia: já aconteceu isso comigo, mas vamos para frente.
7: Enquanto Hugo vive Marcelo na juventude, Bruno Garcia é quem vive ele mais velho. E não para por aí, ele também da vida ao pai de Marcelo, Rubens Paiva.
10: É como se o Marcelo jovem projetasse esse Marcelo que ele será no futuro a partir da imagem que ele tem do pai. Então são dois personagens que na verdade se fundem, se misturam, se mesclam, e na cabeça desse Marcelo jovem quase é a mesma pessoa.
7: Feliz Ano Velho, o musical, está em cartaz no Teatro Sabesp, em São Paulo. Ah, e para essa dupla, que já tem anos de carreira, o musical é quase que uma estreia.
10: Eu reconheço que eu sou um noviço. Apesar de 44 anos de carreira, que eu já estou completando, isso é que é uma delícia da minha profissão. Eu ainda estou aprendendo coisas novas.
11: Bruno Cantor?
10: Sim, por que não?
9: Você que tá dizendo. Ué, você vai conhecer Luísa cantando.
0: Legal demais, hein?
1: Ficamos ansiosos, né? O Jornal da Noite termina aqui. Para rever as nossas reportagens, acesse band.com.br.
0: Você fica agora com Fernandinho Fernandes e o Esporte Total. Um excelente final de semana para você.
1: Obrigada pela companhia. Tchau.
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0: Eu sou um grande crítico do ministro Gilmar Mendes, diariamente aqui. Vocês são testemunhas disso. Acho que ele tem uma participação ruim no Supremo Tribunal Federal, autoritário, uma espécie de expressão do patrimonialismo, né? Um oligarca do poder, um oligarca dos poderes. Mas esse caso, isso aí é um falso problema. É importante chamar as coisas pelo que elas são. Não há nenhum problema no que fez, com base nas informações disponíveis, o ministro Gilmar Mendes. Ele teve um encontro legítimo, segundo ele, com advogados, recebendo alguém interessado para argumentar sobre um processo, sobre uma causa em que ele teria participação como votante, como ministro. Nesse caso, ele foi lá e votou, inclusive, contra os interesses que seriam de Daniel Vorcaro. Mas esse caso é importante. Esse caso é importante, menos pelo que ele tem de conteúdo e mais porque sobre o que ele comunica a respeito da bagunça gerada no Supremo Tribunal Federal. E isso que a gente está percebendo aí, agora todo mundo pescando no celular de Daniel Vorcaro, todo mundo tendo acesso ao telefone do Daniel Vorcaro, fazendo pescaria contra os seus adversários. Então alguém, da mesma forma que a turma do Gilmar Mendes, é como se fosse uma disputa mafiosa. É como se houvesse facções. Então o grupo de Gilmar Mendes, do Alexandre de Moraes, do Flávio Dino, do Cristiano Zanin, pegaram o acesso total ao celular de Daniel Vorcaro e começaram a fazer pesca para encontrar Nunes Marques, André Mendonça e por aí, Luiz Fux. Aí os outros falaram, não, também quero. Aí pegaram o telefone do cara, do bandido, e estão fazendo pesca lá contra os outros. Então, soltam as referências sobre Gilmar Mendes. O que importa nisso tudo é a gravidade dessas trocas e como essas informações fazem diluir o que verdadeiramente importa. É preciso ter senso de grandeza, ordem de grandeza. E aí eu lembro a questão de ordem de Flávio Dino, aquela em que ele mesmo pediu vista e que paralisou o julgamento. O que, que ela propunha? Ela não propunha, isso é muito importante, simplesmente a união dos dois casos, que já per si são diferentes, o do Alexandre de Moraes e do André Mendonça. Ele queria que todas as referências a magistrados, à vida no telefone de Daniel Vorcaro, compusessem um julgamento e fossem avaliadas a baseada. Inclusive o caso do Gilmar Mendes, que é absolutamente incomparável, como o do Luiz Fux, com o caso do Alexandre de Moraes. Mas por que essa estratégia? Por quê? E essa guerra, parece guerra de gangsters. Por quê? Porque ao fazer isso, nada será investigado. Ao bagunçar, ao propor esse escopo muito grande, com diferenças tão grandes entre os casos, o que se consegue, o que se pretende é, no final das contas, que nada seja investigado e especialmente nunca seja investigado o Alexandre de Moraes. É isso que esse episódio, disposição do ministro Gilmar Mendes, associado ao que fez Flávio Dino liderando na terça-feira, essa união é o que expõe a gravidade da situação que a gente vive agora.
1: Agora, Andreasa, estava aqui conversando nos bastidores, né, de uma percepção que a gente tem a partir do que a gente assistiu daquele teatro todo na terça-feira. Não é uma percepção só do Roger, o nosso DTV, eu acho que é uma percepção de todo mundo de que essa é uma prática que não é só com Vorcaro. Ganhou uma outra proporção, uma outra dimensão com Vorcaro, mas a impressão que a gente tem a partir disso tudo é que todo mundo sabia, até porque não tem de fato hoje uma norma de conduta, de coisas, escusas que acontecia ali no Supremo Tribunal Federal, e aí um foi lá e jogou no ventilador, quebrou aquela regra que o próprio Gilmar Mendes colocou no julgamento de mesmo se um amigo seu, se um colega seu, no caso, tenha feito alguma coisa, você não tem que vir aqui dedurá-lo. Enfim, a gente começou a semana muito perplexo de assistir aquela troca de acusações, aquela agressividade em plena sessão ali no plenário, e termina com mais acusações, com novas denúncias, esperando mais e mais, não vê um fim nessa questão.
0: E isso tudo é expressão do vestiário que rachou, ou da máfia que rachou. É importante você dizer isso. Eles tinham um pacto, lembra do caso Dias Toffoli?
1: Sim.
0: O relatório da Polícia Federal sobre o Dias Toffoli lá em fevereiro? Ali todos eles, Fachin e André Mendonça incluídos, Carmen Lúcia participou, todos eles fecharam um pacto. O pacto era, em função de Dias Toffoli, nós aqui nos pactuamos para que nenhum de nós, a partir dele, nenhum de nós, fechamos aqui, nenhum de nós jamais seja investigado pelas relações com Daniel Vorcaro e o caso Master. Aquele era o pacto, só que o pacto foi traído. E em função dessa traição, nós vimos transmitido ao vivo, na televisão, nas redes sociais, para todo o Brasil, para milhões de pessoas, nós vimos o que os ministros do Supremo são capazes de fazer. Nós vimos naquela sessão e estamos vendo desde então a Suprema Corte se comportando como uma guerra de máfia.
2: O presidente Lula voltou a errar com relação a isso, né? Ele faz esse discurso no Rio de Janeiro, exatamente das cidades, das capitais, dos estados que são as maiores vítimas do crime organizado aqui no nosso país, né? O presidente parece não se importar muito com a sorte dessas pessoas. São cerca de 1.700 favelas sob controle do crime organizado ou de milícias. Mas o fato é que essas pessoas, todas essas populações das comunidades vivem sob mira de armas de criminosos, de bandidos, né? E uma situação em que, como a gente tem noticiado aqui, né? Esses criminosos controlam territórios. Há levantamentos indicando que cerca de 40% do território brasileiro está sob controle de criminosos, controle efetivo, né? Eles aterrorizam as populações, as comunidades, cobram taxas, eles impõem toque de recolher, eles executam publicamente em praça pública os rivais, eles impõem até, como a gente também registrou aqui recentemente, a fé religiosa das pessoas. Há comunidades controladas por traficantes que se dizem evangélicos e que proíbem outro tipo de religião praticada ali naquela localidade. Ou são católicos e proíbem os evangélicos. E ali uma perseguição permanente, né? É um terror que não cessa. E o que o governo dos Estados Unidos fez foi decretar ou classificar PCC e o Comando Vermelho, que é uma organização criminosa nascida no Rio de Janeiro, o PCC nos presídios de São Paulo, porque essas duas organizações não só se espalharam pelo Brasil, se espalharam também pela América do Sul, depois América Central e invadiram os Estados Unidos. Essas organizações criminosas estão atuando em algumas das principais capitais de estados norte-americanos, tocando o terror, assassinando policiais, assaltando, traficando, fazendo tudo o que eles fazem aqui no nosso país com absoluta tranquilidade de que as autoridades não vão interromper a atividade criminosa deles, né? Quando o governo dos Estados Unidos propôs uma aliança com o Brasil e outros 12, 14 países do continente americano para o combate conjunto a essas organizações, no caso americano, a tipificação como terroristas dá ao governo dos Estados Unidos melhores instrumentos mais efetivos e mais duros no combate a esses criminosos. É só por isso. Não tem nada de terrorismo de Estado. O presidente Lula poderia, inclusive, se informar mais sobre isso. A impressão que dá é que ele está tão empolgado com esse recurso velho, antiquado, de estabelecer ali uma disputa contra os Estados Unidos, como se fosse uma nação inimiga. Os Estados Unidos são uma nação amiga do Brasil há dois séculos, pelo menos, né? É o país que mais investe no Brasil, não é aquele que mais, de balança comercial, mais relevante. Esse posto é da China, mas é o segundo que está nessa questão aí da relação comercial. Mas do ponto de vista do investimento direto no Brasil, são os Estados Unidos que mais investem no nosso país. E nós temos um presidente que hostiliza essas pessoas, esse país e também esses investimentos, né? E é um discurso atrasado, tudo porque inventou essa história de soberania, não sei o quê, para tentar estabelecer ali uma disputa inexistente contra nós, contra eles, né? Nós contra o Império Americano. Meu Deus, que coisa antiga, coisa atrasada, né? Bolorenta. É coisa do século passado, né? Ninguém se utiliza mais desse tipo de coisa. Mas o Lula acha, ele é dos principais líderes da esquerda latino-americana, uma das mais atrasadas do mundo, que acredita nessa bobagem, né? E com isso comete esse erro. O que os Estados Unidos propuseram ao Brasil foi cooperação, foi acordo de cooperação. Esses países todos firmaram uma aliança de cooperação, de troca de experiências, de informações e fornecimento também até de equipamentos que dotem as polícias desses países de melhores condições de enfrentamento dessas organizações criminosas, que são também muito bem armadas. Quando o presidente protege as organizações criminosas brasileiras da classificação de terrorista por razões eleitorais, isso é mal compreendido lá fora. Acaba firmando uma reputação muito negativa dele próprio e do Brasil de não combater, não ter interesse de combater as organizações criminosas. Imagina, o presidente está no terceiro governo, o partido dele está governando o país há mais de 20 anos e ele vem com essa história de que se for eleito, aí sim vai recuperar territórios, etc. Minha gente, estados como Bahia, por exemplo, e Ceará, não por acaso governados pelo Partido dos Trabalhadores, as populações vivem sitiadas, bairros inteiros nas capitais, sobretudo na periferia, controlados pelos crimes, pelos criminosos. Cidades do interior também. Eles, inclusive, assumem até o controle de serviços públicos e também de serviços de telecomunicações. As pessoas só podem ter acesso à internet ou à televisão por assinatura se for aquelas que eles autorizam. E as empresas ficam também reféns do crime. Mas o presidente do Brasil precisa se conectar mais com essa população que ele autoriza, que vive, que permaneça sob o terror. Ele diz, o terrorismo dessas facções criminosas se limita às comunidades, às populações das favelas, etc. É verdade? Acha isso pouco? Isso representa 40% da população brasileira. É uma tragédia o que a gente assiste, sobretudo se até agora não foi feito nada, depois de 20 anos, 3 anos e meio, né, só no governo atual, as pessoas começam a cansar desse tipo de lorota.

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0: Mensagens do celular de Daniel Vorcaro envolvem o ministro do Supremo, Cássio Nunes Marques. Conversas citam mansão reservada para o Carnaval no Rio e decisão no tribunal favorável ao banqueiro. Ministro nega a relação com Vorcaro.
1: Advogados de Vorcaro pedem revogação da prisão e um dos motivos é o impasse no Supremo com a disputa entre ministros sobre o caso Master.
0: Ministro da Defesa tem o WhatsApp clonado por golpistas. Pelo celular, eles pediram dinheiro para a lista de contatos de José Múcio.
1: Em Fortaleza, dois adolescentes são baleados ao gravarem um falso assalto para as redes sociais. Polícia achou que fossem bandidos de verdade e atirou.
0: Esses são alguns dos destaques que você vê agora aqui no seu Jornal da Band.
1: Olá, boa noite para você.
0: Boa noite. O Jornal da Band mostra detalhes da operação da Polícia Federal contra um esquema de traficantes italianos que passaram a usar o porto de Paranaguá, no Paraná, como base para enviar cocaína para a Europa. A reportagem é do Rodrigo Hidalgo.
2: A operação revelou detalhes sobre a atuação da máfia italiana no esquema do tráfico de cocaína, usando o Brasil como base. Segundo a Polícia Federal, um advogado de Santos, no litoral paulista, tinha função importante na organização. Segundo os agentes, Patrick Rashi Cardoso, preso ontem, usava o acesso aos presídios como advogado para levar e trazer ordens. Para a polícia, ele servia de pombo-correio dos mafiosos Nicola e Patrick Assisi. Pai e filho que seguem presos no Brasil à espera de extradição para a Itália. As mensagens analisadas pela investigação indicam que o advogado teria atuado não só em favor da 'Ndrangheta, mas também mantido contato com integrantes do PCC e do Comando Vermelho. A participação dele foi reconstruída a partir de mensagens, fotografias e da delação do mafioso italiano Vincenzo Pasquino, também preso no Brasil e depois extraditado. Em uma das conversas, o advogado Patrick Rashi Cardoso faz referência a uma ordem para que um traficante enviasse remessas de cocaína, incluindo cargas semanais de 500 quilos do porto de Paranaguá, com destino à Europa. Segundo a PF, ele também intermediava cobranças, pagamentos e contatos com traficantes internacionais. A investigação mostra que mesmo com a prisão dos mafiosos italianos Nicola e Patrick Assisi em 2019 no litoral paulista, o esquema não acabou. Outras pessoas ligadas ao grupo assumiram as funções. Segundo a PF, diversas apreensões somaram mais de 4 toneladas e 600 quilos de cocaína. A defesa de Patrick Cardoso diz que ele irá provar sua inocência.
1: Agora veja essa história. Dois adolescentes que gravavam uma cena de assalto para uma espécie de novelinha para as redes sociais foram baleados em Fortaleza. A polícia achou que fossem criminosos de verdade.
3: Tá sumido aqui na favela.
4: Usando armas falsas, os jovens fingiam ser assaltantes nas ruas de Fortaleza.
3: Mas pode ser, mas qualquer coisa que os chefes desenrolam.
4: Em outra cena, o menino apanha do pai por andar na companhia de bandidos.
5: Mas já tá falando com aquele marginal de novo, né?
4: Mas a brincadeira terminou mal. Moradores chamaram a polícia militar com a suspeita de que criminosos estariam cometendo roubos na região. Um adolescente que filmava o falso assalto acabou registrando os tiros dos policiais. Foram pelo menos 6 disparos. 2 adolescentes de 14 e 16 anos foram atingidos. De acordo com a Secretaria da Segurança Pública do Estado do Ceará, uma testemunha chegou a confirmar sobre a suposta ação criminosa aos agentes de segurança e também indicou o local aos policiais. Só depois dos disparos, eles foram informados de que, na verdade, se tratava de uma encenação para as redes sociais.
6: Os dois baleados estão internados neste hospital depois de passar por cirurgia. O quadro de saúde deles é estável. Um celular, uma arma falsa e a motocicleta usada pelos adolescentes foram apreendidos. A moto seria do pai de um dos jovens e teria sido usada sem autorização.
0: Um ladrão que viajou para Dubai e ostentou nas redes sociais foi preso ao desembarcar no aeroporto do Rio de Janeiro.
7: É inflamação, filho. É inflamação.
8: Foi em Dubai, cocão.
7: Abusado.
9: Traficante do Terceiro Comando Puro, chefe de um esquema de receptação de celulares e que gostava de ostentar na internet.
10: Você é prometido, moleque químico.
9: Esse é Thiago Américo do Livramento, o cocão do TCP. Em viagens internacionais, ele aparece sempre com carrões, passeios de barco e joias de ouro. A última viagem para os Emirados Árabes.
8: O criminoso estava sendo monitorado pela polícia do Rio enquanto viajava para Dubai. Segundo a investigação, ele comanda a quadrilha de desbloqueio de celulares roubados na Zona Sul e revenda dos aparelhos.
9: O bandido foi preso assim que chegou no Brasil pelo Aeroporto Internacional do Rio. Dali ele foi direto para a cadeia.
1: A ostentação pelo menos ajudou. Olha, e outro bandido que também ostentava nas redes foi morto hoje em Salvador. Momentos antes do confronto, ele foi monitorado por um drone da polícia. O criminoso publicava fotos com fuzis e drogas. Isso ajudou os policiais a descobrirem o esconderijo do investigado por assassinatos e tráfico.
0: O ministro da Defesa teve o WhatsApp clonado por golpistas. Eles pediram dinheiro para um falso evento beneficente.
10: A assessoria confirmou que o ministro da Defesa, responsável pelo Exército, Marinha e Aeronáutica, foi alvo de criminosos. Mas não divulgou se José Múcio Monteiro clicou em algum link suspeito ou se houve alguma falha de segurança no celular dele. Os contatos da agenda de Múcio receberam uma mensagem no WhatsApp pedindo a doação de R$5 para uma campanha beneficente para crianças. O texto pedia para a pessoa confirmar presença em um evento e dizia que o organizador entraria em contato para enviar o convite. Assim que Múcio foi avisado, ele logo enviou mensagens aos contatos alertando para o golpe. No serviço público, as autoridades recebem um celular funcional que pode ser usado para comunicação mais sigilosa. Para aumentar a segurança, foi criado no ano passado um aplicativo de mensagens exclusivo e com acesso restrito a servidores previamente autorizados. É o MSG Gov, que usa criptografia baseada em algoritmo de Estado e que está sujeito a procedimentos especiais de controle. A ferramenta foi desenvolvida a pedido da Agência Brasileira de Inteligência, numa parceria entre o SERPRO, Empresa de Processamento de Dados do Governo, e a Universidade Federal do Ceará. Para este especialista em segurança cibernética, rotinas de proteção podem ajudar a prevenir golpes.
11: Principalmente com relação à questão do WhatsApp, a mais importante de todas é a autenticação de dois fatores, né? Você mantém em segurança o e-mail de recuperação de senha e você utilizar o que nós chamamos de uma senha forte. A mesclagem de letras, números, símbolos, e não utilizar senhas recorrentes para diversas finalidades.
1: Uma menina morreu depois de ser atacada por um pitbull no Rio de Janeiro. O dono do animal foi preso.
12: O caso chocou moradores de Cosmos, na zona oeste do Rio. Lorena Valentina de Oliveira Silva, de 3 anos, estava brincando no quintal de casa quando foi atacada por esse cachorro da raça Pitbull. Familiares levaram a menina para um hospital, mas ela não resistiu aos ferimentos. O cachorro era do namorado da avó da criança, que foi preso.
13: O dono do animal pode responder por homicídio culposo quando não há intenção de matar e omissão. A Polícia Civil também apura se o cachorro sofria maus tratos por parte do acusado. Se ele for condenado, pode cumprir até 5 anos de prisão.
12: Após o episódio, vizinhos espancaram o cachorro com golpes na cabeça. O animal foi socorrido e levado a um hospital veterinário bastante ferido e está em estado grave. Foi o segundo ataque de pitbull a uma criança só nesta semana no Rio. Esse outro menino de 3 anos foi mordido em São Gonçalo, na região metropolitana. A criança foi socorrida e passou por cirurgia. O quadro de saúde dela é grave.
14: Ainda hoje, mensagens revelam que Daniel Vorcaro negociou reserva de mansão para ministro Cássio Nunes Marques no Carnaval de 2025. Casa avaliada em 250 milhões de reais, fica perto da Pedra da Gávea, no Rio de Janeiro. Os detalhes daqui a pouco.
1: E já a seguir, seca agravada pelo fenômeno El Niño já prejudica a produção rural no Nordeste e aumenta risco de incêndios na mata.
0: No Sul, alerta é de temporal no Paraná. A previsão aponta tempestades com ventos de até 100 km por hora no fim de semana.
1: Conflitos no Oriente Médio prejudicam o fornecimento de gás e preocupam países na Europa. Os estoques estão baixos para enfrentar o próximo inverno.
0: O Jornal da Band faz uma pausa e volta em instantes.
1: É já.
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0: Uma pesquisa revelou que a maioria dos brasileiros sonha se aposentar até os 60 anos, mas poucos acreditam que vão conseguir isso.
1: E quem já está aposentado, muitas vezes precisa continuar trabalhando para dar conta de pagar as contas, né? Por isso, planejar, guardar dinheiro cedo é a melhor dica.
14: A aposentadoria da Maria Aparecida chegou há 4 anos. Aos 67, ela precisa continuar trabalhando para complementar renda.
22: Não se faz nada com o salário mínimo. Eu sou diabética, então às vezes tem que comprar muito mais coisas diferentes, medicação mesmo, né?
14: Essa é a realidade de muitos brasileiros que, mesmo longe da idade de se aposentar, não acreditam que vão ter no futuro renda para isso. Uma pesquisa recente mostrou que 6 em cada 10 pessoas querem se aposentar até os 60 anos. Mas apenas 28% acha que vai conseguir isso com essa idade. A pesquisa ouviu cerca de 2 mil pessoas e mostrou que 23% não tem intenção ou acha que nem vai conseguir se aposentar. A idade mínima para aposentadoria hoje no Brasil é de 65 anos para homens e 62 para mulheres. E o valor muda conforme a contribuição feita pelo trabalhador. Os ganhos variam de um salário mínimo, R$ 1.600, ao teto do INSS, que é de quase R$ 8.500. Esse especialista sugere um planejamento de longo prazo.
23: Se você começa a pensar nisso com 30, 35 anos, você tem, de 35 a 65, você tem 30 anos de liberdade para colocar seu dinheiro lá.
14: Entre opções como CDB e fundos imobiliários, ele recomenda ainda aplicações como o Tesouro Direto, administrado pelo governo.
23: Para você poder ter um reforço da sua renda, né, uma renda extra de R$ 3.000 por mês durante 20 anos, se você começar hoje e tiver um horizonte de 30 anos para fazer esse investimento, você vai ter que alguma coisa de R$ 200, R$ 300 por mês que você vai depositar, ou seja, você vai aplicar, daqui a 30 anos, você fala, ah, eu vou ter R$ 3.000 por mês durante 20 anos.
0: A seca, ela prejudica a produção rural na Bahia. O El Niño agrava a estiagem, que já compromete a colheita e também afeta a pecuária.
24: Quem vive da terra aprende a reconhecer os sinais do tempo, sol, umidade e a hora certa de plantar. Mas quando a chuva demora, a lavoura sofre. Na zona rural de Feira de Santana, a produtora Adriana conhece bem esse drama.
25: Não houve produção para dar sustentabilidade, ou seja, alimentar a família. E a gente já está passando uma série de dificuldades.
24: Aqui em Salvador, as pancadas rápidas de chuva não amenizam o ar seco que predomina durante a maior parte do tempo. No interior, a maior prejudicada é a produção rural. Nessas regiões, onde há vegetação seca, cresce o risco de incêndios. A previsão do INEMA, o Instituto do Meio Ambiente e Recursos Hídricos, é de temperaturas acima da média em todo o estado entre setembro e novembro. A umidade relativa do ar deve continuar baixa.
26: Esse El Niño, ele já está na categoria muito forte, ele vai continuar ganhando força. Os prognósticos indicam que o pico dele deve ser próximo lá entre os meses de novembro, dezembro, e até lá ele deve ser o El Niño mais forte já registrado.
1: Bom, essa secura toda no interior do Nordeste, já no Sul, situação oposta. No Paraná, o alerta é para mais chuva, ventos fortes e granizo. Uma situação preocupante para regiões já castigadas pelos temporais.
2: Neste fim de semana, os paranaenses devem enfrentar mais um período de chuva forte. As tempestades podem atingir praticamente todas as regiões, com ventos de até 100 km por hora. Também há possibilidade de granizo. A situação é mais preocupante em áreas que já sofreram com as fortes chuvas das últimas semanas. É o caso do Vale do Ribeira, entre o Paraná e São Paulo. Essa região teve mais de 100 deslizamentos de terra e com a chegada de mais chuva, o solo encharcado é um risco para os moradores.
3: Todas as nossas forças de segurança mobilizadas, a gente tem equipes trabalhando, a gente já orientou a Defesa Civil Municipal para que providencie e deixe disponível mais abrigos, né, caso seja necessário colocar pessoas em abrigos públicos.
2: A recomendação é ficar atento aos alertas da Defesa Civil e procurar abrigos em caso de chuva forte. No Paraná, mais de 3.400 pessoas estão desalojadas ou desabrigadas. Depois de atingir o estado, o sistema de baixa pressão deve chegar à região sudeste do país.
1: Vamos agora aos detalhes da previsão do tempo. Uma área de baixa pressão está ganhando força entre o Paraguai e o norte da Argentina. E isso vai provocar chuva no centro-sul do Brasil pelos próximos dias. O perigo é maior entre o norte do Rio Grande do Sul até a região central do Paraná, pega a pontinha sul ali também de Mato Grosso do Sul. Chove forte no Nordeste, apenas no litoral entre Ilhéus e Salvador, que vem chuva mais forte. E na região norte, no Amazonas e Roraima. Na capital paulista, amanhã apenas pancadas de chuva, máxima de 26, mas o domingo vai ser mais chuvoso e a gente tem que se preparar para a semana que vem com bastante chuva também. Muita chuva em Florianópolis amanhã, 19 graus, Curitiba, mesma previsão, 16, Salvador, 26 também com chuva e Cuiabá, calorão de 40 graus.
4: Atividades ao ar livre fazem bem para a saúde física, para a saúde mental e, no caso das crianças, a luz solar ainda traz benefícios adicionais.
5: Brincar no parque é ser livre.
6: Eu vou correr.
5: Vai correr? Por que que você vai correr?
6: Porque eu gosto de correr.
5: E é na liberdade que nasce a imaginação. A Bianca faz esse tipo de passeio com os filhos toda semana.
7: A gente tenta correr para algum parque, para eles terem contato com verde, com a luz, trocar a luz da tela pela luz natural, né, um ar mais puro.
5: Pois é, nós sabemos que essas atividades ao ar livre são essenciais para a saúde física, o desenvolvimento mental e também para o convívio social, né? Mas fazer isso por pelo menos 2 horas por dia, mesmo com o tempo nublado, também protege a saúde dos olhos.
8: Em ambientes abertos, a criança é naturalmente incentivada a olhar para longe. Isso ajuda a interromper o esforço contínuo da visão exigido pelo foco de perto. Assim, é possível relaxar a chamada acomodação visual e ativar mecanismos que impedem o alongamento excessivo do olho, relacionado à miopia.
27: Então é como se o sol fizesse com que esse olho não crescesse além do que deveria. Ele regula o crescimento do olho, mexendo nesses mecanismos bioquímicos que acontecem lá dentro.
8: O uso de celulares não é recomendado para crianças menores de 2 anos. Em idades acima disso, os médicos recomendam períodos controlados de exposição. Durante atividades prolongadas de perto, é importante fazer pausas regulares, manter uma distância adequada dos dispositivos e evitar segurar celulares e outros aparelhos muito próximos aos olhos. A Larissa não descuida do Rafael, que tem 5 anos.
28: A tela lá em casa é totalmente controlada.
8: E agora vai sair mais, tanto com o Rafael quanto com a Lara.
28: Vou sair mais com as crianças, mais ainda do que a gente já sai.
1: Bora pro futebol aqui no Jornal da Band. A Lívia Nepomuceno já está com a gente para falar da classificação do Flamengo na Libertadores. Lívia, é suplício, sufoco, desespero? O que, que foi aquilo? Precisava sofrer tanto?
29: Oi, Adriana, boa noite. Pode ter certeza que não precisava, não tinha necessidade alguma, até porque a vantagem era grande. Mas o tal do futebol...
1: É.
29: Bom, uma ótima noite para você de casa também. Olha, gente, foi uma noite muito mais difícil do que o esperado lá no Maracanã. Parecia aquele filme, sabe, O Dia da Marmota, em que o personagem vive o mesmo dia várias vezes, mas o final dessa vez foi feliz pro Mengão.
30: Jogo de volta na Libertadores. Maracanã lotado, vantagem no placar. O torcedor do Flamengo já viu esse filme. Com 2-0 no jogo de ida, O Flamengo começou o jogo contra o Independente Del Valle poupando jogadores como Pedro, Arrascaeta e Plata. O time carioca não jogou bem, mesmo controlando as ações do jogo. E assim, viu o adversário abrir o placar. O torcedor rubro-negro estava com aquela sensação de eu já vivi isso. E a lembrança não era nada boa. Há quase 20 anos, também no Maraca, o Flamengo recebia o América do México após ter boa vantagem no jogo de ida na Libertadores. O clima de festa e uma atuação ruim culminaram na eliminação histórica por 3-0. E parecia que o dia da marmota do Mengão ia se repetindo. Jorginho foi expulso, aumentando o drama rubro-negro. E o Del Valle faz o segundo gol. Mas a arbitragem pegou a posição de impedimento. Com o cenário pronto para uma tragédia rubro-negra, a Arrascaeta, com a ajuda do Morrinho Artilheiro, marcou o gol do alívio e da classificação para as semifinais.
29: Pode voltar a respirar, rubro-negro. E com o jogo de ontem, as semifinais da Libertadores ficaram definidas assim. Nós temos 4 campeões da Libertadores, tá? O Flamengo é o atual campeão da Libertadores. O Estudiantes foi campeão em 2009, em cima do Cruzeiro. Palmeiras, a sua última Libertadores, em 2021. E o Fluminense, seu adversário campeão da Libertadores, em 2023. Por terem feito campanhas melhores, Flamengo e Palmeiras decidem em casa. Os jogos estão previstos para o mês que vem. Dá tempo de todo mundo de se reencontrar, respirar e voltar à sua pressão à normalidade, porque essa rodada foi suada.
9: Dá tempo. Obrigada.
4: Bom final Obrigado.
9: De semana. Tchau, tchau. Para você também.
4: Milton Leite, o ex-presidente da Câmara de Vereadores de São Paulo, se entregou hoje à polícia. Ele é suspeito de envolvimento no esquema de lavagem de dinheiro do PCC em empresas de ônibus.
10: Milton Leite se entregou durante a tarde na delegacia de Mogi das Cruzes, na Grande São Paulo. Ele estava acompanhado do advogado e prestou depoimento. Hoje de manhã, a polícia fez buscas em endereços ligados ao ex-vereador em Sorocaba, no interior de São Paulo. Os investigadores encontraram uma passagem secreta ligando a casa de um ex-assessor de Milton Leite a um imóvel atribuído ao ex-vereador. Durante as buscas, a polícia também encontrou dinheiro em malas, R$ 280 mil e US$ 89 mil, total equivalente a cerca de R$ 740 mil. Milton Leite foi vereador de São Paulo por 27 anos e presidente da Câmara Municipal por 6 vezes. Ele é suspeito de ser o dono de fato da Transrof, empresa interditada pela Prefeitura em 2024. Para o Ministério Público, Milton Leite exerce o controle de empresas de ônibus da capital usadas pelo PCC para lavar dinheiro. Milton Leite nega veementemente as acusações de ligações com o PCC.
11: Sou inocente de todas as acusações. Eu acredito na justiça, no trabalho da polícia. Teremos a oportunidade agora de provar tudo que foi dito. A gente tem a oportunidade da contradita pelos meus advogados. A gente vai aguardar essa decisão pacientemente, temos que respeitar as decisões da justiça, cumpri a decisão, me apresentei conforme prometido, conforme dito, vim no dia que marquei, estou aqui sem nenhum problema.
10: A investigação atinge outros políticos, empresários e dirigentes do transporte público. Um deles é Danilo Morgado, candidato a deputado estadual pelo PL. Ele disputou a prefeitura de Praia Grande em 2024 e foi preso na operação. Segundo a investigação, há indícios de que a campanha dele tenha recebido recursos do PCC. Outro preso é Levi dos Santos Oliveira, ex-presidente da SP Trans. Os investigadores apuram encontros dele com um intermediário da facção para tratar de interesses de empresas de ônibus. As 12 empresas suspeitas de envolvimento no esquema operam 38% das linhas da cidade. Uma delas, a A2 Transportes, afastou 2 diretores investigados a pedido da prefeitura. Com a prisão de Milton Leite, 11 dos 16 mandados de prisão temporária foram cumpridos. 5 investigados continuam foragidos.
29: Os Estados Unidos vivem o pior surto de sarampo dos últimos 35 anos. Os números reacendem o debate sobre a queda na vacinação promovida pelo governo Trump.
12: O país já registra 3.471 casos confirmados de sarampo em 2026, segundo os dados mais recentes do Centro de Controle e Prevenção de Doenças. O número supera em apenas 9 meses todos os casos registrados durante o ano passado. Na Pensilvânia, estado que concentra o maior número de infecções, as autoridades confirmaram a 4ª morte associada ao sarampo neste ano. As vítimas não haviam sido vacinadas. 2 delas eram bebês que estavam abaixo da idade recomendada para receber a dose. O surto também reacendeu o debate sobre a vacinação e sobre a atuação do governo Donald Trump. O atual secretário de Saúde é conhecido por seu histórico de críticas às vacinas. Durante uma conferência de um grupo antivacina que ele ajudou a fundar, Robert Kennedy Jr. disse que os americanos preocupados com as vacinas têm o apoio do presidente Donald Trump.
13: Para que fique bem claro, vocês têm um amigo forte e leal na Casa Branca. Conseguimos em 19 meses coisas que seriam impensáveis há 2 anos.
12: Em agosto, Trump assinou uma ordem executiva limitando o número de vacinas recomendadas para crianças nos primeiros anos de vida e propôs que a vacina contra caxumba, sarampo e rubéola, conhecida como tríplice viral, seja dividida em 3 doses individuais. Uma mudança drástica que contraria o amplo consenso científico. A Organização Mundial da Saúde recomenda que todas as crianças recebam 2 doses da vacina contra o sarampo, seguindo o calendário de

0: Avaliada em 250 milhões de reais, pertence ao ator Márcio Garcia e fica no Joá, um dos bairros mais caros do país. Uma conversa do celular de Vorcaro indica que foi lá que o ministro Nunes Marques curtiu o carnaval do ano passado com a família. As mensagens divulgadas pelo Metrópolis mostram Vorcaro articulando os detalhes da hospedagem, que custou quase R$1,5 milhão, com Léo Serrano, agente de viagens do banqueiro. Numa delas, Léo escreve: essa casa do Joá, contrato bem restritivo, mas acho que se ficar lá o KN, funciona bem. Daniel Vorcaro responde: ok, tudo. Em outra mensagem, Vorcaro também usa as iniciais KN, que para a Polícia Federal é uma referência ao ministro Cássio Nunes Marques. As conversas revelam ainda preparativos para camarote, kits, motoristas, passeio de helicóptero e bebidas para o grupo. 4 meses antes, em outubro de 2024, o nome do ministro já tinha aparecido em outra conversa de Daniel Vorcaro, de acordo com a PF. Desta vez, com o diretor jurídico do Banco Master, Luiz Reinó. Reinó enviou uma mensagem a Vorcaro comemorando a vitória no caso Alcídia, com o placar de votação na segunda turma do STF, 3-2. Ele escreveu os nomes dos ministros que votaram a favor: Fachin, Toffoli e Cássio, com C. Alcide é o nome de uma destilaria envolvida numa disputa bilionária sobre precatórios que daria lucros ao Banco Master. Ou seja, a vitória interessava a Vorcaro. Na sequência, Reinó compartilhou o contato de Kevin Marques, filho do ministro, e escreveu: dominado aqui. O diretor do Master compartilha novamente o contato do filho do ministro e pergunta: esse aqui, 500 mil por mês, mantém, esse aqui já era, né? O banqueiro apenas ri. Um relatório do COAF revelou que entre agosto de 2024 e julho de 2025, o Banco Master transferiu mais de 6 milhões e meio de reais para uma empresa chamada Consult, que repassou 282 mil para o filho do ministro. Kevin disse que os valores foram pagos por serviços jurídicos prestados à Consult e nega ter recebido dinheiro diretamente do Banco Master ou de Daniel Vorcaro. Inicialmente, Nunes Marques tinha se declarado impedido no julgamento da destilaria Alcídia. Depois, voltou atrás. Alegou que o registro ocorreu por engano e se declarou apto a votar. Na última terça-feira, Nunes Marques se declarou impedido de votar no julgamento sobre a abertura de uma investigação que envolve o ministro Alexandre de Moraes e o Banco Master. Nunes Marques justificou a suspeição por presidir o Tribunal Superior Eleitoral.
1: Eu nunca julguei nenhum processo relacionado ao Master. Meu filho nunca prestou nenhum serviço ao banco e nunca foi remunerado pelo banco.
0: Cássio também negou que tenha trocado mensagens com Daniel Vorcaro ou que tenha feito qualquer pedido ao banqueiro.
2: Troca de acusações entre ministros bate boca em plenário, um STF dividido. A mais grave crise da história do Supremo reabriu o debate sobre reformas na corte.
3: Mandatos com tempo definido e mudanças no sistema de indicação estão entre as propostas defendidas por juristas.
4: Nas mãos de 11 ministros, a instância máxima da justiça no país. Guardiões da Constituição Federal, um freio para os excessos cometidos por outros poderes, a esperança de que cada brasileiro tenha seus direitos garantidos. Por isso, tudo o que acontece naquela corte impacta o país. A crise, considerada sem precedentes, jogou os holofotes sobre o funcionamento do STF e suas regras, engrossando o coro dos que defendem uma reforma no judiciário, incluindo a Suprema Corte.
5: Pelo menos duas propostas sobre o tema no Congresso tentam reunir assinaturas. Entre os pontos está a criação de mandatos para os ministros, colocando fim à aposentadoria compulsória aos 75 anos.
6: O mandato que tem que ser de 8 anos, no máximo não pode passar de 8 anos.
5: Também estão na mira alterações no sistema de indicação. Hoje no Brasil funciona.

0: no sistema americano. O presidente indica o nome, o candidato é sabatinado pelo Senado e, se for aprovado, toma posse. Nos Estados Unidos, esse modelo funciona sem levantar muitas discussões. Mas aqui no Brasil, alguns juristas defendem a adoção de uma lista para a escolha de um novo ministro.
1: A indicação tem sido direcionada para as pessoas com muito proximidade do presidente da República. Ou pessoas com o mesmo alinhamento ideológico. Portanto, a minha sugestão é a formação de listas tríplices.
2: Representantes da classe da advocacia, do Ministério Público, do Poder Judiciário, formar-se uma lista, submeter essa lista ao Congresso Nacional, para que dessa lista sejam escolhidos alguns nomes, e daí sim o presidente da República, limitado a estes nomes previamente escolhidos, escolhesse um integrante do Supremo Tribunal Federal.
0: Hoje, como ocorre nos Estados Unidos, o presidente pode indicar quem quiser. Por aqui, no entanto, os requisitos são a idade mínima de 35 anos e notório saber jurídico.
2: 35 anos de idade, com todo respeito à juventude, eu acho que é pouco tempo para sedimentar o notório saber jurídico. Eu acho que tem que ter um mínimo, período mínimo de exercício profissional comprovado. E diria aí 25 a 30 anos de exercício de profissão.
0: O filtro deveria ser a sabatina, que no Brasil tem um problema. A lei prevê que os processos contra senadores sejam julgados no Supremo, o que cria um evidente conflito de interesses. O jurista Modesto Carvalhosa defende limitações à conduta de juízes e ao trabalho de parentes próximos na área da advocacia.
3: Não poderia dar entrevistas, não poderia frequentar festas nenhuma, a não ser da própria magistratura ou de parentes. Não pode fazer viagens por conta de ninguém. O ideal seria de que magistrados, em geral, não tivessem parentes exercendo a advocacia. E aí está o fulcro de toda a corrupção.
0: O presidente do Supremo, Edson Fachin, defende um código de ética para os ministros, proposta que tem enfrentado resistências. A última reforma que atingiu o judiciário no país foi em 2004. Na época, foi instituído o Conselho Nacional de Justiça, responsável, entre outras coisas, por avaliar e fiscalizar a conduta dos magistrados, o que não inclui os ministros do STF.
3: Hoje em dia nós temos um Supremo Tribunal Federal que não tem controle externo, você já viu isso? Então precisaria ver o controle externo com o Conselho Nacional de Justiça abrangendo também os ministros dessa Corte Constitucional que eu estou propondo.
4: A fórmula de composição do nosso Supremo com presidente indicando, o Senado sabatinando, como você viu, é cópia dos Estados Unidos, só que a gente copiou mal, porque aqui o presidente indica quem quer, manda o nome para o Senado, aquela sabatina de qualquer jeito que você sabe. Nos Estados Unidos tem uma investigação do FBI. O candidato manda para o Senado um questionário gigante falando da vida pessoal, profissional, manda decisões, artigos, pareceres, discursos, vai junto uma avaliação da OAB deles, que houve um monte de gente que conhece o candidato, põe especialistas para examinar a produção dele. Na indicação da Ketanji Brown Jackson, 2022, mais de 800 advogados e 2 mil juízes foram procurados. O processo tinha mais de 20 mil páginas. Aí então veio a sabatina dela, que durou 4 dias, não horas, como aqui. Então, o sistema americano não é perfeito, mas não é a esculhambação brasileira. A gente pode até buscar outros modelos para melhorar o STF, quem sabe a gente acha algum, mas caprichar no modelo atual já seria um bom começo.
5: Daqui a pouco, defesa de Daniel Vorcaro cita a indefinição do caso Master no Supremo e pede fim da prisão preventiva do banqueiro. Na Colômbia, cão bota bandidos para correr e salva dono de assalto. É já já.
6: Agora um destaque internacional. O Irã organizou o maior ato militar em Teerã desde o início dos ataques dos Estados Unidos e Israel em fevereiro. A gente já confere aqui no telão. Milhares de pessoas participaram da manifestação. Homens e mulheres marcharam, olha só, portando fuzis ao lado de veículos militares. E uma outra cena chamou a atenção. Voluntários carregando 2 caixões com as bandeiras americana e de Israel e com as fotos do presidente Donald Trump e do premier israelense Benjamin Netanyahu. O avanço do conflito no Oriente Médio encarece os combustíveis e ameaça o abastecimento de gás na Europa para o próximo inverno. A gente confere agora na reportagem do Felipe Killing.
7: Faltam poucos meses para o inverno e a Europa olha para os reservatórios de gás com preocupação. Os estoques estão em apenas 69% da capacidade. Depois da crise provocada pela invasão russa da Ucrânia, a União Europeia criou uma meta: chegar ao inverno com 90% dos reservatórios cheios. O problema é ainda maior na Alemanha, que tem pouco mais da metade da capacidade armazenada. Se o inverno for rigoroso, analistas alertam que o gás guardado pode acabar muito mais rápido do que o esperado.
8: Depois da invasão da Ucrânia, a Europa reduziu drasticamente a dependência do gás russo e passou a comprar muito mais gás liquefeito pelo mar. O problema é que essa solução depende de rotas que hoje estão no centro da guerra no Oriente Médio.
7: O Estreito de Hormuz está praticamente paralisado. As exportações do Catar, um dos maiores fornecedores de gás liquefeito do mundo, despencaram. E os ataques dos Houthis agora aumentam também o risco sobre as rotas do Mar Vermelho. Em meio ao avanço do grupo militar xiita, a China pediu em privado ao Irã que ajude a conter os Houthis no Iêmen. O efeito dos ataques já aparece nos preços. O gás europeu está cerca de 150% mais caro do que há um ano. Diesel e combustível de aviação também dispararam.
4: A equipe de campanha de Flávio Bolsonaro decidiu que não vai discursar contra o reajuste do Bolsa Família anunciado por Lula há 17 dias da eleição.
9: O candidato do PL passou o dia em gravações para programas políticos e em reuniões fechadas. Entre as estratégias discutidas está tentar colar a crise do Supremo em Lula e como reagir ao reajuste de 15% nos benefícios do Bolsa Família. Ficou acertado que o tom da reação será cauteloso. A ideia é não deixar o candidato morder a isca do adversário, ou seja, condenar altas nos benefícios sociais. A ideia é distanciar o debate dos benefícios para se concentrar na forma com que os programas serão pagos em um eventual governo. Ontem à tarde, na Bahia, Flávio chegou a classificar a medida como eleitoreira, de desespero. Mas à noite, em uma live, o candidato frisou que, se eleito, vai manter o reajuste e afirmou: o benefício deveria subir mais.
10: Ô Lula, essa cartada que você tem, dá 15% de reajuste no Bolsa Família, só isso? Essa merreca. Não tem vergonha na cara não, Lula? Tá achando que vai comprar o voto do pobre, dando mais R$90 por mês pro pobre? Você acha que R$90 vai dar uma vida melhor pro pobre? Ele vai poder voltar a sonhar? Deixa de ser cara de pau, Lula. Tá dando migalha, tá dando miséria pra quem tá passando necessidade, que é o pessoal que recebe Bolsa Família. Comigo tá garantido Bolsa Família.
9: Os últimos levantamentos divulgados apontam que Flávio cresceu nas intenções de voto. De maneira geral, mostra um empate técnico com o petista e, em alguns, leve vantagem para o candidato do PL. Um dos pontos mais destacados pelo comando do PL nas reuniões de hoje foi o crescimento em segmentos estratégicos do eleitorado, entre as mulheres e, no sudeste do país, maiores colégios eleitorais. Também na transmissão na internet, Flávio responsabilizou o presidente pelas divergências entre ministros do STF na sessão na última terça-feira, sobre as suspeitas da relação entre Alexandre de Moraes e Daniel Vorcaro.
10: Houve ali claramente uma tropa de choque escalada pelo Lula, os ministros do Lula no STF atuando de forma coordenada para bagunçar o julgamento, para, enfim, fazer aquele show de horrores, né, gente? Aquele nojo que vocês viram.
6: O presidente Lula esteve no Rio de Janeiro, onde anunciou medidas para a segurança pública. Em entrevistas, Lula também falou da crise no Supremo.
11: Em entrevista a uma rádio do Rio de Janeiro, Lula disse que o escândalo do Banco Master pode afetar a eleição deste ano e defendeu mudanças no judiciário e investigação dos ministros sob suspeita no STF.
12: Vai respingar na reta final, vai respingar. Mas antes de fazer essa reforma, nós temos que resolver esse problema. Está todo mundo ali. Ali você tem cinco ministros que estão ligados direto e indiretamente. Ninguém está defendendo o contrato que o Alexandre de Moraes fez com o Banco Master. Ninguém está defendendo que a pessoa, o Toffoli, que fez acordo com o Banco Master. O que nós estamos defendendo é que quem quiser ir para a Suprema Corte não pode querer ser rico.
11: A agenda do Rio de Janeiro teve como foco segurança pública. No complexo da Polícia Rodoviária Federal, Lula anunciou um plano piloto para enfrentar o crime organizado, que inclui o compartilhamento de informações de inteligência. Lula disse que a ideia do governo federal é agir no Rio a partir de três eixos: combate à logística e mobilidade do crime, retomada de território e fortalecimento e capacitação da segurança municipal. Em discurso, Lula explicou por que não concorda em classificar facções criminosas como grupos terroristas.
12: Eu não aceito a ideia de que as facções bandidas são terroristas, como diz o Trump. Quando o Trump fala em terrorismo, ele fala em terrorismo de Estado. Ele fala da luta pela briga pelo poder. Agora estamos falando de terrorista na periferia. Porque esses bandidos, eles são terroristas para a família que mora no bairro, para as pessoas que estão na escola, para as pessoas que querem dançar num bailinho qualquer na periferia, para as pessoas que têm que pagar pedágio por conta do gás, que têm que pagar pedágio por conta dos benefícios que o governo oferece. Esse é terrorismo.
11: Agora à noite, Lula participa de um comício em Guarulhos, região metropolitana de São Paulo.
4: Vamos ver agora como foi o dia dos outros candidatos à presidência.
5: Renan Santos segue em caravana pelo Rio Grande do Sul. O candidato do Missão acionou o Tribunal Superior Eleitoral contra o reajuste do Bolsa Família. A ação fala em finalidade eleitoreira no aumento de R$ 91,00 do benefício. O relator do caso é o ministro André Mendonça. Em São Paulo, Ronaldo Caiado se reuniu com representantes da indústria. O candidato do PSD criticou o aumento de 15% do Bolsa Família, que, segundo ele, vai elevar a carga tributária.
13: Dando com a mão para tirar com as duas, tá certo? Porque, sem dúvida alguma, eles vão pesar a mão no imposto seletivo. Este aumento, isso é o maior golpe, tá certo? Que se deu na população brasileira. Querer comprar o voto com R$ 91,00.
5: Também na capital paulista, Augusto Cury visitou uma empresa de tecnologia. O candidato do Avante cobrou a agilidade do Supremo para retomar julgamentos que envolvem ministros e o caso Master.
14: Infelizmente, essa falta de celeridade, o fato de ter sido pedido vista, pode prejudicar a capacidade do eleitor ter informações suficientes para poder decidir dia 4 de outubro. Então, mais uma vez eu peço para os membros do STF, em destaque agora para o Flávio Dino, por favor, resolva esse pedido de vista urgente.
6: E o ministro do Supremo, Gilmar Mendes, reconheceu a constitucionalidade do reajuste do Bolsa Família. O repórter Pedro Teixeira está ao vivo com a gente com todos os detalhes. Boa noite, Pedro.
15: Tudo bem, Adriana? Boa noite para você e a todos que nos acompanham no Jornal da Band. A Advocacia Geral da União pediu nesta sexta-feira que o STF reconhecesse a legalidade do decreto que aumentou o valor do Bolsa Família a 17 dias do primeiro turno. Na decisão, o relator, ministro Gilmar Mendes, afirmou que o aumento concedido é apenas atualização dos valores pelo critério de correção monetária. A outra ação no TSE do candidato à presidência Renan Santos ainda não foi julgada. O candidato pede a suspensão do aumento, alegando que a finalidade é eleitoreira. O relator no TSE é o ministro André Mendonça. O piso do Bolsa Família, mantido em R$ 600 desde o início do terceiro mandato de Lula, vai subir para R$ 691. Volta aos estúdios.
4: Obrigado, Pedro. Ao mesmo tempo em que baniu aplicativos como WhatsApp e Telegram, o governo da Rússia promoveu uma nova rede social que agora estaria sendo usada para espionar a população.
5: Apresentado como uma alternativa nacional ao WhatsApp e ao Telegram, o governo de Vladimir Putin investiu pesado na promoção do Max, um aplicativo de mensagens similar ao desenvolvido pela Meta. Com o banimento dos concorrentes no começo do ano, o Max foi sendo ampliado. Passou a oferecer pagamentos, concentrar dados bancários e permitir acesso a serviços públicos coletando os dados das pessoas. mas uma investigação independente da Universidade de Michigan, nos Estados Unidos, aponta que o superaplicativo passou a ser usado para espionar a população. O estudo mostra que o Max consegue acessar mensagens de texto enviadas e recebidas pelo usuário se passar pelas pessoas, sem o consentimento delas. E num cenário mais grave, é capaz até de lançar ataques cibernéticos. O controle do governo Putin sobre a vida digital das pessoas aumentou no mesmo período em que a Ucrânia bombardeou importantes refinarias de petróleo do país. Os ataques levaram para dentro da Rússia um conflito que durante muito tempo parecia distante da população. E é neste cenário de conflito e controle interno que os russos começam a votar nesta sexta-feira para eleger os novos integrantes da Duma, a Câmara Baixa do Parlamento. A votação, a primeira desde o início da invasão na Ucrânia, há 4 anos, termina no domingo. Mas o resultado é bem previsível. O partido Rússia Unida de Vladimir Putin domina o parlamento há 23 anos e deve manter a maioria. O presidente incentivou a população a ir às urnas e sessões eleitorais foram montadas até em Donetsk, uma das províncias da Ucrânia ocupadas por tropas de Moscou. O Yabloko, único partido liberal que se opunha abertamente à invasão da Ucrânia, foi impedido de participar.
6: Olha, se você é jovem, talvez já tenha percebido o que a gente vai mostrar agora. Um estudo revela os desafios da nova geração que não consegue atingir o mesmo padrão de renda dos pais, apesar de estudar mais. Entre os motivos, o alto custo de vida e os salários achatados.
0: Era diferente. No passado, muita gente desenhava um futuro assim.
16: Você tinha aquilo em mente. Você tem que estudar, trabalhar, comprar sua casa e casar. O custo de vida também, nessa época, ele era bem melhor, bem mais barato do que hoje.
0: Com curso de tecnólogo em contabilidade, o Antônio chegou a gerente da agência bancária, onde entrou como office boy. Já os 3 filhos conquistaram o diploma de faculdade, mas desistiram de trabalhar nas áreas em que se formaram.
16: Não conseguiram uma colocação no mercado que tivesse um salário atrativo para eles exercer a função. E viram na prestação de serviço uma oportunidade de um ganho, de uma renda maior e de uma nova profissão.
0: Um estudo ouviu pessoas em 10 capitais do Brasil. 73% dizem que são mais escolarizados que os pais. Mas menos da metade, 46%, afirmam ganhar mais que a geração anterior. Para esta percepção, segundo os responsáveis pelo estudo, pesam alguns fatores. Mais competição no mercado, salários achatados, custo de vida alto, principalmente nas grandes cidades, e novas necessidades de consumo.
6: A gente está fazendo com que a gente tenha mais gente qualificada, mas as ofertas de emprego e o mercado de trabalho não ascendem na mesma proporção do que essa massa de pessoas qualificadas. Ou seja, você não vai garantir as mesmas oportunidades de acesso à renda e trabalho para todas essas pessoas que estão entrando com um nível de escolaridade mais alto.
0: E nesse mundo em transformações, algumas coisas, no entanto, permanecem as mesmas. Embora a percepção da renda não tenha acompanhado o acesso à escolaridade, a educação ainda é considerada a principal estratégia para reduzir desigualdades e garantir melhorias de uma geração em relação à anterior.
6: A gente teria um descompasso ainda maior entre acesso a melhor renda e melhor condição de moradia se a gente não tivesse ampliado essa democratização da escolaridade.
4: A seguir, defesa de Daniel Vorcaro tenta revogar a prisão do banqueiro e cita a confusão do Supremo.
6: Estados Unidos anunciam um acordo para garantir a segurança da Groenlândia para sempre. Os detalhes daqui a pouquinho aqui no Jornal da Band.
4: Fica com a gente.

0: essa?
1: E eu tô aqui reunindo todas as informações porque daqui a

0: A defesa do banqueiro Daniel Vorkar entrou hoje com um pedido no Supremo para revogar a prisão preventiva dele. Ao vivo de Brasília, a Lana Canepa conta pra gente todos os detalhes. Lana.
1: Ótima noite para vocês. Olha, os advogados alegaram no pedido que o prazo de 90 dias para reavaliar a prisão preventiva do banqueiro terminou em agosto. E o julgamento está parado por um pedido de vista no Supremo, que pode demorar mais 90 dias. A defesa citou a confusão na sessão da última terça-feira, em que os ministros bateram boca, trocaram acusações e arrastaram a sessão sem avaliar o tema central, que era a abertura ou não de uma investigação contra o ministro Alexandre de Moraes por relação com o Master. O pedido dos advogados de Vorkar foi feito ao presidente Edson Fachin, porque a defesa diz nem saber ao certo agora quem é o relator dos processos contra Vorkar. Se o pedido de liberdade não for aceito, os advogados querem que, ao menos, a prisão preventiva seja substituída por medidas cautelares, como, por exemplo, uso de tornozeleira eletrônica ou prisão domiciliar. É com vocês.
2: Obrigada, Lana. Vamos para a economia. O reajuste do Bolsa Família aumenta o desafio de equilibrar as contas públicas. Assunto para a Juliana Rosa, que já está com a gente. Boa noite, Ju.
3: Boa noite, Adriana. Oi, Neg. Boa noite para você. Olha, o Bolsa Família é um programa importante, sem dúvida, responsável pela redução da pobreza nas últimas décadas no Brasil. Mas diante do crescimento acelerado da dívida pública, é preciso cortar em outro lugar. Nesse ano, o reajuste vai custar mais de 5 bilhões de reais. Os especialistas estão dizendo que é possível compensar reduzindo com previdência. Mas para o ano que vem, a conta não fecha. Vai custar 23 bilhões de reais a mais. A meta permite um déficit ficar no vermelho em até 24 bilhões e sem contabilizar o reajuste, já está dando um déficit de 49 bi pelas contas aí de especialistas como o Felipe Salto. Algumas regras precisam melhorar também do programa. Segundo a professora Laura Machado, conversei com ela, ela me disse que as pessoas são estimuladas a ficarem na informalidade para não perderem o benefício, que, segundo ela, deveria continuar sendo pago por um tempo para incentivar o trabalho com carteira assinada. Vamos trazer um trecho da entrevista que eu fiz com ela.
4: Não é que as pessoas, não é que os beneficiários não querem trabalhar. Eles estão incentivados a se manterem informais por conta do desenho do Bolsa Família. Então, o Bolsa Família precisa ser corrigido, ele precisa ser ajustado para ficar mais amigável ao trabalho.
3: Bom fim de semana para você.
2: Obrigada,
3: pra
2: você Ju, também. Até semana Obrigado. Que vem. Os Estados Unidos e a Dinamarca confirmaram um acordo para ampliar a segurança na Groenlândia. Segundo o presidente americano Donald Trump, o tratado confere aos Estados Unidos para sempre o controle sobre a segurança da ilha. Trump ainda anunciou que a presença militar começará imediatamente. A Groenlândia pertence à Dinamarca e tem um governo autônomo. A primeira-ministra dinamarquesa afirmou que o acordo reconhece a soberania do país sobre a Groenlândia. A assinatura deve acontecer durante a Assembleia Geral da ONU em Nova York na semana que vem. E a seguir, Donald Trump acusa jornalistas de publicarem notícias falsas sobre o governo e proíbe 3 veículos de entrarem na Casa Branca.
0: Cão de guarda salva dono de assalto e põe bandidos para correr na Colômbia. Daqui a pouco aqui no seu Jornal da Band.
2: Fica com a gente.
0: Notícia hoje é o que não falta. Agora o desafio é deixar de lado aquilo que só faz barulho para se concentrar no que realmente importa. E se você concorda, coloca na agenda de segunda a sexta-feira ao meio-dia aqui na Band News TV. Você tem um compromisso, a gente vai deixar aquelas manchetes de lado que não chamam muita atenção e vamos nos concentrar num assunto para destrinchar juntos. Você pode concordar, você pode discordar, mas você vai saber a opinião que eu tenho sobre o assunto. Pegar ônibus sem bilhete ou cartão é uma facilidade que começa a ser testada. Em Porto Alegre, o embarque já é feito por reconhecimento facial.
5: Confere os dados, tira uma foto e pronto. Cleusa já pode pegar o ônibus de um jeito diferente. Ao passar na catraca, não precisa de cartão ou bilhete, é só olhar para a câmera.
6: Eu acho que facilita, porque muitas vezes a gente pode esquecer o cartão em casa ou perder até no meio do caminho de colocar no bolso, então acho que é mais fácil.
5: O reconhecimento facial está disponível em linhas intermunicipais da região metropolitana de Porto Alegre. A tecnologia, considerada inédita, é gratuita para passageiros de 65 anos ou mais. O cadastro é opcional e pode ser feito em 11 municípios da região metropolitana. Passageiros de outras idades ainda não podem utilizar o novo sistema, mas a intenção é ampliá-lo.
7: O nosso desejo final é ter uma carteira digital com dinheiro, ou seja, a pessoa, em vez de usar um cartão ou celular, ele vai ter o seu recurso numa carteira digital, vai se apresentar na frente de um validador e, se ele tiver créditos, ele vai poder passar e fazer como se fosse um cartão de crédito a sua própria fisionomia.
2: O presidente dos Estados Unidos, Donald Trump, vetou a entrada na Casa Branca de jornalistas de dois canais de TV e de um site. Foram barrados os profissionais das TVs CNN e MS Now e do site político. O presidente americano acusou os três veículos de publicarem notícias falsas sobre o governo e indicou que outras empresas poderão ser alvo de banimento. Num comunicado, a CNN condenou a atitude de Trump e a classificou como um ataque à liberdade de expressão garantida na Constituição americana. O site político declarou que manterá a cobertura imparcial sobre a atual e futuras administrações da Casa Branca.
8: Pela primeira vez em mais de um século, uma nova espécie de gato selvagem foi descoberta. O animal chamado de tiucaio vive em florestas na Bolívia e já era conhecido, mas graças ao trabalho do pesquisador brasileiro Eduardo Eizirik, foi possível definir que se trata de uma nova espécie. Ele tem o tamanho parecido com o de um gato doméstico.
2: Ontem aqui no Jornal da Band, a gente mostrou um assalto em que o ladrão foi bem recebido por um Golden Retriever que quis até brincar com o assaltante. Isso aconteceu lá nos Estados Unidos. Agora um exemplo de um bom cão de guarda. Na Colômbia, o dono passeava com o cachorro quando foi abordado por dois ladrões numa moto. O garupa desce e tenta render o homem com uma faca, mas o cão age rapidamente, avança contra os ladrões que se assustam e fogem.
8: Gostei mais desse.
2: Ah, eu acho que mais do primeiro. Obrigada pela sua companhia. Outras notícias logo mais no Jornal da Noite. O Jornal da Band está de volta amanhã.
8: Boa noite. E amanhã tem mais.
2: Aproveite seu fim de semana.

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1: Eu sou Felipe Killing, direto de Londres, na Inglaterra, com as principais informações para a Band News TV, na velocidade da notícia.

0: Os juros altos no Brasil são uma anomalia histórica. Embora estejam caindo, seguem em níveis elevados e representam uma das principais barreiras ao desenvolvimento econômico. Os juros refletem o aumento da dívida pública, a pressão da inflação e as incertezas com o futuro, incluindo o alto grau de insegurança jurídica e institucional. Quais são os caminhos possíveis para a gente ter juros decentes no país? Minha convidada hoje no Economia para Você é a Ana Leone, presidente da Planejar, Associação Brasileira de Planejamento Financeiro. Ana, prazer te receber aqui, obrigada.
1: Obrigada, Juliana, um prazer.
0: Você aí há 3 décadas se dedicando aí praticamente, né, na educação financeira. Importante nesse momento a gente entender o desafio que é ter uma educação financeira com juros muito altos. É bom para quem tem dinheiro, né? Porque aí você deixa o dinheiro rendendo, mas para quem precisa de crédito, é um desafio, né? A gente vai chegar nessa parte do crédito, mas eu queria começar diante do momento tão grave que a gente vive hoje no país de insegurança institucional. O tema do Congresso, inclusive da Planejar esse ano, é o tema da ética. Né? A ética é o tema central e a gente sabe que essa questão, como eu falei na abertura, de segurança, de confiança, ela é fundamental quando a gente pensa em taxa de juros, né? O juro é o preço do dinheiro. Qual que é a importância, Ana, para você ter escolhido, né, esse tema ética para o Congresso, né, da Planejar, a importância desse tema da ética para a economia?
1: Bom, a ética, ela é curiosa porque ela é muito silenciosa. Então, quando ela está presente, é porque as coisas estão andando de maneira normal. Quando ela não existe, as evidências aparecem. O comportamento ético, ele faz parte do estabelecimento de confiança. E o que a gente precisa para fazer qualquer negócio é confiança. Se a gente não tem confiança, a gente nem consegue estabelecer uma relação duradoura. Quando a gente fala isso no mundo dos investimentos para as pessoas, elas precisam se sentir seguras. Então, parte da educação financeira não é só você conhecer sobre aquilo, você entender aquilo que você está pretendendo investir ou fazer com o seu dinheiro, mas também é estabelecer um ambiente em que as pessoas se sintam seguras para poder iniciar uma relação que vai durar décadas. Porque quando a gente investe, a gente precisa de pensar no longuíssimo prazo. Então, a escolha desse tema para a gente debater esse ano é, primeiro, porque um profissional hoje, um planejador financeiro certificado pela certificação CFP, ele tem no seu princípio básico o comportamento ético.
0: É até importante você falar isso, que a Planejar que concede esse certificado, esse CFP, para o planejador financeiro. Qual a importância de saber se a pessoa que vai te orientar, que vai ajudar você a gerir seu patrimônio, ela tem um certificado como esse?
1: É importante porque, assim, mostra um selo de qualidade, não só da capacitação técnica desse profissional, mas também do comportamento ético que ele tem diante do cliente. Então, esse é um princípio básico que essa certificação ela tem, não só no Brasil, mas no mundo inteiro, que o cliente é em primeiro lugar. E isso estabelece um vínculo de confiança muito importante, porque também não basta aquele profissional conhecer muito sobre determinado assunto se ele não tem um relacionamento ético com o seu cliente. E outro dia eu ouvi uma frase do Clóvis de Barros, inclusive, muito interessante, que ele diz assim, né, o que, que é ser ético? É você fazer certo mesmo quando há espaço para fazer errado ou quando ninguém está observando. Então, o tempo inteiro a gente precisa voltar, né, respirar fundo e entender o que está em jogo. E a ética, ela é o elo mais duradouro, não só do relacionamento seu com o seu cliente, mas de você com você mesmo. Né? E o comportamento ético, a atitude ética, ela gera muito mais negócios, como você falou na abertura. Um sentimento de insegurança faz com que as pessoas fiquem cada vez mais refratárias a esse ambiente.
0: Isso é ruim. O sistema financeiro é péssimo, né? Porque a gente vem observando ao longo dos últimos anos, um aumento de competição, e agora eu ouço muita gente que me questiona se é perigoso colocar numa instituição que não tenha 100 anos de história, ou seja, isso também acaba sendo ruim quando a gente pensa nessa perda de confiança, que é aquilo tijolo por tijolo, né, Ana? De que maneira isso está sendo também debatido no sentido de tornar uma crise uma oportunidade de mudança de regras, como a gente está vendo a pressão agora nos manifestos, no Supremo Tribunal, né, de economistas, empresários, que é cobrar transparência, cobrar uma mudança de código de ética, uma reforma do judiciário, também o sistema financeiro, tendo também a necessidade de fazer mudanças que levem a essa confiança não ser perdida. Uhum. Né? Como é que estão essas discussões, esses avanços que você destacaria no setor financeiro, né, depois também dessa confiança aí que foi prejudicada?
1: Bom, primeiro que assim, a gente tem um ambiente regulatório brasileiro, o ambiente regulatório brasileiro, ele é muito eficiente. Nós temos regras e disciplinas que são muito já validadas. Então, acho que isso é uma coisa muito importante quando a gente está falando do universo dos investimentos, e não só dos investimentos, mas também de outras dimensões que envolvem o planejamento financeiro. Então, seja a previdência, né, seja os seguros, enfim. Então, a gente tem um ambiente altamente regulado. A regulação é uma parte fundamental, e isso nos blindou de muitas crises, mas uma crise traz oportunidades como traz desafios. E os avanços que a gente percebe é justamente nessa questão da relação entre o profissional e o cliente. Então, a gente vê novas regras estabelecendo mais transparência na forma de remuneração dos profissionais. Isso é mais uma opção dada ao cliente, dele escolher a forma como ele quer pagar pelo serviço que ele está recebendo.
0: É até importante você poder detalhar isso, porque qual é o limite entre o profissional ter uma comissão, de vender um produto, e ao mesmo tempo ele vender um produto que ele tenha responsabilidade ao oferecer para o cliente um produto que ele confie, que ele saiba. Teve muito essa discussão, né, de repassar produtos que todo mundo falava que tinha risco. Então, também o profissional, como você está dizendo, né, toda essa discussão da ética também entrando dentro dessa relação, né? Você vai ter a comissão, mas como que eu faço esse acordo com você para que haja um limite, né? Bem claro, né, dessa divisão, né?
1: Olha, eu acho que independente da forma como o cliente, como ele paga pelo serviço dele, ou seja, como profissional ele é remunerado, eu acho que a questão ética tem que estar ali presente. Hoje há duas formas essenciais de prestação de serviço no mercado, em que o cliente, o profissional recebe por meio de uma comissão, um repasse dado aquele produto que ele oferece, e que se a gente leva isso para outros mercados, isso é muito comum, ou ele pode cobrar um valor pelo patrimônio que ele está gerindo. Então, de um lado, o cliente paga, porque o serviço ele sempre é remunerado, mas ele não vê aquilo. Mas hoje a regulação ela pede que isso seja mais transparente para o cliente. E do outro lado, ele assina um cheque no valor do serviço que ele está pagando. São duas formas, e o cliente pode ter essa opção de escolha, que eu acho que isso é muito interessante. Nas duas formas de remuneração, o que precisa ver é a transparência. Eu acho que a ética ela passa pela transparência, por uma relação de transparência, onde os limites são deixados claros e onde essa relação ela é sempre construída a partir desta transparência. Então, eu não acredito que haja um modelo melhor ou pior. Eu acho que é mais uma opção, e tem clientes que optam por pagar por meio de ele prefere pagar pelo repasse, ou seja, ele não vê aquele valor ou não sentir que aquilo está saindo do bolso, é uma questão comportamental aí, e do outro lado ele pagar pelo valor, um percentual sobre a carteira dele. Então, acho que é mais uma opção para o cliente. Seja uma ou seja outra, a transparência ela é fundamental, o acordo entre as partes é fundamental. É para que o cliente saiba e tenha opção, porque no final do dia ele é o principal interessado. Acredito que isso mitiga, porque te dá mais uma opção, mas independente de qual modelo, seja esses dois ou outros tantos que vierem a ser criados, eu acho que o comportamento ético precisa estar ali presente o tempo inteiro. Então, eu acho que é mais um avanço, é mais uma opção ao cliente, e cabe a ele escolher.
0: É isso, é aproveitar, né, essas situações que a gente vive hoje de levantar o questionamento, né, a confiança, a transparência, para poder avançar. Né? Isso que é o ideal, né? A gente aproveitar as oportunidades para fazer da crise uma oportunidade de avanço. Né?
1: Mas aí, só complementando, desculpa, Juliana, assim, que acho que eu não cobri o que você me disse, me perguntou, que é o seguinte, independente disso, dependendo da forma como o cliente quer pagar pelo serviço e o profissional remunerado, sempre aquela solução tem que estar adequada ao que o cliente precisa. Este é o fundamento dessa relação. Então, é necessário um entendimento claro da necessidade do cliente para que seja oferecido àquele cliente a opção que mais se adeque ao projeto de vida do cliente, ao apetite de risco que ele tenha, para inclusive aproveitar em momentos de crise grandes oportunidades que se abrem. Existem desafios, esses desafios precisam ser ponderados, porém sempre há uma oportunidade e essa relação que vai deixar claro que a oportunidade é essa e como se aproveitar melhor dela.
0: A gente tem aí no Brasil, nesse momento, um processo de queda da taxa de juros, a taxa Selic caindo de 14% para 13,75%. Então, o anúncio essa semana da taxa de juros, como já era esperado. Porque, Ana, a gente tem, olhando para a inflação, nesse momento as notícias são mais favoráveis, teve até deflação recentemente. No entanto, temos, olhando para frente, ainda muitos riscos. Então, o Banco Central reduz juro, mas com cautela, porque a gente tem o risco do petróleo, que pode provocar alta de combustíveis depois das eleições. Tem o fenômeno climático, El Niño, que pode reverter o processo de alívio, agora mais recente, de preços de alimentos. E tem a questão eleitoral, que, obviamente, ninguém sabe exatamente qual vai ser o compromisso do reequilíbrio das contas públicas, que pode fazer toda a diferença no processo de redução da inflação, porque a gente está falando aí de confiança, então isso imediatamente, uma regra das contas que tem a credibilidade tem um potencial de fazer a taxa de juros pedida pelos investidores ser menor, porque você diminui o risco e também via câmbio, normalmente o dólar fica mais baixo quando você tem uma confiança maior do fiscal. Mas tudo isso ainda é muita incerteza quando você olha para frente, São muitas variáveis que ainda dependem de esperar o tempo passar para ver o que vai acontecer. Mas diante disso, Ana, a gente ao mesmo tempo tem a economia que está perdendo força mais rapidamente, está ficando mais fraca. Ao que parece, a gente pode ter um processo de queda de juros. A gente não sabe ainda em qual intensidade, a partir do ano que vem. Seria um momento, juntando isso, incertezas pela frente e uma perspectiva de algum alívio aí da taxa de juros que continue, seria um bom momento para rever estratégias de investimentos?
1: Olha, sempre vai ter um fator que é isso, Ou a taxa sobe, ou a taxa cai. Eu acho que está aí nesse cenário de redução. Isso traz um alívio, por um lado, porque aquela mesma pessoa que é investidora e vai se beneficiar de uma taxa de juros mais alta, ela também vive num contexto em que essa taxa de juros acaba prejudicando de maneira geral. O dinheiro fica caro, as empresas têm dificuldade de empregar, os preços acabam sendo repassados para os consumidores. Então, não é um ambiente que seja saudável no longo prazo. Isso, muitas vezes, até requer uma mudança de estratégia, dependendo de como está estruturada o seu portfólio financeiro. Mas, às vezes, é um olhar muito mais se o seu objetivo de vida mudou ou se você teve um grande impacto ali que requer uma mudança de estratégia muito radical. Porque sempre vai ter, ou uma pressão do dólar, uma taxa de juros sobe, ou que cai,
0: uma guerra.
1: São variáveis que a gente não tem controle. As variáveis, quando a gente olha para o planejamento financeiro, que a gente tem controle são as nossas variáveis. Então, por isso que você ter uma ajuda profissional é importante, porque também vai te ajudar a conduzir, a navegar nesse mar de variáveis, que a todo tempo elas mudam. Porém, vai ajudar você a entender quais são as suas variáveis e se a mudança dessas variáveis requer um comportamento de mudança mais drástico. Mas é claro que a gente sempre precisa estar com o pé nas duas canoas, olhando para dentro e olhando esses fatores. Mas eu até escrevi uma coluna esses dias falando o seguinte: acho que o mercado precisa menos adrenalina e um pouquinho mais ocitocina, né? Porque, para quem aqui está nos acompanhando, né, a ocitocina é o hormônio do amor, da conexão, da empatia. E parece uma coisa fora de propósito quando a gente está falando do mercado financeiro, mas é isso. O mercado financeiro, ele é movido pela adrenalina justamente porque existem muitas variáveis. E, às vezes, um movimento, ele precisa ser um pouco mais lento, né? E o que a gente tem percebido cada vez mais e que traz uma tranquilidade para o cliente dentro desse universo de incertezas, como você bem citou, é justamente você ter alguém ali que vai entender bem claro os seus objetivos de curto e de longo prazo e ajudar a conduzir um pouco mais essa racionalidade. Porque para nós que trabalhamos com isso, isso é o nosso dia a dia. Mas quando a gente tira esse chapéu especialista, a gente olha para o nosso bolso, a gente também tem muitas incertezas, e ainda mais quando a gente tem cenários desta forma. Então, por isso que a gente precisa de um ar de racionalidade aí. Então, mais assim, menos adrenalina. Então, não necessariamente movimentos todos da economia, a gente precisa refletir dentro do nosso patrimônio pessoal, né?
0: Ana, muita gente tem me perguntado, depois aí da crise do Master, muita gente da CDB, uhum. enfim, e outros, né, que acabaram também entrando, né, dentro dessa... dessa perda aí, que, enfim, histórica aí também para o país, desse escândalo. E agora, né? O que eu faço? Acho que... Quais são as orientações básicas, assim, que você diria para quem quer começar a investir? Muita gente me pergunta, eu boto na caixinha do meu banco, meu banco é seguro? Para poder, enfim, trazer essa confiança para quem está começando ali, aonde que ela começa, Ana, a procurar, encontrar um lugar seguro?
1: Olha, a gente lançou recentemente na Planejar um índice de planejamento financeiro para a gente responder essa pergunta de uma maneira um pouco mais precisa. A gente precisa de coisas diferentes em diferentes fases da vida. Esse índice, ele mostra 5 dimensões do que a gente precisa olhar no planejamento financeiro. Então, muitas vezes, para quem está começando, a depender da tua idade, o ideal é você organizar, fazer a sua gestão orçamentária. Muitas vezes a gente pula um pouco etapas, né? A gente quer olhar direto lá, como é que eu poupo, seu livro mostra muito bem isso, como é que a gente faz isso não ser um voo de galinha. Isso, muitas vezes, quando a gente está falando de planejamento financeiro pessoal, é a gente fazer um olhar muito mais, começando pela sua gestão orçamentária, que é o quê? O que entra, o que sai, estruturar isso por um tempo, pensar aí sim quais são os instrumentos que eu preciso, qual reserva que eu preciso ter, para quais objetivos, e outros instrumentos também. Então, mais do que só olhar para investimentos, a gente precisa olhar para produtos de proteção, produtos de aposentadoria, como previdência, por exemplo. Então, o planejamento financeiro, ele é uma atividade multidimensional, e essas dimensões precisam estar olhadas. Então, até pegando minha colinha aqui, a gente tem, por exemplo, quando olha para o planejamento financeiro dos mais jovens, né, a idade aqui entre 18 e 24 anos, o índice que fica mais baixo, né, de uma escala de 0 a 100, e aí fica na dimensão de reservas e resiliências, é onde mais pega para os mais jovens, ou seja, esses que estão entrando, começando no mercado de trabalho. Sim. Então, para esses, o ideal é já começar a pensar nessa reserva que vai dar esse colchão e essa estrutura para as outras fases da sua vida. Quando a gente pega ali a população de 25 a 44 anos, aonde está mais a questão ali? Além das reservas e resiliências, que está vindo dessa fase primeira aí da vida laboral, a gente tem uma questão desse planejamento de longo prazo. Porque é aqui que precisa começar esse pensamento de longo prazo, ou seja, pensar na aposentadoria, por mais difícil que isso possa Sim. parecer. Porque lá na frente, quando a gente olha esse índice para as pessoas de 61 mais, né, de mais de 61 anos, a gente vê que onde mais está pegando para essas pessoas ainda é o endividamento. Por quê? Porque isso não foi observado nas fases anteriores. Então, em resumo aqui, esse índice que mede aí a população das classes A, B e C, numa escala de 0 a 100, a gente fica aí no 52,7, mostra que a gente tem muito potencial para melhorar o nosso nível de planejamento financeiro. E a cada fase da vida tem algum ponto específico que você precisa cuidar, porque senão você sempre vai estar carregando isso da fase anterior. Então, se um jovem não começa, respondendo a sua pergunta, a olhar essa gestão orçamentária dele e já pensar em montar uma reserva, e essa reserva precisa ser consistente, por isso a resiliência, esse indicador vai sendo carregado até os seus 65 mais. Uhum. Lá na frente, quando a gente está falando das pessoas mais maduras, qual é a preocupação? É uma preocupação mais de curto prazo. Então, essas pessoas se considera que elas já fizeram um planejamento. Então, para elas, o planejamento de longo prazo precisa pesar menos, porque para elas o mais importante é a gestão do dia a dia, dado que essas pessoas têm uma renda ativa menor. Então, o que a gente precisa mostrar para as pessoas é: planejamento financeiro não é só investimentos. Muitos investimentos acabam sendo desconstruídos, né? Você precisa desmontar aquela estratégia porque você não olhou outras dimensões do planejamento financeiro.
0: Sim, e normalmente você começa buscando hoje, o que eu vejo, nos aplicativos, ou você conhece alguém, uhum, né, que entende mais, na família, um amigo. De novo, a questão da segurança. O que você acha mais seguro na hora de procurar essa base ali para te orientar?
1: Olha, hoje é isso, assim, você tem muitas opções legais, você tem aplicativos, tem o tal dos cofrinhos que são colocados, isso é uma certa gamificação para ajudar as pessoas a categorizar o seu dinheiro. Então, é sempre procurar, primeiro, uma instituição que seja credenciada. Se você não quer optar pelas grandes instituições, você tem corretoras, você tem instituições menores, você tem, né, as gestoras de patrimônio, enfim, então é um mercado bastante diverso. Mas é sempre importante você entender que tem que ser uma instituição que seja credenciada. A segunda coisa, que também, como você mesmo citou, casos recentes, assim, não existe remuneração muito fora do que da média que o mercado paga.
0: Se não desconfie, né?
1: Se não desconfie, né? Sempre me perguntam, mas qual é o melhor investimento? Eu falei, olha, eu trabalho há 30 anos nesse mercado. Se eu soubesse sempre qual é o melhor investimento, né, a gente não estaria aqui, né?
0: Estaria rica já.
1: A gente estaria em outro lugar, fazendo esse jornal de outro lugar. Mas, então, isso é importante. Eu costumo dizer o seguinte, a gente não fica rico investindo. A gente constrói independência financeira, protegendo os nossos ganhos, né? A gente fica rico, seja lá o que significar a riqueza para as pessoas, mas a gente encontra a independência financeira a partir de um trabalho de longuíssimo prazo, é fazer pouco sempre. Então, não se iluda com retornos grandes, assim, fora do mercado, porque alguma coisa tem. Ou você está correndo um risco muito grande, ou você está investindo naquilo que você não está entendendo muito bem.
0: E o que está pegando mais hoje no Brasil? É a grana curta, porque a renda média é baixa no Brasil, uhum, né? A renda média do trabalho é R$3.700, segundo o IBGE. Uhum. E é também, o que parece, uma falta de educação financeira quando você vê que há um problema mais sério, por exemplo, no uso do cartão de crédito, né? Até o presidente do Banco Central falou sobre isso recentemente num evento público. Seria um pouco dos dois ou tem algo que pese mais quando a gente pensa em explicações aí para esse nível tão alto de endividamento que a gente tem no Brasil?
1: Bom, primeiro é o custo do dinheiro, né? Assim, eu acho que a dívida, ela não é um problema, desde que ela seja para te trazer alguma coisa de benefício. Então, os financiamentos, eles ajudam muito, muita gente constrói patrimônio a partir disso. Esse instrumento foi pensado para isso. Só que com juro alto dessa forma, isso se torna proibitivo. Por outro lado, o endividamento de contas recorrentes é super perigoso, porque a conta, ela é recorrente. Mês que vem você vai ter que ir ao supermercado novamente, à farmácia novamente. Sim. Então, endividamento é uma questão sem dúvida nenhuma, e isso acho que a gente tem que colocar na conta da taxa de juros. O dinheiro é muito caro e as pessoas, por conta desse, né, desse achatamento na renda, acabam se alavancando, ou seja, usando o crédito para a extensão da sua renda, e isto é um perigo quando a gente tem o juro tão alto. Mas, por outro lado, a gente vê também que há um desperdício de do dinheiro por conta da falta de planejamento. Então, tempos atrás, eu peguei um recorte de uma pesquisa da Ambima que mostrou que 27,5% da classe A não tinha nenhum investimento, né, nenhum recurso guardado. Isso é falta de planejamento. Hoje, a gente tem um bolo, né, de investimento das pessoas, um tamanho de poupança, e que ele está muito difícil de crescer. 36% dos brasileiros têm algum investimento e esse investimento está muito concentrado e esse bolo não cresce muito. Para a gente fazer crescer, a gente precisa melhorar o nível de planejamento das pessoas, porque muitas dessas pessoas têm capacidade de renda, mas a falta de planejamento delas não permite que esse bolo cresça. Uhum. E é claro que a nossa renda média é baixa, mas tem um fator cultural importante. A gente tem países com a renda per capita menor que o nosso e a gente tem um nível de poupança maior. Então, isso também mostra um pouco essa preferência que temos em consumir ao invés de poupar. Porque é pouco glamouroso, né? Poupar, você fica ali escondidinho, você não mostra para ninguém o quanto você está poupando, mas é isso que vai te dar a liberdade financeira e essa consistência de longo prazo. Mas eu acho que o endividamento, tem as questões das bets que a gente sempre discute, está sendo um ralo de dinheiro para muita gente, né? Muita gente vendo nas bets uma maneira de melhorar a vida financeira, então essa é a pior motivação que poderia ter, né? Alguém.

0: por esse papo tão informativo aí nesse momento de tanta discussão no Brasil, né, que junta juros, juntando aí com a questão ética, né, que você está trazendo aí como tema central aí da discussão esse ano da Planejar. Muito obrigada.
1: Obrigada, Juliana, é um prazer.
0: Muito obrigada a você por estar aqui comigo no Economia para você. Até o próximo.

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0: crise no Supremo continua no centro do debate político e jurídico do país, depois de dias de tensão, bate-boca e divisões expostas entre os ministros, a corte segue sob pressão e com perguntas ainda sem resposta.
1: E a corrida presidencial entra na reta final. As novas pesquisas mostram uma disputa apertada pelo Palácio do Planalto. Vamos olhar números, as mudanças nas últimas rodadas e o que eles revelam sobre o eleitor brasileiro.
0: No meio da campanha, o governo anuncia reajuste de 15% no Bolsa Família. O piso do benefício passa de R$ 600 para R$ 691. A medida tem impacto social, econômico e também entra no debate eleitoral.
1: E a segurança pública volta ao centro da disputa. Comando Vermelho e PCC entram na troca de farpas entre Lula e Donald Trump. O crime organizado brasileiro ganha dimensão internacional e aumenta a pressão sobre o governo.
0: Para analisar a crise no Supremo, o Bolsa Família, as pesquisas e o cenário político, está com a gente o nosso colunista Fernando Schiller.
1: E para debater o avanço das facções criminosas, PCC, Comando Vermelho e os reflexos desse embate entre Brasil e Estados Unidos, recebemos o Coronel Azor Lopes da Silva Júnior.
0: Pois é, a gente começa com a reportagem sobre o que os juristas estão propondo para o Supremo Tribunal Federal. Essa é uma discussão que permeou aí a semana toda. Já vinha desde o 1º de setembro, né, quando o ministro André Mendonça divulgou aquele relatório da Polícia Federal e acabou trazendo todo esse clima para agora. E que descambou, né, vamos dizer assim, na sessão de terça-feira.
1: Qual aquela troca de acusações entre ministros, bate-boca no plenário, o STF...

0: dividido.
1: Bom, a mais grave crise da história do Supremo reabriu o debate sobre essas reformas na corte, como eu dizia.
0: Mandatos com tempo definido, mudanças no sistema de indicação estão entre as propostas defendidas por juristas.
2: Nas mãos de 11 ministros, a instância máxima da justiça no país. Guardiões da Constituição Federal, um freio para os excessos cometidos por outros poderes, a esperança de que cada brasileiro tenha seus direitos garantidos. Por isso, tudo o que acontece naquela corte impacta o país. A crise considerada sem precedentes jogou os holofotes sobre o funcionamento do STF e suas regras, engrossando o coro dos que defendem uma reforma no judiciário, incluindo a Suprema Corte. Pelo menos duas propostas sobre o tema no Congresso tentam reunir assinaturas. Entre os pontos está a criação de mandatos para os ministros, colocando fim à aposentadoria compulsória aos 75 anos.
3: O mandato que tem que ser de 8 anos, no máximo não pode passar de 8 anos.
2: Também estão na mira alterações no sistema de indicação. Hoje no Brasil funciona o sistema americano. O presidente indica o nome, o candidato é sabatinado pelo Senado e, se for aprovado, toma posse. Nos Estados Unidos, esse modelo funciona sem levantar muitas discussões. Mas aqui no Brasil, alguns juristas defendem a adoção de uma lista para a escolha de um novo ministro.
4: A indicação tem sido direcionada para as pessoas com muito proximidade do presidente da República. Ou pessoas com o mesmo alinhamento ideológico. Portanto, a minha sugestão é a formação de listas tríplices.
5: Representantes da classe da advocacia, do Ministério Público, do Poder Judiciário, formar-se uma lista, submeter essa lista ao Congresso Nacional para que dessa lista sejam escolhidos alguns nomes e daí sim o presidente da República, limitado a estes nomes previamente escolhidos, escolhesse um integrante do Supremo Tribunal Federal.
2: Hoje, como ocorre nos Estados Unidos, o presidente pode indicar quem quiser. Por aqui, no entanto, os requisitos são a idade mínima de 35 anos e notório saber jurídico.
5: 35 anos de idade, com todo respeito à juventude, eu acho que é pouco tempo para sedimentar o notório saber jurídico. Eu acho que tem que ter um mínimo, período mínimo de exercício profissional comprovado. E diria aí 25 a 30 anos de exercício de profissão.
2: O filtro deveria ser a sabatina, que no Brasil tem um problema. A lei prevê que os processos contra senadores sejam julgados no Supremo, o que cria um evidente conflito de interesses. O jurista Modesto Carvalhosa defende limitações à conduta de juízes e ao trabalho de parentes próximos na área da advocacia.
3: Não poderia dar entrevistas, não poderia frequentar festas nenhuma, a não ser da própria magistratura ou de parentes. Não pode fazer viagens por conta de ninguém. O ideal seria de que magistrados, em geral, não tivessem parentes exercendo a advocacia. E aí está o fulcro de toda a corrupção.
2: O presidente do Supremo, Edson Fachin, defende um código de ética para os ministros, proposta que tem enfrentado resistências. A última reforma que atingiu o judiciário no país foi em 2004. Na época, foi instituído o Conselho Nacional de Justiça, responsável, entre outras coisas, por avaliar e fiscalizar a conduta dos magistrados, o que não inclui os ministros do STF.
3: Hoje em dia nós temos um Supremo Tribunal Federal que não tem controle externo, você já viu isso? Então precisaria ver o controle externo do Conselho Nacional de Justiça abrangendo também os ministros dessa Corte Constitucional que eu estou propondo.
1: E a defesa do banqueiro Daniel Vorcaro entrou hoje com um pedido no Supremo para revogar a prisão preventiva dele.
0: Quem tem os detalhes direto de Brasília é a Lana Canepa. Lana.
6: Olha, os advogados alegaram no pedido que o prazo de 90 dias para reavaliar a prisão preventiva do banqueiro terminou em agosto. E o julgamento está parado por um pedido de vista no Supremo que pode demorar mais 90 dias. A defesa citou a confusão na sessão da última terça-feira em que os ministros bateram boca, trocaram acusações e arrastaram a sessão sem avaliar o tema central, que era a abertura ou não de uma investigação contra o ministro Alexandre de Moraes por relação com o Master. O pedido dos advogados de Vorcaro foi feito ao presidente Edson Fachin, porque a defesa diz nem saber ao certo agora quem é o relator dos processos contra Vorcaro. Se o pedido de liberdade não for aceito, os advogados querem que, ao menos, a prisão preventiva seja substituída por medidas cautelares, como, por exemplo, uso de tornozeleira eletrônica ou prisão domiciliar. É com vocês.
1: Bom, a gente começa, portanto, a nossa entrevista. Eu vou começar com o Coronel Azur Lopes da Silva Júnior, que é especialista em segurança pública. Nós o convidamos para falar sobre, principalmente sobre Comando Vermelho, PCC, o governo Trump exigindo, dizendo que o Brasil falha no combate a essas duas facções criminosas. Mas o senhor tem um amplo saber e também tem... O senhor é formado em sociologia, doutor em sociologia, pós-doutorado em hermenêutica jurídica, mestre em direito público. Então, eu gostaria de saber do senhor sobre essa questão do Supremo Tribunal Federal, para depois a gente entrar na questão das facções. Exatamente nesse seu pós-doutorado em hermenêutica jurídica, coronel, porque a hermenêutica não permite a interpretação das leis, né? Ela é a regra nua e crua. E aí eu queria que o senhor interpretasse o que está acontecendo hoje no Supremo, na visão da hermenêutica jurídica.
7: Boa noite, Verusca. Boa noite, Felipe, Fernando. Bom, obrigado pelas homenagens. Eu gostaria de, se ouvir bem, o seu som veio muito baixo para mim, mas eu acho que você tocou na questão do Supremo Tribunal Federal e hermenêutica, e qual o papel. Me parece que aquilo que nós assistimos, e é um ponto de vista só, mas que também vem repercutindo nos grandes canais de comunicação do mundo todo, né? Tanto no campo da geopolítica como do direito, a sessão do Supremo Tribunal Federal de segunda-feira deixou todos boquiabertos, estarrecidos, não só pela falta de decoro que alguns ministros tiveram com relação a outros colegas, e foram vários nesse sentido, mas no campo do direito a questão ela mereceria uma abordagem um pouco ou bastante diferente, né? O que você tem em mãos ali, na verdade, é uma sequência de coisas absurdas. Nós temos um inquérito das fake news que passa de anos nas mãos do ministro Alexandre de Moraes, e isso já foi objeto de crítica jurídica por grandes juristas do Brasil. Nós temos de outra banda agora esse escândalo do Banco Master, que revela também algumas coisas que deixam todos na sociedade estarrecidos. E, ao mesmo tempo, o que nós vimos foi, ao longo dessa sessão, além da falta de decoro, uma postura bastante suave, para não se dizer leniente, de quem presidiu a sessão. E me parece que, ao final, só nos últimos minutos, quem teve uma postura mais adequada foi exatamente a ministra Carmen Lúcia, que acho que resumiu numa só palavra aquilo que, ao longo de todo o dia, perto das 18 horas, das 8 da manhã, das 10 da manhã, me perdoem, até as 18 horas, com intervalo de almoço, ministra Carmen Lúcia disse: vergonha. Então, eu acho que tudo isso, dentro de um momento político de polarização, vem ao encontro disso que, no campo internacional e da geopolítica, especialmente a partir das manifestações do presidente norte-americano Donald Trump, acabam se somando num caldo absolutamente monstruoso, quando Donald Trump anuncia, já há 2 dias atrás, o Brasil como sendo um dos países, nas palavras dele, ao Congresso norte-americano, o Brasil virou um centro para fluxos globais de cocaína. E engraçado, para não se dizer trágico, é que essa manifestação do Trump, essa comunicação dele ao Congresso Nacional, a bem da verdade, se impõe por uma lei relativamente recente, de 2003, que obriga o presidente dos Estados Unidos a fazer essa comunicação ao Congresso Nacional acerca de países que se enquadrariam em duas categorias que são postas pela própria lei. Uma dessas categorias seria exatamente de países onde há produção ou trânsito de drogas, e numa segunda categoria, aqueles que são fracassados, e a lei é muito clara, de maneira demonstrável no combate ao narcotráfico. E aí que vem o ponto que chama a atenção. Donald Trump, cumprindo o dever legal da lei norte-americana, comunica ao Congresso Nacional quais são esses países, 23 países e outros 4 noutra categoria, mas não enquadra o Brasil em nenhuma das duas. Mesmo assim, por uma razão eventualmente de natureza política, ele faz essa afirmação que o Brasil seria esse centro global de fluxo de cocaína. E por que isso? Por que ele faz isso? sem que houvesse ele categorizado o Brasil, como poderia fazê-lo, numa ou noutra categoria, ou de produtores, ou o caminho, rota de tráfico, ou ainda países que estariam enquadrados nessa segunda categoria, que é daqueles que, de uma maneira demonstrável, se mostraram ineficientes no combate. Então, me parece que tudo isso, somando o CSTF, essa lástima que se viu na segunda-feira, mais as declarações do Trump, 2 dias atrás, e agora, no dia de hoje, quando ele diz que vai movimentar drones que estariam na África, sobrevoando a África, para fazer sobrevoos na América do Sul, e aí o Brasil talvez fosse um dos alvos, até porque, nessa mesma esteira, Donald Trump já teria, por Marco Rubio, há pouco tempo atrás, em maio, classificado a PCC e Comando Vermelho como órgãos ou organismos de terrorismo. Então, ao se somar tudo isso, em pleno momento eleitoral, me parece que a coisa toma um calor absolutamente diferente. Mas como você, Verusca, citou ao início a questão da hermenêutica jurídica, eu arremato aqui esse primeiro momento de fala dizendo: nós temos uma convenção, e olha que engraçado, que estranho. Essa convenção é de Chicago e ela é muito antiga. Antes do fim da Segunda Guerra Mundial, exatamente no ano de 1944, essa convenção de Chicago das Nações Unidas, ela regula exatamente em favor da soberania de todos os países que são signatários dela, o espaço aéreo como também sendo um espaço que não pode ser invadido por qualquer nação, não pode ser ocupado por qualquer nação, salvo se essa respectiva nação autorize, como em operações que são feitas eventualmente de comum acordo, quando autorizados. E não é o caso, o que se noticia ao menos. Então, tudo é de se estarrecer. Então, nós temos uma sequência aí do STF nos fazendo passar vergonha mundial, e falo isso não de uma maneira respeitosa, mas falo isso repercutindo o que jornais internacionais têm colocado na mídia internacional. Falo isso na esteira do que nós vimos Donald Trump fazer recentemente com relação a esse adendo que ele faz naquilo que exorbita a exigência legal, já que não classifica o Brasil em nenhuma dessas duas listas, mas mesmo assim, no mesmo documento, ele faz essa grave referência ao Brasil. E me permitam concluir essa fala dizendo: ele não faz por merecer quando diz isso. O Brasil não é esse país leniente com combate ao narcotráfico ou ao crime organizado. E eu posso dizer isso com muita tranquilidade, não pela profissão que eu ocupei por muito tempo, mas por um fato bastante objetivo. Só nesse ano, e a partir do convite a falar com vocês nessa noite, eu fiz uma pesquisa só no ano de 2026, falando-se exclusivamente de grandes operações envolvendo Ministério Público, envolvendo Polícia Federal, envolvendo polícias estaduais, civis e militares, guardas municipais. Nós tivemos 15 grandes operações. Eu falo de operações em que houve a integração de forças policiais, Ministério Público, e o envolvimento até do próprio Poder Judiciário com a expedição de mandados de busca, mandados de prisão, apreensão de mercadorias em todos os estados da federação, algumas em regiões, nessas 15. E somente dessas 15 que são anormais, além das rotineiras, se conseguiu no combate ao crime organizado no ano de 2026, estamos ainda em setembro, foi a prisão de 700 pessoas. Foi a apreensão de valores que beiram 14 bilhões de reais em ativos financeiros. Então não se pode dizer que o Brasil esteja, na minha perspectiva e à vista desses dados, que o Brasil esteja leniente no combate ao narcotráfico, que esteja leniente ao combate ao crime organizado. E se tudo isso já não bastasse, as legislações criminais aqui no Brasil e processuais penais, elas vêm se aprimorando cada vez mais exatamente com foco nisso. Em 2019 nós tivemos o pacote anticrime, nós tivemos ano passado, no início desse ano, a lei do combate ao crime organizado, apelidada de Lei Raul Jungmann, e nós estamos às beiras de uma PEC da segurança, onde esse, novamente, é o foco para colocar essas questões num patamar constitucional, portanto, imutável.
0: Uhum. Bom, Schiller.
7: Então, nesse sentido, me parece que, no contexto como um todo, aquilo que se avizinha, aquilo que se diz, ao menos, não faz tanto sentido. A exceção, infelizmente, para nossa vergonha, como disse a ministra Carmen Lúcia, aquela sessão do Supremo,
0: tá,
7: por razões outras, que absolutamente nada tem a ver com crime organizado.
0: Professor, obrigado pela primeira participação. Schiller, em cima de tudo isso que disse o professor, essa análise completa, tem uma situação que é, nós passamos a semana inteira olhando para o Supremo e vendo aonde causava mais prejuízo nas campanhas, se na campanha de Lula ou se na campanha de Flávio Bolsonaro, tudo que foi debatido e a forma como aconteceram os debates no Supremo. Só que aí, e não se tinha mais falado na questão da soberania. Aí Donald Trump, com isso, devolve um discurso que fez Lula subir nas pesquisas quando houve lá atrás essa questão pontuada pelo presidente norte-americano, Schiller. A questão da soberania volta para a política, de que forma, como ela pode agitar esses últimos 15 dias de campanha eleitoral? Boa noite.
8: Ah, vamos lá, né? Primeiro, uma rápida observação sobre a sessão do Supremo. Eu acho que primeiro foi fazendo um balanço da semana, afinal foi uma semana marcada por essa sessão. Eu acho algumas coisas. Primeiro, é um resultado previsível. Quer dizer, a ideia se gerou muita expectativa, muito em função daquela carta, eventualmente dos ex-presidentes do Supremo, ministros aposentados, 13 ministros aposentados, que aquilo implicaria numa pressão sobre o presidente Edson Fachin, que comoveria de alguma maneira, ou mobilizaria uma maioria no Supremo para realmente efetivar a autorização para investigação do ministro Alexandre de Moraes. Eu confesso que sempre fui muito cético em relação a isso. Né? O que se viu ali foi um grupo de ministros muito bem articulado, muito bem coordenado, e que no momento chave fizeram um pedido de vistas, né? Houve uma espécie, até na minha visão, assim, uma jogada combinada, né? Uma altercação ali, ministro Gilmar Mendes, aí o exato momento o ministro Dino aproveita, e aquele, eu fiz até uma analogia, como um jogo de futebol, assim, de meio de várzea, né? Que alguém pega a bola, só tem uma bola na várzea, né, Felipe Verusca, então alguém pega a bola e vai embora, e pode demorar até 90 dias para devolver a bola para o jogo, né? Isso significa final do ano. Então nós temos recesso, e aí nós temos uma coisa chamada 2027, novo Congresso, eventualmente novo governo federal, a gente tem uma conjuntura muito diferente. Né? Então eu acho que é frustrante, mas previsível. Né? Agora, outro detalhe, não há consenso na sociedade sobre isso. Recentemente, no Poder Data, né? Poder 360, fez uma pesquisa mostrando que 67% dos eleitores de Lula, isso agora, sexta-feira, agora saiu a pesquisa, apoiam, aprovam a atuação do ministro Alexandre de Moraes no Supremo. 21% apoiam o André Mendonça. Significa que as avaliações sobre a questão ética, elas dividem a sociedade. Se a gente for lá, eu comentei aqui o caso do Chile, quando os ministros lá foram afastados, o ministro Simpertig, né? Diego Simpertig, no Senado, foi 43 votos a zero. Porque na questão ética, nas questões, digamos assim, que diz respeito a valores republicanos, há um consenso na sociedade. Aqui não há esse consenso. Então, o Supremo reage a essa falta de consenso, vê espaço para procrastinar essas investigações, e é isso que aconteceu. E vamos lá, não é só a investigação ou abertura de uma eventual investigação que foi procrastinada. Hoje está parado no Supremo, na relatoria provisória, imagino que provisória, do presidente Edson Fachin, a própria investigação sobre o INSS, escândalos do INSS, e o caso Master. Alguém consegue responder por que o presidente do Supremo avocou para si a relatoria do caso Master, retirando do ministro André Mendonça? Será que não era porque o ministro André Mendonça exatamente estava fazendo um trabalho duro ali, um trabalho de investigação, revelando fatos, pedindo que o plenário se posicionasse sobre a abertura de uma investigação, ou seja, incomodando o sistema de poder? Aí o que acontece? Ele sai da relatoria, as investigações são paralisadas, qualquer investigação é procrastinada, e esse é o resultado da semana. Esse é o resultado da semana. E é lamentável isso. Sobre a campanha eleitoral, eu diria, afeta um pouco mais a campanha Lula, porque Lula optou por um lado do jogo. Quando ele fez a crítica ao ministro André Mendonça, dizendo que o ministro instrumentalizava decisões em função eleitoral e assim por diante, e chamando o ministro Alexandre Moraes de uma pessoa importante para a democracia brasileira, cumpriu um papel, etc., ele se posiciona claramente do lado deste grupo em torno do ministro Alexandre de Moraes, contrário à posição do André Mendonça, enfim. Eu acho que está claro, acho que há uma identificação maior, né, deste grupo com Lula e obviamente há um desgaste.
1: Coronel, o senhor estava citando agora há pouco a questão dos drones que os Estados Unidos anunciaram que mandariam para a América do Sul. Qual é o risco, já que o Schiller falou da soberania, qual é o risco para a nossa soberania, a soberania dos países onde esses drones estarão? É um precedente grave e grande os Estados Unidos enviarem esses drones aqui para a região, para o continente?
7: Olha, depois de os Estados Unidos haverem praticamente invadido a Venezuela, arrebatado daquele país a família do presidente, a quem não estou em momento algum defendendo aqui nessa fala, mas foi um golpe em tudo aquilo que se entende por correto no campo do direito internacional público. Houve uma violação gravíssima naquele caso, e à época, quando questionado por vocês na Band News mesmo, disse que isso, às escâncaras, fere de maneira mortal o princípio mais básico de soberania. E o mais estranho, não sei se o Schindler vai concordar comigo, é que nessa fase de polarização que vive há muito tempo já no Brasil, já passada a hora, mas que agora está acirrada às miras da eleição, é estranho nós percebermos muitos daqueles que são engajados de maneira até bastante democrática na defesa de um ou de outro candidato que encabeça a pesquisa, né, os dois que estão descontando como nas pesquisas os mais prováveis candidatos que vencerão, o povo engajado aplaudir uma atitude dessa translocada, mais uma das translocadas do presidente norte-americano. É bem verdade, claro que o campo do direito não é a política, existem pessoas muito mais qualificadas, mas a gente está acompanhando esses movimentos todos. Donald Trump é uma figura excêntrica, para dizer o mínimo. Já mostrou que pode fazer e tem poder para fazer, poder bélico, poder militar, para fazer o que fez na Venezuela, poderia fazer em qualquer país do mundo, à exceção de outras potências às quais ele deve se ligar ou pelo menos respeitar de uma maneira um pouco mais enfática. É possível que isso possa acontecer no Brasil? É possível. Isso fere a soberania? Mas mortalmente fere a soberania. É possível que o Brasil possa fazer uma parceria no combate ao crime organizado, ao narcotráfico, que é, de fato, uma vergonha nacional, mas não é uma vergonha só no Brasil. Em outro momento, aqui na Band News, eu comentava sobre isso, e nós vimos isso até na própria cinematografia norte-americana, que, à exceção da Itália, os Estados Unidos talvez sejam o país que mais alimentaram o crime organizado com as suas máfias. Então, quem são os Estados Unidos para dizer que qualquer outro país tem crime organizado que não consegue combater ou não o faz de uma maneira eficaz, eficiente, efetiva? Poderia haver, de maneira absolutamente respeitosa à soberania, uma parceria do governo brasileiro, de qualquer governo, de qualquer país com os Estados Unidos, com esse mote, com esse objetivo, combate ao narcotráfico, combate ao crime organizado? Claro que sim. E, ao que me consta, pelo menos nas mensagens que o Itamaraty já fez publicar há algum pouco tempo atrás, não mais do que um mês atrás, o Brasil já se colocou à disposição dos Estados Unidos para somar esforços no combate ao crime organizado, que com certeza é transnacional. O Brasil não é um grande produtor de drogas, e o crime organizado brasileiro, ele tem como seu insumo principal de capitais exatamente o narcotráfico. Mas ele é um caminho, é uma rota de passagem da droga que é produzida nos nossos vizinhos aqui da América do Sul. Agora, é possível haver uma parceria? É possível, é recomendável, e é o que me consta, o Itamaraty já o propôs, com a resposta que os Estados Unidos, por seu presidente, deu até o momento. Absolutamente nenhuma, ao que consta. Então, é preciso encarar essa questão não só sobre o viés jurídico, porque contra a força, o direito muitas vezes acaba sendo uma ferramenta pouco eficaz. A Venezuela é um exemplo disso.
0: Schiller, alguma observação em cima do que disse o coronel?
8: Não, concordando com o coronel, mas assim, do ponto de vista de impacto eleitoral interno no Brasil, esse assunto está precificado, né? Ou em grande medida precificado. Né? Quer dizer, a ideia, quer dizer, por exemplo, o presidente Lula, ele repete esse discurso da soberania há muito tempo, vai ter o... Talvez o momento seja o discurso na ONU, né? Na ONU, onde ele possa tocar nisso, mas o efeito eleitoral é muito pequeno. Acho que não é um assunto que mobiliza, é um assunto que divide de novo dentro da polarização. Né? Eu concordo inteiramente com o coronel diz, quer dizer, o Brasil tem um problema com o crime organizado, ele em parte vem sendo enfrentado, em parte não. Então a colaboração internacional é sempre bem-vinda, até porque o crime hoje é transnacional, então as organizações criminosas atuam no espaço internacional, especialmente no espaço latino-americano, enfim. O mercado americano é um grande mercado consumidor, na verdade. Né? Então, a parceria sempre bem-vinda e é ruim, digamos, para o Brasil não estabelecer relações diplomáticas positivas com o governo americano. Poderia fazer isso de maneira diferente? É óbvio que poderia. Quando a gente tem um levantamento que o presidente brasileiro faz 62 críticas, ataques, ofensas, etc., aí, cada um pode dar o nome que quiser, o presidente americano durante o seu mandato, só esse ano, mais de 40, né? Então tem um problema aí. Nosso vizinho aqui, a Argentina, Milei, acabou agora em fevereiro fechar um acordo de livre comércio com os americanos, né? E a tarifa lá é 10%, aqui em alguns produtos é 25 mais 12,5. Nós estamos pagando uma conta de erros de ideologia na diplomacia, assim por diante, que não deveria acontecer. Agora, o Correio tem toda a razão, o presidente americano é um tipo político muito particular, né? E ainda mais está na campanha eleitoral interna, na midterm e tal, então age muito ideologicamente, age com grande incerteza, com grande instabilidade, diz o que pensa, então é um desafio diplomático bastante grande. Agora, o problema brasileiro é os próximos anos passar nessa queda de braço, sem uma capacidade de coordenação mínima diplomática, né, com o governo americano, para uma parceria de combate ao crime organizado.
1: Eu vou aproveitar que você está falando agora. Você falou sobre o efeito do Supremo sobre as campanhas eleitorais. O Datafolha divulgou agora há pouco o levantamento da pesquisa que foi ontem e com detalhes em relação sobre a visão do eleitor nas eleições. E, além disso que você disse, 38% vê em Lula prejudicado por crise no STF, né? Confirmando tudo que você disse até agora. 31% citam Flávio Bolsonaro como mais prejudicado. Agora, eu quero a sua opinião sobre isso aqui, porque num outro recorte, o Datafolha diz 34% dos eleitores dizem que caso Master envolve mais políticos de esquerda e 27% afirmam que são políticos de direita. Qual a leitura que você faz desse resultado? Porque o que me parece é que a questão do Master está muito mais ligada aos partidos da oposição ao governo Lula, né? Tirando o Jacques Wagner, nós não temos, me corrija se eu estiver errada, por favor, não temos nomes tanto da esquerda relacionados ao Banco Master, mas a população vê isso aqui, esse recorte. Tem a ver ainda com a Lava Jato? Queria que você fizesse uma leitura desse resultado para a gente.
8: Bom, vamos lá, né? A gente tem uma coisa que é a factualidade toda e outra coisa que é a percepção. Política vale muito a percepção. Se a gente for para a factualidade, o Banco Master, as operações do Banco Master, consignados que acabaram se tornando base para a operação do Banco Master, começaram na Bahia, no governo Rui Costa, Jacques Wagner, né? Isso é amplamente documentado, né? A venda do chamado Crédito Cesta. O Crédito Cesta era um cartão corporativo do governo da Bahia, né, que permitia os empréstimos consignados. Aquilo foi privatizado, na verdade foi uma venda à época de 15 milhões de reais, e logo em seguida, com os decretos do governo da Bahia, se tornou um consignado para saque financeiro, até 30% do vencimento do funcionário, né? E depois a proibição da portabilidade. Então aquilo virou um grande negócio de de consignados, cartões consignados. Então tem muito a ver com uma parte, pelo menos, da esquerda. Agora, tem muito a ver com senadores no Congresso, de várias posições políticas, por diante. Tem o tema do Dark Horse com o Flávio Bolsonaro. Então é um pouco ecumênico. Forcara não tinha ideologia, né? Forcara operava com todos os poderes da República, com todas as vertentes políticas, assim por diante. Agora, o caso Master está muito associado a este campo político, né, que deu grande visibilidade, em função das relações com o Dias Toffoli, primeiro, o resort Itaiaia, e depois daquelas mensagens, 52 mensagens com o ministro Alexandre de Moraes. E ali tem um bloco político, jurídico, institucional, que é mais associado ao governo e ao presidente Lula. É mais associado ao governo e ao presidente Lula. Né? Agora, vamos lá. Também tem associação com o Flávio, por isso dá essa vantagem pequena, em 38 a 31, 33 a 28 e tal. Não é uma conta que vai inteira para um lado em detrimento do outro, é uma conta relativamente dividida, mas que pesa mais negativamente no campo do governo na candidatura Lula.
0: Bom, Coronel, tem uma situação envolvendo PCC e Comando Vermelho que está no início de toda essa nossa conversa, que deixaram de ser apenas um problema de segurança pública nos estados. Vocês já falaram hoje do crime transnacional. Qual é o tamanho real da ameaça que essas duas organizações representam para o Estado brasileiro? O que os candidatos à presidência da República têm que olhar para essas duas organizações, Coronel?
9: Eu acho que fica muito evidente, se nós buscarmos, desde o ex-presidente Jair Bolsonaro, eu referi há pouco, né, nós tivemos o pacote anticrime, que focava um pouco nisso, bastante nisso, foi uma medida. Nós tivemos, como eu disse também recentemente, uma lei de combate ao crime organizado, recentemente promulgada. Nós temos a PEC da segurança às portas de eventualmente ser promulgada. Acontece que, afora as questões de aparato normativo, nós temos um modelo de segurança pública brasileiro que ele é basicamente centrado nos estados. Quem de fato carrega quase todo o piano nas costas são as polícias estaduais, mais especificamente as polícias militares, fazendo o combate direto à repressão e o policiamento, e das polícias civis, com efetivos menores, fazendo o campo da inteligência, da investigação criminal, a formalização dos inquéritos policiais que vão seguir ao Poder Judiciário. E na União, historicamente, o nosso país pouco investiu em segurança pública. Não que o aparato normativo não atribuísse à União competências importantíssimas, mas no modelo federativo, o grande esforço é das polícias estaduais, dos ministérios públicos estaduais e dos poderes judiciários dos estados. A União, por sua Polícia Federal, por seu Ministério Público Federal, por seu Poder Judiciário, pela Justiça Federal, trabalha de uma maneira muito mais seletiva. A Polícia Federal, que merece todos os aplausos por todo o trabalho que vem fazendo já há muito tempo, ela tem um efetivo diminuto que não chega sequer a 13 mil homens e mulheres em todo o país. E ela não tem fôlego com esse efetivo para cumprir o papel que a Constituição lhe dá, que é a fiscalização de todas as fronteiras. Nós temos para lá de 18 mil quilômetros de fronteiras com os nossos vizinhos, que são produtores de drogas. Esse é um primeiro aspecto que tem que ser considerado, de um papel da União mais eficiente, seja aumentando a capacidade e a capilaridade da Polícia Federal para estar nas fronteiras cumprindo aquilo que desde 1988 a Constituição atribui a ela e não a qualquer outra polícia. E por quê? A Constituição faz isso porque reconhece desde 88 aquilo que é óbvio. O tráfico de drogas, ele não respeita fronteiras e ele é transnacional. E como nós estamos num Estado federal, semelhantemente aos Estados Unidos, há que se ter uma força policial, há que se ter um aparato do Ministério Público no campo da União e do Poder Judiciário também pela Justiça Federal, como acontece nos Estados Unidos, também o modelo de Estado federativo, em que a União possa ser a grande orquestradora das ações e das realizações desses Estados-membros. Pois bem, é isso que não acontece na União aqui no Brasil. O que nós não vemos no Brasil é, de fato, e não é culpa da instituição, mas é a falta de aparato que se dá a essa instituição, eu me refiro aqui à Polícia Federal, para trabalhar no campo da inteligência focada nisso. O Brasil tem que, de fato, sair do campo das leis, do campo constitucional, do campo normativo, e empreender políticas públicas no campo da segurança, onde a União passe a ocupar um papel em que ela nunca quis ocupar da forma como o aparato normativo determina, a Polícia Federal cuidando disso. Ora, se o crime organizado ele tem como insumo principal, como seu produto principal de comércio, exatamente o narcotráfico, aquilo que se vê não só nas grandes capitais, e aí notadamente o Rio de Janeiro, que entra no cenário nacional talvez com mais a grande estrela de territórios ocupados, os morros ocupados, reais, realidade que se vê a qualquer um que lá visita, espaços em que qualquer pessoa não pode entrar se não autorizado pelo dono daquele espaço, que é o traficante. Ora, se as drogas são o produto principal desse comércio ilegal, é preciso que se obstaculize a chegada dessas drogas aqui. Claro, isso é a utopia de não termos sequer contato com drogas, não sendo nós um país produtor. Assim como os Estados Unidos também não são, e lá também eles não conseguiram aniquilar por completo o consumo e o tráfico interno de drogas. Mas é preciso que a União ocupe esse papel. Esse é talvez o grande salto. Saltar do campo normativo para uma realidade de efetivas políticas públicas. Diz o governo federal agora, às beiras da campanha, e isso porque cobrado, que iria investir esforços. Mas qual esforço que ele investiu? PEC da segurança. É bom? Ótimo. Mas e no campo das políticas públicas? A Polícia Federal passaria a ter, num próximo governo de qualquer um dos dois candidatos, uma vez eleitos, efetivamente, meios para combater a entrada de drogas e trânsito de drogas aqui pelo nosso país, com destino à Europa e Estados Unidos? É de se esperar. Então, entre o aparato normativo, entre o discurso pré-eleitoral e a realidade, a nossa história mostra que o governo federal foi, sim, bastante inócuo na ação no campo das políticas públicas. E os estados se esforçam ao seu modo, sem articulação, mas mesmo assim, vejam que nos últimos tempos, eu referia no começo da nossa abordagem, só nesse ano nós tivemos 15 grandes operações com um confisco de ativos financeiros na casa dos 14 bilhões de reais. Nós tivemos quase 700 pessoas presas. Esse esforço foi um esforço coordenado. Mas por que que ele não é perene, articulado com uma política pública do governo federal de maneira perene e não casuística? Essa é a grande questão.
1: Coronel Azor Lopes da Silva Júnior, muito obrigada por conversar com a gente numa sexta-feira à noite e trazer todo o seu conhecimento aqui para o centro do debate na edição da noite. Uma boa noite.
9: Uma boa noite, eu agradeço, Verusca, os colegas. Muito obrigado pelo convite e pelo prestígio.
1: Muito obrigada. Schiller, vamos ficar com você, porque eu gostaria de avaliar esse pedido de prisão, né, de relaxamento da prisão preventiva, né, completou 90 dias e agora a defesa do Daniel Vorcaro está pedindo a soltura dele ou troca por medidas cautelares. A defesa cita, inclusive, como argumento para essa soltura, a bagunça hoje que está no Supremo, e não está errada, né? Porque a defesa fala, não sabe nem para quem pedir, porque não sabe quem é o relator da ação, que hoje está com o ministro Edson Fachin, que tem que fazer essa distribuição, inclusive, da relatoria, se não for devolver para André Mendonça.
8: Vamos lá, Verusca. Vou postar aqui, já que é sexta-feira, um espumante gaúcho aqui. É zero. 0,0 chance da Forcar emplacar essa. Isso seria a desmoralização completa, definitiva do Supremo Tribunal Federal. Como dizia
1: uma tia minha, atrapalhando o trabalho dele.
8: Tudo tem o seu limite. Né? Tudo tem o seu limite. Procrastinar as investigações do ministro, pedir vistas aí para 90 dias, paralisar as investigações, tudo bem, quer dizer, é lamentável, é constrangedor, é triste, todas as palavras que a gente ouviu ao longo da semana aí. Agora, soltar o Vorcaro, só faltava o Vorcaro voltar a fazer festa, botar uísque, charutos, daqui a pouco tá o Vorcaro lá no resort lá no Paraná fazendo festa. Bom, aí não tem condição nenhuma, isso não vai acontecer. Agora, o que a sociedade deveria perguntar é por que Cargas d'Água até agora não saiu a delação premiada do Vorkar? Por que não é negociada uma delação premiada por parte do Vorkar? Né? Ele apresentou várias proposições, porque, na verdade, a impressão que se tem é que a própria defesa joga com as vacilações do Supremo, ou que a defesa ainda joga com a ideia de que tudo será procrastinado, que tudo vai terminar numa grande pizza, porque tudo vai ser colocado embaixo do tapete, vai para o ano que vem, de alguma maneira a pauta do país muda, etc., como aconteceu com vários casos de empresas nos últimos anos no Brasil. Processos foram anulados, né? Delações feitas foram simplesmente anuladas, recursos que já haviam sido devolvidos, pessoas que haviam confessado crimes, foram simplesmente em todas as investigações anuladas por questões procedimentais no Brasil. Né? Então agora, por que a defesa do Vorkar não diria, olha, vamos segurar, vamos esperar, vamos tentar um relaxamento de prisão, vamos tentar medidas cautelares, etc., vamos empurrar com a barriga essa delação, porque o sistema de justiça no Brasil, ele vai negociar, ele é frágil, vai ter questões procedimentais, muitas já foram, inclusive, sugeridas no Supremo Tribunal Federal. Vamos lembrar, teve um quase bate-boca, para variar, entre o ministro Gilmar Mendes e o ministro André Mendonça, onde o ministro André Mendonça, à época, é relator da investigação, literalmente disse isso, dizendo, olha, questões procedimentais, já vimos esse filme antes, isso não vai ser usado para um pedido futuro de anulação de toda a investigação, de todo o processo. Então, a mim parece que há um jogo aí, e faz parte da lógica do jogo um pedido como esse, né? Porque força uma ideia de que Vorkar eventualmente esteja sendo injustiçado, que os problemas do Supremo acabam sendo responsáveis pela nova investigação, de que há eventualmente um espaço lá pelas tantas para o relaxamento da prisão. Aí a gente está mais longe do que deveria ter, né? Que é investigação dura, né? É delação, informação, transparência em todo esse processo.
1: Ô Schiller, acabou de sair agora no site do Globo uma notícia e uma foto que já foi confirmada pelo PGR, pela Procuradoria-Geral da República, que a foto é autêntica. De um encontro em Londres, a foto está Gonet ao lado de Daniel Vorkaro e o título do site é Advogado do Master encaminhou foto de Gonet com Vorkaro fumando charuto. Portanto, o Procurador-Geral da República com o charuto na mão, tem mais três pessoas na mesa e um deles é o Vorkaro.
8: Bom, sendo a foto legítima, né, a foto na verdadeira, né, porque hoje em dia a gente tem que cuidar muito com imagem em função da inteligência artificial, etc, etc, mas sendo a foto confirmada como verdadeira, torna um pouco mais frágil a alegação do procurador de que mal conhecia o Vorkar, ou de apenas um encontro fortuito, etc. Pô, você está numa mesa em Londres, fumando charutos, etc. No mínimo uma conversa teve, né? No mínimo uma noite, um encontro, uma interlocução. Isso é um problema brasileiro, né? O que fazem altas autoridades da República, né, em eventos de luxo, mundo afora, financiado por empresas com potencial conflito de interesse na própria corte. Eu volto ao caso chileno. Esse Diego Simperti, uma das razões pelas quais ele foi impedido, destituído, é que ele foi para a Europa num cruzeiro junto com um advogado, né, num evento lá, no cruzeiro, no caso, pago por advogados com interesse na corte, com causas sendo, né, votadas ou potencialmente de interesse da corte. Qual é a diferença de um cruzeiro para um hotel de luxo cheio de Macallan, né, charutos e assim por diante? Então, eu acho por isso que precisa código de ética, precisa uma revisão de valores, precisa transparência. O mínimo que uma autoridade da República deveria fazer nesse caso é declarar conflito de interesse. Declarar que foi à Europa, foi com dinheiro pago de empresários, foi num hotel pago por empresários, né, fumou charuto pago por empresários, ou seja, mostrar transparência nesse procedimento, porque são presentes caríssimos. Uma viagem a Londres, né, de luxo, num evento, etc., é um presente caríssimo. Né? Isso tem que ser declarado. Há um potencial conflito de interesse. Acho que há uma demanda por transparência hoje na sociedade. Isso vai desgastando mais, né, o poder judiciário, como todo o sistema de justiça no país. E olha, vamos ver muita coisa ainda pela frente, viu?
0: Para fechar, a gente está sobre o horário, a questão do reajuste do Bolsa Família em um momento tão próximo da eleição, um debate que se estabeleceu, o Bolsonaro também propôs lá atrás, a situação agora envolvendo Lula, Gilmar Mendes disse que tudo é legal. Qual é a tua visão a respeito de um fato como esse? Sem previsão orçamentária, a gente sabendo que não tinha previsão de reajuste para o ano que vem.
8: Olha, vamos lá, Felipe. A gente já fazia comentários, inclusive a nossa dupla aqui, há 4 anos atrás. E a gente fez exatamente essa crítica na época, né? Foi aprovada a PEC Kamikaze. Eu me lembro que tinha R$1.000 para o bônus para o taxista. Tinha um monte de benefícios que foram espalhados Brasil afora, perdão das dívidas do FIES, né, teve aquele aumento do Bolsa Família, aquele até do NAP, que chamava, tinha outro nome, eu até me esqueci agora o nome, mas que era dado ao Bolsa Família à época. Foi aprovada a PEC no Congresso Nacional, né, e teve outras medidas. Agora o governo Lula, 17 dias, faz esse aumento de 15% do Bolsa Família, que é evidentemente eleitoreiro, evidentemente eleitoreiro. E aí tem um monte de complicações orçamentárias, porque o Brasil está no vermelho, nós estamos com déficit projetado. Agora o projeto de orçamento para o ano que vem, mandado pelo governo para o Congresso, a instituição fiscal independente do Senado Federal identificou, Felipe Verusca, um vermelho, um déficit de 86 bilhões. Ah, vamos lá, fazendo um cálculo aqui de padeiro, 0,7% do PIB. Tá? Pelo próprio cálculo da instituição fiscal independente, o Brasil precisa 2,1% do PIB. Tá? Nós estamos falando de 180 bilhões aproximadamente, para estabilizar a dívida pública. Se você botar mais um déficit de 86, mais o custo desse aumento, que é mais de 20, 22, 23 bilhões, nós estamos falando da necessidade de um esforço fiscal que vai a 3% do PIB para o ano que vem. São mais de 300 bilhões. Como é que faz isso? Como é que faz isso no Brasil? Então, assim, é uma irresponsabilidade. Primeiro, o aspecto político, né? Parece que o eleitor brasileiro está aí para ser iludido com essas pequenas vantagens de curto prazo. Isso até é um desrespeito às pessoas nessa véspera eleitoral. Obviamente agride a competição política, porque um incumbente usa do dinheiro público que não tem, isso vai tudo para a dívida pública. O próprio Lula que reclama que a dívida pública está muito cara e tal, nós estamos com déficit nominal, que implica déficit primário mais despesa financeira, acima de 9% do PIB. Vamos lembrar, 2014 era mais acima de 6%, agora é 9%, nós estamos pior neste aspecto de déficit nominal do que nós estávamos em 2014, nas eleições. Depois nós vemos aquela crise enorme de 2015-2016, aí o governo fazendo graça, né? Fazendo graça eleitoral sem nenhuma sustentabilidade fiscal. Sabe o que eu acho, para fechar aqui na sexta-feira? O país precisaria votar no Congresso Nacional regras claras limitando a farra fiscal eleitoral pré-eleitoral, de qualquer candidato, de qualquer, da direita, da esquerda, não importa. O Brasil precisava ter regras que limitassem a capacidade dos governos de tomar medidas populistas às vésperas das eleições. E para terminar mesmo, eu diria o seguinte, vamos ter que rediscutir a reeleição, porque na cultura patrimonialista brasileira, a tentação de medidas populistas com o erário público comprometendo o futuro é enorme. Então, estou começando a simpatizar cada vez mais aí com o fim da reeleição.
0: Fernando Schiller, obrigado a você e até a próxima.
1: Até a próxima. Boa noite.
8: Abraço.
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1: Tá certo? No planeta.
0: Todos os dias depois também.
1: A gente faz um pequeno intervalo, daqui a pouquinho a gente volta.
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0: nessa?
1: E eu tô aqui reunindo todas as informações, porque daqui a pouquinho...

0: Edição da noite de volta, Felipe.
1: 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No Bandeirantes acontece.
0: Muito bem.
1: Como que eu te atrapalhei na abertura, eu tinha que fazer um. Não?
0: A gente te conta nessa meia hora que o ministro Gilmar Mendes valida e considera constitucional o reajuste do Bolsa Família dado pelo governo. O posicionamento vem após um pedido da Advocacia Geral da União.
1: E a Procuradoria Geral da União emite parecer favorável à saída temporária do pai de Vorkar. Tá na foto, PGR. Né? Fumando charuto com Vorkar. Agora a PGR dá essa decisão. A defesa de Henrique Vorkar pede a realização de exames fora da cadeia.
0: Ex-presidente da Câmara dos Vereadores de São Paulo se apresenta à polícia e é preso e investigado por suspeita de envolvimento com o PCC. Milton Leite nega relação com a facção criminosa. Na casa de um ex-assessor dele, a polícia acha mais de 700 mil reais.
1: Correios desistem de negociar fim da greve dos funcionários com o sindicato estatal. Espera a audiência no Tribunal Superior do Trabalho na próxima segunda-feira.
0: Vamos aí ao dia dos candidatos. A gente começa com o presidente Lula, que esteve no Rio de Janeiro, onde anunciou medidas para a segurança pública.
1: Em entrevista, ele também falou da crise no Supremo.
2: Em entrevista a uma rádio do Rio de Janeiro, Lula disse que o escândalo do Banco Master pode afetar a eleição deste ano e defendeu mudanças no judiciário e investigação dos ministros sob suspeita no STF.
3: Vai respingar na reta final, vai respingar. Mas antes de fazer essa reforma, nós temos que resolver esse problema. Está todo mundo ali. Ali você tem 5 ministros que estão ligados direto e indiretamente. Ninguém está defendendo o contrato que o Alexandre de Moraes fez com o Banco Master. Ninguém está defendendo que a pessoa, o Toffoli, que fez acordo com o Banco Master. O que nós estamos defendendo é que quem quiser ir para a Suprema Corte não pode querer ser rico.
2: A agenda do Rio de Janeiro teve como foco segurança pública. No complexo da Polícia Rodoviária Federal, Lula anunciou um plano piloto para enfrentar o crime organizado, que inclui o compartilhamento de informações de inteligência. Lula disse que a ideia do governo federal é agir no Rio a partir de 3 eixos. Combate à logística e mobilidade do crime, retomada de território e fortalecimento e capacitação da segurança municipal. Em discurso, Lula explicou por que não concorda em classificar facções criminosas como grupos terroristas.
3: Eu não aceito a ideia de que as facções bandidas são terroristas, como diz o Trump. Quando o Trump fala em terrorismo, ele fala em terrorismo de Estado. Ele fala da luta pela briga pelo poder. Agora nós estamos falando de terrorista na periferia. Porque esses bandidos, eles são terroristas para a família que mora no bairro, para as pessoas que estão na escola, para as pessoas que querem dançar num bailinho qualquer na periferia, para as pessoas que têm que pagar pedágio por conta do gás, que têm que pagar pedágio por conta dos benefícios que o governo oferece. Esse é terrorismo.
1: A equipe de campanha de Flávio Bolsonaro decidiu que não irá discursar contra o reajuste do Bolsa Família anunciado pelo presidente Lula há 17 dias das eleições.
4: O candidato do PL passou o dia em gravações para programas políticos e em reuniões fechadas. Entre as estratégias discutidas está tentar colar a crise do Supremo em Lula e como reagir ao reajuste de 15% nos benefícios do Bolsa Família. Ficou acertado que o tom da reação será cauteloso. A ideia é não deixar o candidato morder a isca do adversário, ou seja, condenar altas nos benefícios sociais. A ideia é distanciar o debate dos benefícios para se concentrar

0: sonhar? Esse é cara de pau, Lula. Tá dando migalha, tá dando miséria para quem tá passando necessidade, que é o pessoal que recebe Bolsa Família. Comigo tá garantido Bolsa Família.
1: Os últimos levantamentos divulgados apontam que Flávio cresceu nas intenções de voto. De maneira geral, mostra um empate técnico com o petista e, em alguns, leve vantagem para o candidato do PL. Também na transmissão na internet, Flávio responsabilizou o presidente pelas divergências entre ministros do STF na sessão na última terça-feira, sobre as suspeitas da relação entre Alexandre de Moraes e Daniel Vorkaro.
0: Houve ali claramente uma tropa de choque escalada pelo Lula, os ministros do Lula no STF, atuando de forma coordenada para bagunçar o julgamento, para, enfim, fazer aquele show de horrores, né, gente? Aquele nojo que vocês viram.
2: Veja agora como foi o dia dos outros candidatos à presidência.
3: Renan Santos segue em caravana pelo Rio Grande do Sul. O candidato do Missão acionou o Tribunal Superior Eleitoral contra o reajuste do Bolsa Família. A ação fala em finalidade eleitoreira no aumento de R$ 91 do benefício. O relator do caso é o ministro André Mendonça. Em São Paulo, Ronaldo Caiado se reuniu com representantes da indústria. O candidato do PSD criticou o aumento de 15% do Bolsa Família, que, segundo ele, vai elevar a carga tributária.
4: Dando com a mão, vou tirar com as duas, tá certo? Porque, sem dúvida alguma, eles vão pesar a mão no imposto seletivo. Este aumento, isso é o maior golpe, tá certo? Que se deu na população brasileira. Querer comprar o voto com R$ 91.
3: Também na capital paulista, Augusto Cury visitou uma empresa de tecnologia. O candidato do Avante cobrou a agilidade do Supremo para retomar julgamentos que envolvem ministros e o caso Master.
5: Infelizmente, essa falta de celeridade, o fato de ter sido pedido vista, pode prejudicar a capacidade do eleitor ter informações suficientes para poder decidir dia 4 de outubro. Então, mais uma vez eu peço para os membros do STF, em destaque agora para o Flávio Dino, por favor, resolva esse pedido de vista urgente.
6: Aí, portanto, o dia dos candidatos e a gente vendo o que está acontecendo em nível de país, todo mundo preocupado a partir dessa noite com essa revelação feita pelo jornal O Globo, dessa foto de Paulo Gonet, a repercussão do que vai acontecer nas próximas horas, quando temos, na próxima semana, uma reunião do Conselho Superior do Ministério Público Federal, exatamente para decidir encaminhamentos em torno da figura de Paulo Gonet e tudo o que aconteceu nesse caso envolvendo o Banco Master. Em instantes, novas informações a respeito de tudo isso. Mas tem vale tudo nessa reta final, Verusca.
2: Pois é, a reta final da campanha eleitoral e as promessas em busca de pontos a mais na pesquisa.
6: Esse é o destaque do âncora do Jornal da Band, Eduardo Einegg.
7: Campanha eleitoral começa cheia de estratégia, aí de repente vira luta pela sobrevivência, que é o que está acontecendo agora com essa safra de anúncios de programas do governo Lula. É o tal negócio, quando a campanha está no início, o candidato, os marqueteiros definem uma posição, procuram entender o que o eleitor pode achar dessa ou daquela proposta, eles escolhem temas, criam discursos, respostas estruturadas. Aí, se a pesquisa reage como a campanha esperava, muito que bem, mas se começa a surgir alguns números meio esquisitos no caminho, a estratégia dá lugar à luta pela sobrevivência eleitoral, porque acontece muito em campanha do calendário acabar correndo mais depressa do que o planejamento. E quando a eleição está apertada e faltam poucos dias, a estratégia vira o salve-se quem puder. Quem conhece futebol conhece. Aquele momento em que o jogo está empatado, o time precisa da vitória, ou então o time está perdendo e precisa empatar, o técnico manda o goleiro atravessar o campo e lá na área adversária para tentar o gol de desespero. Você vê aquele goleiro correndo feito siriema com aquela luva, uniforme colorido, para tentar cabecear um cruzamento e fazer milagre. E aí nessa hora não interessa mais desenho tático, o que vale é o gol. Às vezes dá certo, às vezes não dá. E é exatamente nessa fase que a campanha presidencial está. Lula, que está tentando o quarto

0: quarto mandato acaba de anunciar um reajuste de 15% no Bolsa Família a pouco mais de 15 dias da eleição. Obviamente, o governo não disse que essa medida é eleitoreira, porque medida eleitoreira é quando é a do adversário. Em 2022, Jair Bolsonaro, ele fez uma medida eleitoreira, porque ele levou o Auxílio Brasil de R$ 400 para R$ 600, ampliou o Auxílio Gás, criou benefícios para caminhoneiro e taxistas. Aí o PT acusou Bolsonaro de usar programa social eleitoralmente, chegou a pedir que o TSE investigasse. A Gleisi Hoffmann dizia que era preciso mostrar para o eleitor que aquilo era um oportunismo e que não iria o governo conseguir comprar voto dos pobres. Bolsonaro tinha caneta, mandou ver, agora foi a vez de Lula que tem a caneta e mandou ver, é assim mesmo, é como funciona. E no mesmo dia o governo passou a falar agora em oferecer caneta emagrecedora pelo SUS, de graça, naturalmente. E deve vir mais coisa, porque o ministro da Fazenda, aquele que ficou no lugar do Fernando Haddad, anunciou mais um programa de renegociação da dívida. Então é uma medida atrás da outra, justamente quando o relógio começa a apertar, né? Uma resposta para as pesquisas que deram uma espremida, colocaram Flávio Bolsonaro e Lula em empate técnico no primeiro e no segundo turno, e aí é que muda a campanha. Então, meses antes da eleição, você tem tempo para construir uma imagem, testar uma mensagem, trocar uma ideia que não funcionou. Agora, há duas ou três semanas esquece planejamento, isso é luxo, o candidato olha para a pesquisa, olha para o calendário e faz duas coisas. E você está vendo os dois fazerem a mesma coisa, atacar o adversário e abraçar o populismo. Pode dar certo, pode não dar, a gente não sabe o que vai acontecer, é tensão até o último voto.
1: Milton Leite, o ex-presidente da Câmara de Vereadores de São Paulo, se entregou nesta sexta-feira à polícia.
2: Ele é suspeito de envolvimento num esquema de lavagem de dinheiro do PCC em empresas de ônibus.
3: Milton Leite se entregou durante a tarde na delegacia de Mogi das Cruzes, na Grande São Paulo. Ele estava acompanhado do advogado e prestou depoimento. A polícia fez buscas em endereços ligados ao ex-vereador em Sorocaba, no interior de São Paulo. Os investigadores encontraram uma passagem secreta ligando a casa de um ex-assessor de Milton Leite a um imóvel atribuído ao ex-vereador. Durante as buscas, a polícia também encontrou dinheiro em malas, R$ 280 mil e US$ 89 mil, total equivalente a cerca de R$ 740 mil. Milton Leite foi vereador de São Paulo por 27 anos e presidente da Câmara Municipal por 6 vezes. Ele é suspeito de ser o dono de fato da Transrof, empresa interditada pela Prefeitura em 2024. Para o Ministério Público, Milton Leite exerce o controle de empresas de ônibus da capital usadas pelo PCC para lavar dinheiro. Milton Leite nega veementemente as acusações de ligações com o PCC.
4: Sou inocente de todas as acusações. Eu acredito na justiça, no trabalho da polícia. Teremos a oportunidade agora de provar tudo que foi dito. A gente tem a oportunidade da contradita pelos meus advogados. A gente vai aguardar essa decisão pacientemente, temos que respeitar as decisões da justiça, cumpri a decisão, me apresentei conforme prometido, conforme dito, vim no dia que marquei, estou aqui sem nenhum problema.
3: A investigação atinge outros políticos, empresários e dirigentes do transporte público. Um deles é Danilo Morgado, candidato a deputado estadual pelo PL. Ele disputou a prefeitura de Praia Grande em 2024 e foi preso na operação. Segundo a investigação, há indícios de que a campanha dele tenha recebido recursos do PCC. Outro preso é Levi dos Santos Oliveira, ex-presidente da SP Trans. Os investigadores apuram encontros dele com um intermediário da facção para tratar de interesses de empresas de ônibus. As 12 empresas suspeitas de envolvimento no esquema operam 38% das linhas da cidade. Uma delas, a A2 Transportes, afastou 2 diretores investigados a pedido da prefeitura. Com a prisão de Milton Leite, 11 dos 16 mandados de prisão temporária foram cumpridos. 5 investigados continuam foragidos.
1: O Superior Tribunal de Justiça manteve a condenação da ex-deputada federal Flor de Lis a 50 anos de prisão.
2: A decisão foi tomada pelos ministros em Brasília. A defesa de Flor de Lis pediu a anulação do julgamento sob alegação de falhas processuais.
1: Os ministros do tribunal rejeitaram o recurso e mantiveram a sentença. Ela foi condenada como mandante do homicídio do próprio marido, o pastor Anderson do Carmo.
2: O crime aconteceu na residência da família em 2019. O tribunal entendeu que não existem motivos legais para a realização de um novo júri popular.
1: A ex-parlamentar continua no sistema prisional do estado do Rio de Janeiro para o cumprimento da pena.
2: A Procuradoria-Geral da República se manifestou a favor da saída de Henrique Moura Vorcaro, pai do ex-banqueiro Daniel Vorcaro, da prisão para realizar exames médicos particulares.
1: Ele relatou sintomas de uma possível crise de diverticulite e pediu autorização para fazer o procedimento na rede privada.
2: Segundo o Procurador-Geral da República, Paulo Gonet, não existem impedimentos para a saída desde que as regras do presídio sejam seguidas.
1: Bom, como falamos, Henrique Vorcaro é pai de Daniel Vorcaro e alvo de investigação por suspeita de corrupção, organização criminosa e também lavagem de dinheiro.
2: A petição da Procuradoria também solicita a manutenção da prisão de Rodrigo Pimenta, apontado como integrante de um núcleo criminoso voltado a ataques cibernéticos.
1: E daqui a pouco a gente vai trazer mais informações sobre essa reportagem trazida pelo site do O Globo, que traz uma foto do Procurador-Geral da República, Paulo Gonet, ao lado do ex-banqueiro Daniel Vorcaro, em Londres. Aí está a foto para você ver.
2: É essa foto aí que agora causa toda uma situação, porque afinal de contas, Paulo Gonet tinha dado várias declarações dizendo que não tinha grande proximidade. Todo mundo sabia que ele tinha participado, porque ele mesmo colocou isso, né, da rodada de McAllen e charutos. Mas não se tinha ideia de que fotos teriam registrado o momento e como eles estariam se houvesse fotos. E a gente vê ali uma foto que está todo o grupo absolutamente descontraído, procurando a foto. Não é uma foto daquela que alguém em um cantinho pegou ali discretamente, fez a foto. Não, eles posaram para a foto. Eles quiseram mostrar que eles estavam juntos. E a Natália Pazzi vai trazer todas as informações e as primeiras repercussões, lembrando que tem Conselho Superior do Ministério Público Federal se reunindo a próxima semana exatamente para avaliar, né, a situação de Paulo Gonet frente a essa crise do Master, todo o noticiário que já implicava ele, a questão do filho também, o pedido de passagens para o filho, tudo isso passa pela análise do Conselho Superior do Ministério Público.
1: Bom, a Natália trará mais informações daqui a pouquinho. A gente segue com o noticiário da noite. Motoristas com a carteira de habilitação vencida ganharam um novo prazo para a renovação do documento.
2: A medida foi oficializada pelo Conselho Nacional de Trânsito e vale para os documentos vencidos entre 5 de junho e 8 de dezembro deste ano.
1: O objetivo é conceder tempo para a implementação das mudanças na CNH. Os motoristas que se enquadram nesta faixa de vencimento podem continuar conduzindo veículos normalmente até o dia 9 de dezembro, sem risco de autuação.
2: Vamos a Brasília. A Advocacia Geral da União pediu ao Supremo nesta sexta-feira que reconheça o reajuste do Bolsa Família como constitucional.
1: Bom, mas antes da gente falar sobre esse reajuste do Bolsa Família, né? É a Natália Pazzi que vai chegar com a gente agora. Vamos pedir para a Natália já entrar nesse assunto quente aí que o site O Globo trouxe, a foto do Procurador-Geral da República, Paulo Gonet, ao lado do ex-banqueiro Daniel Vorcaro. Vamos começar pela revelação do site, Natália, depois a gente fala do Gilmar Mendes.
5: Oi, Verusca, boa noite novamente a você, agora ao Felipe, a todo mundo. A gente teve acesso, então, através dessa matéria agora há pouco que foi divulgada pelo jornal O Globo, de novas mensagens, então, que foram extraídas do celular de Daniel Vorcaro, que estão mostrando justamente essa foto dele ao lado do procurador-geral, o Paulo Gonet, e eles estão numa confraternização em Londres. O Gonet tem ali em mãos um charuto, há diversos copos ali de uísque também na mesa, há outras duas pessoas junto, dois homens junto, então, a Gonet e Vorcaro nessa foto. Como vocês falaram agora há pouco, foi uma foto posada. Alguém tirou essa foto em que eles posam, então, justamente nesse momento, né? E essa imagem, ela foi enviada pelo advogado, o Ciro Soares, que era aquele advogado que atuava, então, a favor do Daniel Vorcaro, a favor ali do Banco Master. Esse envio aconteceu do Ciro Soares para o Daniel Vorcaro em junho de 2025 e é seguida da seguinte mensagem: PG me mandou, que são justamente as iniciais do procurador, o Paulo Gonet. Foto, então, reforçando que foi divulgada agora há pouco pelo jornal O Globo. A gente questionou a assessoria do procurador, que confirma a autenticidade dessa imagem, dessa foto, mas disse que não vai comentar o assunto, pelo menos nesse momento. Só que a gente lembra que há cerca de 2 semanas, as mensagens do Soares, do Ciro Soares, o advogado, com o Daniel Vorcaro, que estão citando o Paulo Gonet, elas foram reveladas quando foi tornado público, quebrou ali o sigilo daquele relatório da Polícia Federal sobre o ministro Alexandre de Moraes, que foi justamente a tentativa de levar esse assunto ao plenário na última terça, nessa quebra de sigilo que aconteceu por parte do André Mendonça. E nesse relatório da Polícia Federal, a gente lembra, há essas mensagens, então, em que o Gonet também falou sobre a intenção de fumar charuto, de beber uísque de uma marca escocesa com um banqueiro em Londres. Esse encontro que é citado pelo Gonet, ele aconteceria, tinha a previsão de acontecer ali na segunda edição de um fórum jurídico que era patrocinado pelo Banco Master, que estava previsto para acontecer em 2025 em Londres, mas que acabou sendo cancelado. E a gente lembra que, inclusive, nessa sessão polêmica, tumultuada da última terça-feira, o Paulo Gonet, ele participou, ele teve um momento ali em que ele se manifestou, dizendo que o único encontro que ele teve com o Vorcaro teria acontecido em abril de 2024, com a presença de várias autoridades, e na fala dele terça-feira, ele classificou esse único encontro, então, com o Vorcaro como algo banal. Agora, então, com a divulgação dessa foto, a gente não tem certeza se essa foto se trata desse momento que ele classificou como banal ou se teria sido um outro eventual encontro que ele teria tido com o Daniel Vorcaro. Mas publicada essa foto, então, do Paulo Gonet ao lado, então, de Daniel Vorcaro, em que eles estão justamente fumando charuto e bebendo uísque, algo que estava ali justamente naquela mensagem encaminhada que a gente teve acesso naquele relatório da Polícia Federal.
1: Ô, Natália, essa semana, na terça-feira, naquela sessão fatídica que deveria decidir o futuro do ministro Alexandre de Moraes, logo depois daquela sessão, o ministro Gilmar Mendes, no dia seguinte, ele saiu nas redes sociais defendendo o procurador-geral da República, Paulo Gonet, que, segundo ele, foi injustamente acusado, saíram mensagens dele, ele criticou muito o ministro André Mendonça. Alguma palavra do ministro Gilmar Mendes nesse momento, com a divulgação dessa foto?
5: Não, até o momento não, Verusca. Como essa publicação aconteceu agora há pouco, a gente está mandando mensagem para as assessorias, para os ministros, aguardando alguma publicação nas redes sociais, mas até o momento não há qualquer tipo de informação, de fala por parte do decano Gilmar Mendes. Como você disse, ele usou as redes sociais justamente para fazer críticas à condução do André Mendonça, ministro André Mendonça, né? Disse que o Paulo Gonet teve a honra dele ali manchada justamente com essa exposição, com o nome dele citado em relação a esse caso do Banco Master. Fez uma longa publicação numa rede social, depois veio até uma nota por parte do André Mendonça dizendo que chama a atenção justamente essa posição por parte do Gilmar Mendes, que está fazendo ali, que chama a atenção do Gilmar Mendes algo muito seletivo, né? Ele que também aproveitou ali para dizer que nunca utilizou o plenário do Supremo Tribunal Federal como palco, como palanque, né? Até porque o Gilmar Mendes diz que o que o André Mendonça estava fazendo ali tinha totalmente um intuito, um objetivo eleitoral, chama ele de pichuleco, né? Diz que ele estava sendo um boneco eleitoral nesse momento. Então, essas trocas de farpas aconteceram, vem acontecendo já há alguns dias, mas até o momento o ministro Gilmar Mendes não se manifestou sobre a publicação dessa foto.
2: Bom, lembrando que dia 25 de setembro tem um encontro do Conselho Superior do Ministério Público Federal, exatamente para examinar o procedimento envolvendo o próprio Paulo Gonet, as menções a ele encontradas nesse material relacionado a Daniel Vorcaro. Agora, essa foto dá uma ilustração. Não, porque a gente não tinha uma imagem, a gente imaginava o que podia ter acontecido. Agora tem uma foto que mostra o que estava acontecendo ali. O relator é o subprocurador-geral Francisco de Assis Vieira Sanseverino. Conheço a figura, é uma figura que pega pesado, não vai, né, pegar e arranhar a biografia dele. Se encontrar alguma coisa, vai levar isso para o Conselho Superior do Ministério Público Federal. Tem o passado da família dele, né, de irmão, de pai, no judiciário. É um passado que tem um orgulho da família e não vai pegar e deixar pedra sobre pedra. Se encontrar alguma coisa que indique problemas para Paulo Gonet, isso vai ser apresentado no Conselho Superior do Ministério Público, que vai debater essencialmente as referências ao Procurador-Geral da República e se isso comprometeram a imparcialidade dele para continuar atuando nos procedimentos do caso Márcio Gonet, que seguiu, né, e querendo acelerar, inclusive, o processo dentro do Supremo Tribunal Federal. Ele já apresentou uma manifestação negando amizade com Vorcaro antes da foto aparecer e sustentando que está juridicamente apto a continuar no caso. Temos dúvidas a partir da foto se ele vai continuar participando como fez até aqui. Muita gente, inclusive, acreditava que ele não participaria da reunião do Supremo na última terça-feira, se pronunciou ao final, fez ali um relato dizendo que não se considerava impedido. Não, mas agora tem mais esse fato, tem essa imagem e aquela velha frase, né? Uma imagem vale mais do que mil palavras. Vamos ver a repercussão disso tudo. Vocês duas silenciaram, pode falar.
1: Não, você não fez pergunta, né?
2: Não, eu joguei. Vai, Natália.
5: Jogou. Não, exatamente, Felipe. Até porque na manifestação dele em relação ao relatório da Polícia Federal, em que aparecem essas mensagens, ele que defende a nulidade desse relatório da Polícia Federal. Então há essa manifestação defendendo, há a manifestação dele na última terça também, que havia essa dúvida se ele participaria ou não, em que ele fala que não tinha essa relação de amizade próxima com o Vorcaro e que aconteceu esse único e exclusivo, e nas palavras de Paulo Gonet, perdão, banal encontro com o ex-banqueiro, o dono do Banco Master, ex-dono do Banco Master, né? Agora a gente vai ter toda essa repercussão pela frente, pelo menos o plantão não é meu dessa vez, viu, Felipe?
2: Mas eu estarei de plantão sábado e domingo trazendo todas as informações para o
1: assinante. A gente só lamenta.
2: Da Band News TV, tá bem? Vocês duas podem ser chamadas a qualquer momento para intervenções. Não desliguem os seus celulares.
1: Bom fim de semana, viu?
5: Boa
1: pra
5: noite,
1: nós.
2: Até um rápido intervalo.
1: Daqui a pouquinho a gente volta com mais notícias.
2: Natália continua tratando o assunto em Brasília, os desdobramentos. Até agora, silêncio na corte. Né?
1: É.
2: Silêncio, mas eu garanto para você. Todo mundo já viu a foto, todo mundo tem a sua opinião. Depois do intervalo, a gente traz mais informações.

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0: Voltamos com o Edição da Noite. Durante um evento no Rio de Janeiro, o presidente Lula voltou a rebater as críticas do presidente norte-americano Donald Trump, que classifica o PCC e o Comando Vermelho como organizações terroristas. Confira.
1: Nós precisamos ganhar do crime organizado. Nossa, eu não aceito a ideia de que as facções bandidas são terroristas, como diz o Trump. Quando o Trump fala em terrorismo, ele fala em terrorismo de Estado. Ele fala da luta pela briga pelo poder. Quem era isso? Era o Bolsonaro tentando dar o golpe de 8 de janeiro. Isso é terrorismo. Pensando em matar Lula, Alckmin e matar até o Alexandre Moraes. Esse era o plano. Isso é terrorismo de Estado. Agora estamos falando de terrorista na periferia. Porque esses bandidos, eles são terroristas para a família que mora no bairro.
2: E a Comissão de Valores Mobiliários abriu 4 processos administrativos contra o Banco de Brasília por atraso na divulgação das demonstrações financeiras.
0: Segundo o órgão, o BRB não enviou os documentos dentro do prazo que terminava no dia 31 de março.
2: E não há, gente, previsão ainda para a publicação desses resultados. E o processo pode resultar na aplicação de multas ou sanções. E é muito importante esse resultado do banco, porque mostra para os acionistas, mostra inclusive para o próprio governo do GDF como é que andam as contas. É um raio-x, fica muito claro ali. Como é que tá a saúde financeira do banco? E até agora, acabou em 31 de março, até agora não tem isso. E o BRB obteve da Câmara Distrital de Brasília, do Distrito Federal, o direito de captar recursos no mercado financeiro. E quem que vai, né, que garantia que você tem se você não olha ali as contas, que é esse documento que está atrasado desde 31 de março?
0: O apresentador e colunista da Band News TV, Carlos Andreasa, falou sobre o encontro de Gilmar Mendes com Daniel Vorcaro. E atenção, agora é a imagem do Supremo, da Suprema Corte, para o cidadão comum. Acompanhe o Andreasa.
3: Tem uma participação ruim no Supremo Tribunal Federal, autoritária, uma espécie de expressão do patrimonialismo, né? Um oligarca do poder, o oligarca dos poderes. Mas esse caso, isso aí é um falso problema. É importante chamar as coisas pelo que elas são. Não há nenhum problema no que fez, com base nas informações disponíveis, o ministro Gilmar Mendes. Ele teve um encontro legítimo, segundo ele, com advogados, recebendo alguém interessado para argumentar sobre um processo, sobre uma causa em que ele teria participação como votante, como ministro. Nesse caso, ele foi lá e votou, inclusive, contra os interesses que seriam de Daniel Vorcaro. Mas esse caso é importante, menos pelo que ele tem de conteúdo e mais porque sobre o que ele comunica a respeito da bagunça gerada no Supremo Tribunal Federal. E isso que a gente está percebendo aí, agora todo mundo pescando no celular de Daniel Vorcaro, todo mundo tendo acesso ao telefone do Daniel Vorcaro, fazendo pescaria contra os seus adversários. Então, alguém, da mesma forma que a turma do Gilmar Mendes, é como se fosse uma disputa mafiosa. É como se houvesse facções. Então, o grupo de Gilmar Mendes, do Alexandre de Moraes, do Flávio Dino, do Cristiano Zanin, pegaram o acesso total ao celular de Daniel Vorcaro e começaram a fazer pesca para encontrar Nunes Marques, André Mendonça e por aí, Luiz Fux. Aí os outros falaram, não, também quero. Aí pegaram o telefone do cara, do bandido, e estão fazendo pesca lá contra os outros. Então, soltam as referências sobre Gilmar Mendes. O que importa nisso tudo é a gravidade dessas trocas e como essas informações fazem diluir o que verdadeiramente importa. É preciso ter senso de grandeza, ordem de grandeza. E aí eu lembro a questão de ordem de Flávio Dino. Aquela em que ele mesmo pediu vista e que paralisou o julgamento. O que ela propunha? Ela não propunha, isso é muito importante, simplesmente a união dos dois casos, que já per si são diferentes, o do Alexandre de Moraes e do André Mendonça. Ele queria que todas as referências a magistrados, à vida no telefone de Daniel Vorcaro, compusessem um julgamento e fossem avaliadas, abaciadas. Inclusive o caso do Gilmar Mendes, que é absolutamente incomparável, como o do Luiz Fux, com o caso do Alexandre de Moraes. Mas por que essa estratégia? Por quê? E essa guerra, parece guerra de gangsters. Por quê? Porque ao fazer isso, nada será investigado. Ao bagunçar, ao propor esse escopo muito grande, com diferenças tão grandes entre os casos, o que se consegue, o que se pretende é, no final das contas, que nada seja investigado e especialmente nunca seja investigado o Alexandre de Moraes. É isso que esse episódio, disposição do ministro Gilmar Mendes, associado ao que fez Flávio Dino, liderando na terça-feira, essa união é o que expõe a gravidade da situação que a gente vive agora.
0: Carlos Andreasa, todos os dias aqui na Band News TV, de segunda a sexta-feira, junto com a Patrícia Rocha.
4: Bom, e a Prefeitura de São Paulo promove neste fim de semana a 19ª edição da Virada Esportiva, que é um dos maiores eventos de esporte e lazer do país.
0: A repórter Heloísa Ornelas esteve com a campeã de vôlei, secretária de Esporte de São Paulo, Érica Coimbra, e mostra toda a preparação para a gente. Confira.
5: Ela trocou as quadras pelo gabinete.
6: Quando a gente fala que a gente está numa cadeira desse tamanho, uma mulher, a gente carrega, né, uma cobrança maior. Então esse tipo de pressão, o esporte está comigo, eu adoro pressão.
5: Medalhista olímpica em Sydney, ouro em Winnipeg e uma série de títulos em uma carreira de muito trabalho e sucesso no vôlei, que só terminou em 2019.
6: O esporte veio como uma ferramenta de transformação na minha vida, né? Eu venho de uma família pobre, então ele criou oportunidades, e não foi financeira, foi educação. Então até eu começar o vôlei, ninguém na minha família tinha feito uma faculdade por falta de grana mesmo, né?
5: Há 5 meses, Érica assumiu a Secretaria Municipal de Esportes e Lazer da cidade de São Paulo. É a primeira mulher atleta à frente da pasta.
6: Eu acredito, né, sendo a primeira mulher atleta à frente, né, da pasta e a segunda mulher na história em 57 anos, a gente carrega muitas responsabilidades e muitas outras histórias que realmente, né, de outras mulheres que eu acredito, que mesmo que eu não tenha visto, eu sinto que lutaram para a gente, né, nós mulheres de hoje, assumirmos cadeiras tão importantes como a Secretaria, né, de Esportes e Lazer da cidade de São Paulo.
5: A roupa muda, mas a paixão pelo esporte continua a mesma.
6: E aqui Sydney, né, gente? Sydney 2000. Estamos aqui, essa seleção fantástica, que, enfim, mudou toda a minha história através dessa medalha olímpica, né? E esse time, que é uma família. Ginásio cheio, a pressão ali, se você não sabe se vai ganhar ou vai perder, mas você está preparado, é uma delícia. Sinto falta dessa adrenalina. Mas agora eu tenho ela aqui, né, gente?
7: Vamos sentir um pouquinho essa adrenalina agora, então? Vamos colocar o uniforme? O que você acha?
6: Bora! Vamos!
5: Basta entrar no vestiário para o passado voltar, porque tem coisas que não saem do atleta.
6: Ai, me sinto super à vontade, né? Eu acho que sempre foi um orgulho vestir a camisa, né, da seleção brasileira nas quadras. E hoje é maravilhoso poder representar ela também aqui na gestão paulistana, né?
5: Do gabinete para a quadra, porque a secretária quer seguir acertando o saque.
6: Eu tenho muitos sonhos ainda para realizar aí no esporte. Como eu disse, eu acredito nessa ferramenta de transformação, porque eu sou a prova viva que ela dá certa, né?
5: Ela já viveu a emoção de subir no pódio. Agora, como secretária, tem outra missão: fazer com que cada vez mais paulistanos descubram a própria maneira de viver o esporte.
8: No sábado, Érica e outros 10 medalhistas vão invadir aqui o Pacaembu no Jogo de Vôlei das Estrelas, evento de abertura da Virada Esportiva de São Paulo. A quadra vai tomar conta desse gramado num fim de semana repleto de atividades.
6: Eu conseguisse que esses, né, atletas atuais, as legendas, né, os nossos ídolos do passado, alguns influenciadores, atores, pessoas especiais que vivem e acreditam no esporte também, estarão junto em quadra. Teremos mais de 10 medalhas olímpicas no mesmo espaço.
5: Quem for ao Pacaembu não vai ficar só na arquibancada. O espaço terá festivais de vôlei, 3 quadras externas, 40 mini quadras para outras modalidades e shows. tudo faz parte da 19ª edição da Virada Esportiva, que acontece neste sábado e no domingo. São mais de 4 mil atividades gratuitas, espalhadas por todas as regiões da cidade. Neste fim de semana, o objetivo não é medalha, e sim colocar uma cidade inteira para jogar.
6: O que a Érica, atleta, diria para a Érica, secretária? Siga em frente, acredita. Nem todo dia você vai ganhar, mas se você se preparar todo dia, você vai ganhar.
5: Para quem já foi atleta, talvez a melhor forma de cuidar do esporte seja continuar fazendo parte dele.
0: Mexa-se, portanto, Virada Esportiva.
9: Você vai?
0: Eu vou jogar bola amanhã.
9: Ah, Felipe. Ah, Felipe, você acha? Felipe.
0: Não, sabe
9: manda que... foto. Manda foto no.
0: Não, vou te botar agora a foto, uma foto que postaram aqui, campeão de futebol de salão. Vou te mostrar
9: não,
0: agora.
9: Para. Você... Não. Conta pra audiência que agora você tá fazendo é Pilates.
0: Não, Pilates também. Eu tenho que me proteger, né?
9: Tem
0: que proteger.
9: Vai ter. Nessa Virada Esportiva vai ter Pilates?
0: Sexagenário. A gente tem que se cuidar, ó.
9: Na segunda eu conto pra vocês.
0: Ó. Entendeu?
9: Na segunda. Um manifesto assinado por grandes clubes defende a existência das bets legalizadas que estão na mira do governo federal e que discute medidas contra as casas de apostas.
0: O Palácio do Planalto estuda publicar até a próxima terça-feira uma medida provisória proibindo os jogos online no Brasil depois de arrecadar bilhões de reais e eles resolveram fazer isso.
9: Segundo os clubes, essa decisão pode, no entanto, acabar com o futebol brasileiro.
0: Hoje, só os clubes que disputam a Série A do Brasileirão recebem mais de R$1 bilhão em patrocínios de bets legalizadas.
9: Com esse manifesto divulgado ontem, tem o apoio de clubes como Flamengo, Vasco, Fluminense, Botafogo, Palmeiras, São Paulo e Santos.
0: Além das federações de futebol do estado do Rio de Janeiro e de São Paulo.
9: Os clubes sustentam que se as bets forem extintas, as apostas não deixarão de existir, apenas vão migrar para o mercado ilegal.
0: É uma verdade, já existiam antes no mercado clandestino, agora
9: estão
0: localizadas, né? A nossa colunista da Band News TV, Deise Tiocari, falou sobre o assunto.
10: São coisas que só acontecem no Brasil em período eleitoral. Não tem outra coisa para falar. Porque essa legalização das bets, inclusive o governo federal fez a campanha e propaganda dizendo que a arrecadação seria utilizada não só para pagar imposto, mas para fazer, para ajudar as pessoas no atendimento social, caso ocorressem muitas possibilidades de pessoas viciadas em jogos. E toda uma boa parte da imprensa e analistas sempre alertaram para o perigo dessa legalização das bets. Então, obviamente, existia um mercado ilegal ali, a partir do momento que você proíbe determinado ponto na sociedade, você abre a possibilidade de que surja um mercado ilegal no meio disso tudo. Mas o governo se dizia na época, e eu lembro que eu era uma das que mais participava desse debate, o governo dizia na época que estava preparadíssimo para a legalização das bets e para as possíveis consequências que ocorreriam dessa legalização. Agora não está mais, agora volta a discussão lá atrás, porque existe uma pressão aqui dos times de futebol. É exatamente a mesma questão da taxa das blusinhas, né? E aí, como o brasileiro tem memória curta, agora o que mais me espanta nisso tudo é que sempre se falou do efeito nocivo da legalização das bets. Inclusive, o próprio governo teve que reagir porque as pessoas estavam apostando demais dinheiro do Bolsa Família. Não faz o menor sentido essa discussão agora. De novo, as formas atabalhoadas como... questões extremamente complexas são resolvidas aqui no Brasil. Eu espero que essa discussão, pelo menos, não vá para frente num período eleitoral, porque senão o caos está instaurado, né? Essas medidas eleitoreiras, tem que se tomar muito cuidado com isso, porque a gente tem agora esse aumento no Bolsa Família que vai resultar, vão tirar 23 bi, não sei de onde, vai explodir no ano que vem. Então, assim, menos. Bets agora, aí, Paula, eu acho que a gente entrou numa área que não tem como resolver. Agora, não.
11: Qual é que é o limite dessa legalidade, hein, Deise? A gente já falou muito sobre isso, até a questão da reeleição aqui no Brasil. Porque enquanto você é reeleito, o que você faz, né? Você fica com a máquina pública, aí você pode ser reeleito e você pode voltar depois, né? Ah. A gente está falando de um presidente que já foi por 3 vezes presidente do Brasil, pode ser por 4 vezes presidente do país. Então, assim, você faz uma reeleição, ou seja, você tem a máquina pública, você sempre tem isso a seu favor ou contra a seu favor. Mas aí também a gente pensa... 3 anos e meio se passaram.
10: Exato.
11: Por que, que não foi feito antes? Qual é o limite da legalidade num período eleitoral?
10: É exatamente isso, Paulo. São discussões que elas deveriam estar mais... As regras do jogo deveriam estar mais claras. Que é tudo aquilo que a gente fala em relação à inteligência artificial, à fake news. Você vai resolvendo isso no meio do período eleitoral. Não pode. E sabe o que vai acontecer? Vai passar o período eleitoral, essas discussões todas. IA, bets, fake news, elas vão ficar de lado e elas vão surgir no próximo período eleitoral. E o Brasil nunca tem resposta para isso. E aí os problemas, eles só vão acumulando e a sociedade vai ficando completamente perdida no meio disso. Perdida e enrolada, porque as pessoas estão apostando cada vez mais. Eu não vou entrar numa discussão sociológica aqui sobre os danos que essas bets trazem no Brasil, porque o Brasil não tem maturidade para regulamentar esse tipo de jogo, que era a discussão que se fazia lá atrás. Mas o governo contou para todo mundo que tinha tudo estruturado. Teria assistência social junto, teria Ministério da Educação para lidar com a regulamentação das bets. Aí agora virou uma bola de neve, ninguém consegue controlar. Então, assim, é o Brasil fazendo aquilo que sempre faz, sabe? É mais ou menos aquele direito punitivo. A gente pune depois que as coisas acontecem. A gente nunca se prepara para elas, que era o que você estava falando anteriormente em relação aos candidatos, às pessoas envolvidas com Vorcaro. É sério? Ninguém sabia antes que estava envolvido com ele, aí agora começa um horror de desculpa. É a mesma coisa do governo brasileiro. Não consegue oferecer de forma alguma previsibilidade e estabilidade em nenhuma área.
0: Deise Choccari no Tarde Band News com a Paula Valdez e também com o João Vieira.
9: Pegar o ônibus sem bilhete ou cartão.
0: Errei com o Vitor Brown.
9: Pronto,
0: é que eu confundi os meninos. Perdão.
9: Pegar ônibus sem bilhete ou cartão é uma facilidade que começa a ser testada no país.
0: Em Porto Alegre, o embarque já é feito por reconhecimento facial.
12: Confere os dados, tira uma foto e pronto. Cleusa já pode pegar o ônibus de um jeito diferente. Ao passar na catraca, não precisa de cartão ou bilhete. É só olhar para a câmera.
13: Eu acho que facilita, porque muitas vezes a gente pode esquecer o cartão em casa ou perder até no meio do caminho de colocar no bolso. Então acho que é mais fácil.
12: O reconhecimento facial está disponível em linhas intermunicipais da região metropolitana de Porto Alegre. A tecnologia, considerada inédita, é gratuita para passageiros de 65 anos ou mais. O cadastro é opcional e pode ser feito em 11 municípios da região metropolitana. Passageiros de outras idades ainda não podem utilizar o novo sistema, mas a intenção é ampliá-lo.
14: O nosso desejo final é ter uma carteira digital com dinheiro. Ou seja, a pessoa, em vez de usar um cartão ou celular, ele vai ter o seu recurso numa carteira digital, vai se apresentar na frente de um validador e, se ele tiver créditos, ele vai poder passar e fazer como se fosse um cartão de crédito a sua própria fisionomia.
0: Legal, legal demais. Isso facilita a vida de todo mundo. Esperemos que funcione bem em todo o país. Uma pesquisa revelou que a maioria dos brasileiros sonha se aposentar até os 60 anos.
9: Pois é, mas cada reforma da Previdência vai jogando mais para frente. Bom, por isso, planejar, guardar dinheiro cedo é, sim, a melhor dica.
15: A aposentadoria da Maria Aparecida chegou há 4 anos. Aos 67, ela precisa continuar trabalhando para complementar renda.
16: Não se faz nada com o salário mínimo. Eu sou diabética, então às vezes tem que comprar muito mais coisas diferentes, medicação mesmo, né?
15: Essa é a realidade de muitos brasileiros que, mesmo longe da idade de se aposentar, não acreditam que vão ter no futuro renda para isso. Uma pesquisa recente mostrou que 6 em cada 10 pessoas querem se aposentar até os 60 anos. Mas apenas 28% acha que vai conseguir isso com essa idade. A pesquisa ouviu cerca de 2 mil pessoas e mostrou que 23% não tem intenção ou acha que nem vai conseguir se aposentar.
17: A idade mínima para aposentadoria hoje no Brasil é de 65 anos para homens e 62 para mulheres. E o valor muda conforme a contribuição feita pelo trabalhador. Os ganhos variam de um salário mínimo, R$ 1.600, ao teto do INSS, que é de quase R$ 8.500. Esse especialista sugere um planejamento de longo prazo.
18: Se você começa a pensar nisso com 30, 35 anos, você tem, de 35 a 65, você tem 30 anos de liberdade para colocar o seu dinheiro lá.
17: Entre opções como CDB e fundos imobiliários, ele recomenda ainda aplicações como o Tesouro Direto, administrado pelo governo.
18: Para você poder ter um reforço da sua renda, né, uma renda extra de R$ 3.000 por mês durante 20 anos, se você começar hoje e tiver um horizonte de 30 anos para fazer esse investimento, você vai ter que alguma coisa de R$ 200, R$ 300 por mês que você vai depositar, ou seja, você vai aplicar. Daqui 30 anos, você fala, ah, eu vou ter R$ 3.000 por mês durante 20 anos.
19: R$ 3.000 durante 20 anos nesse Brasil?
0: É. Mas é melhor do que muita situação em função do que é hoje a aposentadoria, né? Então a pessoa tem que realmente começar a se preparar. A questão passou pela reportagem, a questão da demografia. A gente vai viver cada vez mais.
19: É. Então, temos eu sei que R$ 3.000 é muito para muita gente, mas é exatamente nessa época que a gente envelhece, que a gente precisa de mais dinheiro de saúde, né? Bons médicos, bons hospitais, medicamento.
0: O plano de saúde...
19: Vai custar 3 mil,
0: né? Não, já vai explodir muito mais, é uma coisa maluca.
19: Nossa, mas poupar para chegar a 3 mil na aposentadoria é complicado, muito desanimador.
0: Como também é desanimadora a seca que prejudica a produção rural na Bahia.
19: O El Niño agrava a estiagem que já compromete a colheita e também afeta a pecuária.
20: Quem vive da terra aprende a reconhecer os sinais do tempo. Sol, umidade e a hora certa de plantar. Mas quando a chuva demora, a lavoura sofre. Na zona rural de Feira de Santana, a produtora Adriana conhece bem esse drama.
21: Não houve produção para dar sustentabilidade, ou seja, alimentar a família. E a gente já está passando uma série de dificuldades.
20: Aqui em Salvador, as pancadas rápidas de chuva não amenizam o ar seco que predomina durante a maior parte do tempo. No interior, a maior prejudicada é a produção rural. Nessas regiões, onde há vegetação seca, cresce o risco de incêndios. A previsão do INEMA, o Instituto do Meio Ambiente e Recursos Hídricos, é de temperaturas acima da média em todo o estado entre setembro e novembro. A umidade relativa do ar deve continuar baixa.
22: Esse El Niño, ele já está na categoria muito forte, ele vai continuar ganhando força. Os prognósticos indicam que o pico dele deve ser próximo lá entre os meses de novembro, dezembro, e até lá ele deve ser o El Niño mais forte já registrado.
0: No Paraná, o alerta é para mais chuva, ventos fortes e granizo.
19: É uma situação preocupante para regiões já afetadas pelos temporais.
23: Neste fim de semana, os paranaenses devem enfrentar mais um período de chuva forte. As tempestades podem atingir praticamente todas as regiões, com ventos de até 100 km por hora. Também há possibilidade de granizo. A situação é mais preocupante em áreas que já sofreram com as fortes chuvas das últimas semanas. É o caso do Vale do Ribeira, entre o Paraná e São Paulo. Essa região teve mais de 100 deslizamentos de terra. E com a chegada de mais chuva, o solo encharcado é um risco para os moradores.
24: Todas as nossas forças de segurança mobilizadas, a gente tem equipes trabalhando, a gente já orientou a Defesa Civil Municipal para que providencie e deixe disponível mais abrigos, né, caso seja necessário colocar pessoas em abrigos públicos.
23: A recomendação é ficar atento aos alertas da Defesa Civil e procurar abrigos em caso de chuva forte. No Paraná, mais de 3.400 pessoas estão desalojadas ou desabrigadas. Depois de atingir o estado, o sistema de baixa pressão deve chegar à região sudeste do país.

0: Agora, com as notícias internacionais, né? Uma notícia triste, porque os Estados Unidos vivem o pior surto de sarampo dos últimos 35 anos.
1: Os números reacendem o debate sobre a queda na vacinação promovida pelo governo Donald Trump.
2: O país já registra 3.471 casos confirmados de sarampo em 2026, segundo os dados mais recentes do Centro de Controle e Prevenção de Doenças. O número supera em apenas 9 meses todos os casos registrados durante o ano passado. Na Pensilvânia, estado que concentra o maior número de infecções, as autoridades confirmaram a quarta morte associada ao sarampo neste ano. As vítimas não haviam sido vacinadas. Duas delas eram bebês que estavam abaixo da idade recomendada para receber a dose. O surto também reacendeu o debate sobre a vacinação e sobre a atuação do governo Donald Trump. O atual secretário de Saúde é conhecido por seu histórico de críticas às vacinas. Durante uma conferência de um grupo antivacina que ele ajudou a fundar, Robert Kennedy Jr. disse que os americanos preocupados com as vacinas têm o apoio do presidente Donald Trump.
3: Para que fique bem claro, vocês têm um amigo forte e leal na Casa Branca. Conseguimos em 19 meses coisas que seriam impensáveis há 2 anos.
2: Em agosto, Trump assinou uma ordem executiva limitando o número de vacinas recomendadas para crianças nos primeiros anos de vida e propôs que a vacina contra caxumba, sarampo e rubéola, conhecida como tríplice viral, seja dividida em 3 doses individuais. Uma mudança drástica que contraria o amplo consenso científico. A Organização Mundial da Saúde recomenda que todas as crianças recebam 2 doses da vacina contra o sarampo, seguindo o calendário de cada país. A entidade considera a vacinação a forma mais eficaz de prevenir a doença e evitar surtos.
1: Vacine-se, vacine seus filhos. Evite a propagação dessas doenças. O Brasil já esteve numa situação muito mais confortável. A gente mostrou a matéria sobre os Estados Unidos, mas o Brasil também já esteve numa situação.
0: O estado de São Paulo,
1: muito,
0: né?
1: 36 mais confortável
0: casos hoje
1: do que a gente viveu no passado.
0: É. Agora, olha essa história, Felipe. O governo da Rússia, ele promoveu uma nova rede social que agora estaria sendo usada para espionar a população.
1: É, vou te dizer, né? Os governos, eles conseguem ser criativos nisso, enganar a gente de diferentes formas, é a questão agora dessa ação que acontece, portanto, na Rússia, ao mesmo tempo que o governo baniu aplicativos como WhatsApp e Telegram.
4: Apresentado como uma alternativa nacional ao WhatsApp e ao Telegram, o governo de Vladimir Putin investiu pesado na promoção do Max, um aplicativo de mensagens similar ao desenvolvido pela Meta. Com o banimento dos concorrentes no começo do ano, o Max foi sendo ampliado. Passou a oferecer pagamentos, concentrar dados bancários e permitir acesso a serviços públicos coletando os dados das pessoas. Mas uma investigação independente da Universidade de Michigan, nos Estados Unidos, aponta que o superaplicativo passou a ser usado para espionar a população. O estudo mostra que o Max consegue acessar mensagens de texto enviadas e recebidas pelo usuário se passar pelas pessoas, sem o consentimento delas. E num cenário mais grave, é capaz até de lançar ataques cibernéticos. O controle do governo Putin sobre a vida digital das pessoas aumentou no mesmo período em que a Ucrânia bombardeou importantes refinarias de petróleo do país. Os ataques levaram para dentro da Rússia um conflito que durante muito tempo parecia distante da população.
0: Bom, gente, muito obrigada pela sua audiência. Um bom final de semana para você.

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0: Eu sou um grande crítico do ministro Gilmar Mendes, diariamente aqui. Vocês são testemunhas disso. Acho que ele tem uma participação ruim no Supremo Tribunal Federal, autoritário, uma espécie de expressão do patrimonialismo, né? Um oligarca do poder, um oligarca dos poderes. Mas esse caso, isso aí é um falso problema. É importante chamar as coisas pelo que elas são. Não há nenhum problema no que fez, com base nas informações disponíveis, o ministro Gilmar Mendes. Ele teve um encontro legítimo, segundo ele, com advogados, recebendo alguém interessado para argumentar sobre um processo, sobre uma causa em que ele teria participação como votante, como ministro. Nesse caso, ele foi lá e votou, inclusive, contra os interesses que seriam de Daniel Vorcaro. Mas esse caso é importante... menos pelo que ele tem de conteúdo e mais porque sobre o que ele comunica a respeito da bagunça gerada no Supremo Tribunal Federal. E isso que a gente está percebendo aí, agora todo mundo pescando no celular de Daniel Vorcaro, todo mundo tendo acesso ao telefone do Daniel Vorcaro, fazendo pescaria contra os seus adversários. Então alguém, da mesma forma que a turma do Gilmar Mendes, é como se fosse uma disputa mafiosa. É como se houvesse facções. Então o grupo de Gilmar Mendes, do Alexandre de Moraes, do Flávio Dino, do Cristiano Zanin, pegaram o acesso total ao celular de Daniel Vorcaro e começaram a fazer pesca para encontrar Nunes Marques, André Mendonça e por aí, Luiz Fux. Aí os outros falaram, não, também quero. Aí pegaram o telefone do cara, do bandido, e estão fazendo pesca lá contra os outros. Então, soltam as referências sobre Gilmar Mendes. O que importa nisso tudo é a gravidade dessas trocas e como essas informações fazem diluir o que verdadeiramente importa. É preciso ter senso de grandeza, ordem de grandeza. E aí eu lembro a questão de ordem de Flávio Dino, aquela em que ele mesmo pediu vista e que paralisou o julgamento. O que, que ela propunha? Ela não propunha, isso é muito importante, simplesmente a união dos dois casos que já per si são diferentes.
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Pulo do Gato. Estou aqui com Beatriz Beirute, que faz e vive Beatriz Beirute, hein? E Ailton Dias também sempre aqui comandando, né, a nossa mesa de som. Bom, contar aqui para vocês, a Bia estava me contando, viu, Ailton Dias, que hoje é aniversário da cidade paulista de Guararema. É, aniversário de Guararema, que em tupi significa pau d'alho. Você sabia? É, devido à abundância dessa árvore ali na região. E aí, em 1654, foi erguida no local, por padres, uma capela em Nossa Senhora, em louvor de Nossa Senhora da Escada. E aí cresceu, né, aquele núcleo cresceu até se tornar um município, em 3 de junho de 1898, né? Então, aniversário da cidade de Guararema. Também de Conselheiro Lafayette, Estrela do Sul, em Minas Gerais, Euclides da Cunha, Ibipema, na Bahia, Guarapari, no Espírito Santo, né? Guarapari, tem amigos ali em Guarapari, no Espírito Santo, né? Algumas das cidades que comemoram aniversário neste 19 de setembro, hein? Bom, tem também o dia de São Genaro, padroeiro de Nápoles. É, entre nós, São Januário, né? São Januário.

0: isso, hein? Começar o sábado já com uma, o que que é, uma tarantela, hein, Ailton Dias? É, italiano, né? Ailton já tá aqui com as macarronadas chegando aqui às 5 da manhã aí, né? Os pene é bolonhesa, né, Ailton Dias? É. E olha só, Beatriz Beirute, hoje é o dia do teatro, eu que falo tanto, né, de arte, de cultura, sou rato de teatro, como eu costumo dizer, não é? Assisto pelo menos uns 5 espetáculos na semana.
1: É mesmo?
0: É verdade, Ailton, é verdade, é verdade. É, eu sempre tô direto no teatro e faço questão de assistir também antes os espetáculos, antes de fazer as entrevistas aqui pra rádio, né? É importante. Então, dia do teatro, né? A gente incentiva aqui o nosso ouvinte, quem nos acompanha, a frequentar esses espaços, ocupar esses espaços. Não importa se é na cidade de São Paulo, no interior, nesse Brasilzão, mas é muito bacana, não é? O teatro, o circo, o cinema. E tem tanta coisa boa aqui em cartaz. Daqui a pouquinho a gente tem, né, o nosso giro aqui, alguns destaques culturais no Pulo do Gato. E eu vou dar algumas dicas do que está em cartaz, que vale a pena conferir. Bom, seguindo aqui, hoje é dia também do médico ortopedista. Ainda bem que nenhum aqui está precisando, né? Não, ninguém de nós aqui. Mas parabéns a todos os médicos ortopedistas. E contar ainda que nesta data, Ailton Dias, em 1985... Há 41 anos, um terremoto de 7,8 graus na escala Richter atingiu o México. 7 mil prédios foram atingidos. Estima-se que entre 7 mil e 10 mil pessoas tenham morrido nesse terremoto. Não se sabe ao certo ali, mas 250 mil ficaram desabrigados, né? Então, algumas efemérides, né, do dia de hoje, deste 19 de setembro de 2026. Daqui a pouquinho vai ter música aqui também, né? A gente vai cantar, já preparar a voz aqui. Vamos soltar a voz daqui a pouquinho, é que tá cedo ainda, né? Então a gente tá aquecendo aqui os tamborins. Enquanto isso, enquanto não chega a música aqui, os nossos músicos, a orquestra aqui, Bandeirantes, se preparando, deixa eu mandar um miado aqui pro Ariovaldo Lourenço de Souza, de Santa Cruz dos Navegantes. Ele tá no Guarujá, tá aqui acompanhando. O Rodney Rodrigues, Sumaré. Bom dia, Danilo, Ailton, Bia, toda a equipe. A Folhinha virando na alvorada do último sábado do inverno. Que pena que tá acabando o inverno, né? Eu adoro frio, já falei isso. Né, Bia? Tão gostoso o friozinho, não é? Não? Você não gosta, Bia? Você não abre a janela de casa e fala assim, ai, que delícia de frio. Não, não. Eu durmo tão bem no frio, tão gostoso. Nossa, com as cobertas, meiazinha. O Fábio Lima de Santos, ele tá aqui parabenizando pela entrevista que eu fiz com a Cláudia.

De Johanna, diz que foi show. Obrigado, brigadíssimo. Avante palestra, quem quer? Mensagem do Pedro Chaves, Danilo, Ailton, ótimo sábado. Manda um miado, ele quer um miado. Cadê o miado? Gato já acordou essa hora, o gato já acordou há tempos. Guga, palmeirense de Ribeirão Pires, sempre conosco. O Ailton Lebrão tá aqui também. Otair, perdão, Ailton é o nosso. É porque ele escreveu aqui, bom dia Danilo e Ailton, aí eu bati o olho e, né, é muito cedo, né, Ailton? A gente precisa, é o Lebrão que tá aqui conosco, falando aqui do Ailton no comando da nave. Quem mais? O Paulo Roberto, ele tá em Capela do Alto. Hoje a minha filha Mariana Marques, faz aniversário. Ela mora em Portugal. Ah, então parabéns, um feliz aniversário para Mariana. Mariana é o nome da minha prima. Parabéns então para a filhota aí, muitos anos de vida, muita saúde, que comemore bastante, viu, Mariana? A chegada de um novo ciclo. O Newton Aires, santista de São Vicente, mandou aqui já a previsão do tempo. Ele falou que parcialmente nublado, sensação térmica de 24, mas agora 20 graus. Ele manda aqui a previsão, né? Tanta gente no nosso Pulo do Gato, Ayrton Souza, Chapadinha, da cidade de Chapadinha. Tem uma mensagem de áudio, a gente já coloca aqui na sequência. Paulo Roberto da Costa, ele fala que é de São Carlos. Já contei aqui, já falei aqui mesmo no Pulo do Gato, que minha família inteirinha é de São Carlos. Meu pai nasceu em São Carlos, família da parte de pai, parte de mãe, de lá. Infelizmente, já perdi as minhas avós, mas minha tia ainda mora lá, mora em São Carlos. Faz tempo, acho que faz uns 6 anos, 7 anos, 8 anos, talvez mais. Quase 9 que eu não vou para São Carlos. Tem tempo já, tem tempo mesmo. O José Mancini, aqui de Santos, saindo para trabalhar na balsa entre Santos e Guarujá. Então, bom trabalho, meu amigo. Força aí nesta manhã de sábado, né? Mais um dia. O Denis Carvalho, saudações rubro-negras. Aqui eu falo de São José dos Campos. Mande um salve. É um miado. O que eu posso mandar aqui é um miado. O miado tá... O Matias Brasil, cidade de Valinhos. Bom, daqui a pouquinho a gente vai colocar mais da participação do ouvinte Bandeirantes, né? Que tá sempre aqui ligado na nossa audiência, na nossa escuta. Mas agora já chegou a nossa orquestra. O maestro já tá aqui, os músicos todos. Então a gente vai colocar algumas das músicas mais famosas, mais conhecidas do Bill Medley, cantor, compositor, que tá completando 86 anos. Vamos ouvir.

grande cantor, compositor americano, mundialmente conhecido. Ele começou, na verdade, com uma dupla, né? A dupla começou a cantar em um duo, né? Evidentemente, uma dupla, duo, em 1962. E o primeiro hit deles ali foi You Have Lost That Loving Feeling. Que a gente tá ouvindo aqui. Essa daí que a gente tá ouvindo. Ficou em primeiro lugar nas paradas de sucesso dos Estados Unidos, do Reino Unido. Foi produzido esse feat, esse hit foi produzido pelo Phil Spector em 64, 1964. Bom, e aí a dupla se separou 4 anos depois, em 68, né? E aí ele teve uma carreira solo também. O Bill Medley teve uma carreira solo de sucesso. Foi convidado para fazer os vocais da trilha sonora de vários filmes. E emplacou ali entre 84 e 85, emplacou 5 singles nas paradas country dos Estados Unidos. E tem canções... 2 músicas para trilha sonora do filme Rambo 3 com Sylvester Stallone, isso em 1988.

já venceu, né, um Grammy, melhor performance pop, um Oscar de melhor canção, alguns dos sucessos para comemorar, celebrar os 86 anos de Bill Medley. Nasceu em 19 de setembro de 1940 em Los Angeles, Califórnia, nos Estados Unidos.

0: deixar, a gente vai aqui nesse ritmo, né? A gente vai cantando aqui no nosso karaokê matinal. Mas a Beatriz Beirute, ela é rígida aqui. Ela falou que temos um compromisso comercial. É, a Bia aqui, ela vai colocando tudo no papelzinho aqui, todos os horários aqui. Então a gente não pode atrasar. Mas daqui a pouquinho, em um minutinho, né? Dois minutos, a gente volta aqui mais com o Pulo do Gato da Bandeirantes.
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5: Ailton Dias me lembrando de falar da Lua. Ah, Ailton tá apaixonado, né? Ele quer que fale da Lua. Porque, segundo a Joelma, a Lua me traiu. Acreditei que é você. Bom, contar que a Lua é crescente, muda para cheia no próximo sábado, às 13h50. O Sol vai nascer às 5h59, vai se pôr às 18h01, 6h01 da tarde de hoje, tá certo? Agora, 5h15 no Pulo do Gato. Cadê os miados? Cadê os miados aqui para os nossos ouvintes que participam no 11 99904-8756?
6: Olá, Danilo, Bandeirantes, manda um miado aí pro Xavier, Danilo, desde as 5, hein, Danilo, ouvindo vocês aí, manda um miado especial a todos, grande abraço.
5: Amigo, obrigado pela audiência.
7: Olá, Ailton, bom dia, tudo bem? Aqui é o Gordo de Tatuí, manda um miado pra nós aí hoje, tô indo ao trabalho agora, levar o pessoal a trabalhar, por favor, manda um miado pra nós hoje, tá bom? Um abraço, bom dia, fique com Deus.
5: Bom trabalho, força aí, hein?

0: 5h16, prestar serviço aqui no nosso Pulo do Gato, né? Tem várias atrações acontecendo em São Paulo, em diversas cidades do Brasil, muitas notícias na manhã deste sábado, mas a gente começa falando, atenção você que está em São Paulo, aqui circulando pela capital paulista, porque a Avenida Paulista recebe amanhã, domingo, a virada esportiva. Então vai mudar ali o trânsito na região. Atenção às informações agora, vamos entender o que vai acontecer por lá com a Sofia Singota.
1: A Avenida Paulista é um dos pontos que vai receber no domingo dia 20 atividades da 29ª edição da Virada Esportiva de São Paulo. O público poderá participar gratuitamente de modalidades como esgrima, rugby, escalada, arco e flecha, beach golf e flag football. A virada esportiva será realizada durante todo o final de semana, com mais de 4 mil atividades em 800 locais espalhados por todas as regiões da cidade. A abertura oficial será às 10 da manhã deste sábado no Pacaembu com o Jogo das Estrelas de Vôlei. A Secretaria Municipal de Esportes e Lazer, SEMI, tem expectativa de mais de 2 milhões e 200 mil participantes, superando os 2 milhões registrados na edição passada. A programação completa está disponível no site oficial viradaesportiva.sp.gov.
0: Valeu, Sofia. Obrigado, viu? 5h18. Os 5 suspeitos de envolvimento no esquema de lavagem de dinheiro do PCC através de empresas de ônibus de São Paulo permanecem foragidos. 5 suspeitos. Até o momento, 16 mandados de prisão temporária foram cumpridos. Ontem, o ex-presidente da Câmara de Vereadores de São Paulo, Milton Leite, se entregou à polícia. Acompanhado do advogado, ele se apresentou durante a tarde na delegacia de Mogi das Cruzes, na Grande São Paulo, e prestou depoimento. Milton Leite, a gente lembra, foi vereador de São Paulo por 27 anos e presidente da Câmara Municipal por 6 vezes. E ele é suspeito de ser o dono, de fato, da Transwolf, a empresa que foi interditada pela Prefeitura da Capital em 2024. Para o Ministério Público, o ex-vereador exerce o controle de empresas de ônibus usadas pelo PCC para lavar dinheiro. O Milton Leite nega veementemente as acusações e ligações com a facção criminosa. Vamos ouvir.
2: Sou inocente de todas as acusações, eu acredito na justiça, no trabalho da polícia. Temos a oportunidade agora de provar tudo que foi dito, a gente tem a oportunidade da contradita pelos meus advogados, a gente vai aguardar essa decisão pacientemente, temos que respeitar as decisões da justiça, cumprir a decisão, me apresentei conforme prometido, conforme dito, vim no dia que marquei, estou aqui sem nenhum problema.
0: Ontem, a polícia fez buscas em endereços ligados ao ex-vereador em Sorocaba, no interior paulista. Os agentes localizaram uma passagem secreta ligando a casa de um ex-assessor a um imóvel atribuído a Milton Leite. E também foi encontrado um volume de dinheiro em malas, R$ 280 mil e US$ 89 mil. Além de Milton Leite, a investigação atinge outros políticos, empresários e diretores do transporte público. Na lista está Danilo Morgado, candidato a deputado estadual pelo PL, que disputou a prefeitura de Praia Grande em 2024 e que foi preso na operação. Segundo a investigação, há indícios de que a campanha de Morgado tenha recebido recursos do PCC. E outro preso é Levi dos Santos Oliveira, ex-presidente da SP Trans. Investigadores apuram encontros entre ele e um suposto intermediário da facção. O objetivo seria para tratar de interesses de empresas de ônibus. As 12 empresas suspeitas de envolvimento no esquema operam 38% das linhas da cidade de São Paulo. Uma dessas viações é a A2 Transportes, que afastou 2 diretores investigados a pedido da prefeitura. Notícia que a gente acompanhou ao longo de toda a semana e com essa grande operação. E aí ontem, então, com o depoimento que o Milton Leite prestou, porque enfim se entregou e prestou depoimento durante toda a tarde. Então tá aí a informação. 5h21.
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3: Bandeirantes. 24, de volta com o nosso Pulo do Gato. Agradecendo aqui o João José de Itamonte, Minas Gerais, já ligado no Pulo do Gato. O Francisco, o Rodrigo Fabiano Raimundo. O Rodrigo Careca, diz ele aqui, deficiente visual de Itaém, passando para desejar um final de semana abençoado para todos. Obrigado, meu amigo. Francisco Fortunato, no Ceará. Genaro, Isabel da Vila Sônia, hoje é dia de São Genaro, e 30 anos de casados, então parabéns, parabéns Genaro, Isabel da Vila Sônia, comemorem, hein, o que vocês vão fazer? À noite tem que ter um jantarzinho, né, muita macarronada aí, um bom vinhozinho, ou um fundi também, né, um fundi é gostoso, porque esse friozinho é bom, não é? Conta aí, Genaro, o que vocês vão fazer, viu? Messias tá aqui participando. A Bia tá dando risada. O que é que eu tô querendo saber muito da intimidade alheia? É isso mesmo? Ah, somos todos amigos aqui. Já somos íntimos, né, dos nossos ouvintes. Quero saber, sim. Quero saber o que, que vocês vão fazer pra comemorar 30 anos de casados. O Clay Fagundes Teixeira de Freitas da Bahia. Danilo está arrebentando no pulo. Até as notícias ruins estão com um tom mais ameno, mais leve. Ah, meu amigo, a gente tenta, né? Você sabe que eu sempre digo aqui. É um desafio, né? Você cobrir horários diversos e cobrir férias de um, folga de outro, porque cada um tem a sua identidade, cada um tem o seu perfil, o seu DNA ali, a sua maneira, né, de tocar. E eu tento mesmo, né? Tornar as coisas, a gente sabe que não é fácil, né? Não tô aqui querendo também colocar uma ideia de que tá tudo bem, tá tudo lindo, maravilhoso, não. A gente sabe de todos os problemas, mas se a gente ficar carregando essa energia, esse fardo, esse peso, né? A gente entra num ciclo vicioso e que é difícil, difícil mesmo a gente se libertar disso. Então, eu tento, né? No meu trabalho, no meu dia a dia, e a gente trabalha com notícias, então a gente vê, né? Crimes toda hora, a gente fala dos casos da polícia, da economia, da política, de tudo um pouco, e se a gente não tiver um escape, fica difícil mesmo. Então obrigado, que bom que você tá gostando aqui. Aí tem mais um break, é isso? Tem, senão tem a participação aqui dos nossos ouvintes. Vamos voltar com eles então, maravilha. 5:26.
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3: Maria Neliane Dias aqui na escuta, no Tatuapé. Que músicas maravilhosas. Você vê, hoje o repertório foi aqui especial, né, Maria Neliane? Pra começar esse sabadão. Vamos lá.

0: momento no estúdio Bandeirantes, Beatriz Beirute está aqui dando uma saculejada nos ombros, está dançando no ritmo aqui da música para acordar, né? A Biazinha já está acordada desde as 2 da manhã.
1: É.
0: Aparecida Rita Oliveira, o Marcos Aurélio de Ribeirão Preto, estou ouvindo você, o programa está ótimo. O Heraldo Lopes de Ponta Grossa, o de Botucatu, o Rony pede um miado aqui. Cadê o miado pro Rony? Cláudia Rosana, você vê, Cláudia Rosana, que o Ailton está amando, né? Você vê a seleção de músicas que o Ailton preparou hoje aqui? Ailton está em love, love's in the air, né, Ailton? Ele está sem graça aqui. Se tivesse uma câmera apontada para Ailton Dias, ele está aqui mais vermelho do que o... né? Amando, Ailton? Não?
2: Eu amo no serviço, cara, que eu amo fazer.
0: É, eu tá sei difícil, bem. Eu e quando despista assim, minha gente, é porque o caso é sério, viu? A Bia queria saber, que a Bia falou que eu tava falando demais aqui da intimidade dos nossos ouvintes. Tô dando umas cutucadas aqui no Ailton pra ver se ele solta aqui o nome, né? Precisa apresentar, Ailton, a gente precisa provar. A gente que é amigo, a gente precisa provar, pra ver se merece mesmo, né? Demétrio de Mauá tá aqui, manda um miado pra galera toda de transporte aqui de São Caetano. Que Deus abençoe vocês, ligados em Presidente Prudente. De quem que é o alô aqui? Do Washington, Washington, Cristiano, Newton, Coutinho de Araújo. Pessoal de Campinas, alô Campinas, é o Hermínio. E tem mensagens de áudio, vamos lá, vamos mais uma aqui.
3: Bom dia Pedro Campos, aqui é o José Marcos, motorista de Truque, a Regis, acabei de passar aqui em registro, tá fresquinho, hein? Pista tá boa de andar, direção Curitiba ali, Araucária, Curitiba, bora? Deus abençoe aí a todos os ouvintes aí, manda um miado pra nós, motorista de Truque.
0: Valeu, meu amigo. O Pedro tá descansando. O Pedro tá ali, acho que hoje já tá dormindo, né? Hoje acho que ele vai direto até 3 da tarde, né, Ailton? Tem mais uma aqui.
4: Bom dia, Bandeirantes, Pulo do Gato. Aqui quem está falando é Rita Cássia, aqui de Aparecida, ouvinte há mais de 30 anos. É isso aí, viu? Parabéns a todos vocês aí, ó. Tá mandando ver, viu? Deus abençoe todos vocês. Bom final de semana para todos nós aí, tá? E vamos à luta, porque aqui em Aparecida já está chegando Romeiros e a gente já tem que, ó, correr atrás. Pular cedo da cama. É isso aí.
0: É isso.
4: Tchau,
0: aí.
4: Deus abençoe.
0: Bom trabalho, amém. Obrigado, viu, pela audiência. Bom, 9 não, imagina, 9:05 da manhã ainda. 5h32 aqui no Pulo do Gato. Contar que um felino, eu aproveitar que o Hermínio mandou a foto aqui do gato ou da gata, ele mandou uma foto aqui no nosso WhatsApp, contar que um felino foi resgatado no interior paulista, foi levada para uma área de conservação da Fundação Florestal do Estado. Quem tem mais detalhes aí dessa onça, é isso? Beatriz Alencar, fala, Beatriz.
5: Uma onça pintada de 6 anos foi resgatada após ser encontrada às margens da rodovia SP-613, no interior de São Paulo. O Teodoro, como foi batizado pelos agentes da Fundação Florestal, precisou de uma operação em conjunto com a Polícia Militar e o Corpo de Bombeiros para retornar para o Morro do Diabo, área ambiental protegida pelo Estado. O felino é monitorado desde 2021 e reconhecido pelas autoridades envolvidas no resgate pelos padrões das manchas. O alerta inicial da ação era de um possível atropelamento, o que foi descartado pela equipe, que ao chegar no local, encontrou Teodoro descansando no acostamento da rodovia. De acordo com a Fundação Florestal, ainda não se sabe o motivo específico do animal ter saído dos limites protegidos pelo Estado. Teodoro faz parte de uma das últimas populações residentes de onça-pintada em São Paulo, que desde 2021 contam com 10 animais registrados só no Parque do Morro do Diabo.
0: Cuidado, hein? Informação aí da Beatriz Alencar. Márcio Mourão, em Campinas, vocês são ótimos, obrigado. Quem que escreveu aqui pra gente? Deixa eu ver se eu acho o nome aqui. O jornalista Zavaglia, é isso? Obrigado, viu? Obrigado aqui. Obrigado. Francesco do Capão Redondo, é isso? O Ozenias mandou um áudio, daqui a pouco a gente vai colocar aqui. José Aparecido da Silva também mandou um áudio, daqui a pouco eu escuto. E o Júlio César de Lima, é santista de Fernandópolis, está ouvindo o Pulo do Gato.

0: Vamos aqui no Pulo do Gato conversar com o Eliseu Júnior, porque continua, hein? Continua a greve de professores de escolas particulares na cidade de Belo Horizonte. A gente vai entender a situação por lá. O Eliseu Júnior chegando aqui no Pulo do Gato.
1: Professores de escolas particulares de Belo Horizonte e região decidem manter a greve por tempo indeterminado. A decisão foi tomada em assembleia nesta sexta-feira, com participação de mais de 700 docentes. A categoria rejeitou a proposta das entidades patronais de dividir a atual convenção coletiva de trabalho em dois documentos, um para a educação básica e outro para o ensino superior. O Sindicato das Escolas Particulares de Minas afirma que respeita o direito de greve, mas questiona na justiça a legalidade da paralisação. Uma audiência de mediação no Tribunal Regional do Trabalho está marcada para a próxima segunda-feira, às 14h30.
0: Obrigado. Esse é o Eliseu Júnior contando da situação por lá em Belo Horizonte. 5h35, uma pesquisa revela que a maioria dos brasileiros sonha se aposentar até os 60 anos. Mas poucos acreditam que vão realmente conseguir, não é? E quem já está aposentado, muitas vezes precisa continuar trabalhando para pagar as contas. Por isso, planejar dinheiro cedo é a melhor dica, né? A gente sabe que não é fácil, mas a repórter da Band aqui, nossa amiga Roberta Scherer, vai explicar, vai ajudar, vai dar dicas aqui, hein? Vamos prestar atenção. Diga lá, Roberta.
2: A aposentadoria da Maria Aparecida chegou a 4 anos. Aos 67, ela precisa continuar trabalhando como diarista para complementar a renda.
3: Não se faz nada com o salário mínimo. Eu sou diabética, então às vezes tem que comprar muito mais coisas diferentes, medicação mesmo, né?
2: Essa é a realidade de muitos brasileiros que, mesmo longe da idade de se aposentar, duvidam que terão renda suficiente no futuro para parar de trabalhar. Uma pesquisa recente mostrou que 6 em cada 10 brasileiros querem se aposentar até os 60 anos, mas só 28% acreditam que vão conseguir parar com essa idade. A pesquisa ouviu cerca de 2 mil pessoas e mostrou que 23% não tem intenção ou acha que nem vai conseguir se aposentar. A idade mínima para aposentadoria hoje no Brasil é de 65 anos para homens e 62 para mulheres. E o valor muda conforme a contribuição feita pelo trabalhador. Os ganhos variam de um salário mínimo, R$ 1.600, ao teto do INSS, que é de quase R$ 8.500. O especialista Fábio Gala, que é professor de finanças da FGV, sugere um planejamento a longo prazo.
4: Se você começa a pensar nisso com 30, 35 anos, você tem, de 35 a 65, você tem 30 anos de liberdade para colocar seu dinheiro lá.
2: Entre as opções seguras, ele recomenda aplicações, como o Tesouro Administrado pelo governo.
4: Para você poder ter um reforço da sua renda, né, uma renda extra de R$ 3.000 por mês, durante 20 anos, se você começar hoje e tiver um horizonte de 30 anos para fazer esse investimento, você vai ter que alguma coisa, R$ 200, R$ 300 por mês que você vai depositar, ou seja, você vai aplicar daqui a 30 anos, você fala, ah, eu vou ter R$ 3.000 por mês durante 20 anos.
0: Prestou atenção aí nas dicas, Ailton? É importante aí. A Elisete Freitas, Danilo, que gostoso ouvir sua voz logo cedinho, te acompanhar sábado de manhã. Obrigado, Elis, brigadíssimo. A Elis que fala de Guarulhos, sempre acompanhando. O Juliano também está por aqui. O José que escreveu, mandou aqui um áudio, daqui a pouquinho a gente consegue colocar aqui no ar. O José Antônio de Mauá, o Paulo Sérgio Pereira, um miado aqui pra mim, tô em Jundiaí, bom final de semana. O meu xará aqui, Danilo, é isso? Da Vila Liviero, um ótimo programa, um ótimo sábado, obrigado, viu, meu amigo? Luiz Cláudio, Curitiba, 15 graus, oh, que delícia! Pô, vou pegar um voo aí, vou chegar em Curitiba pra saudar o frio. Luiz Cláudio Brito, ouvinte de todos os dias, diz ele aqui. Mando miado para o Cícero de Botucatu. Estamos agora ligadinha no Pulo do Gato. É a Rosana. Rosana está pedindo miado para o Cícero. O Edson Félix está em Campinas. Ele quer um miado para a terra natal dele. Urubu-retama, é isso? Do estado do Ceará. Um abraço aí. Gobato, eu sou aposentado, preciso trabalhar para pagar as contas, mesmo assim tá difícil, tá tudo muito caro. É verdade, Oriovaldo, tá difícil mesmo. Tá difícil. Obrigado, Ariovaldo. Obrigadíssimo, viu? 5h39, Elton Dias.
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12: 5h42, a Eliana Zaidan Brasil de Americana tá aqui na escuta, lindo final de semana. O Isaac, o Ismael Martins de Guarulhos, muito feliz pela volta do Bandeirantes a Caminho do Sol. É, isso aí, é, estreia na madrugada aí de segunda-feira, não é? O Orlando Sérgio de Souza, tem mensagens de áudio que a Beatriz Beirute está separando aqui. Vamos lá, vamos ouvir a primeira.
13: Alô, bom dia a todos os ouvintes aí. Aqui é Juliano de Tobi. Motorista também de caminhão. Estamos chegando em São Paulo aqui para efetuar uma entrega hoje. Sabadão é tudo de bom, hein? Melhor dia que tem para você andar em São Paulo é no sábado. É, eu tava escutando você falar aí da não deixar a peteca cair. A gente tem duas opções, né? A hora que a gente acorda, né? É, mesmo que a gente tiver, entre aspas, com problemas que pode ser resolvido, então não é problema, né? É, se a gente ficar murmurando, ficar com raiva, ficar com cara feia, não vai resolver nada, né? Então, vamos acordar sorrindo, agradecendo a Deus por mais um dia e bola pra frente. É isso aí. Bom dia a todos aí, um ótimo sábado e um bom fim de semana.
12: É isso aí, vamos levantar a peteca aí, hein, Ailton Dias?
14: Bom dia, Danilo, e a todos os ouvintes. É o José de São Paulo, aqui de folga acompanhando o programa. Danilo, eu tenho uma lembrança, comecei a te acompanhar desde o começo. Toda área que você vai, você manda muito bem, mas eu tenho uma lembrança com você. É que eu vi um cara fazendo uma crítica com você logo à noite, quando você estava à noite, e eu mandei uma mensagem te defendendo, você agradeceu, já faz tempo. Daí pra cá, nunca mais eu parei de te acompanhar, sempre tô te acompanhando, e que Deus te abençoe e seja a pessoa que você é, o grande profissional. Esse cara hoje, se ele estiver vivo, eu acho que ele deve lembrar disso, aonde você tá, onde você chegou, aonde você merece estar. É o José do Jardim São Luís, São Paulo. Um bom dia e um bom programa.
12: Ah, obrigado, obrigado, meu amigo. Ai, que medo dessas lembranças, né? Será que eu era briguento assim, Ailton Dias? Que medo, né, Bia? As pessoas vão desenterrando umas coisas, né? Porque tem tempo já, né? Tô aqui há 12 anos. Fiz o Bandeirantes Acontece, que era de domingo à noite, né? Das 8 à meia-noite. Faço antenados, do bom e do melhor. É, já fiz o Bastidores do Poder, não é? O RB News, Repórter Bandeirantes. Bom, enfim, tantas coisas. Mas obrigado, obrigado pela lembrança aí. Obrigado, obrigado. É verdade, só não fiz futebol, mas também o Capriotti não é louco, né? O Capriotti jamais, né? É, tá certíssimo em não me escalar para o futebol, né, Capri?
15: Ô Danilo, bom dia.
12: Bom dia.
15: Bom dia, Rádio Bandeirantes, Pulo do Gato. Aqui é o Isaac, motorista, passando aqui, próximo aqui a São José dos Campos, na Dutra. Por aqui tá tudo tranquilo hoje, tudo tranquilo. O trânsito tá uma maravilha. Deus abençoe a todos. Ótimo sábado e ótimo final de semana. Tamo junto.
12: Obrigado, obrigado. Você sabe que eu... Bom, essa semana eu fiz dois dias aqui também o Pulo do Gato, acho que na terça e na quarta, e contei a vocês que, né, entrei cedo, de madrugada, e que a Rebouças, que é o meu caminho de todo dia ali, Sumaré, Henrique Chama, Rebouças, deserto. Tava sozinho ali na Rebouças, né? Mas você sabe que hoje, tô acompanhando aqui os ouvintes falando do trânsito, da movimentação e tudo mais, mas você sabe que hoje, sábado, eu não sei se é saída de balada, de festa, mas hoje tava bem agitadinho, viu? Hoje tava um agito ali, tinha uma blitz policial ali perto da Sumaré ali, e final da Henrique Chalma ali, e então tava um agito, não tava muito tranquilo não. João Albino Gonçalves de São Vicente, Danilo, bom trabalho, ótimo ter você aqui no Pulo do Gato, obrigado, viu, João. Carlos Madalena, em Araraquara, preparando café, ó quem está chegando, Pombo aqui na Bandeirantes, bom trabalho, hein, Pombo, força aí, meu amigo. O Orlando Sérgio de Souza e o Marcos Roberto Luiz, daqui a pouquinho a gente vai aqui mais da participação dos nossos ouvintes na manhã deste sábado.
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12: C47, na Semana Nacional do Trânsito, contar aqui para vocês que a Bandeirantes leva ao ar uma reportagem sobre os 15 anos da criação do movimento Não Foi Acidente. Esse grupo mobilizou o Brasil em busca de mudanças na legislação para punir motoristas que matam no trânsito sob efeito de álcool. E ainda hoje, né, a realidade dos crimes nas ruas, nas avenidas do país mostra a necessidade de seguir em busca da conscientização. Então, por isso, agora a gente vai acompanhar essa reportagem especial da Ana Paula Rodrigues.
0: 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A causa? Acidentes de trânsito. Era de se imaginar que, diante de um cenário tão grave, o assunto estivesse presente nas campanhas das eleições deste ano. Porém, o que mais aparecem são citações ao problema, monitoramento dos números de acidentes e feridos e foco em obras de mobilidade. Para o advogado especializado em trânsito, Maurício Januzzi, a comprovação de que o assunto não é tratado com a devida importância.
5: Na verdade, a gente tem que encarar primeiro essa situação como um crime normal, assim como é o furto, o roubo, a extorsão, o estelionato. Não é um crime de trânsito um crime menor. É um crime que tem consequências graves. Tendo consequência grave, ele tem que ser punido de forma grave, ou seja, punido para que se dê o exemplo para a população de que beber e dirigir dá cadeia. O que é necessário é alterar a legislação, fazer com que haja o cumprimento dessa legislação por parte de delegados de polícia, promotores e juízes. É uma questão de saúde pública também, uma questão de punir essas pessoas que fazem com que alguns indivíduos tenham que se socorrer do próprio estado depois para conseguir sobreviver.
0: E o impacto sobre o Sistema Único de Saúde é alarmante. Nos últimos 10 anos, o SUS contabilizou 3 bilhões e 800 milhões de reais em despesas hospitalares diretas por feridos em batidas e atropelamentos. O advogado e ex-presidente da seção de trânsito da OAB de São Paulo, Maurício Januzzi, foi o redator de um projeto de lei que endureceu penas contra quem dirige bêbado. Sancionada em 2017, a lei aumentou de 4 para 5 anos o tempo mínimo de prisão para quem mata dirigindo sob efeito de álcool, garantindo que ao menos parte da pena seja cumprida na cadeia. O projeto teve iniciativa popular do movimento Não Foi Acidente, criado por familiares e amigos de vítimas de crimes de trânsito. Um deles, um caso de enorme repercussão nacional. A morte de Vitor Gurman, atropelado por uma motorista alcoolizada em um bairro boêmio de São Paulo, em 2011.
16: E a gente não podia deixar de falar dele nesse momento que estamos concluindo essa etapa. Nada mais fazia com que a gente duvidasse que os acidentes até podiam acontecer, mas não com a gente. E aconteceu. A gente foi atingido por um choque de que o acidente acontece de verdade. e pode acontecer com a gente mesmo. É, o Fabinho, né, deixou a gente no acidente que poderia ter acontecido com qualquer um de nós aqui.
0: Esse que você escutou é o Vitor, no discurso de formatura da faculdade dele, falando sobre um amigo que morreu em um acidente anos antes de ele próprio se tornar uma vítima.
17: Exatamente nessa esquina, Vitor Gurman morria, vítima de uma pessoa que bebeu, pegou o volante e o atropelou.
18: De acordo com o laudo feito pelo Instituto de Criminalística, Gabriela Guerreiro estava a mais de 60 km por hora, na via em que a velocidade máxima permitida é de 30.
0: A violência do atropelamento fez o caso ganhar repercussão e familiares ganharam apoio para cobrar a punição da motorista. Estava criado assim, o movimento não foi acidente, como explicou na época Newton Gurman, tio de Vitor e um dos idealizadores do grupo.
19: Um movimento, inclusive preparado por estudos da Organização Mundial de Saúde, em cursos de advocacy que nós fizemos em Brasília, na Organização Mundial de Saúde, eles acreditam que nós temos que trabalhar em três pilares. Um é educação, né? Mudança de costume, mudança de hábito, mudança de valores. Outro é a fiscalização. E o terceiro é a punição. Crime sem punição não é crime.
0: Além de dar voz aos familiares das vítimas, o movimento também se tornou um grupo de apoio psicológico. O Acalmando Corações recebia mães, filhas, pais, maridos, todos que precisavam desabafar diante da perda de alguém em um crime de trânsito. O grupo chegou a ter, ao mesmo tempo, mais de 2.000 pessoas em busca de conforto e acolhimento. A liderança era de Gladys Eisenberg, mãe de Vitor Gurman e psicóloga.
20: A filha da Gabi estava parada, uma menina de adolescente, parada no ponto de ônibus, vem um carro e destrói. Né? A menina estava lá, parada, esperando, vivendo, indo encontrar a mãe. O filho da Rita, que estava andando de bicicleta, e o ônibus atirou ele longe. O filho da Marilu, que estava parado num carro, na frente de uma lanchonete, e também um carro em alta velocidade, um carro de lixo também, destruiu. Então, são todas histórias, assim, muito violentas, né? Eu precisei de muita ajuda nesse sentido. Quando a gente fala, não foi acidente, como se a pessoa não tivesse nenhuma responsabilidade sobre isso.
0: 15 anos depois, o não foi acidente ainda é procurado por pessoas que perderam alguém em um crime de trânsito. Ava Gamble, um dos administradores do grupo, explica que além do acolhimento, ele dá orientação sobre como agir juridicamente para evitar que o tempo passe e provas e testemunhas do caso sejam perdidas.
21: Todos os dias chegam novos familiares. A minha ajuda é dizer para os familiares que tão importante que é a prisão do acusado é cobrar que o inquérito seja feito. Sim, hoje me incomoda muito que logo acontece uma tragédia, as autoridades já vão dar entrevista e já falam. A princípio o caso está no culposo. Eu acho que a princípio não se diz nada, a princípio se investiga para depois fazer o enquadramento.
0: Os casos que deram origem ao Não Foi Acidente e tiveram desfechos recentes. Marcos Alexandre Martins, que estava em alta velocidade e alcoolizado quando matou Miriam e Bruna Baltresca, mãe e filha, atropeladas em 2011, foi condenado no ano passado a 14 anos de prisão por um tribunal do júri. Já a Gabriela Guerreiro, que atropelou e matou Vitor Gurman 15 anos atrás, foi condenada por homicídio não intencional e teve a pena reduzida para 3 anos de prisão, posteriormente convertida em prestação de serviços. O quadro não foi enquadrado no endurecimento da legislação proposto pelo próprio Não Foi Acidente por ter ocorrido antes da aprovação da lei. De acordo com o Tribunal de Justiça de São Paulo, os julgamentos de casos de crimes de trânsito caíram 5% no ano passado, enquanto os novos casos aumentaram 30%. Em Brasília, a reforma do Código de Trânsito Brasileiro chegou a 270 propostas. Entre os temas mais importantes estão a suspensão da CNH para quem mata no trânsito sob efeito de álcool, discussões sobre dispositivos de segurança obrigatórios nos carros e a redução da idade mínima para dirigir. Na avaliação do advogado especializado em crimes de trânsito, Maurício Januzzi, medidas que vão na direção contrária do que é necessário agora.
1: Então, assim, como estão morrendo os Joãos e Josés, que não tem sobrenome, não tem cargo, as pessoas acham que é um crime menor. Quando aquilo acontecer dentro do seio familiar de um deputado, de um senador, de um presidente da República, de um ministro do Supremo, pode ser que isso mude.

0: 5 horas, 57 minutos, que coisa, né? A gente precisa realmente punir, multar, prender, fiscalizar, ter mais blitz. E agora a gente vai falar ainda sobre esse assunto, né, Ailton? Porque tá preso o motorista que atropelou e matou um pedestre nesta semana. Nesta semana, no bairro do Limão, na Zona Norte de São Paulo. Câmeras da rua ali, do circuito, de monitoramento, dos comércios da região, registraram o Jeep Renegade, dirigido por Cosmo Luiz Moretti, em alta velocidade, aparentemente, né, incompatível com os limites da via, e o condutor costura o trânsito, vai dando ali aquelas costuradas até atingir Francisco de Assis, que atravessava entre os carros, poucos metros à frente de uma faixa de pedestre. E segundo o boletim de ocorrência, o motorista disse à polícia que havia, sim, ingerido 5 latas de cerveja antes do acidente. O teste do bafômetro apontou 0,63 miligramas de álcool por litro de ar expelido. A vítima, como eu disse, foi identificada como Francisco de Assis Carvalho, que completava 68 anos no próprio dia do atropelamento. Ele chegou a ser reanimado, foi levado ao hospital do Mandaqui, mas não resistiu aos ferimentos. Os PMs que chegaram ao local relataram que o motorista apresentava sinais de ingestão de álcool com odor etílico. E a polícia entendeu que, ao ingerir bebida alcoólica e depois assumir a direção, o motorista sim assumiu o risco de provocar um acidente e a morte de outra pessoa. E por isso, Francisco de Assis foi autuado por homicídio com dolo eventual e embriaguez ao volante. Então hoje comentei das blitz no meu caminho, vindo aqui para o Grupo Bandeirantes. Tem que ter mesmo, tem que ter blitz, tem que ter fiscalização. E aquelas assim de surpresa, porque às vezes tem uns pontos que todo mundo já sabe que é batido na saída ali de uma balada, e o outro sai pela rua de trás, faz um retorno, passa ali de um outro lado. Tem que ter toda hora mesmo esse controle, essa fiscalização. Agora 5h59, né, Ailton? 5h59 já.
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6 horas marcando o quinto final da Bandeirantes. Esse é o Pulo do Gato. Sejam todos muito bem-vindos. Um ótimo sábado a todos. Eu sou Danilo Gobato. Vamos juntos por mais uma hora, hein? Até as 7 horas da manhã, aqui no Pulo do Gato, com informação, com prestação de serviço, as principais notícias, a participação do ouvinte. Tô vendo tantas mensagens aqui. Daqui a pouquinho, prometo fazer um giro com todos aqueles que participam pelo 11 99904 8756. Um bom sábado a todos, um ótimo final de semana. Continuem, né? Claro, sim.

0: 6:01. O governo federal, Ailton Dias, define como serão disponibilizadas as canetas emagrecedoras no SUS. Vamos a Brasília? Márcio Rocha.
1: 14 tipos de canetas emagrecedoras já estão registrados no Brasil, o que deve fazer o custo do medicamento cair já nos próximos meses, de acordo com o ministro da Saúde, Alexandre Padilha. Segundo o governo, os medicamentos que custavam entre R$ 1.700 e R$ 2.000, agora já estão entre R$ 300 e R$ 400 na farmácia, o que aumenta a possibilidade de acesso à população. A fala foi feita depois que o presidente Luiz Inácio Lula da Silva confirmou que esse tipo de medicamento, utilizado no combate à obesidade, será incorporado ao Sistema Único de Saúde. Ainda segundo o ministro, apesar da oferta, o medicamento será oferecido de forma responsável, com base em estudos e na definição de um protocolo clínico.
0: E o ministro Gilmar Mendes, do Supremo Tribunal Federal, decide que o decreto que reajusta o valor do benefício do Bolsa Família não fere as regras eleitorais. Ele afirma que o aumento concedido é apenas atualização dos valores pelo critério de correção monetária. A Advocacia Geral da União pediu que a Corte reconhecesse que o decreto que reajustou em 15,04% os valores do Bolsa Família é constitucional. E o pedido ocorreu em meio a críticas ao governo, porque a medida foi adotada há poucos dias do primeiro turno das eleições. O candidato à presidência da República, o Renan Santos, pediu ao TSE a suspensão do aumento, alegando que a finalidade é eleitoreira. A ação ainda não foi analisada pelo tribunal. 6:02, o nosso giro aqui de notícias do Pulo do Gato, 6:03 já agora. A defesa, de Daniel Vorcaro volta a pedir liberdade do ex-banqueiro. Vamos lá saber os detalhes com ele, Afonso Marangoni.
2: Os advogados de Daniel Vorcaro acionam o presidente do Supremo, Edson Fachin, pedindo o fim da prisão preventiva do dono do Banco Master. A peça afirma, entre outros pontos, que o prazo de 90 dias para a reavaliação dos elementos que levaram à preventiva já venceu. A advogada criminalista Jaqueline Valles comenta.
3: Eu entendo que essa mudança agora do STF com relação à relatoria do ministro Fachin, relatoria do André Mendonça, que à época decretou a prisão, não alteram esses elementos da prisão preventiva para dar a ele uma concessão de liberdade, revogando essa prevenção.
0: O Banco Central aprova mudanças que permitem o uso do PIX automático em conta salário. A medida possibilita que trabalhadores autorizem pagamentos recorrentes como mensalidades, contas de consumo, diretamente por esse tipo de conta. A autorização começa a valer só em 2027, no ano que vem, em julho, em 1º de julho. A instituição também criou regras para cobrança híbrida, que reúne o boleto bancário, o QR Code do PIX, e um mesmo documento que endureceu critérios para entrada e permanência de instituições no sistema. A gente segue com o nosso giro de notícias no Pulo do Gato, 6:04. A pesquisa Datafolha, divulgada nesta sexta-feira, né, mostra que 38% dos eleitores consideram que a crise no Supremo Tribunal Federal prejudica a campanha de Lula, enquanto 31% dizem que Flávio Bolsonaro, do PL, é o mais afetado. 5% dos entrevistados afirmaram que o cenário na corte prejudica todos os candidatos. E para 25%, a situação do STF não afeta ninguém. 14% não souberam ou não opinaram. O levantamento ouviu 2 mil pessoas entre os dias 15 e 16 de setembro. A margem de erro é de 2 pontos percentuais para mais ou para menos e o nível de confiança de 95%. O número do registro no TSE é BR 04029/2026. Reflexo ali da turbulência que está acontecendo no STF, né, Ailton? É uma crise no Supremo Tribunal Federal. Então, tá aí a pesquisa. Bom, quero conversar agora aqui com o João Boeri, hein? João Boeri, que traz a situação no Rio de Janeiro, que um levantamento apontou possíveis novas irregularidades durante o governo de Cláudio Castro no Rio de Janeiro. É para lá que a gente vai agora. As informações do João Boeri.
4: Auditorias enviadas pelo governo.

0: Governo do Rio e o Ministério Público levantaram suspeitas em contratos que, somados, chegam a R$2,6 bilhões. 30 levantamentos referentes à gestão do ex-governador Cláudio Castro foram concluídos na área administrativa. Em um dos casos, a auditoria chegou ao nome do ex-secretário de Estado das Cidades, Douglas Ruas, do PL, atual pré-candidato ao governo, e do deputado federal Altineu Cortes, também do PL. Em nota, o presidente da Alerge, Douglas Ruas, ressaltou que o próprio documento produzido pela CGE e pelo GSI recomenda o aprofundamento das análises e que, diante disso, pediu que todos os procedimentos sejam apurados e que todos sejam ouvidos. O deputado disse que não cometeu nenhuma irregularidade.
1: O presidente Lula afirma que não aceita a classificação feita pelos Estados Unidos do PCC e do CV, do Comando Vermelho, como organizações terroristas. Num discurso, o candidato do PT à reeleição disse que terrorismo foi o 8 de janeiro e o planejamento de assassinato de autoridades no contexto da trama golpista. O presidente deu as declarações, ao participar de um evento de apresentação de ações integradas de segurança pública no Rio de Janeiro. Vamos para o litoral paulista? Prefeitura de Cubatão está com inscrições abertas para concurso público. 56 vagas são oferecidas pelo município com salários que podem chegar até R$ 5.565. As vagas são divididas entre nível médio, técnico e superior. E os cargos, entre os cargos estão fiscal de obras particulares, enfermeiro do trabalho, entre outros. E as vagas ficam abertas até o dia 15 de outubro. As provas serão realizadas no dia 20 de dezembro. A taxa para inscrição, as taxas ali, ficam entre R$ 77 e R$ 96. E para se inscrever, os interessados devem acessar o site ibansp-concursos.org.br. ibansp-concursos.org.br. 6h08, esse é o Giro de Notícias do Pulo do Gato. Você por aqui fica sempre muito bem informado, fica por dentro do que acontece no Brasil, no mundo. A gente vai passando por várias editorias, não é? Já falamos muito aqui do nosso quintal, não é? Do nosso Brasilzão. Mas quero falar agora, minha gente, dos Estados Unidos, porque o governo dos Estados Unidos começa a enviar drones avançados de ataque para a América do Sul, com o objetivo de apoiar operações militares contra cartéis de drogas. Essa movimentação aí faz parte do plano de dominação do hemisfério ocidental traçado pelo presidente americano Donald Trump e ocorre depois do país anunciar uma campanha militar terrestre contra o narcotráfico. TV só, Hilton Dias. Bom, e pra gente fechar aqui, ainda da editoria internacional, um ataque a tiros em uma escola no sul das Filipinas mata 3 estudantes e fere, entre outras, 8, todas com idades entre 14 e 17 anos. O suspeito, de 16, atirou contra si mesmo depois do atentado. Segundo o prefeito da cidade, o adolescente avisou os amigos que ia executar o plano dele, mas é que os amigos acharam que era uma piada. É o terceiro ataque a tiros em escolas no sul do país asiático desde junho, o que é raro por lá, era raro por lá até então. A gente falava muito dos Estados Unidos, né, que tem esse tipo, infelizmente, dessas ocorrências com frequência, mas agora no sul das Filipinas. 3 ataques a tiros desde junho desse ano, hein? 6h10, Ayrton Dias.
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1: Zé Filho, de Juazeiro do Norte. O Almir Melo, da Praia Grande. Ulisses, o Edson Carvalho, Marcelo Farias, o Carlão Jamarino, de Itapira. Todo mundo tem um miado aqui no Pulo do Gato. O Fábio Leonardo Bezerra, parabéns Danilo pelo trabalho, manda um miado aqui pra mim. Ai, ai, quem mais tá com a gente? O Aelson, o Luiz Leão, aqui de Belém na escuta, acordando bem informado. É isso, meu amigo, bom sábado, hein? Bom final de semana. Tem mensagens de áudio, daqui a pouquinho a gente coloca aqui também. O Zeca Pérez, filho do Tinoco, aqui de Iracemápolis, também de plantão, mas aqui já tá um calor logo cedo. Caramba! Manda um abraço para você também, viu, Ailton? O Ivan, de Botucatu. Danilo, bom dia. Quero pedir um miado especial pro meu irmão de coração, Carlos dos Santos da Moca, que está completando 72 anos hoje. Parabéns, Carlos. Feliz aniversário, viu? Muitos anos de vida. Comemore, curta bastante o feriado. A Cidinha Schwarzwalder. Ai, será que eu falei certo? Schwarzwalder. Que bom te ouvir, Cidinho. Adoro suas entrevistas. Meu nome é Cidinha. Gostaria que você mandasse um miado pro meu marido, Walter. Schwarzwalder, será que é isso? Ô, meu Deus do céu, me ajuda aqui, hein? Me ajuda aqui, eu não gosto de errar o nome de ninguém. Que completa 85 anos, o Walter tá completando 85 anos. Ah, acho que vamos fazer um almoço bem gostoso aí pra comemorar, né, Cidinha? Que delícia, comemore. Parabéns, Walter. Precisa convidar a gente, né, Ailton? Vamos lá cantar parabéns. Deixa eu contar uma coisa pra vocês aqui, dá tempo, Ailton? Não dá, né? Tá estourado já? 6h15 agora no quinto sinal da Bandeirantes.
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1: Ailton, não deixa eu falar. Ailton, não deixa eu falar. Quero falar. Deixa eu contar pra vocês. A Ivonete Maria Cavalcante, aqui no Jardim Casqueiro. O Adriano Coelho, do Parque Novo Mundo. Ótimo sábado. Deixa eu contar aqui uma historinha pra vocês. O Erinaldo, tá todo mundo aqui. Bom, contar que nesta manhã já fomos aqui contemplados com um belíssimo bolo de Ailton Dias. Ele é boleiro aqui também. É um bolo de fubá com...
6: goiabada. Muito bom, né,
1: Daniel? Tava cedinho. Muito bom, tava muito bom.
6: Pensa, você não toma um cafezinho pra tomar?
1: Não, café junto. Não tomo. Eu agradeço, mas café, bebidas quentes, eu não tomo. Depois a gente pode tomar um quisuco aí, né? Mas olha, o bolo tava ótimo. O bolo tava muito bom. Que bom, obrigado, viu, Ailton? Começar amanhã de sábado aí com um bolinho de fubá, com goiabada. Fernando Henrique Conde, de São Manuel, está aqui, está feliz com as novidades que foram anunciadas pela Bandeirantes. Daqui a pouco eu vou contar. Quem não está sabendo, continua aqui ligado, sintonizado, que daqui a pouquinho eu vou contar tudo, hein? Tem bastante novidade. A Bandeirantes é sempre assim, está sempre surpreendendo, está sempre anunciando novidades, não é? A gente não para, então daqui a pouquinho eu vou contar. Quer que conte agora, Ailton? Eu vou contar agora, então. Vou contar agora. É a Verusca Donato. Verusca Donato tá chegando aqui para reforçar o timaço da Bandeirantes, para reforçar o Bandeirantes Acontece já a partir de segunda-feira. Segunda-feira, pegar aqui no calendário, é dia 21. Então, 21 de setembro, ligando lá às 3 da tarde, já vai acompanhar então a chegada, o primeiro dia de trabalho aí da Verusca Donato aqui na Bandeirantes, na Rádio Bandeirantes. Ela que tem mais de 30 anos de carreira, agora junto, né, do Cláudio Zaidan, do Ronald Menes, de segunda a sexta, das 3 às 5 da tarde. O Ronald está em férias. Está em férias, assim como a Silvânia. Silvânia, eu sei que a Silvânia agora deve estar no Japão, depois de passar pelas Bahamas, né? Comer ali muito camarão, agora ela deve estar no Japão. O Ronald, eu não sei. O Ronald comemorou aniversário, né? Ele deve estar o quê? Na Tailândia, Ailton Dias. Pode ser? Não, não tá não. É, não?
6: Tá lá no estádio do Palmeiras.
1: É verdade, foi lá assistir o jogo do Palmeiras. Então, a Verusca tá chegando, junto com o Zaidan, com o Ronald, de segunda a sexta, das 3 às 5 da tarde. Mas não é só isso. Não é só isso. É o Bandeirantes a Caminho do Sol, que também está de volta. Volta a ser transmitido ao vivo nas madrugadas, de segunda a sábado, da meia-noite às 5 da manhã. É o Diogo Braga, hein? O Diogo Braga, que vem com o noticiário da madrugada, muita prestação de serviço, as entrevistas, essa resenha, essa troca com a nossa audiência. E de sábado para domingo, da meia-noite às 6, sou eu mesmo. Eu que estou chegando com uma edição especial do Bandeirantes a Caminho do Sol, com muito entretenimento, muita arte, culturas, entrevistas, prestação de serviço. Então fica o convite para todo mundo aqui, para nossa audiência, que é grande, acompanhar mais essas novidades que estão chegando na programação da Bandeirantes, tá certo? Regina Célia Nascimento, ela é do Jardim São Roberto. Quero um miado especial pro meu esposo, é o Rosalvo. E quero saber da Silvânia. Silvânia está em férias. Acabei de contar aqui que a Silvânia está em férias. Deve estar fazendo uma volta ao mundo e daqui a pouquinho ela está de volta. Daqui a pouquinho ela está de volta. Ah, 28? 20, 28, então. Então já, o Ailton já foi colocando assim, o Ailton vai riscando no calendário. Dia 1, dia 2, dia 15, é a volta da Silvânia. Bom, o Valdemar dos Santos, Pindamonhangaba, tá aqui também. O Alessandro Tavares, em Anápolis, Goiás, trabalhando, Danilo, e ouvindo o seu programa. Parabéns pelo trabalho, obrigadíssimo. Marli Gomes, ótimo sábado, obrigado, Marli. Hamilton de Guarulhos, estou debaixo da coberta. Olha, Hamilton, que inveja, hein? Que delícia ficar ali na coberta, nesse friozinho. Aí você fica ali com a rádio, né? Com o aplicativo, com o radinho, sintonizado, acompanhando a Bandeirantes. Tá aqui no pulo do gato, não é? O Fábio de Araras está sempre ouvindo dizer aqui. Oséias Gomes, eu sou caminhoneiro, Carapicuíba, mas estou em Porto Velho, Rondônia, voltando de Rio Branco. Tá um calor danado, Danilo. Manda um miado aqui para mim. Tá aí um miado para você. Bom, a Rita tá pedindo um pedaço de bolo. Passa o endereço dela aqui. Olha, não sei se vai chegar, viu? Porque a gente vai aqui até às 7 horas da manhã com o pulo do gato. Eu volto mais tarde. Eu volto mais tarde, às 10 da manhã, com o do bom e do melhor, e vou até meio-dia. Então, o bolo, no mínimo, precisa durar até meio-dia. Que eu não sei se vai acontecer. Não sei se vai acontecer. E então, não sei, viu, Rita? Mas olha, tá uma delícia mesmo. O Silveira disse que o quiçuco não existe mais. Então, o quiçuco ferveu, né, Silveira? Quiçuco ferveu aqui. O Edelcio da Vila Brasilina, São Paulo, um ótimo sábado para todos. Vai Verdão, diz ele. A Ana Maria Moraes chegando aqui. Ana Maria, que escuta a gente no litoral. Ouvintes aqui comemorando, mandando palminhas pela volta do Bandeirantes a Caminho do Sol. Eduardo Januário, a Wanda, um ótimo sábado. Que maravilha, adoro Bandeirantes a Caminho do Sol. Obrigado, Wanda. Danilo, quem que tá falando aqui comigo? Vanderlene, minha risada favorita. Obrigado, obrigado, viu? Vilma Fernandes mandou um áudio, daqui a pouquinho a gente coloca. Olha quem tá chegando. Quem tá chegando aqui? Esse aqui é das antigas, hein? Esse aqui é o Timóteo. É o Timóteo de Ferraz de Vasconcelos. Grande Timóteo, obrigado sempre pela audiência. Tanto tempo aí, né? Nessa troca aqui. Obrigado, viu? Você tá onde? Você tá no Piauí? Caramba, mas você roda aqui também. Outro dia ele tava, ele me escreveu aqui que tava em São Paulo, depois em Araraquara e agora no Piauí? Caramba! Tá viajando mais que a Silvânia, porque a Silvânia já passou, como eu disse, pela, né, pelo Caribe, depois Japão, né? É. Beatriz Beirute, onde você tava? Você me deixou aqui sozinha, Beatriz Beirute. É. Pode falar, Beatriz Beirute.
7: Eu estava imprimindo as laudas do Primeira Hora.
1: Caramba, mas é uma bíblia isso aí que você imprimiu. É 3 horas de jornal, hein? É.
7: Eu fico 10 minutos na impressora.
1: Guilherme Oliveira chegou aqui com uma proteção térmica aí. Tá frio lá fora? Porque a gente tá aqui no estúdio.
8: Tá um ventinho interessante lá fora, hein, Danilo?
1: Interessante,
8: bom dia pra
1: bom.
8: Você que nos acompanha aqui no Pulo. Bom dia, Ailton Dias.
1: Vamos, vamos, Ailton. Vamos pro comercial, então?
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1: 6h24, hora de saúde aqui no Pulo do Gato. Doutor Evaldo Stanislau, médico infectologista, chegando para falar de saúde, os cuidados que a gente tem com a nossa saúde. Vamos lá, diga lá, doutor Evaldo.
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14: Espaço ampliado aqui aos sábados para falarmos de assuntos que foram destaque ao longo da semana. Vamos começar falando sobre uma nova pesquisa a respeito do envelhecimento.
15: Mais um estudo comprova o benefício da atividade física contra a demência e a perda da capacidade de pensar, o que chamamos de cognição. Um grupo de tamanho impressionante, 107 mil pessoas, acompanhado por um tempo igualmente impressionante, 37 anos. Nesse período, houve o diagnóstico de quase 11 mil casos de demência. Os mais fisicamente ativos no período tiveram 28% menos risco de demência e 23% menos risco de perdas cognitivas. Caminhar isoladamente reduziu o risco em 24%. Trata-se de um estudo onde os participantes reportaram seus hábitos, ou seja, não foram observados diretamente. Mesmo assim, o tamanho da população e o tempo de acompanhamento são de fato impressionantes e reforçam demais o que sempre dizemos por aqui. Ser fisicamente ativo salva vidas e preserva nossa função mais nobre, o pensar.
14: E tem tudo a ver com isso também, Evaldo. Vamos falar sobre demência.
15: Mais um estudo comprova o benefício da atividade física contra a demência e a perda da capacidade de pensar, o que chamamos de cognição. um grupo de tamanho impressionante, 107 mil pessoas, acompanhado por um tempo igualmente impressionante, 37 anos. Nesse período, houve o diagnóstico de quase 11 mil casos de demência. Os mais fisicamente ativos no período tiveram 28% menos risco de demência e 23% menos risco de perdas cognitivas. Caminhar isoladamente reduziu o risco em 24%. Trata-se de um estudo onde os participantes reportaram seus hábitos, ou seja, não foram observados diretamente. Mesmo assim, o tamanho da população e o tempo de acompanhamento são de fato impressionantes e reforçam demais o que sempre dizemos por aqui. Ser fisicamente ativo salva vidas e preserva a nossa função mais nobre, o pensar.
14: Por fim, vamos falar também sobre saúde do coração.
15: Mulheres, atenção! O risco de doença cardíaca por aterosclerose, o acúmulo de gordura nas artérias em geral e nas coronárias em particular, aumenta de maneira acelerada após o início da menopausa e perimenopausa, ao redor dos 40 anos de idade. Entre os 60 e 70 anos, nada menos que quase 92% das mulheres apresentam placas de colesterol nas artérias carótidas e/ou femorais e/ou coronárias. Porém, em idades mais jovens, frequentemente encontramos placas em artérias periféricas, habitualmente nas carótidas, o que é um marcador precoce do futuro comprometimento das coronárias, concomitante em 82% das mulheres que tinham a placa periférica. Ou seja, um achado de uma placa periférica, por exemplo, na carótida ou femoral, em uma mulher mais jovem, não é somente um achado, e sim um alerta para o futuro e o risco de uma doença cardíaca mais adiante em sua vida. É o sinal para intensificar ou iniciar o controle dos fatores de risco, sobretudo baixando o colesterol, controlando o açúcar no sangue, mantendo um peso saudável, saindo do sedentarismo e não fumando. Fique bem e até a próxima.
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1: 6h31, de volta com o Pulo do Gato. Milton Souza de Caraguá, o Rogério Júnior de São José do Rio Preto, Carlos Fernandes da Silva de Ribeirão Preto, Fernando Barros está em Santo Amaro. Valquíria Santana pergunta: cadê o Zaidan? Ele está todos os dias, de segunda a sexta, das 3 às 5, no Bandeirantes Acontece, nada muda. Agora a Verusca chega também para compor aí a bancada, né? Então, Zaidan, Ronald Jimenez e Verusca Donato, tá certo, Valquíria? Um beijo para você. O Edson, o Vivaldo Pascoal, o Geraldo. É o momento em que Beatriz vai imprimindo mais e mais coisas.
5: Tá quente, olha.
1: É. Bom, vamos conversar com o Rodrigo Hidalgo. Rodrigo Hidalgo chegando aqui para detalhar uma operação da Polícia Federal que revela como que funciona um esquema montado por traficantes italianos para mandar cocaína para a Europa. E os criminosos usavam o porto de Paranaguá, no Paraná. O Rodrigo Hidalgo, repórter da Band, tem as informações.
6: Polícia! Polícia! Polícia! Polícia! A operação revelou detalhes sobre a atuação da máfia italiana no esquema do tráfico de cocaína, usando o Brasil como base. Segundo a Polícia Federal, um advogado de Santos, no litoral paulista, tinha função importante na organização. Segundo os agentes, Patrick Rashi Cardoso usava o acesso aos presídios como advogado para levar e trazer ordens. Para a polícia, ele servia de pombo-correio dos mafiosos Nicola e Patrick Assisi. Pai e filho que seguem presos no Brasil à espera de extradição para a Itália. As mensagens analisadas pela investigação indicam que o advogado teria atuado não só em favor da 'Ndrangheta, mas também mantido contato com integrantes do PCC e do Comando Vermelho. A participação dele foi reconstruída a partir de mensagens, fotografias e da delação do mafioso italiano Vincenzo Pasquino, também preso no Brasil e depois extraditado. Em uma das conversas, o advogado Patrick Rashi Cardoso faz referência a uma ordem para que um traficante enviasse remessas de cocaína, incluindo cargas semanais de 500 quilos do porto de Paranaguá, com destino à Europa. Segundo a PF, ele também intermediava cobranças, pagamentos e contatos com traficantes internacionais. A investigação mostra que mesmo com a prisão dos mafiosos italianos Nicola e Patrick Assisi em 2019 no litoral paulista, o esquema não acabou. Outras pessoas ligadas ao grupo assumiram as funções. Segundo a PF, diversas apreensões somaram mais de 4 toneladas e 600 quilos de cocaína. A defesa de Patrick Cardoso diz que ele irá provar sua inocência.
1: 6h34.
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30: Obter bons resultados em uma pista bastante técnica. É isso que espera o piloto gaúcho Maicon Ronsen da Tiger Team Race para a sétima e antepenúltima etapa da Copa Truck B8 Vivente na temporada 2026, neste fim de semana no Circuito dos Cristais, em Curvelo, Minas Gerais. Pista bastante técnica com 3.330 metros de extensão, Curvelo é conhecida por Ronsen, que conquistou o sexto lugar para o grid de largada no ano passado e fez uma boa corrida de recuperação após enfrentar problemas com as emissões. Para o fim de semana que se avizinha, Ronsen projeta uma jornada ainda mais positiva. Com 6 etapas já disputadas, Maicon Ronsen é o terceiro colocado do campeonato da Super Truck Elite, soma 142 pontos. As 2 corridas acontecem no domingo, a partir do 12:10, com transmissão ao vivo na tela da Band.
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1: 6h38 aqui no Pulo do Gato.
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1: Ah, aqui é comigo mesmo. Danilo Gobato, hein?
41: Até 27 de setembro, a Casa Museu Emma Klabin apresenta a exposição Habitat São Paulo, relata

0: percorrer a cidade a partir de narrativas de 10 escritoras, reunindo trechos de suas obras que atravessam o cotidiano, a memória e o espaço de suas casas em São Paulo. Os trechos selecionados estarão expostos ao lado de fotografias raras nos ambientes de suas casas que remetem aos contextos escritos pelas autoras. A exposição busca apresentar a cidade a partir de narrativas femininas que atravessam diferentes épocas, contextos sociais e territórios. Gilda de Melo e Souza, Zélia Gattai, Rita Lee, Giovanna Madalusso, Paula Fábio, Adriele Oliveira, Helena Silvestre, Lília Guerra, Luísa Marilac e Prudence Calembá partem da memória íntima, familiar e coletiva para construir retratos de diferentes formas de habitar a cidade. Esses relatos serão apresentados a partir de 5 eixos narrativos: família, trabalho e convívio, memória de objetos e espaços, da janela para fora, percepções sensoriais e a cidade sonhada. E o público também terá acesso a gravações em áudio com vozes femininas que narram os textos selecionados e a um espaço de leitura com livros das escritoras participantes, possibilitando uma maior aproximação com as obras e narrativas presentes na mostra. Habitar São Paulo, Relatos Femininos fica em cartaz até 27 de setembro. Visitas livres de quarta a domingo, das 11 às 17, com permanência até às 18. Os ingressos custam R$20 a inteira e 10 a meia. A Casa Museu Emma Klabin fica na Rua Portugal, número 43, no Jardim Europa, em São Paulo. A renomada médica geriatra e especialista em cuidados paliativos, Ana Cláudia Quintana Arantes, tem seu livro Histórias Lindas de Morrer, adaptado para o teatro, em uma montagem assinada por Fernando Nites. Ana Cláudia construiu sua carreira ouvindo e vivenciando histórias de pessoas em seus últimos capítulos de vida. Como médica responsável pela unidade de cuidados paliativos do Hospital das Clínicas, ela testemunhou a coragem de pacientes que, diante da finitude, descobriam sentido essencial de suas existências. O livro coleciona esses momentos de beleza, histórias reais que revelam segredos da vida de pessoas que chegaram ao fim com grandeza e lucidez. Antes de tudo, a peça celebra a vida, equilibrando profundidade reflexiva com momentos de leveza e humor. Histórias Lindas de Morrer fica em cartaz no Teatro Vivo até 1º de outubro. O endereço, Avenida Doutor Chucri Zaidan, 2460. E os ingressos em simpla.com.br. A arte têxtil há muito tempo deixou de ser vista apenas como artesanato tradicional, para fincar os pés com força nos maiores museus e bienais do mundo. Para mostrar essa evolução fascinante, o Farol Santander São Paulo apresenta a exposição Tessituras, que ocupa a galeria do 23º andar do icônico prédio no centro da capital paulista. Com curadoria de Denise Matar e consultoria da artista Eva Somban, a mostra reúne 29 obras de 30 artistas que traçam um panorama potente de quase 7 décadas da produção têxtil brasileira. O grande trunfo é colocar em diálogo lendas históricas da nossa arte, como Hélio Oiticica, Lígia Clark e Mira Schendel, com nomes fortes da cena contemporânea, como Ernesto Neto, Leda Catunda, Alex Roca e Jéssica Costa. Em vez de seguir uma linha do tempo rígida, a exposição divide as obras por afinidades em 3 núcleos temáticos. O público confere a evolução do tear manual, a força do bordado com status de pintura e os experimentos tridimensionais, onde o tecido rompe barreiras e vira escultura. Entre as surpresas estão obras inéditas criadas exclusivamente para o espaço por artista, como Adriana Eu, que desenvolveu uma instalação para dialogar com o icônico lustre do rol, Andréa Daolilo e a própria Leda Catunda. A visitação acontece até 18 de outubro, de terça a domingo, das 9 às 20. O Farol Santander fica na Rua João Brícola, número 24, no centro. Ingressos em farolsantander.com.br.
1: Ah, 6h43, aqui a Ana mandou uma mensagem carinhosa aqui. Bom dia, Danilo, Ailton, turma. Danilo, não resisti, tive que passar aqui dar um oi, não tenho conseguido acompanhar a tarde, mas chega no sábado, há muitas tarefas que não foram feitas na semana. Adorei ouvir sua voz, suas risadas no início da semana. Hoje, ao acordar com seu riso, boa forma de acordar, fui buscar o celular, não deixo no quarto. E ouvir as boas notícias com você, por mais que as notícias sejam pesadas, tudo fica mais leve. Obrigado, viu, Ana? Um abraço aqui pro marido também que está acompanhando. É, suas entrevistas do Antenados, mesmo que antigas, gostamos também de ouvir. Bom, então eu vou contar uma coisa para você aqui, viu, Ana? Não só para você, para todos os nossos amigos ouvintes. Daqui a pouquinho, às 10 da manhã, tô de volta aqui no microfone Bandeirantes com o do Bom e do Melhor. E hoje recebendo um casal de atores que vocês conhecem. Sérgio Guizé e Bianca Bin. Sérgio Guizé e Bianca Bin. O Guizé ficou muito famoso com o Candinho do Eta Mundo Bom, Eta Mundo Melhor. E a Bianca Bin fez aquela novela O Outro Lado do Paraíso, em que ela descia as escadas e falava assim: vocês não imaginam o prazer que é estar de volta. É. Ela também fez Eta Mundo Bom, fez Boogie Woogie, fez Malhação, fez bastante coisa. Então, 10 da manhã, Sérgio Guizé e a Bianca Bin. E ainda, claro, a gente vai ter o nosso quadro de saúde, o Plantão Médico Bandeirantes com o Dr. William Hutzen, que está lançando um livro, Desinflamar para Viver Melhor. Vai falar sobre os processos inflamatórios. Isso a partir das 10 da manhã, Ailton.
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1: 6h48 no momento. Daniel Mesquita entra aqui no estúdio Bandeirantes. Vamos juntos aí para mais uma jornada. O Fernando de Santos, o Antônio Gluppi do Tatuapé, o Silvio Bamondes, o Fábio Mesquita do Maranhão. Tá aqui acompanhando o Pulo do Gato. Quem que é de Campinas? A Ana Beth, campeone de Campinas. Bom, Ailton Dias, vamos conversar com a Vitória Fernandes? Vamos para Porto Alegre, então? Porque o setor produtor de carnes projeta uma normalização das exportações para a União Europeia, isso no primeiro semestre do ano que vem, hein? Os detalhes agora com a Vitória Fernandes.
15: A União Europeia sinalizou que o Brasil deve retornar à lista de países autorizados a enviar carnes e outros produtos de origem animal ao continente. A informação foi divulgada pelo presidente da Associação Brasileira das Indústrias Exportadoras de Carne Bovina, Roberto Perosa, que estima que o movimento pode acontecer no primeiro semestre de 2027. No entanto, Perosa afirma que é necessário negociar um período de transição depois que o Bloco Econômico Europeu sinalizar que os protocolos sanitários brasileiros são suficientes. Esse processo deve assegurar que o Brasil retome gradualmente as exportações para a Europa, sem precisar aguardar o fim do ciclo de produção, conforme explica o presidente.
20: O que a gente tem notícia da Europa é de que o Brasil será relistado como permitido a exportar proteína para a Europa. E a partir disso a gente quer negociar um período de transição. Então a gente quer anunciar um período de transição em que, sim, nós estamos de acordo com o protocolo, dizendo pela Europa, né? Confiamos no protocolo e etc e tal, então vamos estabelecer um período de transição, porque o que a Europa propôs até agora é que se cumpra o ciclo de produção. Então, por isso que o aves volta em novembro, sei lá, combinando 42 dias depois essa verificação, e o boi, em tese, demoraria até 2 anos para voltar.
15: Já está em vigor o protocolo de certificação para bovinos livres de medicamentos antimicrobianos, que conta com 100% da adesão das indústrias. O setor agora pressiona o governo federal para que a União Europeia aceite os trâmites nacionais.
20: Eu acho que a gente tem que seguir o protocolo que está estabelecido, que não existia antes, demorou um tempo para ser feito o protocolo, mas está feito, né? Vamos olhar para frente e vamos garantir para as autoridades europeias que a gente vai cumprir esse protocolo, né? Garantindo que a gente vai executar o protocolo, e aí há uma coisa na negociação internacional que é basilar. Primeiro se acorda, depois executa. O que a União Europeia está pedindo para o Brasil é o contrário. Ela quer que se execute o protocolo para depois ela ver se ela aceita o acordo ou não. Então nós estamos nessa pressionando o governo para que seja feita essa negociação de que ela aceite, acorde, né, o protocolo e depois se execute.
15: De janeiro a agosto deste ano, os envios do setor para a União Europeia cresceram 26,4%, ultrapassando US$ 750 milhões em receita. O bloco é um dos principais destinos no ranking da ABIEC. Uma visita de técnicos europeus às produções de aves e mel já foi realizada no Brasil, mas para a carne bovina ainda não há previsão.
1: Um abraço aqui para nossa radialista que está ouvindo a gente aqui, mandou mensagem. Você também é, Ailton? É. O Milton, do bairro da Saúde, escreveu aqui para gente. De Teresina, Piauí, é o Matheus Graz acompanhando aqui o programa. Bom, vamos lá, 6h51, vamos conversar com o nosso Bruno Migliosi no Giro Esportivo do Pulo do Gato. Fala, Migliosi, tudo bem por aí?
21: Tudo bem? Abraço para você, para o amigo ligado aqui na Bandeirantes durante o Pulo do Gato, chegando com as informações do esporte deste final de semana. Mais uma rodada de Campeonato Brasileiro e claro que você acompanha tudo ao longo da programação da Bandeirantes. Começando com os jogos de hoje, tem Série A do Brasileirão nesse sábado, hein? Atenção, são 5 partidas dessa reta final, dá para dizer, do Brasileirão, que vai começar a definir os times que brigam para se manter na Série A, aqueles que ainda têm outros objetivos também no Campeonato Brasileiro. Vamos lá, porque às 16h tem Atlético Mineiro contra a equipe da Chapecoense. A Chape, já rebaixada praticamente, pega o Galo lá na Arena MRV. Mais tarde, às 17h, o Mirassol, que briga contra o rebaixamento, recebe a equipe do Botafogo. Temos também às 18h, Remo e Santos, duas equipes que também estão nessa disputa, apesar de que o Santos, com boas vitórias na sequência, já deu uma boa escapada e almeja coisas maiores no Brasileirão. Depois, às 20h, tem Vasco e Coritiba. E para fechar, às 21h da noite, no estádio do Morumbi, São Paulo e Internacional. Jogo também delicado na parte de baixo da tabela, mais ainda para o Internacional, que está nesse momento na zona de rebaixamento. Antes de complementar a rodada com todos os jogos de domingo também, ou a sequência dessa rodada de Brasileirão, vamos com outros destaques do sabadão para quem quer acompanhar outras partidas de outras competições, como da Série B. Às 16h30 tem Sport e Juventude, depois às 18h30 tem Atlético e Botafogo. Já no futebol internacional, com rodadas de Premier League, temos outros jogos interessantes. Daqui a pouco, às 11h da manhã, tem Brighton e Arsenal, também Newcastle e Hull City, são os destaques da Liga Inglesa. Na Itália, um jogo tradicional, 1h da tarde, tem Roma e Inter de Milão, duas equipes
0: equipes aí que prometem brigar pelo título da Liga Italiana. Na Espanha, atenção, em 16h tem Sevilha e Barcelona. O Rafinha está em grande fase no Barcelona, começou a temporada voando, vale ficar de olho aí na equipe do Barça, que tem também o Gabriel Jesus, né? Recém-chegado no Barcelona, já fez 2 gols e está em uma boa sequência agora com a camisa 9 do Barça. Na Alemanha, em destaque para Stuttgart e Borussia Dortmund, 13h. E para fechar, temos também na França, Lyon e Rennes, 16h. São os jogos mais importantes, mais interessantes desse sabadão. Outro ponto importante em Copa do Mundo Feminina Sub-20, a gente tem a seleção brasileira feminina entrando em campo 13h contra a Espanha. Vale ficar de olho também nessa competição as garotas. E claro que é bom ficar de olho às vésperas do Mundial, que acontece no Brasil, não é? O futebol feminino segue tendo investimento, segue avançando. É importante ver como está a base também nesse momento. Para fechar, no domingo, vou passar os outros jogos. 5 partidas que fecham a rodada no domingão. Às 11h, tem Grêmio e Palmeiras, rodada com horário um pouquinho diferente lá em Porto Alegre. Depois, às 16h, tem Corinthians e Fluminense, além de Vitória e Cruzeiro, os 2 jogos às 16h. Para fechar, domingão, às 18h30, tem Flamengo e Bragantino. Depois, às 19h30, tem Atlético Paranaense e Bahia. São os destaques deste final de semana e claro que todas as informações e repercussões do mundo do esporte você fica sabendo ao longo da programação da Bandeirantes.
1: 6h55.
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1: Ah, 6h56, reta final aqui do Pulo do Gato, né? Daqui a pouquinho, o Jornal Primeira Hora, apresentação hoje do Guilherme Oliveira e do Robson Ramos.
26: Não, o contrário.
1: Robson Ramos e Guilherme Oliveira. Obrigado. Guilherme Oliveira e Robson Ramos. Aqui a gente vai fazendo todas as combinações. É, daqui a pouquinho, chegando em 3 minutinhos, Jornal Primeira Hora. Cadê os resultados aqui, o Damasceno, da Série B? Ixi, meu amigo, eu não peguei aqui os resultados da Série B. Não tenho aqui, não. É, vou acionar o Miliose, hein? Vamos voltar aqui com o Miliose. É... Ana, tem mais uma novidade aqui também, né? É, hoje nós vamos até o meio-dia, viu? De volta, é, o do Bom e do Melhor de volta até meio-dia. Ela tá falando aqui dos 15 minutos, né? Mas vamos voltar aí com o horário cheio, às 14h, com o do Bom e do Melhor. Então, daqui a pouquinho, eu sei que eu já passei aqui, já fiz o convite, mas reforçar mais uma vez, às 10h, estou chegando com o do Bom e do Melhor, recebendo Sérgio Guizé e a Bianca Bin, casal de atores, que estão em cartaz aqui em São Paulo, no Teatro das Artes, no Shopping Eldorado, com o espetáculo Meu Deus. Meu Deus meu, sabe por quê? Vou contar para vocês. O papel da Bianca Bin é uma psicóloga que recebe quem no divã, no consultório? Ele, o criador, Deus. Que tá desiludido, tá com burnout, não aguenta mais esse monte de pedido que a gente faz e precisa passar na terapia. Então essa é um pouquinho da sinopse aí da peça que eles apresentam aqui em São Paulo, porque até Deus tá precisando, né, numa sociedade tão bagunçada aí, E muito legal a peça, muito legal a peça. Eu já tinha assistido uma versão com Irene Ravache e Dan Stubach, e agora uma nova versão com a Bianca Bin e o Sérgio Guizé. E aí no Plantão Médico Bandeirantes nós vamos falar sobre processos inflamatórios, né? O doutor William Hutzen, que está lançando o livro Desinflamar para Viver Melhor. Então daqui a pouquinho estaremos juntos já, às 10 da manhã, no do Bom e do Melhor. Robson Ramos, hein, chegando já aqui, preparando o seu café. Ô, Robson, tem bolo, viu? Fica, o bolo não é meu, mas você fica à vontade. Se você quiser uma fatia, é bolo de fubá com goiabada. É uma delícia.
3: Do bom.
1: É, esse é do Bom e do Melhor. Eu tô antenado no bolo, viu, Ailton? É, você gostou do trocadilho, né? Obrigado, viu, Ailton? Tava uma delícia o bolo. Obrigado, obrigadíssimo. Bom, meus amigos, tá chegando ao fim aqui, obrigado mesmo pela companhia, pela audiência, desde as 5 da manhã, juntos aqui no Pulo do Gato, e o pulo que volta na segunda-feira. Segunda-feira, só com Pedro Campos, porque a Silvânia ainda continua em férias. Então, só com Pedro Campos, a Silvânia volta no dia 28. Meus amigos, começa agora, daqui a pouquinho, em 40 e 20 segundos, o Jornal Primeira Hora.

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2: Hora Oficial do Brasil, 7 horas.
3: Sábado, 19 de setembro de 2026.
2: A defesa de Daniel Vorcaro entrou com pedido para revogação da prisão preventiva do banqueiro, que será

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1: No domingo, 5 partidas fecham a rodada do Brasileirão.
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0: Bandeirantes, 7:02.
1: A equipe de campanha de Flávio Bolsonaro decide não discursar contra o reajuste de 15% no valor do Bolsa Família anunciado pelo governo federal.
0: Ficou acertado que o tom da reação será cauteloso. A ideia é não deixar o candidato do PL morder a isca do adversário, ou seja, condenar aumentos em benefícios sociais.
1: A ideia é se distanciar do debate para se concentrar na forma com que os programas serão pagos num eventual futuro governo.
0: A última quinta-feira, Flávio Bolsonaro chegou a classificar a medida como eleitoreira e de desespero.
1: Mas em uma live, o senador frisou que, se eleito, vai manter o reajuste e defender um aumento ainda maior do Bolsa Família.
3: Ô Lula, essa cartada que você tem? Dá 15% de reajuste no Bolsa Família? Só isso? Essa merreca! Não tem vergonha na cara não, Lula? Tá achando que vai comprar o voto do pobre? Dando mais R$90 por mês pro pobre? Você acha que R$90 vai dar uma vida melhor pro pobre? Ele vai poder voltar a sonhar? Deixa de ser cara de pau, Lula. Tá dando migalha, tá dando miséria pra quem tá passando necessidade, que é o pessoal que recebe Bolsa Família. Comigo tá garantido Bolsa Família.
0: Ontem, o candidato do PL passou o dia em gravações para programas políticos e em reuniões fechadas.
1: Os assessores analisaram os dados de pesquisas recentes que apontam um crescimento de Flávio Bolsonaro em segmentos estratégicos do eleitorado.
0: Houve aumento do apoio entre as mulheres e no sudeste do país, onde estão os maiores colégios eleitorais.
1: Flávio Bolsonaro vai insistir em atribuir a Lula as divergências entre os ministros do STF na sessão desta semana.
3: Houve ele claramente uma tropa de choque escalada pelo Lula, os ministros do Lula no STF, atuando de forma coordenada para bagunçar o julgamento, para, enfim, fazer aquele show de horrores, né, gente? Aquele nojo que vocês viram.
0: Lula fez um comício nesta sexta-feira à noite em Guarulhos, na Grande São Paulo, e rebateu os clubes de futebol que se posicionaram contra o fim das bets.
4: Meu Corinthians foi duas vezes campeão do mundo e não tinha bet. Então esse negócio de que se acabar com a bet, vai acabar com o futebol, é uma balela.
1: Diante da possibilidade de uma medida provisória para proibir as casas de apostas virtuais, os clubes publicaram um manifesto.
0: No documento, as organizações esportivas alegam que a decisão pode ser o fim do futebol brasileiro.
1: Lula destacou ainda ações e resultados da atual gestão e defendeu o aumento dos investimentos em educação.
0: Ele evitou falar sobre a crise no STF e associou o banqueiro Daniel Vorcaro ao governo anterior.
1: O presidente também esteve no Rio, onde focou em iniciativas para a segurança pública.
0: No complexo da Polícia Rodoviária Federal, Lula anunciou um plano piloto para enfrentar o crime organizado.
1: A proposta inclui o compartilhamento de informações de inteligência.
0: Lula disse que a intenção do governo federal é agir no Rio em parceria com estado e município e partir de 3 eixos:
1: combate à logística e à mobilidade do crime, retomada de território, fortalecimento e capacitação do serviço de segurança municipal.
0: Em discurso, Lula explicou por que não concorda em classificar facções criminosas como grupos terroristas, como faz os Estados Unidos.
4: Eu não aceito a ideia de que as facções bandidas são terroristas, como diz o Trump. Quando o Trump fala em terrorismo, ele fala em terrorismo de Estado. Ele fala da luta pela briga pelo poder. Agora estamos falando de terrorista na periferia. Porque esses bandidos, eles são terroristas para a família que mora no bairro, para as pessoas que estão na escola, para as pessoas que querem dançar num bailinho qualquer na periferia, para as pessoas que têm que pagar pedágio por conta do gás, que têm que pagar pedágio por conta dos benefícios que o governo oferece. Esse é terrorismo.
1: Renan Santos segue em caravana pelo Rio Grande do Sul. O candidato do Missão acionou o Tribunal Superior Eleitoral contra o reajuste do Bolsa Família.
0: A ação fala em finalidade eleitoreira, no aumento de R$ 91,00 do benefício. O relator do caso é o ministro André Mendonça.
1: Em São Paulo, Ronaldo Caiado, do PSD,

0: se reuniu com representantes da indústria e criticou a alta do Bolsa Família, que, segundo ele, vai elevar a carga tributária.
1: Dando com a mão, vou tirar com as duas, tá certo? Porque, sem dúvida alguma, eles vão pesar a mão no imposto seletivo. Este aumento, isso é o maior golpe, tá certo? Que se deu na população brasileira. Querer comprar o voto com R$91.
2: Também em São Paulo, Augusto Cury visitou uma empresa de tecnologia.
0: O candidato do Avante cobrou agilidade do Supremo para retomar julgamentos que envolvem ministros e o caso Master.
3: Infelizmente, essa falta de celeridade, o fato de ter sido pedido vista, pode prejudicar a capacidade do eleitor ter informações suficientes para poder decidir dia 4 de outubro. Então, mais uma vez eu peço para os membros do STF, em destaque agora para o Flávio Dino, por favor, resolva esse pedido de vista urgente.
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5: Lula, numa cartada eleitoral óbvia, anuncia um aumento do Bolsa Família de 15%. Flávio denuncia o oportunismo eleitoreiro, mas atuando depois na lógica elementar do candidato, diz que, se eleito, pagará o aumento. E até achou uma mixaria. São sinais de como poderá ser ou já está sendo o comportamento dos candidatos nessa reta final de primeiro turno, numa eleição até aqui rigorosamente empatada. Os beneficiados do Bolsa Família representam 18%, um pouco mais, do eleitorado. Entre eles, segundo a última pesquisa, 53% estão com Lula e 28% com Flávio. Lula está de olho, evidentemente, nesses 28% e Flávio corre para segurar ou aumentar esse número. A eleição caminha para uma decisão por poucos votos. Eu ouso prever uma diferença aí entre 1% e menos de 2%, o que significa que qualquer mexida nos números dessas pesquisas pode ser decisiva.

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1: O Tribunal Superior Eleitoral vai abrir uma ação contra o presidente Lula pelo desfile no Carnaval do Rio de Janeiro deste ano.
0: A representação aceita pela Corregedoria Geral da Justiça Eleitoral foi apresentada por Flávio Bolsonaro.
1: O candidato do PL alega crimes eleitorais, como abuso de poder político e econômico.
0: A apresentação da Escola de Samba Acadêmicos de Niterói teve Lula como enredo.
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0: Os Estados Unidos e a Dinamarca devem assinar na semana que vem um acordo para ampliar a segurança na Groenlândia.
1: A cerimônia ocorrerá durante a Assembleia Geral da Organização das Nações Unidas em Nova York.
0: Segundo o presidente americano, o tratado confere ao país para sempre o controle sobre a segurança da ilha.
1: Donald Trump ainda anunciou que a presença militar começará imediatamente.
0: A Groenlândia pertence à Dinamarca e conta com um governo autônomo.
1: A primeira-ministra dinamarquesa Matt Frederiksen disse que o acordo reconhece a soberania do país sobre a Groenlândia.
0: Bandeirantes, 7 horas 10 minutos.
1: Milhares de pessoas se reúnem no Irã, no maior ato militar em Teherã, desde o início dos ataques dos Estados Unidos em Israel, em fevereiro.
0: Homens e mulheres marcharam portando fuzis ao lado de veículos militares.
1: Voluntários carregaram dois caixões com as bandeiras americana e de Israel e com fotos do presidente Donald Trump e do premier Benjamin Netanyahu.
0: O avanço do conflito no Oriente Médio encarece os combustíveis e ameaça o abastecimento de gás na Europa para o próximo inverno.
1: De Londres, o correspondente da Bandeirantes, Felipe Killing, tem as informações.
3: Faltam poucos meses para o inverno e a Europa olha para os reservatórios de gás com preocupação. Os estoques estão em apenas 69% da capacidade. Depois da crise provocada pela invasão russa da Ucrânia, a União Europeia criou uma meta: chegar ao inverno com 90% dos reservatórios cheios. O problema é ainda maior na Alemanha, que tem pouco mais da metade da capacidade armazenada. Se o inverno for rigoroso, analistas alertam que o gás guardado pode acabar muito mais rápido do que o esperado.
4: Depois da invasão da Ucrânia, a Europa reduziu drasticamente a dependência do gás russo e passou a comprar muito mais gás liquefeito pelo mar. O problema é que essa solução depende de rotas que hoje estão no centro da guerra no Oriente Médio.
3: O Estreito de Hormuz está praticamente paralisado. As exportações do Catar, um dos maiores fornecedores de gás liquefeito do mundo, despencaram. E os ataques dos Houthis agora aumentam também o risco sobre as rotas do Mar Vermelho. Em meio ao avanço do grupo militar xiita, a China pediu em privado ao Irã que ajude a conter os Houthis no Iêmen. O efeito dos ataques já aparece nos preços. O gás europeu está cerca de 150% mais caro do que há um ano. Diesel e combustível de aviação também dispararam.
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1: O presidente dos Estados Unidos decide vetar a entrada na Casa Branca de jornalistas ligados a alguns veículos de imprensa do país.
0: Donald Trump barrou os profissionais da CNN, da MS Now e do site político sob a acusação de que as empresas publicam notícias falsas sobre o governo.
1: Além disso, indicou que outros veículos poderão ser alvo de banimento.
0: Num comunicado, a CNN condenou a atitude de Trump e a classificou como um ataque à liberdade de expressão, garantida na Constituição americana.
1: O site Politico declarou que manterá a cobertura imparcial sobre a atual e futuras administrações da Casa Branca.
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1: Na Semana Nacional do Trânsito, a Bandeirantes leva ao ar uma reportagem sobre os 15 anos da criação do movimento Não Foi Acidente.
0: O grupo mobilizou o Brasil em busca de mudanças na legislação para punir motoristas que matam no trânsito sob o efeito de álcool.
1: Ainda hoje, a realidade dos crimes nas ruas e avenidas do país mostra a necessidade de seguir em busca da conscientização.
0: A reportagem é da Ana Paula Rodrigues.
5: Uma morte a cada 15 minutos. Um ferido na emergência de um hospital a cada 2 minutos. 250 mil pessoas com sequelas permanentes todos os anos. A causa? Acidentes de trânsito. Era de se imaginar que, diante de um cenário tão grave, o assunto estivesse presente nas campanhas das eleições deste ano. Porém, o que mais aparecem são citações ao problema, monitoramento dos números de acidentes e feridos e foco em obras de mobilidade. Para o advogado especializado em trânsito, Maurício Januzzi, a comprovação de que o assunto não é tratado com a devida importância.
6: Na verdade, a gente tem que encarar primeiro essa situação como um crime normal, assim como é o furto, o roubo, a extorsão, o estelionato. Não é um crime de trânsito um crime menor. Ele é um crime que tem consequências graves. Tendo consequência grave, ele tem que ser punido de forma grave, ou seja, punido para que se dê o exemplo para a população de que beber e dirigir dá cadeia. O que é necessário é alterar a legislação, fazer com que haja o cumprimento dessa legislação por parte de delegados de polícia, promotores e juízes. É uma questão de saúde pública também, uma questão de punir essas pessoas que fazem com que alguns indivíduos tenham que se socorrer do próprio Estado depois para conseguir sobreviver.
5: E o impacto sobre o Sistema Único de Saúde é alarmante. Nos últimos 10 anos, o SUS contabilizou 3 bilhões e 800 milhões de reais em despesas hospitalares diretas por feridos em batidas e atropelamentos. O advogado e ex-presidente da seção de trânsito da OAB de São Paulo, Maurício Januzzi, foi o redator de um projeto de lei que endureceu penas contra quem dirige bêbado. Sancionada em 2017, a lei aumentou de 4 para 5 anos o tempo mínimo de prisão para quem mata dirigindo sob efeito de álcool, garantindo que ao menos parte da pena seja cumprida na cadeia. O projeto teve iniciativa popular do movimento Não Foi Acidente, criado por familiares e amigos de vítimas de crimes de trânsito. Um deles, um caso de enorme repercussão nacional. A morte de Vitor Gurman, atropelado por uma motorista alcoolizada em um bairro boêmio de São Paulo, em 2011.
7: E a gente não podia deixar de falar dele nesse momento que estamos concluindo essa etapa. Nada mais fazia com que a gente duvidasse que os acidentes até podiam acontecer, mas não com a gente. E aconteceu. A gente foi atingido por um choque de que o acidente acontece de verdade e pode acontecer com a gente mesmo. O Fabinho, né, deixou a gente no acidente que poderia ter acontecido com qualquer um de nós aqui.
5: Esse que você escutou é o Vitor no discurso de formatura da faculdade dele, falando sobre um amigo que morreu em um acidente anos antes de ele próprio se tornar uma vítima.
8: Exatamente nessa esquina, Vitor Gurman morria, vítima de uma pessoa que bebeu, pegou o volante e o atropelou.
9: De acordo com o laudo feito pelo Instituto de Criminalística, Gabriela Guerreiro estava a mais de 60 km por hora, na via em que a velocidade máxima permitida é de 30.
5: A violência do atropelamento fez o caso ganhar repercussão e familiares ganharam apoio para cobrar a punição da motorista. Estava criado assim o movimento Não Foi Acidente, como explicou na época Newton Gurman, tio de Vitor e um dos idealizadores do grupo.
10: Movimento, inclusive preparado por estudos da Organização Mundial de Saúde, em cursos de advocacy que nós fizemos em Brasília, na Organização Mundial de Saúde, eles acreditam que nós temos que trabalhar em três pilares. Um é educação, né? Mudança de costume, mudança de hábito, mudança de valores. Outro é a fiscalização. E o terceiro é a punição. Crime sem punição não é crime.
5: Além de dar voz aos familiares das vítimas, o movimento também se tornou um grupo de apoio psicológico. O Acalmando Corações recebia mães, filhas, pais, maridos, todos que precisavam desabafar diante da perda de alguém em um crime de trânsito. O grupo chegou a ter, ao mesmo tempo, mais de 2.000 pessoas em busca de conforto e acolhimento. A liderança era de Gladys Eisenberg, mãe de Vitor Gurman e psicóloga.
11: A filha da Gabi estava parada, uma menina de adolescente, parada no ponto de ônibus, e vem um carro e destrói, né? A menina estava lá, parada, esperando, vivendo, indo encontrar a mãe. O filho da Rita, que estava andando de bicicleta, e o ônibus atirou ele longe. O filho da Marilu, que estava parado num carro, na frente de uma lanchonete, e veio também um carro em alta velocidade, um carro de lixo também. Destruiu. Então são todas histórias assim, muito violentas, né? Eu precisei de muita ajuda nesse sentido. Quando a gente fala não foi acidente, como se a pessoa não tivesse nenhuma responsabilidade sobre isso.
5: 15 anos depois, o não foi acidente ainda é procurado por pessoas que perderam alguém em um crime de trânsito. Ava Gamble, um dos administradores do grupo, explica que além do acolhimento, ele dá orientação sobre como agir juridicamente para evitar que o tempo passe e provas e testemunhas do caso sejam perdidas.
12: Todos os dias chegam novos familiares. A minha ajuda é dizer para os familiares que tão importante que é a prisão do acusado é cobrar que o inquérito seja feito. Sim, hoje me incomoda muito que logo acontece uma tragédia, as autoridades já vão dar entrevista e já falam. A princípio, o caso está no culposo. Eu acho que a princípio não se diz nada, a princípio se investiga para depois fazer o enquadramento.
5: Os casos que deram origem ao não foi acidente e tiveram desfechos recentes. Marcos Alexandre Martins, que estava em alta velocidade e alcoolizado quando matou Miriam e Bruna Baltresca, mãe e filha, atropeladas em 2011, foi condenado no ano passado a 14 anos de prisão por um tribunal do júri. Já a Gabriela Guerreiro, que atropelou e matou o Vitor Gurman 15 anos atrás, foi condenada por homicídio não intencional e teve a pena reduzida para 3 anos de prisão, posteriormente convertida em prestação de serviços. O quadro não foi enquadrado no endurecimento da legislação proposto pelo próprio Não Foi Acidente por ter ocorrido antes da aprovação da lei. De acordo com o Tribunal de Justiça de São Paulo, os julgamentos de casos de crimes de trânsito caíram 5% no ano passado, enquanto os novos casos aumentaram 30%. Em Brasília, a reforma do Código de Trânsito Brasileiro chegou a 270 propostas. Entre os temas mais importantes estão a suspensão da CNH para quem mata no trânsito sob efeito de álcool, discussões sobre dispositivos de segurança obrigatórios nos carros e a redução da idade mínima para dirigir. Na avaliação do advogado especializado em crimes de trânsito, Maurício Januzzi, medidas que vão na direção contrária do que é necessário agora.
13: Então, assim, como estão morrendo os Joãos e Josés, que não tem sobrenome, não tem cargo, as pessoas acham que é um crime menor. Quando aquilo acontecer dentro do seio familiar de um deputado, de um senador, de um presidente da República, de um ministro do Supremo, pode ser que isso mude.
1: Tolerantes, 7 horas e 23 minutos.
0: O Conselho Superior do Ministério Público vai se reunir na próxima sexta-feira para analisar a relação entre o Procurador-Geral da República e o dono do Banco Master.
1: Ontem veio à tona uma foto de Paulo Gonet ao lado de Daniel Vorcaro em uma confraternização em Londres.
0: A imagem estava entre novas mensagens extraídas do celular do banqueiro.
1: Gonet tem em mãos um charuto. Copos de uísque estão espalhados sobre uma mesa.
0: A imagem tinha sido enviada pelo advogado Ciro Soares em junho de 2025, com a mensagem PG me mandou.
1: A foto foi divulgada pelo jornal O Globo.
0: A assessoria do Procurador-Geral da República confirmou a autenticidade do material, mas afirmou que não vai comentar.
1: Há duas semanas foram reveladas mensagens entre Ciro Soares e Daniel Vorcaro que citam Paulo Gonet.
0: As conversas surgiram quando foi tornado público o relatório da Polícia Federal sobre o ministro Alexandre de Moraes.
1: No documento, há mensagens em que Gonet fala sobre a intenção de fumar charuto e beber uísque com o banqueiro em Londres.
0: O encontro teria ocorrido na segunda edição de um fórum jurídico patrocinado pelo Master em 2025, mas que acabou sendo cancelado.
1: Bandeirantes, 7 horas 24 minutos.
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1: Hora oficial do Brasil, 7 horas e 26 minutos.
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0: Uma nova rede social promovida pelo governo da Rússia pode estar sendo usada pelo Kremlin para espionar a população do país.
1: De Paris, a correspondente da Bandeirantes na Europa, Sônia Blota, tem os detalhes.
15: Apresentado como uma alternativa nacional ao WhatsApp e ao Telegram, o governo de Vladimir Putin investiu pesado na promoção do Max, um aplicativo de mensagens similar ao desenvolvido pela Meta. Com o banimento dos concorrentes no começo do ano, o Max foi sendo ampliado. Passou a oferecer pagamentos, concentrar dados bancários e permitir acesso a serviços públicos coletando os dados das pessoas. Mas uma investigação independente da Universidade de Michigan, nos Estados Unidos, aponta que o superaplicativo passou a ser usado para espionar a população. O estudo mostra que o Max consegue acessar mensagens de texto enviadas e recebidas pelo usuário se passar pelas pessoas, sem o consentimento delas. E num cenário mais grave, é capaz até de lançar ataques cibernéticos. O controle do governo Putin sobre a vida digital das pessoas aumentou no mesmo período em que a Ucrânia bombardeou importantes refinarias de petróleo do país. Os ataques levaram para dentro da Rússia um conflito que durante muito tempo parecia distante da população. E é neste cenário de conflito e controle interno que os russos começam a votar nesta sexta-feira para eleger os novos integrantes da Duma, a Câmara Baixa do Parlamento. A votação, a primeira desde o início da invasão na Ucrânia, há 4 anos, termina no domingo. Mas o resultado é bem previsível. O partido Rússia Unida de Vladimir Putin domina o parlamento há 23 anos e deve manter a maioria. O presidente incentivou a população a ir às urnas e sessões eleitorais foram montadas até em Donetsk, uma das províncias da Ucrânia ocupadas por tropas de Moscou. O Yabloko, único partido liberal que se opunha abertamente à invasão da Ucrânia, foi impedido de participar.
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1: O ministro Gilmar Mendes do Supremo reconhece que o decreto que reajustou em 15% os valores do Bolsa Família não fere as regras eleitorais.
0: A Advocacia Geral da União tinha pedido que o STF reconhecesse a legalidade do decreto que aumentou o valor do benefício a 17 dias do primeiro turno das eleições.
1: Na decisão, Gilmar Mendes disse que o aumento concedido é apenas atualização dos valores pelo critério de correção monetária.
0: O candidato à presidência, Renan Santos, do Missão, já pediu ao Tribunal Superior Eleitoral a suspensão do aumento, alegando que a finalidade é eleitoreira.
1: De Brasília, repórter Márcio Rocha.
16: O ministro André Mendonça, do Tribunal Superior Eleitoral, deve decidir nos próximos dias sobre a ação apresentada pelo candidato à presidência Renan Santos, do Partido Missão, contra o reajuste de 15% do Bolsa Família. O aumento foi anunciado pelo governo federal e eleva o valor mínimo do benefício de R$ 600 para R$ 691, sendo que o valor médio do auxílio deve sair dos atuais R$ 675 para R$ 777. Na ação, Renan Santos questiona a legalidade do reajuste e afirma que a medida teria finalidade eleitoral por ter sido anunciada na reta final da campanha, além de não estar prevista no orçamento de 2026, nem na proposta orçamentária de 2027 enviada pelo governo ao Congresso. Além disso, o Ministério Público, junto ao Tribunal de Contas da União, também pediu que a Corte suspenda o decreto que confirmou o reajuste. Na ação, o subprocurador-geral Lucas Rocha Furtado afirma que o decreto gera impacto orçamentário imediato e não tem indicação de dotação orçamentária ou de estimativa de impacto financeiro. O governo, por outro lado, afirma que o reajuste representa a recomposição da inflação acumulada desde março de 2023 e que os novos valores começam a valer a partir do dia 19 de outubro. Segundo o anúncio feito pelo governo, o custo estimado para os últimos três meses do ano é de R$ 5,8 bilhões e de R$ 22,7 bilhões em 2027. Em nota, a Advocacia Geral da União afirmou que a lei que criou o Bolsa Família autoriza o Poder Executivo a corrigir os valores dos benefícios e que, portanto, o governo apenas exerceu a competência que o Congresso lhe atribuiu. Depois, em manifestação ao Supremo Tribunal Federal, defendeu que o reajuste respeita a Constituição. O caso foi analisado pelo ministro Gilmar Mendes, que entendeu que o decreto que reajusta o valor do Bolsa Família não fere as regras eleitorais e que o aumento de 15% representa mero mecanismo de recomposição da inflação e não aumento real.
1: Bandeirantes, 7 horas e 31 minutos, hora oficial do Brasil. 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
0: 5 suspeitos de envolvimento num esquema de lavagem de dinheiro do PCC através de empresas de ônibus de São Paulo permanecem foragidos.
1: Até o momento, 16 mandados de prisão temporária foram cumpridos.
0: Ontem, o ex-presidente da Câmara de Vereadores de São Paulo, Milton Leite, se entregou à polícia.
1: Acompanhado do advogado, ele se apresentou durante a tarde na delegacia de Mogi das Cruzes, na Grande São Paulo, e prestou depoimento.
0: Milton Leite foi vereador de São Paulo por 27 anos e presidente da Câmara Municipal por 6 vezes.
1: Ele é suspeito de ser o dono de fato da Transwolf, empresa que foi interditada pela Prefeitura da Capital em 2024.
0: Para o Ministério Público, o ex-vereador exerce o controle de empresas de ônibus usadas pelo PCC para lavar dinheiro.
1: Milton Leite nega veementemente as acusações de ligações com a facção criminosa.
17: Sou inocente de todas as acusações, eu acredito na justiça, no trabalho da polícia. Temos oportunidade agora de provar tudo que foi dito, a gente tem a oportunidade da contradita pelos meus advogados, a gente vai aguardar essa decisão pacientemente, temos que respeitar as decisões da justiça, cumprir a decisão, me apresentei conforme prometido, conforme dito, vim no dia que marquei, estou aqui sem nenhum problema.
0: Ontem, a polícia fez buscas em endereços ligados ao ex-vereador em Sorocaba, no interior paulista.
1: Os agentes localizaram uma passagem secreta ligando a casa de um ex-assessor a um imóvel atribuído a Milton Leite.
0: Também foi encontrado um volume de dinheiro em malas, R$ 280 mil e US$ 89 mil.
1: Além de Milton Leite, a investigação atinge outros políticos, empresários e diretores do transporte público.
0: Na lista está Danilo Morgado, candidato a deputado estadual pelo PL, que disputou a Prefeitura de Praia Grande em 2024. Ele foi preso na operação.
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1: A abertura da virada esportiva acontece às 10 horas da manhã de hoje na Arena Pacaembu.
0: Medalhistas olímpicos se reúnem para o Jogo das Estrelas do vôlei. A entrada do público é totalmente gratuita.
1: Ainda na Praça Charles Miller, 40 quadras serão montadas para a prática de badminton, tênis de mesa, pickleball e basquete.
0: Além de atividades na pista de atletismo do estádio e apresentações de música.
1: A programação está dividida em todas as regiões da cidade com opções para diferentes idades e níveis de experiência.
0: A programação completa da virada esportiva você pode conferir no site da Prefeitura. O endereço é viradaesportiva.prefeitura.sp.gov.br.
1: Bandeirantes 735.
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1: A assessoria do ministro da Defesa confirma a clonagem do WhatsApp de José Múcio Monteiro.
0: Os criminosos se passaram pelo titular da pasta responsável pelo Exército, Marinha e Aeronáutica e pediram dinheiro para um falso evento beneficente.
1: Não se sabe como a ação foi possível, se por um clique em algum link suspeito ou se houve alguma falha na segurança do celular de Múcio Monteiro.
0: Os contatos da agenda do ministro receberam uma mensagem no WhatsApp pedindo a doação de R$5 para uma campanha beneficente para crianças.
1: O texto pedia para a pessoa confirmar presença no evento e dizia que o organizador entraria em contato para enviar o convite.
0: Assim que o chefe da defesa foi avisado, ele enviou mensagens aos contatos alertando para o golpe.
1: Para o especialista em segurança cibernética Thiago Sá, rotinas de proteção podem ajudar a prevenir ações criminosas do tipo.
18: Principalmente com relação à questão do WhatsApp. A mais importante de todas é a autenticação de 2 fatores, né? Você mantém em segurança o e-mail de recuperação de senha e você utilizar o que nós chamamos de uma senha forte. A mesclagem de letras, números, símbolos e não utilizar senhas recorrentes para diversas finalidades.
0: No serviço público, as autoridades recebem um celular funcional que pode ser usado para uma comunicação mais sigilosa.
1: Para aumentar a segurança, foi criado no ano passado um aplicativo de mensagens exclusivo e com acesso restrito a servidores previamente autorizados, o MSG Gov.
0: O sistema usa criptografia baseada em algoritmo de Estado e está sujeito a procedimentos especiais de controle.
1: A ferramenta foi desenvolvida a pedido da Agência Brasileira de Inteligência, numa parceria entre o SERPRO e a Universidade Federal do Ceará.
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1: Mensagens recuperadas revelam que Daniel Vorcaro bancou a hospedagem de uma mansão para o ministro do Supremo, Cássio Nunes Marques, passar o carnaval.
0: As investigações da Polícia Federal também apontam a suspeita de pagamentos feitos pelo dono do Banco Master para o filho de Nunes Marques.
1: O ministro e o filho negam relações com o banqueiro.
0: De Brasília, o repórter da Band tem mais informações, Pedro Teixeira.
19: A mansão, avaliada em 250 milhões de reais, pertence ao ator Márcio Garcia e fica no Joá, um dos bairros mais caros do país. Uma conversa do celular de Vorcaro indica que foi lá que o ministro Nunes Marques curtiu o carnaval do ano passado com a família. As mensagens divulgadas pelo Metrópolis mostram Vorcaro articulando os detalhes da hospedagem, que custou quase R$1,5 milhão de reais, com Léo Serrano, agente de viagens do banqueiro. Numa delas, Léo escreve: essa casa do Joá, contrato bem restritivo, mas acho que se ficar lá o KN, funciona bem. Daniel Vorcaro responde: ok, tudo. Em outra mensagem, Vorcaro também usa as iniciais KN, que para a Polícia Federal é uma referência ao ministro Cássio Nunes Marques. As conversas revelam ainda preparativos para camarote, kits, motoristas, passeio de helicóptero e bebidas para o grupo. 4 meses antes, em outubro de 2024, o nome do ministro já tinha aparecido em outra conversa de Daniel Vorcaro, de acordo com a PF. Desta vez, com o diretor jurídico do Banco Master, Luiz Reynó. Reynó enviou uma mensagem a Vorcaro comemorando a vitória no caso Alcídia, com o placar de votação na segunda turma do STF, 3-2. Ele escreveu os nomes dos ministros que votaram a favor: Fachin, Toffoli e Cássio, com C. Alcide é o nome de uma destilaria envolvida numa disputa bilionária sobre precatórios que daria lucros ao Banco Master. Ou seja, a vitória interessava a Vorcaro. Na sequência, Reynó compartilhou o contato de Kevin Marques, filho do ministro, e escreveu: dominado aqui. O diretor do Master compartilha novamente o contato do filho do ministro e pergunta: esse aqui, 500 mil por mês, mantém? Esse aqui já era, né? O banqueiro apenas ri. Um relatório do COAF revelou que entre agosto de 2024 e julho de 2025, o Banco Master transferiu mais de 6 milhões e meio de reais para uma empresa chamada Consult, que repassou 282 mil para o filho do ministro. Kevin disse que os valores foram pagos por serviços jurídicos prestados à Consult e nega ter recebido dinheiro diretamente do Banco Master ou de Daniel Vorcar. Inicialmente, Nunes Marques tinha se declarado impedido no julgamento da destilaria Alcídia. Depois, voltou atrás, alegou que o registro ocorreu por engano e se declarou apto a votar. Na última terça-feira, Nunes Marques se declarou impedido de votar no julgamento sobre a abertura de uma investigação que envolve o ministro Alexandre de Moraes e o Banco Master. Nunes Marques justificou a suspeição por presidir o Tribunal Superior Eleitoral.
20: Eu nunca julguei nenhum processo relacionado ao Master. Meu filho nunca prestou nenhum serviço ao banco e nunca foi remunerado pelo banco.
19: Cássio também negou que tenha trocado mensagens com Daniel Vorcaro ou que tenha feito qualquer pedido ao banqueiro.
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9: Uma ótima manhã de sábado, ouvinte Bandeirantes. Trânsito ainda tranquilo na cidade. Manhã nublada e com pouca gente pegando a estrada neste momento. Todas as rodovias com chegada e saída na capital seguem com boa condição. O sistema Anchieta Imigrantes está em operação normal, por enquanto, sem previsão de alteração. 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
1: Final de semana com 19ª edição da virada esportiva na cidade de São Paulo, muitas vias com alteração de trânsito. Na Zona Norte, hoje tem torneio de skateboarding, bloqueio da Avenida Miguel Conejo, número 100, continuação da Avenida Santa Marina, logo depois da Nossa Senhora do Ó, bloqueio que acontece entre 10 da manhã e 10 horas da noite. 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
2: Bandeirante 7:47.
3: A mais grave crise da história do Supremo Tribunal Federal reabre o debate sobre mudanças na corte.
2: Nesse caminho, a possibilidade de mandatos para ministros com tempo definido e alterações no sistema de indicação estão entre as propostas defendidas por juristas.
3: Os 11 integrantes da instância máxima da justiça brasileira são os guardiões da Constituição.
2: São assim responsáveis por impor freios para excessos cometidos por outros poderes e a esperança de garantia de direitos a cada cidadão.
3: Por isso, a crise sem precedentes jogou os holofotes sobre o funcionamento e as regras do Supremo.
2: E reforçou o coro dos que defendem uma mudança no perfil dos próximos ministros e reformas que melhorem o funcionamento da corte.
3: Pelo menos duas propostas sobre o tema no Congresso tentam reunir assinaturas.
2: Entre os pontos está o fim da aposentadoria compulsória aos 75 anos, como defende o jurista Modesto Carvalhosa.
4: O mandato que tem que ser de 8 anos, no máximo não pode passar de 8 anos.
3: Hoje, no Brasil, funciona o sistema americano. O presidente indica o nome, o candidato é sabatinado pelo Senado e, se for aprovado, toma posse.
2: Nos Estados Unidos, esse modelo funciona sem muita discussão.
3: Mas, por aqui, alguns juristas apoiam a adoção de uma lista para a escolha de um novo ministro.
2: Entre os defensores da mudança está o especialista em direito constitucional, Clever Vasconcelos.
5: A indicação tem sido direcionada para as pessoas com muito proximidade do presidente da República. Ou pessoas com o mesmo alinhamento ideológico. Portanto, a minha sugestão é a formação de listas tríplices.
3: Para o professor de processo penal Carlos Kaufmann, na formação da lista tríplice, a discussão sobre as indicações precisa ser ampla.
6: Representantes da classe da advocacia, do Ministério Público, do Poder Judiciário, formar-se uma lista, submeter essa lista ao Congresso Nacional para que dessa lista sejam escolhidos alguns nomes e daí sim o presidente da República, limitado a estes nomes previamente escolhidos, escolhesse um integrante do Supremo Tribunal Federal.
2: Hoje, como ocorre nos Estados Unidos, o presidente pode indicar quem quiser, mas os requisitos são a idade mínima de 35 anos e notório saber jurídico.
3: Carlos Kaufmann considera isso pouco.
6: 35 anos de idade, com todo respeito à juventude, eu acho que é pouco tempo para sedimentar o notório saber jurídico. Eu acho que tem que ter um mínimo período mínimo de exercício profissional comprovado. E diria aí 25 a 30 anos de exercício profissional.
2: O filtro deveria ser a sabatina, que no Brasil tem um problema.
3: A lei prevê que processos contra senadores sejam julgados no Supremo, o que cria um evidente conflito de interesses.
2: A última reforma que atingiu o judiciário no país foi em 2004.
3: Na época, foi instituído o Conselho Nacional de Justiça, responsável, entre outras coisas, por avaliar e fiscalizar a conduta dos magistrados.
2: O que não inclui os ministros do STF, lembra o jurista Modesto Carvalhosa.
4: Hoje em dia nós temos um Supremo Tribunal Federal que não tem controle externo, você já viu isso? Então eu precisaria ver o controle externo do Conselho Nacional de Justiça abrangendo também os ministros dessa Corte Constitucional que eu estou propondo.
3: Modesto Carvalhosa reforça que é necessário limitar a conduta de juízes e o trabalho de parentes próximos na área da advocacia.
4: Não poderia dar entrevistas, não poderia frequentar festas nenhuma, a não ser da própria magistratura ou de parentes, não pode fazer viagens por conta de ninguém. O ideal seria de que magistrados em geral não tivessem parentes exercendo a advocacia, que aí está o fulcro de toda a corrupção.
2: O presidente do STF, Edson Fachin, defende um código de ética para os ministros. A proposta enfrenta resistências.
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3: E o fim de semana não tem só virada cultural na capital paulista. Acontece hoje e amanhã o Ibira Taste Festival na Praça Ibrahim Nobre, Praça do Obelisco do Ibirapuera. A alça de contorno da praça está bloqueada desde a última noite, com desvio pela Rua Abílio Soares e Avenida Pedro Álvares Cabral. A liberação está prevista para a madrugada de segunda-feira. 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
5: As principais informações do esporte deste final de semana você confere agora, no Primeira Hora da Bandeirantes, com todos os destaques deste final de semana, mais uma rodada de Campeonato Brasileiro. Você fica por dentro de todas as informações aqui na Rádio Bandeirantes. Começando com os jogos de hoje, tem Série A do Brasileirão nesse sábado, hein? Atenção, são 5 partidas dessa reta final, dá pra dizer, do Brasileirão, que vai começar a definir os times que brigam para se manter na Série A, aqueles que ainda têm outros objetivos também no Campeonato Brasileiro. Vamos lá, porque às 16h tem Atlético Mineiro contra a equipe da Chapecoense. A Chape, já rebaixada praticamente, pega o Galo lá na Arena MRV. Mais tarde, às 17h, o Mirassol, que briga contra o rebaixamento, recebe a equipe do Botafogo. Temos também às 18h, Remo e Santos, duas equipes que também estão nessa disputa, apesar de que o Santos, com boas vitórias na sequência, já deu uma boa escapada e almeja coisas maiores no Brasileirão. Depois, às 20h, tem Vasco e Coritiba. E para fechar, às 21h da noite, no estádio do Morumbi, São Paulo e Internacional. Jogo também delicado na parte de baixo da tabela, mais ainda para o Internacional, que está nesse momento na zona de rebaixamento. Antes de complementar a rodada com todos os jogos de domingo também, ou a sequência dessa rodada de Brasileirão, vamos com outros destaques do sabadão para quem quer acompanhar outras partidas de outras competições, como a da Série B. Às 16h30 tem Sport e Juventude, depois às 18h30 tem Atlético e Botafogo. Já no futebol internacional, com rodadas de Premier League, temos outros jogos interessantes. Daqui a pouco, às 11h da manhã, tem Brighton e Arsenal, também Newcastle e Hull City, são os destaques da Liga Inglesa. Na Itália, é um jogo tradicional. 13h tem Roma e Inter de Milão, duas equipes aí que prometem brigar pelo título da Liga Italiana. Na Espanha, atenção, em 16h, tem Sevilha e Barcelona. O Rafinha está em grande fase no Barcelona, começou a temporada voando, vale ficar de olho aí na equipe do Barça, que tem também o Gabriel Jesus, né? Recém-chegado no Barcelona, já fez 2 gols e está em uma boa sequência agora com a camisa 9 do Barça. Na Alemanha, em destaque para Stuttgart e Borussia Dortmund, à 13h. E para fechar, temos também na França, Lyon e Rennes, às 16h. São os jogos mais importantes, mais interessantes desse sabadão. Para fechar, no domingo, vou passar os outros jogos, 5 partidas que fecham a rodada no domingão. Às 11h, tem Grêmio e Palmeiras, rodada com horário um pouquinho diferente lá em Porto Alegre. Depois, às 16h, tem Corinthians e Fluminense, além de Vitória e Cruzeiro, os 2 jogos às 16h. Para fechar, domingão, às 18h, tem Flamengo e Bragantino. Depois, às 19h, tem Atlético Paranaense e Bahia. São os destaques deste final de semana e, claro, que todas as informações e repercussões do mundo do esporte você fica sabendo ao longo da programação da Bandeirantes.
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4: Diretora responsável, João Carlos Saad.
6: Bom dia, Brasil.
4: Bom dia.
6: O quinto sinal marcou 8h, começa agora o Jornal da Bandeirante, gente, hoje sob o comando da Thaís Freitas.

dia, sabadão, aqui no Jornal Gente. Obrigada. Hoje é o dia 19 de setembro de 1990 e alguma coisa. De 2026. Começando o Jornal Gente desse sábado, numa semana mais do que conturbada no Supremo Tribunal Federal, na política brasileira. E a coisa ainda não acabou, porque não se sabe exatamente aonde vai dar tudo isso, como se diz no popular, não é? Nós tivemos a sessão de terça-feira, que deveria decidir se Alexandre de Moraes pode ou não ser investigado no caso Master. Se discutiu de tudo lá. Basicamente, questão regimental, pelo em ovo, menos a questão fundamental da sessão, que teve um pedido de vistas do ministro Flávio Dino e ficou para uma próxima oportunidade. Isso

0: Está te perguntando o seguinte, viu, ela? O que acontece a partir de agora? Tem julgamento? Tem sessão marcada? Ficou para sabe-se lá quando? Como é que terminou essa história toda? Bom dia, se é que ela terminou?
1: Oi, Thaís, um excelente sabadão para você, para todo mundo que está acompanhando a nossa programação. Mas é, ficou sem ficar, né, Thaís? Isso porque o julgamento sobre a atuação do ministro André Mendonça, nesse caso Master, ele ainda não tem data para ocorrer, né? Teve um adiamento da sessão que foi confirmado pelo presidente do Supremo Tribunal Federal, o ministro Edson Fachin. Essa decisão faz parte de Fachin ali, de uma tentativa de acalmar os ânimos. O julgamento sobre a abertura da investigação contra a Mendonça estava marcado até para esta semana, na quarta-feira, no dia 23, mas o pedido, né, esse pedido que foi feito por Alexandre de Moraes, que alegava falta de parcialidade, do colega, que alegava falta de parcialidade, isso mesmo, do colega na condução, do caso, do Master e do INSS. Alexandre de Moraes alegava que o ministro, né, o colega ali, André Mendonça, era parcial. Fachin também cancelou uma sessão que tinha nesta semana prevista ali para o plenário, não era sobre esse assunto, após uma nova troca de ofensas entre Gilmar Mendes e também André Mendonça. O decano mandou o recado ali para Mendonça ao defender o procurador-geral da República. Na internet, Gilmar Mendes, né, disse ali que Paulo Gonet teve a honra injustamente manchada pela quebra de sigilo de conversas que nada de ilícito retratavam. O procurador-geral da República, ele apareceu em um relatório da Polícia Federal, mensagens comemorando, né, ali com charutos e uísque, em um evento organizado, em Londres por Daniel Vorcaro. André Mendonça depois até se manifestou, rebateu essa nota do ministro Gilmar Mendes, destacou que chama atenção que a preocupação com a exposição alheia se manifeste de forma seletiva. Gilmar Mendes falou em, abre aspas, intenção de lucrar politicamente com o episódio, fecha aspas. O decano completou, abre aspas, quem age assim não é magistrado imparcial, é boneco de campanha, um pituleco eleitoral, fecha aspas. E aí, sem citar o colega, André Mendonça disse que jamais transformou o plenário num palanque ou picadeiro. Nem vociferou aos berros para tentar mascarar com truculência ilações vazias. Gilmar Mendes ainda questionou a condução de Luiz Fux, presidente da segunda turma, quando o diretor-geral da Polícia Federal foi afastado do cargo. O decano do Supremo acusou Fux de combinar com André Mendonça o voto contrário à permanência de Andrei Rodrigues no comando da PF. Luiz Fux não se manifestou, ele já havia sido cobrado por Gilmar Mendes em uma troca de mensagens na semana passada. Já o ministro Flávio Dino defendeu num documento a investigação de todos os magistrados citados no caso Master. Ele já tinha pedido a inclusão de uma suspeita contra Mendonça sobre o encontro com Vorcaro. Essa conversa teria ocorrido quando uma ação sobre a privatização de cemitérios em São Paulo chegou ao STF. Dino afirma que o cunhado do banqueiro, Fabiano Zettel, fazia parte do conselho da concessionária investigada por supostas irregularidades na concessão dos serviços. André Mendonça já tinha confirmado esse encontro com Daniel Vorcaro, disse que o assunto tratado foi uma ação sobre precatórios e que ele decidiu no Supremo contra os interesses do Banco Master. No Congresso já existe até uma mobilização, viu, Thaís, ouvintes, para frear atitudes indevidas de ministros da Suprema Corte. O senador Alessandro Vieira, por exemplo, do MDB, ele tenta destravar na justiça um pedido de CPI para investigar a relação entre os ministros e o Banco Master. Alessandro Vieira, ele entende que uma mudança no quadro atual passa pela remoção de ministros cuja conduta é incompatível com a toga. Para isso, não são necessárias, né, as falsas promessas de mudanças na lei, como observadas em muitas campanhas, né, o que alega o senador. A gente até viu, Thaís, uma mobilização depois que esse escândalo começou a ganhar mais tração, para uma reforma ali no judiciário e também com avanço de CPI, mas no Congresso Nacional, eventuais pedidos de impeachment, assim como as CPI, dependem muito da boa vontade dos presidentes ali da casa, o senador, no caso, Davi Alcolumbre. Thaís.
0: Pois é, esse é o Rodrigo Vilela. Eu imagino, Vilela, o quanto esteja difícil a apuração desse tipo de notícia em Brasília, porque tem muita gente plantando.

0: dando coisa, tem muito interesse contrariado. A gente está aqui há poucos dias do primeiro turno das eleições 2026. E olha, a gente fez aqui uma entrevista essa semana com o ex-ministro da Defesa, Aldo Rebelo, que chamou atenção para o seguinte fato. É claro que a gente precisa ter uma reforma do judiciário, é claro que desse jeito não está funcionando. Agora, colocar isso na mesa nesse momento, muitas vezes, significa, por parte do proponente da ideia, a vontade de jogar a coisa para frente. Sabe quando você fala? Existe um caso concreto, um pedido para que o Supremo Tribunal Federal autorize que um dos seus integrantes, o ministro Alexandre de Moraes, seja investigado. Ponto. É isso. A gente tem que o tempo todo lembrar dessa história. O que estava em discussão na terça-feira era isso. Aí vira um embrólio tão grande, com 200 teses jurídicas, questão de ordem, petições, enfim. E aí algumas pessoas também vêm a público dizendo: eu acho que tem que ter uma reforma ampla e restrita do judiciário. Nesse momento não vai sair. E não é isso que está em discussão agora. Porque aí quando a gente coloca muita coisa na discussão, o que acontece é o absolutamente nada. E esse absolutamente nada, às vezes, é aquilo que objetiva a pessoa que está fazendo a proposta. Sabe quando você coloca ali mais coisa para circular dentro do ventilador? Então, é isso. Rodrigo Vilela, direto de Brasília, vai voltar aqui ao longo do Jornal Gente, porque tem muita notícia da política ainda da capital federal. Bom plantão para a gente, hein, Vilela?
1: É mais.
0: Bora, até já. E olha, a mais grave crise da história do Supremo Tribunal Federal coloca em pauta o debate sobre mudanças na corte. Nesse caminho, possibilidade de mandatos para ministros do Supremo Tribunal Federal com tempo definido e alterações nos sistemas de indicação, hoje a indicação cabe ao presidente da República, estão entre as propostas defendidas por juristas. Os 11 integrantes da instância máxima da Justiça Brasileira, o Supremo Tribunal Federal, deveriam ser aqueles que guardam o cumprimento da Constituição. Por isso, essa crise sem precedentes joga os holofotes sobre o Supremo. Afinal, o que é que está acontecendo ali, não é? Pelo menos duas propostas sobre o tema, alterando regras do Supremo, tentam reunir assinaturas no Congresso Nacional. Entre os pontos está o fim da aposentadoria compulsória aos 75 anos, como defende o jurista Modesto Carvalhosa.
2: O mandato que tem que ser de 8 anos, no máximo não pode passar de 8 anos.
0: Hoje aqui no Brasil funciona o sistema americano. O presidente indica o nome, o candidato é sabatinado pelo Senado e, se aprovado, ele toma posse e daí pode ficar até os 75 anos de idade no Supremo Tribunal Federal. E olha que nessa semana aqui o Cláudio Humberto já contou pra gente que há uma articulação em curso que envolve o ministro Gilmar Mendes batendo a porta de senadores mais próximos a ele para que essa idade máxima vá até 80 e não 75. Olha, nos Estados Unidos esse modelo funciona sem grandes problemas. Por aqui, alguns juristas apoiam a adoção de uma lista para a adoção de um novo ministro do Supremo. Entre os defensores dessa mudança está o especialista em direito constitucional, Clever Vasconcelos.
3: A indicação tem sido direcionada para as pessoas com muito proximidade do presidente da República, ou pessoas com o mesmo alinhamento ideológico. Portanto, a minha sugestão é a formação de listas tríplices.
0: Essa é uma ideia. Para o professor de processo penal Carlos Kaufmann, na formação da lista tríplice, a discussão sobre as indicações precisa ser ampla.
4: Representantes da classe da advocacia, do Ministério Público, do Poder Judiciário, formar-se uma lista, submeter essa lista ao Congresso Nacional, para que dessa lista sejam escolhidos alguns nomes, e daí sim o presidente da República, limitado a estes nomes previamente escolhidos, escolhesse um integrante do Supremo Tribunal Federal.
0: Como é que funciona hoje aqui no Brasil? O presidente da República pode indicar quem ele quiser? Quase. O candidato tem que ter 35 anos no mínimo, e aí aqueles dois conceitos que são fluidos, digamos, notório saber jurídico e reputação ilibada. O professor Carlos Kaufmann considera que isso é pouco.
4: 35 anos de idade, com todo respeito à juventude, eu acho que é pouco tempo para sedimentar o notório saber jurídico. Eu acho que tem que ter um mínimo período mínimo de exercício profissional comprovado. E diria aí 25 a 30 anos de exercício profissional.
0: O filtro deveria ser a sabatina, que no Brasil tem um problema. A lei brasileira diz o seguinte: processos contra senadores devem ser julgados no Supremo Tribunal Federal, o que cria um evidente conflito de interesse. Afinal, que senador vai querer se indispor com aquele que, num futuro, ou próximo ou distante, poderá ser o julgador de um caso que envolva esse mesmo senador? A última reforma do judiciário no país foi em 2004. Na época, foi instituído o Conselho Nacional de Justiça, que deveria ser ali o responsável por avaliar e fiscalizar a conduta dos magistrados. Só magistrados, não Supremo Tribunal Federal. E só um parênteses aqui, né? Funcionou muito pouco. Quando a gente vê super salários, penduricalhos no judiciário, a gente entende que o CNJ, pelo menos nesse ponto, não tem entregado. A fiscalização do CNJ não inclui ministros do Supremo. E aí aquela dúvida: quem fiscaliza? Há necessidade de fiscalização do Supremo? Que diz agora o ministro, o jurista Modesto Carvalhosa.
2: Hoje em dia nós temos um Supremo Tribunal Federal que não tem controle externo, você já viu isso? Então precisaria ver o controle externo do Conselho Nacional de Justiça abrangendo também os ministros dessa Corte Constitucional que eu estou propondo.
0: Bem, Modesto Carvalhosa reforça que é necessário limitar a conduta de juízes, na visão dele, e o trabalho de parentes próximos na área da advocacia.
2: Não poderia dar entrevistas, não poderia frequentar festas nenhuma, a não ser da própria magistratura ou de parentes. Não pode fazer viagens por conta de ninguém. O ideal seria de que magistrados, em geral, não tivessem parentes exercendo a advocacia. Que aí está o fulcro de toda a corrupção.
0: E quantos casos que a gente viu agora resvalando em filhos, cônjuges, pessoas próximas, familiares de ministros do Supremo Tribunal Federal. Necessariamente existe aí algo de ilícito? Não, evidente que não. Mas, por exemplo, no caso do ministro Alexandre de Moraes, foi solicitada uma investigação pelo relator do caso, o ministro André Mendonça, com base no relatório da Polícia Federal. E sobre isso, o Supremo Tribunal Federal está empurrando a decisão com a barriga. A gente vai continuar falando sobre esse assunto aqui no Jornal Gente, com um entrevistado, um convidado ao vivo aqui, para falar mais sobre funcionamento das instituições no Brasil. É para a gente entender o que cabe a cada um, o que está funcionando, o que não está. Quem está conosco é o Procurador de Justiça, César Dario Mariano. Procurador, bem-vindo. Muito obrigada por falar conosco aqui na Bandeirantes, no Jornal Gente, nesse sábado. Bom dia para o senhor.
5: Bom dia, Thaís. Bom dia aos ouvintes. Bom dia aos assistentes no YouTube. Também é um prazer estar aqui. Estou à sua disposição para esclarecer qualquer dúvida, qualquer questão jurídica a respeito do que está ocorrendo no Brasil, uma situação muito complicada, para dizer o mínimo.
0: Pois é. Sabe o que eu queria começar, doutor César? Colocando, acho que dando um passinho aqui atrás, né? Porque a gente tem visto, por exemplo, nós aqui na Bandeirantes transmitimos a sessão da terça-feira do começo até o fim. Tenho certeza absoluta que, olha, quem acompanhou, e aí me coloco também entre essas pessoas, em alguns momentos a gente falava, mas escuta, o que, que eles estão falando ali? O que é que está acontecendo? O que é essa linguagem? Enfim, eu queria dar um passo atrás e pedir para o senhor falar aqui o básico do básico, para todo mundo ficar na mesma página, e acho que mais do que isso, né? É para a gente lembrar aquilo que é fundamental. Qual é o papel de cada órgão hoje na organização da divisão dos poderes no Brasil? Afinal, e aí olhando mais para o Supremo, né, que hoje é quem está na berlinda, o Supremo Tribunal Federal, numa condição ideal, deveria fazer o quê e deveria agir de que forma, na sua visão?
5: Primeiro lugar, primeira observação que eu faço para quem assistiu o julgamento, que aquilo foi uma coisa atípica. Não é assim que funciona um julgamento nos tribunais. Algo que eu nunca tinha visto no Supremo Tribunal Federal. Olha que eu atuo há 40 anos na Justiça. Nunca vi um julgamento daquele e esqueçam aquilo. Eu não tenho nem como dizer, ter como parâmetro para falar para os meus alunos que aquilo é um julgamento. Eu deveria falar que aquilo é algo que nunca deveria ocorrer num julgamento. Então, deveremos começar por aí para a pessoa que assistiu achar que aquilo é normal. Não é. No sistema atual do Supremo Tribunal Federal, ele não é apenas uma corte constitucional. Na maioria dos países do mundo, o Supremo Tribunal Federal ele não julga causas criminais ou julga pouquíssimas causas criminais. A maioria dos países tem o Supremo Tribunal Federal como uma corte constitucional. Vai analisar apenas questões constitucionais. Então, aqui trazendo para o Brasil, seriam ações diretas de inconstitucionalidade, se uma legislação está de acordo com a Constituição ou não, descumprimento de preceitos fundamentais, como cidadania, saúde, mandado de injunção, quando o Congresso deveria legislar e não legisla, mas no Brasil não. No Brasil, o Supremo Tribunal Federal acaba julgando também pessoas com prerrogativa de foro perante o Supremo Tribunal Federal, que é o caso do Presidente da República, ministros do Estado, os próprios ministros do Supremo Tribunal Federal, e eu vejo isso como um erro, porque a imensa maioria dos problemas que nós temos hoje no Supremo Tribunal Federal, como esses que ocorreram no julgamento anterior, diz respeito a causas criminais. Porque tudo acaba subindo para o Supremo Tribunal Federal. Nós temos um filtro constitucional que vai fazer com que somente questões constitucionais ou que tenham repercussão geral, ou seja, que vão afetar a todas as pessoas, vão afetar diversos processos em andamento que acabam sendo julgados pelo Supremo. Só que essas questões de criminais com prerrogativa de foro, ela acaba entupindo a pauta do Supremo Tribunal Federal, e é onde nós temos um emaranhado de problemas que tem acontecido atualmente. Então, no meu modo de ver, o Supremo Tribunal Federal deveria ser apenas uma corte constitucional, como é nos Estados Unidos, na Alemanha, na Itália, em diversos países pelo mundo, a imensa maioria dos países, porque aí limitaria a atuação em poucos casos e importantes casos para o Brasil. E não julgar todas as pessoas com prerrogativa de foro, não julgar causas criminais em geral. E outra situação muito importante é a questão da prerrogativa de foro. São milhares de pessoas com prerrogativa do foro hoje no Brasil. Eu limitaria ao mínimo possível. Se fosse possível, na minha opinião, somente chefes de poder. Presidente do Supremo Tribunal Federal, presidente da Câmara, do Senado, presidente da República, ainda eu estudaria o vice-presidente da República. Os demais deveriam ser julgados de acordo com a regra geral, como todas as pessoas são julgadas. Ou, em algumas hipóteses excepcionais, pelo Superior Tribunal de Justiça, mas não deixaria mais o Supremo Tribunal Federal julgar questões criminais e limitaria muito a questão da prerrogativa de foro no Brasil.
0: Doutor César Dario Mariano, uma dúvida aqui. Quem já passou por um cargo e hoje não exerce mais, um ex-deputado, um ex-senador, etc., é julgado pelo Supremo? Essa prerrogativa de foro se estende a ex? Como que é a regra?
5: Antigamente existia uma súmula do Supremo Tribunal Federal que dizia, olha, o agente público deixou o cargo, continua a ser julgado pelo Supremo Tribunal Federal. Vigorou durante muitos anos. Depois, salvo engano, em 1994, essa súmula foi revogada. E as pessoas que deixavam o cargo passavam a ser julgadas de acordo com a regra geral de competência, pelo juiz de primeiro grau, que é o correto. Só que meses antes do julgamento do presidente Bolsonaro, alteraram novamente essa questão, de forma que aquelas pessoas que têm prerrogativa de foro, quando deixam o cargo, continuam a ser julgadas pelo Supremo Tribunal Federal, exceto se a conduta que ela praticou não tenha qualquer tipo de influência do cargo, né? Não tem algum tipo de ligação. Então a pessoa matou a mulher. Mesmo que ela deixe o cargo, ela vai ser julgada de acordo com a regra geral de competência. Então, se não tiver nenhuma relação com o cargo dela, ela vai ser julgada em primeiro grau. Mas seria assim de qualquer maneira, no, na esfera federal. Matou a mulher, não é julgado pelo Supremo Tribunal Federal. Só vai ser se tiver qualquer tipo de interação com o cargo. Então, hoje, alguém que é julgado, que é acusado de corrupção, tá? Relação com o cargo, deixou o cargo, continua a ser julgado pelo Supremo Tribunal Federal. Não era assim, mas a partir de 2021, salvo engano, houve uma alteração desse posicionamento, que era um posicionamento pacífico do Supremo Tribunal Federal. E as pessoas que têm atualmente, né, prerrogativa de foro, se deixarem o cargo e se a ação que ela praticou, ação criminosa, tiver repercussão com o cargo, tiver ligação com o cargo, vinculação com o cargo, ela continua a ser julgada pelo Supremo Tribunal Federal. Isso daí serve para as outras instâncias também.
0: A gente tem acompanhado aqui manifestações, doutor Mariano, de professores de direito que se dizem ali com dificuldades de explicar na sala de aula, nas faculdades de direito pelo Brasil, o que está acontecendo com o Supremo Tribunal Federal. Isso está acontecendo com o senhor também? E qual que é a dificuldade?
5: Dificuldade total. Eu resumo para os meus alunos. Para o Supremo Tribunal Federal, uma Constituição e um Código de Processo, seja civil, penal. Para as demais pessoas, há uma outra Constituição e outro Código. Essa é a grande realidade. Porque eu tenho uma dificuldade enorme. Vou dar um exemplo. Princípio da legalidade. O princípio da legalidade, ele é o mais importante que nós temos no direito penal. Princípio da reserva legal, quando a gente fala do direito penal, fala o seguinte: olha, não há crime sem lei anterior que o defina, sem pena, sem prévia cominação legal. Ou seja, eu sempre expliquei. Atualmente eu não estou dando mais aula, dou palestra, mas eu dei aula por 25 anos. Eu dizia para os meus alunos: olha, alguém só pode ser punido por um crime se o Congresso Nacional assim entender e definir um crime, né? Criar um crime, criar uma pena, fora isso você não pode ser punido. O Supremo Tribunal Federal criou o crime de homofobia mediante decisão judicial, né? Mediante analogia contra o réu, que é permitida no direito. Então já é uma questão. A questão desse julgamento que nós vimos no Supremo Tribunal Federal. Há muitas pessoas ali que, se fosse um magistrado de primeiro grau, segundo grau, se julgasse, seria punido. Porque teria ligação íntima com a pessoa que vai ser julgada. Você não pode julgar um amigo íntimo. Você não pode julgar um inimigo capital. Você não pode julgar uma causa que você tenha interesse direto ou indireto. Quando eu falo indireto, alguém da família tem interesse naquela causa. Você não pode julgar. O magistrado não julga. Magistrado de primeiro grau, dos tribunais, se daria por impedido o suspeito. Fala, eu não posso atuar nessa causa. Eu fiz isso diversas vezes. Em processo, principalmente em investigações que eu tinha, com pessoas que eu tinha um contato mínimo, mas eu não me sentia à vontade. Eu falei: olha, se eu vou oferecer uma ação contra essa pessoa, eu vou falar, pô, eu conheço essa pessoa, vou ficar numa situação muito difícil. Seu arquivo, as pessoas vão dizer: mas por que que você arquivou? Por que você é amigo daquela pessoa? Então eu me afastava. É assim que deve fazer um magistrado. Eu costumo dizer para os meus alunos, não basta a mulher de César ser honesta, ela deve parecer honesta. É assim na justiça também. Para que não exista qualquer tipo de dúvida a respeito da parcialidade ou imparcialidade do magistrado. A imparcialidade do juiz é pressuposto processual de validade do processo. Magistrado que julga sendo parcial é como se aquele processo, como aquela sentença inexistisse. porque ela é totalmente inválida, é como se não existisse. Pode pegar aquela sentença e jogar no lixo, porque ele não poderia julgar. É a função mais importante do magistrado, da judicatura, é a imparcialidade. Isso vale também para um membro do Ministério Público, é igualzinho. Membro do Ministério Público tem qualquer tipo de interesse no desfecho da causa, né? Vai ser beneficiado, vai ser prejudicado, alguém da sua família vai ser beneficiado, vai ser prejudicado, tem amizade íntima, frequenta os mesmos círculos sociais, frequenta a casa daquela pessoa, viaja com aquela pessoa, tem uma interação mais próxima, não pode atuar. Seja magistrado, seja membro do Ministério Público. Porque, a depender da hipótese, ele vai ser impedido, né? Ele tem de se afastar do processo ou vai estar suspeito. Se ele não faz, existe procedimento específico para o órgão superior o afastar. É assim que funciona. E no que tange a ministro do Supremo Tribunal Federal, a situação é tão grave que o magistrado que julga sendo suspeito é causa de impeachment, deve ser instaurado um processo de impeachment e ele perder o cargo. É muito grave isso.
0: O senhor falou aqui no comecinho da nossa conversa, doutor Mariano, que a sessão de terça-feira foi atípica, que nem sempre é assim no Supremo. O que, que ela teve de atípico?
5: Ofensas, subsiste, porque a lei orgânica da magistratura e código de ética da magistratura diz que tem que se tratar das pessoas com urbanidade, seja o próprio magistrado numa situação desse tipo, seja as partes, esse tipo de situação não tem. Outra situação, alguém que tem interesse no processo, ele não pode se manifestar, não pode apartear a outra pessoa. Isso é inconcebível, isso é impensado em qualquer lugar do mundo. Qualquer magistrado do mundo que vai analisar aquilo vai falar: peraí, a pessoa que tem interesse naquele julgamento, ela está parteando, ela está votando. Ah, não, mas é uma questão preliminar. Não é. Ela tem íntima relação com o que vai acontecer. Ela tem íntima relação com o resultado daquilo. Então, qualquer manifestação dela lhe favorece ou lhe prejudica. Ela não pode, de maneira nenhuma, atuar. Então, nós tivemos ali situações impensadas na magistratura em primeiro grau, que o magistrado seria punido. Seria punido se agisse daquela maneira, se falasse daquela maneira com outro magistrado. A corregedoria imediatamente instauraria um procedimento, porque não pode. Aquilo ali que nós vimos algo assim que eu nunca vi, magistrado agindo como se advogado fosse. Isso não existe. Magistrado dá o seu voto, magistrado não fica toda hora parteando o outro magistrado, apontando o dedo para o magistrado, falando coisas que não tem nenhuma relação com os autos. Magistrado simplesmente lê o seu voto, o outro lê o seu voto, o presidente vai verificar qual sentido que foram os votos e vai deliberar. Foi julgada, ou foi dado provimento, foi desprovimento, o recurso não foi negado. É assim em qualquer sessão de tribunais de justiça, Superior Tribunal de Justiça, pelo Brasil afora.
0: Doutor Mariano, deixa eu perguntar duas questões específicas aqui dessa sessão, porque para a gente que acompanha de fora, pareceram estranhas, não é? A primeira delas é: o ministro, que era ali o objeto da sessão, votou na hora de se deliberar uma questão de ordem. E depois, um outro ministro, que já havia votado nessa mesma questão de ordem, pediu vistas. Aí a gente fica pensando: ué, mas se o ministro ali, que é o, digamos, a causa da sessão, pode se manifestar, ele não pode estar ali atuando em causa própria? Essa é uma dúvida. E a outra é: se o pedido de vistas serve para dar mais tempo ao magistrado para conhecer melhor o caso, como o ministro vota e depois pede vistas? Como é que o senhor vê essas duas ponderações?
5: Desde a época dos romanos se dizia: ninguém pode ser juiz de si mesmo. Ou seja, aquele que tem interesse no processo não pode de maneira nenhuma votar. Vou mais longe, não deveria nem estar sentado ao lado dos demais ministros. porque ali ele está sendo julgado. Mas foi uma questão de ordem preliminar, não interessa. Ela tem íntima relação com o que vai ser julgado. Vai lhe beneficiar ou prejudicar, a pessoa não pode julgar, ela está julgando em causa própria. Ela é absolutamente impedida de atuar. É o que diz o Código de Processo Penal, é o que diz o Código de Processo Civil, é o que diz a Lei Orgânica da Magistratura e é o que diz o Código de Ética da Magistratura. Então, foi uma das situações atípicas que eu disse que eu não tenho como explicar isso para os meus alunos. Não tenho. Não tenho. Por isso que eu digo, existe uma Constituição para o Supremo, códigos de processo para o Supremo, existe uma Constituição e códigos de processo para as demais pessoas, para as demais instâncias. A questão do Flávio Dino, o próprio regimento do Supremo Tribunal Federal e o próprio código de processo civil diz que a qualquer momento antes do acordo, de que o acordo seja proferido, ele pode mudar o seu voto. Então, se ele pode mudar o seu voto, ele pode retirar aquele voto e pode proferir outro voto. Se ele pode proferir outro voto, é como se aquele voto anterior não existisse. Então, ele pode pedir vista, sim. Isso daí está regulamentado, está no direito objetivo, isso é perfeito. Isso daí não tem nenhum problema e é normal. O magistrado ouve um outro magistrado e fala, olha, isso me trouxe dúvida. Ou ele me fez mudar de opinião. Eu vou mudar meu voto. Ou eu vou estudar melhor aquilo ali porque me surgiu uma dúvida e pode pedir vista. Isso acontece bastante nos tribunais também.
0: Doutor Mariano, acho que muita gente se pergunta o seguinte, né? Quem é que controla, quem é que fiscaliza o Supremo Tribunal Federal? Que pelo próprio nome, né, Supremo, já deixa claro que ninguém faz isso. Como é que o senhor vê esse desarranjo e como é que ele vai ser arrumado aqui dentro do nosso país?
5: Esse é um grande problema, porque na prática não existe nenhum controle. A Constituição Federal diz que cabe ao Senado Federal a apuração de crimes de responsabilidade. Crimes de responsabilidade são aquelas infrações políticas, éticas, que não pode até ser criminosa, mas ela tem repercussão no cargo. Isso pode fazer com que o ministro do Supremo Tribunal Federal perca o cargo dele. Seja, vamos colocar na palavra usual, é demitido, né? Então ele vai acabar perdendo o cargo, ele tem um impedimento de estar naquele cargo, ele vai ter que deixar aquele cargo e ainda vai ficar 8 anos inelegível. Tem uma série de outras circunstâncias, uma série de outras punições para quem perde o cargo nessa circunstância. Só que não funciona. Não funciona por quê? Porque cai na mão do presidente do Senado e, por razões políticas, até hoje nenhum pedido de impeachment teve andamento. Só que a legislação não fala isso. A legislação que trata do impeachment, que é a 1079/50, fala que não é o presidente do Senado que analisa, é a mesa diretora do Senado Federal, que vai analisar se vai ser instaurado esse processo de impeachment ou não. Só que o presidente não encaminha para a mesa. Por quê? Porque o regimento interno não diz qual é o prazo que ele tem para deliberar. Na última vez que Davi Alcolumbre foi presidente do Senado, o que ele fez? No último dia dele, ou no penúltimo, eu não lembro, ele arquivou todos os processos de impeachment. Arquivou todos, simplesmente arquivou. Ele não mandou nenhum para a mesa diretora analisar e arquivou sumariamente todos os pedidos de impeachment. Eu acredito que, aí eu já não tenho certeza, mas deve ter ocorrido também isso, com o ministro Rodrigo Pacheco. Eles não levaram para a mesa diretora deliberar. A mesa diretora que vai dizer, olha, vai ser instaurado ou não o processo de impeachment. E cabe recurso para o plenário. Mas não é assim que acontece, porque o regimento interno do Senado Federal não fala nada quanto à questão do prazo. Então, deveria ser alterada a questão política. Bastaria que os senadores resolvessem alterar o regimento interno do Supremo Tribunal Federal, dizendo: olha, presidente do Senado tem 15 dias, 30 dias para deliberar. Se não deliberar, vai para a mesa diretora deliberar. A mesa diretora avoca aquilo ali, delibera. E caberia, pode até colocar, cabe recurso para o plenário, para dizer: vai ser instaurado o processo de impeachment, não vai ser instaurado o processo de impeachment. Então, nós não temos na prática um controle externo. No que diz respeito ao controle interno, não há uma corregedoria no Supremo Tribunal Federal, tá? Uma corregedoria interna. Todos os tribunais possuem uma corregedoria interna e possuem também uma corregedoria externa que está no Conselho Nacional de Justiça. Só que o Conselho Nacional de Justiça, por decisão do próprio Supremo Tribunal Federal, não pode atuar quando diga respeito a ministros do Supremo, por uma questão de hierarquia. Supremo decidiu no seguinte sentido: olha, se somos nós que decidimos as questões do Conselho Nacional de Justiça, nós não podemos ser correcionados ou punidos pelo Conselho Nacional de Justiça. Quer dizer, o Conselho Nacional de Justiça analisa a conduta de todos os magistrados brasileiros, todos, inclusive do Superior Tribunal de Justiça, menos dos 11 ministros do Supremo Tribunal Federal. Tem como corrigir isso? Tem uma emenda constitucional, dizendo que o Conselho Nacional de Justiça vai atuar também quando disser respeito aos membros do Supremo Tribunal Federal, porque lá não tem apenas ministro do Supremo Tribunal Federal. Tem membros do Ministério Público, tem que são indicados, né, pode ser indicados, tem dos tribunais, tem do indicado pelo Senado, pelo Congresso, tem do Superior Tribunal de Justiça. Outra questão que me parece a mais interessante seria simplesmente criar-se, por meio de emenda constitucional, um órgão especialmente para analisar a conduta dos ministros do Supremo Tribunal Federal, formado por senadores, deputados, membros da OAB, do Judiciário, do Ministério Público, da sociedade civil. Seria outra saída, porque do jeito que está, não funciona. Na área criminal nós já vimos, para ser instaurado um processo criminal, a necessidade, inclusive a investigação criminal, a necessidade da atuação do Supremo Tribunal Federal, de autorização. A autorização dele é o que está ocorrendo agora. Essa questão que nunca aconteceu na história do Supremo. Né? Então, nós temos aqueles que são favoráveis, os que são contrários, um grupo de um lado, um grupo do outro. O nome disso é corporativismo. Então, seria muito melhor que essas situações fossem julgadas por um outro órgão, um órgão que não fosse submetido depois ao controle do Supremo Tribunal Federal, um órgão criado constitucionalmente. Então, nós temos três situações: simplesmente fazer com que o Senado delibere, no caso de impeachment, basta que o Senado, que o presidente do Senado haja, que não se omita, ou que mude-se o regimento interno do Senado. Uma emenda constitucional para o Conselho Nacional de Justiça ser responsável pela análise funcional dos ministros do Supremo Tribunal Federal. E, por último, a criação de um órgão especial, um órgão só para julgar a conduta dos ministros do Supremo. Então, tem solução. Basta o quê? Vontade política de resolver essa questão.
0: E aí, doutor Mariano, vou falar aqui em meu nome. Eu acho que a solução mesmo, mesmo, seria a gente ter ali integrantes do Supremo Tribunal Federal que, como em outras composições ao longo da história do Supremo, não despertavam ali a mais remota dúvida a respeito da sua conduta, né? Aí não precisaria de tudo isso que o senhor está citando aqui para a gente. Mas deixa eu agradecer ao Procurador de Justiça, César Dario Mariano, muito gentilmente falando ao vivo conosco aqui no Jornal Gente, nesse sábado, na Bandeirantes. Doutor Mariano, obrigada. Um bom final de semana para o senhor. Até uma próxima.
5: Bom final de semana para você também, para todos os ouvintes. Fico sempre à disposição.
0: Muito obrigada. Esse aqui é o Jornal Gente, que você ouve na Bandeirantes. A gente faz um intervalo bem rapidinho. Voltamos na sequência. Sabe, a gente vai falar do quê? Ataque cibernético a empresas. E como o Brasil está se protegendo, tentando se precaver para evitar esse tipo de dano aqui. Que, olha, quando acontece numa empresa, a gente sabe o tamanho do estrago que pode causar. Os detalhes já já aqui no Jornal Gente, na Bandeirantes.
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7: Um acidente da madrugada deixa quase um quilômetro de lentidão agora na Avenida CUPC, sentido Marginal do Pinheiros, da Rua Rodrigo Montemor até o Parque Nabuco. Prefira seguir por vias paralelas, saindo, por exemplo, na altura da Eduardo de Sá, logo à direita. Motorista que passa no sentido Diadema não encontra dificuldade agora no corredor ABD. 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
7: Ainda na Zona Sul, Avenida Interlagos, com um acidente na altura da Sargento Geraldo Santana, trecho também que passa por obras. Tráfego lento agora nos dois sentidos. Para quem está em direção ao centro do shopping até Sargento Geraldo Santana, ali é sequência Irvaxachiquian. Para quem está no sentido bairro, a lentidão afeta 600 metros da avenida. 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
0: Olha que coisa interessante que a gente vai te contar agora aqui na Bandeirantes. O Exército Brasileiro realiza anualmente uma espécie de teste ali para preparar as empresas a se proteger de ataques cibernéticos. É a oitava edição desse treinamento de defesa cibernética. É o maior do Hemisfério Sul, coordenado pelo Comando de Defesa Cibernética do Exército do Brasil, que tem o hub central em Brasília e outros polos distribuídos pelo país. O de São Paulo vai ficar, sabe aonde? Na Avenida Paulista, ali na sede da Fiesp, para ser visível para todo mundo que passa por uma das avenidas mais movimentadas do país, para mostrar como que é essa história de ajudar as empresas a se proteger de ataques cibernéticos. A gente vai entender um pouquinho melhor dessa história conversando com quem está coordenando essa ação no Senai. É uma ação conjunta da Fiesp com o Senai, em São Paulo, dentro desse hub coordenado pelo Exército, o diretor da unidade de Cyber Inteligência Artificial, IA, do Senai São Paulo, Emerson Costa, é quem está ao vivo aqui para contar tudo isso para a gente. Tá difícil para eu explicar aqui, não é minha praia, viu, Emerson? Vou passar a bola para você contar o que é que vai acontecer, o que, que vai poder ser visto nessa ação coordenada pelo Exército e que tem a Fiesp e o Senai como parceiros em relação a ataques cibernéticos. Bom dia.
10: Bom dia, Thaís. Tudo bem?
0: Tudo jóia.
10: Maravilha. É, na próxima semana, então, de 21 a 25 de setembro, nós estaremos realizando, né, a Fiesp, o Senai e o Exército Brasileiro, um exercício simulado de incidentes cibernéticos. Então, na prática, o exercício Guardião Cibernético, ele é uma ação de simulação, onde nós teremos situações hipotéticas, situações que podem efetivamente acontecer na sociedade brasileira, nas indústrias, em especial nas estruturas críticas, e essas empresas, essas estruturas críticas e indústrias estarão discutindo as formas de resposta a esse incidente, né? O objetivo fim do exercício Guardião Cibernético é o aumento da resiliência, ou seja, da capacidade de resistência, de resistir e de permanecer operante a um incidente cibernético. E a partir daí geram-se um conjunto de referenciais de boa prática e de interações que fazem, no fim do dia, a sociedade brasileira ser mais forte e mais poderosa no caso de um incidente cibernético orquestrado em larga escala vier a acontecer.
0: Então, aí deixa eu perguntar aqui para uma pessoa absolutamente leiga como eu. Como é que uma empresa se protege de um ataque cibernético? Qual que é o primeiro passo? O que, que existe hoje de estrutura já disponível no Brasil, Emerson?
10: Maravilha. Existem, naturalmente, as tecnologias, né? As tecnologias de defesa, essas as empresas já estão acostumadas a utilizar, mas boa parte dos incidentes cibernéticos acontecem por meio de falhas humanas. Então, quando alguém clica em um link indesejado, quando nós caímos, em alguma medida, naqueles pequenos golpes do dia a dia, né? A gente tem dito que, na verdade, os hackers se aproveitam dos seres humanos, né, como caminho de entrada e não necessariamente apenas da tecnologia. Então, lá na Fiesp, né, durante o dia 22 e 23, nós teremos um conjunto de palestras, um conjunto de exposições para a sociedade como um todo compreender como é possível se proteger ou ser mais resiliente a esse tipo de situação. De novo, né? A tecnologia está aí, ela está posta, nós utilizamos ela para defender as estruturas críticas, mas, em geral, os incidentes acontecem por imprudência humana, né? Então, formação de gente, que é uma coisa que o Senai São Paulo oferta, sensibilização sobre os temas. Nós temos um conjunto de cursos, por exemplo, gratuitos e que são online no Senai São Paulo, que a grande população tem acesso e que ajuda a compreender como esse universo está se desdobrando. E pode parecer distante, né, para o nosso ouvinte: ah, mas eu não trabalho na indústria. Sim, mas você tem uma vida, né? O seu WhatsApp está ali, você tem uma superfície de interação com esses potenciais riscos do mundo digital.
0: Quando a gente pensa em ataque cibernético à empresa, olha, posso estar errada, mas acho que a gente pensa numa grande empresa, né? Numa multinacional, aquela que tem ali seus dados sequestrados, aquela coisa de filme. Pequena e média empresa, não é que é a maior parte da operação no Brasil, também sofre esse tipo de ataque, Emerson?
10: Sim, também sofre. Nós estamos em um momento de transição social, né? Então, com a pandemia, nós tivemos um advento da digitalização de toda a sociedade, incluindo as micro e pequenas empresas. 93% do Parque Fabril do Estado de São Paulo são micro e pequenas empresas que têm se digitalizado e que têm passado por processo de automações que são absolutamente necessários para a manutenção da competitividade brasileira. No entanto, é natural que quando essas tecnologias cheguem, nós tenhamos um aumento da superfície. Esse aumento de superfície precisa ser protegido. Precisa ser protegido por tecnologia, mas também por conscientização de cada um dos colaboradores que ali estão.
0: A gente está conversando ao vivo aqui com Emerson Costa. Ele é o diretor da unidade de Cyber IA do Senai São Paulo, falando sobre ataques cibernéticos e sobre essa ação da Fiesp com o Senai na Avenida Paulista, a partir de agora, segunda-feira. Para quem está em São Paulo, para quem vem para São Paulo, o que é que vai ser visível nessa exposição? De que forma que dá para mostrar para o público uma coisa ali tão impalpável como um ataque cibernético, Emerson?
10: Legal. O exercício Guardião Cibernético, ele é composto por três grandes dimensões, tá? Então, a primeira grande dimensão é o que a gente chama de simulação construtiva, que é essa simulação conceitual, onde situações são postas para as empresas e elas fazem esse exercício de pensar e de como elas responderiam esse incidente num caso real, né? Eu brinco que é a oportunidade de passar pela experiência do incidente sem ter o risco real do incidente. Então, essa é uma grande dimensão, ela acontecerá aqui em São Caetano do Sul. Lá na Fiesp, nós teremos a simulação virtual. A simulação virtual, nós teremos uma planta de indústria 4.0, então uma planta em dimensão reduzida, que reproduz a realidade da indústria, onde nós teremos um grupo de profissionais defendendo essa planta de potenciais riscos que podem vir a acontecer. Então, isso é uma das coisas que o grande público poderá ver ali na Fiesp no dia 22 e 23. Além disso, nós teremos uma grande arena de conscientização, onde ao longo do dia nós teremos palestras sobre incidentes potenciais que podem acontecer no dia a dia, não só com a indústria, mas com qualquer cidadão brasileiro, né, que tem ali na palma da sua mão uma tecnologia conectada. Então, nós teremos profissionais do Senai São Paulo e da Fiesp falando sobre como se proteger, como lidar melhor com esse tipo de tecnologia. Teremos experiências imersivas de um exercício emulado, como que estará acontecendo no exercício Guardião Cibernético, mas pensado, de fato, para quem está tendo o primeiro contato com tecnologia e um conjunto de palestras também sobre carreira, né? Como essa área de tecnologia da informação, em especial de cibersegurança, oferece um conjunto enorme de oportunidades para quem está entrando no mercado e para quem deseja pivotar a carreira ou se aprofundar.
0: Está faltando profissional dessa área no Brasil, Emerson?
10: Olha, nós temos um conjunto de oportunidades. Eu não vou falar que está faltando profissional, porque nós temos uma questão demográfica no Brasil, né? Então, nós precisamos sim de mais profissionais capacitados a lidarem com o tema. Esses profissionais podem buscar qualificações, certificações, treinamentos, né? No Senai São Paulo, por exemplo, nós temos aí ensino superior, pós-graduação, sempre com a temática, ou inclusive com a temática de cibersegurança. Todos os nossos alunos hoje do Senai São Paulo têm acesso às temáticas de cibersegurança e de tecnologia da informação. Então, falando de IA, computação quântica, e se o grande público tem interesse por esse tema, também pode buscar uma escola Senai. Nós estamos com mais de 16 mil vagas abertas hoje na área de tecnologia da informação para o grande público. Então, são cursos aí de 40 a 60 horas que fazem que dão oportunidade desse indivíduo, desse cidadão, se conectar a essa área e, de repente, ir descobrindo que é um mercado em potencial, né? Em termos de salários, nós estamos falando aí, baseado na RAIS 2021, de salários que giram em torno de 7 mil, 8 mil reais por mês. São salários bastante atrativos, né, para o mercado brasileiro hoje.
0: Muito, muito acima da média geral da população brasileira. A média do Brasil, se eu não me engano, gira ali em torno de 2 salários mínimos, não é? Na renda média. Emerson, só para a gente terminar então, aí depois eu dou o serviço aqui dessa ação da Fiesp com o Senai. Você falou que vai ter também palestra para o público aberto, para a gente não cair em armadilha no celular, né? Você já deve ter ouvido, como profissional da área de inteligência artificial, que trabalha também com ciberdefesa, o seguinte: por que que, às vezes, para a gente aqui, o cidadão comum, é tão difícil entrar na conta GovBR? Eu acho que é a mais popular, né? Não entra, a senha não vai, você tem que fazer ali, colocar o rosto, olha para cima, olha para baixo, não reconhece. E aí o ladrão leva o seu celular e, em questão de segundos, ele entrou em tudo e fez a rapa. Qual que é a diferença aí entre a pessoa que usa e o cidadão mal intencionado, ou por que essa tecnologia hoje é acessível para o mundo do crime?
10: Perfeito. Quando a gente pensa em sistemas regulares, né, então, que são sistemas que precisam ser seguros, como bancos, como gov.br, ele possui um conjunto de camadas de segurança que existem justamente para proteger os seus dados, proteger as suas informações. A grande questão é que, por vezes, nós salvamos senhas em lugares que nós não deveríamos salvar, né? Quando a gente pega, por exemplo, os smartphones, nós colocamos ali todas as nossas senhas vinculadas à nossa credencial facial, por exemplo. E aí o invasor, esse indivíduo que pega o seu celular, ele consegue, por exemplo, em algum tendo a sua senha, né? Então, em geral, esses incidentes acontecem solicitando a senha do usuário, né? Fazer a alteração do cadastramento facial e, a partir daí, ele passa a ter acesso a um conjunto de recursos que estavam vinculados a esse produto. Não quer dizer que a tecnologia não é segura, né? Na verdade, o que acontece é que você efetivamente passou a sua senha, né? Eu sei que numa situação de crise, como é um assalto, é um momento muito tenso, muito difícil, mas existem mecanismos e nós vamos conversar justamente sobre esses mecanismos ao longo desses dois dias ali na Fiesp, dia 22 e 23, para aumentar a resistência da sua tecnologia ou do seu celular a esse tipo de incidente. Eu sei que é sempre muito desconfortável, né, passar por esse tipo de situação, mas existem sim estratégias que podem ajudar a deixar o seu universo digital mais seguro.
0: Muito bom, então a gente tem... só para a gente encerrar mesmo agora, qual que é a participação do Exército nessa ação Exercício Guardião Cibernético? Por que é o Exército Brasileiro que coordena, Emerson?
10: Maravilha. O Exercício Guardião Cibernético, hoje, ele está regulado a partir de um decreto-lei, o 11.200 de 2022, pensado para infraestruturas críticas. Então, ele nasce a partir do Plano Nacional de Segurança de Infraestruturas Críticas Brasileira. É a última regulação dele, existiram regulações anteriores. Ele, na verdade, é uma ação definida pelo Ministério da Defesa. E dentro do Exército Brasileiro existe o Comando de Defesa Cibernética Brasileiro, que é um órgão que reúne as três forças armadas, então Exército, Marinha e Aeronáutica. Então o Exército Brasileiro é o grande orquestrador porque ele é o comando, né? Então ele é quem detém o Comando de Defesa Cibernética Brasileiro, sempre integrado às três forças armadas.
0: Bem, essa ação então na Fiesp, para você que mora em São Paulo, que vai estar em São Paulo na semana que vem, acontece nos dias 22, 23 e 24, são esses dias em que o evento é aberto ao público, na Arena da Fiesp, Avenida Paulista 1313, na cidade de São Paulo, com a Arena Interativa, com a simulação virtual e com todas essas atividades que o Emerson contou para a gente. Deixa eu agradecer então ao Emerson Costa, que é o diretor da unidade de Cyber-IA do Senai de São Paulo, que falou ao vivo aqui na Bandeirantes. Obrigada, Emerson. Bom evento. Até uma próxima, hein?
10: Muito obrigado, Thaís. Um grande abraço.
0: Um abraço. A gente volta rapidinho aqui com mais informação para você no Jornal Gente.
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0: fumando charuto com Daniel Vorkaro. Como é que isso vazou? Como que é a foto? O que, que tem por trás disso, hein?
1: Thaís, esse que é mais um ingrediente nesse caldeirão de escândalos, né, envolvendo o Banco Master e autoridades aqui de Brasília. E agora, desta vez, quem foi registrado, né, foi o Procurador-Geral da República, Paulo Gonet. Ele que já responde ali ao Conselho Superior do Ministério Público sobre essas citações envolvendo o nome dele, né, o elo dele com o Banco Master, o banqueiro Daniel Vorkaro. E aí o Conselho Superior do Ministério Público se reúne na próxima semana, na próxima sexta-feira, e deve analisar a relação entre o Procurador-Geral da República e o dono do Banco Master. Ontem veio essa foto aí, que quem nos acompanha, inclusive pelas redes sociais, pelo YouTube, consegue ver, é a foto de Paulo Gonet ao lado de Daniel Vorkaro, essa que foi uma confraternização em Londres. Essa imagem estava entre novas mensagens extraídas do celular do banqueiro. Gonet tem em mãos um charuto, copos de uísque estão espalhados sobre a mesa. Essa imagem tinha sido enviada pelo advogado Ciro Soares em junho de 2025 com a mensagem PG me mandou. Essa foto que foi divulgada pelo jornal O Globo. A assessoria do Procurador-Geral da República confirmou a autenticidade desse material, mas afirmou que não ia comentar sobre esta foto. Há duas semanas foram reveladas mensagens entre Ciro Soares e Daniel Vorkaro e citam Paulo Gonet. As conversas surgiram quando foi tornado público o relatório da Polícia Federal sobre o ministro Alexandre de Moraes. No documento há mensagens em que Gonet fala sobre a intenção de fumar charuto e beber uísque com um banqueiro em Londres. O encontro teria ocorrido na segunda edição de um fórum jurídico patrocinado pelo Master em 2025, mas que acabou sendo cancelado, Thaís.
0: Que ele tinha ido, a gente sabia, isso já tinha sido revelado, né, Vilela? Mas olhar a imagem tem um outro impacto. Primeiro, é um ambiente muito chique, bonito, coisa de rico mesmo. Depois, todos eles sorrindo, descontraídos, não tem ninguém ali pela expressão facial meio constrangido ou incomodado com a foto, de forma alguma, está todo mundo muito solto. Vários copos de uísque sobre as mesas, são mesinhas redondas com abajures, é um ambiente mais escuro, com aquele tom mais intimista. Tem algumas pessoas ali atrás também, né, nesse espaço, mas não tem ninguém incomodado. Então, ver isso estampado, e o detalhe importante, né, todos eles com um charutão na mão, tem um impacto diferente de só ler a conversa a respeito do encontro. Bem, o Rodrigo Vilela, outro assunto dessa sexta-feira, na quinta, o presidente Lula em campanha aumentou o Bolsa Família em 15%, numa canetada. E aí vários partidos de oposição, com seus candidatos também em campanha, bateram as portas do Supremo e falaram: não pode, nas vésperas da eleição, aumentar em 15% o Bolsa Família. Já tem decisão do Supremo via Gilmar Mendes, né, Vilela?
1: Isso mesmo, o ministro Gilmar Mendes não viu nenhum problema nesse reajuste, viu, Thaís, de 15,04% no Bolsa Família, às vésperas das eleições, aí autorizou. Disse que essa medida não viola a legislação eleitoral. Esse reajuste eleva o valor mínimo do benefício, que atualmente está em R$ 600,00, para R$ 691,00. O pagamento por integrante da família de R$ 142,00 passa então para R$ 164,00. Segundo o governo, a correção recompõe a inflação acumulada pelo INPC entre março de 2023 e agosto deste ano. A Advocacia Geral da União, AGU, argumentou que o decreto não cria um novo benefício, também não amplia o número de beneficiários. Para o governo, isto se trata apenas da atualização de uma política pública já existente e prevista em lei. Gilmar Mendes também citou um entendimento do próprio STF de 2021, segundo a qual a atualização de programas sociais previstos em lei e já contemplados no orçamento não é impedida pela legislação eleitoral, desde que não haja abuso de poder político ou econômico. A decisão ocorre em meio a questionamentos da oposição sobre o reajuste anunciado há poucas semanas da eleição. Primeira parcela desse pagamento, viu, Thaís, inclusive deve acontecer entre os dois turnos da eleição.

0: Reajuste passa a vigorar já agora, em 1º de outubro, com pagamento após ali, próximo ali ao dia 19 de outubro, entre um turno e outro da eleição deste ano, Thaís.
1: Quer dizer, vai cair na conta dos beneficiários uma semana antes do segundo turno da eleição. E aquela história, né? Hoje, acho que dependendo do sorteio, para quem cai determinada causa no Supremo, já dá para a gente fazer uma aposta ali quase segura de qual vai ser a decisão do ministro. Para a gente terminar agora, Vilela, há também uma movimentação do TSE envolvendo a ação que foi feita por uma escola de samba lá em fevereiro, no Carnaval. A escola de samba é a Acadêmicos de Niterói, que você se lembra, fez um desfile homenageando Luiz Inácio Lula da Silva. A questão é que teve dinheiro público bancando esse desfile. A escola caiu, foi rebaixada, mas o assunto segue agora do ponto de vista eleitoral. O que que aconteceu, Vilela?
0: Agora, viu, Thaís, nesta sexta-feira, o TSE, o Tribunal Superior Eleitoral, aceitou abrir uma ação contra o presidente Lula, também o vice-presidente Geraldo Alckmin, para apurar essas supostas irregularidades relacionadas a esse desfile da Escola de Samba Acadêmicos de Niterói, foi realizado no carnaval desse ano. Essa representação, viu, Thaís, ouvintes, ela foi apresentada pelo senador Flávio Bolsonaro e admitida pelo corregedor-geral da Justiça Eleitoral, o ministro Antônio Carlos Ferreira. Essa acusação aponta um suposto abuso de poder político e econômico, além do uso indevido dos meios de comunicação. Esse desfile foi realizado em 15 de fevereiro, contou a trajetória política do presidente, da infância em Garanhuns, em Pernambuco, até o retorno à presidência após a prisão. Lula, inclusive, acompanhou a apresentação de um camarote na Sapucaí. Segundo a ação apresentada por Flávio Bolsonaro, os repasses de recursos feitos pela Prefeitura do Rio de Janeiro e pela Embratur, a escola, após a definição do tema do desfile, poderiam caracterizar abuso de poder. Os órgãos públicos afirmam que o apoio financeiro é concedido às escolas de samba para a realização do carnaval. A representação também questiona outros repasses privados que, segundo a acusação, ainda não teriam sido esclarecidos. Essa ação também sustenta que a transmissão do desfile pela televisão aberta e pela internet teria ampliado a exposição de Lula e configurado uma forma de campanha antecipada. Com a admissão da representação, Lula e Alckmin terão 5 dias após serem notificados para apresentar suas defesas. A abertura desse processo não representa uma condenação, mas o caso segue em análise no TSE. Daí.
1: Esse é o Rodrigo Vilela, repórter Bandeirantes em Brasília. Valeu, Vilela. Bom plantão pra gente. Até a próxima, hein?
0: Um abraço.
1: Um abraço. Agora 9h10 aqui no Jornal Gente.
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3: Avenida do Estado congestionada, é a movimentação do Brás agora bastante forte, congestionando a Estado no sentido marginal do Tietê, da Avenida Mercúrio a São Caetano, e no sentido Ipiranga, da Rodrigo de Barros também até a São Caetano. Melhor nos dois sentidos, a Avenida Tiradentes, a pista interna da Tiradentes mais movimentada, mas fluindo. 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
3: Ocorrência agora no corredor norte-sul, dentro do túnel do Anhangabaú, em direção à marginal do Tietê. Lentidão desde a ligação leste-oeste. Melhor utilizar a ligação que segue livre para seguir em direção à Avenida do Estado ou à Avenida 9 de Julho. Corredor norte-sul para o Parque Ibirapuera com boas condições. 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
1: Agora, 9:13, a gente está de volta aqui com o Jornal Gente para falar sobre agricultura, sobre chuvas, para a gente entender o que está acontecendo no campo, entender um pouco melhor esse momento agora da agricultura brasileira. Quem está conosco ao vivo é o professor Evaristo de Miranda, que é engenheiro agrícola, um dos maiores conhecedores do campo brasileiro e que está sempre conosco aqui no Grupo Bandeirantes de Comunicação, ajudando o nosso público a entender e a conhecer melhor o agro do Brasil. Professor, bom dia, seja muito bem-vindo mais uma vez aqui ao Jornal Gente.
11: Bom dia, Thaís. Bom dia a todos que nos acompanham. É um prazer estar aqui.
1: Ah, o prazer é nosso. Ainda mais sabendo que a gente, a partir de agora, vai falar de alimento. Que coisa boa que é falar de comida, né, professor? Sendo o Brasil um dos maiores produtores de alimento do mundo. Sem isso, a gente não vai para lugar nenhum. Toda vez que a gente senta na mesa, come um arrozinho com feijão, uma misturinha, um franguinho. Não é a comida típica do Brasil. A gente lembra o quanto é relevante ter o agro brasileiro tão forte. Mas a gente está no meio de muitas chuvas, não é, professor? O que, que isso tem impactado a agricultura e como é que isso vai bater na ponta final nossa aqui do consumidor?
11: É verdade, Thaís. Todo mundo acompanhou, nós tivemos esse ano um inverno chuvoso. Normalmente, na região tropical, o inverno é o momento mais seco do ano. Esse ano, não. Acontece de vez em quando. Nós tivemos um inverno com chuvas. Choveu em julho, choveu em agosto, choveu muito agora em setembro. Para se ter uma ideia, a média de setembro aqui na região São Paulo, Campinas, é mais ou menos de 60 milímetros no mês. E em menos de 15 dias nós tivemos mais de 200 milímetros. Essas chuvas no campo têm aspectos muito positivos. Primeiro, as pastagens ficaram verdes, elas não secaram. Então o gado pôde ficar comendo, ficar tendo capim, tanto produção de leite como produção de carne. Então, um campo ficou verde na nossa grande parte aqui da região sudeste, no sul, etc. Isso evitou queimadas. Vocês devem se lembrar, há 2 anos nessa época, tivemos incêndios enormes em canaviais, problemas seríssimos de fogo no Brasil. Esse ano, nada, porque choveu, está tudo verde. Acumulou água em reservatório, o sistema Cantareira aqui em São Paulo cresceu mais de 10% agora, nesse início de setembro, quando é para ele estar caindo, né? Com toda essa água, gerou mais energia elétrica, ou seja, teve vários aspectos positivos nesse excesso de chuva. Agora, para outros cultivos, para alguns cultivos, isso trouxe dificuldades. Dificultou a colheita da cana-de-açúcar, mas sobretudo, que afeta aí o nosso alimento, o bolso da população, foram as hortaliças. Quer dizer, nessa comidinha brasileira que você evocou, tem a nossa saladinha, não é? Com alface, rúcula, tomate, cebola. Isso ficou muito mais caro. As hortaliças estão com muitos problemas hoje, dada essas chuvas.
1: Professor Evaristo de Miranda, aproveitar o senhor aqui conosco para falar de outras questões do agro também, é claro, no Brasil. Primeira delas, a gente tem acompanhado, professor, uma grande quantidade de empresas entrando em recuperação judicial no nosso país. Algumas chamam muita atenção porque são marcas conhecidas, marcas de varejo, aquelas marcas que fazem parte do dia a dia do brasileiro desde sempre. Outras não, são marcas menores ou são marcas específicas de setores. E muitas são do agro. O que é que está acontecendo do ponto de vista financeiro no agro brasileiro, hein, professor?
11: O agro está enfrentando um conjunto de situações adversas, não é? Isso se deve, primeiro, por questões macroeconômicas, quer dizer, as políticas do governo de desequilíbrio fiscal faz que a gente tenha taxa de juros altíssimas, né? E os agricultores estão com dificuldade para pagar suas dívidas, né? Então, porque se a taxa de juros está 13%, 14%, o que seja, quando você vai no banco, você tem ainda que contratar seguros, pagar serviços, etc. É difícil você sair de lá com menos de 20%, entendeu? Não há nada na agricultura que você plante que vai te dar uma rentabilidade segura de 30%, 40%, né? Então, as pessoas estão endividadas. Segundo, como a taxa de juros está muito alta, as pessoas não estão investindo, ninguém toma investimento. Não há, é difícil imaginar algo que pague essa taxa de juros, né? Além disso, o governo aumentou a tributação sobre o agro. O governo não avançou nada, nada, um quilômetro de infraestrutura, de ferrovia, nada. A infraestrutura está se degradando, infraestrutura importante para a competitividade, não é? Temos uma política ambientalista exacerbada contra o agro, uma política eugenista, agrofóbica, que atinge fortemente os agricultores com burocracia, com multas, com interdição e uma grande insegurança jurídica, né, de invasão de terra, de desrespeito da propriedade rural. Ou seja, é um conjunto de fatores, né, que foi se agravando, e talvez a próxima safra não será idêntica à anterior. Quer dizer, olha que coisa, esse ano, como nós falamos, foi chuvoso o inverno. Nós temos as culturas de inverno, o trigo, não é? A cevada, o Brasil planta canola, planta várias culturas de inverno, aveia branca, tudo. Pois bem, o ano foi excepcionalmente bom para o trigo. Nós vamos ter uma produtividade muito alta de trigo, de São Paulo ao Rio Grande do Sul, porque choveu razoavelmente, choveu bastante. Só que quase ninguém plantou. É uma das menores áreas plantadas de trigo por questões econômicas, financeiras e medo do risco. Quer dizer, nós não temos um cenário de segurança, né? Mesmo quando a gente fala das hortaliças, elas ficaram muito caras e subiu 50% o preço da alface, o preço da rúcula, subiu o preço do tomate, batata, tudo isso. As chuvas trouxeram muitas pragas e doenças, porque muita umidade. O agricultor, então, tem que usar mais defensivo. E a chuva lava as folhas, então você tem que repetir o uso do defensivo. Essa chuva também, ela lixivia, ela leva embora os adubos. Você tem que pôr mais adubo. E as folhas com granizo, com tudo isso, ficam rasgadas, com manchas, perde tamanho, perde qualidade. Então tem uma deterioração no produto. Mas também tem um problema de logística, porque com as chuvas cresce o barro. As estradas rurais não têm atenção, você não tem uma infraestrutura, uma micrologística operacional, não tem câmara fria, não tem armazenagem, não tem recurso. Então, sobretudo na horticultura, que são pequenos produtores, em sua imensa maioria, que não tem condições de ter uma logística própria, não é? Você tem deterioração do produto no transporte, menos vida de prateleira, é claro, todo o preço aumentou. Quer dizer, em tudo isso, a gente vê que nós não temos hoje no Brasil uma política favorável ao agro, apesar da sua importância para a economia e o desenvolvimento do país.
1: Dentro desse quadro, professor, quem que sofre mais? É o pequeno produtor ou são os grandes que dependem de mais volume de recursos para manter a roda girando?
11: Acho que todo mundo está sofrendo, mas quando você falou das recuperações judiciais, sem entrar aqui em detalhes, não é? São os grandes, quer dizer, na sua imensa maioria, são grandes grupos, né, grandes produtores que estão enfrentando dificuldades. Existe abuso nesse mecanismo, existem várias coisas que se poderia comentar, não, acho que não vem o caso aqui, mas eu acho que, assim, na sua maioria, são os grandes, ao contrário de uma certa narrativa que anda por aí. Né? Mas é claro que também os pequenos sofrem por isso. Né? Nós não temos hoje nenhuma política verdadeiramente agrícola, não temos política de desenvolvimento regional, nada. Quer dizer, nós vivemos aí um período muito difícil para a agricultura, não é? Eu não me lembro agora, e não tenho coragem de dizer assim exatamente, mas eu acho que assim, parece que o ano passado, a cada 30, 40 dias, tinha uma nova taxa, um novo imposto impactando sobre os produtores, né? Então, as dificuldades da agricultura, ela foi muito maltratada, né? O governo tem poucos votos no meio rural e no agro, e se ressente até disso, mas também, por outro lado, tem sido uma relação difícil, no que pese o empenho do ministro da Agricultura, de muita gente, né? Mas, assim, difícil o momento vivido pela agricultura brasileira, e isso se reflete no bolso dos do produtor, que hoje está com margem apertadíssima, com margem negativa, e se reflete no bolso do consumidor, que todo mundo vê a inflação dos alimentos, ela vai aumentar mais agora, vai subir muito agora o preço da batata, vai subir o preço ainda mais da cebola, o preço do tomate, tudo isso chega na mesa do consumidor, e apesar do que dizem alguns, não é uma sensação de inflação, é inflação mesmo.
1: E esse é um assunto, né, professor Evaristo de Miranda, que aparece muito nessa época do ano, que é uma época de campanha eleitoral, em que os candidatos estão ali colocando as suas posições a respeito disso. Quando você fala de preço de alimento, é aquilo que mais mexe com o eleitor de todas as formas. Como que é? Eu não sei se a gente consegue fazer essa comparação, professor, mas o alimento no Brasil, em comparação com outros países, é barato ou é caro? Porque a gente vê essa abundância que sai do campo do Brasil e fala, puxa vida, quando que isso reverte para a nossa população? Como que o senhor vê essa questão, hein?
11: Não, isso, a clareza é total sobre isso. Nós temos uma quantidade enorme de estudos que mostram isso. Para você ter uma ideia, em 1970, o brasileiro consumia por ano 4 ou 5 quilos de carne. 4 ou 5 quilos de carne de frango. Frango. Você comia frango quando alguém ficava doente, uma mulher grávida dava à luz, matava uma galinha, era isso. Quer dizer, era 3, 4 quilos por habitante ano, dado do IBGE. O ano passado foi 48 quilos, cerca de 48 quilos por habitante. Quer dizer, nós tivemos um barateamento da cesta básica muito grande no Brasil, devido ao ganho de produção, o ganho de produtividade. Então, o alimento, relativamente, ele é muito barato no Brasil, inclusive comparado com outros países, não é? Então, nós aumentamos o acesso da população à carne de frango, a todos os cortes de carne de frango, aos ovos, né? A produção de ovos no Brasil é uma coisa impressionante. Tudo isso por quê? Porque existe uma grande produção de milho, produção de soja, que alimenta esses animais. Mesma coisa nos suínos, quer dizer, hoje um presunto, antigamente era em festa que tinha um presunto, só na festa, né? Hoje é no cotidiano de muita gente, que sobe presunto, mortadela, salame, né? Em quase tudo isso vai carne de porco. Tudo isso barateou graças ao avanço da agricultura. Quem mais lucrou com isso, isso é comprovado nos estudos, não foram os agricultores, foram os consumidores urbanos, não é? O acesso ao leite, às verduras, a diversidade de produtos que você encontra hoje nos supermercados, né? No varejo, é uma coisa enorme. Quer dizer, e uma agricultura que não para de aperfeiçoar, e alimentos de qualidade, né? Qualidade nutritiva, qualidade sanitária. Quem mais lucrou com isso foi a população. Mas existem limites para isso, né? Então, nós não podemos ter desenvolvimento da agricultura sem desenvolvimento do agricultor, né? E nos últimos anos, isso vem sendo uma marca, quer dizer, continua crescendo a agricultura e não o produtor. Então, quem vive nas cidades acha normal ter um limão que não tenha caroço, entendeu? Acha normal ter morango disponível o ano todo. Antigamente tinha época de morango, época de laranja, época disso, daquilo. Tudo isso a tecnologia avançou, superou, colocou realmente na mesa do produtor. Veja a diversidade de queijos que nós temos hoje, como evoluiu a produção de queijo. E são pequenos produtores, inclusive, de queijo. As cooperativas no Brasil são extraordinárias, fazem um trabalho fantástico, né? E tudo isso com ciência, com tecnologia, o papel da Embrapa, das universidades, das empresas privadas também, com tecnologia. Quer dizer, nós avançamos muito, o alimento é relativamente barato no Brasil, ele caiu de preço, nós temos comparações do quanto você compra com um salário mínimo, entendeu? Antigamente você comprava 40 quilos de arroz, hoje você compra 160 quilos e por aí vai, tem um monte de comparação assim. Então, realmente isso caiu, não é? Mas, nesse momento, o preço dos alimentos está subindo, e ninguém está se dando bem, nem o produtor, nem o consumidor.
1: Sabe que ouvindo o senhor, professor, lembrei da minha avó, né, que falava exatamente isso. Falava assim, filha, na minha época, galinha só quando alguém ficava doente. Fazia uma canja, não tinha, não tinha na mesa, né? Para a gente terminar...
11: Olha, galinha...
1: Oi, sim.
11: Só para dizer, frango, isso nós estamos falando de comer peito de frango, etc. Coisa que a gente gosta, né? Sim, mais prefere. Mas tem outros cortes não tão nobres, vamos dizer assim, como as asas de galinha, o pescoço. Nossa, mas é muito barato se você comprar essa parte então do frango. Então, hoje, esse acesso chega a todos, a logística opera por parte dos produtores, mas, enfim, você estava encerrando com alguma consideração, não é?
1: Não, eu queria fazer mais uma pergunta, professor. A gente já está aqui quase... O fim do ano está batendo já a nossa porta, né? A gente está aqui para lá da metade de setembro. Em relação aos últimos anos, para a agricultura, 2026 vai ser bom, mais ou menos, ruim? Como é que vai ser?
11: Infelizmente vai ser um ano ruim, né? E provavelmente 2027 talvez pior até, porque nós estamos nesse momento, vamos começar a plantar safra de verão. Quer dizer, durante o inverno, a maioria dos produtores se preparou, máquina... Já teve dificuldade para comprar insumo, faltou eu dizer ali que tivemos um contexto internacional também desfavorável, porque com a guerra no Oriente Médio, com a guerra no Irã, subiu o preço dos fertilizantes, subiu o preço da energia, subiu o preço do diesel, né? E agricultores enfrentam dificuldades pelo clima, como no Rio Grande do Sul, e não tiveram praticamente nenhuma ajuda. É um verdadeiro abandono que o governo fez com a agricultura gaúcha. Não é que eles precisavam de mais prazo para pagar dívida, precisavam de uma espécie de plano Marshall. 4, 5 anos consecutivos de dificuldade na agricultura do Rio Grande do Sul e só blá blá blá, concretamente, praticamente nada para esses produtores. Então, se você perguntar no Rio Grande do Sul, esse é um ano péssimo, entendeu? Em várias regiões vai ser um ano ruim também. Mesmo assim, os agricultores estão plantando, porque o agricultor, ele vive os ciclos cósmicos, não é? Terça-feira nós vamos entrar na primavera, não é? É o dia do equinócio de primavera. E começam realmente as chuvas que preparam aí a safra de verão. Então todo mundo vai estar plantando e vai ser o grande desfile de máquinas no Brasil todo. Não adianta você se queixar, você tem que plantar. Agora, com insegurança, as pessoas plantam menos, não investem tanto em tecnologia, não investem tanto... Então, esse aqui não vai ser um ano bom não para a agricultura, mesmo com o crescimento da produção ainda. Mas para os produtores é um ano ruim e vai afetar também os consumidores.
1: E que seja muito bem-vinda à primavera. Deixa eu agradecer ao professor Evaristo de Miranda, ao vivo conosco aqui na Bandeirantes nesse sábado. Obrigada, professor. Um ótimo final de semana. Boa primavera para o senhor também.
11: Para todos. E lembre-se, como você muito bem disse no início do programa... Toda vez que você senta para comer, não é? A gente deve lembrar que isso foi o trabalho dos agricultores. Como a gente diz, se o agricultor não roça, não é? Não tem almoço, não é? Não tem janta. Muito obrigado, um abraço a todos, boa primavera.
1: Muito obrigada. Esse aqui é o Jornal Gente no Ar neste sábado. A gente volta na sequência com mais notícias para você. 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
1: Agora 9h33 aqui nesse sábado no Jornal Gente na Bandeirantes. Nós vamos falar sobre longevidade, nós vamos falar sobre processo de envelhecimento que acontece com todos nós e que bom, não é? Se a gente está envelhecendo, quer dizer que a gente está vivendo e isso é bom demais. Agora, existem questões ligadas a isso. Uma pesquisa revela que a maioria dos brasileiros sonha se aposentar até os 60 anos de idade, mas poucos acreditam que vão de fato conseguir. E quem já está aposentado, muitas vezes precisa continuar trabalhando para pagar as contas. Por isso, planejar guardar dinheiro cedo ainda é a melhor dica. E a repórter Roberta Scherer, da Band, vai falar a respeito disso agora, aqui no Jornal Gente.
30: A aposentadoria da Maria Aparecida chegou a 4 anos. Aos 67, ela precisa continuar trabalhando como diarista para complementar a renda.
31: Não se faz nada com o salário mínimo. Eu sou diabética, então às vezes tem que comprar muito mais coisas diferentes, medicação mesmo, né?
30: Essa é a realidade de muitos brasileiros que, mesmo longe da idade de se aposentar, duvidam que terão renda suficiente no futuro para parar de trabalhar. Uma pesquisa recente mostrou que 6 em cada 10 brasileiros querem se aposentar até os 60 anos, mas só 28% acreditam que vão conseguir parar com essa idade. A pesquisa ouviu cerca de 2 mil pessoas e mostrou que 23% não tem intenção ou acha que nem vai conseguir se aposentar. A idade mínima para aposentadoria hoje no Brasil é de 65 anos para homens e 62 para mulheres, e o valor muda conforme a contribuição feita pelo trabalhador. Os ganhos variam de um salário mínimo, R$ 1.600, ao teto do INSS, que é de quase R$ 8.500. O especialista Fábio Gala, que é professor de finanças da FGV, sugere um planejamento a longo prazo.
32: Se você começa a pensar nisso com 30, 35 anos, você tem, de 35 a 65, você tem 30 anos de liberdade para colocar seu dinheiro lá.
30: Entre as opções seguras, ele recomenda aplicações, como o Tesouro Administrado pelo governo.
32: Para você poder ter um reforço da sua renda, né, uma renda extra de R$ 3.000 por mês durante 20 anos, se você começar hoje e tiver um horizonte de 30 anos para fazer esse investimento, você vai ter que alguma coisa de R$ 200, R$ 300 por mês que você vai depositar, ou seja, você vai aplicar daqui a 30 anos. Você fala, eu vou ter R$ 3.000 por mês durante 20 anos.
1: Pois é, e você que está ouvindo a gente aqui deve estar se perguntando, mas escuta, não sobra, como é que eu vou fazer? Enfim, esse é um dos grandes desafios do Brasil como nação, não é? Porque a gente está envelhecendo rapidamente, há uma população carente que, de fato, tem um risco muito grande de chegar desassistida na terceira idade. O Brasil tem benefícios sociais nessa fase da vida, talvez até mais amplos do que outros países, mas não paga a conta. A gente vai falar agora mais sobre envelhecimento, sobre qualidade de vida, sobre inovação nessa área, sobre o futuro da longevidade, porque São Paulo vai receber um grande evento nessa semana no Parque do Ibirapuera, justamente para discutir esse assunto, aliás, com cobertura da Bandeirantes. Estaremos lá com reportagem, com programas, a gente vai trazer tudo para você aqui ao longo da nossa programação. E quem vai falar conosco a respeito desse assunto agora é o Sérgio Serapio, Campeão, diretor executivo do Fórum e Festival Longevidade, que acontece nessa semana no Parque do Ibirapuera. O Sérgio, bom dia, seja bem-vindo aqui à Rádio Bandeirantes.
2: Bom dia, Thaís, bom dia a todos que nos escutam, prazer estar aqui com vocês.
1: Muito obrigado. Olha, é interessante que a gente tem acompanhado o crescimento da discussão desse assunto. Já foi, inclusive, tema de redação do Enem, né? Quem diria, em outras épocas, jamais se falaria em longevidade, em envelhecimento da população, porque o país, o Brasil, era um país de jovens, e isso está mudando muito rapidamente. Traça primeiro para a gente aqui, por favor, Sérgio, antes da gente entrar no evento, qual é o quadro hoje no Brasil em relação à longevidade e envelhecimento da população?
2: Claro. Há 20 anos, quando eu comecei a lidar com esse tema, a gente dobrou o percentual de idosos e de pessoas acima de 50 que a gente tem na população, né? Então, o que eram 15%, hoje são 27%, da população que está ali acima de 50 anos de idade. Esse número cresce 1% ao ano, ou seja, a gente rapidamente vai virar uma população longeva, né? Ou seja, aquilo que a gente já vê hoje na Europa, muitos cabelos brancos, né? Praticamente metade da população acima de 50 anos, é para onde a gente está caminhando aí para a próxima década. É uma mudança estrutural muito forte, porque a gente, como você falou, sempre se colocou como uma nação da juventude, né? Uma cultura muito juvenil, e de repente, quando a gente vai ver, a gente tem uma mescla, né? E isso não necessariamente é ruim, mas se a gente não se adaptar, uma cultura, né? Uma festa feita para jovens e que só tem pessoas mais velhas, fica uma coisa meio, né? Descompassada. Só que não é uma festa, né? O ambiente de trabalho, o ambiente de estudo, o jeito de viver, as cidades, né? A moda, a imagem, a representação, tudo isso passa por uma necessidade da gente revisitar quem somos nós, né? Como é que a gente se enxerga e como é que essa população que é cada vez mais longeva, cada vez mais velha, ela se enxerga e tem o seu espaço de trabalho, de estudo, de convívio adequado e não fica ali forjando ser mais jovem do que é, né? Essa é a grande discussão e o grande momento que a gente vive.
1: Como essa população se enxerga e como ela é vista também, não é, Sérgio? Você que trabalha na área, você acha que está mudando a visão tanto do poder público quanto das empresas em relação ao papel de quem tem 50 a mais hoje na sociedade?
2: É uma mudança muito lenta e a gente precisa de
1: ser mais
2: lideranças
1: rápida, né, Sérgio? Porque a pirâmide está invertendo, acho que mais rápido do que a percepção do país a respeito dela, né?
2: Se acertou na mosca, né? Ou seja, tem uma mudança acontecendo em termos do nosso chip cultural, de entender que isso pode ser positivo, mas essa mudança cultural ela está sendo muito mais lenta do que a drástica mudança que a gente está tendo nessa inversão demográfica, né? O Brasil e a América Latina estão envelhecendo 6 vezes mais rápido do que os países tidos como desenvolvidos, né, da OCDE. Né? Ou seja, eles tiveram tempo para se adaptar, tem toda uma estrutura política um pouco mais que abraça mais essa nova situação, e a gente vive outros problemas aqui, né? Problemas de desigualdade, de renda, então essa questão ela acaba nunca chegando, né, para ser prioridade. Só que o problema, como você falou, está aumentando cada vez mais. E por isso que a gente precisa realmente de empresas e governos que abracem, que liderem essa busca, né? A gente teve aí a felicidade de conseguir, a Prefeitura de São Paulo se sensibilizou nos últimos 3 anos e abraçou essa agenda, apoia todo o movimento que a gente faz, mas principalmente o fórum e festival, que está indo para a 8ª edição, né, indo para o Parque de Ibirapuera. Ou seja, a gente está dando um novo passo e certamente a prefeitura é um dos atores que tem sido mais sensíveis, envolveram mais do que 15 secretarias para repensar como eles estão tratando as suas próprias políticas, deram uma envelopada em todas as ações que já existiram e, a partir disso, começaram a criar um programa que chama Vitalidade Mais, para realmente construir uma São Paulo que seja propícia para esse envelhecimento. Temos vários desafios, né? A cidade não é perfeita, mas já foi reconhecida ano passado como cidade amiga do idoso, então tem uma liderança acontecendo. E a gente sabe que quando acontece em São Paulo, também outras cidades se espelham. Então, o que está acontecendo? Que a gente está ali, de alguma forma, ajudando a prefeitura, mas mérito, sim, da administração pública. A gente sempre briga, né, com a administração pública, né? Sempre fala, poder público, isso, aquilo. Olha, não, nesse caso, estão liderando a pauta. E a gente conseguiu, esse ano, também trazer outras empresas para estarem, né? Seja organizações financeiras, seja organizações de saúde, seja organizações de educação, né, despertando para o tema, né? Então a gente está tendo ali eu diria que é um marco o que vai acontecer no Parque do Ibirapuera, que é realmente algumas empresas falando, sim, temos que mudar o jeito que a gente está vendo essa população e reconhecemos que parte dos serviços e produtos talvez a gente não tenha, mas ao estar na discussão a gente vai acelerar esse processo e ter uma mudança no curto prazo, né?
1: É o papel que a gente tem aqui também como meio de comunicação, como emissor de mensagem, né, Sérgio? Tem que falar sobre os assuntos. Quando você vai falando, vai colocando o assunto em pauta, né? O que, que é uma cidade amiga do idoso? O que caracteriza um ambiente que é acolhedor, que é seguro e que também é desafiador, né? Para a gente não acha que vai ser ali uma cidade dos sonhos, mas uma cidade amiga do idoso tem que tipo de característica?
2: Ah, perfeito. Olha, você sabe que para a gente envelhecer bem, existem algumas variáveis que são muito importantes. Normalmente as pessoas vinculam a tua estilo de vida, né? Esporte ou alimentação, mas tem outras variáveis que são tão importantes quanto, né? E o meio onde você vive, ele é um dos seis muito importantes, né? Ou seja, você tem um amigo, você tem uma vida comunitária, você tem uma representação ali, você realmente está incluído naquele ecossistema, isso é essencial, né, para você realmente ter uma boa qualidade de vida, né, para você viver bem, né? Então, os lugares que têm mais longevidade são aqueles que as comunidades são ativas. Tem um selo que foi criado e abraçado pela Organização Mundial de Saúde. O barulho é aqui? Não,
1: pronto. O quinto sinal marcando 9h45.
2: Opa, tá, desculpa.
1: Tudo certinho.
2: Muito bem.
1: Pode seguir.
2: Tá certo. E daí, esse selo Cidade Amiga do Idoso é um reconhecimento para cidades que começam a ter políticas públicas de uma forma bastante abrangente, né? Desde saúde, como que dão suporte ao envelhecimento, ao cuidado, né? Então, é um recorte técnico que vai verificando, né, mobilidade urbana, como é que está. Então, você vai indo nos micro, né, temas para realmente você ter uma cidade que te abrace, né? Uma cidade como São Paulo é muito difícil ela ser amiga do idoso, porque é uma megalópole, né? São Paulo é a cidade das grandes cidades do mundo, é a única que realmente detém, né? Ela é a maior cidade do mundo que detém esse selo. O que é um baita de um feito, né? Agora, isso não quer dizer que a cidade seja perfeita, né? Tem muito, né? Olha só nossas calçadas, é realmente muito difícil. Mas você tem serviços de proteção, você tem serviços de atendimento hospitalar, todo um novo serviço de cuidados, né, e cuidadores, que é uma agenda muito importante. A gente está migrando para uma sociedade do cuidado, né, uma economia do cuidado, que é cada vez A gente ainda coloca na nossa cabeça que o momento que a gente cuida de alguém é quando a gente tem um filho, né? Vai a mãe, principalmente, tem todo o benefício de maternidade, legal, que ainda é pequeno, né? 4 meses, 6 meses. Mas assim, cadê o benefício que existe para quando você precisa cuidar de uma do seu pai, da sua mãe, de um parente, né? Da sua irmã mais velha? Isso não existe ainda, não está posto. Só que cada vez mais a gente tem mais idosos do que crianças. Então, tão importante quanto a gente dar o benefício maternidade seria dar o benefício de cuidado. Mas essas questões não existem. Então, como que a cidade pode sobrepor isso? Começar a ter alguns serviços de cuidado para realmente, enfim, não onerar um casal que está com um filho e tem um parente mais velho e que, de certa forma, começa, enfim, ter limitações para se desenvolver, né? Então, assim, assim como a gente cuidar de uma criança não é um ônus, tem ônus e bônus, né? A gente cuidar de um idoso tem ônus e bônus, né? A gente ainda não tem esse chip, né? Fica parecendo que é só um ônus, né? Mas não. A gente aprende muito, a gente se desenvolve muito, né? E assim, a vida acontece a todo momento enquanto estamos vivos, né? E não só na primeira infância, na primeiríssima infância, né? Então a gente ainda vive muito essa cultura jovem-cêntrica que normaliza você se afastar e ter que cuidar do seu filho, mas muito pouco normaliza você ter que se afastar e cuidar do ente mais velho, né, de um parente mais velho. Essa é uma típica mudança cultural que a gente vai precisar passar, né? Ou seja, que bom que você vai se afastar e vai cuidar, né, de um parente que está com um processo demencial, né? Como que eu vou colocar isso no meu estilo de vida? Como que eu vou aprender com isso? Que rede de apoio que eu vou ativar, né? Então tudo isso são questões muito emergentes, mas muito pouco discutidas, né? Então por isso que o fórum como um todo ele é muito transversal. Ele vai desde discussões sobre cuidado, sobre bem-estar, sobre atividade física, mas vai também para questões sobre finanças, vai para questões sobre trabalho, sobre educação, né, sobre beleza, sobre voto, né, sobre cultura, que todas essas áreas, elas são impactadas e impactam essa transformação demográfica que a gente está vivendo, né? Então, esse é um pouco o tamanho, né, do desafio que a gente tem, mas também da oportunidade, porque no minuto que a gente começa a entender que isso pode ser bonito, isso pode ser bacana, isso pode ser potente, né? O processo de amadurecimento, de envelhecimento, e não só aquela cultura antiga que a gente tem de falar, ah, estou ficando mais velho, então estou com dor, ah, estou ficando mais velho, então eu perdi alguma coisa, mas assim, o que, que eu ganhei? Né? Quais são todas as potências que eu desenvolvi e que eu estou deixando ali no copo vazio, eu estou colocando uma miopia nisso ali, né? Não preciso, eu posso começar a olhar essas belezas todas, né? E essa é uma grande parte das discussões e das vivências que a gente vai ter.
1: Bem, é o 8º Fórum e Festival Longevidade, que acontece num dos lugares mais emblemáticos da cidade, no Parque do Ibirapuera, nessa semana, quinta, sexta e sábado. São 3 dias, eu estava dando uma olhada aqui, viu, Sérgio? Tem tanto assunto interessante, longevidade e economia brasileira, assim, são vários painéis e fóruns e ações dentro desse grande festival, não é? Longevidade e economia brasileira, saúde 50+, uma outra ação aqui, o futuro do trabalho será dominado por sêniores? É claro que as empresas vão ter que ter mais trabalhadores dessa faixa etária, até porque a população está envelhecendo. Não vai ter tanta mão de obra de entrada, não vai ter. Muitas palestras também voltadas ao empreendedorismo nessa faixa 50+, que às vezes é uma faixa de mudança, né, no planejamento de carreira. A pessoa fala, pô, está na hora de eu dar uma guinada. Às vezes está perto da aposentadoria, às vezes já quer ter algum outro tipo de ação que não é mais aquele emprego formal. Essa é uma linha relevante também quando se fala de longevidade, né, Sérgio?
2: Muito, muito. Você sabe que até a Segunda Guerra Mundial a gente não tinha o termo adolescente, né? Você tinha criança e adulto. Parece, né? Todo mundo sabe quem é um adolescente, mas é muito pouco tempo atrás era um negócio ali de transição, ninguém entendia direito, aquelas crianças rebeldes, aquele adulto juvenil. A gente está nesse mesmo momento agora, né? A gente tem, hoje, a ciência já está colocando que a gente tem uma segunda adolescência, que é a tal da gerontolescência, né? Que é ali por volta dos 55, 60 anos de idade, teus filhos já cresceram, você já fez um ciclo profissional importante, talvez já tenha separado, talvez já tenha mudado de cidade, e você começa ali a querer experimentar coisas novas. Isso casa muito com o momento de trabalho que a gente está hoje, né? De disruptivo, de tecnologias, que, por outro lado, afastam as pessoas, excluem muitas pessoas, especialmente as mais experientes, por um idadismo que existe na nossa cultura. Mas quando você junta as duas coisas, você começa a ver que essa pessoa que está ali em plena processo exploratório de quem eu sou, quem que eu quero ser nos meus próximos anos, e o mercado dá um empurrão nisso, ou às vezes a tua vida pessoal dá um empurrão nisso, você de repente começa um segundo ciclo de vida pessoal e profissional, que pode ser sim empreendendo, com um empreendimento sênior, não é o mesmo empreendedorismo juvenil, ali muito, os riscos têm que ser mais comedidos, é claro, porque você não pode perder tudo aos 70 anos de idade, né? Ao mesmo tempo, você tem muito mais sabedoria. E a gente vai falar ali, por exemplo, vou dar um spoiler aqui de uma das coisas que vão apresentar lá. Vão apresentar várias pesquisas, vários livros, lançamentos de filme, mas um deles é justamente comprovando que a nossa experiência de vida, nosso tempo de vida, e muito além do nosso, da nossa profissão, mas o fato de eu ter sido pai, irmão, marido, enfim... isso me prepara, né, as minhas habilidades socioemocionais, que são cada vez mais relevantes para essa nova tecnologia que a gente está vivendo de tal de inteligência artificial. Ou seja, talvez o melhor profissional que a gente precise para o mundo altamente tecnológico é o profissional sênior, né? E nesse sentido, tem um casamento. Se a gente tem cada vez mais profissionais e pessoas, né, mais velhas disponíveis, poxa, talvez essa seja a hora da gente estar ali atacando problemas complexos com tecnologia disponível e aumentando produtividade, aumentando a geração de valor para a sociedade, né? A gente está passando por um momento de muita alteração na geração de valor em termos do que é a economia, do que realmente a gente faz da vida, né? Então essas coisas vão se encaixando, né? E vão dando pistas coletivas e individuais de como que a gente pode se reorganizar nessa sociedade longeva.
1: Ô Sérgio, eu estava vendo aqui que existe muito conteúdo também no Fórum de Longevidade, ligado a uma palavra que é fundamental para essa fase da vida, que é propósito, né? Você deve ter ouvido, já sei que trabalha com isso, eu tenho muitos amigos também, a gente conversa muito sobre isso nessa fase, falando, escuta, às vezes, o seu propósito como estudante é definir a sua carreira, é achar ali uma forma de ganhar dinheiro. Depois tem a fase adulta, muitas vezes o casamento, às vezes não, os filhos, às vezes não, mas você está ali tocando a vida. Aí isso tudo já passou, os filhos já cresceram, as definições de carreira, bem ou mal, foram tomadas e executadas. E aí o propósito, né, a partir de um determinado momento, muda de significado e às vezes vira até a principal busca, né? Qual que vai ser meu propósito a partir desse momento de vida? O que é que diz hoje o mundo da pesquisa, da ciência, sobre propósito nessa fase da vida?
2: Olha, a gente pode até usar um termo de dar um sentido de vida, né? Ou seja, se quando a gente é muito jovem, a gente tem algumas metas e às vezes até mais conceituais do que reais, né? E o tempo vai mostrando pra gente que, ah, nossa, aquele sonhador
1: tal da vida real,
2: e que, né? Exatamente, o tempo vai dando a vida real pra gente, ele também vai nos dando essa possibilidade de falar assim, o que realmente me toca, né? O que realmente me faz bem, o que realmente me frustra, né? Ou seja, o que me dá sentido para a vida, né? E nesse aspecto, né, é claro que espiritualidade é uma coisa muito importante, independente se é ligado a uma religião ou não, mas você se entender, se autoconhecer, porque daí você, de novo, né, você casa quem é esse corpo e essa capacidade que tenho para esse sentido de vida que me busca, né? E aí você tem a sua potência muito ativada, né? Ou seja, é um conjunto de habilidades que daí tem uma clareza de para onde que eu quero ir, uhum, né? E já com o tempo de vida lapidado, né? Então isso é independente da sua condição socioeconômica, isso acaba acontecendo de certa forma, de uma forma muito comum, né, para as pessoas depois de uma certa idade, né? E esse realmente é um momento chave para você se desvestir daquela identidade que talvez você viveu. Não quer dizer que você tem que deixar de ser jornalista, mas você, assim, que tipo de jornalismo que eu quero fazer, né? Que tipo de comunicadora que eu quero ter? Que tipo de pessoas ou assuntos que eu quero estar junto comigo? Então, assim, quando você vai ver, a gente tem uma potência imensa, imensa na sala. Então, eu costumo dizer que, assim, a gente nunca teve tanto, né? Tanta potência, tanto soft skill, tanta habilidade socioemocional, né? Disponível para o mundo e calibrada por esse sentido de vida, né? Que daí realmente coloca todo mundo num lugar de muita contribuição e muita conexão. Isso significa de muita vida, né?
1: Ô Sérgio, está terminando aqui o nosso tempo, mas para quem se interessou por pelo menos um desses pontos que a gente tratou aqui na nossa conversa, que foram muitos, tenho certeza que o nosso ouvinte se interessou aqui na Bandeirantes. Fórum está chegando essa semana. Como é que o ouvinte da Bandeirantes pode ter acesso a esse conteúdo que vai ser gerado pelo Fórum de Longevidade?
2: Olha, primeiro eu queria agradecer a Bandeirantes, uma baita de uma parceira desde do primeiro momento ali, e a gente não só antes aqui, como vão estar lá conosco, né? Como você falou, os veículos de comunicação são super importantes para a gente estar levando essa mensagem mais longe. As inscrições são gratuitas no site longevidade.com.br, bem simples. Tá? Se inscreve, vai, pode ficar os 3 dias, das 9 às 19, todo dia começa com atividade de bem-estar, tem atividade física, mas daí passa por todos esses temas aqui e todo dia fecha com um grande show, né? Então que o SESC está levando para a gente curtir e relaxar também, né? Porque tem que conectar cabeça, coração, mas também tem que aproveitar, isso é uma grande festa.
1: Muito bom. Então é o 8º Fórum e Festival Longevidade, quinta, sexta e sábado no Ibirapuera. Eu agradeço muito ao Sérgio Serapião, diretor executivo desse fórum. Quem quiser acompanhar mais também, é só ficar ligado aqui na Bandeirantes que a gente vai ter a cobertura por aqui. Obrigada, Sérgio. Bom evento para você, hein?
2: Obrigado, Thaís. Prazer.
1: Muito obrigada.
2: Um abraço para todo mundo.
1: 9h59, quincenal aqui, já marcando 10 da manhã.
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7: O Estudiantes de La Plata, único argentino vivo nas semifinais da Copa Libertadores, pode ficar sem seu estádio para o duelo contra o Flamengo. Isso porque o UNO, como é conhecido seu estádio, comporta cerca de 32 mil pessoas, mas não consegue disponibilizar os 4 mil lugares obrigatórios para os visitantes. A utilização do estádio vai depender da aprovação do Flamengo, que pode alegar questões de segurança e não fazer a partida neste local. Caso não possa mandar a partida contra o Flamengo no UNO, o Estudiantes pensa em alternativas. As duas principais são os estádios El Cilindro do Racing e La Fortaleza do Lanús.
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1: Bem, ponto final no Jornal Gente deste sábado. Agradeço a todos pela companhia, pela audiência. A partir de agora, você já sabe, né? Tem o Danilo Gobato chegando aqui na Bandeirantes com o do bom e do melhor. O Danilo já está a postos com o programa desse sábado. Um mini spoiler, Danilo, antes de você abrir o programa. Bom dia.
11: Oi, Thaís, bom dia a todos. Daqui a pouquinho, Sérgio Guizé e Bianca Binho, casal de atores, está chegando aqui. Eles estão em cartaz no Teatro das Artes, no Shopping Eldorado, com a peça, o espetáculo Meu Deus. Meu Deus, hein, Thaís? Porque, na verdade, Deus está com burnout, está estressado, vai procurar uma psicóloga. Esse é o enredo da peça, né?

0: 10 horas, 3 minutos, muito bom dia, tá no ar o do bom e do melhor aqui pela Bandeirantes, pelas emissoras afiliadas, pelos nossos aplicativos no Band Play e também com a nossa transmissão ao vivo por imagens no nosso canal do YouTube, youtube.com/Rádio Bandeirantes Oficial, por lá a nossa live, o nosso chat, o nosso bate-papo sempre aberto, sempre disponível. E ainda o nosso número de WhatsApp, hein? No 11 99904-8756. A gente aguarda já a manifestação, a participação de cada um de vocês. Vamos juntos, porque no Plantão Médico Bandeirantes, eu não contei, mas vou contar agora. Teremos o doutor William Rutzen. Ele acaba de lançar um livro chamado Desinflamar para Viver Melhor. Então a gente vai entender um pouquinho mais desse processo inflamatório, da inflamação. O doutor passou por uma situação, ele vai explicar aqui para o nosso ouvinte e o que motivou a escrever esse livro, o doutor que é médico intensivista. Esse é o nosso tema do Plantão Médico Bandeirantes de hoje. E na segunda parte do programa a gente vai receber, aí sim já anunciei, o casal de atores Sérgio Guizé e Bianca Bin, que estão em cartaz aqui em São Paulo, no Teatro das Artes, dentro do Shopping Eldorado, com o espetáculo Meu Deus. É um texto muito bacana, que ganha uma segunda montagem. A primeira teve a Irene Ravache e o Dan Stuba, que agora é Sérgio Guizé, Bianca Bin, Bianca Bin, Sérgio Guizé. E Deus está estressado, está deprimido, está com burnout, está desanimado, e ele vai procurar terapia, uma psicóloga, e chega ali no consultório da psicóloga pedindo um socorro, pedindo uma ajuda, e a peça tem muito bom humor, mas claro, reflexões de temas sérios que a gente passa e atravessa aqui na nossa sociedade. Então daqui a pouquinho eles estão chegando aqui nos estúdios da Bandeirantes. Bom, vamos abrir aqui o nosso Plantão Médico Bandeirantes de hoje, vamos lá?
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0: Tudo bem, abrindo aqui o nosso Plantão Médico Bandeirantes de hoje, recebendo o Dr. William Rutzen, que acaba de lançar o livro Desinflamar para Viver Melhor. Tudo bem, doutor? Como vai? Seja muito bem-vindo, prazer enorme.
2: Bom dia, Danilo. Prazer é todo meu. Obrigado pela oportunidade de conversar com você sobre esse tema que me encanta tanto.
0: Eu acertei o sobrenome, odeio aqui errar o nome das pessoas. É Rutzen.
2: Rutzen, acertou. E olha, assim, ó, 5% das pessoas que tenta acerta na primeira. Então tá de parabéns.
0: Doutor, aqui para falar sobre, não só sobre o livro, claro, mas o livro acabou de ser lançado, mas tudo que tem, né, no recheio aí dessa obra. E eu já queria começar perguntando o seguinte, doutor: quando a gente fala em inflamação, muita gente pensa imediatamente em uma dor, uma lesão ou uma doença, mas existe uma inflamação silenciosa no nosso organismo, não?
2: Existe, Danilo, e esse é o ponto. A inflamação, ela pode ocorrer de duas formas completamente distintas. Uma delas, absolutamente necessária à nossa sobrevivência, é a inflamação aguda, que acontece quando a gente tem um machucado que precisa ser reparado, quando a gente sofre uma infecção por conta de um micro-organismo que invadiu o nosso corpo. Mas existe uma outra inflamação que acontece em baixo grau, de forma muito silenciosa, e que ela se perpetuando pode se tornar muito prejudicial. Essa é a inflamação crônica. E existem diversos comportamentos muito comuns na nossa sociedade moderna que favorecem a ocorrência dessa inflamação crônica. E ela vai, aí ao invés de reparar, ela vai machucar o nosso corpo aos poucos, muitas vezes sem que a gente perceba.
0: Você costuma falar, né, no livro, nas entrevistas, que o estilo de vida pode influenciar o processo inflamatório. Quais são os hábitos do nosso dia a dia que mais contribuem para manter o organismo nesse estado? A gente fala muito sobre alimentação, né, sobre o sedentarismo, mas o que mais você pode trazer aqui, hein, doutor?
2: Existem diversos comportamentos que podem ocasionar inflamação crônica. Alguns de forma direta, Danilo, como por exemplo, quando a gente tem uma alimentação rica em componentes de difícil digestão para o nosso corpo, né? Alimentos que o nosso corpo não reconhece.

0: conhece como naturais, quando a gente consome muitos alimentos industrializados, a gente pode causar inflamação. Quando a gente tem uma alimentação que provoca uma carga de glicose muito alta, né, os carboidratos refinados, farináceos, doces, existem trabalhos que mostram que simplesmente o pico de glicose já tem um efeito inflamatório no corpo. Outros comportamentos que atuam de forma direta é a privação de sono. O sono, ele é um momento anti-inflamatório para o corpo, então quando a gente restringe esse tempo, a gente faz com que a inflamação predomine. Como tu mesmo disseste, o sedentarismo, nosso corpo, ele foi projetado para o movimento constante. Nós somos de uma espécie que é chamada na biologia de caçadores de persistência, que são animais que se deslocam o dia todo em busca de comida. Então, ficar parado faz com que o nosso músculo não produza algumas substâncias anti-inflamatórias, chamadas miocinas, e a falta dessas substâncias culmina em inflamação. O próprio estresse psicológico é uma fonte de inflamação. Os hormônios que a gente produz quando está psicologicamente estressado, eles são muito similares aos da inflamação por outros motivos. E de forma indireta, né, o excesso de peso, alterações metabólicas também são capazes de perpetuar o processo inflamatório.
1: Bom, então nem preciso perguntar, né, se o excesso de peso tem relação com a inflamação, com o processo inflamatório. Isso já é comprovado, né? Existe também, imagino, estudos que vão de encontro que emagrecer pode ajudar também a quem tem uma doença ativa, uma doença inflamatória ou até autoimune. Uma coisa está relacionada à outra, não, doutor?
0: Perfeito, essa é a leitura. A gente chama de fruta mais baixa do pé o emagrecimento para controle da inflamação crônica, porque é aquela medida que o indivíduo consegue fazer que mais traz resultado. A gente tem estudos hoje, Danilo, mostrando que alguém que está acima do peso tem um risco muito maior de desenvolver doenças autoimunes. Agora se está descobrindo também que o excesso de peso aumenta muito o risco de outros grupos de doenças que até então não se sabia, como diversos tipos de câncer, né? Existem 14 tipos de câncer já que estão ligados ao excesso de peso, o câncer de mama com uma potência de efeito muito alta, o risco de uma mulher acima do peso ter câncer de mama é quase 9 vezes maior do que uma mulher que não está acima do peso. Então, estar acima do peso com certeza é importante nesse sentido. E quando o indivíduo emagrece, ele melhora o controle da doença, ele diminui a necessidade de medicamentos, ele atenua os sintomas. Então é uma relação bidirecional, com certeza.
1: Estamos conversando ao vivo aqui na Bandeirantes com o doutor William Hutzen, que está lançando o livro Desinflamar para Viver Melhor. E a gente já está aqui ao longo da entrevista entendendo um pouquinho mais sobre o processo inflamatório, sobre as doenças todas, as relações, né, entre o sedentarismo, a obesidade com o processo inflamatório. E em algum momento de uma das respostas, doutor, você falou sobre os alimentos. E aí eu quero me aprofundar aqui, porque existe muita confusão hoje em dia sobre alguns tipos de alimentos. E aí eu queria falar, e você traz no livro, a questão do carboidrato, né? Virou vilão para muita gente, né? É para ser considerado realmente, de fato, o grande vilão. Todo carboidrato é inflamatório, tá 100% relacionado aí a essas doenças, à inflamação.
0: De forma alguma, Danilo, a gente costuma brincar da seguinte maneira: não existe nenhum alimento que seja inflamatório para todas as pessoas. Mas para pelo menos uma pessoa, quase todos os alimentos podem ser inflamatórios. Então é uma resposta muito individual e difícil da gente dar. Então, quando a gente vai se direcionar à população, a gente usa a probabilidade a nosso favor. Então, a gente vai ali tentar fazer com que as pessoas sejam desencorajadas a consumir alimentos que causam problemas para a maior parte das pessoas. E aí, quando a gente fala do carboidrato, o problema que a gente tem hoje, com uma penetração muito grande na sociedade, é um desequilíbrio hormonal chamado resistência insulínica. A resistência insulínica, ela culmina no excesso de peso e ela piora à medida que o indivíduo acumula mais peso. E no levantamento epidemiológico do ano passado, o Vigitel, a gente chegou pela primeira vez a mais de 50% da população brasileira acima do peso. Então, quando o indivíduo está nessa situação, reduzir a carga de carboidratos, reduzir o consumo de carboidratos, atenua esse desequilíbrio hormonal, a resistência insulínica, facilita o emagrecimento desse indivíduo e, para pelo menos a maioria das pessoas, vai fazer com que a inflamação reduza. É claro que existem pessoas atléticas, pessoas que buscam performance, pessoas que estão com uma composição corporal normal, que não necessitam desse tipo de restrição. Mas como a gente está falando para uma maioria que precisa, às vezes a gente precisa, né, fazer generalizações, principalmente quando a gente escreve um livro, por exemplo, onde as pessoas vão ter que agir por conta própria. Da mesma forma, outros alimentos, como o glúten, como os laticínios, para uma boa parte da população, eles podem ser inflamatórios. Então é importante que a pessoa esteja atenta a esse tipo de alimento, porque muitas vezes um alimento que causa inflamação no intestino, ele vai ter sintomas muito sutis, como uma eventual distensão abdominal, uma tendência à prisão de ventre, ou uma tendência à diarreia. A gente muitas vezes não dá seriedade para esses sintomas, e a gente acaba mantendo o consumo desses alimentos que vão atuar como um gatilho inflamatório, vão ficar ali acionando o nosso sistema imunológico, nosso sistema de defesa e mantendo a inflamação crônica. Então, muitas vezes, somos vistos como radicais quando a gente fala sobre evitar esse tipo de alimento, mas a verdade é que para muitas pessoas esse tipo de cuidado, uma dieta mais regrada, mais limpa, ela vai ter benefício e a gente precisa estimular esse comportamento, né, Danilo?
1: Então é por isso que o paciente precisa se entender também, né? Precisa se conhecer, precisa saber o que, que faz mal, o que, que não faz, ter, claro, um acompanhamento médico, porque de repente faz mal para um, não faz mal para outro, e por isso que é tão importante a gente ver e entender os sinais que o nosso organismo manifesta, não, doutor?
0: Esse teu insight é talvez a frase mais importante de toda a minha entrevista. Todas as pessoas são diferentes, vão ter individualidades. E muitas vezes essas individualidades elas não vão ser contempladas nem mesmo numa consulta médica, principalmente quando a consulta funciona naquele modelo padrão, onde existe uma pressão de tempo, a consulta é muito focada na interpretação de exames e numa prescrição, e as particularidades do paciente não têm tempo de aparecer. E aí o paciente vai precisar ser protagonista, Danilo, ele vai precisar buscar informação, informações validadas, né, de pessoas que tenham formação para dar essa informação. Muitas vezes a gente encontra informações desconectadas porque as pessoas expressam opiniões como se fossem fatos, mas a partir do momento que o indivíduo busca informação de qualidade e ele cria aquela premissa de compreender o seu organismo, o seu funcionamento e começar a identificar aquilo que desequilibra o seu organismo, aí é que ele começa a conseguir atuar em favor da sua saúde, melhorar o controle das doenças, melhorar a sua composição corporal. O aprendizado é parte fundamental do processo para todo indivíduo que quer ter autonomia para tomar decisões a respeito do seu comportamento, da sua alimentação, sem estar assim tão suscetível a opiniões alheias, sem ficar tão confuso com aquela história de cada um diz uma coisa. A gente precisa aprender as bases, tomar as decisões de forma informada, com perdão da redundância, e esse, na verdade, foi o grande objetivo do livro, porque nem eu, como médico, no início da minha formação, tinha esse tipo de conhecimento para ajudar o meu corpo a cuidar da condição de saúde que eu tenho. Então, eu escrevi o livro para que toda pessoa que suspeite que tem inflamação crônica tenha também parâmetros pelos quais possa começar a agir por conta própria.
1: Ah, já a gente vai entrar também nessa questão, no seu relato pessoal, que você fala isso sem problema nenhum, né? Tá no livro, nas suas redes sociais também. Eu quero ainda falar sobre os alimentos ultraprocessados, mas tem a participação do ouvinte Bandeirantes conosco.
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1: Registrar aqui a mensagem da Cida Luz Zumira. Bom dia, Danilo. Quem está aqui com a gente também, a Loreta e a Aurilúcio, mandou um beijão para você, brigadíssimo. Denise Corrochano está chegando por aqui. Quem que escreve aqui do Mato Grosso? O Aparecido Rocha, estou sempre ligado na Bandeirantes, no seu programa. Quem mais conosco? Deixa eu ver aqui que as mensagens vão pulando no nosso WhatsApp. É o Fábio de Santos. Danilo, bom dia, estou na audiência sempre. Por favor, pergunte aqui Aí não sei se é o tema aqui da entrevista, mas vamos ver. De repente o doutor pode ajudar de alguma forma. Espondilite anquilosante, eu tenho vivo inflamado, é isso? É uma condição, uma doença inflamatória, doutor? Você saberia responder?
0: Sim, Danilo, é uma das doenças autoimunes inflamatórias mais graves. Ela é bastante cruel.
1: Como que é o nome? Acertei aqui? Como que é, doutor? Perdão, te interrompi.
0: Desculpa, perdão.
1: Não, o nome aqui da doença, da condição que o nosso ouvinte tem?
0: É espondilite anquilosante. Espondilite anquilosante é uma doença onde os corpos vertebrais da parte mais inferior da coluna vão se fusionando, colando um no outro, e a pessoa vai perdendo mobilidade. É uma doença autoimune, ela se perpetua por si só, como todas as outras, é um ataque do nosso sistema imunológico contra esse tecido próprio. E essa pessoa, sem dúvida, Danilo, se beneficia do comportamento anti-inflamatório mais radical possível, mais comprometido possível. Ela tem que estar com uma alimentação limpa, ela tem que estar cuidando muito bem do seu repouso, ela tem que fazer atividade física dentro das suas limitações, ela tem que controlar o estresse. É importantíssimo que esse teu ouvinte ele faça um levantamento de quais oportunidades de ação ele tem no estilo de vida dele para melhorar, e ele comece a implementar essas medidas o quanto antes, porque isso vai, sem sombra de dúvida, afetar no curso da doença dele.
1: Toninho Scatena também está aqui participando, ótimo programa. O Carlos Eduardo Poli, te ouvindo sempre, Danilo, obrigado. A Marina Queiroz, a Vera Pirillo, Vera Prestes também aqui escreveu para a gente, estou olhando as mensagens de todo mundo. E voltando para o nosso WhatsApp, o César Góes, de Araraquara. Doutor, por favor, me responda aqui a seguinte pergunta: engordar é inflamar?
0: Sem dúvida. Quando a gente ganha peso, a gente excede o nosso peso natural, a gente passa daquela composição corporal que seria natural para o nosso corpo, nós começamos a acumular uma gordura chamada de gordura visceral, é uma gordura que cresce no interior do abdômen. E essa gordura tem um papel inflamatório, ela produz substâncias inflamatórias que ficam ativando o sistema imunológico e mantém os níveis de inflamação mais elevados que o habitual. Então, é por isso que quando uma pessoa tem uma doença autoimune, essa doença se agrava à medida que essa pessoa ganha peso. E ela se atenua à medida que a pessoa emagrece. Foi o que aconteceu comigo, que eu conto no livro. Então, toda vez que a gente excede aquele peso que é natural para nós, que é o nosso peso adequado, que varia de acordo com o biotipo de cada um, e a gente acumula gordura visceral, nossos níveis de inflamação subiram e ficarão sustentadamente elevados até que a gente elimine essa gordura.
1: Reinaldo Amaral no nosso chat, no nosso bate-papo. A Carla, bom dia Danilo, bom dia doutor, já estou aqui na escuta. Francisco Ferreira de Oliveira, Luiz Carlos, Santa Rosa, Guarujá, o Romeu Mota Castanha está mandando mensagem, o Carlos Alberto está atento aqui à entrevista sobre a inflamação no corpo. A Regina Barros hoje está lá em Sorocaba acompanhando. Maria de Lourdes Tozelli, um beijo para você. A Maria Luísa de Aguiar também está por aqui, o André Corso. Doutor William, profissional essencial para todos nós, por disseminar nas redes sociais boas práticas para construirmos saúde. É a mensagem aqui do André. Patrícia Gimenez, excelente conteúdo. Aldélia Vido, Guilherme Azarias também está por aqui, livro muito bom. Sônia Maria Correia de Oliveira está chegando no nosso chat. O doutor vai falar da condição dele, mas tem uma pergunta aqui no nosso WhatsApp, essa é por áudio, então vamos reforçar aqui o número de WhatsApp, que eu gosto de áudios também, né? A gente fica falando aqui sem parar. É tão gostoso quando o ouvinte manda mensagem de áudio também.
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3: Oi, bom dia, Michaneda. Gostaria de fazer uma pergunta sobre carboidrato. Se o pão ou a massa com fermentação natural faz menos mal? E se é verdade que deixar o pão congelado e descongelar na hora de consumir faz menos mal também?
1: Não sei se ficou baixinho aqui o áudio, mas pergunta sobre o pão, né? Fermentação natural. Poderia ajudar aqui a nossa ouvinte, doutor?
0: Claro, Danilo, super tranquilo. São dúvidas super frequentes, acho que vai ajudar muita gente. A fermentação natural, ela vai fazer com que a molécula de mais difícil digestão dentro da farinha, que é o glúten, fique mais fácil de digerir. Isso melhora a digestibilidade daquilo que é feito com essa farinha, mas não altera a carga de carboidrato. Então, se o que eu estou tentando melhorar é o meu funcionamento intestinal, eu não quero ficar distendido, produzir muito gás, pode ser que a fermentação mais lenta e natural seja benéfica nesse sentido. Agora, se eu estou restringindo o carboidrato por conta de não querer subir meus níveis de glicose, querer controlar resistência insulínica, diabetes, para esse objetivo não vai fazer nenhuma diferença, porque a carga de carboidrato se manteve. A segunda pergunta dela é a respeito de congelar o amido presente no alimento e consumi-lo depois. A gente chama isso de formação de amido resistente. Existem muitas pessoas que dizem que isso reduz muito a carga de carboidratos do alimento. Coloca o arroz no congelador, depois esquenta ele, a absorção de carboidratos não vai ser tão alta. Não vai ser tão alta, mas vai ser muito próxima da carga de carboidratos inicial. Então, eu não acho que essa prática ajude as pessoas de qualquer forma. Quando a gente tem a necessidade de restringir esse tipo de alimento, que, como eu disse, para boa parte da população é uma estratégia interessante, o melhor é a gente achar substituições compatíveis e não ficar tentando fazer essas manobras com o alimento, porque elas não produzem muito resultado.
1: Estamos conversando ao vivo no nosso Plantão Médico Bandeirantes, quadro de saúde, de prestação de serviço, com dentro do Bom e do Melhor, com o Dr. William Hutzen, que está lançando o livro Desinflamar para Viver Melhor. Quero entender sobre os alimentos ultraprocessados. O que acontece no nosso organismo quando eles passam a fazer parte da nossa alimentação com muita frequência? Muito se fala dos ultraprocessados, mas qual que é o efeito no nosso organismo, hein?
0: Existem diversos efeitos, Danilo. Um dos principais deles é que o ultraprocessado contorna os nossos mecanismos de saciedade. O que acontece? O nosso corpo é programado biologicamente para reconhecer o alimento in natura. Então, quando a gente processa esse alimento, muitas vezes a gente acelera a absorção dos componentes do alimento. E aí, por essa absorção ser tão acelerada, o nosso corpo, num pequeno volume de alimento, acaba conseguindo obter muita energia. E a gente facilmente sobrecarrega o nosso metabolismo, ingere calorias em excesso, sem sentir saciedade, e aí a gente acaba acumulando peso, né? Existe um trabalho científico que foi publicado em 2019 que é muito interessante nesse sentido. Eles pegaram pessoas, indivíduos voluntários, colocaram eles em uma ala metabólica, e eles liberaram essas pessoas para comer à vontade, durante uma semana, alimentos ultraprocessados, e aí depois eles passavam uma semana fora, e depois numa outra semana, alimentos minimamente processados. E a diferença diária de consumo de calorias foi de mais ou menos 500 calorias. Então as pessoas comiam 500 calorias por dia a mais, simplesmente pelo fato dos alimentos serem processados, mesmo mantendo o teor de carboidratos, de gorduras, de proteínas. Então isso mostra como o alimento ultraprocessado ele engana a nossa saciedade e faz com que a gente consiga comer mais sem perceber. E como o excesso de calorias é um problema social hoje, esse já é um ponto muito importante. Agora, o ultraprocessado ele tem uma segunda característica. Ele é um alimento projetado. E a indústria dos alimentos, ela busca uma característica chamada bliss point, que é a combinação perfeita do salgado, do doce, do apimentado, da crocância. Então é aquele alimento que vai gerar um prazer muito grande no consumo, né? É a batata que tem o formato do céu da boca, é a mistura da cremosidade com a crocância da borda. Esses recursos fazem com que a gente sinta muito prazer com o alimento. E quando a gente sente prazer, a gente acende uma parte do nosso cérebro chamada de sistema límbico. E o sistema límbico, ele gera um comportamento de recompensa. Então, quando a gente sente muito prazer, a gente vai querer repetir aquele comportamento, e repetir aquele comportamento, e repetir aquele comportamento. É a mesma área do cérebro que as drogas de abuso estimulam. Só, claro, com o alimento a gente estimula ela numa proporção muito menor. Mas ainda assim, essa área do cérebro vai fazer com que a gente queira comer mesmo na ausência da fome. E aí é mais uma coisa que leva ao agravo do excesso de calorias. Então, a gente precisa ter muito cuidado. A nossa alimentação, ela tem que ser centrada em comida de verdade, aquela comida biologicamente adequada para a nossa espécie. É isso que eu ensino e reforço tanto no livro. O ultraprocessado, ele não precisa ser proibido, mas ele precisa ser controlado, ele é naquele momento de exceção e com uma quantidade pré-definida. Senão a gente não vai ter estruturas de saciedade, nem hormonais, nem cerebrais, para conseguir controlar as quantidades.
1: Daqui a pouquinho a gente vai colocar mais da participação do ouvinte Bandeirantes, tem várias dúvidas, perguntas aqui, mas para dar tempo da gente, né, passar por todos os temas, você é médico, e o que conta no livro, uma parte ali, é que durante bastante tempo, um tempo, foi cético em relação à influência do estilo de vida sobre determinadas doenças, e aí aconteceu alguma coisa no meio desse caminho, dessa sua trajetória, para você mudar de opinião, não é? E aí você fala da sua condição. Se você quiser abrir aqui para os nossos ouvintes, trazer um pouco do seu relato pessoal, doutor.
0: Eu sou portador de uma condição autoimune, Danilo, uma condição inflamatória crônica autoimune chamada de artrite psoriásica. É uma variação da psoríase cutânea, que é mais conhecida, onde o sistema imunológico ataca as nossas articulações. Então ele vai lá e causa uma artrite, uma inflamação na articulação. Muitas vezes essa artrite pode destruir a articulação, limitar o seu funcionamento, e isso vai acontecendo em diversas articulações do corpo. Eu descobri essa doença quando eu ainda era estudante de medicina e por muito tempo eu tratei ela apenas com aquele tratamento convencional, de ir até o médico, receber uma prescrição de medicamento e fazer o uso desse medicamento da forma correta. É como a maior parte das pessoas é tratada. Só que essa condição ela não foi melhorando, por mais que eu somasse medicamentos, eu não conseguia me livrar da dor, nem dos quadros de inflamação. Eu comecei a ter bastante dificuldade até para minha movimentação. E quando meu filho nasceu, em 2018, é a história que eu conto no livro ali da minha virada, eu não conseguia ser o pai que eu esperava para ele. Eu não conseguia ajudar minha esposa, eu não conseguia sentar, brincar com ele no chão, eu não conseguia pegar ele no berço, por conta das limitações das minhas articulações inflamadas. E foi aí que eu resolvi dar um basta. E aí, pesquisando a respeito do que eu poderia fazer a respeito da minha doença, porque os medicamentos eu já usava todos, é que eu comecei a entender o impacto que o estilo de vida, que a maneira como a gente se comporta, tem nessas doenças. Então, eu adotei uma dieta, eu perdi o excesso de peso que eu tinha, eu já pesei 26 quilos a mais do que peso hoje, eu passei a me movimentar, a forçar uma atividade física, mesmo com as minhas limitações, passei a dedicar um tempo específico para o sono, evitar estimulantes próximos do sono, fui construindo comportamentos que melhorassem a minha composição corporal e a minha saúde. E para minha surpresa, eu não esperava esse efeito, a minha doença desvaneceu, ela sumiu, ela ficou absolutamente sob controle a partir do momento que eu passei a construir mais saúde. Então eu fiquei muito impactado com isso, e eu como médico intensivista, eu não tinha muita possibilidade de falar para isso sobre isso com meus pacientes eram pacientes muito graves, então eu passei a falar sobre isso nas redes sociais, e isso suscitou diversas pessoas a buscarem aconselhamento comigo, eu acabei abrindo uma clínica de medicina de estilo de vida. Mas mesmo assim eu vi que eu não conseguiria chegar no número de pessoas que eu gostaria, e eu acho que a lição de que a gente pode ser protagonista da nossa própria saúde, ela é um direito de toda pessoa. Então eu escrevi o livro para que eu trouxesse esses comportamentos. Mas a história central do livro é que a mudança de comportamento na minha vida, eu que já fui sedentário, que comia muito alimento processado, que me comportava muito mal, a mudança desses comportamentos me permitiu chegar aqui com muito mais saúde do que eu cheguei aos 25. Então é uma oportunidade que eu entendo que todas as pessoas merecem ter.
1: E hoje a doença tá controlada? Tem ainda alguma, né, sequela? A doença vai e volta? Hoje a sua vida mudou radicalmente então, doutor?
0: Ela mudou radicalmente, Danilo. Eu fazia uso de 4 medicamentos de forma concomitante no auge da doença, quando eu comecei essa virada. Hoje eu faço uso de um medicamento para controle dela. Eu tentei a suspensão desse medicamento algumas vezes, mas eu voltei a ter sintomas, então eu decidi que eu ia manter esse medicamento, claro, sempre com o acompanhamento do meu reumatologista, discutindo essas decisões sempre com ele, que é o especialista da área, mas eu diminui muito o uso de medicamentos e a recorrência das crises de dor ficou muito baixa. As dores foram contínuas por muito tempo, e à medida que eu fui mudando meu comportamento, a frequência das crises de dor foi diminuindo, diminuindo, diminuindo, diminuindo, e hoje elas são raras, muito raras. E hoje eu já consigo também identificar os gatilhos que me causam essa dor. Então, uma semana de muita privação de sono, o consumo de alguns tipos de alimentos aos quais hoje eu sei que eu sou intolerante, eu identifiquei que são gatilhos que ligam a minha doença. E a maior parte dos pacientes que eu acompanho também acaba identificando quais são esses gatilhos. Então, no momento que a gente sabe as possibilidades, a gente vai fazendo um planejamento individualizado. O próprio paciente faz isso, né? No livro eu trago ali um questionário que a gente preenche e pontua para saber qual está a nossa pontuação de inflamação. E aí a gente vai testando, tira uma coisa, coloca outra, mexe ali, mexe lá, faz a pontuação de novo. Opa, diminuiu a pontuação. Então tá, esse é um comportamento que eu tenho que manter. Eu acho que isso é algo que é impossível que alguém faça pela gente. Precisa ser protagonista, precisa ir lá e analisar o que funciona pra gente e não funciona e implementar todas aquelas medidas que surtiram efeito.
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4: Oi, Danilo, bom dia. É o Paulo aqui de São Carlos. Passando só para te parabenizar, viu? Que entrevista, rapaz. Tô aqui coladinho. Bom fim de semana para vocês, viu? Parabéns mais uma vez. Nota mil. Fica com Deus, viu?
1: Ô, meu amigo, obrigado. Obrigado pela audiência aí. É as histórias do doutor, né? A prestação de serviço, como eu falo, na verdade, esse é um quadro de saúde, né? Aqui é um quadro de saúde para a gente, de repente, ali ouvindo, né, o que tem do outro lado, um relato, a gente mudar hábitos, mudar alguma coisa da nossa rotina. Então é sempre uma ajuda, né? Uma troca aqui que a gente tem uns com os outros. Mais uma aqui.
5: Doutor, um abraço, parabéns pelo livro. Uma pergunta. Feijão, arroz, é saudável mesmo? Ou também inflama? Um abraço.
1: E aí, hein, doutor?
0: Então, Danilo, arroz e feijão são alimentos ricos em carboidratos. Para aquelas pessoas que estão querendo reduzir o peso, controlar a glicose, uma certa limitação da quantidade deles é importante, né? Lembrem que toda vez que a gente estiver acima do peso, qualquer alimento que nos dificulte o emagrecimento, ele pode ser inflamatório. Agora, intolerâncias específicas ao arroz e ao feijão são mais raras. É uma coisa que tem que ser analisada individualmente, mas eles costumam ser alimentos saudáveis para a maior parte da população. Eles são alimentos inteiros, alimentos in natura, então costumam fazer parte de uma boa rotina alimentar, claro, sempre individualizando o contexto do paciente. Mas não estão na lista dos alimentos que eu recomendo uma exclusão inicial. Eu costumo dizer para os pacientes que as tentativas que mais têm possibilidade de dar efeito é a remoção de doces, farináceos, a exclusão do glúten. É algo que tem que ser feito gradualmente, mas eu não colocaria o arroz e o feijão na lista dos primeiros suspeitos.
1: Dr. William Rutzen, médico intensivista, lançando o livro Desinflamar para Viver Melhor. A gente tem ainda mais uns minutinhos aqui com o doutor. E tem a participação do Marcos Motoboy de Guarulhos, a Lúcia Maria da Vila Mariana. Desinflamar, ação essencial nas nossas vidas, diz ela aqui. Tem um ouvinte que depois eu pego o recado. Ah, não, Roberto Pereira. Doutor, por favor, me ajuda aqui. É verdade que consumir leite causa inflamação no corpo?
0: Vamos lá. Esse é mais um exemplo dessa situação que eu falei, onde a gente nunca pode ser taxativo de dizer que o leite não é inflamatório e nem de dizer que o leite é inflamatório para todo mundo. Existem muitas pessoas que têm dificuldade na digestão da proteína do leite, que é a caseína, e existem muitas pessoas que têm intolerância à lactose. E se a gente tem qualquer tipo de intolerância a um alimento, ele se torna inflamatório para a gente, porque ele vai causar inflamação no intestino. Então, a gente não deve consumir esse alimento, pelo menos não com muita frequência. Então, é sempre importante se testar. A gente tem que tomar o leite, comer laticínios, observar como fica a nossa digestão. Se a gente tem a sensação de que algo não desce bem quando a gente consome laticínios, fazer os testes que estão disponíveis para a gente ver se tem alguma sensibilidade, alergia ou intolerância. E se a gente identifica uma intolerância a esse alimento, excluí-lo da nossa rotina. Agora, maior parte da população não vai ter essas condições. Então, a gente não pode taxar o leite como um alimento inflamatório, porque o leite é um alimento rico em nutrientes, proteico. Então, ele pode ser um alimento saudável para a maior parte da população. Agora, quando a gente desconfia que ele está causando algum sintoma adverso, alguma coisa não esperada no nosso organismo, é preciso investigar.
1: Tem mais ouvintes, mensagens de áudio, de texto. De texto a gente lê aqui, é o Fabiano Francisco, de Sorocaba. Bom dia, Danilo. Bom dia, doutor. Obrigado pelas dicas maravilhosas. O outro ouvinte diz aqui, nossa, a história do doutor é fantástica. Mudança do estilo de vida é a chave do negócio. O Paulo Roberto, caro Danilo, doutor, bom dia. Eu gostaria de ler o livro para melhorar a minha conduta pessoal e informar aos meus familiares e amigos. Como consigo o livro? Qual o nome da publicação? Onde consigo? Pois adorei o comportamento desse profissional que nos ajuda, que ajuda a todos nós. Paulo Roberto Cardoso de Menezes. O livro é Desinflamar para Viver Melhor. Aí está a venda, é só online, nas livrarias, tem um link nas suas redes sociais. Quais são os caminhos, doutor?
0: O livro está à venda em todas as livrarias e pode ser encontrado nas plataformas digitais também. Basta buscar o nome Desinflamar para Viver Melhor. Foram aí mais de 6 mil cópias vendidas, o livro está indo muito bem. E ele realmente é um livro para quem busca essa mudança de conduta que o teu ouvinte falou, né? Assumir o protagonismo da sua mudança de comportamento, do controle das suas doenças, voltar a ter controle sobre como o seu corpo se organiza. E é feito num passo a passo, com cada um dos pilares lentamente sendo construídos, uma ferramenta de autoteste para saber aquilo que está funcionando e não está funcionando, e uma leitura absolutamente voltada ao público leigo, tá, Danilo? Então, sem jargão médico, sem dificuldade de compreensão. Para quem fica na dúvida de alguma opinião minha, tem as referências de onde essa afirmação está vindo. Então, o livro não foi escrito baseado em ideias da minha cabeça, mas sim em fatos científicos. Então, é a obra da minha vida e o objetivo é justamente encontrar essas pessoas, como teu ouvinte, que estão dispostas a fazer o esforço, a percorrer o caminho para ter a saúde que deseja e colocar mais anos de vida na sua história e mais vida nos seus anos. Então, é só procurar Desinflamar para Viver Melhor em qualquer plataforma de busca que em 3-4 dias vai estar na casa dessa pessoa.
1: A Ana escreveu pra gente, Danilo, estou firme aqui assistindo a entrevista com o doutor, meu marido também tá aqui na escuta, a Ana tá cedinho, né, que eu entrei cedo hoje aqui na rádio, né, Ana, você tá acompanhando desde o início, obrigado sempre. Cleusa Muniz tá em Santos, ouvindo a Bandeirantes, o Graziano em Santa Cruz do Sul, esse doutor é fera. O Rivaldo Silva tá em Aracaju. A Cida Luz eu já falei aqui, excelente entrevista, diz o Eduardo Pereira. O Marco Antônio, bom dia Danilo, bom dia doutor, ele quer saber aqui de alguns ingredientes, né? Os chamados anti-inflamatórios naturais, ele cita aqui gengibre, cúrcuma. É até legal a gente entrar aqui nesse tópico, funciona, não funciona, tem comprovação, não tem comprovação, são anti-inflamatórios naturais mesmos, a gente precisa colocar na nossa dieta aqui, esses e outros que o ouvinte cita, doutor?
0: Eu tenho no livro um capítulo sobre suplementos, Danilo, e o capítulo sobre suplementos, ele inicia fazendo uma provocação, dizendo que é mais fácil a gente reduzir a inflamação reduzindo substâncias que atrapalham o nosso corpo do que acrescentando substâncias. Então, sempre que a gente tem comportamentos que estão causando inflamação, a oportunidade maior de resposta é a remoção desses comportamentos. Mas dito isso, existem sim substâncias que têm um potencial anti-inflamatório. A curcumina que tu citaste é um componente que tem mostrado um efeito muito positivo, principalmente em pacientes portadores de condições que causam artrites, como artrose do joelho, como artrite reumatoide, a própria psoríase, artrite psoriásica que eu tenho. Então, quando o paciente tem um acometimento articular, a curcumina é um potencial suplemento que pode ajudar. O ômega 3 também, as gorduras de peixe, né, eles têm um potencial anti-inflamatório, em doses adequadas, eles costumam reduzir marcadores inflamatórios. E existem suplementos que, de forma indireta, podem ajudar na inflamação também, como, por exemplo, é o caso da creatina, que aumenta a força muscular, melhora o rendimento no treino, e um músculo mais forte, ele ajuda a gente a combater a inflamação. O whey protein, a proteína concentrada do soro do leite ou similares, também ajuda no crescimento da musculatura e isso pode ter um efeito anti-inflamatório de longo prazo. Então, existem sim substâncias que podem nos auxiliar, mas a remoção do sedentarismo, de uma alimentação industrializada, da privação de sono e do estresse, esses são os pilares para o controle do processo inflamatório.
6: Bom dia, querido Danilo, Yara de São Bernardo. Te ouço direto, viu, meu amor? Parabéns a esse médico, parabéns. Que relato maravilhoso. Parabéns, sucesso. E vou começar a segui-lo também. Bom final de semana para vocês.
1: Um beijo, obrigadíssimo, obrigado, viu, tão carinhosa. Os nossos ouvintes, né, eles nos acolhem aqui, eles nos abraçam, tão gostosa essa troca aqui. Tem mais chegando, mais mensagens, o nosso WhatsApp no 11 99904 8756.
7: Bom dia, Danilo, bom dia, doutor, meu nome é Silvia. Gostaria de perguntar para o doutor o seguinte: no mês de maio eu tive uma dor muito forte no abdômen e eu fui ao pronto-socorro, fizeram imediatamente tomografia, exame de urina, raio-x do abdômen, enfim, ultrassom do abdômen, e deu na época diverticulite subaguda. E eu gostaria de saber do doutor se isso pode acontecer de novo, ou se foi um episódio isolado. Eu gostaria de saber isso, por gentileza. Muito obrigado e bom fim de semana a todos.
1: Obrigado. Diga lá, doutor, por favor.
0: Perdão.
1: Não.
0: A diverticulite é uma inflamação que ocorre no intestino decorrente de uma doença de base chamada diverticulose do cólon. E a diverticulose do cólon, que é a formação de pequenas bolinhas no intestino grosso, ela não tem cura, ela apenas tem controle. Então, quando uma dessas bolhas que se forma no cólon, ela acumula conteúdo ali dentro e faz uma inflamação, a gente chama de diverticulite. E isso são quadros que normalmente são autolimitados, mas que em situações mais graves podem gerar até uma perfuração do intestino. Então, no momento que a gente teve uma diverticulite, já sabemos que temos diverticulose do cólon. E se temos diverticulose do cólon, existem coisas que a gente precisa fazer. A primeira delas é ter um acompanhamento médico para fazer exames periódicos para ver como essa doença está. E a gente precisa adotar uma dieta que favoreça um trânsito intestinal. A pessoa que tem prisão de ventre, que aumenta muito a pressão dentro do intestino, ela pode ter mais crises e ela tem um risco maior de perfuração. Então, é muito importante que essa ouvinte tenha um planejamento alimentar para que o ritmo do intestino dela seja o mais regular possível para evitar a ocorrência de novas intercorrências nesse sentido.
1: Temos mais 5 minutinhos aqui com o doutor. Tem um ouvinte perguntando se você pode dar dicas, ideias de como começar a nossa alimentação diária, se possível. Acordei, vou tomar ali um café da manhã. Eu escolho o quê, doutor?
0: Ó, excelente pergunta. Existem sim dicas gerais que a gente pode implementar. A primeira delas é entender que o nosso corpo tem uma necessidade primordial na nossa alimentação, que é a obtenção de proteína. A proteína é um elemento estrutural que o nosso corpo aproveita para construir ele mesmo. Então a gente come proteína, digere a proteína e constrói o nosso corpo com essa proteína que digeriu, desde células de imunidade, células de combate de infecções, hormônios, tudo é feito de proteína. Então, a gente tem que buscar proteína na alimentação. Então, a gente tem que ir lá no café da manhã utilizar de ovos, de uma fonte proteica de fácil digestão como essa, para que a gente comece o dia da maneira certa, e o restante são os complementos, que podem ser frutas, pode ser uma gordura natural. Ao meio-dia, quando a gente vai almoçar, de novo buscar alimentos proteicos. Carnes, independente do corte, vai ser um alimento concentrado em proteína. Leguminosas, como feijão, lentilha, ervilha, contém proteína. E aí o resto é acompanhamento. Na janta, de novo, proteína no centro e os acompanhamentos. Dentre os acompanhamentos, é sempre importante que a gente coloque fibra para o intestino trabalhar bem e para a gente preencher o estômago e sentir saciedade. Então, vegetais de baixo amido, frutas, hortaliças, são fontes de fibra muito interessantes. Então, também devem estar na nossa rotina. E aí, quando a gente quer controlar o excesso de gordura, cuidar dos alimentos que fornecem energia muito fácil, como o macarrão, como o arroz, como o pão. Esses são alimentos muito ricos em carboidratos de rápida digestão que podem atrapalhar. Essa é a maneira correta de montar o prato. Proteína no centro, complementos com quanto mais fibra melhor, e aquele pratão colorido para ter todos os micronutrientes necessários. E é isso.
1: Marcelino Lupe está na nossa audiência, o Jefferson Vicente, o Evaldo Negar, a Maria Luísa, a Malu Reda também está por aqui, é a turma do Instagram. A gente vai vendo as mensagens chegando aqui de todos os lados. E ainda para a gente encerrar, quem que escreveu aqui pra gente? Doutor Dorival do Carmo Nogueira, de Santa Cruz do Rio Pardo. Danilo, parabéns, doutor, parabéns. Informação muito útil. Aí o João Batista, de Suzano. Bom dia, Danilo. Há muito mais ouvintes do que nós podemos imaginar. É mesmo, meu amigo. Olha, às vezes a gente alcança tantos lugares, né? Tanta gente, e que a gente, eu realmente não faço ideia. Ele diz, eu, por exemplo, tô aqui, todo gripado, tô deitado de cama, mas estou te ouvindo. Parabéns pela entrevista, parabéns ao doutor também, que é esse tipo de entrevista que nos torna mais cultos. Obrigado, viu, João Batista, e desejo melhoras, uma rápida recuperação para você. Semana que vem quero ver você inteiro aqui participando do bom e do melhor. Ouvinte perguntando do nome do livro, sim, Desinflamar para Viver Melhor, viu, Denise? Desinflamar para Viver Melhor. O Paulo Menezes da Moca. Danilo, eu vou seguir o doutor. Como que eu posso segui-lo? Eu vou passar aqui os contatos digitais aqui, né? Tem o Instagram, que é o mais fácil, doutor.william.rutzen, R-U-T-Z-E-N, William Rutzen, R-U-T-Z-E-N, doutor William Rutzen no Instagram. Aí tem o link que redireciona para as palestras, para outros canais digitais aqui do doutor, tem o link também para a venda aí dos livros, tá certo? Quem mais aqui que mandou mensagem, está participando na reta final? Diego, olha lá, de Aracaju, eu falo, a gente chega em tantos lugares, né? O Diego está aqui participando. Elmo Pereira da Silva também está aqui. Obrigado, viu, Elmo? A gente vai vendo aqui as mensagens pulando no nosso WhatsApp, não é? E o Menezes também chegando. Excelente pauta. É a Marli Gomes, é a mensagem da Marli. A Nancy de Santana. Danilo, tô te ouvindo. E tô fazendo meu pão com fermento natural, viu, doutor? Alguns dos nossos ouvintes aqui na reta final. Bom, doutor, em dois minutinhos, ficou faltando algum tema, algum assunto, alguma colocação que você queria aqui para fechar a nossa entrevista, o nosso bate-papo de hoje?
0: Não, Danilo, eu acho que tu conduziste muito bem, a gente falou sobre os temas principais. O que eu acho que tem que ficar de mensagem para os teus ouvintes é que existe muita coisa que a gente pode fazer pela nossa saúde. A gente não pode terceirizar a nossa saúde. Por mais que a gente tenha profissionais de saúde nos ajudando, nos dando direcionamentos, o protagonismo ele ainda é nosso, e são os nossos comportamentos que constroem a saúde que a gente quer ter no futuro, que constroem a nossa mobilidade quando formos mais velhos, que constroem a nossa autonomia até o final da nossa vida. São pequenas decisões que a gente toma na rotina que vão impactar profundamente nesse futuro que a gente almeja. Então, para toda aquela pessoa que sente que precisa um direcionamento para buscar um comportamento mais natural para a nossa espécie, um comportamento que favoreça uma saúde mais forte, se puder fazer a leitura do livro e depois me contar o que achou dele, eu respondo todas as pessoas nas minhas redes sociais, porque a opinião das pessoas me interessa muito. E eu quero que as pessoas saibam que o livro é a maneira como eu quero contribuir para esse indivíduo que está buscando uma resposta, está buscando um caminho, está disposto a fazer essa jornada. Então essa é a mensagem que eu queria passar, e eu quero te agradecer a oportunidade por participar de um programa com tanto alcance, um programa tão bem conduzido. Eu assisti umas entrevistas aqui antes da minha para me situar e já virei fã, cara, já estou seguindo.
1: Obrigado, eu que agradeço, doutor, pela disponibilidade, pelo tempo de bater papo, de informar, de ajudar. A gente sempre precisa usar e aproveitar esse espaço para compartilhar as notícias verdadeiras no mundo, num momento em que a gente tem tanta desinformação, fake news. A gente está aqui, não é? Para esse compromisso com a nossa audiência, com todo mundo que está do outro lado. Doutor William Hudson, nas redes sociais, com o lançamento do livro Desinflamar para Viver Melhor. Doutor, brigadíssimo, bom final de semana, um abraço grande.
0: Obrigado, querido. Até mais.

0: Ah, daqui a pouquinho tem aqui no estúdio Bandeirantes Sérgio Guizé e Bianca Bim e Sérgio Guizé, que está em cartaz em São Paulo, no Teatro das Artes, no Shopping Eldorado, com o espetáculo Meu Deus, uma peça muito bacana, emocionante. Tem discussões, questões ali que são muito sérias, e a gente vai daqui a pouquinho, depois do intervalo comercial, a gente já vai abrir com os dois. Eles estão aqui no estúdio Bandeirantes, aqui no grupo Bandeirantes de Comunicação. Daqui a pouquinho a gente vai bater esse papo, eles que têm trabalhos também bem marcantes na televisão, no cinema, nas séries e no teatro. Então, daqui a pouquinho, fique aí, hein? Continue aqui na nossa audiência, a gente volta já.
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5: Tem ocorrência na saída da Regis Bittencourt para a pista interna do Rodoanel, congestionando a Regis no sentido São Paulo, já do quilômetro 284 ao 279. Não compromete a pista de sentido interior da Regis e o Rodoanel, por enquanto, vai bem nos dois sentidos. 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
0: Em três minutinhos, Sérgio Guizé e Bianca Bim conosco aqui no Do Bom e do Melhor. Vamos falar sobre arte, cultura, o espetáculo que está em cartaz aqui em São Paulo. A gente volta já, hein? Não saia daí.
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1: Agora, 11 horas, hein? 11 horas em ponto. Daqui a pouquinho a gente vai abrir a entrevista. Eles já estão aqui. Perfumados, hein? Sérgio Guizé e Bianca Bim. Bianca Bim e Sérgio Guizé em dois minutinhos.
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8: Hoje e amanhã tem evento gastronômico na Praça Ibrahim Nobre, no Ibirapuera, a Praça do Obelisco. Por isso, as alças de contorno da praça estão bloqueadas desde a noite de ontem e assim seguirão até as 4 da manhã da segunda-feira. A alternativa é passar pela Rua Marechal Maurício Cardoso, seguir pela Abílio Soares e Avenida Pedro Álvares Cabral, sentido Vila Mariana. 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
1: Muito bem, conforme anunciamos, estamos recebendo hoje, hein, nos estúdios da Bandeirantes em São Paulo, Bianca Bim, Sérgio Guizé. Sempre uma alegria receber vocês aqui. Como que vocês estão? Sejam mais uma vez muito bem-vindos, hein?
9: Muito obrigada pelo espaço, pela acolhida. Muito obrigada, Danilo, pelo espaço, pela acolhida. Estamos muito felizes de estar aqui com você e com todos os ouvintes, todo mundo que está vendo a gente aí, para falar de meu Deus.
10: Obrigado.

0: E fui assistir vocês também, aliás, já já vou contar o que, que aconteceu naquela sessão. E é muito legal ver a química. Claro, vocês são um casal na vida real, e aí essa química também, ela transborda no palco. Vamos falar sobre isso também, mas para quem não conhece a história, para quem não assistiu a primeira montagem, para quem não assistiu agora com vocês, o público acompanha ali o encontro da Ana, que é a personagem da Bianca, que é uma psicóloga, e que está lá em um dia movimentadíssimo e recebe esse paciente, esse homem misterioso, uma ligação, que é depois que ela vai descobrindo aos poucos que é Deus, que é o Sérgio Quiser. Uhum. E Deus está passando por dificuldades, não é? Ele está desanimado, ele está deprimido, ele está estressado, com burnout. É mais ou menos isso a história, a sinopse da peça, não é não?
1: Exatamente. É um Deus triste por conta dos caminhos que a humanidade fugiu o nome, que a humanidade
2: está tão deprimido com essa humanidade.
1: E ele resolve fazer uma sessão de terapia justamente com uma profissional ateia que não acredita nesses dogmas e tal, e é muito interessante dar vida para esse personagem, porque eu acho que Deus, cada um tem o seu, e é um personagem que tem muitas camadas, assim, lidar com o humor, né, tirar Deus desse, com todo respeito, né, do altar, e trazer ele pro divã e debater esses assuntos que são tão caros à humanidade hoje em dia, né, como depressão, a fé também, trazer isso de uma maneira leve, né, como o Elias dirigiu também, o querido Elias Andreato, que é o diretor da nossa peça, trazer isso com leveza, é quase como um abraço assim também no público, não é?
2: Sim, é importante dizer que a Ana é ateia, que ela não tem religião nenhuma, não acredita em Deus, é uma mulher da ciência, né? Uma terapeuta, psicóloga, na verdade. Ela diz, não sou psicanalista, não posso te prescrever psicotrópicos. No seu caso, precisa, mas eu não posso fazer isso, então vou te encaminhar para um psiquiatra. Mas, assim, é importante lembrar que ela é uma mãe solo, atípica, né? De uma criança neurodivergente. Então, é uma mulher muito ferida, muito exausta, muito descrente, mas que, ainda assim, insiste em tratar esse homem, em amar, né? Em resistir. Para mim, a Ana é o símbolo da humanidade contemporânea, sabe? Ela representa, de fato, a nossa resistência, como todas as mães solo que a gente conhece, né?
0: E aí, apesar dela não acreditar, né, em Deus, a peça, ela é muito bem humorada, então é sempre uma piada, com todo respeito ali, né? A piada não é de graça, então tem a piada e a reflexão, a provocação, e aí em alguns momentos ela fala, meu Deus, né? Assim, né? De ver ali que ele está ali, ele fala, ah, mas você não acredita, não é? Tem essas piadas que funcionam também, mas a ideia de colocar Deus no divã é uma super sacada da autora, porque inverte completamente os papéis, porque normalmente a gente que está sempre pedindo, a gente que está sempre ali desesperado em busca de respostas, mas o que acontece é justamente o contrário que a gente vê nesse recorte, né, do espetáculo, que é Deus que está precisando muito da ajuda, de desiludido com tudo aquilo que ele construiu, né?
1: Eu acho que ele ouviu os problemas da humanidade toda, por todos esses anos, como ele mesmo diz na peça, mais de 5 mil anos, e agora ele precisa ser ouvido. E essa terapia eu acho que funciona para os dois, porque a Ana também precisa ouvir algumas coisas, né?
2: E ser ouvida.
1: Exatamente, e ser ouvida.
2: Esses papéis se invertem, né, durante o espetáculo, o tempo todo.
1: É muito interessante o jogo, assim, né? E o jeito que a gente resolveu caminhar com o texto também, né? De uma certa forma tem o humor, e a personagem da Bianca vem com esse drama, né? E fechando as reflexões, assim, acho que é um texto muito bem construído e que me ajuda também a entender muitas coisas, assim.
0: A autora é da onde mesmo?
2: Ela é israelense, a Nat Govi. Ela é falecida já, e eu acho que ela faz isso, ela fala do ateísmo, fala da religião, sem pregar ateísmo e sem pregar religião. Então a peça, ela não é panfletária, ela respeita todas as religiões, ninguém vai se sentir ofendido com esse Deus e com essa terapeuta, né? Porque ela faz

0: Isso também, ela humaniza Deus para falar da humanidade do homem, né? Das nossas vulnerabilidades, das nossas fraquezas. É uma terapeuta doente tratando de um paciente doente, né? São duas humanidades que se encontram ali. É um grande encontro que se salva pelo afeto, né? Pela escuta, pelo encontro humano. Isso que nada vai substituir, né, Danilo? A gente está num tempo de velocidade, violência, tecnologia, mas o material humano, ele jamais vai poder ser substituído. E essa peça fala disso.
1: Você sabe que é ótimo você tocar nesse assunto, nesse ponto, que eu quero compartilhar com todo mundo que está acompanhando a gente aqui, porque assim que eu anunciei o enredo, a sinopse, chamando vocês, eu vi uma mensagem aqui no nosso WhatsApp aqui da rádio, de um ouvinte falando, né, nossa, mas vai brincar com Deus, eu acredito em Deus e não me lembro agora se ele era, enfim, mas ele acreditava em Deus, acredita em Deus, e falou, não, mas está brincando com coisa séria. E eu mesmo, aqui antes de iniciar a entrevista, até respondi rapidamente pelo WhatsApp. Falei, olha, eu não sei se você teve acesso ao texto ou se você assistiu o espetáculo, mas a peça é linda, porque fala de questões tão sérias, de depressão, de tudo que a gente está discutindo aqui.
0: Guerras,
1: essa psicóloga,
0: né?
1: É uma mãe solo e que o filho tem
0: Ele é neurodivergente, né? A gente chama uma criança neurodivergente. Ele tem um grau de autismo severo, não verbal, e essa mãe está sobrecarregada, né? Essa, como todas as mães solo, ainda mais as mães atípicas, isso vai escalonando, né? Ela está muito exausta do cuidar, né? É uma criança que demanda muitos cuidados. E além disso, como profissão, ela também escolheu cuidar, né? Tratar, né? Dar tratamento com ciência, né? Com Freud, com Lacan, mas ela, eu imagino que seja uma psicóloga freudiana, né? Inclusive, Ana é a filha de Freud, eu acho que, e o nome da autora também, a Nath, é Ana, né? Então, eu acho que é uma brincadeira aí que também, e coincidência, que não é à toa. Então, é uma sessão de terapia dupla, porque vezes ela é a terapeuta e vezes ela é a paciente também, né? Ela é tratada por esse Deus também. E ninguém se ofende.
1: Então,
0: Danilo,
1: de zombar não tem nada disso.
0: Não,
1: é isso que eu queria reforçar,
0: não,
1: aqui, de zombar, de brincadeira, de zoeira. Não tem nada. A peça é bem humorada, mas não tem isso, né? Isso é importante.
0: E ela fala
1: a gente
0: com
1: colocar
0: propriedade do Antigo Testamento. Você vê que é uma mulher, uma autora muito inteligente, que conhece a história de Jó, por exemplo, que a gente fala sobre essa história na peça. Mas em nenhum momento a gente desrespeita qualquer religião ou Deus de quem quer que seja. Mas a gente lembra muito desse Deus que todo mundo tem dentro de si, né? Que a gente responsabiliza Deus sempre pelas guerras, por tudo de ruim que acontece no mundo, mas a gente esquece da autorresponsabilidade, né? Tudo começa por mim, quando eu me autorresponsabilizo. Então, assim, eu me autorresponsabilizo, é redundante, mas o que eu quero dizer é quando esse olhar volta para dentro, né? E a gente vê dentro de nós o que é que a gente pode melhorar, o que é que a gente pode evoluir enquanto seres humanos, né? A nossa busca é sempre por evolução, né? Eu sempre digo, não quero ir embora do jeito que eu cheguei, eu quero ir melhor. Então, eu tenho muito que aprender ainda. A peça trata disso, e com leveza, né? Sem ofender, sem machucar ninguém, mas também sendo um espelho desconfortável de olhar, porque são as nossas vísceras ali expostas, é a nossa humanidade exposta, a nossa carne rasgada. Não tem como olhar e não se identificar. São questões universais também.
1: Fala mais da gente.
0: Da gente,
1: fala mais do ser
0: das
1: humano,
0: nossas angústias.
1: Né? Do que, exatamente.
0: Né?
1: E aí eu comentei que teve essa primeira montagem, essa primeira produção aqui com a Irene e com o Dan. Vocês chegaram a assistir?
0: Não,
1: não assistiram.
2: Não,
1: o diretor é o mesmo,
0: é o Elias Andreato,
1: o queridíssimo amigo. Ele já tinha te dirigido, né, Bianca?
0: Já, ele me dirigiu no Nome,
1: do Bebê, não é? Um amigo querido, vai voltar aqui em cartaz com Visitando o Sr. Green, tem novidades ali chegando. E aí como foi, né? O Elias já tinha essa experiência, não é? De ter feito essa peça, esse espetáculo. Para vocês foi algo, claro, personalizado, para vocês têm, né? As cargas, as tintas que vocês carregam nos personagens, a entrega, um modo de interpretar. Como que foi essa conversa, diretora, ator, os caminhos que ele quis seguir com vocês?
2: Eu acho que o Elias Andreato é um diretor muito generoso, assim, e também um grande ator. Eu conheci o trabalho dele como ator, né, e tive a oportunidade de assistir a direção dele no trabalho que a Bianca fez, que vai voltar em cartaz em breve no Rio de Janeiro, que depois ela
0: novembro.
2: Pode... e ele deu uma liberdade, assim, muito, muito generoso, confiava no nosso trabalho, era muito, muito bom ensaiar com ele, assim, sabe? E parecia às vezes também uma sessão de terapia, porque chegava na hora dele e ele falava, ó, tá bom até aqui, acho que conseguimos avançar bem, assim, ter novos caminhos, porque em nenhum momento também ele trouxe...
1: É o nosso quinto sinal.
2: Ah, desculpa. Ele trouxe a antiga montagem, porque eu acho que o mundo andou bastante, assim, nesse sentido. Muitas coisas acontecendo, e o texto em si já fazia muito sentido, assim. Mudamos pouquíssimas coisas, assim. Então eu acho que ele foi dando corda, principalmente para esse nosso jogo, essa nossa química, que ele falava sempre que, apesar de sermos um casal na vida... fora dos palcos, que nem sempre isso significa ter química em cena, e que ele estava aproveitando muito do que a gente tinha para oferecer com esse texto. Sinto que tínhamos pouco tempo também para trabalhar, e eu e Bianca trabalhamos bastante juntos, pré-ensaio em casa mesmo, tipo, vamos ensaiar bem essa cena para chegar com alguma coisa para mostrar, porque não temos muito tempo, ela tinha que fazer um filme, e aproveitamos o máximo, assim, como uma faculdade mesmo, um grande professor que a gente sabia que tinha pouco tempo para aproveitar, e com um texto maravilhoso em mãos.
1: Eu sei que vocês moram, contar aqui pro nosso ouvinte, vocês moram, na verdade, em Indaiatuba, e estão sempre na estrada, estão sempre viajando, e acho que em alguma entrevista a Bianca já até falou nas próprias redes sociais que vocês aproveitaram essas viagens, às vezes tem uma hora e meia, duas horas, ia passando o texto no carro.
0: Dava exatamente uma hora, Danilo, sem trânsito. Então era o tempo de sair do condomínio, já começar o texto, porque a peça tem uma horinha só, né? Chegava na Lapa, que era onde a gente estava ensaiando, a gente estava acabando o texto. Falou, opa, já chegava cronometrado também.
1: Ia no caso só batendo. O texto.
0: É, otimizou bastante o processo de ensaio, inclusive, a gente ter decorado o texto rapidamente. É muito mais rápido quando tem uma réplica, né, o tempo todo. Eu nunca decorei o texto com alguém me dando a réplica. Eu sempre tive que fazer esse trabalho sozinha.
2: Ela que vai no piloto. Ela ia no piloto e eu ia
0: aqui. Vou dirigindo e ele vai me dando o texto. Quando eu erro a fala, ele me dá o texto, porque ele tá aqui conferindo, né, no copiloto.
2: Exatamente.
0: Mas foi uma dupla e tanto, hein? Toca aí, cara.
2: Toca aí.
0: Obrigada, hein?
2: Ajudamos o trabalho do Elias também, bastante, né? Porque a gente chegava quente, e para poder aproveitar.
0: E ele é muito objetivo, né, Guizé? Ele sabe exatamente o que ele quer. Ele é um diretor muito generoso. Acho que por ser ator também, ele tem um olhar muito generoso, muito carinhoso, muito acolhedor, muito empático com a gente. Então ele deixa a gente seguro para criar. E assim, sempre reforçando as coisas positivas. É um diretor que estabelece uma conexão logo de cara com o ator. E ele é muito objetivo. Ele sabe o que ele quer, ele sabe o que
2: tudo,
0: funciona.
2: Sabe tudo, né? Do teatro também, né? Viveu os grandes momentos do teatro brasileiro, né?
0: É um grande mestre.
2: É um grande mestre, assim.
0: E amoroso, sabe?
2: Se jogar, né?
0: Você sabe, você conhece.
1: Elias
0: bem.
1: É queridíssimo.
0: Ele é demais.
1: Um talentosíssimo ator, diretor, um amigo. E tem mensagens aqui, né? Já quem tá falando de pessoas tão carinhosas, tem mensagens de carinho para Bianca Bin, Sérgio Guizé, que participam hoje conosco aqui do programa. Bernadette tá em Itu, está participando, a Sônia Maria Correia, o Fábio Santos, Santista, diz ele aqui, a Cida Luz Umira, a Célia Forte, sempre querida, parceira, outra amiga também, produção do espetáculo, a Cleusa Muniz, casal show, sucesso para vocês, diz ela aqui, o Paulo Henrique, lembro deles nas novelas, dois talentos, a Lídia Pereira, parabéns, Danilo, que entrevista maravilhosa, Dois jovens formidáveis, casal muito querido e talentoso, muito interessante a entrevista, estou gostando muito, é a mensagem da Marta Lozano. O Edilson Procópio de Azevedo também deixou aqui um recado, quem é fã de vocês já me escreveu aqui, é a Rosana Saad, um beijo para você, Rosana. São talentosíssimos e são duas pessoas assim super do bem, conheço, né, o Guizé e a Bianca há bastante tempo e são, né, uma graça aqui, e essa química agora, né, na vida real, né, na vida e nos palcos. Aproveitar que a gente está falando sobre isso.
0: Antes, posso mandar um beijinho para Bernadette, para Marta, imagina, que está vendo a gente, e para Célia. Lembrando que a produção é da Morente Forte Produções. Maravilhosas.
2: Queria mandar Célia, um abração para o Enzo Selma, também.
0: E o Enzo Morente, nosso filho, meu filho, mas filho de Deus também, né? Todos somos filhos de Deus.
1: São três no espetáculo, né? O Enzo três, e vocês dois também. Bom, passar o serviço, antes de falar dessa química, passar o serviço, você que está nos ouvindo, no Teatro das Artes, no Shopping Eldorado, às sextas, às 8 horas da noite, sábados, às 20, às 8, e no domingo, mais cedo, às 17, às 5 horas da tarde. Teatro das Artes fica dentro do Shopping Eldorado, dá para jantar, tem toda a conveniência ali, depois assistir, meu Deus. 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Meu Deus Teatro tem o link, tem as fotos de divulgação, as chamadas, aí depois se vai rodar, se tem a agenda, enfim, tudo isso no Instagram. Na sequência passo aqui o do Sérgio e também da Bianca. Aproveitando que a gente estava falando da química, que vocês disseram que batiam o texto no caminho, na estrada de Indaiatuba para cá, essa não é bem a primeira peça que vocês fazem juntos, né? Eu acho que vocês chegaram a fazer uma... E aí chegou a pandemia? Foi isso,
0: Danilo, foi. A gente ensaiou com o Mário Bortolotto, do Cemitério de Automóveis.
2: Grande Mário Bortolotto.
0: O homem que matou Liberty Valens. De quem é? Já esqueci.
2: Eu também esqueci.
0: Desculpa, vou ficar faltando esse dado importante. Mas enfim, a gente ensaiou a peça no Teatro Sérgio Cardoso, participamos do processo de ensaio no teatro mesmo, e filmamos, tivemos que filmar porque veio a pandemia e a gente não conseguiu ficar em cartaz no teatro com ela. Então a gente filmou a peça no teatro, no Sérgio Cardoso, e virou um link para você assistir digitalmente.
1: Mas então todo o processo de ensaio vocês fizeram?
0: Foi
2: lá no Sérgio Cardoso, inclusive.
0: Foi a minha estreia no teatro, mas para você ver a minha sina, até a minha estreia no teatro...
1: Foi filmado.
0: Foi ao vivo. Foi no vídeo, foi pro vídeo.
1: Não tinha público, nenhuma sessão, depois nem voltaram também com o espetáculo, não.
0: Conseguimos voltar, inclusive, né, quem quiser patrocinar O Homem que Matou Liberty Valens, é nosso espetáculo.
1: Eram
0: também.
1: Vocês dois?
2: Não,
0: é um elenco um pouco maior.
2: Era o elenco da Companhia de Teatro Cemitério de Automóveis. No caso, estávamos fazendo uma participação, né? A produção era do Carcará e da Bela Bortolotto. Tinha Walter Figueiredo, Heloísa Lucas, quem mais? Não lembro, faz um
0: tempo. Eldo.
2: O Eldo, grande Francisco Eldo. Era a companhia que trabalha com o Mário há um bom tempo. Tinha o nosso querido músico, que também me fugiu a memória. Todo mundo vai querer matar
0: Noah.
2: A gente.
0: Noah Stroiter.
2: Exatamente. E foi muito, muito bacana. Eu lembro que naquele gravamos, ensaiamos, eu tava com chikungunya e esperei... Lembra depois?
0: Você tava muito mal e o Mário falava: a Bianca tá assumindo a personalidade do Guizé, tô ficando preocupado. E depois ele falou: não, pior que o Guizé, a Bianca tá assumindo a personalidade do Cacará, que é o melhor amigo dele, que é do Cemitério de Automóveis, faz parte da companhia, ator, produtor, né?
2: É porque logo depois, eu lembro que era meio na pandemia, né? E eu tava com chikungunya.
0: Ele ficava caído na coxia, assim, ele fazia cena, ensaiava e deitava no chão. Do teatro, na coxia, e falava: Guizé, não tá bem, cara. Será que isso é só cansaço mesmo? Porque ele tinha saído de um processo longo, de uma novela.
2: Uma série, né?
0: Série? Acho que era série?
2: Eu acho que era a Verdade
0: Secreta. Foi muita coisa junta, né, lindo? E aí a gente descobriu que ele tava com chikungunya. Realmente, um mosquitinho derrubou esse homem de 2 metros. Né?
1: Isso,
0: ficou muito mal.
1: 2021.
0: Foi antes da pandemia, assim que estourou a pandemia.
2: Foi, não, na pandemia.
0: Na pandemia.
2: Foi 21.
1: E aí, se esse vocês não conseguiram rodar e fazer mesmo com o público, como que está sendo essa experiência agora, né? Agora dividir coxia, camarim, de sexta a domingo, tá lá durante uma hora os dois juntos em cena. A Bianca tinha o desejo, bom, o Guizé também, de trabalhar juntos, né? De ir para os palcos. E aí, já dá para dar um balanço?
0: como foi? Que nota você dá? É muito gostoso trabalhar com o Guizé. Já era um desejo antigo, sim. E a gente tá dividindo camarim, tá com uma temporada longa, mas eu não vou falar até quando nós vamos, porque as pessoas sempre deixam pra última hora. Eu não gostaria que isso acontecesse.
2: Eu, na verdade, assim, eu chego ali agradecendo, né? Eu venho de um processo também de trabalho intenso e agradeço por estar ali com a Bianca, podendo jogar, podendo fazer teatro. O público que voltou depois da pandemia para o teatro, né? Então, os teatros estão cheios. É uma pena que está faltando teatro. Alguns teatros não existem mais, infelizmente, mas os teatros estão cheios, a programação lotada, o público, né, assim, é uma alegria, assim, saber chegar ali naquele teatro. Aliás, parabéns aos administradores do nosso teatro.
0: Toda a equipe do Teatro das Artes do Shopping Eldorado.
2: Pode falar, meu amor.
0: Eles são incríveis, a gente está muito feliz de estar no palco, isso é um grande presente, né? Ter esse espaço disponível por esse tempo. Acho que a gente está aproveitando ao máximo, inclusive a companhia um do outro.
2: Exatamente.
0: A gente tem se divertido muito. Guizé está vivendo um processo de uma gravação de uma série de segunda a sexta aqui em São Paulo. Eu fico em Indaiatuba durante a semana, porque eu preciso cuidar dos bichos, ficar com a casa, e com as demandas da casa, que não são poucas, da chácara. Mas a gente se encontra final de semana, então é uma oportunidade de encontro para nós também, o teatro. A peça fala muito sobre isso, sobre esperança, sobre compaixão, otimismo e encontros, né? A gente tem a vantagem, o presente de poder se encontrar, tá junto, e isso é uma grande celebração, celebrar isso com o palco, que para nós é sagrado, né, na
2: muito
0: nossa
2: sagrado.
0: Vida, é uma escolha, um ofício mesmo, é sagrado, então assim, porra, desculpa o palavrão. É muito legal, é muito bom. Legal. A gente
1: Deus
0: se
1: perdoa.
0: Diverte muito. Desculpa, meu Deus.
2: Tá privado,
0: a gente se
2: filha.
0: Diverte muito, a gente dá muita
2: passa,
0: risada.
2: Viu?
0: E desculpa, Enzo, qualquer coisa. O Enzo é que aguenta, bicho, porque ele fica lá no camarim com a gente. A gente divide camarim os três.
2: Exatamente. A gente faz muita
0: brincadeira. A gente pega fogo. Saca a quinta série? Aqui é quinta série.
1: Olha, falando em quinta série, a gente está recebendo aqui no programa Bianca Binho, Sérgio Guizé, estão em cartaz aqui em São Paulo, no Teatro das Artes com Meu Deus. E falando em quinta série, eu quero contar aqui para vocês, estamos todos entre amigos, então, na sessão, no dia que eu fui assistir, conferir o espetáculo...
0: Belo gancho.
1: Belo gancho, né? Gostou, né? Aconteceram coisas assim divertidíssimas que não tava no roteiro, não tava no script, e aí só dois grandes atores para conseguir lidar com essa saia justa que acontece. O teatro é ao vivo, os atores estão ali expostos, vulneráveis, não tem essa de cota e grava de novo, não, você tem que lidar ali com aquela situação e muitas vezes sem sair do personagem. Então eu tô contando tudo isso, vocês querem contar o que aconteceu? Conta lá, Bianca.
0: Eu
1: conta.
0: Tô amando te ouvir, mas é isso, o Danilo foi num dia, gente, que quebrou o sofá, o pé do sofá já tava tortinho. Naquele dia eu falei pro Guizé, cuidado a forma com que você deita, seja mais delicado, porque o pé já tá torto, vai quebrar. Só falei isso. Tem gente que acha que eu atraí o que aconteceu, mas assim, eu só vi, era matemática, gente. O pé tava torto, ele tem 2 metros, senta daquele jeito, se jogando no sofá, vai quebrar. E ele é meu personagem, não vou mexer na forma com que eu deito no sofá. Falei, então beleza. Falei pros caras, os caras ainda apertaram o pé aquele dia.
1: Ah, antes da...
0: Apertaram, ele mesmo também deu uma desentortada no pé, mas o Elias já tinha avisado. Diz, senta mais devagar no sofá, querido. Enfim, não querendo responsabilizar o Guizé, mas já fazendo isso, no meio do espetáculo, logo no início, né, Danilo? Já era logo no início, ele deitou a primeira deitada dele no sofá, o sofá quebrou de um lado, ficou assim, tortinho,
1: caidinho.
0: Ali. Aí, depois dessa fala, ele pede pra gente trocar de lugar na peça. Deus pede pra terapeuta sentar no divã, no sofá.
1: Isso tava mesmo.
0: Isso tá no texto.
1: Isso, pra trocar.
0: Isso faz parte da dramaturgia.
1: E aí vai lá, Bianca, então.
0: Vai lá eu, com muito medo de sentar na ponta, que não estava quebrada ainda, do sofá. Sentei devagarzinho na ponta, assim, tirando o pé de baixo, caso quebre, não cair em cima do meu pé. E dito e feito, assim que eu sento, quebra o outro lado. Então, eu digo para ele, nem se a gente tivesse combinado, teria dado tão certo, quebrado nessas deixas, os dois pés, né, um de cada vez. E, assim, o público amou, eles... bateram palmas no meio.
1: Gargalhada, né?
0: O espetáculo parou para eles rirem, baterem palma. A gente ama quando isso acontece, porque ator é tudo exibido, adora umas risadas e umas palmas
2: então,
0: e aplausos.
2: Nossa.
0: Mas assim, é isso, parece que o público gosta de ver o que não é ensaiado. Como você vai se sair agora diante disso que aconteceu, né? Um sofá quebrado.
1: Porque não tem como... Diga lá, Guizé, por favor.
2: Não, e é um maravilhoso exercício de ator, né? Eu lembro que quando eu comecei a fazer, o grande Augusto Maciel, diretor de teatro em Santo André, que eu fazia também teatro infantil e tal, e ele falava, olha, e a gente fazia teatro infantil em muitas condições, escolas, em vários lugares de São Paulo, enfim... E ele falava, se o teatro... acontecer alguma coisa com o teatro, o lugar que você está apresentando, cair o teto, você tem que sair como personagem. Não vá me sair como Sérgio com medo. Saia com medo do personagem. E eu acho que tem acontecido. E a gente tem saído muito bem, né? Porque também essa oportunidade, eu tenho uma troca muito boa com o público. Porque eu acho que no começo, assim, eu tive algumas oportunidades de colocar... é Deus entre a gente ali, né? Rola um papo muito...
1: Calma, não
2: falo mais, tá?
1: É sempre na vez de Deus.
2: É, exatamente.
1: Sempre na sua vez. É o nosso quinto sinal, marcando aqui a hora certa, agora 11h30.
2: Que maravilha.
1: Mas diga lá, pra você concluir. Então é isso, mas vocês também se divertem com essas situações. Vocês acabaram ali rindo um pouco, aí saindo. Depois,
0: não conta,
1: né?
0: Pro Elias, porque ele fala, não pode sair do personagem. Mas é difícil, né? Porque eu olhava pra ele, tipo, eu te avisei. Ele olhava pra mim, ela me avisou.
2: Eu só pensava nisso de novo, por que eu não ouvi ela?
0: Mas ao mesmo tempo que eu não conseguia parar de rir, eu olhava pra ele e começava a rir, aí o público ria mais e a gente fala, meu Deus, precisamos voltar. Ah, é um misto de prazer com desespero, porque são coisas muito inesperadas, né, que acontecem, e o teatro tem disso, isso é muito maravilhoso, mas também deixa a gente num estado de alerta constante.
2: E eu lembrava muito da minha esposa mesmo, né, porque ela sempre me fala e eu não... Eu lembro uma vez também que falaram, não vai jogar bola. Eu fui jogar bola, machuquei meu ombro e...
0: Não é porque eu não gostava que ele jogasse bola, não. É porque ele já tava com a mão quebrada, o dedo quebrado, machucado. Era quebrado e machucado, sem a unha.
2: É.
0: E assim, imobilizado. E ele querendo jogar bola. Eu falei, cara, você não tá bem pra jogar bola. Não
1: que
0: vai
1: que
0: jogar
1: é goleiro,
0: bola,
1: quiser?
2: Não, foi na verdade isso do dedo. Eu fui separar a briga dos cachorros e machucou meu dedo.
0: Ele garrou o cachorro garrou no dedo dele como se fosse o outro cachorro que ele foi separar. Não,
2: sim.
0: Aliás,
2: cuidado aí.
0: Ó,
2: vamos fazer terror.
0: Vamos ensinar, galera. Não se separa a briga de cachorro pelo focinho, pela cabeça, gente. Você vai levar mordida. Foi o que o Guizé fez. No telefone com o irmão, distraído, o cachorro um com o outro, ele botou a mão no meio pra separar. O cachorro pegou o dedo dele, nem viu que era dele. Quando viu, soltou. Eu acredito na bondade do meu cachorro. Ele levantou o cachorro junto com o dedo. Ai, nem podia estar falando
2: não,
0: isso aqui, é pesado.
2: Faz isso.
0: Quebrou, saiu a unha inteira. A gente era a primeira semana de Indaiatuba. Eu não sabia nem onde era o hospital. A gente foi correndo pro hospital, ele teve que ir pro hospital, foi muito pesado. Mas isso falando.
2: Eu fiquei bom com esse
0: tá
2: dedo.
0: Tá ótimo,
2: foi
0: mostra
2: nada,
0: a unha aí. Mostra
2: dedo.
0: A unha aí pro
2: Só
0: povo.
2: Só que aí eu fui jogar a bola duas semanas depois e Bianca falou: não vai. Não vai, porque esse dedo, ela não gostava mesmo que eu ia jogar bola.
0: Mentira,
2: mas,
0: gente.
2: Mas
0: nunca
2: aí
0: controlei.
2: Eu fui cair
1: não
2: na primeira bola
1: dedo.
2: Que eu caí. Eu caí, coloquei, ao invés de eu colocar a mão que estava machucada no chão, coloquei o cotovelo, acabei machucando o ombro, enfim. E no dia da peça só me veio isso, porque que eu não ouvi a minha esposa.
0: A gente tinha acabado de sair do hospital. Aí ele me liga, baby, tô no hospital. Eu falei, se vira. Fiquei brava. Problema seu, eu avisei. Falei que não era pra ir. Escutem, tá, suas parceiras. A
1: olha,
0: gente sempre
1: tem,
0: quer
1: o bem. Tem a participação aqui dos ouvintes, estão adorando o papo, essa energia, esse alto astral aqui. É, o Marcelino Lupe, ele é de Santo André.
2: Ah, viva Santo André.
1: E, porque o Guizé é natural de Santo André, né?
2: Eu sou de Santo André, tenho muito orgulho.
1: Você. E a Bianca é de Jundiaí?
0: Eu sou Jundiaí, eu digo que eu sou a falsa de Itu, porque eu sou baixinha. Eu fui criada em Itu, só nasci em Jundiaí.
1: Meus pais, eu já falei isso várias vezes, meus pais moram em Sorocaba. Eu morei durante muitos anos em Sorocaba. Mas você foi cedo pro Rio?
0: Pro Rio eu fui aos 18, quase 18, 17 para 18. E para São Paulo eu vim aos 16 estudar teatro, mas até os 16 eu cresci em Itu, fazendo teatro livre no colégio lá.
1: E o Guizé ficou em Santo André até?
2: Eu fiquei em Santo André até começar a fazer mesmo teatro, assim. Eu lembro que eu fui para São Paulo para fazer logo depois do Crime e Castigo, né? E fui trabalhar com o teatro da Vertigem. Eu fiz o Apocalipse e também fiz Faculdade Paulista de Artes e tal. E depois conheci o Rio de Janeiro exatamente enquanto eu fazia essa peça Crime e Castigo, que era do núcleo de direção da Escola Livre de Teatro. Me levaram para o Rio de Janeiro para fazer um teste na novela Da Cor do Pecado. O Daniel Belinsky, que depois virou escritor, né? Ele
0: escreveu Dona Beija, que eu fiz uma novela.
2: Então,
0: que
2: ele era
0: passa na Band.
1: Exatamente.
2: Ele era produtor de elenco e ele me viu nessa peça em Santo André e me levou para fazer o teste de Da Cor do Pecado. Só que eu era muito jovem na época para fazer esse personagem, era o grande vilão. E aí, no final, a Denise Saraceni me deu a minha primeira participação em novelas na Rede Globo, que aí eu conheci o Rio de Janeiro direito.
0: E
2: assim,
0: alguns 2004. Anos depois me conheceu.
2: E alguns anos depois.
1: Então ficou morando lá?
2: Na verdade, não. Eu voltei e fui terminar a faculdade, que também não terminei, a Faculdade Paulista de Artes, que eu fazia educação artística, habilitação em artes cênicas, né?
1: Você pinta também, você tem quadros, tudo, é?
2: É, eu entrei na faculdade para fazer artes plásticas. Só que aí, como você vai fazer educação artística, licenciatura, você passa por música, teatro, dança, expressão corporal, desenho, observação, arte, pintura acrílica, pintura a óleo. Então você passa por todas os meios de comunicação de artes e o teatro me pegou, assim. Eu comecei a trabalhar numa companhia, fazer teatro infantil e mudei para habilitação em artes cênicas, mas também comecei a trabalhar e não consegui concluir, porque meu sonho era fazer história da arte, né? Estudar e tal.
0: Guizé já foi professor, você sabia?
1: Não.
2: Eu fui professor do estado, né? Dei aula de educação artística e ensino fundamental e ensino médio.
1: Eu sabia que você tinha trabalhado no McDonald's. Foi, né?
2: Também trabalhei no McDonald's.
1: Mas professor, não.
2: Fui motoboy por um bom tempo. E aí, quando comecei a estudar artes, eu fazia estágio na rede pública, né? Então, trabalhei também no Teatro de Mauá, fazendo estágio de artes cênicas, né? Fazer estágio de, na verdade, de arte, né? De cenografia e tal. E aí, dei aula por um bom tempo em Mauá, em Ribeirão, como professor de educação artística. Bom, aliás, um grande abraço aí, se tiver algum aluno. E os professores, espero que vocês sejam respeitados um dia, professores e professoras.
1: E além disso tudo, tem a música também, não é? E aí, muito influenciado pelo seu pai.
2: Exatamente. Eu toco desde pequeno, né? Desde muito pequeno aprendi a tocar violão com meu pai. Sempre tive banda. E agora eu toco em uma banda que é Salvador e Seus Pecados. Uma banda que eu fiz para tocar com meu pai, que era basicamente versões da Jovem Guarda, que tinha uma pegada meio anos 80. E depois da passagem do meu pai, a gente continuou tocando e levando aí, de uma forma, deixando o seu legado vivo, né? Temos uma banda, Salvador e Seus Pecados, com o André Gisven e o Gile, lá no interior de São Paulo, que é a nossa alegria, né? Tocar com essa banda.
1: Aquela vez que você esteve aqui, que a gente conversou, era uma outra banda, um outro show.
2: Era os Desfocados, Sérgio Guizé, os Desfocados, num disco específico que era A Deriva, que foi feito justamente nesse período da pandemia, né? Em que conseguimos gravar à distância. Depois, claro, estávamos bem no período da pandemia, eles foram lá para casa, ficamos 10 dias, eu moro numa chácara, e gravamos o disco lá. E era a produção do Jorge Bitar, lá de Brasília, junto com o Paulo Veríssimo, o Renato Azambuja, o Juninho. Eles foram lá para a minha casa E o André Gisven, que é desse projeto, e gravamos esse disco, A Deriva, que eram 5 composições minhas e mais 5 releituras, né? Que eu fiz releitura do Cartola, do Secos e Molhados, do Belchior. E infelizmente eu não consigo estar com eles porque eles moram em outra cidade e a música não pode parar. Continuamos o projeto. Fiz essa banda para tocar com meu pai. Meu pai se foi e continuamos tocando. Temos um show lá no The Hops em Indaiatuba em breve.
1: E daí televisão, a gente já falou do teatro, como você começou essa sua jornada, sua caminhada. Aí televisão foi no SBT? Estreia mesmo?
2: SBT, eu fiz uma participação na novela Pícara Sonhadora. Eu não lembro, acho que 2000. Acho que foi isso, foi um personagem muito pequeno, eu não sei nem como eu fui parar lá, pra falar a verdade, mas agradeço muito porque eu queria muito trabalhar lá, fazer, na época tinham trabalhos pra teledramaturgia incríveis, como Éramos 6 e tal, e eu queria fazer parte dessa trupe, né? E depois tive a oportunidade de voltar lá e receber o troféu imprensa do Silvio Santos pelo meu trabalho na novela Eta Mundo Bom.
1: É, o Candinho.
2: Que foi incrível, assim. E eu fazia muitos anos que eu não voltava, quase 20 anos, e voltei para receber um prêmio dele, foi bem significativo para mim, assim.
1: Ô Bianca, e agora falando da sua trajetória também, o desejo, o Guizé foi passando por artes plásticas, né, música, teatro, você também começa os estudos em teatro, mas o audiovisual te pegou e aí foi assim, protagonista atrás de protagonista, muitos anos emendando vários trabalhos, e aí o teatro, você já contou aqui, a estreia mesmo... Que não sei se você considera estreia, não, né? O 2021, você considera? Não.
0: Sim,
1: considera.
0: A minha estreia foi com o Mário Bortolotto.
1: Que é esse teatro que não teve assim público, mas teve
0: Teve todo o processo de ensaio no teatro, né? E a gente também filmou estando no teatro, fazendo ali no teatro, no palco. Então, pra mim, foi a minha estreia profissional, sim. Já estudava teatro livre no colégio, né?
2: Eu queria falar uma coisa a respeito, porque na época, pessoas, por exemplo, do Acre assistiram a peça e que nunca tinham assistido teatro, que não teriam oportunidade de nos assistir. Eu ainda não fui, né? Não tive a oportunidade de fazer teatro ao vivo lá. Essas pessoas também não tiveram a oportunidade de assistir ao teatro. E foi uma maneira de dividir, principalmente por serem artistas de teatro, né? O Mário é um grande nome do teatro. E a Bianca sempre agradece essa estreia, porque eu posso falar por ela, porque eu já ouvi, porque eu acho que é muito significativo também, né? Foi um grande... O Mário e o Cemitério de Automóveis é uma grande companhia de teatro que faz o teatro como eu faço rock and roll. Faça você mesmo, né? Todos ganham a mesma coisa. Artistas anarquistas. E foi incrível poder fazer. Eu já tinha trabalhado com eles, né? E a Bianca, acho que foi a primeira oportunidade num momento difícil, mas valoroso.
0: Muito, demais.
1: Só que aí do audiovisual que te pegou, porque daí foi, né? Passione, Cordel Encantado, Guerra dos Sexos, Joia Rara, Boogie Woogie.
0: Caramba, hein, Danilo?
1: Maratonando.
0: Gente, isso é sem TP, tá? Não tá lendo, não.
1: Não tem TP.
0: Eu falei, o TP tá na mente. Esse cara é um gênio. Um texto de teatro pra você é fichinha. Amor.
1: O Outro Lado do Paraíso.
0: Parabéns.
1: Né? Obrigado. Mas daí, você entra no audiovisual e aí sente a necessidade de ir pro teatro e aí faz trabalhos também marcantes. O Nome do Bebê e outros que você já dividiu aqui, o Jardim de Inverno e tudo mais, né? Mas eu quero saber o seguinte, uma vez você me falou que na televisão, sendo protagonista, novela das 9, todos os horários que você já passou, são muitos textos, muitas cenas ali no mesmo dia, e que às vezes uma frase, um bordão, você não sabe se vai virar ou não, você não sabe se vai pegar. E aí foi o que aconteceu com a sua personagem, né? Aquela frase que, bom, você escuta até hoje, né? Vocês não imaginam o prazer que ela está de volta. Pra você era realmente mais uma frase? Você não imaginava a repercussão? Às vezes o autor fala isso aqui, vai, ele canta pra você, faz diferente, que tem um peso. Como que é, Bianca? Não tem nada disso.
0: Não, isso faz diferente que tenha um peso, não. É, como tudo, eu repeti muito essa frase. Eu desci aquela escada muitas vezes e repeti muito essa frase, que era a primeira frase da chegada, da descida da escada. Eu não sei se minha ingenuidade, né, minha primeira protagonista das nove, mas eu não imaginei que fosse virar esse meme, esse bordão grandioso que virou, né? Mas que eu repeti bastante, já podia ter imaginado isso. Podia. Eu repeti muito mesmo essa frase. Vocês não imaginam o prazer que é estar de volta. E repito até hoje, né? Porque já faz anos que essa novela acabou. E mesmo assim as pessoas me encontram na rua, lembram da Clara, falam a frase dela. É muito gratificante pra mim. É muito legal.
1: E aí, graças ao audiovisual também, o padrinho de vocês, Valcir Carrasco?
0: Valcir Carrasco.
1: A primeira foi... Etamundo Bom.
0: A gente se conheceu em Etamundo Bom. Já se conhecia e aí trabalhamos juntos em Etamundo Bom. É. Né? E aí a gente foi ficar junto mesmo em Outro Lado do Paraíso, 2017.
1: E aí, mas nesse momento, a vida de vocês morando no Rio? Não, não.
2: Ela morava no Rio e eu morava em São Paulo.
0: Zé morava no Bexiga e eu morava na Barra. Quando a gente ficou junto, ele falou: eu não vou pra Barra. Eu falei: também não vou pro Bexiga. E aí, vamos pra onde? Eu adoro o Bexiga, tá? Mas não queria morar lá.
2: Eu também adoro a Barra, devo muito, inclusive, quando vou
0: pra... A gente só não queria morar lá. Aí fomos pra Indaiatuba, porque fazíamos a novela com Lima Duarte, que também consideramos nosso padrinho, porque falou: por que vocês não vão morar lá, na minha cidade? Vai lá ver. Aí apresentou o corretor pra gente.
2: Mas quando fomos, ele falou pra não morar, lembra?
0: Não, ele oscila um pouco. Depois ele falou: vocês são muito jovens pra estar aqui.
2: Tem que fazer bastante cinema ainda.
0: Vocês têm que trabalhar muito ainda pra estar aqui.
2: Venha pra cá com 45, 50.
0: Mas a gente não parou de trabalhar, viu, Lima? A gente tá trabalhando mesmo de Indaiatuba, tá bom? É muito bom poder vir para São Paulo, mas também poder voltar para lá. Assim, interior tem uma outra frequência, a gente aproveita muito isso para descarregar, recarregar as energias, né? Muito bom.
1: O Guilherme falou muito sobre... o Guilherme falou muito sobre o refúgio, né? Essa coisa de você ter o verde, os bichos, e vem para São Paulo, para trabalho, no Rio, novela, e, enfim. Mas é importante ter também esse espaço, né? Esse contato.
2: Olha, eu como eu estou gravando de semana aqui em São Paulo, basicamente na Lapa, e de sexta, sábado e domingo fazendo a peça ali no Teatro das Artes, eu de sexta, depois que acaba a peça, eu vou para Indaiatuba para aproveitar esse verde e dar um... Só não fui por sua causa. Porque aí de sexta para sábado eu durmo em Indaiatuba e volto pra cá pra fazer a peça. Às 4h30 a gente sai de lá, não é?
0: É, pra fazer às 8h a gente sai de casa às 4h, porque a gente gosta de chegar no teatro às 6h, né? 2 horas antes, porque se fura um pneu e tal. Mas a gente leva 1h30 pra chegar, normalmente, ao teatro.
2: E eu acho super importante eu acordar lá. A Bianca também, a gente...
0: Faz diferença pra ele, sabe? Faz... Só de pisar na grama, comer amora, jabuticaba do pé, já vem pra cá outro, assim.
2: É importante. Toma um abraço do gato.
1: Quantos bichos?
2: Cara, são 3 cachorros.
0: É que agora que o
2: louro
0: tá lá, são 4 cachorros e 2 gatos. Tem o galo, Galo Zé, a galinha Estela, tem a Lulinha que tá no sítio da mãe.
2: Tem os peixes, tem que cuidar. E é realmente um abraço, mas também a nossa entrevista aqui também é muito importante, porque amamos essa peça e enfim, queria poder dividir a alegria que é também viver nessa paz e tal, e poder absorver toda a energia e trocar com o público. Cada dia é um espetáculo novo, como você pode imaginar, como você vivenciou, sim, sim, né? Um dia é um sofá que quebra, outro dia... Enfim, é uma gripe que vem mesmo.
0: Um apagão, né? Acabou a energia do shopping, aí apagou tudo. Demorou uns segundos para ligar o gerador e para voltar a luz. E ele, Deus fez um efeito ali na hora.
2: Aproveitei para me aparecer ali.
0: O público amou.
1: Olha, eu tenho certeza também, né, que essa energia, né, o público de teatro sente. Quem está agora do outro lado no rádio está sentindo também essa vibração, essa química, essa energia, esse alto astral. Ou para quem está nos acompanhando por imagens também. A gente está chegando ao fim desse bate-papo, mas quero soltar uma participação do nosso ouvinte.
3: Oi, Danilo. Eu estou ouvindo a entrevista, né, da Bianca e do Gisé. E eu estou morrendo de rir aqui, né, quando eles estão contando aí do sofá. Mas afinal, né, a peça não é sobre Deus? Então Deus dá jeito em tudo. Lúcia Maria, Vila Maria.
1: É, precisa ir lá assistir, viu? A Lúcia gosta de teatro.
0: Vem ver
1: a
0: gente.
1: A gente tá sempre trocando, né? Dicas culturais, então precisa ir lá assistir. A Lúcia tá aqui, vocês são leves, entrevista maravilhosa, parabéns, o programa foi show, a minha entrevista, que simpáticos, lindos. Humberto aqui, parabéns Danilo pela prestação de serviço que você nos proporciona, você é incrível, sua gargalhada, venham pra peça aqui, estão pedindo pra vocês rodarem, esse casal realmente é formidável. Margarida Alves está desejando aqui um bom dia a todos. Bom, em dois minutos preciso dizer o seguinte: meu Deus, Teatro das Artes, Shopping Eldorado, sexta, sábado e domingo, tem o arroba aqui no Instagram, arroba meu Deus Teatro. O da Bianca é Bianca F. Bin. Do Sérgio é arroba Sérgio Guizé, e da Bianca e do Sérgio você tem acesso às novidades, série, cinema, novela. Outro dia maratonei os outros ali, e que você dividia com a minha amiga queridíssima Letícia Colim, e as novidades todas, que hoje em dia é tudo ultra secreto, não pode falar nada. Uhum. É lá nas redes sociais, vocês vão saber. Da Bianca também, a gente fala muito de saúde aqui, você mostra os seus treinos, incentiva a prática de atividade física, não é? Alimentação saudável, então dá para seguir ali e acompanhar. Mandar um beijo aqui para Célia, para o pessoal todo da Arte Plural também, a Fernandinha, o Maurício e Elia Júnior, um abraço para você, meu amigo. Elia Júnior, que adora a arte, adora a cultura, entende tudo de futebol, já cobriu várias Olimpíadas, Copa do Mundo, mas gosta, é um cara das artes, da música. Ele vai falar também, vai divulgar a peça no programa dele.
0: Obrigada, Elias. Aproveitar aí, um abraço, o xará. Elia. Um beijo, Elias Andreato, te amo.
1: Olha, Bianca, Guizé, brigadíssimo mais
0: Obrigada,
1: uma vez.
0: Danilo.
1: Obrigado, viu? Passa muito rápido. Quando é bom, passa rápido.
0: Nós que agradecemos,
1: viu?
0: O espaço. Tudo de bom. Parabéns pelo trabalho, hein, cara? Você arrasa. Podia ser ator.
2: Obrigado, Danilo.
1: Olha, num segundo aqui, mas eu fiz teatro na escola e o máximo que eu consegui fazer foi um mosquito da dengue.
0: Não,
1: acredite se quiser.
0: Te juro.
1: Fiz um mosquito da dengue.
0: Maravilhoso. Parabéns, Danilo. Parabéns.
1: Obrigada, um beijo grande. Obrigado.
0: Um beijo a todos, viu? Os ouvintes.
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1: Bandeirantes, agora 11:53.
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21: É final de semana de virada esportiva na cidade. Tem evento acontecendo, por exemplo, na Avenida Miguel Conerro, continuação da Avenida Santa Marina, próximo à Marginal do Tietê, na Freguesia do Ó. Trânsito congestionado agora no início da Santa Marina, também na Nossa Senhora do Ó, a partir da Rua da Balsa até a Comendador Martinelli. Isso não afeta o trânsito na ponte Freguesia do Ó. 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
21: Fãs da cultura coreana se encontram neste final de semana na zona leste da cidade. Tem festival coreano na Coab José Bonifácio. Começou ontem, vai até amanhã, domingo, sempre das 8 da manhã até as 10 horas da noite. A interdição da Avenida Najib Farah Maluf entre as ruas Alfredo Hitch e Felipe Lauri, sem lentidão no entorno. 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
1: 11:55.
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10: 11:58, 11:58.
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10: Ponto final aqui no Do Bom e do Melhor. Muitíssimo obrigado pelo carinho, pela audiência. Tchau, pessoal.

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tarde, amigas e amigos do Esporte a Motor. Começa agora mais um Bandeirada. Eu sou Fred Sabino e neste sábado eu apresento o programa no lugar do Reginaldo Leme, que está na Europa depois de acompanhar o Grande Prêmio de Madrid de Fórmula 1. Vamos juntos com o nosso programa até uma da tarde, com muita informação sobre o mundo da velocidade. Acompanhe o Bandeirada pelo rádio em FM 107.3, pelo aplicativo Bandplay e também pelo YouTube, em youtube.com/Rádio Bandeirantes Oficial. Então fique com a gente, porque no programa de hoje vamos conversar com o piloto André Moraes Júnior, que disputa a temporada da Stock Car Pro Series pela escuderia Chiarelli. Falando em Stock Car, vamos receber nos nossos estúdios o repórter Thiago Fagnani para falar da corrida de duplas em Brasília. Vamos também conversar com o piloto Eric Schotten, que disputa neste ano o TCR e a Stock Series. O mercado da Fórmula Indy e as últimas notícias da categoria também são atrações aqui no Bandeirada. E o Reginaldo Leme vai estar no nosso programa falando direto da Europa para comentar mais uma vitória de Andrea Chimeltonelli no último Grande Prêmio da Espanha em Madrid. Tudo isso agora aqui no Bandeirada.

0: gente começar o Bandeirada desse sábado, vamos entrevistar aqui o piloto catarinense Eric Schotten, de apenas 19 anos, que vem competindo no campeonato do TCR e também na Stock Light, uma das revelações desse ano de 2026. Eric, uma boa tarde para você, prazer estar falando contigo. E eu queria que você, nesse começo de entrevista, fizesse aí uma apresentação do trabalho que você vem fazendo nesse ano e fizesse um balanço da temporada até aqui. Boa tarde para você.
1: Boa tarde, Fred, boa tarde a todos os ouvintes. De fato, a gente teve um ano muito bom,

0: objetivo no final da tabela do campeonato, né? Então, quando chegava no final do ano, eventualmente por problemas, algumas coisas, ficava de fora da disputa, o que não é o que está acontecendo esse ano. A gente está muito competitivo o ano inteiro, muitos pódios, então não só um pódio por etapa, como dois, várias pontuações. E eu fiquei uma etapa praticamente afastado por conta de um acidente no TCR, então eu tenho meia etapa menos que todo mundo, e mesmo assim a gente segue competitivo na tabela de classificação, em quarto apenas 5 pontos e se aproximando para a próxima corrida, podendo disputar aí o vice-campeonato até o final do ano.
1: É verdade, até porque o Gabriel Koenigsegg está muito na frente, né? Está com 354 pontos, mas essa briga pelo vice-campeonato está muito forte com o Enzo Bedani, com o Alexandre Bastos e com você. E eu queria que você também falasse da tua evolução ao longo desse ano. Você mencionou aí os seus resultados, mas obviamente tudo isso é fruto de muito trabalho, de muita evolução. Eu queria que você falasse do teu trabalho com a equipe para encontrar esses resultados, porque a gente compara o começo de temporada com agora, seus resultados estão bem mais consistentes, inclusive.
0: Com certeza, eu acho que primeiro fazer os dois campeonatos ajudou muito, tá o tempo todo no carro, ajuda muito o piloto, principalmente fazendo algumas etapas juntos, saindo de um carro tração dianteira para um carro tração traseira, acelerou muito o processo, e eu não tenho que dizer nada sobre a equipe. Eles são excelentes, uma equipe carioca, W2, tanto o Duda como o Buchecha, eles me ajudam muito, muito durante o ano, então tô junto com o Denis, a gente tá fazendo um trabalho bem completo. Esse ano a gente conseguiu evoluir muito durante o ano, a gente sabia do potencial, já dos últimos 2 anos, a gente sabia que tinha um potencial enorme, acabou que não conseguia encaixar. Esse ano, o grande foco de tudo foi conseguir encaixar, então encaixar no quali, fazer um trabalho direito por completo e não só ter pequenos bons resultados. E aí a gente fez uma boa base que me permitiu dar saltos grandes e ter essa evolução durante o ano. Então, também se acostumando, acertando o carro, a gente chega nas etapas cada vez mais forte. E em Brasília agora, na etapa Endurance, não vai ser diferente.
1: Você falou algo bem importante, que é encaixar o fim de semana, e obviamente é muito difícil, né? Porque você tem treinos livres, tem classificação, tem corrida, variação de temperatura, variação de condições de pista, e eu queria que você falasse como funciona o planejamento para um fim de semana desses, né? Já que, obviamente, tem o momento da execução, que aí é com você na pista, né? Mas como funciona toda essa preparação do fim de semana junto com o Duda, por exemplo? Duda, que é um piloto que durante muitos anos competiu na Stock Car, nas principais categorias do automobilismo brasileiro, e agora está num outro momento da vida dele.
0: Perfeito. A equipe não para de trabalhar, né? A equipe, do jeito de quando o carro chegou de Curvelo, foi para o Rio de Janeiro, eles vão ficar trabalhando no carro até chegar a próxima etapa em Brasília. Então, tá o Dioninha, meu mecânico, lá revisando o carro inteiro, tá o Buchecha olhando o carro, que é o engenheiro, o Serafim Júnior, ele tá entendendo exatamente o que aconteceu no carro. A gente teve uma perda de desempenho na corrida, a gente sabe mais ou menos o que era, mas ele tá lá investigando, depois ele me liga. Então, durante o tempo entre uma etapa e outra, a gente se fala muito, falo muito com o meu engenheiro, meus dois engenheiros, então fico direto falando com eles, o Buchecha, o Duda, o tempo todo. E aí, durante um final de semana de corrida, um pouco antes ali, a gente tem uma pré-etapa, então a gente faz um briefing geral com todo mundo, a gente faz o balanço do que foi bom, o que foi ruim. E aí, de fato, o maior trabalho esse ano de fazer encaixar se dá muito por fazer esse trabalho bem agora, que é esse pré-etapa, encaixar as coisas. Eu estou muito acertado com a equipe, então a equipe já é uma família para mim, então conheço muito o pessoal me conhece, isso ajuda muito ter essa conexão. E durante o final de semana de corrida é entender exatamente os problemas, eventuais problemas que acontecem durante o final de semana, entender se isso realmente é um problema ou é só uma condição de pneu, por exemplo, uma condição de pista. De exemplo, em Curvelo agora, a pista mudou completamente de um treino para o outro, que mudou para o dia seguinte, que mudou para o quali, e do quali para a corrida mudou de novo. Então, a pista veio melhorando, depois voltou a piorar, uma hora era suja, outra hora não era. Então, a gente tem que entender no

0: final de semana, exatamente o que está acontecendo e se o que está acontecendo é por algum problema ou é por alguma condição, entendeu? Então isso a gente está fazendo um trabalho bem direito.
1: Entendi. E você, com o Duda especificamente, o que, que ele te passa no dia a dia, já que, como a gente já comentou aqui, um piloto muito vitorioso no automobilismo brasileiro, com muita experiência, o que, que exatamente ele te dá de conselho? Você que, repito, está ainda muito jovem, tentando conquistar o seu lugar ao sol aí no esporte brasileiro.
0: Exatamente. O Duda, ele me ajuda muito no quesito corrida. A Duda tem uma experiência de anos e anos na Stock Car, então ele traz, ele me ensina a ser um piloto maduro na corrida. A gente trabalhou o TCR inteiro juntos no TCR Brasil, ele me escutou muito reclamar no rádio, devolvia falando que eu precisava acelerar, ou que eu precisava tirar da cabeça, por exemplo, a condução de pneu, e precisava focar na corrida. E isso o Duda agrega muito, sabe? Porque é muitos anos de Stock Car, com pit stop, com condições diferentes, com carros diferentes. Então ele trouxe uma maturidade para minha corrida. E agora, até mesmo nesse final de campeonato da Stock Light, ele continua agregando muito. Ele conversa comigo e sempre tenta trazer essa maturidade do jeito que se corre. Porque fazer volta rápida, não vou dizer que é fácil, mas é o trabalho menos trabalhoso de um final de semana de corrida. O verdadeiro trabalho está em encaixar a volta no quali, e aí ainda mais difícil é fazer a corrida. Então, ter essa maturidade, saber a hora de passar, a hora de defender, e ter essa cabeça é onde faz a maior diferença, e isso o Duda, tanto o Duda como o Denis, mas principalmente o Duda no TCR, fez muito essa parte.
1: Agora que você mencionou o TCR, eu queria que você falasse também um pouco da tua temporada no TCR, uma categoria muito importante em nível sul-americano. Você também está dando seus primeiros passos, na Light você está mais bem classificado no campeonato, no TCR você conseguindo já bons resultados também. O que, que você pode falar sobre o TCR?
0: Bom, o TCR foi bem positivo esse ano de estreia. Cheguei a disputar o top 5 no TCR Brasil, na tabela de classificação. Acabou que na última corrida, para fechar o campeonato no velocitado da TCR Brasil, eu tive o acidente, né? Eu fiquei sem freio e acabei batendo. Perdi duas corridas, perdi uma pontuação gigantesca e uma baita oportunidade, porque eu estava bem qualificado para as duas corridas e tinha vindo de vitória, então a gente estava com um carro muito competitivo e foi uma adaptação bem rápida. Eu tive pódio em Cascavel logo na segunda etapa do TCR, tive pódio no TCR Brasil, quinto no TCR South America logo na minha segunda etapa de estreia. Depois fomos a Curvelo com vitória geral em Curvelo no TCR South America. Acabei não dando sequência no campeonato TCR South America. Gostaria muito de dar sequência no TCR South America, mas questão de patrocínio, essas coisas um pouco complicado. E aí a gente faz um planejamento agora a longo prazo para conseguir fazer isso também. Mas foi um ano excelente, de bons resultados, e vamos ver o que o futuro aguarda. Dá pra gente voltar nessa categoria e ganhar muitas corridas ainda.
1: Agora, então, falando de planejamento para tua sequência de carreira, tem esse ano ainda, você está com a temporada em andamento, mas o que você pode prever, não só para esse desfecho de 2026, mas para 2027? Quais são os seus planos?
0: 2027 já está sendo planejado, é claro. Não dá para deixar para dezembro começar a organizar as coisas, principalmente pensando numa Stock Car Pro Series, em que as vagas são limitadas, tem bastante concorrente buscando as vagas que se abrem. Então, de fato, tem que começar as negociações agora, tem que começar a um bom trabalho agora, relacionamento de patrocínio. Então, a gente tem essa etapa de Brasília agora e depois tem um leque até dezembro, na última etapa da Stock Light, que acredito eu chegar até na última etapa da Stock Light Interlagos com 2027 acertado. Planejamento existe muita vontade. É claro que a vontade, acho que de todos os pilotos hoje que estão no Brasil, é fazer a Stock Car Pro Series. Gosto muito da TCR, então, se possível, eu gostaria de fazer duas categorias nesse meu ano. Eu incluiria a TCR também. E existe, claro, algum pouco de conversa para correr fora, então tem algumas coisas que podem acontecer aí nesses próximos meses. O desejo grande é a Pro Series, e aí também existe um desejo de correr fora em algumas conversas que está rolando.
1: Você falou de várias frentes aí nas quais você está inserido, tentando realmente vagas para o ano que vem, mas a gente sabe, o automobilismo, por vezes, é muito cruel principalmente na questão financeira, né? Já que é um esporte muito caro, você precisa de investimentos e a gente sabe a dificuldade que é conseguir levantar tudo para completar uma temporada ou para realmente evoluir ao longo da carreira, né? E tornar essa carreira não só vitoriosa dentro da pista, mas também até rentável, né? Porque realmente é muito dinheiro que é investido. Então, eu queria que você falasse um pouco sobre essa questão, a questão de patrocinadores, como é que é a busca por investidores, porque é muito difícil, você precisa do investimento para você ter recursos e provar o seu valor, e ao mesmo tempo você precisa mostrar o seu valor para conseguir mais investimentos. Como é que tem sido para você?
0: Bom, nessa parte de buscar investimento, é até mais difícil que pilotar, porque quando a cabeça está tranquila de sentar num carro de corrida e virar, as coisas ficam fáceis, existe um pouco do flow, e é quando a gente volta para outra realidade, que é buscar investimento, acertar as contas e conseguir fazer do esporte um business. Afinal das contas, é uma profissão, é uma vida, e tem boleto para pagar de todos os lados, tanto a equipe quanto eu, então a gente precisa ter o investimento. A empresa ganha o seu retorno, mas ela precisa acreditar no projeto, ela precisa ter um bom projeto, não adianta, o automobilismo não vai trazer retorno em projetos ruins, então precisa ter bons projetos. Então o grande objetivo é construir um bom projeto. Hoje eu já estou construindo todo 2027, e aí eu vou dizer de campanha publicitária, de imprensa, até matérias, enfim, tudo já está sendo construído para o ano que vem, ativação, as coisas, para ter, para quando o patrocinador chegar, nas conversas que nós estamos tendo, ter um projeto completo e um projeto rentável para mim e um projeto rentável para a empresa. Afinal, precisa ser bom para todo mundo. Então, essa parte é muito difícil, porque o automobilismo tem um valor agregado, porque tem um custo agregado, então a gente tem um bom retorno, só que a gente precisa ter uma empresa que ela já parte de um tamanho grande, e aí esse partir de um tamanho grande que complica as coisas, porque fica mais difícil o acesso, fica mais burocrático, e também existe mais procura, né? Não somente o esporte, mas está todo mundo querendo meio dividir aquela verba do marketing. Isso complica um pouco, porque as empresas acabam, e agora eu digo mais no sentido do o pessoal ali do marketing, quando olha os projetos, eles ficam meio perdidos, porque eles olham diferentes frentes de investimento e eles têm um budget limitado, eles têm que definir. O que eu poderia passar para essas pessoas é: confie no automobilismo, que num bom projeto você consegue ter um projeto muito mais longevo do que qualquer outra coisa. Isso é estatística, está em todos os lugares. A gente olha para a Stock Car, a gente tem a média das empresas que estão na Stock Car é de 5 anos a mais. Então a gente tem empresas que estão lá há 30 anos e está lá com recursos, investimento, aumentando o investimento. Então assim, tendo um bom projeto, a empresa acreditando, é o que faz virar e é o que faz construir, e aí construir tudo e mais um pouco, desde brand até ativações, etc. Então essa é a parte difícil de ter a empresa grande e fazer a empresa acreditar, porque uma vez que ela acredita e ela investe, ela sabe o retorno que ela tem.
1: Impressionante como a vida de um piloto é complexa, não só dentro como fora da pista. Ô Eric, você com apenas 19 anos, eu fico impressionado como você é articulado, né? Consegue entender o cenário completo aí, não só da sua carreira dentro da pista, como fora. Você tem media training ou é natural de você essa articulação toda?
0: Parte de uma vontade minha, gosto de aprender as coisas e tenho bons professores na vida. Então, tenho bons professores na minha equipe de corrida, que me ensinam a pilotar, e tenho bons professores fora da pista, que me ensinam desde a parte do business até media training, enfim. Mas muito é sobre querer buscar, eu levei isso a sério. Isso é uma dica, acho que para qualquer pessoa que está ouvindo, leve seu trabalho a sério, porque não importa o quão difícil seja ou quão fácil seja, tem que levar a sério para conseguir chegar a algum lugar. Eu não quero ser um piloto de brincadeira, não estou aqui para levar meu esporte apenas como um esporte. Eu estou aqui porque eu quero voos altos, e para eu ter voos altos eu preciso trabalhar duro e estar aqui durante a semana estudando, trabalhando, conseguindo buscar oportunidades suficientes para mostrar meu trabalho e chegar onde eu quero chegar. Então, é a vontade de querer e a vontade de aprender com bons professores.
1: Ah, sem dúvida. Você está fazendo faculdade também?
0: No momento, não. Isso é um dilema de tempo. e vontade do que exatamente ajuda ou não ajuda. Então, é um caminho a ser pensado nesses próximos passos. Acho que, tendo uma Stock Car Pro Series, dois campeonatos, me vai faltar um pouco de tempo e aí, talvez, online alguma coisa.
1: Vamos ver, quem sabe. Eric Schotten, muito obrigado pela sua participação aqui no Bandeirada, pela primeira vez. Volte mais vezes aqui ao programa e desejamos aí boa sorte na tua sequência de carreira, tá bom?
0: Muito obrigado, obrigado todo mundo aí, obrigado quem tá ouvindo, todo mundo.
1: Tá certo, esse foi o Eric Schotten aqui no Bandeirada.
2: 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A temporada da Fórmula Indy terminou há duas semanas, mas o mercado para 2027 continua muito agitado, hein? Na última quarta-feira, a equipe AJ Foyt surpreendeu e anunciou a contratação de Dennis Hauger, melhor estreante do último campeonato. Mas calma, pessoal, que o norueguês não vai substituir o brasileiro Caio Collet, rival dele na Indy Next de 2025. Segundo a própria Foyt, o Dennis Hauger vai pilotar o carro número 14, o mesmo que pertencia ao americano Santino Ferrucci. No ano de estreia, pela equipe Dale Coyne, o Hauger terminou duas das 18 corridas entre os 10 primeiros. Logo na primeira prova, nas ruas de São Petersburg, ele foi o terceiro colocado no grid, um resultado impressionante. E na corrida, o Hauger foi o excelente décimo colocado. Já nas 500 milhas de Indianápolis, o piloto da Noruega foi um ótimo oitavo colocado. E esse movimento do Hauger, claro, é muito importante para todo o mercado da Indy. Primeiro, claro, a gente ainda não sabe para onde vai o Santino Ferrucci. A situação dele parece muito complicada nesse momento. E a própria equipe Foyt ainda não anunciou qual será o futuro do Caio Collet. A gente sabe que o piloto brasileiro está negociando com a própria Foyt, né? Mas também está em tratativas com a Jukos Hollinger, o que cá entre nós seria uma boa notícia. Nós vimos bem na última temporada como a Foyt se atrapalhou muito nos pitstops do Caio, jogando fora posições importantes. Em dado momento, inclusive, eles fizeram levantamento e a equipe do Caio foi a que mais perdeu tempo em operações de pitstops durante a temporada. Isso, obviamente, custa muito, muito caro. E além disso, né, a Foyt sempre foi conhecida, digamos assim, por usar o mínimo possível de recursos financeiros, né? Então, evidentemente, é algo que limita o desenvolvimento de um piloto jovem, como é o caso do Caio Collet. Por isso mesmo, esse movimento do Dennis Hauger foi muito surpreendente. A Dale Coyne, mesmo não nadando no dinheiro, é bem mais organizada do que a Foyt e as últimas temporadas mostram muito bem isso. É claro que o Caio tenta ficar no grid da Indy, né? Ele ainda não tem contrato assinado para o ano que vem. E se não houver outras opções, que seja então a Foyt, né? Vamos ver o que acontece com o piloto brasileiro. Mas vamos combinar aí que uma transferência para Jukos Hollinger ou para uma outra equipe seria bem mais favorável ao Caio. E nos últimos dias, o grande anúncio foi o retorno de Conor Daly ao grid da Indy pela Dreher & Heinbold, que também volta ao grid e pegou uma das vagas que pertencia a Ray Hall Letterman. Foi uma escolha, a meu ver, correta, né? Já que o Conor Daly, piloto de 34 anos de idade, tem muita experiência e já mostrou velocidade, né? Conquistou pole position e pódios na categoria. Agora, a expectativa é pelo anúncio da Chip Ganassi para a vaga que pertencia ao ex-campeão Scott Dixon, este a caminho da McLaren. Salvo uma gigantesca surpresa, essa vaga será do Christian Lundgaard, que surpreendentemente foi mandado embora da própria McLaren. Olha, eu confesso que essa demissão do dinamarquês foi a grande surpresa do mercado para o ano que vem, já que ele terminou a última temporada, vocês lembram, numa excelente terceira posição no campeonato, apenas atrás do Alex Palou, multicampeão, e também do Kyle Kirkwood. É bem verdade também que a McLaren contratou, além do Scott Dixon, ninguém menos do que o sueco Felix Rosenqvist, vencedor das 500 milhas de Indianápolis desse ano. Ainda falando de McLaren, quem também já foi confirmado é o Ryan Hunter-Reay, mas só para as 500 milhas de Indianápolis. O Ryan Hunter-Reay, que foi o vencedor
3: da prova em 2014, naquela disputa apertada e inesquecível com o Hélio Castro Neves, o Ryan Hunter Ray ocupa um cargo de gestão na própria McLaren. Aliás, falando em McLaren, quem puder, veja no YouTube do Tony Canaan as instalações, as novas instalações da equipe McLaren, um espetáculo, né, de organização, né, e isso se reflete no próprio campeonato, né? A gente viu o Christian Lundgren em terceiro, à frente logo do Pato Howard. E na McLaren, quem está sobrando é o Nolan Siegel, né, que realmente não mostrou nada que lhe credenciasse a continuar na equipe, e a saída do Nolan Siegel já foi confirmada. Outro anúncio recente sobre o mercado da Indy para 2027 foi o da contratação de Mick Schumacher pela Mayer Schenck, piloto alemão. Por sinal, essa vaga do Mick Schumacher era cobiçada pelo Caio Collet, com o apoio do Hélio Castro Neves, um dos sócios da equipe. Só que, aparentemente, a grana que o Mick Schumacher está levando para conseguir esse cockpit foi muito alta. E sabemos como isso complica num mercado cada vez mais acirrado desse da Fórmula Indy. Inclusive, a categoria divulgou recentemente medidas, né, para evitar esses pilotos compradores de vaga, né? Não que seja o caso do Mick Schumacher, né, um piloto que guiou na Fórmula 1, foi campeão de outras categorias, né? Mas alguns pilotos ali vindo das categorias de base estavam oferecendo rios e rios de dólares para ocupar essas vagas, e a Indy agiu rápido para impor parâmetros aí para que as equipes possam inscrever novos pilotos. Bem, essas, portanto, são as últimas informações do mercado da Fórmula Indy. E é claro que você vai sempre estar muitíssimo bem informado aqui no Bandeirada.
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7: A Avenida Salim Faramaluf tem congestionamento no sentido marginal do Tietê. Excesso de veículos por 2,5 km, desde a vereadora Abel Ferreira até o cruzamento com a Ulisses Cruz, que antecede a ponte do Tatuapé. Melhor utilizar Álvaro Ramos para alcançar a radial. 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
7: A marginal do Tietê tem excesso de veículos no sentido rodovia Ayrton Senna e uma ocorrência que segura o trânsito na altura da ponte da Vila Guilherme, com lentidão desde a ponte estaiada Oreste Square. Siga pela pista local, contorne o centro de esportes radicais. 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
1: Muito bem, amigas e amigos do Esporte a Motor. O Bandeirada agora segue também no Dial. E você que não conseguiu ouvir ainda a entrevista do Eric Schotten e também o comentário sobre a Fórmula Indy, pode acompanhar no canal do YouTube da Rádio Bandeirantes. Vamos seguir agora com o Bandeirada.

0: assunto aqui no Bandeirada é Fórmula 1, e para falar de Fórmula 1, a gente recebe aqui, na verdade, ele fala à distância, lá da Europa, Reginaldo Leme, acompanhou o Grande Prêmio da Espanha no último fim de semana em Madrid. Olha, Regi, prazer estar falando contigo. Um GP que não foi tão animado assim dentro da pista, mas foi um evento muito, muito bacana. Boa tarde, Regi.
1: Boa tarde, Fred e amigos do Bandeirada. Concordo plenamente com você, e não somos nós dois apenas. É o mundo achando que foi um dos piores grandes prêmios da história. A gente esteve vendo num rescaldo aí na segunda-feira, e o grande prêmio teve 4 ultrapassagens, 4. Total de 4 ultrapassagens. O que eu digo, Fred, resumindo, é o seguinte: fizeram tudo. Tudo bem que aquelas enormidades lá, muito boa parte daquilo é aproveitado da estrutura do Real Madrid e da IMEFA, que é uma empresa de logística muito grande. Para você imaginar, tem galpões ali, tudo um colado no outro, quer dizer, armazéns, na verdade, cada um do tamanho de um campo de futebol. E cada um deles abrigava 3 equipes, 3 motorhomes de equipe com saída para o box, né? É uma grandiosidade, um negócio incrível. Assim, para você ter uma ideia, eu para andar, para ver, para ir até, não o motorhome, mas para ir lá na hospitality da Audi, voltar para o motorhome, entrar num box, ir na sala de imprensa, eu andei, num dia, eu andava 7,5 km. Então, uma grandiosidade incrível, de fato, preparar um grande espetáculo tal, e esqueceram de fazer pista, né?
0: Regi, a pista em si, para a classificação, ela até se mostrou interessante, né? Uma classificação muito apertada, né? A pole position definida por apenas 11 milésimos, o Lando Norris aí conquistando uma grande pole position, mas a corrida é outra coisa, né? Classificação é uma coisa, corrida é outra, completamente diferente. E a gente viu, como você falou, apenas 4 ultrapassagens. Os organizadores já estão se mobilizando para mexer no traçado, né? Segundo eles, a própria Federação Internacional de Automobilismo já fez sugestões, né, para mexida no traçado, para que esse número de ultrapassagens aumente na próxima temporada, já que esse contrato com o Madrid é de 10 anos.
1: Fred, eu ouvi o comentário ali ainda no paddock de que é possível mexer, um lugar mais provável de se mexer na curva 5. E aí criar mais oportunidades de ultrapassagens, porque não adianta ter uma pista, o asfalto impecável, claro, mas o desenho foi muito mal feito, né? E dessa vez não dá para culpar o Herman Tilke, porque não foi dele, né? Mas não tem jeito de uma pista como essa, se não houver modificação, proporcionar uma boa corrida. Não tem como. Ela tem que mudar.
0: Regi, que nem em Mônaco, né? Mônaco tem corridas ruins ou então corridas tumultuadas, né? Mas corrida boa mesmo, com agito, com troca de posição, isso a gente não vai ter nem em Mônaco, nem em Madrid, caso as alterações não sejam feitas. De qualquer forma, Regi, o Lando Norris fez um ótimo fim de semana, largou na pole, estava liderando, quando aconteceu o incidente do safety car virtual, que pegou o Norris quando ele já tinha passado da entrada do box, e o Antonelli acabou favorecido, né? De qualquer forma, o Kimi Antonelli aí caminhando para o título.
1: Claro, agora ele abre uma diferença de 81 pontos em relação ao Russell, mas o próprio Antonelli, Fred, isso foi interessante e muito honesto dele. O próprio Antonelli falou que a corrida era do Norris, né? Que o Norris não teve a sorte que ele, Antonelli, teve. Então a McLaren continua bem, continua uma equipe muito forte, e é impressionante a diferença, né? Do Norris pro Piastri, por exemplo, né? De 186 a 120 pontos. O próprio Verstappen, em sexto lugar no campeonato, está à frente do Piastri. Então, o Piastri está fracassando nessa temporada, e o Norris deu um salto de qualidade com o carro da McLaren, inclusive com 3 poles seguidas e ganhando 2. Então, essa segunda metade favorece bastante a McLaren, né?
0: É, Regi, inclusive o Norris já está colado no Lewis Hamilton, só apenas 5 pontos atrás do Hamilton, e ele também está chegando no Russell, né? Pelo que a gente tem visto aí, pelo andar da carruagem, você acredita que de repente o Norris possa até conquistar o vice-campeonato, já que alcançar o Antonelli está muito difícil?
1: Acredito sim. A McLaren se mantendo do jeito que está, embora a Ferrari também seja competitiva, né? E o Russell tem uma Mercedes na mão igual a do Antonelli. Mas nesse momento da McLaren, o Norris tem sim condições de ir lá para cima e falta uma boa parte do campeonato ainda. Nós tivemos apenas 14 corridas. A gente não sabe quanto vai ter até o final. Por causa da guerra aí a coisa está meio complicada, mas pelo menos uma substituto de Abu Dhabi a gente já tem, que é Imola, né? Então tem sim tempo de sobra para o Norris lutar pelo menos pelo vice-campeonato.
0: Ô Regi, pra gente fechar o nosso bate-papo aqui, Gabriel Bortoleto, né? O Gabriel também acabou prejudicado pelo safety car virtual. Ele, Gasly e o Charles Leclerc, que haviam largado com pneus mais duros, acabaram sendo pegos aí pelo contrapé com esse safety car virtual tão cedo, né? Isso prejudicou muito as estratégias de ambos, né? E eu queria que você falasse o que você viu do Gabriel, você que esteve com ele em Madrid, como é que tá o espírito dele, já que a Audi tá batendo ali na trave, marcou até um ponto com o Nico Hülkenberg, o próprio Gabriel batendo na trave. No campeonato a Audi já tem 17 pontos, 10 do Gabriel, 7 do Hülkenberg. Como é que tá o espírito do Gabriel Bortoleto?
1: Eu senti muito bem, sabe, Fred? Inclusive em relação ao ponto do Hülkenberg, né, os dois conversando, os dois felizes, na verdade os dois felizes, porque o Gabriel também dizendo, inclusive, lá no seio da direção da equipe, que pelo menos um pontinho, que é de ponto em ponto, que eles vão chegar a uma posição que é razoável até o final do campeonato. Mas eu principalmente, Fred, ele está muito feliz e muito esperançoso para o pacote que vem em Baku, na próxima corrida. É muito bom, segundo ele, é muito bom, principalmente reduzindo aquele problema na largada. Ele me explicou direitinho, Fred. O normal é, no momento da largada, a rotação do motor, eles deixarem cair para até 5 mil. Né? Em 5 mil faz o launch de largada, os outros carros. E a Audi, o motor da Audi, se cai abaixo de 8, ele apaga, ele entra em modo de segurança. Então é isso que está prejudicando demais. Ele praticamente como se estivesse largando em segunda marcha. E isso ele acha que já está resolvido para Baku e outras coisas que ele está muito esperançoso. E tem mais. Eu não sabia, eu achei que o último pacote do ano seria Baku. Mas eles vão levar para Singapura também. Só não vão mexer mesmo, isso foi uma decisão até inteligente, em função do teto de gasto e tudo, só não vão mexer em motor, porque está todo mundo trabalhando no motor para 2027.
0: Tá certo, Regi. Obrigado aí pela sua participação aqui no Bandeirada. Você que, depois do Grande Prêmio da Espanha em Madrid, deu uma viajadinha aí para Portugal para tirar uns bons dias aí de descanso. Mas na semana que vem você já estará de volta aqui à sua cadeira, ao seu comando aqui do Bandeirada, e vamos tocar juntos aí o programa da próxima semana. Tá certo, Regi?
1: Tá certíssimo, Fred. E tem mais, né? A gente tem Stock Car, né? No fim de semana, quando eu vou chegar, a gente já tem Stock Car.
0: Sem dúvida, Stock Car, que a gente já falou, vai falar aqui no programa sobre a corrida de duplas Endurance em Brasília, que vai ter muitos e muitos e muitos convidados para lá de especiais. Regi, forte abraço, uma boa viagem de retorno para você desde a Europa, e aqui a sua cadeira está prontinha para te receber de volta aqui no programa, tá certo, Regi?
1: Tá certo, valeu, parceiro, e também um grande abraço aos nossos parceiros ouvintes aí do Bandeirada.
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0: A Stock Car Pro Series volta à pista no próximo fim de semana com a realização da corrida Endurance de duplas no autódromo Nelson Piquet, em Brasília. A prova terá a duração de 2 horas e um pit stop obrigatório para a troca de pilotos. Entre os convidados estão pilotos como Felipe Nasser, Felipe Drugovich e Caio Collet. Além disso, antigos pilotos regulares da Stock Car estarão de volta, como o campeão de 2015 Marcos Gomes e Antônio Pisonia. A prova também marca o retorno de Nelsinho Piquet ao grid depois da saída da escuderia Bandeiras da Stock. Ele vai formar dupla com Rafa Suzuki. Outro retorno será o de Rubens Barrichello, que vai formar dupla com o filho Fernando. O campeonato segue com liderança tranquila de Felipe Fraga, seguido por Gabriel Casagrande e Gaetano de Mauro.
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0: Muito bem, para falar sobre essa corrida de duplas Endurance em Brasília, a gente recebe nos nossos estúdios o Thiago Faiani, repórter que acompanha Stock Car durante toda a temporada. Thiago, esse evento promete demais. Boa tarde.
3: Boa tarde, Fred. Obrigado pelo convite. Um abraço a todos os ouvintes. Pois é. Dá até para dizer que esse evento está sendo mais falado ou mais esperado até do que a própria Corrida do Milhão, que vai acontecer em novembro no Velopark, no Rio Grande do Sul. Esses pilotos, esses grandes nomes, né? Caio Collet, Felipe Nasser. Quem mais, Fred? Aqui é tanta gente.
0: O Felipe Drugovich
3: também. Felipe Drugovich.
0: Nelsinho voltando
3: e por aí vai. Marcos Gomes, campeão da Stock. Pisonia. Olha, vai ser uma corrida histórica. É muito, muito bom ver a categoria se aventurando nessa corrida Endurance, uma corrida de 2 horas. Trouxemos aqui a informação no último Bandeirada. Não sei se foi em primeira mão, Fred, não vou me gabar assim. Não sei se foi em primeira mão, mas trouxemos a informação que a corrida duraria 2 horas. Então, precisa... Assim, o que mais me chama a atenção... Depois de todos esses convites, depois de todos esses grandes nomes, o comportamento dos carros, Fred, como engenheiros e chefes de equipe vão trabalhar essas máquinas que, sabemos, aguentam 1 hora. Devem aguentar 2 horas também, claro, mas tem muita coisa que precisa ser feita ali, né, meu amigo? Não é simplesmente pegar o carro, roda 2 horas aí. Todo mundo deve estar trabalhando demais para preparar as máquinas para esta grande corrida.
0: Até porque a corrida será em Brasília. Sabemos que Brasília...
3: Frio não faz.
0: Frio não faz, né? E é bem seco, né? De qualquer forma, eu acredito que vai ser uma prova emocionante. O traçado de Brasília é muito interessante. O traçado de 5 quilômetros. Então, os carros vão poder se espalhar pela pista. Enfim, as estratégias prometem ser fundamentais. Mas eu fico impressionado como que a equipe Eurofarma não brinca em serviço, né?
3: Jamais, né?
0: O Felipe Fraga vai correr com o Felipe Nasser e o Gaetano de Mauro com o Felipe Drugovich. Isso é uma coisa impressionante.
3: É impressionante, né? E sempre lembrando, o Fraga liderando bem o campeonato. Por incrível que pareça, matematicamente o campeonato não está decidido ainda. É importante ressaltar.
0: Tem um descarte, né?
3: Tem os descartes ainda e muitos pontos em jogo ainda, né, Fred?
0: É.
3: Mas... O campeonato está bem encaminhado para o Felipe Fraga. O Gaetano de Mauro, lembrando, crescendo na temporada,
0: já está em terceiro.
3: Pode ter a mesma dobradinha do ano passado. Fraga campeão, Gaetano vice e Eurofarma, evidentemente, a equipe Eurofarma ainda, por conta da matemática, não dá para cravar, mas ao que tudo indica, assim como o Fred vai escrever um bom texto, ao que tudo indica, a Eurofarma será campeão também por equipes.
0: Bom, você é muito... Você é um amigo, muito obrigado. Você é um amigo mesmo.
3: Ah, que eu adoro vir ao programa.
0: Tá certo.
3: Mas aqui, ó, Fred, só pra... Já tá tudo pronto, a nossa equipe, já estamos nos preparando pra essa cobertura. E nós vamos chegar na quinta-feira em Brasília. Muito trabalho a ser feito. A gente vai fazer ali uma espécie de um Media Day. Vamos ver onde estarão esses pilotos, esses grandes nomes. A gente vai, inclusive, vai ter também uma cobertura das redes sociais da Band. Teremos lá o Gabriel, que vai fazer essa cobertura pelos meios digitais do esporte na Band. Ou seja, olha o tamanho dessa cobertura, meu caro.
0: Ah, sem dúvida. E aqui na Band você não vai perder nada. Thiago Faiani, muito obrigado pela sua participação aqui no Bandeirada. A gente volta a falar outras vezes sobre Stock Car e torçamos aí para uma grande corrida de duplas Endurance.
3: A corrida vai ser histórica mesmo, inesquecível. Fred, um grande abraço, amigo ouvinte, até a próxima.
2: Nham!
0: Esse foi o Thiago Fonene aqui no Bandeirada.
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0: Ainda falando sobre Stock Car, a gente conversa com o piloto André Moraes Júnior, que disputa aí a temporada de 2026 pela escuderia Chiarelli, com apoio da Petronas, e vem aí buscando o seu aprendizado na principal categoria do nosso automobilismo. André, boa tarde, prazer estar falando com você, e eu queria que você fizesse um balanço dessa temporada de 2026 até o momento. Boa tarde.
4: Oi, Fred, boa tarde, tudo bem? Obrigado pela oportunidade aí de estar fazendo parte desse momento. Estou super animado aí com esse ano que a gente teve de estreia na Stock Car, como você disse, a maior categoria aí do nosso automobilismo. E a gente que vive o meio, a galera que conhece, sabe quão difícil é a nível mundial, né? São 32 carros, agora em Curvelo a gente tava, o pole do último foi 7 décimos de diferença, então realmente é muito apertado. E, enfim, tá sendo um aprendizado muito grande. Eu que vim das provas de endurance, não tava tão habituado assim, de novo, né, com aquelas provas de sprint, assim como é Stock, são provas mais rápidas, mas eu acho que a gente tá construindo a nossa base bem feita. E estamos no caminho certo aí para o ano que vem construir algo bem mais bacana.
0: Mas André, você está na escuderia Chiarelli, é companheiro de equipe do Cacá Bueno, um pentacampeão inclusive, e eu queria que você falasse como funciona a tua interação com engenheiros, mecânicos e com o próprio Cacá nessa busca por aprendizado, né? Já que você está no começo e o Cacá já, inclusive, já falou publicamente, e obviamente pela idade dele, também já está na fase mais final da sua carreira.
4: Tudo é muito aberto lá. O meu papo com o Cacá sempre foi, a partir de um momento que a gente já tinha um pouco mais de intimidade. Acho que eu sendo novato, eu tenho muito a aprender com ele, e a gente consegue trabalhar junto para tentar conseguir desenvolver o carro da melhor maneira possível e conseguir entregar um resultado melhor, tanto ele quanto eu. A gente, desde o começo, deu muito bem, inclusive nosso feeling de carro é muito parecido. Então, muitas vezes, o que ele reclama ou sente falta e elogia são as mesmas coisas que eu reclamo ou sinto falta e elogio. Então, a gente rema para o mesmo lado. Acabamos tendo um problema na parte de engenharia por conta desse ano, mas agora quem está fazendo os dois carros é o Guilherme Ferro. E o Gui é um cara que eu também trabalho há muito tempo, o Cacá já trabalha com ele na Stock, eu trabalhei com ele há algum tempo já na Endurance. E, enfim, a gente começou a fazer um trabalho aí bacana. Curvelo a gente já começou a colher os frutos, e acredito que essa reta final aí de campeonato a gente vai conseguir colher bons frutos aí desse desenvolvimento, mesmo como piloto e dentro da categoria aí que eu estou estreando esse ano.
0: Ô André, é muito importante você falar sobre essa etapa de Curvelo, na qual nós vimos realmente uma clara evolução tua, né? Nos treinos, na própria corrida, você já disputando ali no meio do pelotão, e foi flagrante a evolução que você teve nesse fim de semana, e eu queria que você falasse mais um pouco sobre a importância do Guilherme Ferro nesse processo, um cara super experiente, vitorioso dentro da Stock Car, que claramente conseguiu te puxar para cima aí nesse momento da temporada, né? Um momento que você já vinha de um aprendizado aí de 7 etapas, mas realmente nessa prova de Curvelo você conseguiu evoluir bastante.
4: A partir dessa etapa foi aonde a gente realmente virou a chave, e o Gui ficou sendo o engenheiro responsável pelo meu carro. Eu acredito que assim, a gente tem uma certa afinidade, e eu acho que isso conta muito dentro do automobilismo, como em qualquer área, aspecto, né, que a gente trabalhe. Eu saio do carro, já dou meu feedback, o Guilherme já sabe o que que eu tô falando e como eu quero o carro, sabe? A gente trabalha 3 anos já na IG, no Campeonato de Endurance, então o nosso feedback é muito rápido, a gente consegue resolver as coisas mais rápidas. E a partir dessa etapa, né, nessa etapa a gente já conseguiu ver que, assim, a evolução do carro e minha foi, assim, dentro do box também a gente percebeu. Fiquei de fora do meu primeiro Q2, que seria um Q2, né, nessa etapa por 90 centésimos. É, acredito que eu tenha me posicionado um pouco mal na pista, eu peguei um trânsito no último trecho, eu até falei, cara, não acredito, no finalzinho tomei um décimo e meio meu, então teria passado. Mas eu falei pro Gui depois, a gente ficou um pouco frustrado aí com isso, a gente queria ter ido pro Q2 e tentar arriscar uma inversão aí, sendo bem otimista. Mas eu falei pra ele, o importante é a gente conseguir achar esse setup do carro, eu conseguir me entender com o carro de uma maneira melhor, e entregar durante a corrida. A gente sabe que Curvelo é uma pista um pouco mais difícil de ultrapassagem, então a corrida de sábado na sprint foi um pouco complicada, a gente ganhou só duas posições mais durante a parada, né? A gente arriscou a parar mais no final e conseguimos ganhar essas posições. E na corrida de domingo, que seria a nossa principal, acabou tendo um probleminha no vazamento de óleo logo no começo, logo na largada, e prejudicou a corrida inteira, né? Então a gente não conseguiu evoluir nada. Mas, enfim, de modo geral, eu falei pro Gui, a gente acaba sendo um resultado que não era como esperado, mas com as circunstâncias que nós tivemos, eu tô bem satisfeito, muito feliz e tô animado aí para essas próximas etapas.
0: O André, você falou algo que eu acho muito relevante na Stock Car, que é questão do equilíbrio, né? Um décimo para cá, um décimo para lá. E nessas idas e vindas, nesse começo de tua trajetória na Stock Car, realmente é impressionante como um décimo faz uma enorme diferença, né? E eu queria que você falasse sobre isso, porque na busca por um décimo a mais, você pode acabar ficando com um décimo a menos, né? Por um erro, por algum fator extra, ali que te atrapalhe. E eu queria que você comentasse sobre isso, sobre essa tua experiência, desse décimo a mais e décimo a menos, né? Nessa disputa tão apertada que é a Stock Car.
4: Cara, se a gente contar, é difícil a galera acreditar, né? Falar, mas não é possível, quem não entende do mundo, né? Você fala, um décimo é muita coisa lá na Stock Car. A gente, ou fica, bom, fiquei de fora de um Q2 por menos de um décimo. Separa, acho que agora em Curvelo, teve grupo lá que separou o primeiro do sexto, o primeiro do sétimo e um décimo e meio, dois décimos. Então, assim, a gente tá falando, eu até brinco às vezes, quando passa 50 centésimos, 40 centésimos, 80, alguma coisa que não tem nem como mensurar. Eu até brinco, falo, cara, não sei, acho que o vento bateu errado na hora que eu apontei na reta e o carro ele tomou esse meio décimo, ou nem meio décimo ainda. Então, assim como eu tinha comentado, e é impressionante o nível, tanto de pilotos, quanto competitividade, né, de equilíbrio que nós temos aqui na Stock Car, que acredito que a nível mundial, de pilotos que andam lá fora, que têm experiência com, uma vasta experiência com o automobilismo internacional, sabe que a Stock Car em si, aqui no Brasil, é uma coisa, a gente brinca, é uma coisa de outro mundo, né? Você brinca aí, 32 carros, 31 carros, dentro de 8 décimos, 7 décimos, é uma coisa muito louca. Praticamente, a gente brinca, né? Que é no pelo. O cara forçou um pouquinho, tem toda a melhorada para dar uma pontada melhor, tomou meio décimo, fica de fora de um Q2. Forçou um pouquinho ou deixou de encaixar aquela volta, não consegue encaixar de novo. A gente tem aquela parte de ganhar temperatura de pneu, conseguir fazer preparar bem o pneu para dar uma volta ótima, né? E conseguir guardar esse pneu justamente para, caso passe para um Q2, ter uma borracha ainda para o Q2 e também a borracha para o Q3, né? Que isso faz uma diferença enorme.
0: Ô André, você já disputou aí 8 etapas, né? 8 rodadas duplas, né? Vem aí ainda corrida de duplas Endurance, vem corrida do Milhão, decisão Interlagos. Mas dessas provas que você disputou, assim, dessas etapas, né? Qual foi a grande surpresa que você teve ao encarar esse grid da Stock Car com tantas feras? Qual foi aquela situação que você falou, nossa, que coisa inacreditável, impressionante?
4: Para ser muito sincero, quando a gente começou o ano, o Gui também estava bem presente no meu carro. E a gente começou trabalhando bem próximo, né? Muito junto. E logo na primeira etapa, a gente fazia acho que o segundo treino, a gente gravou o segundo tempo, o terceiro, acho que foi o segundo tempo. Eu fiquei assustado, o Gui ficou assustado. Falei, cara, não é possível, no meio dessa galera. Beleza, tivemos essa injeção de ânimo. Foi pro classificatório. Eu, com essa minha ideia de... Eu ando em carro asa, né? Carro que tem muito downforce, etc. Quando tem um classificatório, a gente trabalha de uma maneira diferente no setup do carro. E, obviamente, uma maneira diferente durante a volta de classificação. Diferente da Stock Car. E eu acabei errando nessa volta. Eu tomei exatamente um décimo e meio, dois décimos. Cara, eu larguei em 25º. Então, logo na primeira etapa, eu acho que eu já tomei aquele cartão de visita do tipo, bem-vindo a Stock Car, né? Onde você não pode errar, tem que encaixar a volta, não tem essa de, puta, não saiu todo como eu queria. Tem que sair do jeito que você treina, muito simulador, para conseguir passar para um Q2 ou ter uma posição um pouco melhor de largada. Como eu falei, como o próprio classificatório são tempos muito apertados, né? Todo mundo é muito junto, é muito no detalhe, a corrida obviamente não é diferente. Então, se largar, por incrível que pareça, largar em 27º, largar em 22º, você olha para trás e os caras estão dois carros atrás. Só que, meu, para passar esses dois, três carros no meio, é muito difícil, tá todo mundo no mesmo ritmo. Então, acho que logo na primeira etapa eu já tive esse cartão de visita da Stock Car. E aí, durante o ano, a gente vai se acostumando um pouco, né, a andar com nomes tão grandes aí que a gente admira dentro do automobilismo mundial, nacional, enfim.
0: O André, dentro desse contexto, você obviamente está enfrentando feras aí no grid, vários campeões em atividade. Qual piloto que até agora mais te impressionou entre todos os, vamos dizer, 29 adversários que você enfrentou na pista até agora?
4: Cara, eu acho que não podia ser diferente. Obviamente que a gente tem que... todo mundo, né, lá... A gente brinca, né? Quando você chega numa categoria de elite como a Stock Car, não tem nenhum bobo lá dentro, né? Então todo mundo que tá lá é bom, consegue entregar. Mas a gente vê que as pessoas que foram campeões em algum momento da Stock Car têm um ritmo um pouco diferente, mesmo no final de semana, que não é todo final de semana que você tem aquele carro ótimo, mas tem final de semana que você precisa entregar um resultado, fazer uns pontinhos ali para conseguir se manter no campeonato. Então, nomes como Felipe Fraga, Gaetano de Mauro, o Gabriel Casagrande, são caras que eu admiro. Você vê o cara realmente tá sempre ali, mesmo quando você vê que não tem um carro extremamente competitivo, consegue fazer um quali bacana, consegue entregar uma corrida legal, fazer bons pontos e tá bem classificado no campeonato. Porque ganhar a corrida e fazer pole é uma coisa, né? Conseguir se manter entre os top 10, top 5 ali do campeonato é outro ponto.
0: Pra gente fechar, André, vamos ter no próximo fim de semana a corrida de duplas Endurance no Autódromo Internacional Nelson Piquet, em Brasília. Uma corrida com 2 horas de duração, com troca de pilotos, enfim. E eu queria que você falasse das suas expectativas para ir para essa grande corrida. A meu ver, particularmente, a corrida mais interessante desse campeonato, a corrida atraente em termos de novidade desse campeonato. E eu queria que você comentasse aí suas expectativas.
4: Assim, eu tô bem animado. Brasília também é um autódromo muito bacana, é animal lá a pista. E assim, vai trabalhar um pouco mais dentro do meu mundo, né? Eu espero conseguir entregar um pouco mais experiência dentro desse mundo de endurance, né? É uma corrida de duplas, uma corrida um pouco mais longa. E eu tô animado por isso, que daí muda um pouco a estratégia de corrida de maneira geral, né? Cuidar um pouco mais do carro, cuidar um pouco mais dos pneus, conseguir ter um ritmo um pouco melhor, constante, não talvez seja o mais rápido, mas sim o que vai entregar mais até o final da prova. Eu tô bem animado sobre essa corrida. Vai ser obviamente minha primeira experiência aí dentro da Stock Car com a corrida de duplas. E vamos lá. E além dos nomes que nós temos aí dentro do automobilismo, né, da Stock Car, tem grandes nomes também que vão fazer parte aí do grid e do automobilismo mundial. Então acho que é uma baita experiência, uma baita oportunidade, e tô muito feliz, muito animado, e vamos acelerar.
0: E o que você pode falar pra gente, ou não pode falar ainda, sobre o teu parceiro para essa corrida de duplas Endurance em Brasília?
4: Cara, o que eu posso falar é que ele é um cara que tem uma baita experiência em corrida de endurance também, já fez parte do cenário internacional, ganhou corridas importantes no cenário internacional de endurance, e enfim, o cara é super gente boa e acelera muito ainda até hoje. É o que eu posso falar até agora, mas é um grande amigo, foi uma grata surpresa e vai ser super bacana. Acho que tem tudo pra gente conseguir entregar um bom resultado.
0: Bom, eu cumpri meu dever jornalístico de perguntar ao André Moraes Júnior, amigos ouvintes, mas ele ainda não pode falar, mas em breve, com certeza, ele vai estar divulgando o seu parceiro para a corrida de duplas Endurance, até porque já é no próximo fim de semana e com certeza vai ser um fim de semana espetacular em Brasília. André Moraes Júnior, muito obrigado pela sua participação aqui no Bandeirada. A gente espera conversar mais vezes aí ao longo do ano e muito boa sorte nessa prova tão importante como a corrida de duplas Endurance e também no fim dessa temporada.
4: Fred, obrigado pela oportunidade. Vamos lá, tem tudo pra gente continuar construindo aí esse caminho. Se Deus quiser, vai ser um ótimo final de ano aí, ótima temporada pra nós.
0: Tá certo, esse foi o André Moraes Júnior aqui no Bandeirada.
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0: Muito bem, assim termina mais um Bandeirada pela Bandeirantes. Gostaria de agradecer a todos que acompanharam a gente pelo rádio, pelo aplicativo Bandplay e pelo YouTube. E o nosso programa vai estar disponível daqui a pouco em várias plataformas, no Spotify, em outros aplicativos e no nosso site, que é o radiobandeirantes.com.br. Na sequência da programação da Bandeirantes, você fica com Fernando Fernandes e o Mundo dos Esportes. Um ótimo fim de semana para vocês e até o próximo sábado. Tchau!

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1: É isso aí, minha gente, muito boa tarde, pode chegar, é hora do mundo dos esportes aqui na Bandeirantes. Nós vamos até às 18h, pois é, muita coisa pra gente conversar com você, sempre contando com a sua participação, que é muito importante. Hoje aqui, Vic Vermelho, diz aí, Vic, beleza?
2: Boa tarde, Fernandinho, e aos ouvintes bandeirantes.
1: Duda Gabri, tudo bem?
3: Oi, tudo bom? Boa tarde, Fernandinho. Boa tarde aos ouvintes.
1: Legal, na central técnica, o Rafael Palmeira. Quem tá nas imagens hoje lá, Vic?
3: Ih, pegou, hein?
1: O Alan Marcel, quem é que tá lá? Bom, enfim, a galera nossa toda aí, comando do Alexandre, todo o timaço aí que traz sempre essa imagem bacana para você. Como eu disse, nós vamos até às 18h, porque hoje também tem bola rolando, tem Campeonato Brasileiro. Lembrando que essa rodada, depois do Campeonato Brasileiro, dá uma parada, ficam faltando 10 rodadas, porque a gente vai ter a data FIFA, e aí a gente vai poder aí acompanhar essa nova seleção brasileira do Carlo Ancelotti. Vamos lá, então. Tem Remo e Santos às 18h30. O Santos dançou na Sul-Americana, acabou sendo eliminado pelo Atlético Mineiro, mas tem aí condição de dar uma melhorada no Campeonato Brasileiro. Já deu, saiu da zona do rebaixamento, tá na parte de cima da tabela, tá tentando beliscar uma

Segue, temos no Morumbi, São Paulo Internacional, aí é o jogo do desespero, o Internacional lá embaixo, o São Paulo num momento delicado, a narração vai ser do Rogério Assis, comentários do Alexandre Pretzel, reportagens Paulo do Vale no intervalo da Band, o Capelanes no plantão esportivo Lucas Bueno, e para fechar o sabadão da Band, como sempre tem o apito final com a apresentação do João Paulo Capelanes. Tem break para fazer já, Vic? Já, já, então a gente vai dar uma primeira parada no programa. Então eu queria aproveitar, cara, hoje o tema para conversar com vocês. Tenho dois temas aqui para a gente conversar, mas um deles eu acho que vale legal a gente discutir, porque é o seguinte, ontem o Ronaldo Fenômeno, ele completou 50 anos de vida. Já chegou, virou cinquentão Ronaldo Fenômeno. Brincadeira. E aí, minha gente, 50 anos o Ronaldo Fenômeno. Quem é que não lembra desse cara jogando bola? Pô, o cara arrebentou e completou seus 50 anos ontem. Não tem. É, então, a gente tá falando aqui com a Vicky. E a gente queria discutir uma coisa. O Ronaldo Fenômeno tá, sem sombra de dúvida, entre os maiores jogadores da história, né? E aí muita gente, às vezes, coloca aí... Fazer comparação entre jogadores é muito complicado, né? Você fala, pô, esse aqui foi melhor que aquele, o outro foi melhor e tal. Enfim, pô, o Romário foi melhor que o Ronaldo, o Messi é melhor que o Maradona, Cristiano Ronaldo é melhor que todo mundo, Maradona é melhor que o Pelé. Mas, cara, eu acho que não tem a menor discussão. Ah, muita gente dizendo, depois da Copa do Mundo, que o Messi está no mesmo patamar do Pelé. Está em outra prateleira. Não tem nada a ver, não tem o menor cabimento, na minha visão, fazer essa comparação. Porque eu queria fazer e trazer hoje aqui para discutir com vocês, porque muita gente diz que na época que o Pelé jogava, jogava contra pedreiro, contra jogador amador, jogava contra marceneiro, jogava no cara que trabalhava no boteco. Olha, e vamos lá, a pergunta que eu vou fazer para vocês. E se o Pelé jogasse hoje, você acha que ele teria condição? Por quê? Como eu disse, todo mundo falava que era muito mais fácil jogar na época do Pelé. Mas será que era mesmo? Olha esses dados aqui. Olha só uma olhada. Dá só uma olhada nisso. O Pelé dominou o futebol durante muitos anos sem quase nada do que existe hoje. Eu vou explicar. Sem medicina esportiva. Você lembra que na Copa de 66 arrebentaram com o joelho do Pelé. Ele não pôde jogar mais. 62 também apanhou pra caramba. Acabou ficando fora. Quem acabou resolvendo foi o Garrincha, Marildo, enfim. Não existia medicina esportiva da maneira que a gente conhece hoje, que coloca um jogador de pé. Você vê o Neymar na Copa do Mundo do Catar, estava com o pé inchado, o tornozelo, em 10 dias, 12 dias, colocaram ele de pé para jogar e jogou contra a Croácia, infelizmente perdemos. Naquela época, não existia fisiologista, não existia GPS, não tinha a tal da recuperação muscular, sem falar dos gramados, né? Se bem que hoje aqui no Brasil o gramado parece que continua o mesmo de 50 anos atrás. Bom, agora imagine o Pelé com toda essa estrutura que os caras têm hoje, que o atleta de elite tem. Cara, tem de tudo, desde a comida balanceada, a cama hiperbárica, tudo que um jogador de futebol tem à sua disposição hoje, né? E aí, volta aquela bendita pergunta. Você acha que o Pelé, com toda essa estrutura, jogaria nos tempos de hoje? Ele ia voar. Ele ia voar. E aí, aonde chegaria o Pelé? Ele foi, sem ter nada, considerado, e é o maior jogador de todos os tempos. Você imagina se ele tivesse tudo isso hoje? Fisiologia, fisioterapia, terapia não sei o que, comida não sei o que lá, bola boa, chuteira boa. Cara, além disso, tem uma diferença gigantesca, né? Nos anos 60 e 70, nem cartão tinha. O cartão vermelho e amarelo surgiu na Copa de 70. E os caras rasgavam a galera na porrada. Mas batia à vontade. E nem falta o juizão dava. Era pancada à vontade.
E o Pelé,

0: cara tinha umas características físicas, né? Que quando ele foi jogar no Cosmos, e pouco ele tinha parado e foi para os Estados Unidos, fizeram exames nele lá, médicos, quando ele começou a jogar, os caras ficaram espantados com a condição física privilegiada que o Pelé tinha, né? Tinha velocidade, explosão, chutava com as duas pernas, cabeceava bem, tinha visão de jogo, tomava a decisão na hora certa. Isso nunca, nunca, nunca deixou de ser um requisito muito importante para qualquer grande jogador. E tem um outro lance, o Pelé jogava em qualquer posição, até no gol o Pelé já jogou. Cara, ele jogou centroavante, segundo atacante, meia, podia organizar o jogo. Cara, seria um desejo para qualquer treinador ter um cara como o Pelé. Agora, você imagine todas essas qualidades do Pelé com preparação física moderna, nutrição, análise de desempenho, que nem se imaginava um negócio desse na época dele, toda a tecnologia. E mais que isso, hoje a gente tem muito jogador mediático. Jogador que, pô, trabalha bem a mídia, o cara... Você imagine os vídeos do Pelé, pra quem não viu, que tem alguma coisa na internet, em preto e branco principalmente, vai ver o Pelé jogando. Imagine no dia de hoje o que o cara ia fazer, cara. E com essa divulgação, essa velocidade das mídias, a penetração das mídias, cara, o Pelé... Cara, ia ser maior do que ele é. Sem ter isso, ele já é um produto global... E aí muita gente, eu volto com aquela pergunta. O Pelé jogaria hoje ou não? Ou eu faço outra pergunta para você. O futebol de hoje estaria preparado para um jogador como o Pelé? O futebol de hoje teria condição de encarar um cara como o Pelé? Pela diferença que ele tinha e com todas essas facilidades? E você acha que ele seria maior do que ele foi ou não? É isso que eu quero saber de você, no 99904-8756. Alguém foi maior que Pelé? Pelé jogaria nos dias de hoje? E com toda essa facilidade, com toda essa tecnologia, com todo esse suporte, com toda essa mídia em cima, que o Pelé não faria, minha gente? Imagine o que esse cara não faria hoje em dia. É impressionante como ainda tem gente que duvida da capacidade do Pelé. E acham uma loucura quando dizem que o Messi chega perto do Pelé. É muito mais fácil Pelé jogar hoje do que o Messi, Cristiano Ronaldo, talvez o Neymar, jogassem ou jogarem na época que o Pelé jogou, pelas condições inadequadas de campo, suporte fisiológico, nutricional, violência, qualidade dos campos. Com certeza, se você pegar o Pelé, pudesse projetar o Pelé, pega o Pelé lá da década de 70, quando ele parou, botar para jogar hoje, pô, o cara ia voar. E você pegar esses caras, Messi, Maradona acho que ainda jogaria, Messi, Neymar, você pegar o Cristiano Ronaldo, você botar para jogar na década de 70 com essas feras, jogariam, mas não brilhariam como brilham hoje em dia. Porque naquela época o negócio era diferente, além de ter outros jogadores tão bons quanto esses. E por isso que o Pelé, cara, é um cara tão diferente e muita gente não consegue aceitar essa superioridade do Pelé. E eu queria entender por quê. Bom, a pergunta é essa: Pelé jogaria nos dias de hoje? Alguém é melhor que o Pelé? E o Pelé faria o que ele fez na época dele, o que ele faz hoje? Para mim, ele faria muito mais. A gente vai fazer uma parada no mundo dos esportes. A gente volta já com a sua participação. Fica por aí.
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0: É isso aí, minha gente, de volta aqui no Mundo dos Esportes. Você precisa da compreensão de vocês por causa desse cronograma do horário político obrigatório. A gente tem que ficar fragmentando o programa, principalmente aí dentro desse momento que a gente tem de essa conexão com você, ouvinte, aí do outro lado. Normalmente a gente faz uma hora e meia direta com os ouvintes, mas agora a gente tem que fragmentar enquanto durar esse período de eleições aqui no país, porque a gente tem compromissos aí a serem executados e a gente não pode fugir desse cronograma. Peço aí a compreensão de todos vocês. Bom, e a gente segue, o tema de hoje é esse: o Pelé jogaria hoje com todas as condições e seria tão grande quanto é? Eu acho que ele jogaria fácil e seria maior ainda, não ia ter nem comparação. E se você pegar os caras de hoje, Messi, Cristiano Ronaldo, até mesmo Neymar, teriam dificuldades para jogar na época do Pelé, por causa não só da dificuldade da qualidade dos jogadores, mas principalmente campo, alimentação, a fisiologia, medicina esportiva, todas as condições, material esportivo, enfim, são bons jogadores também, mas o Pelé é absoluto. Muita gente acha que o Pelé não tinha a menor condição de jogar hoje em dia, que não sei o que lá, eu não entendo dessa maneira. Bom, vamos lá, é hora de você brilhar, a sua opinião aqui no Mundo dos Esportes.
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2: Fernandinho, boa tarde. Tô ouvindo o seu programa. Pelé é Pelé. Não tem nenhum igual. E depois do Pelé, só um: Zico. E sou palmeirense. Márcio Parada.
3: Boa tarde a todos da Rádio Bandeirantes. Quem tá falando aqui é o Eberton de Aracaju. É, em referente ao Pelé, se ele jogasse no tempo de hoje, ele ia arrebentar muito mais do que ele fez quando... tempo que ele jogava, né? Que não tinha essa preparação toda, era mais físico e com garra e com amor à camisa, né? E aproveitando a oportunidade de falar sobre Ronaldo, que é um dos ídolos do Corinthians, foi um grande goleiro. Para mim, Ronaldo em primeiro, segundo Dida, e em terceiro está sendo o novo Hugo, né? Nosso goleirão aí. Um abraço a todos. E vai, Corinthians.
0: Pois é. Ontem foi aniversário do Ronaldão, nosso colega aqui de Bandeirantes, Ronaldo Giovanelli. Mas ontem foi aniversário do Ronaldo Fenômeno, né? Que fez 50 anos, Ronaldo Fenômeno. O R9. Vamos que vamos.
4: Boa tarde, Hildon, aqui de Teresina, Piauí. Bom, se o Pelé jogasse no dia de hoje, ele seria disparadamente o melhor jogador do mundo, incomparavelmente com a tecnologia atual, a medicina, com tudo que foi falado aí. O Messi iria andar longe de se aproximar do Pelé, essa é a minha opinião.
5: Andinho Fernandes, é o Nonato Castro do Ceará, eu te assisto todos os sábados. Deixa eu te falar uma coisa. Se Pelé fosse jogador de futebol no tempo do Ronaldinho Gaúcho, do Romário, do Fenômeno, Ronaldinho Fenômeno, desse povo todo, ele não se destacaria como se destacou. Pode ter certeza. No tempo que ele jogou, tudo bem, não tinha essa tecnologia toda a favor, essa coisa toda, mas ele não tinha tanta concorrência, pode ter certeza. Ele foi o melhor do mundo. É claro que ele foi o melhor do mundo, mas se ele tivesse jogado no tempo desses craques, desses cracaços, Ronaldinho Gaúcho, Fenômeno, Romário, Rivaldo, ai meu Deus do céu, ele ia se equiparar a esses aí. Um abraço.
0: Me desculpa, meu amigo, mas nem a pau. Todos que você falou são grandes jogadores, mas falar que o Pelé não jogava na época dele com os caras tão bons como esses, pelo amor de Deus, vamos dar uma estudada, dar uma pesquisada. Pô, Beckenbauer era só um deles que o Pelé enfrentou. Cubidias no Peru, Pedro Rocha no Uruguai. Cara, tinha caras fenomenais. O time da Alemanha, o time da Itália na época do Pelé, 58, 62, que isso, cara? Não brinca, são opiniões, por isso que a gente tem aqui esse debate pra gente chegar num acordo.
6: Fala, Fernandinho,
1: Beleza, boa tarde, é o Kleber de Bauru, São Paulo, mas no momento tô passando primeira. Fernandinho, é simples, cara, não tem, é algo incomparável, não tem como comparar. Naquela época não tinha VAR, pra começar, olha a chuteira que o Pelé jogava, olha a roupa, isso vamos falar das coisas práticas, olha o uniforme que o Pelé jogava, olha a chuteira que o Pelé jogava, olha os gramados, olha a quantidade de jogadores, de adversário que batia nele, não tinha VAR, até um tempo atrás não tinha VAR. E vamos começar por aí. Aí vamos olhar pelo lado técnico. O Messi cabeceava igual o Pelé cabeceava? Cabeceia igual o Messi, o Pelé cabeceava? O Messi chuta com as duas pernas, igual, com a perfeição que o Pelé chutava? E eu nunca vi o Pelé jogar, eu tenho 44 anos. Entendeu? Então, mas só isso já dá pra ver. Pra mim, o Messi é o segundo melhor do mundo. Ele já passou Maradona, mas ainda não e nunca vai passar o Pelé. Essa é a minha humilde opinião.
6: Alô, Fernandinho, nota 10, sou Vanderlei e Mojiaçu, sou fã de você e de todos vocês da Rádio Pederente. Fernandinho, o Pelé foi o melhor jogador do mundo, foi melhor que Messi, Maradona, Breckenbauer, Eusébio, foi melhor. Se o Pelé estivesse aqui hoje, iria jogar no Chelsea, Barcelona, Real Madrid, jogar em qualquer time. Também o Pelé ganhou 3 Copas, o Pelé é o rei do futebol. Vanderlei Mojiaçu, fã de todos vocês, é nóis.
7: Boa tarde, Fernandinho. Renato de São Vicente. Eu sou santista, eu sou suspeito de falar do Pelé, do nosso rei, ídolo máximo. Mas é que o futebol mudou muito, né? Seria mais fácil um jogador de hoje jogar, na minha opinião, tá? Um jogador de hoje jogar naquela época, do que algum jogador daquela época jogar hoje. Entendeu? Mesmo com toda essa facilidade que tem hoje, o futebol mudou. Mas se tratando de Pelé, ele jogaria nessas duas épocas aí. Entendeu? Porque ele é patamar de Messi, Cristiano Ronaldo, Neymar e tantos outros aí. Pelé é diferenciado. Mas se for comparar um jogador daquela época mediano e um jogador dessa época mediano, eu ainda acredito que o jogador dessa época mediano resolve mais.
0: Corre mais. Mas eu você tá enganado. Não dá pra comparar Messi, Cristiano Ronaldo com Pelé em nenhum momento. Nenhum momento. Não existe comparação. Maradona, não tem comparação, irmão. Pelé tá ali, os caras estão aqui. Não tem, são grandes. Prateleira de cima. Pelé, meu irmão, nem na prateleira tá.
8: Bom dia, Fernandinho. Cláudio de Alphaville. Claramente, facilmente, com a preparação física de hoje, a qualidade dos gramados, Pelé seria muito melhor do que foi. Deveria fazer no mínimo 1.500 gols, 1.700 gols, facilmente. Tchau, obrigado.
9: Bom, boa tarde, Fernandinho Fernandes, a Wilson aqui em Indaiatuba. Tudo bem? Sem dúvida nenhuma, Fernandinho. Se o Pelé jogasse hoje, ele era mais do que rei ainda. Ele ia ser o imperador do mundo, cara, no futebol. Porque além de tudo isso que você falou dos preparos físicos, olha a chuteira que o Pelé jogava. O Pelé jogava com uma chuteira de couro pesada. Jogava aqueles meião pesado. Ninguém cortava a meia que nem hoje, jogava com meia soquete por baixo. As camisas, quando chovia, pesava 500 quilos, meu. A bola, então, de capotão pesava. Chovendo, virava uma pedra. Você imagina o Pelé hoje batendo falta. Naquela época ele já dava efeito na bola. E jogando com essas bolinhas leves que tem hoje aí. O que, que esse cara ia fazer? Me fala. Ia ser, meu Deus do céu, não tem nem comparação. Outra coisa, não tinha cartão amarelo. Então, batia pra valer nele. É que não achava, que o cara era um fenômeno mesmo. O cara ia bater nele, em vez de machucar ele, se machucava. Então Pelé, meu, é extraterrestre, não adianta, cara. Se for comparar toda a mordomia que os jogadores têm hoje, os materiais que eles têm, esportivo, puxa, Pelé, nem só Pelé, muitos seriam um rei hoje.
0: Eu vou falar, você falou da chuteira, as travas, os cravos, as travas, a biqueira era com prego. Pá, pá, pá, pá. O cara batia um prego, punha uma taxinha ali nessa época da chuteira, irmão. Na época de 70 que a chuteira já ficou melhor e tal, que aquela história do Pelé antes de começar, que ele assinou com a Puma, ele pegou, pisou em cima da bola e foi amarrar a chuteira, as câmeras de televisão em cima dele. Foi uma das grandes sacadas de marketing, porque a Puma e a Adidas eram de dois irmãos, eles fundaram a Adidas juntos, os irmãos Dassler, eles fundaram a Adidas. Aí teve uma briga entre eles. Um ficou com a Adidas, o outro ficou, criou a Puma, e eles viraram rivais. E nessa década de 70, eram as duas chuteiras que brigavam, Puma e Adidas, principalmente. Adidas era muito, todo mundo gostava de usar, a México 70 e tal. E aí o Pelé foi contratado pela Puma, era muito incipiente o marketing esportivo, ele ganhou uma grana lá para usar a chuteira. E não sei se a ideia foi do Pelé, não tenho certeza, ou se a ideia foi de alguém no marketing da Puma. Antes de começar um jogo, ele pisou na bola, foi lá, amarrou a chuteira e as câmeras de televisão focalizaram a chuteira da Puma e ficou super famoso. Igual o Ronaldo, quando a gente ganhou a Copa de 2002, ele pegou, amarrou a chuteira dele, o Ronaldo Fenômeno, que fez 50 anos na sexta-feira, ele amarrou as duas chuteiras dele, ficou com elas penduradas aqui, a chuteira da Nike, aonde ele aparecia, as fotos que tem ele com a chuteira da Nike pendurada. Isso é garoto propaganda. Teve uma época quando ele estava no Corinthians, o Ronaldo Fenômeno, ele ganhava um dinheiro por causa de umas marcas publicitárias que ele tinha, para o Corinthians poder pagar ele. Uma delas era de desodorante. E tinha um negócio do desodorante aqui, ele ficava com o braço na hora de comemorar e tal. Cara, são jogadas de marketing, coisas que não existiam e existem hoje. Bom, vamos faturar, a gente volta já aqui no Mundo dos Esportes, cumprindo aqui o nosso calendário obrigatório eleitoral.
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11: Neste final de semana tem festival gastronômico no Ibirapuera, na Praça Ibrahim Nobre. Por isso, há o bloqueio da saída da Pedro Álvares Cabral, sentido Avenida Brasil, para o sentido da Rubem Berta. Exige um desvio que é pequeno, mas deixa o trânsito um pouco mais lento nessa aproximação. E a liberação desse acesso está prevista para a madrugada de segunda-feira. 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
15: Esse final de semana tem festa no Jardim Popular, comemoração dos 100 anos do bairro. O evento acontece na Praça Brasil, que fica na Avenida Jaime Torres, entre as ruas Engenheiro Luiz Antônio Rantim Moutinho e Cunha de Menezes. Esse trecho da via estará bloqueado até o final do domingo. 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
16: O Estudiantes de La Plata, único argentino vivo nas semifinais da Copa Libertadores, pode ficar sem seu estádio para o duelo contra o Flamengo. Isso porque o UNO, como é conhecido seu estádio, comporta cerca de 32 mil pessoas, mas não consegue disponibilizar os 4 mil lugares obrigatórios para os visitantes. A utilização do estádio vai depender da aprovação do Flamengo, que pode alegar questões de segurança e não fazer a partida neste local. Caso não possa mandar a partida contra o Flamengo no UNO, o Estudiantes pensa em alternativas. As duas principais são os estádios El Cilindro do Racing e La Fortaleza do Lanús.
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0: Oba! Tamo de volta aqui no mundo dos esportes, minha gente. É isso aí, vamos aí até às 6 da tarde. A gente tá nesse debate aqui sobre Pelé. Se o Pelé jogaria nos tempos de hoje e se ele teria o mesmo sucesso que ele teve na sua época, a ponto de ser considerado aí o maior jogador de todos os tempos, até hoje. Apesar que muita gente acha que Messi pode encarar Pelé, Cristiano Ronaldo. Enfim, minha gente, não dá, não larga. O próprio Neymar, não tem condição. Ronaldo Fenômeno, que fez 50 anos agora. E sabe o que é o pior? Todos esses caras reconhecem que o Pelé era genial, cara. Outro dia eu vi uma roda de ex-jogadores e treinadores argentinos dizendo, tava o Menotti, tava o Bianchi, tinha Alfio Basile, tinha um monte de treinador falando, meu, ele chamava o Pelé de Pantera, que era Pantera. Um deles fala assim, ele tinha um peito desse tamanho, quando ele vinha pra cima. Era um jogador histórico argentino, e os caras falando do Pelé, cara, é brincadeira, só nós que achamos que o Pelé não jogaria. Muita gente acha que o Pelé não jogaria hoje. Não, o Pelé não jogaria mesmo, ele passearia hoje. Tomaria conta. Com tudo que tem, chuteira levinha, bola, fisioterapia, maçãzinha descascada, maçã com canela, laranja, tudo direitinho. Porra, o cara ia voar, cara. O Gerson e o Rivelino contam uma história, o Rivelino, que pra você ter uma ideia, eu estava na concentração para 70 na Copa do México, e os caras estavam comendo lá, e o bife parecia uma sola de sapato, cara, duro. E os caras tudo louco esperando para ver se o homem ia reclamar. Se o Pelé reclamasse, ia ser o gancho para todo mundo, né, meter a boca. E os caras contando que ele pegava o bife, cortava pequenininho, mastigava para poder mastigar porque ele estava duro, mas não reclamava. Esse era o Pelé, cara. Olha a diferença para essa rapaziada hoje que tem toda essa facilidade. Você imagina o Pelé hoje com esses exames de avaliação fisiológica. O cara já sem ter nada, já era um furacão, cara. Imagine. Bom, é sua vez. Pelé jogaria nos tempos de hoje? Tem alguém melhor que o Pelé? Essa galera que vocês tanto admiram, eu também admiro, mas não dá para comparar com o Pelé, Cristiano Ronaldo, Messi, enfim, o próprio Ronaldinho Gaúcho, que eu sou fã também, Rivaldo, encarariam o Pelé? Pelé hoje faria festa, sem dúvida. Qual que é a sua opinião? Manda aí.
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19: Boa tarde, tudo bem? Aqui quem fala é Ricardo de São Bernardo. Olha, eu sou santista, Pelé pra mim é imbatível, mas tem um atleta que, na verdade, se ele fosse mais atleta, mais dedicado, pra mim chegaria muito próximo do Pelé, que é o Ronaldinho Gaúcho, cara. Se ele fosse dedicado igual um Cristiano Ronaldo, atleta, tirasse a gandaia de lado, pra mim ele seria um cara que chegaria muito próximo do Pelé.
20: Fernandinho, bom dia. Nilson, aqui de Itapurá, Mato Grosso. A pergunta é o contrário. Será que esses jogadores dos dias de hoje jogariam na época do Pelé? Acho que essa é a pergunta.
21: Olá, boa tarde a todos aí. As meninas, a Vicky e a Duda. Um abraço pro Fernandinho. Aqui é o Rui Corintiano do Capão Redondo. Então, Fernandinho, eu peguei o finalzinho do Pelé, sabe? Eu achava que ele era um cracaço mesmo. Ele, pra mim, foi o maior do mundo, sem dúvida. Agora, deixa eu perguntar pra você. Não sei se sem criar nenhuma polêmica... Por que será que ele não... Eu não lembro de ter ouvido a explicação dele que ele não participou da Copa do Mundo de 74, sendo que ele só tinha 33 anos na época. Tá bom? Um abraço e tudo de bom.
0: Obrigado pra você também. Ele quis sair no auge. Tricampeão do mundo, pra que arriscar jogar mais uma Copa do Mundo? O time não era tão forte quanto era o de 70. E ele achou que tinha que parar, né? Diferente de hoje, né? Que o Messi disputou uma Copa do Mundo com 38, 39 anos. Aí já dá uma comparação do que é a diferença das condições de preparação e de trabalho dos jogadores. Um cara hoje com 35, 36 anos tem plenas condições de jogar uma Copa do Mundo. O Cristiano Ronaldo jogou com mais de 40. Não brilhou, mas conseguiu jogar. O Messi, com 40 anos, chegou mais uma final de Copa do Mundo, 39. Enfim, hoje o problema é esse. Pelé estava com 33, 34 anos, achou que era melhor parar, até porque depois ele voltou a jogar no Cosmos, continuou fazendo a diferença, mas é que você não tinha esses recursos. O jogador com 30 anos naquela época já era velho, já estava no fim de carreira. 30 anos já tinha que ter pendurado a chuteira, estava fazendo hora extra. Essa é a diferença.
22: Fala, Fernandinho. Boa tarde, beleza? Vitão, aqui de Campinas. Sem dúvida, cara, Pelé, na minha opinião, maior jogador de todos os tempos. É, ele conquistou não só no cenário nacional, mas com a seleção brasileira, né, no caso, conquistou Copas do Mundo, cara. Então, ele mostrou ser o melhor no planeta, não só no Brasil, né? E, cara, eu acho assim, que o Messi, depois, principalmente depois dessas duas Copas do Mundo, ele é o cara que mais chega perto. Eu acho que ele supera o Maradona e é o que mais se aproxima. Mas, pelo menos na minha opinião, eu ainda coloco o Pelé na frente do Messi. Mas o Messi um degrau abaixo. E depois, os demais. Vitão de Campinas, abraço, Fernandinho. Bom sábado aí, bom programa.
23: Fernandinho, boa tarde aí. Parabéns pelo programa. Mas hoje você extrapolou. Para com isso, cara. Se a gente tivesse 300 mil Pelés, 250 mil Messis, 150 mil Maradonas, porra, não tem nada mais, cara. Se comparar você com o Zaidan, porra, você não vai nem pra reciclagem, cara. Você para com essa idiotice de diminuir, cara. Começa a aumentar, começa a somar, começa a agregar. Quem que é melhor que quem, cara? Abaixo de Deus, ninguém é melhor que ninguém, não. Ô, estúpido, para, meu, acorda. Você quer o quê? Ah, bom, você quer audiência, né? Você quer debate. Seu programinha já vem programado. Ah, dá licença, cara. Olha aqui, advogado José Geraldo Hasman de Ubatuba. Você é muito... Hoje eu até te acompanho todo sábado, mas hoje você foi infeliz. Vamos parar com esse negócio de comparar quem é quem. Você não é nada... abaixo de Deus. Nem Pelé. Deu pra entender?
0: Toma mais uma, querido, que vai ficar tudo legal. Seguimos.
2: Boa tarde, pessoal da Rádio Bandeirantes. Fernando. Meu nome é Miro. E essa pergunta que você está fazendo, do meu ponto de vista, você não está fazendo a pergunta sobre o Pelé. Você está querendo simplesmente clickbait, né? Como hoje fala nas internets da vida. Ok, bom programa. Tento escutar você, mas quando ligo, só me decepciono. Ok, boa sorte. E continua seu clickbait, ok? Bye.
0: Cara, hoje tá bravo o negocinho, um atrás do outro, velho. Olha, todo mundo compara, cara, não sei o que... Cara, é sensacional, muita gente fala, o Pelé não jogaria hoje. Cara, hoje tá, mas tudo bem, faz parte, vem na sequência aí, manda bala. Vambora. Animais.
3: Aí, Fernandinho, aqui quem fala é Eduardo Ferreira Branco, aqui de Presidente Prudente. E, Fernandinho, se o Pelé jogasse hoje... era de 2 a 3 mil gols. Com essa facilidade que tem, eu fico ouvindo aí o pessoal falar que não sei quem foi melhor que o Pelé, foi não sei quem foi. Para com isso. Essa geração aí, geração Z. Eu sou suspeito para falar, né? Que eu sou santista de coração. Mas se ele joga hoje, meu Deus do céu. Não tinha para ninguém, não tinha. Porque ele era. É tudo que esse pessoal fala. O Ronaldo é o melhor preparo físico, o Messi é melhor na parte técnica. Ele era bom em tudo. Tá certo, Fernandinho? Quem falou aqui foi o Eduardo Ferreira Branco, de Presidente Prudente.
4: Oi, olá, boa tarde, Fernandinho Fernandes. Boa tarde a todos da Rádio Bandeirantes. Eu sou José Aparecido e falo aqui de Jardim Perida, Zona Norte de São Paulo. Sou torcedor de São Paulo, claro. Opa! Esse falou do Mister. Pelé, um gênio no mundo da bola. Foi sempre e será o rei do futebol. Naquela época, sem grandes estruturas, ele foi tudo isto. E o rei do futebol, imagine, com toda essa tecnologia, Pelé iria voar. Inteligente, batia com as duas, ótimo no cabeceio, seria imbatível. Não dá para comparar. Jogaria fácil no mundo de hoje, com certeza, não tenha dúvida. Não teria para ninguém, então, meu amigo, seria... rei, sei lá, mais que rei, é imbatível, Pelé é imbatível, não dá, com certeza jogaria muito fácil. Um abraço e tchau, tchau.
18: Boa tarde, Fernando. Fernandinho, ele tinha tudo para fazer 3 mil gols, mas ele ia ganhar tudo que ele ganhou na carreira dele, ele ia ganhar no terceiro ano, e aí ia relaxar, e aí não ia jogar mais do jeito que ele jogou a carreira inteira. Então eu acho que o Pelé ia fazer muito mais mesmo. Porém, não ia conseguir por causa da questão da riqueza. Um abraço, Raí de Itapevi.
0: Bom, minha gente, estamos recebendo aqui no estúdio, com muito prazer, o Gustavo Furtado, comentarista também aqui da Bandeirantes. Estava agora no Band Esporte Clube. Fala, Gustavo, tudo certo?
24: Fala, Fernandinho, tudo bom? Um abraço para você, para os ouvintes, para Vic, para todo mundo que está aqui com a gente nessa resenha. É sempre bom. Tá batendo um papo com você, meu parceiro.
0: Cara, e é muito louco essa história. Ele tava falando aqui do Pelé, que Pelé, muita gente diz que Pelé não jogaria no tempo de hoje, né? Que não teria condição e tal. Mas, pô, com tudo que tem hoje, o Pelé voaria, cara. E não tem como comparação. Eu acho que Messi, Cristiano Ronaldo, nem mais caso, talvez não jogassem na época do Pelé, por falta de fisiologia, por falta de cartões para poder coibir violência, por causa de condições de campo, material esportivo. O Pelé, ele conseguiria transmutar de uma época para outra, e os caras de hoje talvez não, se voltassem para jogar no passado, não teriam condições. O que você acha dessa história?
24: Olha, Pelé, o rei, só teve um, Fernando.
0: Mas os caras acham que não, tem mais.
24: Não, tem. Realmente, a gente precisa falar que houve grandes jogadores na história, né? A gente tem o Ronaldo Fenômeno, tem o Ronaldinho Gaúcho, tem o Messi, tem o Cristiano Ronaldo, tem o Neymar, tem o Mbappé, tá pintando o Lamine Yamal. Tem grandes nomes na história, o Maradona também, que a gente não pode esquecer, Mas
0: aí você bota Zico.
24: Mas é muito legal, você tocou num ponto importante, né? A gente, que eu não cheguei a ver o Pelé jogando, mas vi muitos vídeos do Pelé jogando e era impressionante o que ele apanhava em campo.
0: E não caía, não parava.
24: Não caía, não parava e continuava e fazia gol e deitava e rolava.
0: Subia 2 metros de altura de cabeça.
24: É impressionante. Ele foi... Se o futebol é tudo isso hoje, sem dúvida nenhuma, o Pelé foi um dos grandes precursores desse esporte, né? Foi o primeiro cara que se tornou famoso no mundo inteiro, né?
0: Ele representou o Brasil pro mundo.
24: Ele era reverenciado onde quer que fosse. Então, sem dúvida nenhuma, eu sempre falei...
0: Mas com essas molezas de hoje, ele jogaria fácil aqui? Porque os caras acham que ele não jogaria hoje, que ele só jogava contra pedreiro, marceneiro, jogava contra bebum.
24: Tá bom.
0: A maioria da galera fala isso.
24: Hoje, os
0: haters do Pelé, pelo menos.
24: Hoje, né? O Pelé jogaria até 50 anos, Fernando, porque a tecnologia, você estava falando de fisiologia, fisioterapia, a medicina evoluiu tanto. Você vê o Zé Roberto aí, jogou até os 40 e pouco. Messi, o Fábio,
0: vice-campeão do mundo com 40.
24: O Cristiano Ronaldo, o Messi. Então, o Pelé teve que parar mais cedo, né? Mas enfim, hoje jogaria é fácil, até os 50 anos você ia ver o Pelé jogando aí, porque sem dúvida nenhuma é o maior que existiu, Fernando.
0: Porque os caras acham que hoje o futebol é mais corrido, é mais rápido. Pô, o Pelé era mais rápido, corria mais que todo mundo, não tem conversa. Mas é impressionante como a gente ainda tem essa dificuldade. E a gente tá ouvindo aqui os nossos ouvintes, hora de brilhar na Bandeirantes. Embora, diz aí qual a sua opinião.
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5: Boa tarde, Fernandinho Fernandes. Aqui é um fã do programa, Zona Norte de São Paulo. Meu nome é Igor. Olha só, eu acho que ele jogaria se deixasse ele jogar. Agora, se tentasse enquadrar ele nesse esquema aí do futebol europeu, né, que não pode, o jogador não pode driblar, aí ele não ia conseguir também, né? Porque ele ia jogar o futebol brasileiro. Do drible, de chutar com os dois pés. É minha opinião. Obrigado, Fernandinho. Bom programa.
6: Boa tarde a todos. Me chamo William. Moro aqui em São Paulo, na região do Butantã. Eu tive o prazer de praticar o esporte até meus 20 anos. E teve um jogo, quando nós fomos fazer um amistoso, onde o Edu, que jogou com o Pelé, ele se apresentou lá conosco, né? E nós estávamos na arquibancada ali, no banco ali, sentado, né? E aí o Edu, lá mais de 40 anos, né? Na época, quase 50 anos, ele jogou um pouco, né? Aí teve um rapaz que falou ao lado assim, ó, só jogava 10% que o Negão jogava, hein? Imagina o Pelé, né? Você tá de sacanagem. O Pelé hoje, ele não jogava não, ele voava.
7: Boa tarde, Fernandinho Fernandes. Meu nome é Mauro Brito. Em Santos. E Santista, meu querido bom amigo, parabéns, você fez tudo que eu sempre pensei, é bem diferenciado. Todos eles que jogam bola, ganham muito dinheiro, o Pelé, ele fez o que ele fez, cara. Imagina você coberto de razão, se eu tivesse todo esse aparato que hoje existe, caramba, cara... É brincadeira. Muito obrigado. Fiquei emocionado. E outra coisa, o goleirinho do Santos, aquele brasão, meu querido, ele não viu Rodolfo Rodrigues, Agostinho Mário Serra jogar no gol, porque toda bola que vai pra ele, ele bate pra fora. Espalma. Cara, sai! Você é o maior goleiro. Você é mais alto, não é melhor. Você é mais alto. Qualquer um. A pequena área é tua. Ninguém entra. O zagueiro pode falar, presta atenção na bola, brasão, porcarião. Parabéns, Fernandinho. Valeu, tô contigo e não abro.
8: Fernandinho, Elcio aqui de São Paulo. Se o Pelé, como craque, seria ainda mais craque hoje em dia, não tenho a menor dúvida. Agora, se ele jogaria hoje, eu já não sei. Porque hoje os técnicos não conseguem sequer fazer uma escalação. Então, é provável que algum desses gênios que ficam lá do banco, com as suas táticas, com as suas métricas e com seus inúmeros departamentos aí que suportam o professor, sequer conseguissem escalar o Pelé para jogar, porque eles teriam visões táticas e místicas que talvez o maior craque do futebol de todos os tempos não se enquadraria. Então é isso. Um abraço.
6: Boa tarde, Fernandinho. Boa tarde a todos aí da mesa. Danilo da Vila Matilde. Fernandinho, é um pouco complicado você comparar, né, a época do Pelé com a época atual. Beleza, concordo que hoje em dia o esporte ele evoluiu no sentido de que a bola é mais leve, os itens usados para a prática do futebol eles são melhores, né? São mais adequados. E aí, mas assim, não, será que o motivo, de repente, que dos atletas da época do Pelé serem mais fortes não é justamente por conta disso? Por conta da bola ser mais pesada, da camisa ser mais pesada e etc. Um abraço a todos.
9: Boa tarde, Fernandinho. Moura do ABC. Ô, Fernandinho, essa enquete hoje nem gera debate. Pelé ou Concu é o maior. Sugestão de pauta aí, Fernandinho. As três semifinais que tá tendo nos mata-mata aí, Copa do Brasil, Libertadores e Sul-Americana, só tem um técnico brasileiro, todos são estrangeiros.
0: É verdade, meu camarada, isso é pra gente pensar, cara, o que é que tá acontecendo? E quase só tem tudo estrangeiro, velho. Que situação a gente tá vivendo. Você pegou bem. É que a gente aqui, cara, esse tipo de discussão fica mais no... mais pro pessoal do Concentração. A gente tenta dar o outro lado da bola aqui. Mas, cara, hoje o programa tá com tempo. Eu acho que vale a pena a gente discutir essa situação. Porque é bravo, hein, Gustavo? Um negócio desse, ter só um técnico brasileiro... é duro, hein? Tanto em Sul-Americana e Libertadores, conforme disse o amigo. Vamos fazer o levantamento aí. Os técnicos que estão na parada. Na Libertadores está o Palmeiras, que é o Abel.
24: Uhum. Flamengo, que é o Leonardo Jardim. O Fluminense.
0: O Flu.
24: Que é o Marcão.
0: E o outro da
24: Libertadores. O Diniz caiu. É Estudiantes.
0: Isso. Que é argentino.
24: Isso. Aí na Sul-Americana temos o Vasco.
0: Vasco, que é um português.
24: É um português. O Atlético Mineiro, que é o Barba. Que também é gringo.
0: É.
24: E aí os outros dois são gringos, né? O City Torque.
0: Isso.
24: E o adversário do... deixa eu pensar.
0: Vasco é City Torque, o Atlético que joga... O Atlético joga primeiro em casa. O Vasco joga... Atlético e City Torque. É Vasco e... vamos pegar aqui, vamos pesquisar aqui.
24: Pera aí que eu já te falo. Sumiu aqui. É o Boca, né?
0: Vasco Boca.
24: É, ganhou,
0: e outro,
24: passou pelo São Paulo.
0: O Marcão é interino no Fluminense.
24: É,
0: olha,
24: mas
0: que
24: o...
0: situação, cara.
24: É interino, mas tá fica...
0: Ainda, mas
24: fica
0: vai.
24: Até... não, é. Ele fica até pelo menos dezembro, ele tá efetivado no cargo, né?
0: É, mas...
24: o Fluminense já garantiu que o Marcão até dezembro ele vai
0: estar.
24: Por
0: que não dá um contrato pro ano que vem pro cara, já, mas... pro cara ficar tranquilo?
24: Mas o nosso parceiro aí que mandou a mensagem, ele tem razão, Fernando. Eu acho que, e não é só os treinadores, né? Hoje nunca se teve tanto jogador estrangeiro quanto a gente tem agora, né? Se você pegar todos os clubes brasileiros, a gente tem uma quantidade imensa de jogadores estrangeiros.
0: Mais ou menos 180 na Série A.
24: É, então é muita gente. Se você
0: o Grêmio
24: pegar
0: tem aí... 13.
24: É.
0: São 13. Paulo acho que tem 12, 13. Semana passada a gente deu esses números.
24: É, se você pegar, por exemplo... o Flamengo, os principais jogadores ali, gringos. Palmeiras tem vários principais jogadores gringos. Você pegar o Palmeiras ali, John Arias, Gustavo Gomes,
0: Data FIFA esvazia os times.
24: Piquerez. Data FIFA vai todo mundo embora.
0: Os times aqui da América do Sul vai todo mundo embora.
24: Mas não todos, né, Fernando? Porque tem muito time contratando também qualquer Zé Mané da esquina ali, né? Então tá cheio de clube que tem aí... gringos, mas também que uns gringos aí meia boca, né?
0: Mas é isso que se fala, a maioria dos jogadores que chegam aqui, os que estão no Grêmio, por exemplo, não sei se algum deles é de seleção, cara, tem um negócio aí, a gente não tá
24: Vila
0: vindo Sante, os melhores.
24: Vila Sante é de seleção.
0: Não estão vindo os melhores, né?
24: É.
0: E aí é complicado, fica difícil pra gente poder tocar.
24: Por isso que na Inglaterra, lá você precisa ter um histórico ou de seleção, ou você precisa ter o passaporte europeu pra jogar lá. Se não tiver, você não vai, né?
0: Nada, hein?
24: E é por isso que a Premier League tá se tornando um dos principais campeonatos do mundo.
0: Já é, mas é aqueles, meu, cada time é uma seleção, os caras têm dinheiro pra comprar. Sim, jogador, tudo, claro, seleção, não tem jeito. Bom, e a gente segue aqui no Mundo dos Esportes, toda sugestão é muito bem-vinda aqui, e nós estamos aqui com o Gustavo Furtado, comentarista aqui do Grupo Bandeirantes também, passou pra dar um alô, já peguei ele pra trampar, fica aqui com a gente, vamos que vamos, daqui a pouco vai pra casa, hoje é sabadão, tem que curtir, dá um abraço no meu querido Vanderlei Ribeiro, narrador histórico do Rádio Esportivo, pai do nosso querido Gustavo Furtado, tive o prazer de conviver durante muitos anos. Isso, joga minha roupa branca no chão, vai ficar legal, viu, Gustavo? Muito obrigado, hein?
24: Feliz ano novo, aliás.
0: Feliz ano novo, que beleza.
24: Pô, o cara vem trabalhar
0: na minha cadeira.
24: O cara vem trabalhar todo de branco, cara. Ou é médico, ou é Réveillon, e eu não tô sabendo.
0: Eu tenho ido muito pro hospital mesmo, viu, cara? O negócio tá complicado. Bom, vamos faturar aqui no Mundo dos Esportes, a gente volta já.
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11: Ocorrência removida da marginal do Tietê, pista expressa à altura da ponte da Vila Maria, mas o trânsito ainda muito congestionado no sentido Ayrton Senna, desde o Cebolão até a saída para a Dutra. Nesse caso, vale evitar a pista central, a pior das três. As pistas expressa e local melhoram a partir da Vila Guilherme. 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
7: A marginal do Rio Pinheiros, no sentido Interlagos, tem lentidão desde a ponte estaiada até o Parque Burle Marx. Caminho melhor por vias paralelas e valendo agora seguir, por exemplo, pela Giovanni Gronk. Tráfego apenas intenso, especialmente na passagem pela Clementine Brenne, no sentido João Dias. 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
8: Simbora, minha gente, 14h, mais 3 minutos, seguimos até às 6, porque aí tem Jornada Esportiva Bandeirantes. Direto de Belém do Pará, tem Remo e Santos. João Paulo Capelanes narra para você, Cláudio Zaidan nos comentários, Everton Ramos nas reportagens, no intervalo da Band, o Lucas Bueno. No plantão esportivo, segue o Lucas Bueno. Mas a bola não para de rolar na Band e na sequência tem mais Brasileirão, São Paulo Internacional. Rogério Assis narra, comentários do Alexandre Pretzel, Paulo do Vale na reportagem, João Paulo Capelanes no intervalo, no plantão esportivo Lucas Bueno. E para fechar o sabadão da Band, tem o apito final para você. E a gente segue com você, ouvinte, que ajuda sempre a gente a construir aqui o mundo dos esportes. Pelé jogaria hoje com todas as facilidades? Tem gente que acha que não. Tem gente que acha que ele ia voar. Para mim, o Pelé ia ser maior do que ele já foi. Simbora!
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9: Ô, Fernandinho, aqui é o Reginaldo, Parque Continental, São Vicente. A paz de Deus, cara. Se o Pelé joga hoje aí, cara, não ia ter clube no mundo que ia conseguir pagar o salário dele, cara. Tá de brincadeira, é? A pergunta devia ser: será se Messi, Cristiano Ronaldo iriam conseguir jogar na época do Pelé? Fica a dúvida aí. Abraço, fica com Deus. Hoje é 2-0 Santos, na cabeça.
8: Pois é, eu fiz esse questionamento antes do intervalo. Será que eles conseguiriam jogar na época do Pelé? Jogariam, Gustavo?

0: pancada que tomariam, aí já não sei.
1: Mas estariam no mesmo patamar que estão no futebol de hoje? Porque hoje eles jogam e são muito diferentes. Antigamente os caras acham que jogavam contra pedreiro, marceneiro, vidraceiro, leiteiro, não era assim.
2: Fernando, o futebol não era profissional como é hoje, né? Hoje.
1: Mas os caras eram bons de bola. Hoje os caras correm mais.
2: Então, é isso que eu ia falar. Hoje mudou muito o perfil do jogador. Tem muito jogador. Você vê que sumiram, por exemplo, se a gente parar para analisar aqui o futebol brasileiro, sumiram jogadores técnicos, né? Antigamente a gente tinha muito mais jogadores técnicos.
1: Ninguém fica com a bola no pé.
2: A prioridade hoje dos caras é o quê? É o físico, né? Então são jogadores muito mais altos, jogadores muito mais fortes, jogadores que correm demais. Naquela época era diferente. Mas eu não tenho dúvida. Por exemplo, o Lionel Messi, Fernando, ele não é um ser humano. Esse cara é alienígena, esse cara veio de outro planeta. Né? Sem dúvida nenhuma, jogaria, estaria num patamar também bem no topo, mas o Pelé só teve um e não adianta. Ninguém vai tirar a história, ninguém vai conseguir mudar o que o Pelé fez no futebol.
1: Mas tem muita gente que quer tirar o Pelé e dizer que ele não jogaria hoje. Enfim, sempre tem.
2: Esses aí estão tão loucos.
1: Tomaram água de valeta. Simbora aí, Vic.
3: Aqui é o Antônio Carlos, aqui do Belenzinho, em São Paulo. Agora, faça o seguinte, vamos colocar essa questão do Pelé com os atuais craques, né, que digam que Pelé não jogaria nos tempos atuais. Agora, os atuais agora, jogaria com a bola de capotão? Duvido. Não jogaria mesmo, e num campo que hoje é tecnicamente, né, tecnologicamente bem estruturado, jogaria naquele campo como Pelé jogava, cheio de buraco? Duvido. Pelé é rei, não tem comparação.
4: Boa tarde, Fernandinho. Parabéns aí pelo seu programa e por essa memória, né, que você está trazendo para ver se o pessoal refresca aí os neurônios, né? Fernandinho, Pelé foi o atleta do século, né? Todo mundo, eu acho que a maioria não sabe disso. Pelé foi o atleta do século, ou seja, foi o melhor atleta de todos os esportes do mundo, no mundo, atleta do século, dispensa comentário. Então, parabenizar o programa e essa lembrança que você está trazendo. E esses comentários negativos, eu há pouco vi um advogado aí, você releva e bola pra frente. Parabéns pelo seu programa. Carlos Alberto aqui de Aracaju, Sergipe, sempre ligado.
5: Boa tarde, Fernandinho. Sou palmeirense, tenho 72 anos. Olha, Pelé hoje não jogaria, ele voaria. Imagina o Pelé com todas as facilidades que tem hoje. Bola, camisa, campo. Meu, o cara que fala que o Pelé não jogaria hoje, não entende nada de futebol.
6: Boa tarde, Fernandinho, parabéns pelo programa. William Elias Kasseb, da República Federativa da Moca. Primeiro, na época do Pelé, o nível dos jogadores a nível mundial era infinitamente superior ao nível dos jogadores atuais. Isso é uma coisa que a gente não pode nem contestar. Você pode ver aí times sul-americanos, europeus, o nível dos jogadores era espetacular. E o Pelé ficou anos luz acima desses caras. Eu acho que até uma covardia, porque o Pelé é de outra galáxia. Aí depois aqui nós temos os humanos, né, no nosso mundo, mas o Pelé é fantástico. O meu único receio é que se ele atuasse hoje, os técnicos falariam para o Pelé ser zagueiro e falariam para os zagueiros fazerem gols. Então o Pelé teria que marcar o campo todo, jogar na zaga, eu não sei. Mas Pelé, cara, é outra galáxia.
1: Vou dizer uma coisa para o senhor, ele jogaria em qualquer posição, até no gol ele já jogou. E é uma discussão.

0: discussão que se coloca aqui, eu não tenho a menor dúvida que esses caras da época do Pelé jogavam mais bola que os caras de hoje. De uma maneira geral, não tenho a menor dúvida quanto a isso. Acho que os caras são mais jogadores, hoje é um outro tipo de futebol, uma bola no pé, tratar ela com carinho. Você não tem, acho que na minha visão, nenhuma comparação. A gente tem grandes jogadores, essas últimas épocas, grandes jogadores, mas são raros. E naquela época era comum você ter muitos bons jogadores. Não sei se você partilha dessa opinião aí, Gustavo.
1: Ah, sim. Eu não precisa ir tão longe, né, Fernando? Nos anos 90 aí, se a gente pegar os clubes grandes aqui do Brasil, todo time grande tinha pelo menos um, dois, três craques aí. A gente tinha muita gente boa por aqui, tinha muita gente também jogando aí pelo mundo, muitos brasileiros rodando. Então, sem dúvida nenhuma, é aquilo que eu falei. Hoje o futebol evoluiu. Eu acho que principalmente aqui no Brasil, hoje a gente produz jogadores.
0: O Brasil evoluiu. Pra... O que é o futebol evoluiu? Corre mais?
1: Eu acho que hoje o futebol brasileiro, ele evolui no sentido de produzir jogadores para a Europa, para venda. Hoje é um grande balcão de negócio, Fernando. Mas tecnicamente, a gente viu desaparecer a qualidade.
0: A gente está vendo poucos brasileiros protagonistas na Europa. Os caras vão jogar para time meia boca na Inglaterra.
1: Né? Não acho que são tão poucos assim, né? A gente
0: diminuiu bem, os protagonistas diminuíram.
1: A gente tem... É que, na verdade, né, se a gente pegar aí no começo dos anos 2000, quando a gente foi pentacampeão do mundo, do goleiro ao atacante na seleção brasileira, todos eram protagonistas nos seus times. Sim. Então é impressionante. Você pega lá o Marcos. Os protagonistas no Palmeiras. Não. No Palmeiras.
0: Gilberto
1: você
0: Silva pega não era nem o Kleberson, mas os demais.
1: Mas o Kleberson, ele era reserva, né, Fernando? Você lembra que ele era reserva, ele acabou virando titular e fez ajeitou o time. Mas se você pegar o Roberto Carlos, era protagonista. O Cafu era protagonista.
0: Aqueles caras eram protagonistas.
1: Então, era impressionante, mas enfim.
0: Rogério,
1: hoje a gente está produzindo. Hoje a gente está produzindo jogador para a Europa. A gente tá, são jogadores altos, são jogadores fortes, são jogadores muito bem fisicamente, mas aí sumiu, né? Desapareceu aquele jogador com talento, que é hoje, por exemplo, os que chegam mais próximos disso, né? O Estevão, o Vini Júnior, que são jogadores dribladores, que quebram linhas, que jogam bonito, que dão a caneta, que dão um chapéu. Acabou, isso sumiu no futebol, né?
0: Jogador é igual terras raras, todo mundo quer. Commodity, viraram commodity os jogadores.
1: Commodity e um detalhe, né? Até jogador ruim tá caro hoje, Fernando. Então, tá complicado. Os números, os valores que são gastos aí no futebol, sem dúvida nenhuma, se você pegar o que o futebol movimenta aqui no Brasil, é PIB de muito país aí, viu?
0: Sem dúvida. Bilhões. Minha gente, a parada é a seguinte, seguindo aí o cronograma do calendário do horário político, a gente vai fazer mais um intervalo, a gente volta já. Fica por aí, fica com a gente.

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0: simbora, simbora, simbora. Mundo dos esportes. Aí, Pelé, jogaria hoje ou não? Qual a sua opinião?
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2: Boa tarde, Fernandinho, tudo bem? Um grande abraço aí, sou fã do programa. Boa tarde a todos que estão ouvindo. É o seguinte, o Pelé hoje em dia ele faria 2000 gols. Isso não tô falando de que eu acho. Tem vídeos que mostram ele fazendo, inventando os gols e as jogadas que hoje fazem, raros fazem, com toda essa tecnologia. Ele fazia na chuva, com uma bola pesando 5 quilos. Então, é o seguinte, não tem nem comparação, né? Comparar o Pelé, é que nem você falou, não tem nem prateleira. Ele tá em outro lugar e daí tem os outros.
3: Boa tarde, Rádio Bandeirantes. Boa tarde, Fernando. Boa tarde a toda a sua audiência aí, André Pereira aqui de São Paulo. Fernando, não dá pra comparar o Pelé, cara. Esquece. Número de gols, Pelé. Títulos mundiais, Pelé. Influência e relevância no esporte, Pelé. Então, Fernando, muda a pauta aí, porque é incomparável o Pelé. Você pode comparar todos os mortais. O Pelé, ele é fora da curva, ele não está nessa galáxia, então tem que comparar humanos com humanos, porque o Pelé foi sobre-humano. Um abraço!
0: Outro, eu concordo com você, mas tem um monte de gente que não concorda, por isso que a gente bota em debate.
4: Boa tarde, Fernandinho, parabéns pelo programa. William Elias Cassebe, da República Federativa da Moca. Primeiro, na época do Pelé, o nível dos jogadores a nível mundial era infinitamente superior ao nível dos jogadores atuais. Isso é uma coisa que a gente não pode nem contestar. Você pode ver aí times sul-americanos, europeus, o nível dos jogadores era espetacular. E o Pelé ficou anos-luz acima desses caras. Eu acho que até uma covardia, porque o Pelé é de outra galáxia. Aí depois aqui nós temos os humanos, né, no nosso mundo, mas o Pelé é fantástico. O meu único receio é que se ele atuasse hoje, os técnicos falariam para o Pelé ser zagueiro e falariam para os zagueiros fazerem gols. Então o Pelé teria que marcar o campo todo, jogar na zaga, eu não sei. Mas Pelé, cara, é outra galáxia.
5: Fala, Fernandinho, boa tarde. Sou seu fã, parabéns pelo programa. Fernandinho, se o Pelé tivesse todas essas condições, gramado, bola, roupa mais leve, chuteira mais leve, você deve saber melhor que eu que a bola antigamente era bem mais pesada do que é hoje. O gramado, independente se for sintético ou não, com todas essas condições de fisiologia, imagina o Pelé hoje. Pode ser que ele apanharia muito, sim. Pode ser que ele faria um pouco menos de gols, provavelmente sim, mas seria gigante, seria o top dos tops. Só que eu volto a repetir, uma seleção não ganha com um homem sozinho, ganha com um elenco, com um time bom. E antes ele tinha gente boa do lado dele, por isso que ele ficou maior ainda. Um abraço, fiquem com Deus.
0: Mas não tenha dúvida, o Santos do Pelé era um timaço. As seleções que o Pelé jogou, 58, 62, 66 e 70, pô, Pelé é brincadeira, os caras que tinham do lado dele. É o que faltou pro Neymar na seleção brasileira. O Neymar tava várias vezes. Tava ele e uma galerinha lá que não resolveu, né?
6: E detalhe, né? O Neymar, acho que nos últimos 20 anos aí, foi o cara que mais se destacou aqui a nível mundial. E um detalhe, o Neymar apanhou pra caramba, desde que surgiu, porque tem esse jeito, esse ele talento de driblador, e enfim, e apanhou demais. Tanto é que eu acho que muitas dessas lesões do Neymar poderiam ter sido evitadas se ele não estivesse driblando no meio de campo, se estivesse driblando mais próximo à área ali, né, onde se leva perigo, mas enfim. Eu acho que hoje também o Pelé não apanharia do jeito que apanhava também naquela época, viu, Fernando?
0: Mas só queria deixar claro uma coisa, o Pelé batia também igual gente grande, viu?
6: Ah, sim. E sabia bater, né?
0: Ninguém via.
6: Tem um lance, inclusive, dele que é...
0: Copa de 70,
6: que ele dá a cotovelada na cara do...
0: Espera o cara chegar e solta o canudo. Solta o cara ainda, cotovelo. Ainda marcou falta contra o Uruguai.
6: É, porque o cara deu em cima e o Pelé deu a cotovelada embaixo.
0: Esperou ele chegar...
6: Mais uma pancada muito bem dada do Pelé ali.
0: E o cotovelo é o osso mais duro do corpo. Se você dá uma pancada, se você, quando for dar, se defender, você dá uma pancada com o cotovelo, é o osso mais duro, mais agressivo do corpo humano. Então você imagina o tamanho do estrago quando leva uma cotovelada, o cara vindo a 1000 por hora.
6: É, e hoje tem um detalhe, né? Hoje, quando bate parte dura em parte mole, cabeça e tal, é obrigatório parar o jogo, né? Bateu, é falta, o cara que botou o cotovelo ou qualquer coisa na jogada, é obrigatório dar a falta e tem a recomendação para cartão amarelo nesse tipo de jogada.
7: Fala, Fernandinho, tudo bem? Aqui é Guilherme de Cotia, 25 anos. Fernandinho, é o seguinte, na minha opinião, não tem nem como fazer essa comparação, porque é praticamente dois esportes diferentes daquela época para cá, no, igual você falou aí agora, que é só porque corre mais, não é porque só corre mais, hoje em dia não tem mais espaço para jogar no futebol. A velocidade do jogo, a tática, a técnica é totalmente diferente. Mas se colocar jogadores em pé de igualdade, o Pelé, nessa geração de hoje, com certeza ele continuaria sendo o maior da história. Mas se pega o Messi e coloca naquela época em pé de igualdade com os jogadores de lá, ou até, vamos fazer uma comparação melhor, ele com as tecnologias de hoje em dia, para aquela época, com certeza eu acho que ele seria até mesmo melhor do que o Pelé.
0: Não, não, para, para.
6: Mais um que bebeu água de valeta.
0: Pô, não é possível. Pô, o Messi é bom pra caramba, mas não dá, mano. Pode botar turbina no pé dele, pode fazer o que for, não dá, velho. Não tem, eu respeito sua opinião, irmão, mas não dá.
6: Não dá. Não dá.
0: O Messi não chega não, perto do Pelé. Se o Pelé tivesse tudo que o Messi teve, cara, o Pelé ia estar no mínimo o dobro de capacidade do que ele já apresentou.
6: É, ô Fernando, mas é que tem um detalhe também, né? Muita gente, hoje tem um marketing estrondoso, hoje tem as redes sociais. Pô, então,
0: imagina o Pelé
6: então,
0: com cara, rede social.
6: É isso que eu tô te falando, imagina, esse pessoal mais jovem, né? Tá plugado aqui no celular, o Messi faz um gol, o cara já vê o gol praticamente em tempo real. Isso no tempo do Pelé não existia, né, Fernando? A gente tinha ali a rádio, a transmissão, e o cara tinha que imaginar. E aí, um pouco depois, né, veio a televisão e tudo mais, e aí a gente conseguia ter uma ideia de quão gênio, de quão extraterrestre era o Pelé. Não que. Não que o Neymar. O Lionel Messi não seja um grande craque, é sem dúvida nenhuma um cara que desequilibra. Não,
0: ninguém está desmerecendo.
6: É um gênio, ninguém está desmerecendo.
0: Tá, o outro é melhor.
6: Exatamente, mas o Pelé, gente, não dá para comparar, né? Para quem não viu o Pelé jogar, coloca lá, tem hoje as redes sociais aí, você dá uma buscada nos gols, nas jogadas do Pelé, tem um filme do Pelé também.
0: Você falou...
6: Vai buscar isso aí que vocês vão entender um pouquinho do que a gente tá falando aqui para vocês.
0: Você falou de conhecer, né, de rede social, não lembro qual foi o presidente dos Estados Unidos, não sei se foi o Ford, Nixon, não sei quem foi que foi um encontro com o Pelé. Aí o Pelé foi se apresentar, ele falou, não, você eu sei quem é, eu sou fulano de tal. Cara, entendeu? Rainha Elizabeth da Inglaterra, teve um jogo aqui, queria conhecer o Pelé, todo mundo queria conhecer o Pelé. Eu não lembro qual presidente dos Estados Unidos que foi, cara, mas o Pelé foi se apresentar e falou, não, você eu sei quem é, eu sou fulano de tal. Cara, é surreal, meu.
6: Não, e numa época é aquilo, numa época não, que a gente ninguém, não tinha...
0: A televisão,
6: nada, né? Não tinha o marketing que se faz, porque hoje tem muitos jogadores, Fernando, começam na base ali, o cara tem três assessores,
0: mas não é só
6: o cara
0: isso,
6: tem
0: você,
6: cinco
0: hoje
6: empresários.
0: Você quer ver um jogo do sub-20, você assiste. Claro. Os jogos do futebol brasileiro não tinha. O Pelé jogou no Santos a vida inteira aqui no Brasil.
6: Não é era. Isso, saiu depois de velho já pra jogar nos Estados Unidos, né?
0: Já tinha parado quando chamaram
6: no Cosmos,
0: de volta pro
6: Cosmos.
0: O Pelé, cara, brincadeira, jogou aqui no Santos, cara, que é um time que viajava o mundo inteiro, excursão, vivia de excursão. Mas um presidente do tamanho dos Estados Unidos chegar e falar, não, eu sei quem você é, você não sabe quem eu sou. É, Vic, vai. Eu vou dizer uma coisa, cara. Isso hoje não acontece mais por causa dessa. Hoje qualquer garoto que faz um gol bonito, o mundo já conhece, porque cai imediatamente na rede social. O problema maior, sabe qual é? E o que a gente não viu do Pelé?
8: É.
0: O problema é que só o que a gente viu que está registrado em vídeo e tal. Muita gente conta cada história do Pelé. E o que a gente não viu? Esse é o problema. O que não se viu? O que ficou pelo meio do caminho? O que ficou perdido?
6: É, muita coisa, sem dúvida. Hoje, por exemplo, no caso do Lionel Messi, ele soltou um pum em campo, todo mundo sabe. Ó, ele soltou um pum em campo.
0: Ele tá comeu ali. Ovo.
6: Comeu salada. É. Cara, a gente tem tudo essa informação. Hoje, realmente, imagina quantos e quantos jogos do Pelé que não foram transmitidos, quantos
0: treino.
6: Dribles, quantos...
0: Quantas vezes nós fizemos treino de seleção brasileira juntos e a gente viu os caras barbarizando com a bola. Quantas vezes ninguém ia gravar treino de clube. Era muito raro na época do Pelé. Você tinha o jogo e ali lá, uma ou outra situação de treino. Imagine o que não se viu do Pelé. Por isso que os caras que jogaram com ele falam que ele era diferente. A gente só tem um fragmento do que ele fez. Então esse que é o grande problema. Imagine o que ele fez e ninguém viu, ou a maioria, ou não tem o registro para as pessoas verem.
6: Aí é brabo. A gente sabe que ele não fez é o gol do meio de campo, né, Fernando? Que ele tentou, tentou, isso a gente sabe porque, enfim... Mas de resto acho que ele fez de tudo, Fernando. O que esse cara jogou de bola, ele fez chover dentro do campo.
0: Sem dúvida. Mais uma vez, vamos seguir o cronograma da programação política nesse horário eleitoral. Simbora, vamos lá, Vic.
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3: Tem festival coreano na Coab José Bonifácio, zona leste da cidade. Festival que acontece desde ontem e segue até amanhã, domingo, sempre das 8 da manhã até as 10 horas da noite. Tem bloqueio na Avenida Najib Farah Maluf, na altura da Praça Brasil, entre as ruas Alfredo Ritt e Felipe Lauri. Desvio acontece agora, sem lentidão, pela rua Virgínia Ferne. 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
4: Vamos lá, minha gente. É 6 da tarde, depois tem bola rolando para você. Jornada esportiva é Campeonato Brasileiro, direto lá do Mangueirão, Remo e Santos. João Paulo Capelanes narra para você, Cláudio Zaidan nos comentários, reportagem Everton Ramos, no intervalo Lucas Bueno. No plantão esportivo, segue com o Lucas Bueno. E na jornada esportiva das 8:30 da noite, tem mais Brasileirão para você, São Paulo Internacional, com Rogério Assis, Alexandre Pretzel, Paulo do Vale, no intervalo João Paulo Capelanes, no plantão esportivo Lucas Bueno. Para fechar o sabadão da Band, tem o apito final com João Paulo Capelanes. Pois é, essa é a última rodada do Campeonato Brasileiro antes da parada para data FIFA, agora é super data FIFA. Nós teremos aí 3 jogos, 2 contra a Austrália, 1 contra a Índia. Pois é, seleção brasileira aí reformulada nessa nova convocação do Carlo Ancelotti. Mas já a gente fala mais disso, porque o assunto agora é Pelé. Pelé jogaria na seleção brasileira de hoje? Fácil, né?
5: Claro, óbvio. Fácil. Não tem dúvida nenhuma. Hoje a nossa seleção está muito carente de ídolos, está carente de grandes jogadores e não tenho dúvida nenhuma. O Pelé, eu acho que talvez ele seja o único cara que eu colocaria em todas as seleções de todos os tempos do Brasil. Jogaria dos anos, desde a primeira lá em 58 até os anos atuais, Fernando.
4: Pelé jogaria em qualquer time do mundo hoje.
5: Sim.
4: Real Madrid, sim. Barcelona, United, City, Parque da Moca, onde colocarem o Pelé, ele jogaria, cara. Vambora, diz aí. Pelé conseguiria jogar nos tempos de hoje, com toda essa moleza que tem o jogador, com todo esse suporte, toda a tecnologia? Tem gente que acha que não, diz aí.
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6: Boa tarde, Fernandinho, aqui Pedrinho Rosa, da cidade de Toledo, Carreteiro. Fernandinho, eu digo pra você, Pelé hoje ele não jogaria, não. Pelé hoje ele não jogaria. Você vai colocar Pelé no meio desse monte de cabeça de bagre que tem hoje? Pelé jogava com o Clodoaldo, com o Edu. Pelé jogava com a galera que era do mesmo naipe dele. Entendeu? Como é que você bota um Pelé hoje no meio dos cabeça de bagre que tem hoje? Ele ia se queimar, meu amigo. Ele não ia aparecer do jeito que ele apareceu lá. Porque lá ele jogava no meio de craque, meu. Clodoaldo, meu amigo. Que é isso, Corró? Edu. Entendeu? Todos esses caras, velho. Entendeu? Os caras, ele jogou no meio de... Ele era o fora de série, entendeu? Mas aqueles do lado deles compunha um elenco que hoje não existe. Hoje você botar um cara igual o Pelé nesse time aí, ó, quebra ele, pô. Acaba com ele. Ele não vai aparecer. Entendeu? Não tem como um cara sozinho aparecer no mundo de cabeça de bagre que tem hoje aí.
7: Oi, Fernandinho, Rádio Bandeirantes. Boa tarde, é Antônio Alves, aposentado de São Bernardo do Campo. Pelé foi o rei do futebol. E é, e se tornou o Brasil mais conhecido no mundo inteiro por causa de Pelé. Por isso que o Santos é o campeão do mundo, santista. Um abraço.
8: Boa tarde, Fernandinho. Bom programa, excelente. Sou ouvinte assíduo. Estou no futebol desde muitos anos, na várzea hoje. Olha só, o Pelé foi o maior fenômeno de todos os tempos, Fernandinho. Eu vi de perto. Eu vi coisas fora do normal, fora do padrão que ele criava, que ele inovou. Vários lances, era uma genialidade incontestável. Não tem por muitos anos e não terá por muitos anos alguém com a capacidade intelectual tão grande para fazer o futebol arte, para fazer o futebol espetáculo. Fora que ele era intensidade, verticalidade o tempo inteiro, musculatura, tudo era uma combinação de genialidade. Não vai ter nunca, não se compara. Já falaram para mim, Jesus Pelé jogasse hoje, falei, ele faria 3 mil gols. Boa tarde, Mauro Vila em Anguera, São Paulo.
9: Fala! Aqui quem fala é o Rafael da Zona Norte de São Paulo, diretamente de Santana. Olha, gênio mesmo só tem um, né? Lionel Messi. Qualquer um, Ronaldo Fenômeno, Gaúcho, o Penaldo, né? Enfim, qualquer outro, todos abaixo, sabe? Primeira prateleira, Lionel Messi, segunda prateleira, Pelé. E terceira, esses esforçados da bola, sabe? Cristiano Ronaldo, Fenômeno, enfim. Abraço, tchau.
4: Outro pra você, são opiniões, mas, cara, aonde o Messi é melhor que o Pelé? Vamos lá. Quantas copas o Messi ganhou?
5: Uma.
4: Pelé?
5: Três.
4: Ah, o Messi ganhou 200 Champions League.
5: É, mas aí você põe na conta que no Barcelona tinha um timaço.
4: Não, mas
5: né? Contratou os melhores.
4: O Pelé não jogou a Champions League.
5: Mas por isso que eu tô falando, Fernando. Mas
4: 200 vezes aqui.
5: Mas aí você... Vamos lá. Imagina que você contrate os melhores jogadores do mundo pra jogar ao lado do Pelé. Acabou. Ele ia nadar de muita abraçada, sair, mas de muita Santos, abraçada. Muita abraçada. Imagina com toda a tecnologia hoje. Entrou, teve um ouvinte falando aí da chuteira, que hoje é leve, o uniforme é mais leve. A bola hoje. Imagina, ele chutava forte pra caramba, Fernando.
4: Com as duas pernas. Vamos comparar. Messi é mais forte que o Pelé?
5: Não.
4: Messi é mais rápido que o Pelé?
5: Não.
4: O Messi fez mais gol que o Pelé?
5: Não.
4: O Messi é mais bonito que o Pelé?
5: Olha, aí você entrou numa...
4: E daí, entrou... Vitor, Messi é mais bonito que o Pelé?
10: Ah, eu acho que sim, né?
4: E aí, Júlia, Messi é mais bonito que o Pelé?
10: Eu acho que não.
4: Aí, tá vendo? Tá vendo? Controvérsia, velho. Então, meu...
5: Até agora tá 7-1. Até agora tá 7-1, olha aí, ó. O retorno vem 7-1 pro Pelé.
4: O Messi joga com as duas pernas?
5: Joga.
4: Tão bem quanto o Pelé jogava?
5: Ele é bom, mas não é tão bem quanto o Pelé jogava.
4: Isso, cabeceia tão bem quanto o Pelé cabeceava?
5: Não.
4: Jogava no gol como o Pelé jogou?
5: Não.
4: Olha, o Messi é melhor. Só ganhou mais Champions League que o Pelé.
5: Porque o Pelé não jogou.
4: E ganhou mais bola de ouro que o Pelé, porque a bola de ouro só dão pro europeu.
5: É.
4: Ah, então, meu irmão, se for só comparar número, aí tem a opinião pessoal. Ah, eu acho que ele joga mais. Cara, aí a tua percepção pessoal, que é válida, mas se você comparar os números...
5: Mas é válida porque não viram o Pelé em loco, não viram o Pelé fazendo chover, Fernando.
4: Não tem registro do Pelé, tem uns golzinhos aí do Pelé que já fizeram a história dele. Se você olha, pô, queria ter visto Pelé treinando, Pelé por um treino da seleção brasileira, com aqueles caras do lado, Rivelino, Gerson, Tostão, 58 Zito, Zizinho... Vavá, Marildo, pelo amor de Deus, cara. Tá louco. Eu entendo o que você tá dizendo, mas.
5: Eu não entendo, não.
4: Não, rapaz, aí não
5: então,
4: dá.
5: Então, mas
4: pra
5: eu
4: largar.
5: Não entendo.
4: Não, não dá pra largar.
5: Eu não entendo.
4: Não larga. Simbora.
11: É isso. Olá, é Fernandinho, Gustavo aí, Helder de Tucuruí, no estado do Pará, de novo. Só pra botar um pitacozinho aí, final da década de 70. Nós tínhamos lá 77, 78, 79, tinha uma seleção brasileira só em Campinas. Bastava pegar o Guarani e a Ponte Preta, você fazia uma seleção brasileira para disputar as eliminatórias lá, fácil, né? Era difícil escolher qual era o melhor meio de campo, Zé Carlos, Renato e Zenon, o Vanderlei, Marco Aurélio e Dicá, né? E aí, então, você tinha... aí, o restante, então, você pode imaginar aí como é que era, né? Mas na década de 70 lá, o Campeonato Paulista com São Bento Ferroviária, final de 60, começo de 70, era só timaço, Noroeste de Bauru. É a época do Pelé, né? Então, só lembrar desses detalhes aí.
4: O senhor lembrou bem. Ponte Preta e Guarani, que saudade desses times, cara. O que fizeram com a Ponte Preta e com o Guarani, cara?
5: Fora o que revelou de jogador, né? Amoroso, Neto, nossa. A
4: história dos caras é maravilhosa. Mas o que fizeram com o Guarani? Estão tentando fazer com o Santos, só que não vão conseguir porque os tempos são outros. Senão também iriam arrebentar com o Santos e outros times do futebol brasileiro. Vambora, Vic.
12: Boa tarde, Felipe Fernandes, é o Davi de Carapuíba. Olha, o Pelé jogaria em qualquer time, jogaria em dobro ainda nessa época, o melhor jogador do mundo, rei de futebol, meio único, tricampeão mundial, mas ele tem 1.231 gols. Fazia até mais de 1.231 gols e dá show, tem nos Ronaldo e Ness. Ronaldo pra mim tá em segundo lugar. É, como brasileiro, contra Ronaldo em segundo lugar depois do pós-Pelé. Entendeu? Vai de S, tá bom? Valeu.
13: Boa tarde, Fernandinho. Thiago de Itanhaém, que não entende absolutamente nada de futebol, mas é fã do seu programa. Tenho aqui uma observação e estou aberto a críticas. Não seria uma espécie de anacronismo tentar tirar um sujeito de um determinado tempo histórico e colocar em outro? Claro, entendo que o debate é importante e agrada muito, inclusive a mim, mas tenho lá minha dúvida quanto a isso. O que vocês acham? Um abraço. Bom sábado a todos.
4: Valeu, meu amigo. Obrigado pela gentileza. Cara, sem sombra de dúvida, qualquer comparação usando a régua do tempo é complicada porque existem inúmeras variáveis que são favoráveis em uma determinada época, desfavoráveis em outra. Mas esse debate sempre ele é colocado à tona e por isso a gente trouxe ele de volta aqui. Lógico que existem diferenças que são favoráveis para o Pelé, por exemplo, jogava ao lado de excelentes jogadores, desfavoráveis pelas condições de gramado, equipamento, quantidade de jogos mais reduzida, por isso que esses caras marcaram mais gol com o Pelé, deslocamento, enfim. E aqui, hoje em dia, você tem fisiologia, medicina, muita ciência em cima do jogador, muita tecnologia nos equipamentos dos jogadores, qualidade de gramado melhor, divulgação do trabalho deles melhores, não há dúvida. Mas o futebol, qual que é o grande barato dele? Essa subjetividade, ele te permite você trazer o passado para o presente e levar o presente para o passado e você conseguir construir uma, você construir aí uma, um diálogo, uma discussão. E acho que esse é o grande barato da universalidade do futebol. Ele permite que a gente faça esse tipo de comparação que possa parecer maluca para muita gente, pode parecer inconsequente ou impossível de ser feita. Mas dentro do contexto do que é futebol, isso é permitido pela natureza única que tem o futebol. Não sei qual é a tua opinião, né, Gustavo?
5: Ah, é isso. Acho que é um debate muito válido. E acho que até para passar um pouco da tua experiência, né? É, para muita gente que realmente não teve oportunidade de ver nada absolutamente do Pelé, não teve oportunidade de acompanhar, como a gente falou aqui. Então, é legal a gente brincar, né, com o imaginário e poder colocar, por exemplo, o Pelé no futebol atual, nos dias de hoje, né? Você imagina o Pelé jogando com Neymar, com Felipe Coutinho, com essa rapaziada e também...
4: Pô, esses, né, moleques iam voar, cara.
5: Exato.
4: Mais do que voam.
5: Exato. E de repente também brincar, né? De repente levar um Messi para um passado aí. Imaginar
4: com Maradona,
5: como, né? Imaginar como o que
4: jogar que com caras... Ardiles, que era um meio campo lá de 78 maravilhoso da Argentina,
5: e imaginar o que esses caras poderiam fazer dentro de campo, né? Então acho que é um grande barato esse, esse imaginário popular, esse imaginário da gente poder brincar com essa linha do tempo no futebol.
4: Pois é, isso que vai, daqui a pouquinho vai surgir um outro. Daqui a pouco o Messi para, daqui a pouco o Cristiano Ronaldo para, vai vir, tá vindo aí a mal, vai ser ele o cara da comparação. Não vai ter jeito, porque o futebol tem uma coisa que é impressionante. Por mais que ele mude, por mais que ele se torne algo robótico, previsível, mecânico, ele ainda sempre tem um espaço pro imponderável. Surge um molequinho de 16 anos que joga uma Copa do Mundo, 17 anos que é o Yamal, voa, arrebenta, tem uma capacidade incrível, mas vai virar? vai ser o cara? Vai depender de quem concorre com ele?
5: Só o tempo vai dizer.
4: Não, porque o Neymar teve, no auge do Neymar, ele teve pela Pro o Messi no auge e o Cristiano Ronaldo no auge. O Yamal tem quem pra brigar hoje?
5: Ninguém.
4: Quem que ele tem pra brigar por uma bola de ouro com ele?
5: O Estevão, de repente...
4: Ainda é cedo pra isso, é uma esperança. O Mbappé
5: ainda, porque ainda tá realmente mais novo. O próprio Haaland, que também tem uma idade...
4: O Mbappé é um grande jogador, ele é eficiente, mas ele não é um grande, ele é rápido, ele é eficiente.
5: Não, ele é bom.
4: É uma categoria diferente, na minha visão.
5: É craque.
4: Ele é uma categoria, ele se enquadra na categoria, o Mbappé, do Cristiano Ronaldo. Jogador eficiente, que resolve e faz gol. O Messi tá na categoria do Neymar. Gente. Não, a categoria de artista. Neymar, Messi...
5: Gaúcho.
4: Ronaldinho Gaúcho. São tipos diferentes de jogadores de futebol. O Pelé era os dois. Os dois tipos. É um cara eficiente, um cara que driblava como poucos. Não tinha situação de aperto para ele. O cara jogava em espaço curto. Então... É essa que é a diferença que faz do Pelé. Cristiano Ronaldo tem umas virtudes fantásticas, o Messi tem virtudes fantásticas, mas o Pelé tem a virtude dos dois. Essa que é a grande diferença do Pelé. É esse que acho que é o conjunto da obra que faz o Pelé ser diferente.
5: É por isso que ele foi o rei do futebol e até hoje a gente está aqui falando dele, comentando dele, perguntando, né, para os ouvintes se realmente poderia existir alguém... próximo a ele, né?
4: E essa história começou porque ontem foi o aniversário do Ronaldo e a gente tá falando de jogadores fenomenais. Eu achei que a gente podia falar sobre o Pelé, que também é fenomenal. Fenômeno também é mais um break comercial que a gente tem aqui nessa nossa jornada do nosso horário político. Vamos embora.
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9: Simbora, minha gente, vamos lá. Tá terminando essa nossa conversa sobre o Pelé, porque é o seguinte, dá para falar 3 dias, 3 horas, 300 horas sobre o rei, sempre tem assunto. E aí, Pelé jogaria nos dias de hoje ou ele não teria condições? Porque Messi, Cristiano Ronaldo, Neymar, essa galera é melhor que o Pelé. E essa galera do presente, jogaria no passado? Brilharia da mesma maneira? Diz aí.
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10: Fernandinho, vamos parar com esse negócio de preconceito e falar que Pelé só jogou contra pedreiro, carpinteiro, marceneiro, servente pedreiro e foi diante. Vou dizer uma coisa pra você, cara. Esses caras que vocês estão falando que eram essas profissões sabiam chutar a gol, sabiam marcar a falta, sabiam cobrar escanteio, sabiam marcar gol de cabeça. Não era só o Pelé que marcava gol. Hoje, esses almofadinhos que jogam hoje não sabem cobrar falta, não sabem fazer um lançamento, não sabem fazer nada. Então, o que adianta? Hoje, esses caras só sabem correr, são atletas. Eles deveriam fazer, sabe o quê? Disputar os 100 metros rasos. Futebol é para quem sabe jogar bola. Pergunte a Zico, que jogou bem entre esse meio, quando mudou as coisas. Como é que é o futebol de hoje? Um abraço. Roberto, extremo sul da Bahia.
9: Oi, irmão, tudo bem? Eu só reproduzi o que falam. Eu não acho que o Pelé jogava com pedreiro, marceneiro. Cara, o Pelé jogou contra grandes jogadores e ao lado de grandes jogadores. É a rapaziada que justifica que Messi, Cristiano Ronaldo, essa galera é melhor que o Pelé. Como já ouvi falar, De Bruyne, meu, é porque acha que o Pelé encarava esse tipo de gente, que eram tudo semi-amadores e tal. Pelo contrário, eu justifico e defendo que o Pelé enfrentava grandes jogadores, tão bons quanto eles e tão bons quanto os de hoje, se não eram melhores. Bora!
11: Boa tarde, Fernandinho. Boa tarde a todos da Bandeirantes. Na minha humilde opinião aí, o Pelé tá realmente fora da curva, não tem comparação. Meu pai conta até uma historinha com um bom corintiano, Fanático, que teve um jogo que estava 3-0 pro Santos e o Pelé fez 4 gols. No outro dia, o jornal colocou a matéria: Pelé 4, Corinthians 3. Porém, eu vejo muito mais foco e disciplina nos jogadores como Messi, Cristiano Ronaldo, que eu acho que talvez o Pelé não teria. Ainda mais com o salário que ele ganharia, entendeu? Eu acho que ele jogaria muito mais hoje com a tecnologia, porém não ia manter isso durante muitos anos como Messi e Cristiano Ronaldo, com a determinação e o foco que eles têm.
9: Olha, boa gente, eu vou dizer aqui testemunho de quem jogou com o Pelé e trabalhou aqui na Band com a gente muito tempo, Gerson e Rivelino. Pelé era o primeiro a chegar no treino e o último a sair. Tinha disciplina, era sério, se cuidava. Eu não sei não se essa sua tese aí ela vinga, viu? Mas, de qualquer maneira, você fez uma suposição com o dinheiro que ele ganharia, com o que ele faria, com o que ele desejaria. Aí é outra história, né? Aí a gente está jogando sob suposições. o que a gente está também falando aqui nessa possibilidade, mas aí a gente tem algo prático e concreto para comparar o futebol do Pelé que jogou com o futebol que a gente vê hoje em dia, futebol de hoje em dia com o que a gente viu na década de 60, 70, que é a época do Pelé, para poder comparar. Eu não sei se o Pelé seria um cara sem foco, pelo que o pessoal que eu conheço da época conta, ele era um cara extremamente dedicado. Não sei o que você ouviu do Pelé aí, Gustavo.
1: Ah, eu tive a oportunidade de conversar muitas vezes com o Pepito, né? Foi um dos caras que acompanhou ele nessa trajetória toda, né? Teve com ele até o final de vida. Eu também tenho uma amizade muito legal com o Edinho, né? Que é filho do Pelé. E toda oportunidade que eu tive de bater um papo com esses caras, todos eles sempre me diziam, olha, o Pepito, inclusive, eu me lembro até hoje, que uma vez o Pepito falou pra mim, eu falei, poxa, mas o Pelé, ele gostava de tomar? Naquela época era muito comum, né, Fernando? Jogadores bebiam demais e tal, alguns, né? Alguns, não todos, mas alguns. E ele me falou, cara, o Pelé não tinha o hábito de beber.
9: Era
1: o Pelé
9: raro?
1: Não bebia, de vez em quando ele tomava um vinho, e era muito raro, Gustavo. Então, assim, era um negócio. Ele era extremamente profissional, extremamente focado e dedicado no futebol, né? É um cara que treinava demais. E não é à toa que chegou onde chegou, Fernando. Nada é por acaso. O cara que só é talentoso e não tem dedicação, não vai pra frente. Não tô dizendo nem de hoje, tô dizendo na vida, em tudo. Né? A gente já viu aí grandes jogadores talentosos, mas que não eram dedicados, que acabaram ficando pelo caminho. Ele só foi o cara mais conhecido no mundo, o apelido de rei, né, faz jus pelo que ele mostrava dentro de campo. E por toda essa história que eu tive, né, essa convivência, tanto com o Edinho quanto com o Pepito, em todos os papos com eles sempre disseram, olha, o Pelé era um cara extremamente profissional e dedicado.
9: Pois é, tinha muito foco, pelo que a gente... Que é a palavra da moda hoje, mas ele era um cara, na época, acho que a palavra não seria foco, seria dedicado. Seria dedicação. Os termos mudam, mas os comportamentos se repetem. E o Pelé não deixava brecha pelo quem jogou ao lado dele, e os caras que me contaram isso, o Gerson Rivelino, acho que jogaram um pouco de bola e tinha um pouco de ascendência na seleção brasileira, né? É isso aí, minha gente! Vamos ficando por aqui, agradecendo demais a sua participação aqui no Mundo dos Esportes, porque a gente vai ter que fazer mais um intervalo comercial e já já a gente volta com muito mais. Muito obrigado a todos que participaram, que mandaram as suas mensagens. Desculpe aqueles que não puderam ir pro ar. Sábado que vem tem mais, e sempre contando com a participação de vocês. Fica por aí, a gente volta já já.
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12: As mentes simples que falam, gente, isso aí.
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5: Bora, daqui a pouco tá chegando a hora de bola rolando pra você. Tem Brasileirão, a última rodada antes da parada na data FIFA. Remo e Santos, João Paulo Capelanes a partir das 18h30, Cláudio Zaidan no comentário, Everton Ramos na reportagem, Lucas Bueno no intervalo e no plantão esportivo da Band. Tem mais bola rolando pra você direto do Morumbi. Tem São Paulo Internacional, Rogério Assis narra, Alexandre Pretzel comenta, Paulo do Vale na reportagem, no intervalo com João Paulo Capelanes, no plantão esportivo Lucas Bueno. E para fechar o sabadão esportivo, tem o apito final com João Paulo Capelanes a partir das 11 horas da noite. Queria agradecer demais a presença aqui do meu colega, meu companheiro, meu irmão Gustavo Furtado, que estava aqui no Band Esporte Clube da TV Bandeirantes. Veio fazer uma visita aqui no estúdio da Rádio Bandeirantes e aproveitei já... entrou na roda aqui pra gente conversar, falar um pouquinho de esporte, de futebol. Obrigado pela visita aí, Gustavo.
6: Valeu, Fernandinho. Você é um irmão. Tamo junto sempre, meu parceiro. E precisou, a gente chama que a gente vem aqui.
5: É sempre um prazer te receber. Bom final de semana, bom descanso. Valeu.
6: Um abraço.
5: Na Elis, no Gustavino, no Vanderlei, tá em todo mundo, toda a família. Abração, Gustavo. Valeu.
6: Valeu, abraço.
5: Obrigado.
6: Tchau, valeu.
5: Valeu. E a gente segue aqui no programa agora. A gente vai conversar com Anderson Rubinato, que é CEO da Golaço. Ele vai falar da organização aí do torneio internacional Estrelas de Futebol Feminino Sub-20, que acontece agora, na semana que vem, no estádio do Canindé. Tem Real Madrid, Seleção do Paraguai, São Paulo e Flamengo. Muito boa tarde, Anderson. Bem-vindo.
7: Boa tarde, Fernandinho. Muito bom falar com você aí e com os ouvintes da Bandeirantes. Falar de futebol feminino nesse grupo é sempre muito legal, né? A gente sempre lembra do saudoso Luciano do Vale e todas as iniciativas que ele fez em prol do futebol feminino. Então é muito legal poder falar com vocês sobre esse projeto aí.
5: Com certeza, Anderson. É verdade, porque o Luciano sempre foi um cara que acreditou demais no futebol feminino. O Grupo Bandeirantes também sempre abriu espaço e, graças a Deus, o futebol feminino cresceu.

0: esse torneio é a partir das iniciativas que a gente tem de desenvolvimento do futebol feminino, no sentido de servir de ferramenta para as equipes, para os clubes, né? A gente sabe que a realidade financeira dos clubes, o Fernandinho, não é muito boa no que diz respeito a investimento no futebol feminino, né? A prioridade hoje tem sido masculina por razões óbvias, né? Retorno e tudo mais. Então, o que acontece? A gente encontrou nesse projeto aí uma forma de abastecer os clubes com atletas que já chegam capacitadas. Então, ele é um projeto social de alto rendimento, onde a gente busca meninas nas quatro regiões de São Paulo, treina essas meninas durante um período de um ano, e no final do projeto a gente faz tipo um draft, igual acontece na NBA, sabe? Colocando as meninas nos clubes interessados ali em continuar desenvolvendo elas do ponto de vista desportivo. E aí, nesse contexto, a gente idealizou essa competição, porque a vivência com clubes internacionais como o Real Madrid e a própria seleção do Paraguai é muito importante para desenvolvimento técnico, para aprimoramento de treinamentos, de vivências que as meninas podem ter. Então a gente conseguiu viabilizar isso junto ao Real Madrid, São Paulo, Flamengo e a seleção do Paraguai. A gente vai ter então no dia 23 do 6, 23 agora de setembro, dois jogos, e também no sábado dois jogos com entrada franca no Canindé, né? E aí a gente vai conhecer o primeiro campeão do Torneio Internacional das Estrelas.
1: Ô Anderson, como é que se convence um Real Madrid vir para o Brasil para jogar um torneio?
0: É uma dificuldade, porque, assim, de forma muito, muito franca, Fernandinho, eles têm uma visão, principalmente na questão de segurança, é uma visão muito distorcida da realidade, principalmente a realidade do futebol feminino, né? Então, é algo que requer muitas, muitas conversas, requer também investimento para viabilizar isso, né? A gente suporta as despesas para que a equipe venha. E também um convencimento nessa questão do desenvolvimento da modalidade no Brasil. A importância desse intercâmbio de conhecimento para que a gente tenha uma parceria mais consolidada, né? A Federação Paulista de Futebol, na pessoa do Reinaldo e da Kim lá, que dirige o departamento de futebol feminino, já tem uma parceria bem consolidada com a La Liga, no sentido de intercâmbio de ideias, de intercâmbio de conhecimento, de até atletas indo para lá e vindo para cá também. Então, assim, facilita, mas não é uma tarefa muito fácil, não.
1: Pois é, a seleção do Paraguai deve ser pelo mesmo processo, né? Também acredito. E onde se
0: Sim,
1: você falou que tem
0: sim.
1: custear? De onde vem o dinheiro para bancar? Sei eu, com uma delegação de 30 pessoas, 35 pessoas, da Europa para cá, não é fácil,
0: Sim.
1: não.
0: Não, não é fácil. O mecanismo que a gente usa é o mecanismo da lei de incentivo ao esporte, né? Que funciona basicamente assim: você propõe um projeto ao Ministério do Esporte, o Ministério do Esporte te dá uma publicação no Diário Oficial, que é uma autorização para captação. E você vai nas empresas e troca o IR dessas empresas por investimento nesse projeto. Ele é dedutível do IR que a empresa tem que
1: Imposto de
0: recolher.
1: renda, né? Para quem
0: Então é
1: não
0: uma
1: está
0: ferramenta.
1: familiarizado, né?
0: Isso, imposto de renda. E é uma ferramenta que, assim, grande parte do desporto, que não é o futebol, né? Tem muito apoio por parte da lei de incentivo ao esporte.
1: E os empresários, eles são abertos a essa ideia? Porque é o que você falou, dinheiro não sai do bolso. O que você tinha que pagar de imposto de renda, você destina para o incentivo a esse projeto. E o grande problema, que é o seguinte, a preocupação do grande empresário, do empresário, é onde ele está colocando o nome da empresa dele. Às vezes nem tanto é o dinheiro, né? E você construir essa ideia de credibilidade, ó, vem comigo que vai ser legal. Não é uma situação muito tranquila de ser administrada e leva um tempo para ser construída, né?
0: Sim, a gente conseguiu adquirir essa confiança do mercado, principalmente por convencer empresas de capital internacional, né? Por exemplo, a gente tem com a gente a Meta, a gente tem a Ernst Young, a gente tem outras empresas como Caixa Vida e Previdência do setor público. Então, assim,

0: para essas empresas estarem apoiando um projeto como esse, tem todo um processo de compliance, de verificação de como a entidade aplica os recursos, desse tipo de iniciativa que a gente está falando, né, de investir em trazer equipes para cumprir a finalidade do instituto mesmo. Então, realmente, é uma construção, Fernandinho, mas é uma construção que, quando ela evolui, ela te traz muitas oportunidades para conseguir fazer muita coisa em prol do esporte, né? Essas meninas que estão com a gente, hoje a gente tem com a gente lá cerca de 120 meninas. Essas meninas vão poder vivenciar uma experiência muito interessante, vão poder conviver com jogadoras, com situações de jogo, para o desenvolvimento delas como atleta. Isso é um avanço muito grande, né? E só é possível fazer isso porque essas marcas que eu citei aqui, marcas internacionais e marcas também nacionais, acreditam nesse tipo de projeto e confiam na entidade para gerir os recursos que são doados através do mecanismo da lei de incentivo.
1: É, porque o torneio, ele, de repente, ele é o fim, né? Mas o começo é essa situação que você falou de captação de jogadoras em quatro cantos da cidade e a abertura de espaço, né, para poder mostrar o talento ou ter possibilidade de mostrar que você pode se tornar uma jogadora de futebol. Como é que funciona esse processo? Tem um limite de idade de meninas? Como é que é a periodicidade? Como é que é trabalhado isso?
0: Sim, o nosso ciclo, ele vai sempre de julho a junho. Então, de julho a setembro, que é o período que a gente está, é quando a gente promove as seletivas. Essas seletivas são abertas. A pessoa vai lá no site do Em Busca de uma Estrela, vai lá, se cadastra, vai até o local das seletivas e participa das seletivas. Lá ela é analisada, a atleta é analisada, assim, em aspectos bem básicos, sabe, Fernandinho? Capacidade motora, aptidão para o jogo, relacionamento. A partir disso, a gente leva para a fase de treinamento, dentro de um CT, que é ali na Barra Funda, um local que a gente ocupa, e ali a gente consegue trabalhar, de fato, o desenvolvimento técnico da menina, emocional e social também. Os clubes de São Paulo, eles começam, não só de São Paulo, mas do Brasil inteiro, a gente já mandou atleta até para fora do país. Eles começam a observar esse tipo de treinamento que a gente dá, de evolução das meninas, e conseguem entender que, pegando de uma matéria bruta melhor trabalhada, eles conseguem ter mais resultados no desenvolvimento das meninas, né? E, Fernandinho, assim, sempre que a gente está falando de futebol feminino, a gente não pode ignorar a questão do débito social que a gente tem com o futebol feminino, né? Há pouco tempo atrás, década de 40, as mulheres eram proibidas de jogar futebol. Então, isso é uma coisa que a gente precisa disseminar como algo que a sociedade, de forma geral, precisa investir, precisa entender e fazer isso andar, né?
1: Nós estamos conversando com Anderson Rubinato, CEO da Golaço, falando sobre futebol feminino, projeto de oportunidades, desenvolvimento, também o torneio internacional Estrelas do Futebol. Anderson, vou pedir uma gentileza para você, que tem que cumprir um calendário, um cronograma de horário político aqui. A gente vai entrar com um breve intervalo e a gente já volta para conversar. Pode ser?
0: Tranquilo, estou à disposição.
1: Obrigado pela gentileza. Vamos faturar, a gente volta já aqui no Mundo dos Esportes.
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8: Estamos de volta, minha gente, conversando com Anderson Rubinato, CEO da Golaço, e ele estava falando aí desse projeto social Estrelas, que abre espaço para as meninas que querem jogar futebol feminino. Você falava da captação, né? Quatro cantos da cidade. Você faz aí essa escolha e depois elas vão para o centro de treinamento. Qual é a idade média dessas meninas que procuram aí esse projeto para poder jogar? Tem um limite para iniciar? Como é que funciona?
9: Lá a gente trabalha com meninas entre 11 e 16 anos.
8: E vocês têm...
9: Tem divididas em quatro categorias.
8: Ah, pois não, por favor.
9: É, não tem alojamento, Fernandinho. Elas vão e voltam todo dia para o centro de treinamento, no contraturno escolar, né? Geralmente no período da tarde.
8: E tem algum tipo de auxílio? Porque muitas crianças, né, não têm condição de bancar o transporte, a alimentação e tudo. Você tem algum tipo de subsídio isso aí?
9: O projeto, ele dá transporte, né? É, da estação mais próxima até o centro de treinamento. E não tem nenhum custo para a menina. A gente tem, assim... a gente tem notado que a permanência das meninas tem sido assim bem, bem tranquila, sabe? As meninas, a gente não tem problema de evasão, muito pelo contrário. Às vezes as meninas, elas vão para clubes, encontram uma realidade diferente e querem voltar para o projeto, que não são todos os clubes que oferecem treinamentos diários, não recebem assim as meninas com alimentação, com suporte de equipe multidisciplinar e tudo mais. Então as meninas acabam querendo voltar para o projeto para continuar se desenvolvendo.
8: Você acredita que há um crescimento da demanda pela procura das crianças pelo futebol feminino? Porque a gente tem visto no futebol masculino mudar um pouco, né? Parece que está diminuindo o interesse da molecada pelo futebol, estão se dedicando a outras atividades. O futebol feminino vive esse processo ou ele está num momento inverso de crescimento, da procura?
9: Eu concordo com essa sua segunda afirmação aí, que está num momento inverso de crescimento. As meninas encontraram muita resistência para jogar futebol durante muito tempo, e hoje o cenário, ele é um cenário mais favorável nesse sentido. E assim, o futebol feminino, diferente do masculino, Fernandinho, ele traz uma característica de acolhimento e de comunidade que é muito, muito interessante. Isso faz com que a pessoa que se envolve, o fã de futebol feminino, ele tenha um nível de engajamento diferente em relação a outras modalidades esportivas. Então, eu sempre que eu tenho oportunidade de conversar com marcas sobre isso, é uma curva de comportamento assim interessante que as marcas estão começando a detectar. O engajamento que esse público e a forma que o público compra a causa é muito diferente do futebol masculino. E no ponto de vista de desenvolvimento de jogo, as meninas hoje encontram um ambiente mais favorável mesmo.
8: A que você atribui isso?
9: Eu acho que foi feito um movimento, né, em relação a isso. A gente precisa dar o crédito para as pioneiras, né? Aquela primeira geração que começou a colocar o futebol feminino como algo que tem que ser apreciado pelo público, pelas conquistas delas e por tudo mais.
8: A grande referência é a Cici dessa época, né?
9: Sim. A gente teve uma mudança na sociedade também, né, de como ver o futebol feminino. Eu coloco isso de forma objetiva em relação à qualidade de jogo também, Fernandinho. Que a qualidade de jogo mudou bastante, melhorou bastante. Então isso faz com que o público, ele comece a ver aquilo como uma plataforma, comece a colocar na rotina deles, a visibilidade em televisão de jogos, transmissões e tudo mais, trouxe um certo engajamento, e a gente teve setores da sociedade que compraram o futebol feminino, não só como modalidade esportiva, mas também como uma causa de vida em relação a direitos iguais, igualdade de oportunidades para homens e para as mulheres. Então isso alavancou a modalidade.
8: Você consegue perceber essa conscientização ou ainda vai mais pelo vamos jogar bola e vamos nos divertir? Ou você percebe que essa, por parte das meninas, talvez não, muito jovens, talvez 15, 16 anos, tem um pouco mais de percepção dessa situação, mas você acredita que há uma mudança de comportamento? Os pais, como é que veem isso? Porque muitos pais não queriam ver as suas filhas jogando futebol feminino, né?
9: Não, eu vejo uma mudança de comportamento, sim. Obviamente, quando você fala de grande massa, né? Se você for olhar, por exemplo, para comentários de um resultado que são postados por um canal de televisão, você ainda vai encontrar um monte de comentário homofóbico, um monte de coisa idiotice que pessoas colocam lá. Mas o que a gente está falando aqui é de um mercado que se desenvolveu apreciando o movimento de forma geral. E é um mercado que hoje ele é consumidor e ele é importante para as marcas, né? Quando as marcas falam de igualdade de oportunidades, de fazer pela mulher, de desenvolvimento de colocar recursos nisso, né, nesse tipo de causa, a gente está falando de um volume expressivo da sociedade. Então, assim, eu vejo vejo de forma muito positiva. É óbvio que tem coisas que ainda precisam melhorar, e tem posições que são controversas em relação a diversos posicionamentos que o próprio público faz, mas eu vejo um cenário positivo e uma melhora grande em relação ao que as entidades têm feito também, confederação, federações, no que diz respeito a ter um calendário, a ter competições de base. Isso tudo faz parte do desenvolvimento e é uma realidade que eu acho que não tem volta mais. O futebol feminino já tem uma parcela razoável do público que patrocina eventos esportivos e projetos esportivos, e eu acho que é um movimento sem volta que só tem a crescer com a realização da Copa do Mundo.
8: Com certeza. Anderson Rubinato conversando com a gente, CEO do Golaço, falando sobre futebol feminino. Anderson, hoje a gente, durante muito tempo, falando do futebol masculino, o moleque vai lá para jogar bola além do prazer, mas vai para tentar mudar de vida. As meninas vão com essa percepção também do mudar de vida, de ganhar dinheiro, ou ainda é aquela coisa mais romântica, mais eu vou lá para jogar futebol?
9: Ainda está atrelada a paixão, muito mais do que a questão financeira. Mas hoje, assim, dentro da realidade, principalmente da realidade de captação que a gente faz, de comunidades, de pessoas que... Hoje já tem situações onde o que a menina tem de subsídio do clube já é uma parcela grande da renda familiar dela. Então, assim, hoje ela já consegue contribuir em casa com o futebol ajudando nesse sentido. É óbvio que tem coisas para serem melhoradas nesse sentido, remuneração e tudo mais, mas hoje já é possível a menina projetar uma mudança de vida tendo o futebol feminino como vetor para isso.
8: E como é que chegam? Elas chegam com os pais? Como é que os pais conversam? Elas chegam sozinhas? Como é que funciona?
9: Cara, tem de tudo, né? A gente teve um caso, por exemplo, de uma menina que conheceu o projeto em Roraima. A família se colocou dentro de um carro e veio fazer a seletiva e fez uma mudança de vida completa. Saiu de Roraima. Veio de Roraima para São Paulo.
8: Quanto tempo?
9: Acreditando no projeto. Faz uns 2 anos.
8: Não, quanto tempo?
9: E essa menina,
8: viagem,
9: se eu não me engano. Putz, cara, não faço ideia. Mas eu lembro de um depoimento que ela fez que, assim, foi uma coisa assim extraordinária. Eles ficaram, acho que, um dia ou 2 dias. Viajando direto, chegaram para a seletiva. A menina, de fato, é muito habilidosa e muito aplicada. E hoje, acho que, se não me engano, ela já está num clube. E assim, tem esse perfil que chega com a família. Tem a menina que, obviamente, sofre alguma resistência dentro de casa, mas procura isso. Por isso a importância, Fernandinho, de ter uma estrutura de acolhimento para a menina quando ela chega para jogar futebol. Porque a gente sabe que nem todas vão ser jogadoras de futebol. Mas ela, só o fato delas se desenvolverem como mulheres e se posicionarem em relação a buscar algo que elas idealizaram como algo para a vida delas, a gente já entende que o projeto causou um impacto muito grande na sociedade, entendeu? Por isso que a gente se posiciona como um projeto social que usa o futebol de alto rendimento pra, como vetor para a igualdade de oportunidades, entendeu?
8: Os pais chegam com que sonho lá?
9: Cara, tem pais que sonham assim bastante em relação a ver suas filhas vestindo camisas de clubes. É, a maioria demonstra uma paixão pelo futebol e um orgulho pela menina ter se posicionado como em busca de um sonho já desde novinha, assim. A gente tem torcida uniformizada, pais que são muito engajados, né, que vão nos jogos, e a gente sente assim sabe aquela coisa antiga do futebol, Fernandinho? Aquela coisa da paixão mesmo? O futebol feminino, principalmente categoria de base, traz esse aspecto, põe essa virtude na mesa, sabe?
8: A categoria de base masculina, a gente viu episódios dramáticos e também muito ruins há pouco tempo, com a Federação Paulista, inclusive, proibindo a presença de pais para acompanhar jogos e tal. E agora eu vi um post esses dias que na Romênia criaram o cartão preto, né? Tem o vermelho, o amarelo, criaram o preto, que é para excluir aquele pai que não se comporta bem durante um jogo de categoria de base. Já a gente vai falar sobre o comportamento dos pais, porque mais uma vez, Anderson, peço a sua gentileza que a gente tem que fazer mais uma parada no programa para cumprir a legislação eleitoral. O Mundo dos Esportes volta já.
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18: O Estudiantes de La Plata, único argentino vivo nas semifinais da Copa Libertadores, pode ficar sem seu estádio para o duelo contra o Flamengo. Isso porque o UNO, como é conhecido seu estádio, comporta cerca de 32 mil pessoas, mas não consegue disponibilizar os 4 mil lugares obrigatórios para os visitantes. A utilização do estádio vai depender da aprovação do Flamengo, que pode alegar questões de segurança e não fazer a partida neste local. Caso não possa mandar a partida contra o Flamengo no UNO, o Estudiantes pensa em alternativas. As duas principais são os estádios El Cilindro do Racing e La Fortaleza do Lanús.
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8: De volta aqui no Mundo dos Esportes, seguimos na entrevista com Anderson Rubinato, CEO do Golaço, da Golaço melhor, Projeto Estrelas, também organizador do torneio internacional Estrelas de Futebol Feminino Sub-20, que vai acontecer na semana que vem, dias 23 e também 26, no estádio do Canindé, aqui em São Paulo, com Real Madrid, Seleção do Paraguai, São Paulo e Flamengo. E a gente falava do comportamento dos pais, né, Anderson? Eu estava citando o que aconteceu recentemente aqui nos campeonatos da Federação Paulista de Futebol, quando pais foram proibidos de acompanhar os jogos das crianças, porque acaba virando uma loucura. Profissão pai de atleta está se tornando um negócio perigoso aqui no Brasil. E eu vi, se eu não me engano, foi na Romênia que criaram esse cartão preto que o árbitro dá para desqualificar e também tirar o pai, expulsar o pai do recinto onde está acontecendo o jogo. Como é o comportamento dos pais no futebol feminino?
9: Olha, sempre que você fala de ser humano, você tem um caso ou outro ali isolado de pessoas que acabam se perdendo nesse ponto de vista aí, nessa atitude, né? Eu costumo falar desse tema aí, Fernandinho, que não é privilégio só do futebol, né? Eu tenho uma experiência aqui com tênis, por exemplo. Eu fazia um evento que chamava Banana Ball.
8: Sim,
9: que tem 400 tenistas e tal. E o comportamento era o mesmo, sabe? O mesmo tipo de problema que a gente identifica no futebol, a gente encontrava. E teoricamente, de uma parcela da sociedade mais esclarecida e tudo mais. E acaba revelando um sentimento no pai que é uma coisa difícil de lidar, né? Mas no futebol feminino, como eu estava falando para você, até por conta da causa e de tudo que as meninas enfrentam para estar lá, a gente percebe um comportamento de cooperação entre os pais, de incentivo. Sabe aquela coisa de você ver atitudes que você se envergonha em relação a uma orientação para um filho? São mais raras dentro do futebol feminino. As meninas, geralmente, elas têm uma parceria entre elas, mesmo jogando em equipes diferentes, sabe? Elas reconhecem que todas enfrentam as mesmas dificuldades para conseguir jogar futebol. E eu acho que isso é a principal prova de que o comportamento desportivo e o posicionamento da modalidade também pode ajudar nessa questão educacional, sabe? O futebol masculino, ele carece de iniciativas nesse sentido, sabe? Iniciativas que desde a base mostrem para os jovens e para os pais que a batalha é de todo mundo, que o sonho é de todo mundo, que não precisa ter esse tipo de atitude para se valer de uma situação, coisa do tipo. Então, o futebol feminino, nesse sentido, em comparação com o masculino, eu acredito que ele é mais avançado.
8: O que você percebe aí na chegada das meninas no primeiro contato? Qual a grande deficiência, o grande problema? O que precisa ser tratado, não só como atleta, mas como ser humano, já que vocês trabalham principalmente com crianças de comunidades?
9: O principal aspecto é conseguir fazer com que esse sonho, com que essa vontade de ser jogadora de futebol se comunique com todos os outros aspectos da vida da mulher, né? A resistência que ela enfrenta de repente dentro de casa, as ambições dela, o sonho. Então, o primeiro investimento que a gente faz é na questão de social mesmo, de psicólogo, pessoas para rodas de conversa para entender o momento de cada uma delas, porque isso tudo se reflete no desenvolvimento técnico. Então a gente, dentro da nossa metodologia, primeiro a gente acolhe, entende, identifica as necessidades, trata as necessidades e aí ela vai se desenvolvendo tecnicamente dentro da metodologia que não tem nada assim muito diferente em relação ao treinamento. Mas essa parte do acolhimento, tanto do ponto de vista psicológico como do ponto de vista social, esse é o nosso principal diferencial. Isso é apontado tanto pelos clubes que recebem as nossas meninas, quanto pelo dia a dia da nossa equipe técnica, que o acolhimento e a forma como a gente trata o indivíduo, do ponto de vista de como ela precisa, o que ela precisa ter para se desenvolver para uma jogadora de futebol. Isso é um diferencial muito interessante do projeto.
8: O funil é grande, né? E ele se fecha muito rápido. Como é que se lida com a frustração? Porque você deve ter um nível de aprovação aí, que é um percentual de 10%, 5%, que eu acho que é muito já, para você conseguir chegar num clube para ter decolar definitivamente como carreira de atleta.
9: Na nossa meta, que é colocar em clubes, a gente já passaram pelo projeto 400.
8: Nós estamos tendo um pequeno problema de contato com Anderson Rubinato, que é o nosso entrevistado, CEO da Golaço. Anderson, você tá melhor? Tá me ouvindo melhor agora? Por favor, prossiga.
9: Te ouvindo. Eu estava falando que o nosso percentual, a gente já passou de 300 meninas atendidas e a gente já colocou mais de 100 meninas em clubes. Então, assim, comparando com o masculino, é muito grande, né? 30% quase ali de resultado nesse sentido. Mas, quando a gente fala, Fernandinho, de gerenciamento de expectativas, a gente procura trabalhar as alternativas para a menina. Então, assim, não vai ser uma jogadora de futebol, mas quer ser uma profissional do esporte, quer estar envolvida, quer buscar oportunidades junto às empresas que são patrocinadoras do projeto para plano de carreira e tudo mais. Então, tudo isso precisa ser gerenciado. A gente sabe que nem todas vão ser jogadoras, mas no dia a dia a gente consegue... A menina sai do projeto com uma percepção muito positiva de que aquilo mudou a vida dela como ser humano e não como jogadora de futebol, entendeu?
8: Vocês conseguem oferecer esse tipo de alternativa além do aspecto desportivo?
9: Sim, a gente tem, por exemplo, meninas que treinaram com a gente e que hoje são assistentes técnicas do próprio projeto. A gente tem meninas que a gente encaminhou para empresas que são patrocinadoras. A gente tem meninas técnicas que passaram pelo projeto e que hoje são técnicas de clubes de futebol. Então, assim, essa cadeia produtiva, quando você implanta esse tipo de pensamento e metodologia de trabalho, ela acaba trazendo um benefício para o ser humano e para o esporte de forma geral, né? É uma coisa que vai se disseminando de forma natural.
8: Há instantes atrás, você falou de uma família que saiu de Roraima, né, com a filha para vir participar do projeto, da peneira e seguir carreira. E esse projeto que vocês desenvolvem, ele é um projeto bacana, interessante, mas ele é, assim, reduzido em relação ao tamanho do que é o Brasil. Da possibilidade, né, da oportunidade que você pode oferecer. Qual que é o tamanho, dentro da sua experiência, de oportunidade que a gente oferece para as meninas que querem jogar futebol? E o que é que fica pelo meio do caminho?
9: Sim, é difícil mensurar o quanto da necessidade a gente já consegue atender, né? Mas o que a gente consegue pensar é assim: há poucos anos atrás, uma menina que se interessava por futebol feminino, ela não tinha muita alternativa parecidas com estrelas. Ela tinha ali dificuldade. Se ela jogasse no Google, o que eu preciso fazer para jogar futebol feminino, ela teria dificuldade. Hoje, o nosso projeto não é uma iniciativa isolada. Tem outros projetos que acolhem as meninas para jogar. Então, é muito difícil afirmar, a gente consegue atender 50% da demanda, 40%, 60%, é muito difícil.
8: Mas está bem aquém, do potencial.
9: Sim, principalmente, Fernando, porque esse potencial, ele pode vir a crescer a partir do momento que a menina demonstra o primeiro interesse por futebol feminino. Porque se ela demonstra interesse e dentro do ambiente escolar ou do ambiente de um condomínio ela sofre resistência, essa demanda fica reprimida. Se ela encontra um ambiente acolhedor, aí sim a gente consegue entender qual é a demanda, qual é o percentual de mulheres que se interessam por ser jogadoras de futebol feminino, entendeu?
8: Mas hoje você, pela leitura, pela experiência, pelo contato, pelo convívio, hoje a sociedade está muito mais aberta a incentivar a participação da atleta, da menina que quer seguir carreira?
9: Sim, é óbvio que ainda tem muito campo de melhora, mas sim, hoje o pensamento assim, eu atuo no futebol feminino há pelo menos 15 anos e eu vejo uma melhora significativa em relação a esse tipo de ambiente acolhedor.
8: Qual que é a grande barreira ainda?
9: A grande barreira é ela encontrar subsídios para investir no começo da carreira. Porque assim, é o que eu te falei, Fernandinho, assim, aqui é uma discussão complexa quando você fala de como a base de futebol feminino ou de futebol de forma geral é desenvolvida no Brasil. Você sabe disso, você é profundo conhecedor disso. O que alavanca as categorias de base são os clubes. E os clubes, a realidade financeira dos clubes é ruim neste momento. Então eles precisam, assim, a gente precisa ser realista em relação a um gestor do clube. O que ele vai fazer com o pouco investimento que ele tem? Onde que ele tem chance de trazer retorno hoje? Onde ele tem chance é revelando um atleta de futebol masculino. Então, é óbvio que ele vai fazer investimento, tudo que ele puder fazer, ele vai fazer nesse aspecto. O feminino, ele fica ali restrito à questão das obrigatoriedades que a Conmebol impôs e algumas iniciativas que os clubes entendem no contexto geral da entidade, o futebol feminino pode ser um vetor importante de crescimento. Quando a gente detecta essa situação, ou a gente pode ficar sentado batendo nisso, ou a gente pode criar iniciativas como Estrelas que tentam solucionar isso. Tudo bem, se o clube hoje não consegue fazer, por que o terceiro setor não pode fazer e entregar para o clube? Entendeu? E aí as meninas, o projeto ele não tem nenhum tipo de expectativa de agenciamento, nem coisa do tipo. Se essa realidade de transações com mulheres mudar no futuro, a gente não tem nenhum tipo de benefício como clube formador, nada disso. Mas qual é o papel da sociedade? A gente está contribuindo para essa cadeia? Está contribuindo para o mercado? Então, esse pensamento que eu acho que pode melhorar quando a gente fala de base de forma geral, entendeu?
8: Muitas portas precisam ser abertas para a gente ter essa evolução necessária do futebol feminino. Você teria alguma porta prioritária para ser aberta nesse momento? Porque não conseguimos abrir todas ao mesmo tempo, mas alguma prioritária que poderia trazer algum tipo de benefício, pelo menos a médio prazo?
9: Sim. Eu vejo assim, do ponto de vista institucional, né, do governamental, por exemplo. Você tem o Senado aprovando um projeto agora priorizando o futebol feminino como plataforma. Isso é uma conquista. É positivo.
8: O que, que é como plataforma? O que, que é isso?
9: Por exemplo, todo investimento em esporte vindo do governo federal, prioritariamente serão atendidos projetos de futebol feminino. Então, o texto da lei, ele trata isso, de uma situação de prioridade, reconhecendo o débito social que a modalidade teve ao longo dos anos. Isso é uma conquista. Quando a gente olha, por exemplo, para a Confederação Brasileira de Futebol e as federações, a gestão de calendários, a organização de eventos, a gestão de categorias de base, isso, na maioria delas, já é algo sacramentado, existe. Então, assim, também é uma conquista. O que eu vejo de principal coisa que a gente pode desenvolver é, de fato, a captação. Tornar os espaços, sejam eles públicos ou privados, ambientes favoráveis para a mulher jogar futebol. É isso.
8: E o ambiente favorável passa também, principalmente, por instalações físicas, né? São diferentes?
9: Olha, Fernando, quando você fala, se você fala que é exatamente igual, não é. Mas, assim, eu nunca presenciei nenhum tipo de exigência descabida por parte de um projeto de futebol feminino, sabe? Que a gente já não encontra num bom projeto de futebol masculino. Então, assim, em termos de necessidade, tendo ali bons equipamentos, um bom vestiário, ou coisa do tipo, não é uma coisa assim tão gritante, sabe? Não é uma coisa assim que requer tanto investimento, precisa fazer melhorias. Não, as mulheres se adaptam a isso. Desde que elas sejam tratadas de forma respeitosa nas escolhas e nas prioridades. O que não acontece é, por exemplo, relação à prioridade de horário, tempo de uso de campo, desmarcar um jogo feminino em detrimento de um masculino. Esse tipo de coisa incomoda muito mais do que exatamente estrutura, entendeu?
8: E esse debate que está tendo no Mundial Feminino, não querem parar ou não gostariam de parar os campeonatos? Como é que são os campeonatos masculinos? Como é? Na Copa do Mundo masculina pararam, o futebol feminino parou. E agora no campeonato, na Copa do Mundo feminina que nós teremos aqui no Brasil, não queriam parar o futebol masculino. Estão ainda tentando mexer isso aí. Como é que você vê essa situação, no mínimo egoísta?
9: Não, assim, do ponto de vista dessa situação específica, Fernandinho, eu sou uma pessoa a favor de cumprir acordo, né? Quando o Brasil se colocou como sede para a Copa do Mundo, um dos compromissos assumidos foi de manter o calendário do futebol parado para dar visibilidade para esse evento. Essa foi uma posição adotada lá atrás. Se existe um argumento muito válido para que isso não seja cumprido, e esse argumento ele foi colocado na mesa e todos envolvidos aceitam essa questão, eu não vejo nenhum problema. Mas nesse cenário, eu vejo que a gente tem que cumprir o que foi assumido lá atrás, né? Vamos dar protagonismo para este evento no país por conta de tudo que a gente está investindo, por toda a necessidade. Cara, é um compromisso assumido, tem que ser cumprido. Agora, se existe um motivo, coloca na mesa. Não vejo um problema em as competições acontecerem ao mesmo tempo. Tem demanda para tudo, tem estádio para tudo. Mas sou a favor de cumprir o compromisso assumido.
8: Pois é, porque isso vai esvaziar a competição se não acontecer, né? Se a gente tiver os jogos do masculino correndo em paralelo, né?
9: Então, porque assim... Tem muitas coisas aí, Fernandinho, que entram na pauta que vão além dessa questão de calendário, né? Quando você compra os direitos de um evento como uma Copa do Mundo, de qualquer modalidade que seja, você está pensando em logística, trazer pessoas de fora do país, dar protagonismo para essa competição dentro do território nacional. Então eu penso que tudo que pode ser feito nesse sentido para trazer esse produto final... É importante ter coisas convivendo com isso. Não são assim coisas impossíveis de acontecer, mas geram um certo desconforto em relação a isso, né? Então, com outras modalidades, isso acontece de forma natural. Então, assim, é uma questão bem complicada, né? A gente sabe também da dificuldade que é o calendário de futebol masculino, a necessidade de dar férias para os jogadores, o fato de a gente ter competições novas entrando aí, Copa do Mundo e tudo mais. Então, quer dizer, não é fácil conciliar todas essas coisas. Mas é uma discussão que, quando as coisas estão na mesa e os argumentos são razoáveis, não vejo tanta dificuldade para chegar num consenso, sabe?
8: Nós estamos conversando com Anderson Rubinato, CEO da Golaço, que tem o projeto Estrelas para ajudar a revelar meninas que queiram se aproximar do futebol, e vai também organizar o torneio internacional Estrelas de Futebol Feminino Sub-20, que acontece nos dias 23 e 26 de setembro no Canindé. Real Madrid, seleção do Paraguai, São Paulo e Flamengo, entrada franca. E eu queria falar do Mundial. O Mundial masculino se prometeu um legado grande, né? E a gente, na prática, infelizmente, não viu. Que expectativa a comunidade do futebol feminino, você que está inserido nela, tem em relação à realização do Mundial aqui, em legado que pode deixar para o nosso desenvolvimento do futebol feminino?
9: Então, existem dois pilares de expectativas, né? O primeiro é uma expectativa de investimento mesmo, porque quando a FIFA realiza uma competição, existe um recurso, que é o legado da Copa, que fica para ser aplicado naquela modalidade. Então, já existe uma expectativa do que fazer do ponto de vista de investimento com esse recurso. E do ponto de vista de desenvolvimento da modalidade, um grande evento internacional traz para eles aqui, para a comunidade de forma geral, né, para nós que atuamos no futebol feminino, uma expectativa de que a gente tenha o mercado e a sociedade de forma geral dando mais importância para o futebol feminino, e os patrocinadores apoiando mais projetos de futebol feminino, que a sociedade veja o futebol feminino de outra forma, né? Você pensa, por exemplo, o Brasil campeão de uma Copa do Mundo dentro do seu país, no momento que a gente vive em relação à seleção brasileira masculina, isso vai ser um vetor de muita visibilidade, de muita coisa. Então, assim, obviamente que não quero aqui vincular resultado da modalidade a resultado dentro de campo, mas você imagina o tanto de repercussão que isso vai trazer, e já acontece em Olimpíada, em coisa do tipo. Então, assim, o cenário é muito positivo.
8: Pois é, Anderson, é muito interessante essa situação, porque a gente cria uma expectativa muito grande, porque o Brasil trouxe Olimpíada, Copa Masculina, e agora está trazendo o futebol feminino, e é necessário que a gente tenha aprendido com esses eventos que passaram, que é preciso deixar algo, e principalmente numa modalidade que está se desenvolvendo e carece desse incentivo direto. E tomara que a gente consiga alcançar essa dimensão que se espera. O universo do futebol feminino, você entende que hoje ele já está pronto para decolar, ou ele precisa trabalhar melhor essa base? Porque a gente tem boas jogadoras, a gente tem alguns campeonatos que são ainda atrativos, a gente tem sucesso na América do Sul com alguns clubes despontando, mas o nosso potencial ainda, ele está sendo trabalhado para finalmente decolar, ou chegou no momento e é necessário o futebol feminino dar um salto? E está pronto para dar esse salto?
9: A gente tem que sempre ser razoável em relação às expectativas, né? Porque quando a gente fala de futebol feminino, o comparativo natural vem com a seleção masculina, né? E é errado isso, né? Porque, por exemplo, você tem outras modalidades esportivas sendo desenvolvidas no país que não tem o mesmo resultado que está tendo o futebol feminino, né? Então, esses comparativos, eles precisam ser balanceados. E respondendo sua pergunta de forma objetiva, eu acho sim que é um momento onde a gente encontra o melhor cenário, tanto do ponto de vista de gestão da modalidade, quanto técnico e de percepção das marcas em relação ao futebol feminino, para que de fato o calendário de futebol feminino e a gestão da modalidade como um todo, toda a cadeia produtiva, se consolide como uma opção desportiva para qualquer ser humano.
8: Pois é, Anderson, então vamos torcer para que a gente tenha resultado com o futebol mundial feminino, que a gente tem aí uma conscientização maior da participação de vários agentes, principalmente os clubes, os investidores, o mercado entenda como uma grande oportunidade de negócio, porque realmente é o futebol feminino. E eu gostaria que você deixasse aí a ficha técnica desse torneio internacional das estrelas, os jogos, o horário, quem quiser ir, como tem que adquirir o ingresso antes, vai estar a bilheteria aberta, como é que funciona, por favor.
9: Perfeito. Os jogos acontecem no dia 23, quarta-feira agora, às 3:30, o primeiro jogo, Flamengo e Paraguai, seguido de São Paulo e Real Madrid, que deve começar por volta das 18 horas, né? Então, o que acontece? É só ir na plataforma Total Ticket, imprimir seu ingresso sem custo, apresentar na portaria lá do Canindé e para curtir dois jogos de futebol feminino. E no sábado a gente tem primeiro ali a final, vencedor do jogo 1 contra vencedor do jogo 2, e depois a disputa de terceiro e quarto, perdedor do jogo 1 com perdedor do jogo 2. Então a ideia desse projeto, apesar de ser um campeonato, Fernandinho, é tornar visível o futebol feminino. Tem uma oportunidade grande de curtir um bom jogo de futebol feminino de categoria de base, sub-20 a competição, mas vai a pessoa que investir em ir até o Canindé vai encontrar um ambiente bem acolhedor para 4 jogos aí emocionantes de futebol feminino.
8: Muito legal, é importante isso também, essa possibilidade de você ir gratuitamente acompanhar os jogos. Você pode repetir para quem quiser, para poder imprimir o seu bilhete, para poder na hora lá entrar sem nenhum problema?
9: Isso, é só entrar na plataforma Total Ticket, dá uma busca Total Ticket no Google, faz um cadastro, gera teu ingresso de forma gratuita, sem cobrança de nada, apresenta o ingresso lá, tem entrada franca.
8: Legal, muito obrigado, Anderson Rubinato, CEO da Golaço, idealizador do projeto Estrelas e também desse torneio internacional de futebol feminino sub-20. Obrigado pelo papo, um grande abraço, sucesso e que você venha sempre com novidades tão boas como essa aqui pra gente, tá bom? Obrigado, Anderson.
9: Obrigado, Fernandinho. Sucesso pra você na jornada aí.
8: Legal, muito obrigado. Tá aí, falamos de futebol feminino aqui no Mundo dos Esportes. A gente volta já.
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1: Bora, minha gente, tocando a bola aqui no Mundo dos Esportes. Daqui a pouquinho tem bola rolando, hein? Jornada esportiva, é campeonato brasileiro pra você. Remo e Santos, narração do João Paulo Capelanes, comentários do Cláudio Zaidan. Everton Ramos na reportagem, no intervalo e no plantão, o Lucas Bueno. Mas a bola não para na Band, tem mais Brasileirão. São Paulo Internacional, narração do Rogério Assis. Alexandre Pretzel nos comentários, Paulo do Vale na reportagem, no intervalo, João Paulo Capelanes, no plantão esportivo, Lucas Bueno. E para fechar o sabadão da Band, tem o apito final com João Paulo Capelanes. Bom, no início do programa nós falamos sobre Pelé, seleção brasileira, se ele era o melhor, se não é o melhor, se jogaria hoje, se não jogaria. E no meio dessa conversa a gente acabou abordando também, surgiu o nome do Lionel Messi, muita gente dizendo que o Messi é melhor que o Pelé, que jogaria fácil na época que o Pelé jogou, enfim, são opiniões, são discussões, mas a verdade é que o Lionel Messi também tem o seu lugar na história do futebol mundial, uma das melhores, um dos melhores jogadores de todos os tempos, sem a menor dúvida, um dos maiores vencedores. E como tudo tem um ciclo, o Messi acabou se aposentando da seleção argentina depois da última Copa do Mundo. Vamos resgatar um pouco da história do Messi, um pouco desse anúncio do Messi na sua despedida da seleção argentina, numa matéria especial feita pelo Lucas Bueno.
2: Lionel Messi encerrou na última segunda-feira, dia 31 de agosto, um dos maiores ciclos individuais da história do futebol. Aos 39 anos, o camisa 10 anunciou por meio de uma carta publicada em suas redes sociais a aposentadoria da seleção argentina. Foram mais de duas décadas vestindo a camisa da seleção que trouxe tantas glórias para o povo argentino. Um caminho marcado por momentos completamente diferentes. A expectativa de um jovem talento que surgia no Barcelona, uma estreia traumática, derrotas dolorosas, críticas constantes, finais perdidas, uma aposentadoria anunciada aos 29 anos e, posteriormente, uma das maiores histórias de redenção que o futebol mundial já acompanhou. No fim, Lionel Messi deixa a seleção da Argentina como o maior artilheiro da história do país, com 125 gols marcados e como o principal símbolo de uma geração que recolocou a Argentina no topo do futebol mundial. Messi deixa também uma coleção de títulos que parecia impossível em determinados momentos de sua trajetória. Conquistou a Copa América, levantou a finalíssima e realizou o sonho que perseguiu durante praticamente toda a carreira: erguer a Copa do Mundo.
3: Se posiciona para a cobrança, Lionel Messi vem para bater, Pedro.

0: Argentina dá um passo em busca do tricampeonato detrás do cobertor do seu design.
1: A despedida encerra uma história que não foi construída apenas com vitórias. Pelo contrário, talvez maior significado da trajetória de Messi pela Argentina esteja justamente nas derrotas que vieram antes dos títulos. Durante muitos anos, o maior jogador da sua geração foi questionado em seu próprio país. Muitos argentinos se perguntavam por que o jogador que encantava o mundo com a camisa do Barcelona não conseguia repetir o mesmo desempenho pela seleção. Messi carregou comparações, cobranças e uma responsabilidade que poucos jogadores na história tiveram de enfrentar. A comparação era inevitável. Diego Maradona havia levado a Argentina ao título mundial em 1986 e transformado em um símbolo nacional. Para muitos torcedores, qualquer jogador que vestisse a camisa 10 da Argentina estaria automaticamente sujeito a ser comparado com o maior ídolo da história do país. Messi viveu essa pressão durante praticamente toda a sua carreira, mas depois de anos de frustrações, derrotas e questionamentos, conseguiu construir uma história própria. Uma história que começou em 2005 e terminou mais de 20 anos depois.

Agora a gente vai repercutir e vamos reconstruir toda a trajetória de Lionel Messi com a camisa da seleção da Argentina. Da estreia precoce e traumática até a consagração como campeão mundial. Das críticas e das finais perdidas, a reconstrução de uma seleção que voltou a conquistar títulos. Do momento em que pensou em abandonar o seu povo, até a despedida definitiva, agora aos 39 anos. Essa é a trajetória de Lionel Messi pela seleção da Argentina.

Antes de se tornar um dos maiores jogadores da história do futebol, o Lionel Messi era um jovem argentino que deixava o país ainda criança para construir sua carreira na Espanha. Nascido em Rosário, Messi chamou atenção muito cedo pelo talento. Ainda nas categorias de base, apresentava características que rapidamente o diferenciavam dos outros jogadores. Controle de bola, velocidade, visão de jogo e uma capacidade rara de driblar adversários em espaços reduzidos. O talento fez com que o Barcelona apostasse no garoto argentino. Messi deixou a Argentina ainda muito jovem e passou a ser desenvolvido nas categorias de base do clube espanhol. O crescimento rápido no futebol europeu, no entanto, criou uma situação curiosa em relação à seleção. Por ter vivido grande parte da adolescência na Espanha, Messi chegou a ser observado pelo futebol espanhol. A Argentina se movimentou rápido para garantir que aquele jovem talento representasse o país onde nasceu. Messi começou sua trajetória pelas seleções de base argentinas e rapidamente mostrou que poderia ser uma das grandes referências do futebol mundial. O primeiro grande título internacional com a camisa da Argentina veio ainda nas categorias inferiores. Em 2005, Messi foi campeão mundial sub-20. A competição ajudou a apresentar o jogador para o mundo de uma maneira ainda mais ampla. Messi terminou o torneio como um dos grandes destaques e confirmou que o futebol argentino tinha encontrado um jogador diferente. Pouco tempo depois, veio a convocação para a seleção principal. A expectativa era enorme. Messi já começava a ganhar espaço no Barcelona e era apontado como uma das maiores promessas do futebol mundial. A estreia pela equipe principal aconteceu em 2005, em um amistoso contra a Hungria. Mas o primeiro capítulo da história de Messi na seleção argentina foi completamente diferente do que muitos imaginavam. O jogador entrou em campo e permaneceu poucos minutos na partida. Em um lance dentro da área, Messi se envolveu em um contato com o adversário e acabou recebendo um cartão vermelho direto. A expulsão aconteceu praticamente logo depois da sua entrada. Assim, um dos maiores jogadores da história do futebol começou sua trajetória pela seleção argentina, deixando o campo expulso.

era apenas o primeiro capítulo de uma história que teria momentos muito mais dramáticos. Apesar da estreia conturbada, Messi continuou sendo convocado e rapidamente passou a fazer parte do grupo principal da seleção. No ano seguinte, em 2006, disputou sua primeira Copa do Mundo. A competição aconteceu na Alemanha e representou o primeiro contato de Messi com o maior torneio do futebol mundial. Ainda muito jovem, ele não era o principal jogador da equipe, mas já mostrava que tinha condições de se tornar uma referência. Messi marcou seu primeiro gol em Copas do Mundo naquele torneio e participou da campanha da Argentina, que terminou nas quartas de final. A Argentina foi eliminada pela Alemanha nos pênaltis. A derrota iniciava um período de frustrações que se repetia diversas vezes ao longo da carreira de Messi. Apesar disso, os primeiros anos também trouxeram conquistas importantes. Em 2008, Messi representou a Argentina nos Jogos Olímpicos de Pequim. A competição reuniu uma geração extremamente talentosa do futebol argentino. Messi foi um dos protagonistas da campanha e ajudou a seleção a conquistar a tão sonhada medalha de ouro. Era um título de extrema importância. Mas naquele momento ainda existia uma diferença entre conquistar uma competição olímpica e vencer os principais torneios da seleção principal. A grande expectativa era outra. A Argentina queria voltar a vencer a Copa América e, principalmente, queria conquistar novamente uma Copa do Mundo. Messi seria, a partir daquele momento, o principal rosto dessa busca. À medida que Messi crescia no Barcelona, aumentava também a pressão sobre ele na seleção da Argentina. O jogador se transformava em um fenômeno no futebol europeu. Temporada após temporada, acumulava gols, títulos e recordes. No Barcelona, construiu uma das maiores carreiras individuais da história do esporte. Ao lado de jogadores como Xavi e Iniesta, comandou uma geração que conquistou praticamente tudo. A diferença, porém, era que os títulos no clube não eram suficientes para parte da torcida argentina. Messi carregava uma responsabilidade muito maior quando vestia a camisa da sua seleção. A Argentina não via um título mundial desde 1986, e o maior símbolo daquela conquista era Diego Maradona. Messi passou a ser comparado com Maradona desde muito jovem. A comparação tinha como principal motivo não apenas o talento, mas também algumas características técnicas. Os dois eram canhotos. Os dois vestiam a camisa 10. Os dois tinham baixa estatura e uma enorme capacidade de conduzir a bola em velocidade. Os dois carregavam uma ligação profunda com o futebol argentino. Mas existia uma diferença importante. Maradona já havia conquistado a sua Copa do Mundo. E Messi ainda não. E durante anos, essa ausência seria utilizada como argumento por aqueles que questionavam o lugar de Messi na história do futebol argentino. Cada derrota na seleção aumentava a cobrança. Cada eliminação em um torneio importante criava uma nova discussão. Messi era cobrado não apenas por jogar bem. Era cobrado para vencer. Era cobrado para liderar. Era cobrado para repetir com a seleção tudo aquilo que ele fazia no Barcelona. E essa pressão acompanharia o jogador durante praticamente toda a década seguinte. Até então, chegamos agora na Copa do Mundo de 2010. E nesse ano, Messi chegou à Copa do Mundo da África do Sul como uma das principais estrelas do futebol mundial. Give me freedom, give me fire, give me reason, take me higher. Ele já era considerado um dos melhores jogadores do planeta. A expectativa sobre a Argentina era enorme. E havia um ingrediente especial naquela Copa. O técnico da seleção argentina era Diego Maradona. O maior ídolo da história do país comandava justamente o jogador que muitos acreditavam ser o seu grande sucessor. A relação entre os dois se tornou um dos principais assuntos da preparação argentina. Maradona tinha uma admiração enorme por Messi e depositava no camisa 10 grande parte das esperanças da equipe. Dentro de campo, a Argentina teve bons momentos na competição. Messi foi participativo, criou jogadas e teve boas atuações. Mas o torneio terminou de maneira dolorosa. Na
Nas quartas de final, a Argentina encontrou novamente a vilã de 2006, a Alemanha. O confronto terminou com uma derrota pesada. A seleção da Argentina foi eliminada e voltou para casa, sem disputar as fases decisivas da competição. Para Messi, mais uma vez ficava a sensação de que o talento individual não era o suficiente para levar a sua seleção ao título. A derrota também ampliou as críticas. Parte da imprensa argentina passou a questionar a liderança de Messi. Outros, que ele parecia mais confortável no Barcelona do que com a camisa da seleção. Era o início de um discurso que acompanharia o jogador durante vários anos. Porém, Messi continuava sendo o extraordinário Messi. Mas a Argentina continuava sem títulos. 4 anos depois, Messi chegou ao Brasil para disputar a Copa do Mundo de 2014. Let's go! Desta vez, o cenário era diferente. Messi estava mais experiente. Era o grande líder técnico da Argentina.

e a equipe chegava ao Mundial com um elenco competitivo. A Copa do Mundo também tinha um significado especial por ser disputada no Brasil, o maior rival da Argentina. Desde o início da competição, Messi assumiu o papel de protagonismo, foi decisivo na fase de grupos e marcou gols importantes. A Argentina avançou até a final. Pela primeira vez em duas décadas, a seleção da Argentina voltava a disputar o título mundial. O país inteiro passou a acreditar que aquele poderia ser o momento de Messi. A possibilidade de conquistar a Copa do Mundo colocaria o camisa 10 em um novo patamar dentro da história do futebol argentino. Mas... mais uma vez, o caminho terminaria em frustração. E a final foi disputada contra a grande geração alemã. O jogo foi equilibrado. A Argentina até teve oportunidades. Messi também teve a chance de marcar durante a decisão, mas a partida terminou sem gols no tempo regulamentar. Na prorrogação, a Alemanha encontrou o seu gol da vitória. O sonho argentino terminava a poucos minutos dos pênaltis. Messi recebeu o prêmio de melhor jogador da Copa do Mundo, mas a imagem do camisa 10 deixando o estádio após a derrota se tornou um símbolo da frustração. Individualmente, ele havia sido reconhecido como o principal jogador do torneio. Coletivamente, no entanto, a Argentina voltava para casa sem a sua taça. Era uma das derrotas mais dolorosas da carreira de Messi. E não seria a última.

2 da Copa do Mundo de 2014, a Argentina teve uma nova oportunidade de conquistar um título importante. A Copa América de 2015 foi disputada no Chile. A Argentina chegou novamente na final. Messi estava mais uma vez poucos passos de conquistar o seu primeiro grande título pela seleção principal. O adversário em questão eram os mandantes da casa, o Chile. Depois de uma decisão sem gols, o título foi decidido nos pênaltis. E mais uma vez, a Argentina perdeu. Messi terminou mais uma competição com a medalha de vice-campeão no peito. A derrota foi dolorosa, mas o pior ainda estava por vir. Em 2016, foi disputada a Copa América Centenário, nos Estados Unidos. A competição tinha um peso especial. Era uma edição comemorativa dos 100 anos do torneio. A Argentina chegou novamente na final. E o adversário foi novamente o Chile. E a história parecia não sair da cabeça de Messi. A história parecia se repetir. Mais uma vez, a decisão terminou empatada. Mais uma vez, a disputa foi para os pênaltis. E mais uma vez, o Chile saiu vencedor. A derrota de 2016 representou o momento emocional mais difícil da trajetória de Messi com a seleção da Argentina. Poucas horas depois da final, o camisa 10 anunciou que estava deixando a sua seleção. A declaração surpreendeu o futebol mundial. Messi tinha apenas 29 anos, ainda estava em plena condição física e técnica para continuar jogando. Mas o desgaste era evidente. Ele havia disputado diversas finais e perdido todas. A pressão acumulada ao longo dos anos parecia ter chegado ao limite. Messi afirmou que a seleção não era mais para ele. A aposentadoria gerou uma reação imediata na Argentina. Torcedores foram às ruas, jogadores e ex-jogadores fizeram campanhas para que Messi reconsiderasse a sua decisão. A imprensa argentina discutiu durante dias a possibilidade do maior talento do país deixar a seleção de maneira tão precoce. A Federação Argentina de Futebol também se movimentou, a pressão popular foi enorme. E algumas semanas depois, Messi voltou atrás. O camisa 10 decidiu retornar à seleção da Argentina. Era uma nova chance, mas também representava um novo começo.

0: pulando agora para 2018. A Argentina chega à Copa da Rússia vivendo um momento turbulento. A equipe enfrentava dificuldades dentro e fora de campo. O desempenho nas eliminatórias havia sido irregular. Messi foi decisivo para garantir a classificação da Argentina ao Mundial. Mas na Copa, a seleção não conseguiu apresentar essa regularidade. A campanha foi marcada por problemas táticos e dificuldades internas. A Argentina conseguiu avançar para as oitavas de final, mas encontrou a França, que mais tarde seria a grande campeã do torneio. O confronto foi um dos jogos mais movimentados da competição e a Argentina acabou sendo eliminada. Mais uma vez, a Copa do Mundo terminava antes do esperado. A derrota representou o fim de uma geração e a necessidade de uma profunda reconstrução. A seleção argentina precisava encontrar um novo caminho. E Messi, naquele momento, já tinha vivido praticamente todas as frustrações possíveis com a camisa do país. Era necessário mudar. E a mudança começaria no comando técnico. Depois da Copa do Mundo de 2018, a Argentina iniciou um processo de reformulação. Lionel Scaloni assumiu inicialmente como treinador interino. A escolha gerou desconfiança. Scaloni não tinha no currículo o que outros grandes treinadores argentinos tinham. Era visto como uma aposta, mas aos poucos começou a construir uma equipe diferente. A principal mudança foi a maneira como a Argentina passou a se relacionar com Messi. Durante muitos anos, o time parecia depender exclusivamente do camisa 10. A responsabilidade ofensiva e criativa recaía sobre ele. Com Scaloni, a seleção começou a funcionar de maneira mais coletiva. Messi continuava sendo o principal jogador, mas deixou de ser o único responsável para resolver todos os problemas. Novos nomes ganharam espaço. Rodrigo De Paul se transformou em uma das principais referências do meio-campo. Emiliano Martínez assumiu a posição de goleiro. Cristian Romero fortaleceu a defesa. Lautaro Martínez se consolidou como uma das opções ofensivas. Outros jogadores passaram a assumir responsabilidades importantes. A seleção começou a desenvolver uma identidade. Era um time competitivo, organizado e intenso. Mas, principalmente, era uma equipe que parecia acreditar novamente na possibilidade de vencer. Messi também parecia diferente, mais experiente. Passou a exercer um papel de liderança ainda maior. Não era apenas o camisa 10, era o capitão. Era a principal referência do elenco. E ao lado de uma geração mais jovem, encontrou um ambiente diferente daquele que ele havia vivido nos anos anteriores. A reconstrução começou a apresentar resultados. A Argentina passou a acumular bons resultados e construiu uma longa sequência de invencibilidade. O principal objetivo, no entanto, continuava sendo conquistar um título. E a oportunidade chegaria em 2021. La Copa América lo confirmó. Agora voamos para a Copa América de 2021. Representou uma transformação definitiva na história de Messi pela seleção da Argentina. O torneio aconteceu no Brasil. A Argentina chegou à competição com uma geração mais madura e com a confiança construída durante os anos anteriores. Messi era novamente o principal nome, mas havia uma diferença importante. Desta vez, a seleção não parecia depender exclusivamente do camisa 10. A equipe tinha uma estrutura coletiva sólida, e isso permitiu que Messi jogasse de maneira mais leve. A Argentina avançou até a final. O adversário era o Brasil. A decisão seria disputada no Maracanã. Argentina contra Brasil. Messi contra uma seleção brasileira que jogava em casa. Era uma das maiores oportunidades da carreira do camisa 10. E a Argentina venceu por 1-0.
1: Do campo de defesa, a jogada da seleção da Argentina tem com Paredes, a jogada do time curtinha na intermediária, vem com Otamendi, ele prende o lance, volta do campo de defesa com Depou. Depou tenta o lançamento à frente, chegou no toque de bola e falhou. O Brasil vem pro jogo da Argentina, vai pintar uma bola tocada de Maria.

0: com gol de Ângel Di Maria, que decidiu a final. Quando o árbitro encerrou a partida, Messi finalmente conquistava seu primeiro grande título pela seleção principal. O jejum havia terminado. Para a Argentina, eram 28 anos sem uma grande conquista pela seleção principal. Para Messi, eram anos de derrotas e finais perdidas, que finalmente ficavam para trás. A imagem da comemoração correu pelo mundo. Messi chorou, abraçou os companheiros, ergueu a taça e viveu um momento que parecia impossível apenas alguns anos antes. A Copa América de 2021 mudou a maneira como Messi era visto por parte da torcida argentina. As críticas deram lugar à celebração. A relação entre o jogador e o país se tornou ainda mais forte. Messi finalmente tinha um grande título com a sua seleção. Mas a história ainda não estava completa. Ainda faltava a Copa do Mundo. Depois da conquista da Copa América, a Argentina continuou evoluindo. O time manteve uma sequência positiva e chegou a 2022 como uma das seleções mais competitivas do futebol mundial. Antes da Copa do Mundo, Messi e a Argentina tiveram mais uma oportunidade de conquistar um título. A finalíssima colocou à frente o campeão da Copa América e o campeão da Eurocopa. A Argentina enfrentou então a Itália em Wembley. A seleção italiana era campeã europeia e chegava como uma adversária de enorme tradição. Mas a Argentina venceu com autoridade. O resultado reforçou a confiança do grupo. A equipe chegava ao Catar acreditando que poderia competir pelo título mundial. Messi, aos 35 anos, sabia que aquela poderia ser a sua última grande oportunidade de conquistar a Copa do Mundo. A pressão existia, mas desta vez parecia diferente. Messi já tinha conquistado a Copa América, já não carregava mais a mesma cobrança de antes. Agora, ele podia disputar um Mundial com a sensação que não havia experimentado durante grande parte da carreira, a de já ser campeão pela sua seleção. A Copa de 2022 começou de maneira inesperada para a Argentina. Na estreia, a seleção enfrentou a Arábia Saudita. Era considerada uma das grandes favoritas ao título, mas sofreu uma derrota surpreendente. O resultado colocou a Argentina sob pressão imediatamente. Uma nova derrota poderia significar uma eliminação precoce. Messi e seus companheiros precisavam reagir, e reagiram. A Argentina venceu seus jogos seguintes e avançou na competição. A partir daquele momento, a equipe cresceu. Messi assumiu ainda mais o protagonismo, foi decisivo em partidas importantes, marcou gols, deu assistências, liderou o time. Nas fases eliminatórias, a Argentina enfrentou jogos de enorme tensão, superou uma Austrália, enfrentou uma Holanda em um confronto dramático, decisivo dos pênaltis. Na semifinal, derrotou a Croácia e chegou novamente à tão sonhada final da Copa. Desta vez, o adversário era a França, a atual campeã mundial, uma seleção liderada por Kylian Mbappé. A final se transformou em um dos maiores jogos da história das Copas do Mundo. A Argentina abriu a vantagem, Messi marcou, a seleção parecia encaminhar o título. Mas então, a França reagiu. O jogo ganhou contornos dramáticos. A decisão terminou empatada. Na prorrogação, Messi voltou a marcar. Mais uma vez, parecia que a Argentina conquistaria o título. Mas a França empatou novamente. O jogo terminou em 3-3. A Copa do Mundo seria decidida, então, nos pênaltis. Foi neste momento que Emiliano Martínez se transformou em um dos grandes heróis da história da Argentina. O goleiro fez defesas decisivas. A Argentina conquistou o título mundial. Messi finalmente levantava a taça que perseguiu durante toda a sua carreira. A imagem do camisa 10 erguendo a Copa do Mundo se tornou um dos registros mais marcantes da história recente do esporte. A discussão sobre a carreira de Messi ganhou uma nova dimensão. Para muitos, a conquista do Mundial encerrou qualquer dúvida sobre o lugar entre os maiores jogadores da história. Messi não era apenas um dos maiores talentos, era campeão mundial. Tinha conquistado o título que lhe faltava e havia feito isso como protagonista da campanha. Aos 35 anos, Messi alcançava o ponto mais alto de sua carreira. Depois da Copa do Mundo, muitos imaginavam que Messi poderia encerrar sua trajetória pela seleção argentina. O jogador, no entanto, decidiu continuar. A relação com a sua seleção havia mudado completamente. Messi estava feliz, o grupo estava unido. A Argentina vivia um dos melhores momentos da sua história. E havia mais um objetivo pela frente. A Copa América de 2024. A Argentina voltou ao torneio continental como atual campeã. A equipe também carregava o título mundial. A pressão era grande, mas o grupo conseguiu novamente chegar à decisão e conquistar mais um título. Messi aumentava ainda mais sua coleção de troféus com a seleção. A geração liderada por Scaloni entrava definitivamente para a história do futebol argentino. Messi, que durante anos havia criticado por não vencer títulos pela sua seleção, agora acumulava conquistas e se transformava no maior símbolo da era mais vitoriosa da seleção argentina em décadas. Depois da Copa América de 24, a grande pergunta passou a ser sobre o futuro de Messi na seleção. Ele já tinha 37 anos. A Copa do Mundo de 2026 aconteceu quando o jogador estivesse ainda mais próximo dos 40. Messi nunca escondeu que precisava avaliar sua condição física antes de tomar uma decisão. O futebol de alto rendimento exige cada vez mais dos jogadores. Manter-se competitivo em nível internacional aos 39 anos representa um desafio para qualquer atleta. Mesmo assim, Messi continuou sendo convocado, participou das eliminatórias, ajudou a Argentina a garantir a classificação para a Copa do Mundo e decidiu disputar mais uma edição do torneio. A Copa de 2026 representava um novo desafio. Desta vez, Messi não entrava em campo buscando conquistar o primeiro título mundial. Entrava como campeão, mas também com a missão de tentar defender o troféu conquistado no Catar. A Argentina chegou novamente longe na competição. O time conseguiu disputar mais uma final de Copa do Mundo. Mas desta vez, não conseguiu repetir o resultado de 22. A derrota na decisão marcou a última partida de Messi em uma Copa do Mundo. O ciclo parecia chegar ao fim. Mais de um mês depois da final da Copa do Mundo de 26, Messi então anunciou sua aposentadoria da seleção argentina. A notícia foi comunicada por meio de uma carta publicada nas redes sociais. O tom da mensagem foi emocional. Messi reconheceu que a decisão era difícil, afirmou que a escolha doía e que havia chegado o momento de encerrar um dos capítulos mais importantes de sua vida. Durante mais de duas décadas, a sua seleção argentina fez parte da carreira. Messi viveu praticamente todas as emoções com a camisa da seleção. A alegria de conquistar título, a tristeza de perder uma final, a frustração de ser eliminado numa Copa do Mundo, a pressão de ser comparado com Maradona, a dor de anunciar uma aposentadoria precoce e, posteriormente, a felicidade de voltar a conquistar tudo aquilo que parecia impossível. Na despedida, Messi agradeceu o apoio recebido ao longo dos anos. Destacou que sempre tentou entregar tudo o que podia dentro de campo, tanto nos momentos de vitória quanto nos períodos mais difíceis. A aposentadoria encerra uma trajetória que atravessou gerações. Messi jogou com atletas de diferentes épocas. Mudou de treinadores, mudou de posição em campo, mudou de função dentro do grupo. Começou como um jovem talento. Depois se tornou uma estrela. E em seguida assumiu a condição de líder. Encerra a carreira internacional como capitão e maior ídolo. Os números ajudam a dimensionar a dimensão da trajetória de Messi pela sua seleção. São 125 gols marcados, uma marca que o coloca como o maior artilheiro da seleção. Ao longo da carreira internacional, Messi disputou Copa do Mundo, Copa América, eliminatórias e amistosos. Participou de diferentes gerações, jogou ao lado de atletas que marcaram época no futebol argentino e construiu uma trajetória marcada por longevidade. Poucos jogadores conseguiram permanecer tanto tempo em alto nível defendendo uma seleção nacional. Entre os títulos conquistados estão a Copa América, vencida em 21, a finalíssima de 22, a Copa do Mundo de 22, a Copa América de 24. Mas os títulos representam apenas uma parte da história. O maior legado talvez esteja na transformação de Messi dentro da própria Argentina. Durante anos ele foi questionado, depois passou a ser celebrado. A história de Messi na seleção argentina pode ser dividida em diferentes fases. A primeira é de um jovem talento que surgia como promessa. A segunda é de um jogador que se transformava em estrela, mas acumulava derrotas. A terceira é a do líder, que chegou ao limite e anunciou que não continuaria mais. E a última é a redenção. Messi voltou, reconstruiu sua relação com a seleção, encontrou um grupo que funcionara de maneira coletiva e conquistou os títulos que pareciam faltar em sua carreira. A Argentina também mudou, aprendeu a valorizar Messi não apenas os títulos, mas pela história que ele construiu, pela dedicação, pela longevidade e pela capacidade de continuar tentando depois de tantas derrotas. Messi poderia ter encerrado sua história com a seleção em 2016. Naquele momento, muitos entenderiam sua decisão. Ele já tinha enfrentado anos de críticas, já havia perdido finais importantes, mas ele decidiu voltar. E foi justamente essa decisão que permitiu que o restante da história acontecesse. Sem o seu retorno em 2016, talvez não existisse a Copa América de 21, nem a finalíssima, ou então a Copa do Mundo de 22. E Messi talvez não tivesse vivido a maior consagração da sua carreira. Agora, com a aposentadoria confirmada, a Argentina inicia uma nova fase. Pela primeira vez em mais de duas décadas, a seleção precisará pensar em seu futuro sem Lionel Messi. Substituir um jogador como Messi é praticamente impossível. Nenhum atleta consegue simplesmente ocupar o espaço deixado por uma carreira desse tamanho. O desafio da Argentina será construir uma nova identidade, uma seleção capaz de continuar competitiva sem entender da presença do maior jogador de sua história recente. A geração que conquistou a Copa do Mundo também envelhece. Outros jogadores precisarão assumir a responsabilidade. Novas lideranças terão que surgir. Mas independente do que acontecer daqui para frente, Messi continuará presente na história da seleção. Seu nome estará ligado aos principais momentos do futebol argentino. Da conquista olímpica à Copa América, da finalíssima à Copa do Mundo. Das derrotas às maiores celebrações. Messi viveu tudo. E talvez seja exatamente isso o que torna sua trajetória tão linda e tão especial. Ela não foi perfeita, não foi construída apenas com vitórias. Houve momentos em que tudo parecia dar errado. Houve momentos em que o próprio jogador pensou que não conseguiria continuar. Mas Messi permaneceu, voltou e venceu. A aposentadoria de Lionel Messi da seleção argentina representa o fim de uma era. Durante mais de 20 anos, a camisa 10 da Argentina teve dono. Torcedores cresceram acompanhando Messi. Crianças que viram seus primeiros jogos com a seleção da Argentina hoje já são adultas. Uma geração inteira associou a imagem da Argentina à presença do camisa 10. Agora essa história chega ao fim. Messi continuará ativo nos clubes, mas não voltará a vestir a camisa da seleção da Argentina. O último capítulo foi escrito depois de uma trajetória que passou por praticamente tudo. Uma estreia com cartão vermelho, uma medalha olímpica, eliminação em Copa do Mundo, final perdida, uma aposentadoria precoce, um retorno inesperado, primeiro título, a consagração mundial. E finalmente, a despedida de um dos maiores craques que já vestiram a camisa da seleção da Argentina.
1: Volta do campo de defesa, tanto toca de bola para ser jogando com o Tigre no setor intermediário, aperta a seleção da Argentina, levantamento vem pelo setor intermediário, chegou na bola, ganhou um bom lance, Lautaro, abriu boa bola, vai pintar o gol da Argentina, bola batida, defendeu, goleiro entrou, Messi tocou, gol!

0: somos campeones del mundo, queremos ir para Argentina, queremos disfrutar allá con todo y nada, es una locura que se haya dado de la manera que se dio, pero es impresionante.
1: Daí, portanto, bela matéria do nosso querido Felipe Bueno, trazendo a trajetória do nosso querido Lucas Bueno. Tô lendo aqui o Felipe, meu querido Felipe Bueno da TV Bandeirantes, mas é o Lucas Bueno que fez essa matéria maravilhosa, muito completa, trazendo um pouco da história do Messi, que não terminou ainda. Teve esse capítulo na seleção brasileira, mas ele continua jogando na seleção, argentina, mas ele continua jogando nos Estados Unidos. Mais uma parada no Mundo dos Esportes, fica por aí, a gente volta já.
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6: Vamos lá, minha gente, até às 18h você fica aqui com o Mundo dos Esportes. Na sequência tem bola rolando, tem Campeonato Brasileiro, Remo e Santos. Narração vai ser do João Paulo Capelanes, narração do Capelanes, comentários do Cláudio Zaidan, reportagens do Everton Ramos no intervalo e no plantão esportivo Lucas Bueno. E tem mais bola rolando, Brasileirão não para, São Paulo Internacional. Narração do Rogério Assis, comentários do Alexandre Pretzel, Paulo do Vale na reportagem, no intervalo João Paulo Capelanes, no plantão esportivo Lucas Bueno. E para fechar o sabadão esportivo da Band, tem o João Paulo Capelanes no apito final. Minha gente, é o seguinte, eu sempre acho que o jogador de futebol, ele pode e deve acrescentar na vida das pessoas, né? Muita gente acha que o atleta, ele é desligado, ele é distante, que ele não contribui, que ele não participa, e às vezes é muito por falta de informação. E eu acho muito importante o atleta que tem consciência da força, da penetração que ele pode ter na sociedade, o exemplo que ele pode ser, o desejo que ele pode despertar numa criança, num próprio adulto. Enfim, eu queria destacar uma atitude feita aqui pelo Gustavo Scarpa. O Scarpa, lembra dele? Jogou no Palmeiras, no Fluminense, agora está no Atlético Mineiro. E ele é um cara diferente, gosta de ler e tal. E ele analisou, ele fez uma resenha, cara, de um livro do Ivan, ou melhor, A Morte de Ivan Ilitch, escrito pelo Tolstói. E a literatura russa, todo mundo sabe que ela é muito rica, grandes livros, grandes personagens, textos que influenciaram a história humana, a modernidade. E olha, com essa, olha como o poder que tem o futebol. Com essa resenha feita pelo Scarpa no YouTube dele sobre esse livro, A Morte de Ivan Ilitch, ele levou para o primeiro lugar dos livros mais vendidos na Amazon Brasil depois da resenha que ele fez. Você imagine se vários jogadores, que vários leem, vários acompanham, têm vários comportamentos culturais, se eles multiplicassem esses conhecimentos, como eles poderiam ajudar as pessoas. E essa atitude do Gustavo Scarpa de reproduzir aí e no YouTube essa sua avaliação, essa sua resenha sobre a morte de Ivan Illich é muito importante e mostra o caminho que de repente vários atletas podem seguir. Vamos ver o que falou o Gustavo Scarpa no seu canal do YouTube sobre o livro, sobre a resenha que ele fez, A Morte de Ivan Illich, escrito por Lev Tolstói.
7: Tendo que refazer porque o meme do... Você já leu Tolstói? Não, só vi o filme. Esse é bom demais. Rapaz, tudo bem? Mano, Lev Tolstói, A Morte de Ivan Illich. Mais um livro aí nessa caminhada de leitor e mais um que eu gostei bastante. Hoje aí, eu não sei se vocês viram, mas troquei o quadro ali. Mais um quebra-cabeça, esse aí é do Coliseu. Tem mais uns 4 ou 5 aí, vou alternar aí. Livro muito legal, já tinham me falado muito bem desse autor. Tem mais um livro dele que eu gostaria de ler, que é o Cariena, sei lá o quê. Uma mulher lá, Ana Cari, alguma coisa. Falando desse livro, não tem muito spoiler, né? Realmente o livro já começa com o cara morto, tá todo mundo no velório dele. Os amigos, né, colegas de trabalho são avisados da morte dele. Os três amigos, assim, cada um tem uma reação diferente, nenhuma delas muito empática, assim, sabe? Então, um já pensa que pode ser promovido no trabalho, o outro já acha que vai ter trabalho demais, porque não vai ter ninguém para dividir, né, as funções ali, as tarefas. E o outro pensa assim, ah, pelo menos foi ele e não fui eu. Então, é um livro muito curtinho, tem 90 páginas, acho, mas com muita crítica, assim, da humanidade. Então ele já começa com uma crítica assim do, né, às vezes as pessoas nem não se importam com o ser humano, tá nem aí, tá todo mundo olhando pro seu e vida que segue. A própria esposa dele preocupada com aí essa parte eu não entendi direito, tipo alguma lei, alguma coisa que ela conseguisse ganhar mais dinheiro com a morte dele, sabe? Tipo, ela acha que ela teria alguma ajuda para receber, mas ela tentaria ganhar mais. Mas falando da história do cara, né, ele começa a contar a história do Ivan Illich. Um cara esforçado, assim, educado, estudioso, aí fez direito e tal, foi subindo, assim, de posição e virou juiz. E, bom, não era um vilão, era um cara aparentemente do bem, que tratava todo mundo bem, enfim, pessoas de um nível intelectual mais baixo ou de pessoas que não tinham uma profissão, assim, ou alguma representatividade na sociedade, ele tratava sempre todo mundo bem, sabia se portar, né, em toda e qualquer situação. Era um cara realizado, né, tudo que ele queria conquistar, ele ia conquistando e assim, ele encontra uma moça numa festa, não se apaixona, mas sente uma atração, acha a moça bonita.
8: Bonita.
7: E eles decidem se casar. Fyodorovna. Não lembro outro nome da mulher dele. Eles se casam e ele tem a ilusão de que o casamento ia ter aquele sentimento da festa de mil e uma maravilhas. Aí ela engravida e começa... Quem já teve filhos aí sabe que às vezes as esposas ficam um pouco mais estressadas na gravidez em alguns momentos. Fora da gravidez também. E aí ele meio que cai do cavalo assim... Se decepciona, né, porque o casamento não era aquelas mil maravilhas. Começam a discutir demais e ele começa a se refugiar em algumas coisas para fugir ali dos atritos do casamento. Tipo, quem já assistiu o Clique, assim. Takes control. Sticks broken. Gets fast forward on its own. What else did I miss? Tudo que não agrada o cara vai pulando, ele tenta fazer alguma outra coisa. E isso resolve ali no momento, mas a longo prazo é horrível, né? Porque perde totalmente a intimidade do casal, enfim, gera só treta. Ele consegue uma promoção no trabalho, com casamento, mano, só brigas e tal, mas ele consegue uma promoção, muda de cidade, e aí compra uma casa top, e quer cuidar de todos os detalhes antes da família chegar, e se preocupa com todos os detalhes mesmo da casa. E aí, ironicamente, numa dessas, assim, ele tá arrumando a cortina e tal, ele cai e bate o lado, assim, do corpo, numa maçaneta, eu acho. E aí dá início uma doença, que num primeiro momento parecia que não, não era nada e tal, mas o médico lá que vai fazer a avaliação dele é um cara, sei lá, achei meio estranho o médico, assim, não dá muita moral, não é muito direto, e isso começa a irritar ele, porque ele queria saber se o que ele tinha, né, era se ele ia morrer e tal, e o cara meio que vai enrolando ele e tal, a esposa também, acho que a esposa sabe o que tá acontecendo, mas fica enrolando ele, aí ele começa a pegar raiva e ódio, assim, de todo mundo, sabe, da esposa, dos filhos, do médico, e aí acho que começa a questão principal, assim, do livro, que é o questionamento dele de, tipo assim, será que eu vivi da forma correta? Por que que eu tô morrendo? Por que que isso tá acontecendo comigo? E começa esses questionamentos e tal. E ali tem vários momentos que ele tem uma leve melhora, né? E aí ele fica nessa de melhora um pouco, cria um pouco de esperança que vai sair dessa situação, de repente piora, e aí já voltam os pensamentos e tal, de morte, questionamentos e tal. No meio disso tudo, assim, ele tem alguns criados e tal, e aparece um cara chamado Gerassim, eu acho que é isso, que é um criado, assim, um rapaz novo e tal. Ele encontra um refúgio, uma paz, assim, nesse cara, porque ele é um cara sem máscaras, assim, sabe? Ele não nega que o Ivan Illich lá tá morrendo. Ele trata o Ivan do jeito que ele gostaria de ser tratado, com compaixão, porque ele tava vendo que a galera não tava tendo compaixão dele. Esposa, os amigos, tipo, a vida de todo mundo tava seguindo normal, e ele queria que alguém se compadecesse dele, e ele encontra nesse criado alguém que se compadeceu e que foi verdadeiro para ele, de realmente falar, cara, você tá ruim, você vai morrer, mas eu tô aqui para te ajudar até o final, conta comigo. E ele passou a querer conviver, né, com o cara por muito tempo, assim. O cara ficava ajudando ele a ficar com as pernas pra cima, porque ele ficava mais confortável nessa posição, porque foi uma doença que foi acabando com ele, assim, muito rápido, bem degenerativa mesmo. Vai chegando mais perto, assim, da morte dele, né, os questionamentos aumentam, ele começa, né, é uma pergunta um pouco melhor, né, não, tipo, por que que eu tô morrendo, por que que isso tá acontecendo comigo, mas ele começa a se questionar se ele viveu da forma correta, se ele buscou as coisas corretas, se ele... É, não sei como explicar melhor. Se ele realmente viveu da forma que deveria ser. E aí, com isso, ele passa a sentir compaixão, né? Pela esposa, pelos amigos, por todo mundo. Porque talvez ele não tenha vivido como deveria, sabe? Ele fica um pouco mais leve, assim, no final da vida dele. E a morte, assim, que tava atormentando ele, que ele estava realmente atormentado pelo fato de morrer. Claro, acho que pelas dúvidas também de não ter a certeza se vai morrer, mas quando ele entendeu, a morte o assustou muito, assim. Porém, depois que ele fez a pergunta certa, né? Será que eu vivi da forma correta? E passou a ter compaixão de todos, ele entendeu e meio que aceitou a morte, assim, sabe? E deixou de ter medo da morte. E aí, enfim, morreu. A Morte de Ivan Illich. E é mais um livro muito legal, bem denso, assim. Esses caras, assim, esse Dostoiévski, os caras têm uns livros pequenos, mas muito densos, muito pesados, com muita coisa para falar. E como sempre, se faltou alguma coisa, vocês me avisam. E tem uma. Eu queria. Bom, o vídeo é esse, mas eu vou fazer um comentário agora da Bíblia. Tem uma passagem da Bíblia que retrata muito bem esse assunto, assim, que é Filipenses 3. Filipenses 3. Vou ler só o 7 e o 8. Mas o que para mim era lucro, isto considerei perda por causa de Cristo. Sim, deveras considero tudo como perda por causa da sublimidade do conhecimento de Cristo Jesus, meu Senhor, por amor do qual perdi todas as coisas e as considero como refúgio para ganhar a Cristo e ser achado nele, não tendo justiça própria e tal. E aqui o apóstolo Paulo, os versículos anteriores, né, ele fala as coisas que ele tinha, assim, como status, como um mérito, que ele enxergava como mérito. E aí, depois que veio Cristo, ele entendeu que nada que ele possuía valia de alguma coisa, sabe? Ele passou a considerar tudo como perda, tudo como nada, para que ele conseguisse ganhar Cristo. E, bom, é o que eu acredito, né? Às vezes a gente passa a nossa vida buscando tantas coisas, buscando sucesso profissional, coisas pessoais, assim. Mas quando a gente entende que nada disso vale a pena, mas que é, assim, a gente tem que se esforçar, tem que ir atrás das nossas coisas, tem que tentar fazer o melhor para a nossa família, para os nossos, assim, né? Porém, entendendo que nada disso se compara, né, com uma vida com Cristo. Mas é isso. Gostei muito desse livro, indico. E, bom, é isso. Canal do Scarpinho. Chama.
6: Cara, interessante esse negócio do Scarpa. Ele esgotou o livro na Amazon, A Morte de Ivan Ilitch, de Lev Tolstói, e acho muito interessante ele ter feito esse tipo de comportamento. E você pode aí, escritores russos são maravilhosos, Dostoiévski, Tolstói, Pushkin, Gogol, Guerra e Paz do Tolstói, o mesmo autor que o Scarpa acabou citando, é maravilhoso também. E é muito legal essa atitude do Gustavo Scarpa de compartilhar dentro da visão dele e incentivar. Você tem uma ideia, eu repito, o livro se esgotou na Amazon, que é o maior e-commerce de livros do planeta. O e-commerce aqui do Brasil, o livro do Leon Tolstói, A Vida de Ivan Ilitch, se esgotou depois da indicação do Scarpa. Vamos faturar! Já já a gente volta aqui no Mundo dos Esportes.
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3: Vamos lá, minha gente, ainda tem muito programa aqui pra você, muita coisa legal antes da bola rolar no Campeonato Brasileiro. Tá chegando a hora da jornada esportiva, 6:30 da tarde, tem bola rolando. Remo e Santos com João Paulo Capelanes, Cláudio Zaidano comentário, a narração do Capelanes, reportagens do Everton Ramos, no intervalo Lucas Bueno, no plantão esportivo também o Lucas Bueno, mas não para por aí não, a bola segue rolando na Bandeirantes, tem São Paulo Internacional, narração do Rogério Assis, Alexandre Pretzel nos comentários, Paulo do Vale na reportagem, no intervalo da Band, João Paulo Capelanes, no plantão esportivo Lucas Bueno, e para fechar o sabadão da Band, tem o apito final com João Paulo Capelanes. Agora é hora de Milton Parron, era de memória aqui no Mundo dos Esportes.
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11: Tão interessantes e divertidas como os próprios jogos de futebol que protagonizaram, são as histórias que a maioria dos atletas colecionaram ao longo de suas carreiras. Daria para editar muitos livros só com essas histórias acumuladas ao longo de estafantes viagens e intermináveis concentrações. E ainda hoje é assim. Qualquer jogador, mesmo os de menor expressão, tem fatos interessantes que presenciaram e até foram partícipes. Se qualquer um tem história, imagine então Pelé, que passou metade de sua vida trancafiado em aviões, ônibus e quartos de hotéis. Em abril de 2003, participando do programa Na Geral, com Lélio Teixeira, Beto Ores e Zé Paulo da Glória, Pelé contou alguns episódios divertidos do seu tempo de atleta, recordando inclusive sua participação num programa da TV Argentina, que era apresentado por Maradona, seu eterno rival. Maradona, com o aval de seus patrícios, dizia ser muito melhor que Pelé. E Pelé, naquele programa de TV, respondeu cantando uma musiquinha de sua autoria e de quebra, acompanhando seu violão. Acompanhantes daquele jeito, que sabidamente Edson Arantes era Pelé na bola, no violão e no canto. Era Edson somente.
12: Quando é que você fez essa música?
13: Olha, eu não tenho certeza, mas eu acho que foi numa das últimas excursões do Santos Flamengo.
14: Você sabe que o Pelé, o Coutinho, eles não tiveram esse apoio das televisões assim agora, que o cara faz uma jogada, dá um beijinho, vai na televisão, o mundo todo vê, né? E naquela época não tinha. Então, o técnico na época falou assim, pô, tem esse carinha aí, criolinho aí, meio de campo, meio de campo, sabe jogar, sabe tá pelado, sabe? É melhor ficar, fica aí com ele aí, depois a gente vê. Um pouquinho raquítico, a gente dá uma vitamina pra ele. Se existe alguma coisa que dá saudade, era aquelas excursões que a gente fazia, que a gente ficava lá um mês no ônibus e a gente ficava fazendo sacanagem, e um tirando sarro do outro, fazendo música. Busito, metido a ser bonito, mas ele é mal cheiroso. Busito, metido a ser gostoso, o pé dele é um fedegoso. Seu Pepe não era muito bravo, não era metido, ele tinha um tupetão, cabeludo, era metido a galã, mas tinha um amigo dele, nós éramos, é claro, reserva dele, o Delvecchio. Nossa senhora, o Delvecchio era bafo, e aí ele queria às vezes dar bronca na gente, e o Pepe falava, calma, pô, os garotos estão vindo do interior, são caipiras. Teve um jogo aí, não sei contra quem foi, contra você, foi contra São Paulo, né? Que o Coutinho pegou a bola e saiu para um lado, e eu, pô, meio querendo sair para receber, saí pro mesmo lado. Não deu para ele fazer a tabela, depois eu vou ver, porque eu saí pro mesmo lado, ele falou, ó, crioulo, da próxima vez, quando eu olhar para lá, eu tô enganando o adversário, você corre pro outro lado, esse moleque chegou ontem aqui, já tá querendo. O Mengal, o apelido dele era Pluto, ele era todo esquecidão, né? Nós saímos do treino aqui um dia, Fomos para a cidade, no centro da prefeitura tem a praça. E aí o Mengavo deu uma volta no carro, quando nós íamos sair, e viu uma morena bonitinha no ponto do ônibus. Vou ver quem é. Aí veio devagarzinho, quando ele parou, ele falou assim: quer carona? A menina virou, era filha dele. Ele falou: pô, pai! Ai.

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1: São muitas histórias como essas do Pelé, contadas e protagonizadas por uma enorme quantidade de esportistas, que estão arquivadas no Centro de Documentação e Memória da Rádio Bandeirantes, o CEDOM. Na medida do possível, a gente vai apresentando a vocês. Um abraço, Fernandinho, e até a semana que vem.
2: Querido Milton Parron, muito obrigado, abração pra você, trazendo o Pelé. Hoje o Pelé acabou sendo assunto no programa, no debate com os ouvintes. Agora, eu não sabia que esse quadro era sobre o Pelé também. E eu queria dizer uma coisa, essa música que o Pelé tava cantando pro Maradona foi numa televisão na Argentina e eu tava no estúdio. Eu fui lá pra gravar uma matéria com o Tevez, onde ele vivia, no Forte Apache, quando foi contratado pelo Corinthians, e surgiu essa oportunidade. E eu fui lá e vi o Pelé cantando essa música pro Maradona. E o mais incrível é que, de repente, surgiu uma bola lá, os dois começaram a fazer toque de cabeça para um lado, para o outro, não parava. O Mauro falou, e aí, que hora a gente vai parar? Essa bola não cai. Ficava um para cá, um para lá. Cara, impressionante ter tido essa felicidade de poder ver o Pelé e também o Maradona juntos. O Pelé, sempre uma alma iluminada, o Maradona estava num momento radiante da vida dele também. São essas experiências que a vida traz pra gente. Mundo dos Esportes, vamos faturar! A gente volta já, não. Então é o seguinte, daqui a pouquinho, agora nós vamos com a Maria Eugênia Cotaiti, o futebol feminino. Hoje tem tanto break, meu irmão, que eu acabei me confundindo, perdoe.
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4: Fala, Fernandinho. Corinthians e Bahia se enfrentam na próxima segunda-feira na Neoquímica Arena. A partida, às 9:30 PM, vai definir quem disputa a final do Brasileirão feminino. As Brabas têm a vantagem. Venceram as Mulheres de Aço por 1-0 no jogo de ida na Arena Fonte Nova, em Salvador, com gol de Johnson. Na primeira fase do torneio, as jogadoras enfrentaram 17 times adversários. Apenas os 8 melhores colocados na tabela avançaram para a fase eliminatória. O jogo de ida da finalíssima será no dia 27 de setembro e o da volta, 4 de outubro. Outro destaque do nosso futebol feminino, a atacante Adriana, ex-Corinthians, foi protagonista da goleada do Al-Qadsia sobre o Al-Taraji na Liga Saudita Feminina. Ela marcou 4 vezes na vitória por 14-0 nesta sexta-feira. O jogo foi válido pela segunda rodada do torneio, liderado pelo clube da brasileira natural do Piauí. Nesta temporada, Adriana ainda terá pela frente a Copa Saudita Feminina e a Copa Premier Challenge. A atleta cotada para a Copa do Mundo do ano que vem começou no futebol profissional no Flamengo do Piauí em 2012. Ainda no estado nordestino, passou pelo Tiradentes e então foi para São Paulo. Atuou no Rio Preto antes de se transferir para o Corinthians, clube pelo qual conquistou títulos importantes entre 2018 e 2022, como a Série A1 do Campeonato Brasileiro, a Supercopa do Brasil, o Campeonato Paulista Feminino e a Copa Libertadores Feminina. Ainda falando das nossas jogadoras, Gabi Nunes assinou o contrato com o Atlético de Madrid na última sexta-feira. O anúncio da contratação veio dias depois da jogadora rescindir o contrato com o Orlando Pride, onde estava há menos de 2 meses. Segundo o clube, a decisão foi tomada em conjunto com a equipe da jogadora, que afirmou que achava que deveria entrar mais em campo, inclusive para se preparar para a Copa do Mundo de 2027. A atacante ainda tem passagens pelo Aston Villa, onde ficou 2 anos e saiu apenas no fim do vínculo, além dos espanhóis Levante e Madrid CFF e os brasileiros Corinthians, Osasco Audax e Centro Olímpico. Gabi Nunes participou da conquista da medalha de prata da seleção brasileira nas Olimpíadas de Paris.
2: Obrigada, Maria Eugênia Cotait. Está chegando a hora do Mundial Feminino. Você vai ter cobertura aqui na Band. Você vai acompanhar de perto tudo que vai acontecer nesse Mundial. Quem sabe a nossa vez de faturar o Campeonato Mundial. Já batemos na trave a Copa do Mundo. Será que dessa vez a gente leva? A torcida é grande. Acontecendo aqui no Brasil, então as meninas vão receber todo o nosso apoio. E a gente segue com os quadros aqui do programa. Agora é hora do Sports All the Time, os esportes norte-americanos com o Lucas Bueno.
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5: Fala, Fernandinho, todos que nos acompanham no mundo dos esportes. Vamos falar de esportes americanos e falar de basquete, porque o retorno de Kawhi Leonard do Toronto Raptors agora é oficial. Após mais de 2 meses de esperas e incertezas, Toronto Raptors e Los Angeles Clippers concluíram a troca, que levará o ala de volta ao Canadá. Segundo as informações divulgadas por Shawn Sharwin, um dos principais destaques aí da NBA, a equipe chegou a um acordo no dia 30 de junho, mas a negociação ficou congelada, enquanto a NBA conduzia uma investigação sobre supostas violações das regras de teto salarial por parte do Clippers. Com a conclusão do processo e a definição das punições aplicadas à franquia de Los Angeles, os times receberam um sinal verde para finalizar a operação. Agora resta apenas a realização da chamada formal de troca entre as equipes para que o negócio seja oficialmente processado pela liga. Para repatriar um dos maiores jogadores da história da franquia, os Raptors concordaram em enviar um pacote robusto aos Clippers. O Toronto recebeu apenas o jogador Kawhi Leonard, enquanto o Los Angeles Clippers recebeu Brandon Ingram, Gary Dicker, 2 escolhas de primeira rodada sem proteção, 1 troca de escolha de primeira rodada e 2 escolhas de segunda rodada. A estrutura da negociação já era conhecida desde junho, mas sua oficialização dependia do encerramento da investigação conduzida pela NBA.
2: Obrigado ao Lucas Bueno, trazendo as informações aí dos esportes norte-americanos, movimentação na NBA. Agora a vez do MMA, o mundo das lutas, com JM Lobato.
6: Fala, Fernandinho, JM Lobato por aqui. Neste sábado, o Brasil pode finalmente voltar a ter um cinturão entre as categorias masculinas do UFC. Isso porque o ex-campeão peso mosca Alexandre Pantoja tenta retomar o título da categoria. A perda do cinturão aconteceu em dezembro do ano passado, quando o carioca defendia seu posto e, com pouco mais de 1 minuto de luta, sofreu uma lesão no cotovelo que o tirou de combate e automaticamente viu seu cinturão ir para o atual campeão, Joshua Van. E é contra ele mesmo que, nesta noite, Pantoja busca retornar ao trono e mostrar que ainda é o melhor peso mosca do mundo. Um grande mestre da arte suave, um cara que precisou lidar com muitos problemas financeiros pouco antes de realmente estourar no MMA, chegou a trabalhar como entregador e motorista de aplicativo para bancar as viagens para as lutas e hoje pode ser considerado um dos maiores pesos moscas de todos os tempos, quiçá o maior, e é algo para se valorizar. A torcida é muito grande pelo Pantoja, um cara que merece estar onde está, mas também tem mais Brasil no palco do UFC 331. No co-main event, Maurício Ruffi tem a chance da vida diante do armeno Armand Tsarukyan e pode se colocar como próximo desafiante ao cinturão peso leve do Ultimate. Armand é o número 2 do ranking da categoria e o Ruffi é o 7º. Então, um triunfo convincente coloca o brasileiro nas cabeças e muito próximo de uma disputa pelo título. Além deles, tem Patrício Pitbull no card principal. Ele pode fazer sua última luta pelo Ultimate se não vencer. Depois de vir da PFL como grande campeão peso mosca, chegou com grandes holofotes, mas não conseguiu suprir as expectativas no UFC. E mais uma derrota nesta noite pode realmente ser a última gota de esperança. Pode ser o adeus de Patrício Pitbull, a maior organização de MMA do planeta. O desafio desta noite é contra o sul-coreano Do Ho Choi. Além dele, o Brasil também conta com Rian Gandra, Bruno Ferreira, Duda Moura e Joanderson Brito, o Tubarão. São lutas importantes para o Brasil mostrar que ainda está firme e forte no MMA e dentro da maior organização do planeta. Ficamos por aqui, Fernandinho. Semana que vem eu volto com mais do Mundo das Lutas. Fui!
2: Legal, JM Lobato trazendo um raio-x do que acontece no MMA nesse final de semana. E tá rolando já a rodada do Campeonato Brasileiro. Chapecoense estava ganhando do Atlético Mineiro lá na Arena MRV por 1-0. E o Atlético acabou de empatar 1-1. O Atlético ganhando com um uniforme todo laranja, diferentão, não conhecia. Mas o jogo lá, Chapecoense, que tá mal, lanterna do Campeonato Brasileiro, tá dando trabalho pro Atlético, que tá disputando aí duas decisões. Tá na Sul-Americana, na semifinal, e na semifinal também da Copa do Brasil. Barba fazendo um bom trabalho na equipe do Atlético Mineiro, lotada Arena MRV. E você vai acompanhar daqui a pouquinho mais bola rolando no Campeonato Brasileiro. Tem Remo e Santos aqui na Bandeirantes e depois tem ainda São Paulo e Internacional. A rodada do Brasileirão tá só começando aqui na Bandeirantes. A gente volta já, já.
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14: Obter bons resultados em uma pista bastante técnica. É isso que espera o piloto gaúcho Maicon Ronsen da Tiger Team Race para a sétima e antepenúltima etapa da Copa Truck B8 Vivente na temporada 2026, neste fim de semana no Circuito dos Cristais, em Curvelo, Minas Gerais. Pista bastante técnica com 3.330 metros de extensão, Curvelo é conhecida por Ronsen, que conquistou o sexto lugar para o grid de largada no ano passado e fez uma boa corrida de recuperação após enfrentar problemas com as emissões. Para o fim de semana que se avizinha, Ronsen projeta uma jornada ainda mais positiva. Com 6 etapas já disputadas, Maicon Ronsen é o terceiro colocado do campeonato da Super Truck Elite e soma 142 pontos. As duas corridas acontecem no domingo, a partir do meio-dia e 10, com transmissão ao vivo na tela da Band.
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2: Voltamos aqui no Mundo dos Esportes. Daqui a pouquinho tem bola rolando, Campeonato Brasileiro, Remy Santos com João Paulo Capelanes, Cláudio Zaidan, Everton Ramos, Lucas Bueno. E na sequência tem São Paulo Internacional, narração do Rogério Assis, Alexandre Pretzel, Paulo do Vale, João Paulo Capelanes. E para fechar o sabadão da Band, tem o apito final com João Paulo Capelanes. Agora é hora do vôlei com a Clara Viterbo.
16: Boa tarde, Fernandinho, e boa tarde aos ouvintes da Bandeirantes. A seleção brasileira masculina de vôlei entra em quadra neste domingo pela última rodada do Campeonato Sul-Americano, em busca do título e da vaga nos Jogos Olímpicos de Los Angeles em 2028. O Brasil chega ao confronto com a Argentina com 100% de aproveitamento. Foram 3 vitórias, todas por 3-0, contra Chile, Bolívia e Colômbia. O duelo contra a Argentina está marcada para o meio-dia amanhã no Maracanãzinho. Na seleção feminina, o Brasil já fez a sua parte. A seleção conquistou o Sul-Americano no último domingo ao vencer a Argentina também por 3-0. Com o resultado, as brasileiras garantiram a vaga olímpica em 2028 e conquistaram o 16º título consecutivo do Sul-Americano e também o 24º da história. A equipe, comandada por José Roberto Guimarães, agora tem um período de descanso e só deve retornar às rotinas dos clubes no próximo mês. O próximo grande compromisso da seleção feminina será a temporada de 2027, com a disputa da Liga das Nações e do Mundial.
2: Muito obrigado, Clara Viterbo, trazendo as informações do vôlei. A gente segue agora com Lucas Abud e o tênis.
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17: Boa tarde, Fernandinho. Boa tarde aos ouvintes da Rádio Bandeirantes. Lucas Abud aqui para atualizar os destaques do tênis na última semana. O último final de semana foi de decisão no US Open. No torneio feminino, Helena Rybakina, a nova número 1 do mundo, venceu Arina Sabalenka por 2-1 e ficou com o título do torneio. Foi o segundo Grand Slam da Kazakh no ano, já que ela havia vencido o Australian Open em janeiro. Quem também conquistou seu segundo Grand Slam do ano foi Alexander Zverev. O alemão, que já havia vencido Roland Garros, venceu o US Open derrotando o jogador da casa Ben Shelton por 3-1. Agora, Zverev se isola como número 2 do ranking mundial, enquanto Shelton chega à quarta posição, a mais alta de sua carreira. Ainda no final de semana passado, no sábado, Guto Miguel, brasileiro de 17 anos, ficou com o vice-campeonato do US Open Juvenil após ser derrotado pelo norte-americano Marcel Lattaque por 2-7-1, com 15-13 no tiebreak do terceiro set. Guto vive uma temporada brilhante no circuito juvenil e já ganhou Roland Garros na simples e Wimbledon nas duplas nessa temporada. Falando sobre brasileiros, nessa semana tivemos jogadoras da casa em quadra no SP Open, que acontece no Parque Vila Lobos. Vitória Barros caiu na estreia para a sérvia Teodora Kostovic, de 19 anos, por 2-7-0. Já Naná Silva, a outra jovem brasileira, venceu na primeira rodada a australiana Astra Sharma de virada por 2-7-1. Naná caiu na segunda rodada para a espanhola Caitlin Quevedo por 2-7-0. Nas duplas, as jovens de 16 anos caíram nas quartas de final para a dupla formada pela russa Tikhonova e a ucraniana Strakova por 2-7-0.
2: Muito obrigado, Lucas Abude. A vez do futebol de Várzea. Várzea tem vez aqui no mundo dos esportes. Marcelo Mendes no pedaço.
18: Olá, amigos do mundo dos esportes da Rádio Bandeirantes. Eu sou Marcelo Mendes. Esse é o boletim TV no Esportes de futebol de Várzea. A verdade que há da bola marrom, trazendo para vocês mais uma crônica. Houve então um domingo chuvoso na cidade de São Paulo, um dia fechado e um campo molhado, elameado, formando então verdadeiras esculturas humanas direto do barro, carregado de muito épico, de muitos sonhos a miúde e muita verdade. Esse é o futebol que está muito distante das grandes corporações, das arenas suntuosas, dos grandes milhões, de tudo que cerca o que se entende como futebol brasileiro, mas que quer sistematicamente esquecer o Brasil real, que é esse Brasil que a gente vê todo final de semana nos bairros, nas periferias e onde mais você estiver, porque o futebol de Várzea é o que aproxima o torcedor comum do sonho. Aqui você pode ver um jogo de futebol. Não precisa de nada, não precisa de um pay-per-view, não precisa de nenhuma fidelização que não seja o seu coração. Olhando para aquele campo irregular, olhando para tudo aquilo, as condições duras que tem, como dura é a vida no dia a dia, eu cheguei à conclusão de que essa é a única verdade possível do que se diz de futebol do Brasil. Não tenha medo, torcedor. O futebol não vai acabar jamais, desde que sempre você olhe para o campo de barro que tem perto da sua casa. Ali, encontra a verdade que tem no seu coração. O que transborda de emoção, jorra para o campo de Várzea. E é ele que pode te salvar.
2: E Marcelo Mendes, a crônica do futebol de Várzea. Agora é hora do pesadão. Wagner Vieira na área.
19: Chegando agora aqui no mundo dos esportes, o
20: som do bom de pesadão.
19: É, o nosso pesadão, o nosso papo sobre a Copa Truck, a categoria de caminhões mais veloz do mundo, que chega neste final de semana para sua sétima etapa da temporada de 2026, que será realizada nos circuitos dos cristais em Curvelo, Minas Gerais. E claro, o pesadão do mundo dos esportes da Rádio Bandeirantes está aqui em loco, em Curvelo, acompanhando tudo que rola na disputa dos títulos das categorias Elite e Pro. Categoria Elite, Nick Jafone, filho do piloto lendário, com 4 títulos da Copa Truck, Felipe Jafone, e na categoria Pro, a principal da Copa Truck, Leandro Totti, o Marvado, com 63 pontos de diferença para o vice-líder Rafael Abate. Então Curvelo vai pegar fogo pela disputa dos títulos da categoria Elite e também da categoria Pro na Copa Truck. Mas Curvelo também irá marcar a estreia de um novo piloto, isso mesmo, tinha uma vaga na equipe R9 Competições e ela agora será ocupada pelo piloto Marcos Índio, que tem experiência em outras categorias. Ele fala aqui no pesadão do mundo dos esportes da Rádio Bandeirantes como foi seu início no automobilismo.
21: O Marcos Índio é um cara de hoje 44 anos que com 39 começou no automobilismo por um hobby, e esse hobby acabou virando um pouco mais profissional. Passei por algumas categorias no quais tive resultados felizes, Então eu fui o primeiro campeão da Race Cup em 2020. Em 2021 eu fui campeão paulista. Em 2022 eu fui campeão na Mercedes. Em 2024 eu fui campeão da Copa Hyundai HB20. Em 2025 bicampeão da Copa Shell HB20. E agora o caminho, acho que é esse. E acho que é a evolução, né? Chegar na Copa Truck e conseguir disputar de igual para igual, se Deus quiser, com esses caras aí que são meus amigos.
19: O Marcos também fala como pintou o acerto com a R9 Competições e o tamanho desse desafio de pilotar um bruto de 5 toneladas.
21: O acerto na R9 já era um namoro antigo. O Renato é um amigo de longa data. E era para ter dado certo já o ano passado, mas por uma questão financeira acabou não acontecendo. E esse ano com o afastamento do Rafa, que também é um conhecido e amigo, acabou dando certo. Nós temos o mesmo patrocínio da Elf, que viabilizou uma boa parte dessa empreitada.
19: Temporada de 2026 da Copa Truck se encaminha para a reta final. Temos agora a 7ª etapa em Curvelo, a 8ª etapa em Chapecó, estreia do circuito de Chapecó na categoria e também a grande final com outra estreia, a final sendo disputada em Brasília, no Distrito Federal. E o Marcos Índio fala sobre a sua expectativa de entrar na categoria, obviamente não para disputar o título, mas sim para se ambientar e ver como será a temporada do ano que vem.
21: As pretensões para 2026, são 3 etapas finais. Eu nunca entrei dentro de um caminhão, eu nunca abri a porta da cabine até a gente fazer posição de banco semana passada. Eu não tenho ideia do que faz, para que lado que vira, para onde vai, mas o circuito de Curvelo é um que nos trouxe já muitas alegrias. Eu já ganhei de marcas, já ganhei de HB20, já ganhei de 1.4 lá. E esse final de semana vai ser uma rodada bem desafiadora, porque eu corro nas 3 categorias que estão lá. Então eu corro de 1.4, nós somos terceiro no campeonato. Nós vamos para disputar a Copa HB20, no qual somos vice-campeões esse ano, brasileiro. E agora a gente tem um campeonato Endurance nessas últimas 3 etapas. Eu corro junto com o Léo Martins. E minha expectativa na Truck é, se Deus quiser, conseguir briscar um pódiozinho. Nessas últimas 3 etapas ia ser, pra mim, épico. E bagagem pro ano que vem.
19: Marcos fala aqui no microfone da Rádio Bandeirantes como está a sua ansiedade pra estreia em Curvelo.
21: Quanto à ansiedade, hoje já é aquele dia que já não dorme mais, né? Chega o Natal e não chega Curvelo. Mas, se Deus quiser, pretendo entregar um bom resultado e me divertir bastante.
19: Esse é o Marcos Índio, ele que agora é piloto da R9 Competições, equipe do Renato Martins. E o Marcos Índio e os outros 39 pilotos do grid da Copa Truck estarão acelerando tudo no Circuito dos Cristais. E claro, você acompanha tudo na tela da Band amanhã ao vivo, a partir do meio-dia, a 7ª etapa da temporada de 2026. E claro, aqui no Pesadão do Mundo dos Esportes da Rádio Bandeirantes, você não perde nada. O Pesadão que volta no próximo sábado com um resumo de tudo que rolou aqui em Curvelo. Então até lá, bora acelerar!
2: Isso aí, minha gente, seguimos aqui no Mundo dos Esportes. Começou a rodada de número 28 do Campeonato Brasileiro. Atlético Mineiro e Chapecoense vão empatando em 1-1. E o Mirassol tá ganhando do Botafogo por 1-0. Botafogo tem o Tite aí como novo treinador. Cara, o que já caiu de técnico nesse Campeonato Brasileiro, o que vai dançar de treinador até o final, tem o Renato Gaúcho recomeçando no Grêmio. Enfim, são várias situações. E quem tá pendurado é o Fernando Diniz, depois da eliminação do time na Libertadores da América. A pressão cresceu muito para cima do Diniz, que não está fazendo um bom campeonato, 4 pontos apenas da zona do rebaixamento do Brasileirão. E o técnico, ou melhor, o diretor, o gestor do futebol do Corinthians, o Marcelo Paz, falou sobre a reunião que teve aí o Diniz, os jogadores e também alguns membros das torcidas organizadas. Vamos ouvir o que disse o Marcelo Paz em relação a esse encontro.
0: Vieram conversar conosco, né? Houve uma conversa civilizada, né? Onde falaram tudo que queriam falar,
1: jogadores presentes também colocaram seu ponto de vista, o presidente presente, o Diniz, a gente também. E acho que foi algo civilizado, correto, né, verdadeiro, transparente e em prol do Corinthians. O que a gente quer de hoje em diante é todo mundo dar as mãos e ganhar jogos, voltar a pontuar bem no brasileiro e concluir o ano numa posição digna, como o Corinthians merece.
2: É, o Corinthians vai jogar em casa, né? Pelo Campeonato Brasileiro, joga contra o Fluminense amanhã na sua arena e precisa reagir porque a torcida já está começando a ficar impaciente com o que vive o Corinthians. E em relação à permanência do Fernando Diniz, vamos ouvir o que disse o Marcelo Paz.
4: Eu acho que para falar do Diniz, a gente tem que contar um pouco da história dele aqui no clube, né? Quando ele chegou, a gente estava num momento muito difícil, era 16º. E engatamos 7 jogos sem levar nenhum gol, né? Devolveu a autoestima, a confiança. Fizemos um Libertadores decente, né? Libertadores passamos em primeiro lugar no nosso grupo, passamos do Rosário sem sofrer gols e caímos ontem. No Brasileiro tivemos bons momentos também, boas vitórias em casa, vitórias fora, e o atual momento é ruim no Brasileiro. Então a gente não pode contar a história dele só pelo recorte atual, que não é o ideal, a gente está nessa posição que está. Mas hoje o presidente esteve aqui, né, conversou comigo, com o Diniz, com os jogadores, e confiança no trabalho, da sequência ao trabalho, não passa pela nossa cabeça qualquer questão de mudança. O presidente fez questão de vir aqui hoje reforçar isso junto aos atletas e ao Diniz. Então estou transferindo aqui para vocês essa informação, essa comunicação, para que não fique qualquer dúvida da convicção que se tem de que ele vai dar sequência no trabalho e certamente vai recuperar aí a gente brigar mais em cima, que é o que deseja, né? Já brigamos em cima mesmo. A gente, quando foi pro jogo contra o Cruzeiro, né, que foi onde iniciou essa sequência aí de derrotas no Brasileiro, a gente foi ali na perspectiva de vencer o jogo. Ele inclusive escalou o time titular, tinha um jogo depois da Libertadores, mas escalou o time titular porque a gente queria ganhar aquele jogo para brigar lá em cima. E no dia a gente não conseguiu ganhar, e depois vieram mais derrotas seguidas que nos levaram a essa posição. Mas dá sequência ao trabalho, confiança, um cara sério, que gosta do clube, que já mostrou que sabe dar a volta por cima, e o momento é da gente confiar, dar as mãos e voltar a vencer no Brasileiro.
2: Pois é, o Corinthians precisa mais do que mão dadas, precisa de futebol, precisa de resultado, porque está pendurado ali muito perto da zona do rebaixamento. Já começou a rodada 28 do Brasileirão, Atlético Mineiro 1, Chapecoense 1, a Chape estava ganhando lá na Arena MRV por 1-0, e o Mirassol agora faz 2-0 no Botafogo do Tite, 2-0 para o Mirassol. E daqui a pouquinho na Rádio Bandeirantes você tem Remo e Santos, com a narração do nosso João Paulo Capelanes, o Cláudio Zaidan no comentário e o nosso querido Everton Ramos trazendo as informações das duas equipes. Como é que chega esse Santos aí, Everton? Boa tarde.
22: Tentando colher os cacos depois da eliminação, não é mesmo? E a gente vem para acompanhar esse Santos contra um Remo que tá, Fernandinho, numa situação bastante complicada também, e que fez uma troca no comando nessa semana, com a demissão do Léo Condé e com a chegada do Thiago Carpini, que promove algumas mudanças no time titular do Remo. O mesmo acontece com o Santos, são 7 desfalques. O de última hora, ontem à noite, Rolaser, um quadro de virose, também não está entre os relacionados à disposição de Cuca para o duelo de daqui a pouco, que vai ter entre os destaques Diógenes para o gol, vai fazer apenas a sua 6ª partida.
2: O Brasão operou, né?
22: O Brasão
2: já operou,
22: vai operar ainda.
2: Vai ficar fora até o fim da temporada.
22: Havia expectativa de que essa cirurgia só acontecesse após o fim da temporada, mas como o quadro dele com essas dores no ombro acabou se intensificando nos últimos dias, devem ser antecipadas.
2: E por que não o João Paulo no gol?
22: O Diógenes, ele tem trabalhado mais recentemente com o Santos. O João Paulo, ele retornou recentemente de um empréstimo com o Bahia, né? E como o Diógenes vinha sendo o reserva imediato do Brasão, inclusive tem 3 partidas na temporada, a opção foi pelo camisa 1 do Santos. A outra modificação importante é o Arthur, que vai ser titular pela primeira vez com a camisa do Santos. Última vez que o Arthur foi titular, ainda com o Grêmio, no dia 30 de maio, na derrota para o Corinthians na Arena do Grêmio. Então são as duas grandes novidades nesse Santos, que está escalado. Bora passar para o 20?
2: Mas antes de mais nada, quando é que vai ter Neymar, Cebolinha, Arthur, Coutinho? É o que o torcedor quer ver. E o Santos, que deu um salto, tá aí na 10ª posição, se eu não me engano, décima na tabela, posição, né? Tá, de repente pode beliscar até uma Libertadores aí, né?
22: Nesse momento, há 10 pontos do quinto colocado, mas se a gente considerar que devem abrir mais vagas ali, né?
2: Com a pré-Libertadores ou uma Sul-Americana?
22: Com certeza. E esse passa a ser o objetivo do Santos. O Neymar, a expectativa é de que ele retorne em novembro. Então, quando você pensa em todas as peças juntos,
5: seria já no início de novembro, com o Neymar em campo. O Cebolinha hoje está suspenso, não joga, não vai enfrentar o Flamengo depois da data FIFA porque está emprestado pelo rubro-negro, mas lembrando que o Santos durante a data FIFA tem um jogo contra o São Paulo que foi remarcado para uma sexta-feira à noite, 2 de outubro, 8 horas no estádio do Morumbi. O Felipe Coutinho, em recondicionamento físico, também só deve estar à disposição, então, depois da data FIFA, não está nem entre os relacionados para fazer a estreia hoje. Santos escalado pelo técnico Cuca, com Diógenes no gol, Rodinei, Rodilindo, na lateral direita, 23, Lucas Veríssimo, 4 e Luan Pérez, 14, com Escobar na esquerda, 31. Christian Oliva, camisa 28, entre os titulares, com Gustavo Henrique, 48, e Arthur, meia dúzia. Gabriel Bontempo, camisa 8, Rony, 33, marcou pela última vez contra o mesmo Remo pela Copa do Brasil. E Gabriel Barbosa, número 9, a escalação do Peixe.
2: E o Bontempo que vai para a seleção brasileira, né?
5: Bontempo que vai para a seleção brasileira, inclusive na lista de pendurados do Santos, ele é o que chama a atenção, porque ele poderia hoje, não que seja indicado, mas a gente já tem visto isso em outros times já acontecer, né? Forçar um cartão amarelo, já que ele não vai estar à disposição contra o São Paulo no dia 2 de outubro.
2: Pois é, irmão, moleque bom de bola, rapaz, ganhou uma oportunidade boa. E o torcedor do Santos já engoliu a eliminação da Sul-Americana, como é que tá?
5: Nada, viu, Fernandinho, nada. Era o grande objetivo do Santos, inclusive, que fez essas 5 contratações já na reta final da janela de transferências, com certeza levando em consideração o título da Sul-Americana, que renderia aos cofres do clube 55 milhões de reais. Isso.
2: Fosse campeão.
5: Exatamente. E agora, com uma folha salarial de quase 30 milhões mensais, o Peixe se vê perto ali de uma situação de um colapso financeiro.
2: Quem é que
5: paga
2: isso? Quem é que vai pagar?
5: Essa é a boa pergunta da vez, viu? É a boa pergunta da vez. Um colapso financeiro pode acontecer no Santos nos próximos dias, viu?
2: Cara, é uma situação assim delicada. Tem eleição no final do ano, além do Marcelo Teixeira, quem já tem? Sempre tem uns 4, 5 concorrentes.
5: Sim, a gente
2: lá
5: já tem o Ivan Quaresma, Marusca. Marcelo Marusca, se eu não tiver enganado o primeiro nome dele, e o Ludovice, Ivan Ludovice, que inclusive nas pesquisas eleitorais que costumam rolar ali pela Baixada, é um já dos que despontam na liderança ao favoritismo para ser o novo presidente.
2: Derruba
5: do
2: Marcelo
5: Santos.
2: Marcelo Teixeira?
5: Tem uma rejeição muito grande com o Teixeira, viu? Tem uma rejeição muito grande. Eu diria, inclusive, que a eliminação do Santos na Copa Sul-Americana conta muito, não a favor dele, para uma possível reeleição.
2: E como ficaria aquela história com o Neymar quando fez um acerto financeiro com o Santos? Se o Marcelo Teixeira saísse, o Santos teria que bancar à vista a dívida que tem com o Neymar.
5: O Teixeira, em outras entrevistas, já depois de que esse contrato, inclusive, veio à tona, né, dessa repactuação da dívida dos direitos de imagem com o Neymar, ele já deixou claro que mesmo que ele não seja o presidente do Santos na próxima gestão, o parcelamento poderá ser efetuado. O Santos não vai ter que pagar essa dívida.
2: Os caras assinam um negócio
5: de forma
2: imediata.
5: Inclusive, essa semana, numa reunião do conselho, Fernandinho, uma informação, inclusive, levantada por um conselheiro, o Santos chegou a um acordo com o Zé Rafael há cerca de 1 mês e meio, 2 meses atrás, e esse conselheiro ele acabou abrindo a negociação, o que foi esse acordo. O Santos vai pagar quase 20 milhões de reais ao Zé Rafael em 48 parcelas, ou seja, até o restante da gestão Teixeira, a próxima gestão e uma terceira gestão, o pagamento do Zé Rafael, que mal entrou em campo com a camisa do Santos.
2: Pois é, e também tem que deixar claro que o Santos também pisa na bola demais, né? O Neymar tem 80% do que for vendido nos espaços publicitários que ele tem. O Santos recebe 100% e não repassa a grana do cara. Por isso que a dívida vai crescendo. Como os caras não estão precisando de dinheiro, deixa o bicho pegar, né?
5: E aí, aos poucos, aquilo que era 80 milhões, né? Inicialmente 90 milhões. O Santos abateu 10 milhões há cerca de 1 mês e meio também. Pode ser 200 milhões, 300 milhões, a depender dos juros e de quando o Santos foi efetuar esse pagamento.
2: E a galera que ia comprar o Santos, como é que tá aquele grupo americano?
5: Ele apresentou...
2: São colombianos.
5: Exatamente. Né? Há cerca de 2 semanas, eles se reuniram com os conselheiros do Santos, ali cerca de 150, 200 nomes. Houve uma reunião do Conselho Deliberativo do Santos. Só que os conselheiros, o que eles passaram pra gente é que eles esperavam ali já números. Qual seria o valor, o porquê, e nada disso foi apresentado.
2: Tá igual o Safiel. Não, nós vamos pagar o estádio, mas não botaram o dinheiro na mesa.
5: Exatamente, eles se apresentaram, falaram quem eram, quais eram as gestões anteriores, e para os conselheiros ainda faltou mais. Inclusive, o que teria sido alegado por eles é que os números só serão apresentados quando o conselho aprovar a mudança estatutária
22: para que o Santos possa ali vender 80% das suas ações.
2: Tem previsão para essa reunião, para mudança?
22: Sem previsão.
2: Então nós vamos continuar tudo do jeito que muda tudo para não mudar nada. Muito obrigado, Everton Ramos. Já já assume o microfone da Bandeirantes na transmissão de Remo e Santos. Obrigado, Everton.
22: Até já, abraço.
2: Até já, com João Paulo Capelanes, Cláudio Zaidan, Lucas Bueno, todo o timaço da Band. E com as informações do nosso querido Everton Ramos, nós vamos encerrando aqui mais um Mundo dos Esportes. Valeu, Vic Vermelho.
6: Valeu, Fernandinho. Obrigado. Até a próxima.
2: Duda Bagri, beleza?
6: Obrigada.
2: Duda Beg, desculpe, troquei o nome, perdão. Obrigado, Duda. Até mais. E é isso aí, minha gente. Nós voltamos no próximo final de semana, no próximo sábado, com mais Mundo dos Esportes para você. 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Vem sempre coladinho após o Jornal da Noite. Obrigado a todo o pessoal da nossa central técnica. Obrigado a você que esteve com a gente até esse momento. Fica agora com a Jornada Esportiva Bandeirantes. Santos e Remo, Remo e Santos, com a narração de João Paulo Capelanes. Grande abraço, valeu, até mais.
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0: você que se liga a partir de agora, microfone de esportes da Bandeirantes, uma ótima tarde para você de sábado. Sequência, Campeonato Brasileiro, Remo e Santos, Santos e Remo, o primeiro jogo de duas transmissões neste sabadão. Hoje um sabadão que o solzinho apareceu, não tá aquele sol de rachar, mas pelo menos sem chuva, pelo menos aqui em São Paulo, aí na sua região. Espero que você esteja curtindo demais este fim de semana e aproveite para sintonizar, para nos ouvir e, claro, para nos assistir a partir de agora no youtube.com/Rádio Bandeirantes Oficial, dia 19 de setembro de 2026. Meio do mês praticamente, já na reta final, daqui a pouquinho outubro, e entrando em reta final também de Campeonato Brasileiro. É a 28ª rodada, Mangueirão, onde a bola vai rolar para Remo e Santos. É um jogo em que o Remo luta contra o rebaixamento e o Santos, depois de uma pancada sul-americana eliminado, agora só tem um foco. A Sele Santos tem o Campeonato Brasileiro como grande foco e, quem sabe, beliscar uma vaga na Sula? Beliscar uma vaga na próxima Copa Libertadores da América? Tudo isso e muito mais a partir de agora. 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Estamos juntos em 107.3 e com imagens para você participar ao longo da jornada. A bola parou de rolar. Uma participação sua, sua interatividade é importante para nós. youtube.com/Rádio Bandeirantes Oficial. Vamos juntos no youtube.com/Rádio Bandeirantes Oficial. Tem uma rivalidade no ar. Recentemente o Santos foi até o Mangueirão, eliminou o Remo com o show do Neymar, treta do Neymar, mas hoje o Neymar não joga. Será que ficou alguma rusga por parte dos remistas? Você vai saber disso agora na Bandeirantes, com o primeiro destaque do Remo, com o repórter Bandeirantes Everton Ramos. Alô, Everton, um abraço pra você. Boa tarde, Everton.
1: Alô, Capela. Boa tarde pra você, pro ouvinte ligado com a gente na jornada esportiva Bandeirantes. Um Remo em uma semana com troca no comando. Léo Condé demitido, Thiago Carpini assume e já faz algumas mudanças pra tentar mudar o rumo também do Remo na temporada. São 9 jogos seguidos sem vitórias, 6 derrotas e 3 empates no período, e as duas principais mudanças vêm no comando de ataque, com Talhari e Vitor Bueno entre os titulares e o Iago Pikachu no banco de reservas depois de 19 jogos seguidos na titularidade do clube do Pará.
0: Expectativa gigantesca para esse jogo. Por um lado, o Remo, quase 10 jogos sem vitória. E o Santos não. E a Sele Santos, Everton Ramos?
1: Sele Santos, que não vem a campo hoje porque muitos desfalques. Felipe Coutinho ainda em recondicionamento físico. Neymar só deve voltar lá em novembro. Everton Cebolinha suspenso. São 7 desfalques que o técnico Cuca tem para um Santos que tenta colher ou recolher os cacos após a eliminação da Copa Sul-Americana. Os dois principais destaques do time titular: Diógenes, 4º jogo dele no time titular do Peixe nesta temporada 2026, com a ausência, lesão no ombro do Gabriel Brazão. E ainda Arthur, primeiro jogo dele como titular com a camisa do Peixe em instantes.
0: E o João Paulo, hein? Quem diria? João Paulo, até ano retrasado, uma realidade, buscando seleção brasileira, veio da lesão, foi pro Bahia, não jogou, volta pro Santos e hoje, oficialmente, é o terceiro goleiro da equipe fantástica. Por falar em fantástico, daqui a pouquinho, alô Manuel, alô Beraba, daqui a pouquinho tem ele, mestre Cláudio Zaidan. Futebol é na Bandeirantes, na volta, as escalações e análise, a opinião do nosso mestre Cláudio Zaidan. Até já!
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0: Bandeirantes pra você. Daqui a pouquinho a bola vai rolar em instantes, 6:30 da tarde, a bola rola na sequência da 28ª rodada, Campeonato Brasileiro Mangueirão. Já já tem Remo e Santos, bola rola pra você, repito, 6:30 da tarde, cobertura total e completa do microfone da Bandeirantes. Análise e opinião como prometido. Alô, Manuel. Alô, Uberaba. Alô, mestre Cláudio Zaidan. Um abraço, mestre. Boa tarde.
1: Boa tarde, Capelanes. Boa tarde, Everton Ramos. Saudação para a audiência da Bandeirantes, para todos os colegas. Tamo aí, Capelanes. Conduzindo a boiada até que chegue o momento de apiar da égua, né? Mas o é um jogo interessante para o Santos, porque finalmente o Santos já não está com a única meta de escapar do rebaixamento, de evitar o rebaixamento para a Série B. Depois de conquistar 13 pontos em 15, o Santos tem outra perspectiva. Uma Sul-Americana é provável e não é impossível pegar uma vaguinha até em fase preliminar de Libertadores. Mas, por enquanto, o que é bem provável é uma vaga na Sul-Americana. E se o Santos tiver outra arrancada como essa, 13 em 15, aí sim, aí ele pode sonhar até com Libertadores da América. Mas finalmente o time abre uma distância para a área.

0: de rebaixamento. O Santos passou quase todo o campeonato entrando e saindo da área de rebaixamento. E é um momento meio confuso, né? Fora da Sul-Americana, fez um caminhão de contratações. Jogadores chegam com contratos curtos, a maioria até o fim do ano. Há uma eleição no meio do caminho. É um momento de muitas incertezas. Mas repito, finalmente o Santos tem uma perspectiva razoável no Campeonato Brasileiro. E o Remo é a luta desesperada para escapar. O Remo é o penúltimo colocado. Está a 5 pontos, tanto de times que estão na área de rebaixamento, quanto do Grêmio, que está fora da área de rebaixamento. Não é uma missão impossível, mas o Remo perde muitos pontos em Belém. Aliás, você dá uma olhada no estádio, Capelanzi, a televisão gosta de mostrar os lugares ali que estão cheios, né? Mas há muitos setores vazios. É aquele estádio que tem pista olímpica, então o torcedor fica longe, não é uma pressão grande. Não vai ser um ambiente de pressão para o Santos, para o árbitro. É um jogo que o Santos pode ganhar. Mesmo com esse caminhão de desfalques que os dois times têm, a expectativa é de um jogo legal, um jogo importante. O Remo desesperado, chegando o Carpini, louco para conquistar 3 pontos, para enxergar uma saída da área de rebaixamento. E o Santos olhando para frente e falando, opa, se eu conseguir uma média de pontos como consegui nas últimas rodadas, eu posso sonhar até com Libertadores. E a Sul-Americana virou uma meta bem provável para o Santos, Capelanes.
1: Concordo, mestrão. Agora, só uma curiosidade. Eu concordo 1000% contigo. Acho que a projeção do Santos ela é positiva. Independentemente do aspecto fora de campo. Vamos analisar o dentro. Boas contratações, jogadores interessantes, etc e tal. Hoje dá para cravar que o Santos está livre de qualquer possibilidade de rebaixamento ou menos? Foca nos 45 pontos para ser feliz.
0: Possibilidade existe, né? O Santos está a 7 pontos da área de rebaixamento, então o risco continua. Mas quando você olha o nível de atuação do Santos, apesar da derrota para o Atlético na Sul-Americana, mas o nível de atuação do Santos nas últimas rodadas, eu não acho que isso vai acontecer não, Capelanes. Para mim o Santos estará na Série A no ano que vem e talvez até disputando pelo menos uma Sul-Americana. Acho que a perspectiva agora é outra. Aquele momento ruim, time jogando mal, perdendo pontos na Vila, não saía da área de rebaixamento, ou quando saía estava a 1 ponto, voltava na rodada seguinte. Eu acho que esse momento foi superado definitivamente, pelo menos na minha opinião.
1: Tomara, tomara, Santão sempre na primeira divisão, pelo menos é o que a gente torce, pelo menos a expectativa para quem sabe beliscar uma vaguinha na próxima edição da Copa Libertadores América. Everton Ramos, times definidos, escalados aí, Everton.
2: Definido, escalado e na pedra, Capela.
1: Daqui a pouquinho, então, vamos confirmar para você, depois os parceiros comerciais, depois de conteúdo esportivo para você, já já, as escalações de Remo e Santos, claro, aqui no microfone da Bandeirantes. Até já, Brasil.
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1: 6h22, de volta, microfonaço de esportes da Bandeirantes. Daqui a pouquinho tem em 8 minutos a bola vai rolar. Remo contra Santos. Santos pega o Remo no Mangueirão. Times já definidos, já escalados antes das escalações. Tô curioso para saber porque a sequência da 28ª rodada. Se é sequência, significa que temos outros jogos, ou já tivemos, ou jogos em andamento. Alô, Lucas Bueno, plantão esportivo, super placar da Bandeirantes. Um abraço, boa tarde.
26: Abraço, Capela, a todos que nos acompanham aqui na Bandeirantes. Como você disse, 28ª rodada, tivemos jogos já encerrados. O Atlético Mineiro empatou em 1x1 com a equipe da Chapecoense e o Mirassol, na estreia do técnico Tite, vai vencendo por 2x0 o Botafogo. Logo mais, Vasco e Curitiba, São Paulo e Internacional. Na Série B do Campeonato Brasileiro, o Sport vai vencendo por 2x1 o Juventude. Logo mais, Atlético e Botafogo de Ribeirão. Na Série C, o Maringá vai vencendo por 1x0 o Botafogo da Paraíba. No destaque internacional, o Aston Villa venceu por 3-2 o Tottenham, o Brighton venceu por 3-0 o Arsenal e o Newcastle venceu por 2-1 o Hull City. No campeonato italiano, Roma e Inter de Milão empataram em 2-2. No campeonato espanhol, o Barcelona venceu por 3-1 a equipe do Sevilla, com 3 gols do brasileiro Rafinha. No campeonato alemão, o Borussia Dortmund venceu por 1-0 o Stuttgart e no campeonato francês, o Lyon venceu por 4-0 o Rennes. Amanhã, teremos mais Brasileirão com Grêmio, Palmeiras, Corinthians e Fluminense, Vitória e Cruzeiro, Flamengo e Bragantino, Atlético Paranaense e Bahia.
1: Maravilha! Tá explicado então por que você tá triste hoje, né? O seu Arsenal tomou uma lapada do Brighton, né?
26: A última vez que o Arsenal perdeu já faz tempo, então não tá tão acostumado.
1: Ah, meu Deus do céu, essa soberba maravilhosa, eu adoro. Vamos escalar as duas equipes, Remy Santos, Santos e Grêmio no Mangueirão. O mandante primeiro, escalando o Remo, Everton Ramos.
0: Definido e escalado pelo estreante, Thiago Carpini, técnico de 42 anos, que chega após uma passagem pelo Fortaleza. Na Série B, com Marcelo Rangel, goleiro 88. Na lateral direita, Marcelinho 79. Dupla de zaga para Marlon, camisa 13, Tchamba 18. Na esquerda, o Marlon veste a meia dúzia. No meio campo, Zé Welisson 28, Leonel Pico 14 e Zé Ricardo 55. Trio mais ofensivo com Galeano, 21, Vitor Bueno, camisa 15 e Gabriel Talhari, 19.
1: Repeteco do time do Remo, vamos lá, sem Pikachu, hein?
0: Com Rangel no gol, Marcelinho na direita, Marlon e Tchamba, dupla de zaga com o Marlon, lateral esquerdo. Zé Welisson, Pico e Zé Ricardo no meio campo, Galeano, Vitor Bueno e Talhari entre os titulares, isso mesmo. Pikachu no banco de reservas, depois de 19 jogos seguidos na titularidade do Remo.
1: E o banco dos homens, vamos lá!
0: Além do Pikachu, com Ivan Quaresma, Matheus Alexandre, Léo Andrade, Jaderson, David Braga, Aleph Manga, Tico, Póveda e Igor Vinhas.
1: É o Remo, no Mangueirão, os times vêm pro campo de jogo em 5 minutos, a bola rola, vamos escalar. Eu ia falar seleção desenchendo o peito aqui, mas não, não tem o Cebolinha, não tem o Coutinho, não tem o menino Ney, mas tem Gabigol, escalando o maior clube da terra. Aí vem o Santos Futebol Clube, Everton.
2: Agora quem dá bola é o Santos, o Santos é o novo campeão.
0: De 5 jogos de invencibilidade no Campeonato Brasileiro, 4 vitórias, 1 empate, Cuca manda campo, Diógenes para o gol número 1, Rodinei na direita 23, Lucas Veríssimo 4 e Luan Pérez 14, dupla de zaga com Escobar 31 na esquerda. No meio campo, Cristian Oliva 28, Gustavo Henrique 48 e Arthur, camisa meia dúzia, primeiro jogo dele como titular do Santos. Gabriel Bontempo tem a 8, Rony 33 e o artilheiro Gabriel Barbosa, 20 gols na temporada com a 9. Nos times da Série A, Gabigol só não marcou até o momento contra o Remo.
1: E o banco do Peixe?
0: De João Paulo, João Schmidt, Tassiano, Cabadeiro, Igor Vinícius, Gabriel Menino, João Ananias, Davizinho, Miguelito, João Alencar, Lima e Samuel Pierre.
1: Que hino maravilhoso, é o Santos Futebol Clube, é o maior clube da terra, é o único clube que parou uma guerra. Vamos escalar a arbitragem, torcer para uma boa arbitragem, vai Everton!
0: O árbitro é Wilton Pereira Sampaio, de Goiás. O auxiliar número 1 é o Michel Stanislau, do Rio Grande do Sul. O número 2 é o Daniel Henrique da Silva Andrade, do Distrito Federal. O quarto árbitro é Alisson Sidney Furtado, do Tocantins. E no VAR, Diego Pombo Lopes, da Bahia.
1: Mestre Cláudio Zaidan, 3 minutinhos para a bola rolar. Pergunta clichê de praxe. Tem favorito para Remy Santos, mestre Cláudio Zaidan?
3: O Santos é melhor, é um time melhor, né? Mesmo com muitos desfalques que o Remo também tem, né? O Remo inclusive tem boas opções no banco, além do Aleph Manga, mesmo com esse caminhão de desfalques o Manga fica no banco, e tem também o Póveda, que é um cara que sabe fazer gol. E o Pikachu, claro, está na fase derradeira da carreira e tal. E o Santos, o Cuca quase não tem utilizado o Miguelito, né? Eu acho o Miguelito uma opção muito interessante. É um jogador que dá velocidade, bom toque de bola, tem drible. E os dois times, o ponto de partida é um 4-4-2, né? Até porque o Arthur hoje vai jogar mais como um meia. E o Bontempo muitas vezes faz a função de meio campista, em outro momento ele abre um pouco pela direita. Mas o ponto de partida dos dois times é esse. Só que são um time com um pouco mais de talento, mesmo sem Neymar, sem Arão, sem Cebolinha. E o Coutinho a gente nem conta ainda, porque ele nem estreou, né? E hoje sem o Brazão também. Tomara que o Diógenes vá bem, é um goleiro que tem 25 anos, mas goleiro é terrível, né, Capelante?
1: Nossa!
3: O cara às vezes passa a carreira com poucos jogos, porque só dá pra jogar um, né? Isso aconteceu muito no São Paulo, nos tempos do Rogério. O cara ficava 2 anos sem entrar em campo, o reserva. Mas o Diógenes tem essa chance aí, e provavelmente até o final do ano, porque dificilmente o Brazão volta antes de 27, né, Capelante?
1: É, Zaida, essa é uma dúvida que inclusive eu estava tirando fora do ar aqui durante o break com o Everton Ramos, porque chama atenção, né? Você falou muito bem, a posição de goleiro é uma posição ingrata. O João Paulo, um monstro. Aí ele se machuca naquele jogo da Série B contra o América Mineiro, que na sequência o cara do América vai ver ele machucado e faz o gol. Mó polêmica, né? Boba Fafá, o Renato, né, Everton, o nome do homem.
4: Renato Marques.
1: Isso. Aí o João Paulo fica parado, o Brazão assume e vai bem. Aí o João Paulo é negociado, vai a pedido do Rogério Ceni pro Bahia, não joga. Joga uma partida, não vai bem e nunca mais joga. Volta pro Santos, a expectativa, beleza, não deu certo lá, volto pro Santos que é a minha casa. Se o Brazão der um BO, eu assumo. E agora quem vai é o Diógenes. Que moral que tá o João Paulo no Santos, hein, mestre Zaidan?
3: É, acho que é uma questão de hierarquia, ele tava fora no Bahia, ele ficou no banco também, voltou. Muito tempo sem jogar, teve poucos jogos no Bahia, e o Diógenes já vinha como imediato, né, do Brazão, então eu acho correto, acho que não seria justo com o Diógenes, pela volta do João Paulo, ele já voltar a ser terceiro goleiro. A vez é dele agora, eu acho isso adequado, né? Até porque, em tese, não há grande diferença, o João Paulo ficou muito tempo sem sequência de jogos. Ô Capelanes, há dois Marlon, né?
1: Isso.
3: Aliás, dois bem conhecidos no Remo. Eu não sei como é que você vai fazer aí, o narrador às vezes tem de lidar com isso, porque um tem um L só, o outro tem dois L's, mas isso é irrelevante pro narrador. Agora, esse Marlon que jogou no Corinthians, que é mais velho, né? O zagueiro.
1: Um dois L.
3: O outro é o Marlon que jogou no América Mineiro, lateral esquerdo, né? Mas esse que jogou no Corinthians, se não me engano, é Marlon Borges, né? Talvez seja uma opção pro narrador.
1: Pode ser, até porque imagina uma bola na área. É gol do Marlon. Aí o ouvinte que vai estar aqui acompanhando o gol de quem? Qual o Marlon? O zagueiro ou o lateral?
3: Qual
1: então
3: Marlon?
1: Vamos lá. Marlon
3: Furei,
1: Borges.
3: Marlon.
1: Exato, dá dúvida, Marlon. Marlon Borges, então, Zaidan. Boa, perfeito. Marlon Borges. Tô até botando aqui na minha listinha pra não dar BO.
3: Não, eu acho que é isso. É bom o Everton confirmar se é Borges, Zaidan. Mesmo.
1: Zaidan.
3: Ele jogou no Corinthians, né? Jogou no Flamengo.
1: Ponte Preta.
3: Se não me engano, é Borges.
1: Perfeito. O mestre Zaidan só errou uma vez na vida, quando achou que estava errado. Marlon Borges, está confirmado o nome do homem aí, né, Everton?
4: Confirmado. Marlon Gonçalves Jerônimo Borges.
1: Jerônimo. Jerônimo é bom, hein? Podia ser também, né? Mas não tem problema. Agora o Gabigol tá lá tirando o famoso tos cara-coroa para ver onde vai atacar. O Marlon, inclusive, zagueiro ex-Corinthians, ele tá como capitão do time. Tirou o cara-coroa no momento que o Gabigol reúne o time no campo de jogo e vão inverter os papéis. O Remo aparentemente vai atacar do lado esquerdo pro direito e o Santos, obviamente, o oposto do direito para o esquerdo. E vamos juntos à mesa de som com Michel Lopes, com Vitória Vermelho, Central Técnica Bandeirantes com Beto Rebeck, Igor Nascimento, vai Corinthians, no switcher com imagens do youtube.com/radiobandeirantesoficial, no digital, o grande Lucas Abude, sempre conosco. Lembrando, terminando o jogo do Santos, vem outra jornada esportiva no microfone da Bandeirantes. Crise no Morumbi, São Paulo contra crise em Porto Alegre contra o Internacional. E o Santos buscando uma vaga, quem sabe, na Copa Libertadores da América do ano que vem, e o Remo para dar uma bicuda de vez na zona de rebaixamento. Expectativa de públicos, ainda falou um pouquinho sobre isso, né, Everton? Não tá cheio o Mangueirão, mas tem gente, né, Everton?
4: Tem, mas principalmente no anel superior, viu, Capela?
1: Maravilha, vamos juntos, apita o árbitro, apita o Wilton Pereira Sampaio, a bola está rolando no Mangueirão. Vamos juntos no microfone de esportes da Bandeirantes 107.3, youtube.com/radiobandeirantesoficial. 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Ao longo da jornada esportiva, a sua interatividade, a sua participação conosco. O Santos tenta descer, mas já perde a posse de bola, vai para recuperação rapidamente do comando de ataque do time do Remo. Lá pelo lado direito do campo, se manda, vai embora, faz inversão na jogada com o Marcelinho. Marcelinho recupera, sai jogando no seu campo de retaguarda. Quase o primeiro minuto para você conferir. Por enquanto, 0-0, Remo e Santos enfrenta o Santos e Remo. É a sequência da 28ª rodada do Campeonato Brasileiro. Marcelinho vai pro levantamento forte demais. A bola aqui que se manda vai embora. Gramado molhado, a bola vai embora. Tiro de meta para fazer a cobrança, Everton.
26: É, o Marcelinho tava tentando chegar na bola, né? Um chute muito forte ali do Leonel Pico. Nem que o Marcelinho conseguisse ali a lá Usain Bolt, chegaria na bola. Ela se perde pela linha de fundo. Só tiro de meta para a equipe do Peixe.
1: Pra sair jogando Diógenes no campo de retaguarda. Dá um chutão pra frente, sobe bem de cabeça por ali. Chamba dá um tapa na bola, fica viva no setor de intermediária. Câmbio de ataque pro time do Santos pra sair jogando. Perde, recupera, pós-bola com o Luan Pérez. Já perdeu, lado direito, bola foi aberta com o Marcelinho. Leva pro fundo, erga a cabeça, vai pro cruzamento. Tomou pancada. Mas a arbitragem não marca essa falta. Tiro de meta mais uma vez pro time do Santos. E o jogador do Remo pede ali o Galeano. Uma falta marcada em cima dele, Everton.
26: Dá uma descida pelo lado direito do Galeano. O Arthur teria dado um tapa ali no Galeano. Essa é a reclamação do camisa 21 do Remo. O Wilton Pereira deixou seguir, não marcou nada, só tiro de meta. É a equipe do Remo descendo bastante pelo lado direito nos primeiros minutos.
1: E o Santos entrando descer pelo setor de intermediária. Lá pelo meio, trabalha rapidamente com o Oliva, faz o break em cima da marcação. Simana vai embora a bom tempo, tentou escapar, tomou pancada, o jogo tá parado. Falta marcada, setor de intermediária. Zé Welleson acabou pegando ele e ele caiu de mau jeito. Jogador de seleção brasileira, bom tempo, tá caído para receber atendimento, Everton.
26: Levando a mão na região lombar, né? Convocado pela primeira vez pelo técnico Carlo Ancelotti, vai estar à disposição na data FIFA da seleção brasileira e por isso vai perder o clássico no dia 2 de outubro contra o São Paulo no Morumbi.
1: Com 2 minutos e meio de bola rolando por enquanto, Santos e Remo. Remo e Santos vão empatando por 0-0. 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Remo tenta descer com Zé Welleson, vai para inversão de jogada. Galeano trabalha com certa dificuldade para fazer o domínio, solta no campo de retaguarda com Marcelinho. Marcelinho se manda, vai embora. Rony bate a carteira dele, só na bola, Rony, bem demais. Bola volta no campo de defesa para o time do Santos sair jogando. 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Lado direito trabalha rapidamente o time do Peixe com Rodinei. Sem pressa, sai jogando no campo de retaguarda com Lucas Veríssimo. Bola mais atrás com Diógenes, inteligente, faz inversão da direita para a esquerda com certa dificuldade para fazer o domínio. Escobar levou quase o braço até a mão, mas consegue fazer o domínio para sair jogando. Campo de retaguarda, o time do Peixe domina, trabalha rapidamente no campo de defesa com Lucas Veríssimo. Se manda, vai embora, vai para inversão de jogada. Se manda justamente com o jogador que é bom tempo. Ele faz inversão buscando Oliva pela ponta esquerda, Luan Pérez. Luan Pérez é quem domina, tem pelo meio Arthur. Arthur trabalha bem após de bola para o time do Peixe. Escapa da marcação, trabalha rapidamente com o Luan Pérez. Passe completamente equivocado. Toca por último do Escobar, evita a saída. Fica no campo de defesa para o time do Peixe sair jogando. Daí a bola para Arthur, no setor recuado, setor de intermediária, trabalha, sai jogando, tenta marcar pressão, o time do Remo não consegue, faz o peão em cima da marcação, obrigado a começar mais atrás com o Diógenes, tá aí o goleirão da equipe do Peixe para trabalhar, faz a abertura pela ponta direita do campo com Rodinei, obrigado a começar mais atrás com o Lucas Veríssimo, mais atrás com o Diógenes, mais atrás quase com o Luan Pérez é quem trabalha, bola pelo meio, buscando Oliva, trabalha rapidamente com bom tempo, já recuperado da pancada que tomou, novamente no campo de retaguarda com o Arthur, que inversão do Arthur, encontrou uma ótima bola com o Rodinei, se manda vai embora, cruza a linha, que divide o gramado, se manda pelo setor de intermediária com o jogador que é Oliva, tenta escapar da marcação, Gabigol fez o break, a bola foi aberta, veio o cruzamento, vai ser o gol do Santos em cima da marcação do Chamba. Trabalhou curto, trabalhou longo e trabalhou bonito depois do time do Santos. Marlon na antecipação joga a bola pra fora, quase a primeira boa pontada do time do Peixe aí, Everton.
26: Quem vacilou no final foi o Rony na tentativa do cruzamento, só que o árbitro auxiliar já estava pegando uma posição irregular, uma jogada que começa com o Arthur, um belo passe do Arthur invertendo o jogo, buscando o Rodinei pela direita.
1: Tem qualidade o tal do Arthur, bem, mestre Zaidan.
3: Boa dúvida, Capelães. Agora é o seguinte, hein, irmão. Eu tô vendo o Wilton Pereira aqui. É. Por que sempre que eu vejo o Wilton Pereira apitando, me lembro do Prétio, hein, Capelães?
1: São melhores amigos, né, mestre?
3: Quase irmãos.
1: Né? Exatamente. 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Bola foi aberta pela ponta esquerda com o Escobar. Aí pelo meio, joga a bola o tal do Arthur. Bola pelo meio, setor de intermediário. Tomou pancada, hein? Tomou pancada fora do lance de jogo. O jogo tá parado. Não sei não se vai subir o primeiro cartão amarelo, mas uma coisa é fato. O tal do Pico deu no meio sem bola em cima do Arthur, hein, Everton?
26: Ele mal toca na bola, né? O Arthur primeiro já despacha o passe e na sequência é derrubado, atropelado pelo Leonel Pico. Por isso, o Wilton Pereira Sampaio paralisa o jogo, marca a falta e chama muita atenção do Pico. Já fez, inclusive, sinal pra ele ali, ó. Já foi uma, já foi duas. Já tá ameaçado de levar cartão amarelo no jogo, camisa 14 do Remo.
1: A Bandeirante gira e confirma pra você o tempo e o placar do futebol. 5, primeiro tempo. 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Mangueirão, continua Remo e Santos 0-0. Pois não, Lucas Bueno.
26: 28ª rodada já começou e começou com um empate entre Atlético Mineiro e Chapecoense. As equipes empataram em 1-1.
1: Mestre Zaidan, essa entrada do Pico sem bola em cima do Arthur, cabia um cartãozinho amarelo ou não, hein, mestre?
3: Cabia um cartão amarelo. Não é um negócio violento e tal, que obrigatoriamente o árbitro tem de meter um amarelo. Mas cabia sim. Agora, o Wilton, ele costuma pegar leve no começo, né? Aí se a rapaziada se aproveita disso, ele começa a distribuir cartões no segundo tempo. Às vezes ele dá um no primeiro tempo e 20 no segundo.
1: É verdade, o estilo Wilton Pereira disse apitar. 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Lateral que favorece o time do Peixe, do comando de ataque, lado esquerdo com Escobar. Escobar trabalha curta novamente, sai jogando de novo o time do Peixe com Arthur. Se manda, vai embora, passa em profundidade para Gabigol, esbarrou em cima da marcação. Volta viva com Rony, bico da entrada grande área, vem o Gabigol, vem o cruzamento em cima da marcação. Tive impressão de desvio ou não? Tiro de meta, o Gabigol pede escanteio, Everton.
4: Eu também tive impressão de desvio do Marlon Borges ali, o árbitro não foi na dele não, deu só tiro de meta pro Remo no jogo.
1: Tiro de meta já cobrado em ligação, Luan Pérez a cobertura, bem demais Luan Pérez, chega a cabecear a bola pra fora, próxima da bandeirinha de escanteio, é lateral que favorece o time do Remo pra fazer a cobrança do seu campo de ataque, sem pressa pra fazer o levantamento a equipe da casa no Mangueirão, parcialmente cheio. 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Tiamba vai pro levantamento à frente, subiu a marcação do Luan Pérez, fica viva no rebote, meia finalização em cima da grande área, mas fica em cima do Arthur, que vai tentar o lançamento rápido e profundidade pra Gabigol, a bola forte demais. Kika se manda, vai embora, Gabigol faz sinal de positivo e ele pede o lançamento no facão, é isso, Everton?
4: É isso, do Arthur, a bola acaba se perdendo pela linha de lado ali, mas uma tentativa de contra-ataque do Santos que não deu certo. Gostou do novo número de camisa do Rony? Agora 33.
1: Por quê, hein?
4: É a estreia dele com a 33, porque ele doou no início da semana 11 pro Felipe Coutinho, que seria 19.
1: Bom, daqui a pouquinho, eu queria saber se o 33 tem alguma relação com a vida do Rony. Daqui a pouquinho você busca aí se é que tem alguma coisa, porque o Remo vai descer. Bola foi solta pela ponta esquerda, se manda Vitor Bueno, vem pro cruzamento, tenta fazer o domínio Galeano, fica na grande área pra Bueno, tenta o domínio, perde a posse de bola. Ainda fica viva no setor de intermediária, câmbio de ataque com o Zé Wellington, perde a posse de bola. Olha o Rony aí, camisa 33, tomou pancada, arbitragem manda o jogo seguir. A bola fica viva no setor de intermediária com o Zé Wellington, tá aí o carequinha. Bola foi aberta com Marcelinho pra Galeano, dominou, soltou com o Talhari de costas para a marcação, obrigado a começar mais atrás, bola foi solta novamente com o Marcelinho, leva para o fundo, erga a cabeça, trabalha pela ponta direita com o Galeano, faz o break em cima da marcação, obrigado a começar mais atrás, justamente com o Zé Wellington, ele passa o pé por sobre a bola, não tem nenhuma opção e volta a bola mais atrás, trabalha com o Marlon, tá aí o zagueirão da equipe do Remo, se manda, vai embora, por enquanto todos os jogadores de linha do time do Remo, do meio para frente, hein? Pois não, alô Manuel, alô Uberaba, alô mestre Cláudio Zaidan, comentarista bandeirante sempre conosco, alô Manuquinha, alô Uberaba, minha terra, tenta descer o time do Remo pela ponta esquerda com Marlon Borges, quem sabe agora, bola foi solta no setor de intermediário com Vitor Bueno, passe foi completamente equivocado, Rodinei vem pra cobertura e o jogador do Santos cai pra tentar cavar uma falta, e o Wilton Pereira ameaçou marcar, mas não marcou, por que o número 33 a camisa do Rony, hein, Everton?
4: Ele tem uma forte ligação em relação à terra natal dele e a paixão pelo clube do Remo,
1: é em casa,
4: ele,
1: então,
4: ele
1: né?
4: É remista, o último gol dele com a camisa do Santos, inclusive, jogo de volta da Copa do Brasil, em que o Santos elimina o Remo no Mangueirão, pelo placar de 1-0, gol do Rony Rusco.
1: Que beleza, hein, grande Rony Rusco!
3: O interessante, ô Capelanes, é que o Everton acompanhou essa história. O Rony tomou a iniciativa de oferecer a camisa que ele usava, né, o número que ele usava, para o Coutinho. Né? Coutinho chegou, não seria a 10, a 10 é do Neymar e tal, porque senão o natural seria o Coutinho jogar com a 10, até pela função em campo e tal. E o Rony ligou para o Alexandre Matos e falou: oferece esse número aí pro Coutinho e tal. E assim foi feito. Típico do Rony, o Rony é muito gente boa.
1: Gente boa demais.
3: Né? Ele é um jogador com suas limitações técnicas notórias, né? Mas ele tem uma dedicação em campo que é contagiante e é um cara muito gente boa. Outra coisa, hein, Capelanes? A saída do Remo é sempre com o Marcelinho aqui. O Marcelinho tem sido um dos melhores jogadores do Remo na temporada. Voltou ao time, né? Porque ele estava fora. E mesmo com o técnico novo, o Remo não muda isso. A saída quase sempre é com o Marcelinho pelo lado direito.
1: Tem toda a razão. Deixa eu mandar um abraço pro Sergião. Grande Sergião. Alô, Sergião, Portão 10 do Morumbi. Um abraço pra você, sempre conosco na audiência. Pois não, Everton, fique à vontade.
4: Não, eu falei da ligação dele com o Remo, é remista, né? E o 33 tem a ver com o tabu de 33 jogos que o Remo ficou sem perder pro rival Paysandu.
1: Ah, olha aí, que legal. Um abraço então pro Rony e pra toda a família. Rony, realmente, como falou o mestre Claudio Zaidan, gente boa, uma barbaridade, voluntarioso no campo de jogo. A bandeira Tigiri confirma pra você o tempo e o placar do futebol. 10, agora 11. Primeiro tempo. No placar da Bandeirantes, no Mangueirão, marca pra você. Remo 0, Santos também 0. E aí, Lucas Bueno?
26: Rodada em andamento, o Mirassol vai vencendo por 2-0 a equipe do Botafogo. O Botafogo conta com a estreia do técnico Tite e dois gols de Carlos Eduardo.
1: Santos vai tentar descer, lado direito, a bola foi solta, ótima bola, Rodinei trabalhou com um bom tempo, o bico da entrada grande era, fez o come na marcação, ficou no campo de jogo, só na bola, recupera o time do Remo para sair jogando, levantamento à frente, arbitragem paralisa. Ai, notícia ruim,
3: hein? Ih, rapaz.
1: Olha, o bom tempo cai no campo de jogo, mão esquerda no joelho esquerdo, espero que seja só a pancada. Espero que seja só a pancada e aparentemente é. Joelho com joelho, porque se fosse torção qualquer outra coisa, prejuízo para o Santos na temporada e para a seleção brasileira também, Everton.
4: Até pelo rosto, nesse momento do bom tempo, a gente fica menos preocupado, mas ainda assim ele reclama de muita dor, aparentemente, de fato. Um joelho com joelho, há de se destacar, do Gabriel Talhari, que voltou na recomposição para ajudar a dar o combate no Gabriel Bom Tempo, que fica caído no gramado, vai recebendo atendimento médico neste momento do DM Santista.
1: Menos mal, né, mestre Zaida? Joelho com joelho do que o cara se machucar sozinho, né, Zaida?
3: Sim, agora como disse o Everton Ramos, a expressão do bom tempo, desde o início era de quem sabia que não era nada grave, estava doendo uma barbaridade. Agora, foi falta, hein? Eu acho o Wilton Pereira um bom árbitro, ao contrário da maioria, eu acho um bom árbitro para o nível da arbitragem brasileira. Gostei demais daquela entrevista que você fez com ele, um cara muito consciente. E respondeu todas as perguntas. Não acho que é um árbitro ruim. Inclusive em Copas do Mundo, principalmente nesta última, ele foi bem, mais do que na Copa de 22. Mas foi falta, né, Capelão?
1: Foi, eu também achei falta. E aí ele estava longe da jogada, mas eu tô contigo também. Do nível que nós temos, né, mestre Zaidan? Wilton Pereira Sampaio tá entre os melhores, gostem ou não. Deixa eu ver a descida do time do Remo, levantamento à frente, tentou comer a marcação, Galeno tomou pancada. E aí chegou pegando e levantando por ali o jogador do Remo, Rony. Chegou pegando bola, é bem verdade, mas depois pegou tornozelo, joelho, coxa, quase o peito do jogador do Remo, hein? Nossa, que lance, Everton.
4: Lance forte de fato, o lançamento do Tchamba no lado direito com o Marcelinho, como bem questionou ali e ressaltou, sendo bastante buscado o Marcelinho. E na sequência, o Rony chega, dando uma entrada forte, ele manda a bola pela linha de lado, mas pega ali o pé direito do Marcelinho e o árbitro, o assistente que estava ali na frente, sinaliza falta pro Remo.
1: E de forma correta, não, Zaidan? Chegou meio Joselito, sem noção, o Rony, né? Que pede desculpas agora pro Marcelinho.
3: Ah, caminhão desgovernado, sem freio, né? Não há dúvida. Ah, mas pegou a bola, meu. Mas acontece que ele entra com força excessiva, entrada imprudente. E de novo, como ressaltou o Everton, Marcelinho é a saída do Remo. Sempre, sempre, sempre o Remo está chegando ao ataque aqui pelo lado direito, Capelão.
1: E vem o Vitor Bueno para fazer a cobrança. Perna esquerda, Marlon Borges. Camisa meia dúzia. Perna direita, Vitor Bueno. Dois jogadores na barreira. É praticamente um escanteio com um pouquinho mais de ângulo. Gabigol e Arthur na barreira. Vem jogadinha ensaiada, bola rolada. Zé Welison vem um levantamento em cima da marcação. Tava lá em cima da marcação, Rodinei toca por último nele, joga a bola para fora, novo lateral que favorece a equipe do Remo para fazer a cobrança. 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No placar da Bandeirantes continua Mangueirão, Remo 0, Santos também 0, pois não, Lucas Bueno?
26: Além de Santos e Remo, hoje teremos mais dois jogos do Campeonato Brasileiro, logo mais Vasco e Curitiba 8:30 da noite, terminando este sábado com São Paulo e Internacional às 9.
1: Bom, Rogério Assis, o microfone da Bandeirantes. Daqui a pouquinho, 9 da noite, a bola rola no Morumbi. Rogério Assis, o canhão do rádio, transmite para você São Paulo e Internacional. 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Bola no campo de retaguarda para o time do Santos sair jogando sem muita pressa com o Rodinei. Bola foi solta pelo meio, se manda, vai embora, tenta se mandar para o contra-ataque rápido do time do Peixe. Cai no campo de jogo, arbitragem, manda o jogo seguir. Agora o jogo está parado em lateral, que favorece a equipe do Santos no campo de ataque. E o Gabigol aproveita agora para bater boca com o Wilton Pereira Sampaio. Quer dizer, o capitão pode falar, mas os jogadores, nitidamente, aos 16 do primeiro tempo, estão bem incomodados com a arbitragem do Wilton, hein, Everton?
4: Até porque nessa ele marca mais uma falta para cima do Rodinei e mais uma falta de Leonel Pico, que já levou ali uma chamada do Wilton Pereira Sampaio. Segue aqui com 3 faltas até o momento do jogador argentino do Remo, mas sem cartão amarelo para ele.
1: 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Santos desce no campo de retaguarda sem muita pressa para sair jogando. Mestre Cláudio Zaidan, quase 17 deste primeiro tempo, segue 0-0 no Mangueirão. Remo e Santos, Mestre Zaidan.
3: Jogo muito lento, o Santos com muita dificuldade para fazer jogadas ofensivas, não chegou nenhuma vez com grande perigo. O Remo insistindo nessa jogada pela direita com o Marcelinho, mas está bem marcado. Inclusive o Arthur vem aqui para ajudar o Escobar, além da cobertura do Pérez. Então está todo mundo bem estabelecido no campo defensivo. Ninguém está dando espaço, ninguém... Agora, ofensivamente, o jogo é pobre, né? O Santos não conseguiu criar nenhuma jogada interessante. O Rony só participa quando volta ao próprio campo para ajudar na marcação. E o Gabigol só apareceu quando reclamou com o juiz, hein, Capelão?
1: É, tava até perguntando pro Everton, cadê o Gustavinho? Praticamente não tocou na bola com quase 18 minutos deste primeiro tempo. Quem sabe agora o Oliva trabalha. Novamente a bola chega até o Arthur no ciclo central do campo de jogo. Semana vai embora novamente com o Oliva. Oliva na bola curta com o Arthur. Arthur é o maestro do meio campo do time do Peixe. Semana vai embora pro comando de ataque juntamente com o Luan Pérez. Olha o Luan Pérez aí, já cruza o campo, linha que divide o gramado. Trabalha a bola no setor de intermediária. Solta novamente no ciclo central, na roda gigante com o Arthur. Arthur pela ponta direita com o Lucas Veríssimo. Faz o break em cima da marcação com bom tempo. Faz inversão com o Rodinei, domina com a parte interna do pé, volta mais atrás ainda, mais atrás para trabalhar rapidamente o time do Peixe, e aí o passe foi errado. Lucas Veríssimo dá de graça, joga a bola para fora, lateral que favorece o time do Remo no seu campo de retaguarda. 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Lateral cobrado de forma equivocada, Rony tentou o domínio, mas perdeu na sequência. E agora, nossa senhora, o Escobar deu no meio do jogador do Remo e sobe o primeiro cartão amarelo do jogo. Aí não tivemos uma finalização, uma boa chegada, mas agora, por falar em chegada, o Escobar levantou o jogador do Remo, hein, Everton?
4: E o que tá apanhando o Marcelinho, né? A jogada anterior do Rony, agora bem similar, ele também levantado pelo Escobar, sobrou cartão. Primeiro do jogo pro 31 do Peixe, cartão amarelo pro Escobar.
1: A famosa levantada, não, Mestre Zaidan?
3: É, o Escobar mereceu o amarelo. Ele é mais desajeitado do que violento, né? Ele não entrou pra quebrar nada disso, mas é desajeitado. Agora, o Rony recebeu um presente do jogador do Remo. O cara entregou a bola pro Rony e falou: faz, vamos fazer esse jogo aqui pegar fogo. O jogo tá devagar, tá muito morto. Toma a bola aí e faz, Rony. Mas ele escorregou, ele pisou na bola literalmente, né, Capelão?
1: Coisa horrível, né, mestre? Pisou na bola literalmente, é isso aí mesmo. No mano a mano, no 1x1. É aquela coisa quando o cara já quer pensar lá na frente antes de fazer a primeira jogada. Bola tá no campo de retaguarda com quase 20 deste primeiro tempo, por enquanto 0-0, confirmando pra você, cartão amarelo pro Escobar, que agora vai tentar descer, mas perde a posse de bola. Remo vem pro domínio, Luan Pérez chega primeiro que ele, toca na bola, joga pra fora, escanteio pro time da casa, e Everton.
4: Havia uma reclamação dos jogadores.
1: Nossa, do tiro de meta.
4: Deu tiro de meta, e havia uma reclamação dos jogadores do Remo ali, porque houve uma falta antes no Galeano, o árbitro deixa a jogada seguir, o Vitor Bueno tenta descolar um escanteio e agora o Bandeirinha tá dando então tiro de meta. Eu vi o último toque do Luan Pérez, só que a bola ainda teria batido no Vitor Bueno antes de sair, só tiro de meta Peixe 0-0.
1: Aquela resvaladinha, tiro de meta pro time do Peixe, pois não, Zaidan?
3: Foi falta, o Bandeirinha inclusive levantou a bandeira para sinalizar a falta, mas ele viu que o árbitro mandou seguir. Olha o Santos aí.
1: Deixa eu ver o time do Peixe, vê levantamento à frente, Marlon. Chega bem na cobertura, toca por último da bola. Pois não, Mestre Zaidan.
3: Mas eu também achei que foi escanteio, viu? Concordo com o Everton. É. Pra mim, o Pérez foi o último a tocar na bola.
1: Tô com vocês. 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A Bandeirante Gini confirma para você o tempo e o placar do futebol. 20, primeiro tempo. O placar da Bandeirantes continua, 28ª rodada, Campeonato Brasileiro, Mangueirão. Santos 0, Remo também 0. Pois não, Lucas Bueno.
26: Já tivemos jogos encerrados na Série B. Jogo, na verdade, Sport 2, Juventude 1.
1: Santos tenta descer no setor de intermediária, perde a posse de bola por ali, bom tempo. A bola foi aberta com o Marlon Borges. Semana vai embora, domina com a parte interna do pé. Ninguém se apresenta agora na marcação do campo de ataque. É obrigado a começar mais atrás. Trabalha no campo de retaguarda com o Chamba. Chamba pelo meio, trabalha rapidamente com o Pico. Pico faz o break em cima da marcação, passa o pé por sobre a bola. Ameaça fazer o levantamento à frente, tenta o passe em profundidade para o Talhari. Perde a posse de bola, recupera Talhari na vontade. E a bola volta com o Pico. No campo de retaguarda com o Marlon Borges, lá para trás do campo de retaguarda para sair jogando com o goleirão que é Marcelo Rangel. 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Levantamento à frente, cai do campo, jogo por ali, o Galeano, arbitragem manda o jogo seguir. Jogo tá parado. Ou melhor, o árbitro poderia ter marcado essa falta, o Galeano fica na reclamação e ela fica no campo de retaguarda com o jogador que é Luan Pérez. Luan Pérez trabalhando no setor de intermediário no campo de retaguarda com o atleta que é Diógenes. Tá aí o goleirão da equipe do Peixe. Com os pés já deu pra ver que ele não tem muito cacuete, né, Everton? Você que acompanha o dia a dia, ele quase entregou a paçoca agora há pouquinho.
26: Quase, em instantes, se o Talhari por pouco não consegue chegar pra dar o bote no goleiro do Santos, que tentou dominar, trazer da perna direita para a esquerda e por pouco não se complica.
1: Fosse o Sampaoli, o técnico do Santos hoje, hein, mestre Zaidan? Diógenes não passava nem na porta, hein, mestre?
3: É, mas é melhor que o Sampaoli não passe nem na porta, né? O Sampaoli não tá com nada.
1: Tem toda a razão. Tem toda a razão. É isso aí. É, qual foi o último grande trabalho do Sampaoli, né? E cogitaram recentemente ele na Vila Belmiro, né, Everton?
26: Antes mesmo da chegada do Cuca, né? Durante ali, pouco antes da demissão do Vojvoda, mas você perguntou do último e talvez para mim um dos únicos trabalhos do Vojvoda, principalmente no solo, em solo brasileiro, foi o vice-campeonato com o Santos em 2019.
1: Sampaoli, né?
26: Isso, é. Não falei outro nome.
1: Vojvoda.
26: Meu Deus.
1: Não tem problema. É gringo, tá tudo certo. E o jogo tá parado, atendimento agora ao jogador do time do Peixe, Gustavo Henrique, tá caindo do campo de jogo, falta pra equipe do Peixe pra fazer a cobrança em cima do Oliva. 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E é bom que o Santos possa trabalhar de forma correta agora com o Escobar. Bola chega até o setor de intermediária com o Escobar, trabalhando com o Arthur. Arthur tem que trabalhar após de bola com bom tempo vai pro levantamento à frente pra Oliva, ótima jogada com o Rodinei, tenta escapar da marcação, são dois, três em cima dele, obrigado a começar mais atrás. Rodinei passa o pé por sobre a bola, mais uma vez a bola trabalhada com bom tempo, aí pelo meio com o Gustavinho, faz a inversão de jogada lá pela ponta direita do campo, novamente com o jogador que é Rodinei, se manda, vai pro campo de ataque, perde a posse de bola e depois comete a falta, quer dizer, open bar de erro, né? Tentou domínio, não o teve, falta cometida pelo Gustavo Henrique, o jogo tá parado, falta no campo de defesa, Everton.
26: Pra cima do Talhari, que tá voltando bastante o camisa 19 do Remo pra ajudar na recomposição, foi derrubado, tinham dois jogadores do Santos em cima dele, além do Gustavo Henrique e o Rodinei, ele cai, o árbitro vai na dele, falta marcada.
1: Antônio Luiz de Oliveira, um abraço pra você, valeu Toninho Lobo, tamo junto demais. O youtube.com/ Rádio Bandeirantes Oficial, Vânia Santos, tá falando que o Santos vai vencer por 2-0. Bruna Ferreira Gubiani, um abraço pra você, Oscar de Lima. 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Sérgio Roberto, 1484, pode participar, pode se inscrever. 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Daqui a pouquinho, novidades pra você. 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E o Remo recupera a posse de bola. A bola foi solta com o Pico. Trabalhando no setor de intermediária, tenta o passe de forma equivocada. Chega do lado esquerdo do campo com o Marlon. Trabalha pela ponta esquerda, se manda, vai embora com Gabriel Talhari. Mais atrás, a bola foi solta no setor de intermediária com Marlon Borges, que do campo de retaguarda recua ainda mais pro jogador que é Chamba. Chamba faz a inversão de jogada da zaga esquerda pra direita com Marlon. Marlon trabalhando pela ponta direita com Marcelinho. Marcelinho se manda, vai embora rapidamente com Gabriel Talhari. Mais atrás, ainda do campo de retaguarda, sem pressa pra sair jogando a equipe da casa. 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Remo 0, Santos também 0. Tá feia a coisa por aqui, pois não, Bueno?
26: Jogo agora encerrado e o Tite tem o seu primeiro jogo e a sua primeira derrota com a camisa do Botafogo. O Mirassol venceu por 2-0 o time carioca.
1: Mandar um abraço especial para um dos melhores e principais narradores do país, Gerson Júnior. Tá aqui, Gerson, ouvindo a gente. Essa vai ser uma pauta pro apito final, viu, Gerson? Mandou uma pergunta aqui, deixa aqui no apito final. Eu coloco o horário nesse momento, não permite. Jogo tá parado, pois é, Everton Ramos, falta pro Remo cobrar.
4: Mais uma do Gustavo Henrique, reclamação dos jogadores do Remo, pedindo cartão amarelo pro camisa 48 do Santos, que sai livre nessa. Ele acaba derrubando, puxando pela camisa ali o Vitor Bueno, falta na intermediária, o Remo tenta o primeiro no Mangueirão.
1: Na bola parada, quem sabe agora no setor de intermediária, campo de ataque, pressão do time do Remo agora. Thiago Carpini tá lá na área técnica, o Cuca também andando pra lá e pra cá. Falta marcada, falta perigosa pro time do Remo. O Vitor Bueno já fez um gol nesse campeonato brasileiro contra o Inter no Beira-Rio.
4: No último minuto, exatamente,
1: no último lance do jogo. E é mais ou menos aí. Quatro jogadores da barreira. Cara, não entendo o que que tem um cara deitado atrás da barreira. Totalmente desnecessário. Vamos ver o Vitor Bueno. Autorizado, vai partir pra cobrança. Partiu o Vitor Bueno. Bateu pro gol. Diógenes defendeu. Espalma Diógenes pra fora. Bate bem, bate duro na bola o Vitor Bueno. Vou assistir com a tapa na bola. Escanteio no Mangueirão pro time da casa, Everton.
4: E finalmente, com 26 minutos, a primeira finalização do jogo. Uma bela cobrança de falta do Bueno. É ele mesmo quem cobra escanteio.
1: Escanteio já cobrado, curtinho. Vitor Bueno trabalhou lado esquerdo. Marlon puxou para a direita. Pode até bater. Bateu pro gol. A bola vai pra fora. Olha o Remo se engraçando pro jogo aí, Everton.
4: Por falta de finalização, duas, né? A primeira com uma bela intervenção. Goleiro Diógenes sendo acionado, fazendo uma bela defesa, e na sequência o Marlon se empolgou. Perna direita, manda pela linha de fundo, tiro de meta 0-0.
1: Mestre Cláudio Zadeu, 27, primeiro tempo, só agora o primeiro 27. Chute, tá feia a coisa. Pois não, Manuel, pois não, Zaidan.
3: Não, o jogo tá tão emocionante quanto um treino tático, né? Não acontece nada. Aí finalmente tivemos essa chegada aí. Capelães, um abraço aqui pro Marcelo Arruda de Mogi das Cruzes, pro pessoal da New Bless, todo mundo ligado na Bandeirantes. Um abraço pro Edivaldo Tites. O Tites me informou agora, não sei se você e o Everton e o Lucas Bueno tem essa confirmação, que o pessoal da Ponte rejeitou a proposta de SAF.
1: Foi.
3: No pior momento da história, da longa história da Ponte, hein, Capelães?
1: Não, um absurdo. E o Lucas Bueno tá aqui no Super Placar e ele passou informação, repita a informação, não falou nem no ar ainda, mas é importante dizer sobre isso, hein, Bueno? Vamos lá.
26: Vamos lá, Capela. A SAF da Ponte Preta precisaria ter 256 votos a favor para ser acionada, para ser concretizada. Foram 234 votos a favor e 153 votos contra a SAF. Com isso, Ponte Preta não será SAF e já está praticamente rebaixada no Campeonato Brasileiro Série B.
1: Feia coisa, né, Zaidan? Quer dizer, quando os caras poderiam ter pelo menos um suspiro de mudança, uma esperança, eles votam contra, quer dizer. Por que será, né?
3: É, eu não sei se essa proposta era boa, se era ruim, talvez fosse ruim, enfim. Eles é que tinham os documentos em mãos. Mas não há saída para a Ponte e para o Guarani que não seja trazer alguém para administrar o futebol, mais do que administrar, para colocar recursos no futebol, para mandar no futebol. Não há saída alternativa nem para a Ponte, nem para o Guarani, Capelães. Infelizmente, dois gigantes da história do futebol brasileiro e que estão nessa situação.
1: Tem razão, tá feia a coisa. E o Santos vai tentar descer agora, quem sabe com um bom tempo, trabalhando pelo setor de intermediária. Aí Gustavinho faz o break em cima da marcação, ninguém se apresenta. Agora sim, Oliva, trabalhando do lado direito. Se manda, vai embora o time do Peixe. Remo completamente fechado. O Santos tenta perfurar. Quem sabe agora o Luan Pérez faz a abertura com o Escobar. Capricha, Escobar! Tem um latifúndio pra trabalhar. E não, Escobar, ele faz o break na marcação. Tava pra correr pra linha de fundo. Bola trabalhada com o Gabigol. Agora sim, capricha, Escobar! Ele faz o break na marcação, tenta o passe pra Gabigol. Tabelinha, funcionou. Escobar fez o break na marcação. Escorregou, perdeu a bola, perde a posse de bola, Escobar, mas recupera na sequência com vontade, e aí Marcelinho vai tentar descer, rebote pro time do Remo pra sair jogando com o Marcelinho. Escapa por ali Galeano, semana vai embora, são dois, três em cima da marcação, trabalha rapidamente com o Zé Wellison, vai pra inversão do posse de bola com o Marlon. Marlon dá pra correr pela ponta esquerda, tem um corredor aberto pra sair jogando o time do Remo. Bola foi solta novamente, Marlon, bico da entrada grande área, puxa pra perna direita, mais atrás pra trabalhar, rapidamente com o Zé Ricardo, faz a inversão de jogada para Galeano, pode até bater, quem sabe agora vem o chute, essa bola vai para fora com desvio. Novo escanteio, mais um a favor do time do Remo, e aí uma jogada que trabalhava o time do Santos e deu um contra-ataque de graça com o Escobar, que agora está caído no campo de jogo e acho que se machucou na hora que ele escorregou, é isso, Everton?
4: É, está levando a mão no tornozelo direito, ele nem retorna, inclusive, para ajudar na recomposição, vai se levantando aos poucos, mas a equipe do Santos acaba perdendo a bola e no contra-ataque quase, o Marcelinho bate a bola, desvia no meio do caminho, Vitor Bueno bate escanteio, Remo.
1: Com 30 minutos deste primeiro tempo, 30 do primeiro tempo, quem sabe agora vai pro levantamento, Vitor Bueno na primeira trave, sobe por ali Gustavinho, ela fica viva no setor de intermediária para um Zé Wellison, tenta fazer o domínio, mas perde a posse de bola, vai tentar ligar contra-ataque rápido o time do Peixe, mas perde a posse de bola, Zé Wellison recupera bem demais a cobertura, o 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A Bandeirantes gira e confirma para você o tempo e o placar do futebol. 31, primeiro tempo. Mangueirão continua a sequência, 28ª rodada Campeonato Brasileiro. Remo e Santos, jogo ruim, hein? 0-0, Lucas Bueno.
26: Mas, em favor disso, temos um primeiro tempo movimentado na Série B do Campeonato Brasileiro. O Botafogo de Ribeirão buscou empate. Neste momento, Atlético 1, Botafogo de Ribeirão também.
1: Daqui a pouquinho ele comanda o intervalo inteligente Bandeirantes. Lucas Bueno vem aí para todo o Brasil. Roger Assis, o canhão do rádio. Daqui menos de 2 horas a bola vai rolar no Morumbi, hein? São Paulo Internacional, cobertura total e completa do microfone de esportes da Bandeirantes. 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Marlon domina, faz inversão de jogada, Marlon pro Marlon, Marlon Borges pro Marlon, trabalha com a parte inteira do pé, trabalha pela ponta direita novamente com o Zé Wellison, passa o pé por sobre a bola, ninguém se apresenta pro time do Remo, agora sim, cruza o campo inimigo, Marlon vai pra inversão de jogada, do Marlon pro Marlon Borges, trabalha pelo setor de intermediária, vai pro levantamento à frente, vem o desvio, vem demais a cobertura, se joga na bola do Ampere, joga a bola para fora, lateral pro time do Remo, Everton.
4: Não tinha ninguém chegando por trás, mas ele preferiu não correr o risco, acaba tocando de cabeça, ela se perde pela linha de lado, lateral, Remo no ataque.
1: Lateral para o time do Remo, sem pressa, Tiamba para sair jogando no campo de retaguarda. 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E agora o jogo tá parado, mais uma falta em cima do Marcelinho. O Marcelinho tá sofrendo com o Rony por esse lado, hein, Everton?
4: O Rony reclama ali, chama a atenção inclusive do quarto árbitro, do Alisson Sidney Furtado. Ele toca nas costas do Marcelinho, foi falta clara, por isso marcada a campo de ataque que favorece a equipe dona da casa.
1: E a falta já foi cobrada com o Marcelinho, tenta o passe do corredor central, perde a posse de bola Galeano. E recupera Rony, mas toma pancada, a arbitragem manda o jogo seguir. Oliva trabalhando com o Gabigol, capricha Gabigol. Bola foi aberta com bom tempo, bico da entrada grande, era são dois em cima dele. Bola recuperada mais atrás com o Gabigol. Gabigol vai pro espeto, vai pro levantamento à frente, buscando o Remo. E o Marcelinho, hein? O cara... Ah, se ele tivesse dois pulmões, hein, Everton? O que corre essa criança, brincadeira?
4: Mandou bem demais, tá toda hora no ataque, nessa também correu pra fazer a intervenção. Tentativa de virada de jogo do Gabriel Barbosa buscando o Rony, é ele quem faz o corte de cabeça, é o Santos agora no ataque.
1: É o Peixão no ataque, quem sabe agora com o Arthur, trabalhando na parte interna do pé, trabalha novamente pela ponta esquerda com o Escobar, Arthur tem como trabalhar, a bola foi aberta novamente com o Escobar, domina com a parte interna do pé, ninguém se aproxima, é obrigado a começar mais atrás com o Arthur, daí bola com bom tempo trabalha pela setor de intermediária na tabelinha, ótima jogada com o Oliva, vem a finalização para a defesaça do Marcelo Rangel. O Oliva gosta de fazer um golzinho ou outro, hein? E agora deram liberdade, ele enfia o pé na bola. Quase um golaço do time do Peixe. Segue 0-0. Escanteio para a equipe do Santos aí, Everton.
4: E se tem alguém que tá bem demais e com confiança nesse time é o Oliva. São 3 gols nos últimos jogos. Nessa ele só faz o giro, bate pro gol. A primeira grande chance do Santos. Marcelo Rangel manda pela linha de fundo. O Peixe vai ter seu primeiro escanteio no jogo.
1: E o Zaidan pedia bater pro gol. Abriu, bate. Fez o Oliva, isso aí. Daqui a pouquinho a análise do mestre Cláudio Zadeu, quase 35 no primeiro tempo, tem o primeiro escanteio para fazer a cobrança do time do Peixe. Arthur, o maestro, tá autorizado para fazer a cobrança, lado direito, campo de ataque, quem sabe agora, vai ser na bola parada que o time do Peixe vai tentar descer. Arthur, levantamento, vem o desvio, ela fica viva na grande área, bate, rebate no Relan Pérez, não consegue o domínio e se manda o time do Remo pro contra-ataque, quem sabe agora com o Marcelinho. Marcelinho, lado direito, se manda pro campo de ataque, tenta o levantamento à frente, em profundidade, perde a posse de bola. Mestre Cláudio Zadeu, você pediu e os caras te ouviram. E aí, mestre Zé, quase um golaço do Oliva, hein?
3: Quase, quase. O Oliva tem que ser titular, né? O meu campo do Santos, pra mim, é Gustavo, Oliva e Bom Tempo, né? Agora, o time conseguir fazer sua primeira finalização com quase 35, agora já passou dos 35, alguma coisa tá errada, né? Não pode um time como o Santos passar mais de meia hora sem chutar uma mísera bola no gol, hein, Capelante?
1: Não dá, mais de meia hora sem dar um chutinho no gol. Agora sim, com o Oliva, e assim, né? Nem que tentou, né, Zaidão, a bola pra fora e tal, não teve nem chance de bater pro gol. Não dá pegar o vice-lanterna e ficar mais de 35 minutos sem dar um chutinho no gol. É brincadeira, tem toda a razão. 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A Bandeirante Gira e confirma para você o tempo e o placar do futebol. 36, primeiro tempo. No placar da Bandeirantes continua a 28ª rodada, Campeonato Brasileiro. Mangueirão continua, Remo 0, Santos também 0. E aí, Bueno?
26: Com esse empate parcial de 0-0 entre Remo e Santos, o Santos vai assumindo a 10ª colocação do Campeonato Brasileiro com 36 pontos. Já o Remo fica em 19º com 24 pontos.
1: Messi, Zaidan,

0: O Miguelito é um cara que pode dar velocidade e qualidade pro Santos. O Santos tá muito lento, muito moroso, tá facilitando a vida da marcação do Remo, Capelão.
1: Vamos ver o time do Santos agora pelo lado esquerdo. Escobar vai pro levantamento, buscando o Rony na marca do pênalti, perde a posse de bola. E o Remo tem o trabalho para tentar sair jogando pelo lado direito com o Galeano. Galeano tapa na frente e tenta escapar na marcação, bem na cobertura. Lucas Veríssimo, gigante da cobertura, no campo de retaguarda com o Diógenes. 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E o Remo desce, a vez do Remo. Lado esquerdo com o Marlon Borges, trabalhando pelo setor de intermediária com o Pico. Pico faz a inversão, jogada no setor de intermediária. Ninguém se apresenta pela ponta esquerda, se manda, vai embora Zé Wellington. Ele trabalha, faz o peão em cima da marcação, em cima do bom tempo. Bola foi solta com o jogador que é Gabriel Talhari. O Gabriel Talhari é centroavante, mas está jogando praticamente como camisa 10. A bola não chega nele. E a bola chega até Marlon, que faz a inversão para Marlon Borges. Ele se manda, vai embora no campo de retaguarda. Por enquanto, 0-0 para você. 38 jogados deste primeiro tempo no microfone de esportes da Bandeirantes. 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Novo lateral para fazer a cobrança, a equipe do Remo no seu campo de retaguarda. 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Remo tenta descer, Lucas Veríssimo ficou na saudade e comete a falta. Falta marcada em cima do Vitor Bueno, setor de intermediária. Vitor Bueno já mostrou que daí pega bem, hein, Everton?
2: E tudo parecia crer que seria um chutão pra frente do Marcelinho, que se transforma num lançamento por Vitor Bueno. E a ganhando no giro do Veríssimo, é derrubado um pouco mais longe daquela outra cobrança que ele fez anteriormente, levou perigo ao gol do Diógenes, e é ele mesmo encarregado da cobrança.
1: Vem Vitor Bueno, quem sabe agora na reta final do primeiro tempo. Daqui a pouquinho, Lucas Bueno, Vitor Bueno no campo, Lucas Bueno no microfone da Bandeirantes para comandar o intervalo inteligente para todo o Brasil. A falta no setor de intermediária. Tem o Marlon com a perna esquerda, Vitor Bueno com a destra. Saiu o Marlon, vem Vitor Bueno, vem levantamento, vem segunda trave, sobe de cabeça Luan Pérez. Joga a bola para fora, mais um escanteio para o time da casa no Mangueirão, Everton.
2: E ele sai fazendo aquele sinal, e não tinha o que fazer. Eram dois jogadores do Remo chegando por trás do Luan Pérez, um deles o Marlon Borges. Ele prefere tocar de cabeça pela linha de fundo. Terceiro escanteio do Remo no jogo.
1: Terceiro escanteio para o time do Remo para fazer a cobrança. Lado esquerdo, campo de ataque, deixa eu ver quem vai cobrar. É o Marlon, já está autorizado o Marlon, capricha Marlon, está ali com a perna esquerda, faz um sinal aparentemente jogadinha ensaiada. Gabigol está na primeira trave para pegar um rebote, quem sabe, Marlon autorizado. Nossa, que cruzamento ridículo de um jogador profissional, ele chutou o chão, a bola deu três quicadas antes de chegar nas mãos, fácil, fácil do goleiro Diógenes, hein, Everton?
2: E o Talhari tentou fazer um porta-luz de ensaiada, a jogada não teve nada, porque ela bate no Talhari e sobra tranquilamente para a defesa do goleiro do Peixe.
1: E a Bandeirantes vai girar e confirmar para você o tempo e o placar do futebol. 40, primeiro tempo. No placar da Bandeirantes, continua a 28ª rodada. Campeonato Brasileiro Mangueirão. Santos e Remo vão empatando por 0 a 0. E aí, Lucas Bueno?
3: Hoje tivemos um resultado importante para clubes que jogam a Libertadores. O Mamelodi Sundowns venceu por 2-1 a equipe do Al Ahly. Quem vencer o jogo das Américas, que é entre o Toluca e o vencedor da Libertadores, encara o Mamelodi Sundowns no Mundial de Clubes.
1: Pra variar, né? Todo ano os caras estão lá, né?
3: Todo
1: Só
3: ano.
1: Tem esse time lá, né?
3: Venceu o Al Ahly, que é um bom time saudita.
1: É, pois é. 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Olha o peixão aí! Rony tenta fazer o domínio, solta a bola no setor de intermediária da entrada da grande área para Gabigol, caiu de Maduro, pediu a falta na entrada da grande área, mas caiu sozinho, nada a marcar. Olívia quem domina, a bola foi solta pela ponta esquerda com o Luan Pérez, capricha Peixe, quem sabe agora, bola foi solta, lado esquerdo, Arthur trabalhou, puxou para a direita, ninguém se aproxima, bola volta mais atrás do setor de intermediária com o Luan Pérez, está aí o zagueirão armando o time do Peixe, bola volta com o Arthur, trabalhou, ameaça o cruzamento, solta pela ponta direita do campo, se manda com o Lucas Veríssimo, ameaça fazer o cruzamento, tem Rodinei livre de marcação, bola chega, Rodinei, que caneta do Rodinei, trabalhou com bom tempo, vai bater pro gol, bateu pra fora. Agora sim trabalhou bonito de pé em pé. Canetinha do Rodilindo, colocou na manteiga por um bom tempo na entrada da área. Bateu pro gol, bateu pra fora. Primeira grande jogada trabalhada do time do Peixe do jogo, hein, Everton?

0: Tom. Pode abrir um bazar o Rodinei, né? Porque foram duas canetas contra o Atlético Mineiro na semana passada pela Sul-Americana. Agora mais uma. Bela jogada trabalhada pelo lado direito. Ele serve o bom tempo que na hora de chutar manda por cima. Mas é o Peixe quem chega de novo 0-0.
1: Mestre Claudio Zaidan, loucura pensar no Rodinei na seleção brasileira ou vamos com calma?
2: Não tem. Não tem lateral. Na Copa ficou lá o Danilo. Que nem deveria ter ido à Copa, né? O Danilo do Flamengo. O tempo dele já foi. Como ele perdeu um lateral machucado, ele acabou ficando com um zagueiro como opção para lateral. Não vejo nada de absurdo, não. E outra coisa, né, Capelanos? O Brasil já foi o país dos laterais. Os maiores laterais da história são brasileiros. E hoje é uma carência nas duas, mas principalmente na direita.
1: Eu falo 5 de bate-pronto aqui, Djalma Santos, Carlos Alberto Torres, temos aí Cafu, Leandro, Nelinho, Peixe Leandro, Frito, Nelinho, Jorginho, meu Deus do céu. E hoje,
2: só na direita, hein?
1: Só na direita, vamos ficar só na direita aqui, na esquerda também é apelação. E a gente tá aqui se assando para achar um lateral pro próximo ciclo de Copa do Mundo. E cogitando o Rodinei, que até outro dia tava na Grécia, nada contra, mas vamos com calma, né? 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Zaidan, tivemos nada no primeiro tempo, acréscimos. Eu acho que o Wilton poderia acabar o jogo agora aos 44 do primeiro tempo, não?
2: Em vez de acréscimo, dá um desconto, né? Tirar uns minutos do primeiro tempo. O jogo foi muito fraco, realmente.
1: Tá louco.
2: Mas olha, duvido que o segundo tempo seja tão ruim. Até porque, ô Capelães, pro Remo empatar é nada, é péssimo o resultado. O Remo está na situação, qualquer empate é ruim. E o Santos tem de enxergar esse jogo como um jogo que pode arrancá-lo de vez de qualquer risco nesse campeonato e começar a olhar não só a Sul-Americana, mas quem sabe daqui a 3-4 rodadas chegar perto de um Fluminense, de um Bahia. Então, há uma falta de ambição nesse primeiro tempo. Segundo tempo, acho que no intervalo, escuta, nós vamos ficar nesse empatezinho que não vai tirar ninguém do lugar, vão ficar os dois times patinando, e particularmente pro Remo, empatar é um péssimo resultado, né, Capelão?
1: Total, em casa, sobretudo, é um jogo, entre aspas, ganhável, pelo menos tem que ser pro elenco do Remo, que não consegue atacar o time do Peixe. Bola foi solta pelo lado esquerdo, recupera o Remo, quem sabe agora cruzamento, a bola fica com o Rodinei, se livra da posse de bola, mas dá de graça com o Marlon, tenta evitar a saída, mas não consegue, tem lateral pro campo de ataque para sair jogando a equipe do Remo. 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Daqui a pouquinho intervalo inteligente, Bandeirantes no comando dele, Lucas Bueno vem aí pra todo o Brasil e o Remo vai tentar descer, estamos à marca dos 45 deste primeiro tempo, nem sinal dos acréscimos, é agora sim, só porque eu falei, vamos até 47, menos de 2 minutos pra terminar. Pico vem pro levantamento à frente, Rodinei na segunda trave, sobe bem, a bola volta do setor de intermediária pra trabalhar rapidamente com o Zé Wellison, trabalha, pisa na bola, ganha com o Talieri, lado foi aberto com o Pico, Pico tenta trabalhar pelo lado esquerdo do campo com o Marcelinho tenta escapar da marcação, e escapou bonito, deixando a saudade, Rony, veio o cruzamento, Diógenes dá um tapa na bola, foi o famoso chutamento, ele meio que chutou, meio que cruzou, o Diógenes tapa na bola, joga pra lateral pra equipe do Remo, que pressiona, bola foi solta pro lado esquerdo, vem Marlon, vem levantamento à frente, meio desvio, a bola vai pra fora. Tive pressão de tiro de meta, hein? O Pico tá pedindo aí um desvio, não vi esse desvio, vi só tiro de meta confirmado pelo árbitro, Everton.
0: Eu também não vi, não. Ele pediu um toque por último ali no Luan Pérez, que disputava a bola pelo alto. O árbitro também só sinaliza apenas o tiro de meta, que favorece a equipe do Peixe depois de uma leve pressão do Remo nos últimos minutos.
1: Com 46 jogados no primeiro tempo, repito pra você, 46 jogados, é o primeiro tempo, é o microfone de esportes da Bandeirantes pra você, menos de um minuto pra terminar, pode ser a última boa descida do time do Remo, vem Pico, vem pro levantamento à frente, em cima do Escobar, toca por último no jogador argentino, a bola se perde em novo lateral, que favorece a equipe do Remo no seu campo de ataque. 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Lateral cobrado pro time do Remo, lado esquerdo, 46 e meio, a última descida do time do Remo, lado esquerdo, Marlon vai pro levantamento à frente, cruza toda a extensão da grande área, chega até Escobar que chuta e fura, e dá de graça pro time do Remo, mas recupera por ali com o Rony, bola mais atrás com o Escobar, esse lado esquerdo do time do Santos hoje, Escobar e Rony, vou falar pra você, viu, tá dando o que falar. Bola fica viva com o time do Remo, com o Zé Emerson, puxa pra perna direita, faz o break da marcação, quase 47 do primeiro tempo, vai terminar o primeiro tempo, não há tempo pra mais nada, é fim de primeiro tempo. Ufa, ainda bem. Horrível, primeiro tempo, Remo 0, Santos também 0. Intervalo inteligente, Bandeirantes é com ele. Alô, alô, Lucas Bueno.
0: Fala, Capela, todos que nos acompanham aqui na Bandeirantes. Intervalo inteligente de Remo e Santos. A narração foi nota 10, o jogo foi nota 0 esse primeiro tempo, mas a gente vai para a saída de campo. Everton Ramos traz todas as informações da saída de Remo 0, Santos também 0.
3: Depois de tudo bem, Bueno, boa noite para você, para o ouvinte ligado com a gente no Intervalo Inteligente Bandeirante. Jogadores do Santos e do Remo em direção ao vestiário depois desse primeiro tempo de basicamente nada, né? Um empate que não vai servindo para nenhum dos dois lados. Para o Remo na luta contra o rebaixamento, seguindo e chegando à marca de 10 jogos sem vitórias. E para o Santos, que depois de 3 vitórias seguidas fora de casa, contra a Inter, contra Corinthians e contra Vasco, vai parando e não vai vencendo. O Remo, penúltimo colocado no Campeonato Brasileiro. Bueno.
0: É isso aí, primeiro tempo duro entre as equipes. Já já a gente vai conferir a opinião de Cláudio Zaidan, também ver quem está no banco de reservas de Remo e Santos. Everton Ramos vai trazendo todas as atualizações, mas primeiro a gente vai para a primeira pausa do intervalo, voltamos já já.
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2: Voltando aqui neste intervalo inteligente de Remo 0, Santos também 0. E agora eu vou falar com ele, o mestre. Ele que todos nós temos que respeitar, ele que tem que ser estudado em todas as turmas de jornalismo de faculdades. Cláudio Zaidan, 0-0, o que a gente pode falar pro ouvinte desse jogo?
3: Que foi uma pelada, né, Buel? Um jogo fraco. E como eu disse pro Capelanes, eu imagino que o segundo tempo necessariamente será melhor, talvez bem melhor. Porque esse empate é nada para Remo e para Santos, principalmente pro Remo. O Remo é o penúltimo colocado. Ele está a 5 pontos de times que estão na área de rebaixamento, mas também do primeiro time fora da área, que é o Grêmio. Pelo menos por enquanto, né? Vamos ver a rodada. E, então, para o Remo empatar é nada. Estreia de técnico, devia ter uma motivação a mais, né? E jogar mais bola, ser mais ousado. E o Santos chutou a rigor 2 bolas no gol. Aquela que o goleiro defendeu, o chute do Oliva. E aquela grande jogada do Rodinei, que rolou para o bom tempo bateu, ela foi para fora. É muito pouco um time como o Santos finalizar 2 vezes em quase 50 minutos de jogo, primeiro tempo, com os acréscimos, né? Então o jogo foi ruim. Terá de ser melhor no segundo tempo, meu caro Bueno, porque os dois times não podem ver esse empate como resultado bom. Pelo contrário, é ruim para os dois.
2: Exatamente, mestre. E você já falou durante a jornada que existe sim a chance do Santos cair quanto de chegar a Libertadores. Existe a chance do Remo conseguir escapar desse rebaixamento? Porque Chapecoense está com 18 pontos ali, é o último colocado, o Remo é o 19º com 24. O Remo tem grandes chances ainda de conseguir escapar desse rebaixamento? Lembrando que essa é a 28ª rodada, temos mais 10 rodadas aí de Campeonato Brasileiro.
3: Oh, grandes chances não, né, Bueno? Mas tem chances e precisa melhorar o desempenho em Belém. O Remo perde muitos pontos jogando como mandante, é um negócio impressionante, né? Belém não tem sido o Remo, pô, perdemos o jogo fora, mas aqui em Belém 3 pontos. Não, o time perdeu jogos em Belém, teve resultados fraquíssimos jogando como mandante, conseguiu alguns resultados até surpreendentes fora. Mas se ele não melhorar o desempenho em Belém, vai ficar nessa. Vai embora junto com a Chapecoense para a segunda divisão. Aliás, Chapecoense, que mesmo já, convenhamos, né, rebaixada, tudo indica,
2: sim,
3: mas está jogando com dignidade, está dando trabalho para todo mundo, hein, Bueno?
2: Exato, conseguiu jogar hoje contra o Atlético Mineiro, que venceu esse Santos na rodada do meio de semana na Sul-Americana, tirou um pontinho aí, Atlético Mineiro e Chapecoense empataram em 1-1, e a gente agora vai para a última pausa do intervalo. Já já voltamos com muito mais conteúdo, com escalação, com banco de reservas, trazendo tudo sobre Remo 0, Santos também 0.
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23: Voltamos aqui no Intervalo Inteligente Bandeirantes. Logo, logo, o João Paulo Capelanes assume o microfone para o segundo tempo de Remo e Santos. Everton Ramos, equipes não voltaram ainda, né?
24: Nenhum sinal dos dois times, seguem nos vestiários, tanto Remo quanto Santos.
23: E me passe o banco de Remo e Santos para Cláudio Zaida depois opinar sobre quem pode entrar ou não.
24: Vamos lá, o Carpini tem à disposição o Ivan Quaresma, o Matheus Alexandre, Léo Andrade, Jaderson, David Braga, Aleph Manga, Tico, o Poveda, Iago Pikachu e Igor Vinhas. E o Santos, o técnico Cuca tem João Paulo, João Schmidt, Tassiano, Cabadeiro, Igor Vinícius, Gabriel Menino, João Ananias, Davizinho, Miguelito, João Alencar, Lima e Samuel Pierre.
23: E aí, Zaidan, boas opções para o banco? Quem que pode entrar? Quem que pode sair? Sua grande opinião sobre o que pode acontecer nessa mudança aí do intervalo.
25: Ô Bueno, na minha opinião, o Miguelito deveria entrar no time do Santos. Acho que o Cuca usa pouco o Miguelito. E ele poderia inclusive tirar o Arthur, não é que o Arthur esteja mal, tal, mas é um jogador mais lento. E hoje, inclusive, ele está ficando mais próximo dos zagueiros, faz a distribuição de jogo, tem uma função importante. Mas o Santos precisa de mais velocidade nesse jogo. Ele pode trazer o Bom Tempo para o meio, para jogar com o Gustavinho e Olivo, e colocar o Miguelito com o Rony e Gabriel lá na frente. E no Remo, apesar de todos os problemas, né, eu acho que o Aleph Manga é sempre uma opção. Um cara que tem talento, um jogador que, se estiver inspirado, ele pode resolver um jogo desse. E o Poveda também é um cara que sabe fazer gol, é outra opção ofensiva. mas na direita não tem por que mexer, que é onde jogaria o Pikachu. O Marcelinho é a grande opção ofensiva do Remo, né? Toda hora ele é que chega, fez as melhores jogadas do Remo pelo lado direito. E o Marlon chega de vez em quando pela esquerda. Então, para mim, Aleph Manga, principalmente o Manga, seria uma boa opção. O Poveda também pode entrar no time do Remo para ver se melhora a eficiência do ataque.
0: É, então tá aí, o time do Remo daqui a pouco tá voltando, realmente, como você falou, Marcelinho sendo muito participativo e um primeiro tempo com pouquíssimas emoções, né? Poucos chutes ao gol. O que que tanto o Santos e quanto o Remo podem fazer aí para conseguir chegar mais ao gol? O Remo tem tentado com o Marcelinho, o Santos tentou também algumas alternativas ali, acho que uma das chances mais perigosas foi com um bom tempo pelo lado do Remo com o Vitor Bueno na falta. O que que as equipes podem fazer para conseguir chegar mais ao gol, Zaidan?
25: Bom, o meio campo do Remo e o meio campo do Santos estão lentos demais, né? O jogo tá moroso e o Santos, ao contrário do Remo, o Santos está tentando pelo meio. Ele conseguiu uma finalização com jogada pela beirada ali, que foi com o Rodinei, que fez uma grande jogada e tocou pro bom tempo. As outras duas finalizações, aquela troca de passes que o Oliva finalizou, o goleiro defendeu, e o chute do Rony para fora, foram jogadas pelo meio. É um time que dificilmente abre, né? Ele facilita a marcação do Remo. E o Remo, ao contrário do Santos, tenta muito pelas laterais, Marcelinho e Marlon. Mas sem eficiência lá na frente, sem alguém que finalize. Por isso até Poveda e Aleph Manga seriam boas opções. Santos voltou ali, né?
0: Exato, exato. Zaidan, equipes em campo, Everton Ramos, você consegue ver alguma mudança já?
2: Nenhuma modificação, viu? Os dois times, os dois treinadores mantendo os 11 titulares do início do jogo. Portanto, os dois times iguais os que terminaram no primeiro tempo, Bueno.
0: Então tá aí os dois times já em campo. Gabriel Barbosa, o Gabigol já vai se encontrando no meio campo para começar o segundo tempo. Então ele, João Paulo Capelanes, assume o microfone para trazer todas as emoções de Santos e Remo.
3: Valeu, Lucas Bueno. Apita o Wilton Pereira Sampaio, a bola volta a rolar no Mangueirão. 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Vamos juntos, aplicativo Bandplay, radiobandeirantes.com.br, claro, com imagens. Vamos lá, youtube.com/Rádio Bandeirantes oficial. Inacreditável, hein? Primeiro tempo horroroso, dos piores do campeonato para Remo e Santos. E os times voltaram sem mudanças. Ah, não, eu custo acreditar. Ninguém mexeu, Everton? Ninguém, né?
2: Nenhuma modificação, viu, Capela? Nenhuma
3: Nossa
2: mudança
3: senhora.
2: E haviam alternativas, né?
3: Mas aí, é aquela coisa, né? Tudo bem, você pode não ter um banco maravilhoso, mas diante de um primeiro tempo horroroso das duas equipes, quando você não mexe, você dá um atestado pra quem tá assistindo, torcendo, acompanhando, vibrando, que o primeiro tempo o treinador gostou do que viu, não?
25: É, e há essas opções que a gente mencionou aqui, né? O Miguelito de um lado, o Aleph Manga, o Poveda do outro. Agora, tomara que pelo menos no intervalo todo mundo tenha se conscientizado que esse empate é uma porcaria de resultado para os dois. Empatar é nada para o Remo e para o Santos. É um péssimo resultado para ambos. Então tomara que pelo menos isso faça o jogo ser melhor no segundo tempo, né, Capelante?
3: Oh, pelo amor de Deus, tomara, porque realmente para quem está chegando agora o primeiro tempo foi calamitoso. Alô, Manuel!
25: Tá pedindo seu palpite pra São Paulo e Inter, Capelão.
3: Rapaz, acho que o São Paulo vai ganhar, viu, mestre? São Paulo vai ganhar 2-0. Meu palpite é esse aí. Vamos, São Paulo, vamos ser campeão. Vai tá feia a coisa no Morumbi também. Inclusive, daqui a pouquinho o PDV vai entrar no ar com a gente, porque vai ter protesto do torcedor são paulino, hein? Você que tá ouvindo a Bandeirantes aí, tô só proseando com o Zaida aqui com o Manuel, porque o jogo tá parado, bola no campo de defesa. Torcida do São Paulo em protesto ao time. Vai fazer, não sei se um minuto de silêncio, 10 minutos de silêncio, vai ficar calada no começo do jogo, porque os guerreirinhos tricolores, segundo o Dorival no meio de semana, eles se assustaram com tamanha festa que o torcedor são paulino fez. Ah, é o fim do mundo, né? 2 minutos de bola rolando no segundo tempo, daqui a pouquinho vem aí o canhão Roger Assis para comandar. 9 da noite, a bola vai rolar para São Paulo Internacional no Morumbi. E aqui nesse time do Remo, pela ponta esquerda, Gabriel Talhari toma uma gravata. Gustavo chegou atrasado, o Oliva também, pegaram o Talhari, o jogo tá parado, falta dura agora, hein, Everton?
2: Ele tava saindo por ali, o Gustavo, mas antes o Oliva, né, ele dá de fato essa gravata no Talhari, falta marcada já a primeira do segundo tempo.
3: Com 2 minutos e meio deste segundo tempo, por enquanto, pra você 0-0, e o Remo vai tentar descer com o Marcelinho, sempre muito acionado no Marcelinho, tenta escapar da marcação pelo meio, Pico trabalha, perde a posse de bola, recupera pro time do Peixe, se manda pro contra-ataque, quem sabe agora, Vila Belmiro, quem sabe agora agora o Vila mais famosa do mundo. O time do Peixe vai tentar descer no Mangueirão. Arthur demorou demais para fazer o passe. A bola recuperada com Oliva. Oliva trabalha rapidamente no setor de intermediária no campo de retaguarda para o time do Peixe sair jogando. Aí o Peixe para trabalhar com o Gustavo Henrique. Vai na inversão de jogada pela ponta esquerda com o Escobar. Arthur trabalhando com o Escobar lá pela ponta esquerda do campo. Semana vai embora trabalhando rapidamente com o Rony. Puxou para a perna direita. Viu o levantamento da entrada da área. Marlon faz o corte. Volta viva no rebate para o time do Peixe com o Arthur. Tenta o drible. Cai no campo de jogo. Arbitragem manda o jogo seguir. Recupera Marcelinho lado direito. Se manda para o campo de retaguarda para o time do Remo sair jogando. Campo de defesa com Marlon. Marlon marcado por um, dois jogadores. Se livra da posse de bola. Vai para o levantamento à frente. Tentou o domínio agora. O camisa 15, Vitor Bueno. A bola deu na canela dele, velho. Vitor Bueno é Santos, né? Lei do ex.
24: Revelado no Santos, com passagem pelo São Paulo também.
3: É.
25: De Ribeirão também, jogou no Botafogo, né? De Ribeirão.
3: Jogou no meu Furacão também, né? Ele foi pro quê? Japão, né? Alguma coisa assim, e voltou recentemente aí, né? Grande Vitor Bueno, hein? Revelado do Peixão da Vila Belmiro. Lado esquerdo, você manda o time do Peixe, quem sabe agora com Escobar. Escobar com Rony. Rony marcado por um, dois, três jogadores. Tenta o passe, adivinha. Passe errado, bola no campo de defesa para o time do Remo sair jogando. 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Remo vai tentar descer com o Marlon, trabalha rapidamente com o Zé Ricardo, escapa da marcação, trabalha com o Vitor Bueno agora no setor de intermediária com o Zé Wellison. Zé Wellison tem um latifundo para trabalhar, são dois, três em cima dele, agora sim, bola aberta com o Pico, Pico lá mais aberto pela ponta direita, sai jogando com o Marcelinho. Marcelinho tenta o passe em profundidade com o Marlon, tentou o bote, Rony perde a posse de bola, Remo recupera, fica de costas para marcação, Marcelinho, são dois, três em cima dele, mola mais atrás na tabela rapidamente pelo lado direito, vem Marcelinho para fazer o cruzamento em cima da marcação. Bem demais, Escobar para recuperar pro time do Peixe, e aí vai pro levantamento à frente pro Gabigol, não teve domínio, o Marlon não tapa na bola, essa bola vai quase sair pelo lado esquerdo, mas consegue evitar a saída o Escobar. Escobar trabalha rapidamente com o Gabigol, Gabigol pelo meio, bola volta mais atrás com o Oliva, Oliva vai fazer inversão de jogada, ótima jogada agora com Bom Tempo, bola foi aberta da esquerda pra direita, Bom Tempo faz o break em cima da marcação, escapa, mas ninguém se apresenta, se manda pro campo de ataque, a bola volta com o Rodinei, são dois, três em cima dele, solta no círculo central do campo de jogo com o Oliva, vai pra fatiada, tá livre, livre, livre de marcação com o Escobar, bola chega até Rony, bico da entrada, grande área, escapou do primeiro, escapou do segundo, não escapa do Zé Wellison. Aí é o que falta pro Rony, né, Everton? Quer dizer, ele consegue fazer quase tudo certo, na hora do 10, aí vem a passocada.
24: Corre, faz o drible, passou por dois jogadores e aí até onde? Faltou a finalização, não conseguiu dar a finalização e levar perigo ao gol do Remo, que recupera e vem contra-ataque.
3: E vem contra-ataque rápido, Marcelinho dominou, solta a bola aberta do lado direito, vem o cruzamento em cima da marcação. Rodinei, preciso na cobertura, toca por último no Gabriel Talhari ou no Rodinei? Tive a impressão, último toque no jogador do Santos, escanteio pro Remo, é isso, Everton?
24: O árbitro ali sinaliza aparentemente o tiro de meta, porque no corte do Rodinei ela bateu
3: foi
24: por último,
3: é isso aí,
24: no Gabriel Talhari, se perde pela linha de fundo, chegada do Remo, tiro de meta 0-0 favorecendo o Santos.
3: Quase falha feio a zaga do time do Peixe, deu sorte por ali o Rodinei, o Veríssimo também na cobertura. 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A Bandeirante Gini confirma para você o tempo e o placar do futebol. 6, meia dúzia, segundo tempo. No placar da Bandeirantes continua a 28ª rodada, Campeonato Brasileiro. Remo e Santos, jogo horroroso, 0-0. Pois não, Bueno?
24: Dois jogos encerrados do Campeonato Brasileiro. Atlético Mineiro e Chapecoense empataram em 1-1 e o Mirassol venceu por 2-0 a equipe do Botafogo.
3: Um abraço aqui para Sabrina, dando boa noite para nossa equipe. Obrigado, Sabrina. Um abraço para você, Edson Portuga, Sérgio Roberto, Heitor Santos, Jorge Galo, Mr. Reality, Edson Portuga, Toninho Lobo, José Melo. É a galera que nos ouve no youtube.com/Rádio Bandeirantes Oficial. Fábio Cordeiro tá com a gente. Inscreva-se no canal. É o microfone de esportes da Bandeirantes transmitindo a sequência da 28ª rodada do Campeonato Brasileiro. E o Santos vai descer, quem sabe agora com o Arthur. Trabalha rapidamente com Bom Tempo. Bola chega até Gabigol. De costas para marcação, solta no setor de intermediário novamente com Bom Tempo. Ninguém se apresenta agora sem Luan Pérez. Se manda, vai embora. Tá aí o zagueirão da equipe do Peixe. Bola foi aberta pelo lado esquerdo do campo. Novamente com o Arthur. Faz o peão em cima da marcação. Roda, roda, roda o time do Santos, mas não consegue achar espaço. Aí para Oliva. Oliva trabalhando com Bom Tempo. Bola mais atrás, recuperada com o jogador do time do Peixe, que é o Arthur. Arthur pela ponta esquerda. Domina com a parte interna do pé. Tem Gustavinho livre de marcação. Vai inteligente. O Arthur faz a inversão da esquerda para a direita com Bom Tempo. Bom Tempo para, pisa na bola. Tenta levantar a cabeça, abre com o Oliva, tomou pancada fora do lance de jogo, tá caído no campo de jogo o Oliva, hein? Pegaram o Oliva sem bola. pegaram o Oliva sem bola, na maldade aparentemente. Agora sim, o Wilton Pereira Sampaio, o Zé Welison chega atrasado e pisa no tornozelo do Oliva sem bola. E aí, Everton Ramos?
24: E aí que os jogadores do Santos nem dão sequência na jogada, né? O Arthur fica reclamando bastante, queria o cartão amarelo pro camisa 28 do Remo. Tem que tomar cuidado, tá? É pendurado, pode ser um desfalque pro Remo na sequência do campeonato. O Oliva segue caído com muita dor no tornozelo direito.
3: É o famoso bico no tornozelo, na bolinha do tornozelo, dói barbaridade. Subiu o cartão amarelo, Everton.
24: Subiu, Zé Welison amarelou pra ele, é o primeiro cartão amarelo do Remo no jogo. Com isso, desfalque depois da data FIFA. Dia 7 de outubro, duelo contra o Grêmio, direto na luta contra o rebaixamento, neste mesmo Mangueirão.
3: Que burrice do Zé Welison, hein, Zaidan? É um jogador experiente para fazer um lance bobo numa zona morta do campo de jogo, hein, Zaidan?
25: É bom marcador, o cara que mais marca no meio-campo do Remo. Agora, o cartão foi merecido porque não era mais disputa de bola, né? O jogador do Santos já havia tocado a bola. Então, ele não chegou para tomar, para desarmar. Ele chegou para acertar o cara. Então, o cartão amarelo merecido, Zé Welison.
3: Com 9 jogados do segundo tempo, falta marcada para o time do Peixe, vai para o levantamento à frente e fica viva na grande área. Fica no rebote para o time do Remo para sair jogando, recupera a jogada rapidamente o time do Peixe com o Gabigol. Gabigol tenta escapar da marcação, toca a bola por último, Zé Welison agora sim só na bola. Joga para fora em novo lateral que favorece a equipe do Peixe no comando de ataque. 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Sabrina falou que eu sou meio doidinho, que eu fico fazendo caras e bocas aqui, mas pra narrar tem que ser assim também, né? Na máquina, eu doidinho,
25: você,
3: Zaidan?
25: Doidinho?
3: Nada.
25: Imagina.
3: 100%, né, Zaidan?
25: Imagina.
3: Ainda mais quando eu tô com fome, viu, Zaidan? O bagulho é louco, você tá ligado, né?
25: Vai ter hambúrguer, né?
3: Com certeza, Zaidan. Sábado é o dia oficial do hambúrguer durante a semana, né? É uma delícia, cara. Você não come hambúrguer com carne, né? Um vegano rola, né, Zaidan?
25: Não, vegetariano, né? Não, mas vegetariano. Tem muita coisa aí, né?
3: Tem chão, né?
25: Arroz com feijão.
3: 10 do segundo tempo, tem escanteio, time do PA. Vai dormir, velho. Na moral, o cara cruzou na mão do goleiro do Remo. Segura firme, Marcelo Rangel. Enquanto isso, a Bandeirantes confirma pra você. Tempo, o placar do futebol. 10, segundo tempo. O placar da Bandeirantes continua. Remy Santos, Mangueirão, por enquanto 0-0. Pois não, Bueno?
23: Logo mais dois jogos no Campeonato Brasileiro. Vasco e Curitiba se enfrentam às 8h30 da noite. São Paulo e Internacional se encaram às 9 horas da noite. Torcida do São Paulo traz protestos pro Morumbi.
3: Michel Lopes, a mesa de som, Central Técnica, Bandeirantes, Gilberto Rebeck, de Caião e Martins, o switcher com imagens, grande Igor Nascimento, tá demais o nosso Igão, e o Lucas Abudi no nosso digital, voando baixo pra você no microfone da Bandeirantes, e o Remo vai tentar descer, com 11 minutos jogados este segundo tempo, tenta trabalhar, Thaís Wellington já pendurado, tomou cartão amarelo, trabalha pelo meio com o Vitor Bueno pela ponta esquerda, semana vai embora Galeano, tenta o passe, profundidade, toca na perna da marcação do Lucas Viríssimo, ela vai embora em novo lateral, que favorece a equipe do Remo pra fazer a cobrança. 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Tenta trabalhar a bom tempo, ele solta a bola de forma completamente equivocada, recupera o time do Remo. Bola foi solta, lado direito, Marcelinho vai pro levantamento à frente, deitou a bicicleta, a bola vai para fora. Gabriel Talhari, hein? Cruzamento da entrada da área, ele emendou uma bicicleta sem rodinha, joga a bola pra fora, mas esse lance lembra quem? Rony Rústico, hein? Foi o Bueno.
24: Totalmente na jogada ali, que lembra e característica do Rony Rústico na tentativa de cruzamento, num vacilo do bom tempo, quase deu pro Vitor Bueno também numa bicicleta, mas ele manda bem longe da meta defendida pelo Diógenes.
3: Lance bonito, né, Zaidan? Plasticamente falando, quem inventou a bicicleta foi o Leônidas da Silva, o Diamante Negro, é isso, Zaidan?
25: Ele aprimorou, né? Ele aprimorou. O lance já havia sido registrado no Chile, tanto que eles chamavam de chilena, né? Mas o Leônidas aprimorou, até porque ele tinha um aproveitamento fantástico, né? Ele fez vários gols de bicicleta, um movimento perfeito. Talvez o lance mais difícil. Você que jogou bola, Capelas, não sei se você concorda. Eu acho o lance mais difícil do futebol. É a bicicleta.
3: Muito. Dificílimos, Zaidan. Por isso que a gente valoriza demais esses golaços de bicicleta que raramente acontecem, né? Agora, o gol que Pelé não fez, uma frase que você inventou muito bem, viu, Zaidan?
25: Rapaz, eu tenho uma bronca quando o cara fala isso.
3: Desde que eu entrei na rádio.
4: Ele inventou a jogada, pô. Ele inventou a jogada. Olha o gol com o Pelé na frente. Parece que ele ficou 10 anos tentando fazer aquele troço.
3: Eu nunca vou esquecer, 2014, quando eu entrei aqui na Rádio Bandeirantes, eu usei esse termo uma vez no ar, ainda quase me matou. Não é isso, ele que inventou a jogada, uma pena que aquela bola não entrou e tal. Mas virou uma frase feita, né? Mentirosa, mas feita, não, Zaidan?
4: Contra o Victor, goleiro da Tchecoslováquia, naquele jogo que o Brasil goleou por 4-1 de virada.
3: Exatamente, tem toda a razão. Grande mestre Zaidan, sabe tudo, nossa enciclopédia humana. Mestre Cláudio Zaidan, ao lado do Manuel, que sopra tudo pra ele. 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Por enquanto, 0-0. Tchamba tentou um pá, velho, deixa eu explicar pra você. O passe já tá difícil, reto, de 2 metros. Aí o tal do Tchamba, camisa 18, ele vai tentar uma trivela, joga nas costas da marcação, lateral de graça, e ele fica com aquela cara de pão mastigado. Tá feia a coisa, hein, Everton?
0: Carpini vai ter trabalho, e há pouco ele quase invadiu, no momento do passe, inclusive, do Tchamba, ele quase invadiu a área técnica do Santos, reclamando com os jogadores do Remo dentro das 4 linhas. Tá bastante nervoso na área técnica o novo comandante do Remo.
3: Ô Zaida, a gente tem que valorizar nosso produto, sem dúvida alguma, mas eu não vou mentir pra audiência, me arrisco a dizer que talvez seja o jogo mais fraco tecnicamente até aqui desse campeonato brasileiro, hein, Zaida?
4: É muito ruim, mas parece que Cuca e Carpini estão gostando, né? Porque não, é? Não mudam e tal. E os times estão até mais ligados, né? Porque acho que todo mundo entendeu que o empate é um péssimo resultado para os dois. Mas tecnicamente o jogo segue fraquíssimo, Capelante.
3: Nossa, tá feia a coisa, tem toda a razão. Olha o Rodinei Rodinindo aí, trabalhando a bola pelo meio com o Oliva no campo de retaguarda. 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No Mangueirão, continua a sequência, 28ª rodada, Campeonato Brasileiro. Remo 0, Santos também 0. E aí, Bueno?
0: Série B em andamento, um dos jogos já encerrados. O Sport venceu por 2-1 a equipe do Juventude, enquanto Atlético e Botafogo de Ribeirão vão empatando em 1-1.
3: Jogador do time do Santos, a bola Aleph foi invertida.
0: Manga.
3: Quem?
0: Aleph Manga.
3: Olha só, daqui a pouquinho Aleph Manga, Zaidan pediu, agora sim, finalmente o Carabini ouviu. Já Aleph Manga vem do time do Remo pra tentar ajudar. Antes vai tentar descer o time do Peixe pela ponta esquerda com Oliva. Oliva, lado esquerdo, trabalha com Escobar. Passa o pé por sobre a bola, faz o break em cima da marcação. Volta mais atrás do setor de intermediária. Ainda assim no campo de ataque com o Luan Pérez. Luan Pérez pode fazer a inversão de jogada. Trabalha rapidamente pela ponta direita com o Arthur. Arthur fica sem opção de jogada. Faz a inversão novamente com o Luan Pérez. Tá aí o zagueirão armando a jogada do time do Peixe. Lado esquerdo com o Escobar. Se manda, vai embora. Ninguém se apresenta. Agora sim, pelo meio, com bom tempo. Bom tempo pode fazer a inversão de jogada. Agora sim, o que ele faz? Trabalha rapidamente com o Lucas Veríssimo. Bola foi solta com o Arthur. Aí tem qualidade. Arthur trabalhando. Lado direito com o Rodinei. Rodinei marcado por 1, 2 jogadores. Obrigado a começar mais atrás novamente com o Arthur. Já Aleph Manga. Mestre Cláudio Zaidan. Melhora o time do Remo, Zaidan.
4: Ah, pelo menos é um cara que sabe finalizar. O Aleph Manga, ele oscila muito, né? Até por isso ele tá no banco. Mas ele tem mais bola que esses caras aí. Eu acho que melhora a qualidade do ataque do Remo. Porque o Remo também tá tentando sair, usa os dois laterais, mas não chuta no gol também, né? É um time pobre nas finalizações. Então acho que o Aleph Manga pode melhorar esse problema que o Remo tem no ataque. Os caras não conseguem chutar no gol, nem um time nem outro. Impressionante, os dois goleiros estão sossegadíssimos. Então o Aleph Manga é um cara que pode melhorar a eficiência ofensiva do Remo, em tese. Ele sabe jogar, ele não é um jogador ruim, tem qualidade, tem talento. E tá mudando lá, né, Capelante?
3: Mudando, e aí, Everton?
0: Sai com a 15, Vitor Bueno para a entrada do 11. Aleph Manga, primeira alteração do técnico Carpini no jogo com 17 minutos. O Santos tem falta pela direita do ataque.
3: Você teria mexido, tirado o Vitor Bueno, Zaidan?
4: Não, eu teria tirado um volante, sabe? Eu repito, o Remo está numa situação agora no campeonato que ele tem de ousar, ele tem de arriscar. Ele precisa de 3 pontos, né? Principalmente jogando em Belém. Então deveria ousar mais o Carpini na substituição.
3: Vamos ver esse time do Santos agora para tentar descer. Oliva trabalha, pode até finalizar. Vem a finalização do rebote, fica viva na grande área. Bom tempo, cruzamento, passou pelo Gabigol. Por que ele não bateu no gol? Ele, o goleiro, poderia ter dominado, invadindo mais a área. Perdeu grande oportunidade. Deu sorte o time do Peixe. Oliva finaliza, sobra para o Bom Tempo. Ele tentou ser solidário. Cruza forte demais para o Gabigol. E o Gabigol não chega. Que chance, Everton!
5: E ninguém entende de fato que tentou o Bom Tempo. Porque logo depois da jogada errada dele, ele olha para o Bandeirinha torcendo para marcar o impedimento. Mas não, estava tudo valendo. Lance legal. Depois da finalização do Oliva, que desvia no meio do caminho, podia ter batido para o gol. Manda pela linha de fundo direto, só tiro de meta.
3: Viajou, viajou demais o Bom Tempo até aqui. 18,5 deste segundo tempo, por enquanto 0-0. 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Remo vai tentar descer, Marlon vai pro cruzamento. Levantada, vem o desvio, fica vivo na grande área. Lucas Veríssimo quase perde o tempo de bola, mas consegue a recuperação com o Rodinei. No campo de defesa, sai jogando o time do Peixe sem muita pressa, por enquanto 0-0. 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Zé Wellington trabalhando pelo setor de intermediária, pelo meio, Aleph Manga, a primeira dele, perde a posse de bola para Escobar. Olha Escobar aí, tão criticado, recupera a posse de bola. Arthur trabalha, vai pro levantamento à frente, que espetada genial pela ponta esquerda. Olha o Rony aí, capricha rústico. Rony domina, faz o break em cima da marcação, faz inversão, jogada ótima, jogada com o Gabigol. Tá aí Gabigol, capitão da equipe do Peixe, se manda pro câmbio de ataque do bico da entrada grande área, ninguém se aproxima, passa, pede, recebe agora sim Rodinei, vai partir para cima da marcação individual do Marlon. Rodinei ginga para lá, ginga para cá, leva pro fundo. Vem o cruzamento, vem o levantamento, passa por todo mundo, passa pelo Rony, não passa pelo Arthur. Ele faz o peão em cima da marcação, marcado por um, dois, três jogadores em cima dele. Ele trabalha rapidamente pela ponta esquerda do campo com Oliva. Tentou escapar da marcação na caneta, tá valendo tudo isso. Que jogada do Oliva! Trabalha com Arthur. Arthur com Bom Tempo, break da marcação, perna esquerda, abriu, bom passe com Escobar. Puxa pra Oliva, vem o cruzamento da grande área, vem o Gabigol pro desvio, passa por ele. Furou o Gabigol. O Gabigol tem números importantes na temporada, hein, Everton? Mas o nível de atuação, pelo menos hoje, deplorável, hein, Everton?
5: É algo que chama atenção na temporada dele, porque ele em algumas partidas passa no zero, em outras ele destrói, marca dois gols. São 20 gols na temporada, nove assistências. É o líder nos dois quesitos do Santos em 2026.
3: E a Bandeirante gira e confirma pra você o tempo e o placar do futebol. 20, segundo tempo. O placar da Bandeirantes continua Mangueirão. 28ª rodada, Campeonato Brasileiro. Remo 0, Santos também 0. E aí, Everton? Aliás, e aí, Bueno?
23: Jogo encerrado na Série C do Campeonato Brasileiro. Maringá venceu por 2-0 a equipe do Botafogo da Paraíba, perdão.
3: Está parado, mais uma falta cometida, e o Arthur agora chama a atenção do ataque do time do Peixe. Falta marcada em cima do Gabriel Talhari, Everton.
5: Falta que ele mesmo fez, né? O Arthur para cima do Talhari, bem em cima da risca do meio campo, acaba tocando no pé do jogador do camisa 19 do Remo. Por isso, falta marcada, posse de bola Remo no meio campo.
3: Mestre Cláudio Zaidan, quase metade do segundo tempo, 0-0. Remo e Santos, 21, segunda etapa, Zaidan.
25: Não há outro placar possível se continuarem jogando essa bola, né? Não há outro placar possível. O jogo é fraco, os dois times têm uma dificuldade tremenda de fazer uma mísera jogada ofensiva. Então precisam melhorar, senão não vão sair desse 0-0, não. Olha o Remo aí.
3: Deixa eu ver o time do Remo agora. Quem sabe a finalização da entrada grande área. Diógenes dá um tapa na bola. Fica vivo no rebote para o time do Peixe. Bem demais a cobertura. Explora a perna da marcação do Marlon. A bola vai para fora em tiro de meta. Disse o Zaidan. Tentou a finalização. A bola dá uma quicada na frente do Diógenes. Não quis saber de agarrar. Joga a bola para fora, para onde? Na linha estava virado, hein, Everton?
5: Galeano é quem chega ali. Tinha espaço. E o jogo 0-0 com poucas oportunidades. Mandou o balaço de fora da área, botando o Diógenes para trabalhar e evitar o primeiro gol do Remo no Mangueirão.
3: Mandar um abraço aqui pro Toninho Lobo, tá pedindo pra narrar um gol do Peixe, tá feia a coisa por aqui, Toninho, um abraço pra você. Edson Portuga, Juscelia tá aqui com a gente ouvindo a transmissão da Bandeirantes. Daqui a pouquinho mexe o time do Peixe e desce o Peixe com o Gabigol. Gabigol tenta fazer o domínio, abalroado, perde a posse de bola. Perdeu na velocidade pro Marlon, capitão da equipe do Remo. E o Remo vai tentar descer. Marlon vai pro levantamento à frente e tenta chegar nas costas da marcação do Pérez. Toca a bola para fora, joga para fora, bola lateral que favorece a equipe do Remo no seu campo de ataque. 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Lateral já cobrado pela ponta esquerda, Marna quem domina, solta a bola no setor de intermediária com Zé Wellison. Zé Wellison marcado
0: Lima.
3: Com muita liberdade. Quem?
0: Lima, daqui a pouco no Santos, jogador emprestado pelo Fluminense. Em instantes vai ser a primeira troca do Cuca.
3: Já já Lima, já já análise e opinião do mestre Cláudio Zaidan. Recém-contratado Lima tá aí já já pra entrar no campo de jogo. Antes vai tentar descer o Remo. Olha o Remo aí. Bola foi aberta lado esquerdo com Marlon. Marlon escapa da marcação do Rodinei. Bola mais atrás com o tal do Chamba. Olha o Chamba aí. Chamba tentou a cavadinha na grande área pra Lef Manga. Trabalhou nas costas da marcação. Perde a posse de bola. Recupera o time do Peixe, mas já perde no passe errado do Oliva. Volta com o Chamba. Pela ponta esquerda trabalhando rapidamente no setor de intermediária com Zé Ricardo. Zé Ricardo faz o breque da marcação, volta mais atrás do campo de retaguarda com Chamba. Foi inteligente da esquerda para a direita, trabalha rapidamente com Marlon. Marlon se manda para o campo de ataque e trabalha também com Marcelinho. Pelo setor de intermediária, Zé Wellington quem domina, vai para o espeto em cima da marcação, buscando a Lef Manga. Trabalha a Lef Manga, pode até bater, tem espaço. A Lef Manga vai para o levantamento à frente, sobe o Luan Pérez da pequena área. Faz o corte, se manda para o contra-ataque do time do Peixe. Quem sabe agora com Arthur. Breque da marcação e aí demora demais. Mestre Zaidan, quando o Santos tem a possibilidade de ligar um contra-ataque, o Arthur retarda a jogada porque não tem gente no comando de ataque, mestre Zaidan.
25: Sim, o Arthur que é um cara que tem bom passe, dificilmente ele erra um passe e tal, mas ele é um jogador lento, então ele não vai sair em velocidade com a bola, ele procura alguém. Se ninguém está posicionado para receber, ele recua, né? É inevitável. Eu imagino que ele vai tirar talvez um bom tempo para a entrada do Lima. Mas é impressionante como o Miguelito tem sido uma opção quase sempre desprezada pelo Cuca. Ele deveria usar mais esse jogador que tem velocidade, tem drible, finaliza bem. Poderia ser uma opção interessante.
3: É mais ou menos isso mesmo. Vamos ver agora o que vai fazer, porque daqui a pouquinho a mexida no time do Santos é a primeira. Só tivemos uma mexida até aqui no jogo no Remo e o Santos 0 com quase 25 jogados do segundo tempo. Isso chama atenção, né, Zaidan? 25 segundo tempo, o Santos não tá jogando nada e o treinador até agora não mexeu no time. Como explicar, Zaidan?
25: Pois é, vai tentar essa mudança agora, mas é muito pouco, né? Os dois times, repito, o Remo vai demonstrando por que está na penúltima posição, porque está se candidatando com tanta veemência ao rebaixamento. O time não pode encarar um resultado desse como um jogo, um resultado legal, empatando com o Santos e tal. A situação do Remo não permite mais isso. Vamos ver agora o Santos.
3: Vamos ver agora, quem sabe o time do Santos. A bola foi solta. Gabigol conseguiu escapar da marcação na boca do gol. Gabigol pra fazer. Partiu Gabigol. Não tá valendo nada disso aí, não. Vou nem dar sequência à narração. A arbitragem já paralisou. Gabigol mais uma vez em posição irregular. Ele saía na frente do goleiro e posso te falar, seria no impedimento semiautomático, hein? Cara, de verdade, eu não consigo entender porque em alguns momentos a arbitragem dá sequência ao lance e em outros momentos ela paralisa tão rápida. E aí, pois não, Everton?
0: E nessa ela paralisou, né? Mas pra sorte do Gabigol, porque ele não ia fazendo o gol. Ia parando na defesa do Marcelo Rangel, a bola ainda explodindo ali no Chamba, mas é o Santos que pede a oportunidade no contra-ataque. O Arthur demorou um pouquinho pra tocar pro Gabigol, que por pouco não estaria em posição legal de tentar o primeiro. E daqui a pouco mais duas trocas na equipe do Remo. Entre elas, o 10, Jaderson e Iago Pikachu.
3: Daqui a pouquinho, a Bandeirantes confirmando para você a alteração do time do Santos. Agora a Bandeirantes gira e confirma. Tem, viu, placar do futebol. 26, segundo tempo. O placar da Bandeirantes continua. Mangueirão, Remo e Santos vão empatando por 0-0. E aí, Bueno?
0: Jogos em andamento na Copa Paulista. Noroeste e Primavera vão empatando em 0-0, enquanto São José vai vencendo por 1-0 o Comercial.
3: Daqui a pouquinho as mexidas na equipe do Remo e mexeu o time do Peixe. E aí, Everton?
0: Saiu com a 48 o Gustavo Henrique para a entrada do 45 Lima. Gustavo Henrique foi muito criticado na eliminação contra o Atlético Mineiro. Então vai embora para a entrada do Lima com a 45.
3: Teria tirado o Gustavo Henrique para a entrada do Lima, mestre Zaidan? Fala, Manuel, alô, moleque!
25: Não. Parece haver uma hierarquia nas substituições, né? Não teria, não. Para mim, o Arthur deveria ter saído. Repito, o Arthur faz o jogo dele, não há dúvida. Um cara que não erra. Mas o jogo está pedindo mais velocidade, mais intensidade. Não teria tirado o Gustavo, não. E o Remo terá mais espaço agora no meio campo. Eu nem sei se o Remo vai aproveitar. O Remo também tá jogando nada, hein, Capelão?
3: Nada, nada. Tá feia a coisa. Subiu o cartão amarelo aí. E aí, Everton?
24: Por reclamação pra Gabriel Barbosa, camisa 9 do Peixe não estava pendurado. Então deve ficar à disposição pro clássico no Morumbi.
3: Que momento, sobe cartão amarelo pro Gabigol e agora o time do Peixe tem escanteio, capricha, bom tempo, levantamento, primeira trave, tem desvio, toca por último do jogador do time do Peixe, escanteio ou não? Marcou tiro de meta, reclamou por ali o Lucas Veríssimo, toca por último nele, tiro de meta para a equipe do Remo fazer a cobrança. 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Mexe o Remo.
24: Sai com a 14, o Leonel Pico para a entrada do camisa 10. Jaderson. Jaderson na vaga do Leonel Pico. E a outra modificação. O quarto árbitro errou ali no número, tá? Mas tá entrando com a 22, o Iago Pikachu na vaga do Zé Ricardo, 55. Zé Ricardo, 55, vai embora. Pikachu com a 22 em campo.
3: Zaidan.
25: Time mais ofensivo, Capelanes. Essas alterações. Claro que o Pikachu não é mais o jogador daquela velocidade extraordinária, né? Tinha arrancadas ali que dificultavam muito a marcação. Mas é um jogador muito mais ofensivo, né? Então, claramente a ideia do Carpini é ter um time mais ofensivo. O Remo, repito, não pode se contentar com o empate, né? O empate é mais uma cavada no buraco do rebaixamento.
1: Ô, Everton,
3: sem dúvida, você tem toda a razão.
25: Everton, é o senhor Santos Futebol Clube.
3: Ah, esse
24: abraço,
3: aí.
24: Manuel.
3: Ele pediu, ele quer rebatizar o Santos para Sere Santos depois das contratações que a diretoria do Peixe fez, mas aí depois eu vi uma notícia de colapso financeiro, porque não chegou a... Bom, enfim.
24: Folha salarial em quase 30 milhões.
3: Pois é, velho, pois é. Ai, ai, deram um all-in na Copa Sul-Americana e agora vamos ver o que vai fazer no Campeonato Brasileiro. O jogo tá parado. 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Quase 30 do segundo tempo. Abraçando a audiência no Brasil inteiro. Mais de 2 mil aparelhos conectados conosco. Sabrina tá aqui, Edson Pereira também, Vivaldo Junqueira, José Ronaldo, um abraço para você. Adriana, Lourival, um abração especial pro Edson. Valeu demais, Toninho Lobo, Aníbal Batista. É a galera que nos acompanha no chat do youtube.com/radiobandeirantesoficial. A Bandeirantes confirma, tem o placar do futebol. 30, segundo tempo. Continua no Mangueirão, sequência do Brasileirão. Remo e Santos vão empatando por 0-0. E aí, Lucas Bueno?
24: Campeonato Brasileiro segue neste final de semana com Grêmio, Palmeiras, Corinthians e Fluminense, Vitória e Cruzeiro, Flamengo e Bragantino, terminando com Atlético Paranaense e Bahia.
3: E agora saiu mal por ali o Diógenes. Aparentemente a arbitragem havia paralisado para posição irregular. Ou a falta, o que o árbitro marcou aí, o tal do Wilton Pereira Sampaio, hein, Everton?
24: Seria, na minha visão, tudo certo, um escanteio, mas ele paralisa a jogada, o Diógenes sai mal demais no cruzamento que vem do Marlon, marcação do Santos, tira a bola e na sequência é assinalado ali o impedimento, aparentemente, tá impugnado o ataque do Remo de qualquer forma, posse de bola com o Peixe.
3: Mestre Cláudio Zaidan, passamos os 30 do segundo tempo, Santos e Remo, Remo e Santos empatando por 0-0, e aí Zaidan, alguma alteração, metida tática pro jogo melhorar um pouquinho, Zaidan?
25: É, já falamos aqui o que era possível, né, agora o Remo sem dúvida fica mais ofensivo, você viu que essa jogada já teve participação do Jaderson, né? Ele faz a jogada pela esquerda. Então o Remo não tem alternativa, ele tem de buscar mais o jogo. Agora chama a atenção a atitude do Cuca, que parece satisfeito, né? Parece satisfeito. Ele não precisa só substituir, você não muda o time só com substituição, mas com posicionamento, adiantando a zaga, fazendo a zaga marcar no meio campo, fazendo uma marcação mais em cima, lá na frente, em cima da saída de bola do Remo. Nada disso, o Santos toca a bola lateral.

Capricha, Rodilindo. Vai pro levantamento à frente da marca do pênalti. Perde a posse de bola. Ele recupera com o Zé Welleson, que se livra dela. 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São Paulo Internacional, terminando o jogo no Mangueirão. O Santos tenta descer com o Gabigol. Capricha para Rony, no bico da entrada da grande área. Bola pelo meio. Gabigol trabalhou com o Rony para bater. Golaço!

0: capriche! Santos, capricha Santos, de pé em pé, jogada trabalhada, Gabigol, Rony, Gabigol, Rony nem precisou dominar, na entrada quase da pequena área, lado esquerdo ele recebe a bola açucarada do Gabigol, faz e me abraça, tabelinha que funcionou, o Zaidan pedia, trabalha, paciência, sem preguiça, posse de bola, e o Santos colocou ela no chão, e quando coloca no chão tem qualidade, o Rony tabela de forma brilhante com o Gabigol, Rony vai pra rede, finalização aberta no cantinho esquerdo do Marcelo Rangel, pra fazer o primeiro gol, na marca dos 33 minutos do segundo tempo, Rony vai pra rede, tem notificação no seu telefone, tem gol do Rony, Remo 0, Santos 1, capricha Peixão, Rony neles na rede, 1-0 Peixe, Everton Ramos.
1: E se tem alguém que tem estrela jogando com a camisa do Santos no Mangueirão é Rony, depois de uma bela jogada trabalhada com Gabriel Barbosa. Os dois fazem ali a jogada em sequência e a equipe do Santos consegue numa bela finalização de Rony na rede. Ele não marcava há 11 jogos. Contra o Remo, no dia 4 de agosto, havia sido o último gol dele com a camisa do Peixe, naquela que classificou o Santos na Copa do Brasil. Rony vai à rede pela sexta vez na temporada com a camisa do Santos. Rony neles, Remo 0, Santos 1.
0: Mestre Cláudio Zaidan, você está pedindo isso, posse de bola, sem preguiça, desde o começo do jogo, quando o Santos finalmente trabalha de forma decente, 1-0 para o Santos fora de casa, Zaidan.
2: Pô, parabéns pela narração, Capelães, foi um golaço, a tabela foi formidável, né? Rony para Gabigol, Gabigol para Rony, Rony bate de primeira, com curva, tirando do goleiro, no canto oposto, um golaço, realmente um golaço, um lance completamente à parte de tudo que a gente viu nesse jogo. Jogo fraco, de poucas jogadas interessantes, mas foi um golaço do Santos. E o Remo agora, sem alternativa, vai se mandar, inclusive, já com duas alterações a mais feitas pelo Carpini.
0: É verdade, temos duas mexidas na confirmação. O Remo mexe no desespero, o técnico Thiago Carpini, que vai estreando com derrota, Everton.
1: É isso aí, duas últimas modificações do Carpini. Sai com a 21 o Galeano para a entrada do 61, 61 Tico. Sai também com a 19 o Talhari para a entrada do 9, o Gabriel Poveda.
0: O que fazer, hein, Zaidan? Agora bateu um pouquinho de desespero no Thiago Carpini, não?
2: É, ele coloca um jogador mais rápido na direita. O Galeano... apareceu bem na base do São Paulo, jogador paraguaio, mas o Poveda é aquela história, é um cara de área, né? Como o Talhari. Então um não funcionou, não conseguiu aproveitar as poucas bolas que chegaram na área, e aí ele troca o centroavante, mas com as mesmas características, né? O Poveda também é um jogador de área, vai depender da bola chegar lá, e aí a ideia do Carpini é testar para ver se ele está numa noite mais feliz do que o Talhari, né? Mas o Remo agora vai fazer o que não fez o jogo todo, né? Vai se mandar para frente, deixar espaço para o Santos, vai ousar, o Remo não ousou, deveria ter feito isso o jogo inteiro, não se contentado com o empate. Agora, sem alternativa, perdendo o jogo, vai para cima e o Santos passa a ter um espaço bom para contra-ataques ali com o Gabigol e o Rony.
0: É, e vai pra cima porque tem um escanteio agora, o time do Remo, pra fazer a cobrança. Vem levantamento à frente, subiu de cabeça, faz o corte, Rodinei. Fica no rebote pro time do Remo pra sair jogando. No setor de intermediária, pela ponta esquerda, Tico é quem domina, lado esquerdo. Ameaça o cruzamento, levou pro fundo, agora sim, cruzou de hoje, saiu errado. Vem o chute da grande área, vem o desvio!

0: Diógenes. Cruzamento que veio da esquerda do Marlon. Ela voa, voa, voa. O Diógenes vai sair, sai esquisito. E aí no cruzamento do Pikachu, Marlon, capitão. Marlon, o zagueiro. Na entrada da pequena área, só espera a bola escora. Na parte interna do pé, Marlon. Marlon, capitão, empata o jogo no Mangueirão. 37,5 do segundo tempo. Que falha do Diógenes. Vai sair, sai mal mais uma vez. E o Remo empata no Mangueirão. Cresce a emoção no jogo. Remo 1, Marlon, capitão, vai pra rede. Santos também 1, Everton Ramos.
1: É, talvez já se abra uma possibilidade pro João Paulo, né? Porque o Diógenes já foi contestado naquele empate em 2x2 com o Bahia. E agora, na jogada, no cruzamento que vem do Marlon, o Diógenes sai mal demais. Não foi a primeira que ele saiu mal do gol. A bola sobra nos pés do Pikachu, que faz o cruzamento rasteiro. E aí o Marlon tinha o gol aberto. Dá só um toquinho, empurra pro fundo da rede. O Remo empata o jogo na sequência. O Santos abre o placar, o Remo deixa tudo igual. Marlon, segundo gol dele na temporada. Tudo igual no Mangueirão, 1x1.
0: 1x1, mestre Cláudio Zaidan. Quando dava a impressão que o Santos levaria 3 pontos da bagagem, eis que o goleiro Diógenes sai mal. 1x1, Remo empata, mestre Zaidan.
2: É verdade, mas pelo menos saiu do gol, né? O que os goleiros brasileiros, aliás, quase no mundo inteiro, hoje é difícil você ver um goleiro que saia nessas bolas cruzadas, né? Impressionante. E aí pelo menos saiu, não saiu bem não, mas a defesa do Santos, o Everton sabe disso, você também, Capelães. O Santos é o campeão dos gols tomados em bola cruzada pelo alto. Com técnicos diferentes, com zagueiros diferentes, goleiros diferentes, é impressionante como o Santos toma gol em bola cruzada pelo alto. E o goleiro saiu mal, agora a zagueirada ficou dormindo no ponto, né? A bola chega lá do outro lado, quem tá lá? Qual zagueiro tava lá para disputar, para fechar a porta? Ninguém. A bola é cruzada, quem tá lá para interceptar, para evitar a finalização? Ninguém. Então, além da saída ruim do goleiro, a zagueirada vacilou, dormiu no ponto, hein, Capelães?
0: É, Zé, tá feia a coisa. Agora subiu mais um cartão amarelo pro Poveda. Chegou atrasado e pegou o Lucas Veríssimo. E aí, é Everton?
1: É isso mesmo, camisa 9. Acabou de entrar, uma pegada um pouco mais forte pra cima do Lucas Veríssimo. Por isso, cartão amarelo para o 9 do Remo.
0: Lucas Bueno vai atualizar pra você o tempo e placar do futebol e a tabela de classificação com esse empate parcial. Remo e Santos girando o placar da Bandeirantes. 40, segundo tempo. O placar do Mangueirão continua, tudo empatado para você. Remo Santos, por enquanto, 1x1. E aí, Lucas Bueno?
3: Com empate parcial de 1x1 entre Remo e Santos, a equipe do Remo segue em 19º com 24 pontos, enquanto o Santos está em 10º lugar com 36 pontos, mesmo número de pontos que o Bragantino, que é o 9º colocado.
0: 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Daqui a pouquinho no microfone de esportes da Bandeirantes, El Canhão, Rogério Assis, o canhão do gol vem aí. 9 da noite, São Paulo e Internacional vão se enfrentar no Morumbi e você vai acompanhar a transmissão da Bandeirantes daqui a pouquinho com o Rogério Assis. Gabigol dominando o setor de intermediária, pode até bater, bate Gabigol, bateu pro gol, bateu pra fora. Parecia que ele estava vestindo uma pantufa. A sorte que desviou. Tem escanteio o time do Peixe aí, Everton.
1: Confesso que eu não tinha visto esse desvio, mas depois da finalização, ele olha pro gramado, tenta culpar ali.
0: A culpa do gramado, sempre, né?
1: Mandou mal demais na finalização. O Santos, na bola parada, escanteio, bom tempo nela.
0: Vai, bom tempo, capricha, quem sabe agora. Na bola parada, vem levantamento, vem o desvio de cabeça, vem o toque! Gol! É dele, é sempre dele. Faça imediatamente o book. Faça imediatamente o book. Gabigol vai pra rede. Cruzamento perfeito. Cruzamento perfeito do bom tempo. Ela viaja toda a segunda trave. O Veríssimo desvia de cabeça. E adivinha? Livre, livre, livre na pequena área. Gabigol teve só o trabalho de escorar. Como um bom centroavante. Oportunista com o... um faro de gol. Gabigol, mais um deles, subidinho no jogo, mas ele precisa de uma bola para decidir. O Santos está de novo na frente aos 42 do segundo tempo. Gabigol vai para a rede. Remo 1, Santos 2. Fala dele. Destaque do gol, reportagem Bandeirantes é teu. Gabigol vai para a rede. Santos 2, Remo 1, Everton Ramos.
1: Fazia até então uma partida discreta. Há pouco reclamava do gramado na finalização. E aí, na cobrança de escanteio perfeita do Gabriel Bontempo, o Lucas Veríssimo é quem desvia na disputa pelo alto e ela sobra pro Barbosa em posição legal, só dar um toquinho e desviar pro fundo da rede. Tem estrela, agora marca nos 20 clubes da Série A, ele só não tinha marcado até então contra o Remo na história. Foi às redes contra a equipe de Belém do Pará, 21º gol dele na temporada. O Santos está na frente 2-1.
0: Mestre Cláudio Zaidan, quase 44 do segundo tempo. O jogo foi horroroso, mas os últimos 15 minutos, gostosinho, hein, Zaidan?
2: Ah, e o Gabigol participou dos dois gols do Santos, né? Ele fez a tabela com o Rony e faz o segundo gol do Santos. E é isso que se espera dele, né? Você não vai esperar o Gabigol correndo feito um louco, ajudando na marcação. Ele vai perder algumas chances, vai finalizar mal uma vez ou outra. Mas ele está entregando o que se espera dele. Ele é o artilheiro do Santos na temporada e hoje, por exemplo, está sendo decisivo, né? Ele participou dos dois gols do Santos. Então, com todos os problemas, ele não é nem de longe o Gabigol de 2019 no Flamengo, nem de 2015 no Santos, mas o que se espera dele, ele tá entregando, né, Campeonato?
0: Ó, não tenha dúvida, o nível de atuação realmente do Gabigol não é aquela coisa maravilhosa, mas analisa aí, assistência, gol, assistência, participação, realmente tá interessante aí a temporada do Gabigol, pelo menos em números e ajudando o time do Santos. Quase 45, atualizando aí o Santos com essa vitória, a parcial vai subindo na tabela de classificação do Campeonato Brasileiro, Lucas Bueno.
3: Exatamente, Capelanes, o Santos agora vai à 8ª posição do Campeonato Brasileiro com 38 pontos, ficando à frente de Coritiba, que também tem 38 pontos, e do Bragantino, que tem 36, e o Remo segue em 19º.
0: Aí, Zaidan, se terminar assim essa rodada, dada, o Santos começa a olhar, pelo menos colocando o pescoço para cima, para olhar uma vaga na pré-Libertadores, não, mestre?
2: Claro. Ó, o Manuel tá perguntando seu palpite para Grêmio e Palmeiras.
0: 1-1, pode gravar, estaria aqui no Domingo Esportivo Bandeirantes, 1-1, mestre.
2: Eu vou de 2-1 Palmeiras, mas é isso, Capelães. Pelo menos no intervalo, os caras falam: bom, esse empate aqui é uma porcaria, tentaram mais. Agora, o Remo está mostrando uma limitação técnica, uma fragilidade ofensiva, que explica, ao Santos aí, explica a situação do time no campeonato, Capelante.
0: É,
2: sete. E explica também o fato de o Remo ter um aproveitamento tão ruim em Belém. É um time que não consegue, é um estádio confortável para o visitante, a torcida fica longe, né? Tem pista olímpica, ou o que seria espaço para uma pista olímpica, a torcida fica longe, não há pressão. E o aproveitamento do Remo em Belém é muito baixo. E a gente está vendo hoje, nesse jogo, a dificuldade ofensiva do Remo. É um parto para o time conseguir fazer uma jogada perigosa lá no ataque.
0: Tem toda a razão. E a própria torcida deu uma largada, né? Você vê o Mangueirão, não tá cheio, né? O Mangueirão geralmente fica aquela, lá, né? Muita gente, mas hoje tá meia bomba, eu diria, viu? Meio estádio aí, né? Você que me entende. Vamos até 7 minutos, vamos até então fazer as contas aqui, 52, vamos até 52. De bom tamanho, 7 de acréscimo, não, Zaidan?
2: Tá sim. Aliás, a atuação geral aí do Wilton Pereira Sampaio, pra alegria do Pretzel, mais uma vez ele foi bem, não teve nenhuma interferência importante no resultado.
0: Tem toda a razão, olha só, o Luan Pérez tenta fazer o domínio, chega atrasado, pega o Poveda. Jogo tá parado e agora os dois se estranham, hein? Luan Pérez cabeça a cabeça, testa com testa com o Poveda. Ih, rapaz, e o Poveda já tem cartão amarelo, os dois estão se estranhando até agora na frente do árbitro. E o Poveda juvenil, o Poveda acabou de entrar, recebeu o cartão amarelo e agora ele vai peitar. Pediu, o Wilton, né? Pereira Sampaio, ridículo. Ridículo, centroavante do Remo. Ele entrou faz 5 minutos, fez uma falta sem bola em cima do Veríssimo, tomou amarelo. E agora, na frente do Wilton Pereira Sampaio, os dois se dando cabeçada. Ele recebe o segundo cartão amarelo, tá expulso o centroavante do Remo. Burro, pra não falar outra coisa, Everton.
1: Não, e aí mais um trabalho pro Thiago Carpini também no psicológico, no emocional do time. Porque aí ele arruma confusão com o Luan Pérez não tava amarelado, pior pra ele. Poveda expulso, com poucos minutos em campo, camisa 9 vai pra ducha. E o Santos daqui a pouco as últimas duas modificações com Tassiano e Gabriel Menino prontos pra entrar.
0: Sei que é forte falar burro,
2: só agora uma dúvida, mais um ele, cartão amarelo. Ele mostrou amarelo pro... Ele mostrou amarelo pro Pérez também, isso, né?
0: Amarelo pro Pérez e agora...
2: a falta que foi...
0: Isso, perdão, Zaidan, amarelo pro Bom Tempo também.
2: A falta feita pelo Pérez foi pro amarelo.
0: Isso, perfeito, Zaidan. Então cartão amarelo agora pro Bom Tempo também por retardar a substituição dele, é isso?
1: É isso, Bom Tempo também por pela demora na saída do gramado. As duas últimas modificações...
2: Era aquele terceiro que você falou, Everton.
1: Ele tentou forçar e conseguiu, não vai disputar o clássico, já não disputaria porque está convocado para a seleção brasileira, portanto vai, esse cartão amarelo vai entrar nessa conta, já confirma as alterações.
0: Já confirmação, antes tem uma falta perigosa para o time do Remo, Pikachu vem nela, hein? Três jogadores na barreira, no setor de intermediária, Pikachu vai direto daí em cima da barreira, volta no rebote, vem o chute do Pikachu na barreira de novo, volta vivo no rebote, Pikachu é quem domina, solta no setor de intermediária do campo de retaguarda, confirmando as alterações, Gabigol e Bom Tempo vão para o chuveiro.
1: É isso aí, indo embora o Bom Tempo com a 8 e com o amarelo para a entrada do 25, Gabriel Menino. E vai embora o Gabriel Barbosa com a 9 para a entrada do 16, Tassiano.
0: E aí, Zaida, por que a ênfase do Tassiano, hein?
1: 32 milhões de
2: agora,
1: reais.
2: Agora, o Everton cantou, né? O Everton cantou a caçapa, falou, ó, o Bom Tempo provavelmente vai receber o amarelo, que ele não pode jogar contra o São Paulo, vai estar com a seleção, então já liquida a parada. Foi o que ele fez, né? Retardou a saída para ganhar o amarelo, e aí ele cumpre essa suspensão num jogo em que ele não poderia estar mesmo, né? E a entrada do Tassiano aí, pelo menos, olha lá, tá vendo? Ele não é o Gabigol, mas ele vai marcar feito louco, ele vai voltar até o meio campo, vai incomodar os caras que estiverem com a bola. E entra o Gabriel Menino, de volta, finalmente, né, à disposição do treinador. Então, as substituições corretas do Cuca para o momento da partida. Falta pouco tempo para acabar o jogo e ele está ganhando.
0: 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Quase 50 do segundo tempo, mais dois minutinhos. Vem o time do Remo, vem o levantamento em cima da marcação. Marcelinho descendo pelo lado direito, explode em cima do Escobar. Escanteio pro time do Remo aí, Everton.
1: E aí o torcedor do Santos lembra do escanteio anterior, que a bola foi parar depois na sequência da jogada no fundo da rede. Iago Pikachu é o encarregado na tentativa de cruzamento ali. Do Marcelinho, desvia no Escobar, escanteio, o Remo vem em busca do empate.
0: Com 50 minutos do segundo tempo, quem sabe agora da bola parada, vai pro levantamento à frente, Pikachu, vem o desvio de cabeça das mãos do Diógenes. Agora sim, segura o Diógenes, faz a firme, boa defesa, Everton.
1: E era mais uma vez um embate com o Marlon. Nessa, o Diógenes estava embaixo do travessão para praticar a defesa, ficar com ela, reta final de jogo, 2-1, Peixe.
0: Quase 51, vamos até 52, um minuto e meio para terminar, daqui a pouquinho você tem um encontro com ele. Rogério Assis, o canhão do rádio, para narrar e narrar demais São Paulo Internacional no Morumbi. Lotado? A pergunta que eu faço, daqui a pouquinho o PDV informa para você. 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Um minuto para terminar no Mangueirão. Estamos com a marca dos 51 minutos, vamos até 52. O árbitro prometeu o jogo com 7 de acréscimos. O time do Remo vai tentar descer. Lá direito com o Marcelinho, se manda pro campo de ataque, vai pro estourão pra frente. Vem o levantamento, Luan Pérez, antecipação. Ganha na primeira, perde na segunda, recupera rapidamente com o Pikachu. Se manda, solta curtinha com o Pico. Olha o Pico aí, break na marcação do Tassiano, na marcação individual. Volta do campo de retaguarda, 30 segundos pra terminar. Tem que se fechar o Peixão agora. Chamba é quem domina, solta a bola no setor de intermediário com o Marlon. Tá aí o zagueirão, capitão da equipe do Remo, Marlon trabalhando pela ponta esquerda com o Marcelinho. Marcelinho se manda pro comando de ataque, time todo do Santos fechado, completamente trancado no campo de defesa, pra garantir 3 pontos na tabela de classificação. Chamba é quem domina.
1: Cabadeiro.
0: O Remo é só ataque, o time do Remo já Cabadeiro vem no time do Peixe, se der tempo, hein? 10 segundos pra terminar o jogo, tem que trabalhar rápido o time do Remo. Chamba é quem domina no setor de intermediário. Wilton Pereira Sampaio já olha pro seu cronômetro, não consegue sair jogando o time do Remo. É só marcação, pressão, equipe do Peixe. Pica Henrique é quem domina. Já estamos com 52. Ele deu mais um. Vamos até 53. Vive um drama o time do Remo. E o Santos recupera a posse de bola. Gabriel Menino na boca do gol para fazer o golaço. Tentou cavar. Ele tentou cavar. E perdeu o gol inacreditável, time do Santos. Que gol inacreditável. Displicente o menino. A ideia foi boa. A execução foi péssima. Era para matar o jogo, Everton.
1: E ele vacilou demais, né? Poderia custar um resultado para o Santos. No vacilo do Jaderson, ele sai cara a cara com o goleiro, tenta encobrir ali o Marcelo Rangel, mas bate mal demais na bola, perde a oportunidade do terceiro de matar o jogo.
0: Bom, tem a mexida agora, o Cabadeiro vai entrar no camisa 11 aí, Everton, confirmando a alteração. Teremos mais pelo... Quem que é o 11
1: colocaram
0: do Santos,
1: o número,
0: hein?
1: O número antigo número do errado. Rony.
0: Exato. Colocaram o número 11. Olha o Rony.
1: É o 33. 33, olha lá.
0: Ah, o Rony mostrou a camisa.
1: Que cena.
0: Cara, futebol brasileiro é uma delícia, né? O cara é o número 33. Aí o árbitro levantou a plaquinha 11, ninguém do Santos se mexeu. Aí o árbitro brigou com o Rony. Aí o Rony mostrou pro quarto árbitro: sou 33, pô, não sou 11. Cara, o futebol brasileiro é muito curioso, uma várzea em alguns momentos. E o Gabriel Menino perdeu um gol incrível, tem 30 segundos pra jogar. Que fase do menino, hein, Zaidan?
2: É uma especulação aqui, mas eu acho que. Que só porque tá 2-1 pro Santos, né? Se tá empatado, se tá perdendo, ele ia fazer coisa diferente. Imagino que sim. Aliás, o menino fez um dos gols mais extraordinários desse campeonato contra a Chapecoense, vocês estão lembrados?
1: Na abertura.
2: Um gol de placa, né? Aquele gol do Gabriel Menino. Mas nesse aí, eu imagino que se tivesse 1-1, ou se o Santos estivesse perdendo, ele ia fazer coisa diferente, né, campeonato?
0: Ah, não tenho dúvida. E depois de muita confusão, de um lance varziano, não há tempo para mais nada. Ufa! É fim de jogo do Mangueirão! Vence o Santos! Santos 2, Remo 1! Remo vai se afundando na zona de rebaixamento. Os jogadores choram no campo de jogo e o Santos vai subindo, subindo, subindo da tabela de classificação. Remo 1, Santos 2. Vem aí na Bandeirantes a transição de um jogo para o outro. É com você. Alô, Lucas Bueno. Até já, Brasil.
1: Valeu, Capela. Agora a gente já daqui a pouquinho vai com o Rogério Assis para transmitir São Paulo Internacional. Mas antes, eu queria o destaque rapidinho do Everton Ramos sobre essa vitória do Santos vencendo 2-1 o time do Remo, Everton.
4: Com os atletas do Santos comemorando bastante ainda no gramado e os do Remo lamentando. O Santos chega a uma marca que não alcançava já algumas temporadas. 4 vitórias de forma consecutiva, jogando fora da Vila Belmiro no Campeonato Brasileiro. O Peixe nesse momento abre 10 pontos pro primeiro time na zona de rebaixamento e se aproxima do pelotão de cima.
1: É isso aí, o Everton volta na programação da Bandeirantes no apito final, trazendo a palavra do Cuca, dos jogadores que passarão por lá no estádio do Remo. E agora a gente vai com você, Cláudio Zaidan, seu destaque final da partida de Remo 1, Santos 2.
2: Não foi um jogo brilhante, nenhum dos dois times jogou bem, mas pesou a diferença técnica, a qualidade individual, né? O Gabigol particularmente foi decisivo, participou da tabela no gol do Rony, fez o segundo gol. Então o Santos não foi brilhante, longe, longe disso, mas mereceu a vitória. Tem mais capacidade técnica e o Remo vai mostrando por que tá indo para a Série B, tá voltando para a Série B, infelizmente, meu caro Bueno.
1: É isso aí, muito obrigado Cláudio Zaidan, Everton Ramos, João Paulo Capelanes, Michel Lopes está na nossa mesa de som, Igor na nossa central junto com Beto Rebeck no Switcher, Lucas Abudi também está no nosso digital, a gente volta daqui a pouquinho, eu volto no plantão de São Paulo Internacional, depois eu e João Paulo Capelanes voltamos no apito final, agora você acompanha São Paulo Internacional com o Rogério Assis, Alexandre Petzl e Paulo Duvalli.
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7: Obter bons resultados em uma pista bastante técnica. É isso que espera o piloto gaúcho Maicon Ronsen da Tiger Team Race para a 7ª e antepenúltima etapa da Copa Truck B8 Vivente na temporada 2026, neste fim de semana no Circuito dos Cristais, em Curvelo, Minas Gerais. Pista bastante técnica com 3.330 metros de extensão, Curvelo é conhecida por Ronsen, que conquistou o sexto lugar para o grid de largada no ano passado e fez uma boa corrida de recuperação após enfrentar problemas com as emissões. Para o fim de semana que se avizinha, Ronsin projeta uma jornada ainda mais positiva. Com 6 etapas já disputadas, Michael Ronsin é o terceiro colocado do campeonato da Super Truck Elite e soma 142 pontos. As duas corridas acontecem no domingo, a partir do meio-dia e 10, com transmissão ao vivo na tela da Band.
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0: Brasileiro, na maior rede de rádios do Brasil, um grande abraço a você que segue ligado nas emoções do Brasileirão. João Paulo Capelanes mostrou o Santos vencendo o Remo em Belém. Agora aqui no Morumbi tem São Paulo e Internacional. São Paulo, eliminado da Copa Sul-Americana, voltando as suas atenções para o Campeonato Brasileiro. E tem que se preocupar também até com rebaixamento, hein? Não tá lá em cima na tabela, não. E o São Paulo encara o Internacional, que joga para não cair para a Série B. 9 da noite tem bola rolando o Morumbi. Os embalos de sábado à noite na Bandeirantes para o jogo aqui no Morumba. Com destaques para você na maior rede de rádios do Brasil, o do São Paulo para mais uma decisão. Boa noite, Paulo do Vale.
1: Tudo bem, Caio? Um abraço para você, para amigo ligado aqui no microfone da Bandeirantes. Noite de estreia no São Paulo. Pedro Lima foi apresentado, 20 anos, lateral direito, assume a posição de Lucas Ramon. E de Ordinei, talvez aí um jogador dos poucos, né, que se salvou nos últimos jogos, também aparece no meio-campo do tricolor paulista, na vaga de Danielzinho. Caleri tá de volta no ataque, Canhão.
0: E no Internacional, qual é o principal destaque, Paulo do Vale?
1: O Internacional que quer emendar a segunda vitória consecutiva e quem sabe deixar a zona do rebaixamento. Vidiagra está suspenso, Matheus Bahia está de volta, cumpriu suspensão na última rodada, Bernabé joga um pouco mais avançado. O goleiro Matheus Cunha, pois é, o pessoal fala, o Matheus Cunha não pega nada, pegou gripe. Tá fora do jogo, Anthony é o titular na meta colorada.
0: 8h41 da noite, faltam 19 minutos para começar o Morumbi, São Paulo Internacional. O destaque na opinião da Rádio Bandeirantes. Boa noite, Alexandre Pretzel.
2: Boa noite, Canhão, PDV, a toda a equipe técnica. Olha, 20 anos atrás eu estava aqui para cobrir a final da Libertadores, o primeiro jogo entre São Paulo e Inter. 20 anos depois, os dois clubes têm dois dos seus piores presidentes e times muito, muito distantes das suas histórias e das suas realidades. Então, dois clubes quebrados. Eu espero que pelo menos em campo hoje a gente tenha um bom jogo de futebol. A única diferença hoje são os 5 pontos que separam o São Paulo do Inter, porque na bola, na gestão e nas diretorias, os dois realmente estão empatados do ponto de vista negativo. Espero que você faça uma grande transmissão num bom jogo de futebol, sem Matheus Cunha no gol do Inter, mas com o Anthony, que não muda muito. E o São Paulo estreia o Pedro Lima e coloca o Diorney, o Dorival Júnior, para deixar um pouco o time mais jovem, né? Um time pouco mais jovem, um time mais rápido, depois do fiasco da última terça-feira contra o Boca, meu caro Rogério Assis.
0: 8h42, torcedor do São Paulo tá chegando aqui no Morumbi para ver o tricolor contra o Inter. Torcida do Inter tá aqui também. Tem muito torcedor do Colorado na arquibancada no Morumbi. Plantão Bandeirantes com todos os outros destaques. Alô, Lucas Bueno.
3: Boa noite, Canhão, todos que nos acompanham aqui na Bandeirantes. Jogos encerrados já no Campeonato Brasileiro. O Atlético Mineiro empatou em 1-1 com a Chapecoense, enquanto o Mirassol, na estreia do técnico Tite, venceu por 2-0 a equipe do Botafogo. O Santos, de virada ali nos acréscimos do segundo tempo, venceu a equipe do Remo por 2-1. Vasco e Curitiba vão empatando em 0-0, jogo que começou há 13 minutos. Na Série B do Campeonato Brasileiro, o Sport venceu por 2-1 a equipe do Juventude e o Atlético empatou em 1-1 com o Botafogo de Ribeirão. Na Série C do campeonato, o Maringá venceu por 2-0 a equipe do Botafogo da Paraíba.
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0: Futebol Bandeirantes para as emoções do jogo da 28ª rodada no estádio do Morumbi. São Paulo e Internacional jogam em 11 minutos. Público pequeno por enquanto para ver São Paulo e Inter. São Paulo vindo de eliminação na Sul-Americana para o Boca, aqui mesmo no seu estádio. O Inter fazendo uma campanha ruim, jogando para não cair para a Série B. Vamos confirmar os times na Bandeirantes, começando pelo São Paulo do Dorival Júnior, Paulo do Vale.
1: Dorival Júnior escala o São Paulo para encarar o Internacional com Rafael no gol, 23. Três zagueiros, Domingos Duarte, 22, Arboleda, 5, 2 para Rafael Tolói. Pedro Lima, estreante, 32, Diordney, 48, 8, Marcos Antônio, 12, Iago, mais à frente, 37, Arthur, 10, Luciano e 9, Caleri.
0: Banco de reservas do São Paulo sobe para o campo com Dorival Júnior e Vaias. Recepcionam reservas e o técnico do São Paulo. Quem são os jogadores que estão ao lado do Dorival do banco, Paulo do Vale?
1: Coronel, Lucas Ramon, Sabino, Wendel, Danielzinho, Pedro Ferreira, Cauli, Ferreirinha, Vitor Sá, Gustavo Santana, Rian Francisco e André Silva.
0: Agora na Bandeirantes, o Internacional. Glória a Deus.

0: Solano escala o Colorado. Com 12, Anthony. 15, Bruno Gomes. Maripan, 3, Mercado, 25. 6, Matheus Bahia. Bruno Henrique, 8, Paulinho, 27, Vitinho, 28, Bernabé, 26, 10, Alan Patrick e 7, Carboneiro.
1: E no banco ao lado do Pezolano, Paulo do Vale.
0: Felipe, Juninho, Félix Torres, Aguirre, Ronaldo, Thiago Maia, Alex, Eliasson, João Vitor, Alejandro e Sanabria.
1: Arbitragem no jogo aqui do Morumbi, PDV.
0: Do Rio de Janeiro, Bruno Arleu de Araújo apita, auxiliado por Thiago Correia Farinha e Thaís Fonseca. No VAR, Rodrigo Nunes de Sá.
1: Faltando 8 minutos para começar o jogo, PDV, esse seria já o público definitivo para o jogo aqui do Morumbi? Não é um bom público não, hein? 15 mil no máximo aqui agora?
2: A parcial do período da tarde, Canhão, era de 21 mil. Ingressos vendidos,
1: tá? Então tem mais.
2: A questão é que o torcedor vai fazer um protesto, inclusive já tem a faixa ali, ó, estendida, em cima da faixa da Independente, dizendo: silêncio, estamos jogando. Então, nos primeiros 15 minutos, não teremos a torcida cantando, puxando nenhum tipo de música, nenhum tipo de batuque, por conta da fala do Dorival Júnior, que acabou atrelando a festa da torcida ao fato do time ter sentido o jogo. Então a torcida meio que comprou esse barulho, né, com perdão do trocadilho, mas vai fazer silêncio no início da partida por aqui.
1: Você sabe, né, PDV e Canhão, eu não gosto da moral para uniformizada, mas essa foi criativa. Depois que o Dorival disse que o time sentiu demais o ambiente, pô, o ambiente com 50 mil São Paulinos aqui, um time que nós estávamos acostumados, né? São Paulo, quando pegava um jogo desse tamanho contra o Boca 20 anos atrás, 15 anos atrás, passava por cima com o Morumbi lotado. Por quê? Porque tinha qualidade. Hoje também o time de São Paulo é ruim. O Inter é pior que o São Paulo, mas o São Paulo também é ruim por tudo que gasta, porque não paga por uma gestão falida, como o Inter tem também. Então é o seguinte, ó, 20 anos atrás estávamos aqui para cobrir um jogaço na final da Libertadores da América, o primeiro jogo, né? E a gente vê duas potências, dois gigantes, São Paulo era o maior clube da América do Sul até 2010, né? Estarem desse jeito hoje com o Morumbi vazio. Foi um dos jogos onde eu cheguei mais fácil ao Morumbi desde que eu vim para cá, certo? Mas não tinha ninguém quando eu cheguei aqui, pouco menos de 2 horas antes do jogo. Isso aí realmente num grande jogo não é muito fácil, mas dessa vez... Eu não quero elogiar o uniformizado, porque eles torcem para eles primeiro, depois eles torcem para o clube. Mas essa vez eles foram criativos. Silêncio, porque o time não suportou o apoio de 55 mil pessoas. Nessa, eles foram bem.
3: Quero acrescentar o que você falou em relação a São Paulo e Boca de 20 anos atrás. São Paulo e Boca de 20 anos atrás seria outro jogo completamente diferente. Claro. O Boca era também outro
1: também,
3: grande time.
1: Também. O Boca tinha o Riquelme. Né? O Boca tinha o Riquelme.
3: Bom, os jogadores em campo já perfilados. Vamos à execução do hino nacional brasileiro no Morumbi.

0: Calma que esse silêncio muito meu é proposital.
1: Muito bom silêncio, silêncio da torcida.
0: É só para ouvir como é que a gente está aqui no Morumbi. Ou seja, nós não estamos no Morumbi.
1: Não, essa da torcida, essa foi boa. Porque expõe bem a realidade do que é a diretoria. E é um silêncio também para a direção, né? E outra, a gente gosta muito do Dorival, né? O PDV, eu e tu, né, Canhão? Eu convivo com o Dorival há muito tempo. O Dorival é um cara, um gentleman. A gente conversa por mensagens e tal, quando quer esclarecer alguma coisa. A entrevista dele pós-jogo contra o Boca talvez tenha sido uma das piores da sua carreira. Ele não sabia onde é que ele estava falando aquele tipo de coisa, certo? E outra, responsabilizou os jogadores. Os jogadores já não estão recebendo, né? A entrevista do Luciano no pós-jogo de terça foi terrível. Eu não recebo em dia 6 anos.
2: A manifestação que a gente ouve agora é da torcida do Inter para os jogadores do Inter.
1: Exatamente. E agora a vaia da torcida do São Paulo para a torcida do Inter, né? É exatamente isso. Então é o seguinte, ó. Tem coisas que a gente só acompanha, os jogadores já não estão recebendo. Fizeram uma vaquinha aí na semana passada para pagar a CLT para os menos favorecidos, né? Alguns funcionários também não estão recebendo, a gente está sabendo também. Então é o seguinte, aí chega o treinador que ganha, né, que ganha um salário exorbitante, até pelo trabalho que ele, pela carreira dele, não pelo trabalho atual, pela carreira dele. E aí ele larga depois do jogo, numa eliminação, onde o time não jogou nada, absolutamente nada, ele larga o seguinte, os jogadores sentiram demais, né, o estádio, o primeiro tempo e tudo, aí não dá. Aí realmente é complicado para uma equipe que precisa reagir. Hoje tem uma novidade, esse Pedro Lima, lateral direito, vai jogar de ala. Bom jogador, é um menino. Ele apareceu muito bem no Sport Recife, quando o Sport estava ainda na primeira divisão, caiu no ano passado. Aí o Chelsea foi lá e contratou. Claro que o Chelsea está contratando tudo que é jogador novo que aparece espalhado pelo mundo, mas não aproveita muito. E aí ele foi emprestado para o Wolverhampton. Não estava jogando também o São Paulo, achei bem interessante. Essa sim é uma contratação que tem critério. Porque é um menino que joga bola, você vai valorizá-lo aqui, daqui a pouco com opção de compra lá na frente, não sei se o São Paulo vai ter dinheiro, tu pode adquiri-lo e trazê-lo de volta. Então, esse jogador sim, mas não o Cedric Soares, o Aurélio Buta, que coitado, se machucou e não vai mais poder jogar. Outro, o Mike, que eles mandaram embora, né, que era um menino da base, não tiveram paciência. O Lucas Ramon, que não jogou nada contra o Boca Juniors, né, que eu acho que não é um jogador com 32 anos que tem o tamanho do São Paulo. Então, esse menino hoje é a novidade e talvez ele faça um bom jogo aproveitando o fraco lado esquerdo de marcação do Esporte Clube Internacional. Tudo pronto para um bom jogo, se Deus quiser, Canhão.
2: Vai rolar a bola com o Alan Patrick, dando a saída para o Internacional. Vem aí o quinto sinal, Bandeirantes, para marcar 9 da noite em ponto. Bruno Arleu Araújo já se posiciona. O Inter toca na bola primeiro, vale a 28ª rodada do Campeonato Brasileiro.